0: Mas pronto, mas são todos uns grandes cromos. Essa é que é a verdade e por isso é que tem uma caderneta do Mundial, onde se colam naturalmente os cromos da seleção, os nossos jogadores, o treinador, que é outro grande cromo, enfim, tudo isso. A Madalena Aragão estava com a sobrinha, como é que se chama a sobrinha da Madalena?
1: Trazinha.
0: Com a Trazinha, a ver os cromos, já com uma caderneta à frente e a ver os cromos. E foi aí que percebemos que, de facto, esta caderneta já está à venda e já se pode começar a colecionar. Vamos ver.
2: Diz ali para a câmara. Dia 1 a tentar encontrar o tio. Equipa de Portugal. Olha a equipa de Portugal, Teresa.
3: Tio.
2: O tio. Nuno Mendes. É amigo do tio. Marquinhos também é amigo do tio.
3: Tá.
2: Obrigada. Cristiano Ronaldo. Também é amigo do tio. Estás a gostar?
3: É.
2: Muito obrigada.
3: Queres
2: ajuda?
3: É.
2: Toma, puxa. Muito bem. Ei, Gonçalo Ramos. Um dos tios. Olha outro amigo do tio. Vítor Machado Ferreira. Quer sair? É. Tivemos de fazer uma pausa para Baby TV, portanto, segunda hora a tentar procurar o tio.
4: Saiu?
2: Mbappé roxo. João Neves! John Snow! Gostas do tio?
3: Sim.
0: Está lindo, sim senhor. Todos os amigos do tio e tudo à procura do tio. Um momento extraordinário, Daniel.
5: Ternurento.
0: É, não é?
5: Ternurento. É daqueles momentos que não precisam de muita explicação, porque valem por aquilo que são, pela ligação dela, pela simplicidade que representa estar a viver uma ocasião feliz. Na verdade, é só isso.
0: É verdade. Vamos ver, com certeza o Mundial vai nos trazer momentos também com as namoradas. Vamos ter muito falar aqui na Noite das Estrelas, com certeza, para além dos resultados desportivos. Quem é que vai fazer a coleção do Mundial? A caderneta?
6: Estão esgotadas as cadernetas.
0: Ah, não me dês essas notícias assim.
7: Já me foste à procura.
6: Já fui porque o meu filho pediu mãe, eu quero a caderneta. Eu fui à procura da caderneta, estão esgotadas.
0: Ah. Então agora, quando encontrares, tu avisa que eu também quero fazer a coleção. Pronto.
6: Quando eu encontrar,
0: eu sempre
6: eu
0: gostei de fazer a coleção de cromos.
8: Por acaso também.
0: Sempre.
6: Ele já tem para lá uma carrada de cromos que já tens. A caderneta é que não consegue encontrar, que estão jogados.
8: É sempre mais difícil. Deixa
7: mas
8: aconteceu
7: sai mais.
8: Sai, claro, isto acontece
0: devem
8: sempre.
0: Devem sair mais perto cá até do Mundial. Pronto. Portanto, sabes onde é que costuma haver? É naqueles quiosques dos restauradores e do Rossio.
6: Talvez no fim de semana passe por
0: passa lá. Passa lá, porque costuma.
7: Eu vou-te arranjar isso num sítio que eu cá sei. No Meco.
0: No Meco. No Meco não, em Alfarina.
7: Em Alfarina, para o dia do Sr. Guilherme, tenho de certeza absoluta.
0: O Sr. Guilherme é capaz de nos estar a ver. Sr. Guilherme, guarde duas, se faz favor. Que eu também quero. Ora bem, Ricardo Quaresma foi um dos mais brilhantes futebolistas portugueses. Os sucessos na carreira sucederam-se. Todos nós vibramos ao vê-lo jogar, e a sua marca em campo, a famosa trivela, passa agora para outro campo. Quaresma acaba de lançar uma coleção de roupa, Beyond the Pitch, e celebra através da moda o sucesso do jogador no futebol, e a trivela não ficou de fora. Estamos já a ver aqui imagens desta coleção. Eu particularmente sou fã destas calças, acho que são giríssimas, tanto para o homem como para a senhora. Acho giríssimas, mas tem lá está a trivela ali, e o Quaresma ali a rir-se. Giríssima esta t-shirt.
8: É fantástico.
0: Não é? Aqui está só uma parte da coleção, mas vamos ver o que disse Ricardo Quaresma a propósito desta coleção. Vamos ver. Ele disse o seguinte: ao longo da minha carreira vivi momentos inesquecíveis dentro e fora do campo. Estou numa nova fase da minha vida em que quero partilhar essas histórias de uma forma diferente através da moda. E disse ainda mais, disse que Beyond the Pitch é a minha forma de olhar para o passado.

0: passado e ao mesmo tempo projetar algo para o futuro. É a minha história, contada de outra forma, que espero que inspire e chegue a todos que vieram comigo e a todos que agora a descobrem. Eu gostava que o Ricardo Quaresma tivesse uma coleção também feminina, embora estas peças sejam unissex dentro dos tamanhos.
1: Sim,
0: não
1: tem,
0: é?
1: tem a ver com ele, porque tu lembras perfeitamente, nós víamos o Ricardo muitas vezes, já o conheço há muito tempo, e tu também.
0: Eu também.
1: E víamos-lo muitas vezes no Buda.
0: Sim.
1: Que ele passava por lá. É uma pessoa excepcional. Tenho a melhor das impressões dele. Gosto mesmo muito, muito, muito dele como pessoa. Mas sempre foi, eu acho que o Quaresma foi o primeiro metrosexual do futebol.
0: Uhum.
1: Porque ele sempre teve um estilo muito próprio,
0: certo.
1: Uma forma de estar muito independente e muito livre.
0: O Abel Xavier não?
1: O Abel Xavier também.
2: E o Romero também. E o Quaresma, eram os mais abusados.
3: Também,
2: mas...
3: é verdade.
1: O Quaresma também, mas eu
2: mas o Quaresma,
1: muito o
2: Quaresma. O Quaresma é um ícone de moda.
1: Porque o Quaresma entrava num sítio, era impossível não notar que ele estava.
2: O Quaresma, para além de ser um ícone de moda, foi dos jogadores mais virtuosos de sempre do nosso
1: sim,
2: do
1: isso
2: nosso,
1: aí nem sequer
0: se eu acho que ele quisesse, ainda jogava.
2: Ele joga nas velhas glórias do Barcelona e tem feito tours a título mundial, a nível mundial, com o Barcelona. Com as velhas glórias do Barcelona, tem feito, ainda na semana passada esteve também em Nova Iorque.
1: Em Miami.
2: E entretanto, a vestir-se é um ícone de moda com um sentido estético extraordinário. Veste-se muito bem sempre,
1: ele tem um estilo muito próprio, é uma coisa muito própria.
2: Como pessoa excepcional, conheço particularmente, tenho esse privilégio, também faz parte de um grupo que eu também tenho de amigos solidários e que do futebol solidário, e que temos ajudado bastante pessoas, e o Quaresma falo de uma forma ímpar, sem procurar holofotes, e falo mesmo com o intuito de ajudar quem realmente precisa. Isso diz muito da pessoa e do craque que ele é fora das quatro linhas.
4: E mesmo assim, mesmo na rua, o Quaresma é aquela pessoa que não se nega a falar com ninguém. Eu recordo-me há uns anos atrás, o meu filho mais novo era muito pequenino, nós íamos a caminho do norte e encontramos o Quaresma nas bombas de gasolina. Ele parou para a esposa, para aquecer comida nas bombas de gasolina para dar à filha mais nova, que era pequenininha. E o João, muito nervoso, mãe, é o Quaresma, eu queria tirar uma foto. E ele ouviu o João e disse assim, chega-te aqui que eu tiro a foto contigo. Não foi preciso um minuto para ir lá. Nem todos os grandes jogadores ou as figuras públicas aceitam isto ou têm este tipo de comportamento.
2: Ele é
4: muito humano.
0: É de uma simpatia extrema. A mulher também.
2: Igual.
0: E são realmente gente fantástica. Gente da margem sul é o que é.
1: Mas nem toda a gente da margem sul é assim.
0: Ah, está bem. Os que eu conheço são.
2: Mas ele não mora na margem sul.
0: Mora.
2: É nada.
0: Bom, até há pouco tempo morava em Azeitão. Cruzei-me com ele várias vezes. Mas até há muito pouco tempo, quando eu morava na Quinta do Peru, encontrávamos frequentemente, porque ele morava ali, na altura, teria ali uma casa. O que é também natural. Agora, Sr. Ricardo, o Quaresma é aquela pessoa, qualquer trapinho de filha senta bem.
3: Fica, sim, senhor. Eu não acho que o Quaresma seja um ícone de moda, porque a minha definição de ícone de moda é outra coisa, mas sempre foi um homem que marcou.
1: Não olhes para mim,
3: Não.
0: Quem é um ícone de moda?
3: Ai, meu Deus.
1: O Beckham.
3: Fazer perguntas difíceis.
0: O Beckham. Nós estamos a falar há uns anos.
3: Não,
0: e
3: mas...
0: de facto, há uns anos, tanto o Quaresma como o Abel,
3: Xavier e o Meirelles.
0: O Meirelles
3: tinham uma postura perante a moda diferente. O ícone é um bocadinho mais.
1: Sim.
3: Mas percebo. Porque havia, de facto, uma diferença. Não só na forma de vestir, mas na forma de transmitir aquilo que se tinha vestido. E ele sempre foi diferente nesse aspecto.
1: Eles destacavam-se dos outros futebolistas, que se vestiam de forma completamente normal.
3: Agora, eu sempre achei que tivesse bom gosto, sim senhor. Adoro esta coleção. As peças que vi são fantásticas. Estou muito curioso para vê-las ao vivo. E também gostava de ver aqui uma diversidade nesta coleção, porque ele tem tantas mulheres que são fãs dele, que era interessante ter aqui umas peças também dedicadas
0: step
3: às mulheres.
0: Há tempo.
3: Mas gosto,
0: também não se pode.
3: Gosto muito disto.
0: Eu gosto também, e não sei se o Fernando Daniel, que faz hoje 30 anos, também gostaria de ter uma roupinha do Quaresma. O Fernando Daniel, de facto, é um artista que não se preocupa muito com a moda, pois não parece que se preocupe muito.
1: Ele tem o seu estilo.
0: Tem o seu estilo, não ter estilo.
3: É.
1: O que eu gosto muito em algumas pessoas, e no caso dele também, é outro artista.

0: quem eu sou fã e gosto muito
1: somos
0: dele.
1: Somos todos.
0: Está bem, que bom, mas enfim. Ele tem um estilo que, como tu dizes, que é como se não existisse, e fica-lhe bem.
1: Fica-lhe bem porque ele não precisa nada de vestir nada para ser uma das grandes
0: vozes. Ele não segue tendências nem nada. Ele veste aquilo do mundo. Ele veste aquilo que ele gosta, que acha que lhe cai muito bem e lá vai ele.
2: É despreocupado.
0: Ou isso.
1: Sim, mas ele com uma roupinha do Quaresma também ficava
3: muito bem.
1: Aquelas t-shirts são lindas. Está hoje de parabéns. O cantor faz 30 anos. Neste ano em que cumpriu um dos seus grandes sonhos, como sabem, a abertura do seu estúdio em Alvar, onde a Noite das Estrelas esteve presente. E também no ano em que prepara um novo álbum. Fernando atravessa uma fase feliz, vencedor, como sabemos, de uma das mais marcantes edições do The Voice. E Fernando continua a provar que é um dos mais bem-sucedidos cantores de portugueses da sua geração e uma das maiores vozes do mundo. Eu tenho ideia que é uma audição, uma prova cega do Fernando Daniel, que é das mais vistas sempre em todo o mundo.
0: A cantar a Adele.
3: Eu vou dizer, espero não estar enganado, até porque falei disso quando entrevistei o Fernando agora na inauguração do estúdio dele. Ah. Eu creio que é a segunda mais vista em todo o mundo.
1: Sim. Em todo o mundo.
3: Eu creio ser
1: mundo.
3: A segunda, sim.
0: E segunda agora, porque eu acho que na altura era mesmo a primeira.
3: Pois é possível. Foi fantástica, de facto.
1: Mas, de facto, ele tem aquela voz que Deus lhe deu. Que é uma voz absolutamente extraordinária. Nós estávamos a ver fotografias, eu pus-me aqui à conversa e nem vi aqui as fotografias. Há fotografias partilhadas pelo próprio Fernando e há fotografias partilhadas pela Sara, que é a mulher, do Fernando. Ele começou o dia a dormir, pois, quer dizer, aqui as fotografias são todas muito pachorrentas, não é? Aqui não sei se já não é de agora.
3: Não,
1: fotografias não são de agora.
3: O Fernandinho
1: são
3: ali
1: as que ele pôs, que mostram os vários momentos dos 30 anos, com certeza, não é?
3: É possível, sim.
1: Porque
3: a filha
2: e o menino pequenino está ao pé dele.
3: E ele está ali, sim.
1: Isto agora já foi a
3: Fernando que fez um ano.
1: A Sara que partilhou.
3: E ela que tem 5 ou 6, não é?
0: E também há fotos dele em criança. Foi logo a primeira foto que vimos.
4: Sim, mas independentemente daquilo que estava a falar, desejar-lhe um feliz aniversário.
1: Aqui
4: que
1: será
4: muito.
1: Ele, não é?
4: É um excelente músico, mas ele veste-se pessimamente. Ele não tem estilo nenhum.
0: Ele tem o estilo dele.
4: Está bem, então toda a gente tem.
0: Não. Toda a gente tem o seu estilo.
4: Ele veste-se mal. Ele é um excelente músico.
0: Toda
4: excelente
0: a gente.
4: Cantor, veste-se muito mal.
1: De vez em quando tem umas camisas giras. Olha, aquela camisa que está ali não é feia. Aquela
0: Rui,
1: que
0: cada
1: está
0: um
1: ali
0: tem o seu estilo.
1: Certo. Mas, por exemplo, tem um extraordinário bom gosto nas festas.
4: Sim,
1: faz
4: isso,
1: para os
4: claro,
1: filhos,
4: exatamente.
1: O estúdio
3: profissional.
1: Também.
3: O estúdio é lindo.
1: Veio lá impressionado.
3: Lindo,
1: não é?
3: Completamente sim, impressionado. Sim. É lindo. Lindo, lindo.
1: Uma pessoa
3: lindo,
1: que
3: lindo
1: sabe receber muito bem.
3: Muito bem, muito
1: grande
3: bem.
1: Fernando. Somos fãs do Fernando Daniel. Essa é que é essa. E continuaremos sempre a ser. E também somos fãs de Marcelo Rebelo de Sousa. Marcelo Rebelo de Sousa governou junto do povo e é junto do povo que segue o seu caminho agora na reforma. No passado sábado, no concerto que a banda Twice deu no Mel Arena, a propósito da tour mundial do grupo, e como sabem é um grupo de K-pop, muito seguido pela juventude, o antigo Presidente da República foi visto animado como sempre. Vamos ver imagens, aqui está ele, ali está ele, portanto ele está num camarote do Mel Arena, a assistir deve estar com a família, sobretudo com netos, porque o K-pop e estas Twice são muito adequadas à juventude, não é, Daniel?
0: É, sim senhor, é um tipo de música que é da nova geração muito nova, é que aprecia este tipo de música, mas se calhar o senhor presidente também gosta.
1: O senhor presidente
0: sabe.
1: Gosta de música, gosta de juventude.
0: Ele tão pressa vai ver o Estrovante como vai ver o K-pop.
1: No Estrovante foi o senhor presidente da República, o atual.
0: Atual?
1: Não. Aqui é Marcelo Rebelo de Sousa. No Estrovante foi António Jesus. Foi.
0: Então qual foi o outro espetáculo? Entre o Chutes e Pontapés.
3: Todos, porque foi.
1: Chutes e Pontapés, exatamente.
3: Eu achei graça esta aparição do Marcelo, que eu me achei várias ao longo do mandato dele, porque nós tínhamos Marcelo todos os dias.
1: Era.
3: E de repente, calmo, está tudo muito calmo.
4: Não, e ele aparece.
3: Cada um no seu papel, na sua posição, com a sua postura, e de repente parece que o Marcelo faz assim, cucu.
1: Eu não falo, mas estou cá.

0: Don't forget me. Don't forget me.
1: Não, eu tenho saudade do presidente Marcelo, mas gosto muito do nosso atual presidente.
2: Ah, completamente.
1: Adoro.
0: Pois, mas, claro, são diferentes, mas
1: faz parte.
0: Portanto, não há gente. Qualquer forma, o presidente Marcelo aparece, podem contar com ele.
2: E muito bem.
0: E, aliás, é normal que os ex-presidentes da República também tenham um papel cultural.
2: Claro.
0: Não é?
2: E ele tem sempre.
0: Portanto, sem dúvida nenhuma, o grupo já se foi embora e foi um grupo que não deixou. Eu ouvi várias críticas ao espetáculo. Acho que defraudou um pouco as expectativas das
3: eu
0: pessoas.
3: Eu não conheço este grupo. Não, pronto, lá está. Os meus filhos não, já são um bocadinho mais crescidos.
0: Os teus filhos já são mais BTS.
3: Pois, e então não conheço, não vi muito da crítica, mas lá, pronto. Não tenho muito que dizer sobre este grupo.
1: Diz qualquer coisa, diz, olha, não
0: pronto,
1: gosto.
0: Não digas nada, porque a gente já
3: mas não vou ver, não posso dizer que não gosto, porque nem os ouço.
0: Pronto, eu por acaso sou fã de K-pop, portanto, mas acho que este espetáculo não era
1: deixou...
3: brilhante. Mas bom, o professor Marcelo gostou de certeza absoluta que ele está ali toda animada.
0: Se ele foi lá, foi por uma boa causa. Bom, Ágata Rodrigues, a nossa querida apresentadora da Tarde das Estrelas, Ágata Rodrigues, está a acompanhar um grupo de peregrinos no caminho até Fátima. O grupo é da paróquia de Santa Maria de Loures e chegará amanhã a Fátima. Hoje a Ágata está a pernoitar em Alcanena e fez um direto agora no início da noite, aqui já não é um direto para nós, é aquilo que nós em televisão chamamos um falso direto, parece que é, mas não é. E a Ágata fez esse direto há pouco e nós mostramos-lhe aqui esta intervenção da nossa Ágata Rodrigues. Vamos ver.
4: Portanto, fim do dia, chegada aqui ao destino, o pavilhão da Goxaria. Estamos em Alcanena, aqui este dia fez-se, rondamos ali os 30 quilómetros e é hora, obviamente, do descanso dos peregrinos que chegam então ao seu destino final do dia, onde se preparam para banhos, onde se preparam naturalmente já o altar montado para mais à frente assistirmos a uma missa, a missa dada pelo Padre Francisco, que acaba também por fazer aqui este acompanhamento de todos os peregrinos. E aqui já tenho comigo José Maria Lourenço, um dos peregrinos de Loures e que é também presidente da Associação Humanitária dos Bombeiros de Loures. Portanto, está aqui na qualidade de peregrino, mas tem aqui esta responsabilidade de também, enquanto presidente da Associação Humanitária dos Bombeiros de Loures, também fazer aqui dar um apoio a todos aqueles que precisam, não é?
5: Não nessa qualidade, portanto, eu sou essencialmente um elemento da comunidade de Loures, católico, e como católico, uma ida a Fátima é sempre um momento importante para quem acredita de facto naquilo que está a fazer. Portanto, como cidadão também. Gosto de vir aqui, portanto, como a outros, gosto também de vir a Santiago e faço também todos os anos, regularmente, mas realmente aqui encontro um conjunto de pessoas com um objetivo e um objetivo que querem cumprir e aquilo que me mete muita impressão é a força que as pessoas têm e acreditam que conseguem chegar ao destino. E é uma força que eu não conheço nem mais lado nenhum, que é ultrapassar barreiras, limitações, as dores do corpo e da alma não, porque a alma não tem dores, mas as dores do corpo, e não consigo muitas vezes perceber como é que é possível dar a volta e conseguir chegar ao fim quando a dificuldade é bem evidente.
4: E houve muitos momentos, certamente, durante o dia aqui hoje, para muitos destes peregrinos que passaram por essas dores. Muito obrigada a José Maria Lourenço, que nos dá a conta aqui do seu dia. Obrigada, resta-me de um bom descanso e é assim que terminamos o dia.
0: É verdade, na Goxaria, em Alcanena, este grupo de peregrinos vai chegar amanhã a Fátima e nós, naturalmente, vamos acompanhar, porque a Ágata vai sempre estar a acompanhá-los e naturalmente penso que amanhã à noite já teremos até um pouquinho da procissão das velas. Quem não quis deixar passar em claro esta data foi

0: David Antunes e Manuel Moura e Toy, que se juntaram para fazer um hino, usando uma música até bastante conhecida. Enfim, é um humor e fé misturados, o hino do peregrino, nesta visão bem disposta de Manuel Moura e Toy e também David Antunes. Vamos ouvir.
1: Sigam-me!
2: Vai, vai, vai.

0: Vamos lá! 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

0: três caulas, um em cada pé. 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

0: 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Não vou de carro, nem de comboio. Eu vou a pé.
1: Não há dúvida que o Toy tem jeito para tudo. Que bem que ele toca, não é? Não abriu boca, mas tocou
2: alegremente,
1: não é? Sempre este grupo, sempre aqui com algumas coisas, alguns temas a propósito. Amanhã voltaremos a este caminho para Fátima e agora vamos para uma. Aqui um evento que temos acompanhado, Bruno Savata e Ruben Boanova, que se defrontam no dia 23 de maio no Super Boca Arena do Porto, num combate de boxe que temos aqui falado muitíssimo, porque está a gerar muita expectativa. Ora bem, na próxima quinta-feira, a Noite das Estrelas vai assistir a um treino a sério do Ruben Boanova. Já vamos perceber porque é que eu digo a sério. Já assistimos a um do Safat.
3: A sério?
1: A sério, a sério. Até me assustei com aquele,
2: com aqueles ganchos.
1: Do Safat. E o Ruben vai treinar amanhã. Nós amanhã não podemos acompanhar, mas quinta-feira a equipa do Porto lá estará para acompanhar o treino do Ruben Boanova. O Ruben Boanova, quando está em casa, também vai treinando. Tu ainda não viste, mas vai ver. Vamos ver um treino do Ruben Boanova em casa.
3: Para.
1: Vamos ver.
4: 1, 2. Now, if I move this way to my right, you move over here this way. If I move back this way, you work with me this way. You can move in and out on your own, however you like. Ready? Let's pop the 1, 2. Go. 1, 2. 1, 2. Double jab. 1, 2. Go. Double jab. 1, 2. Go. Okay, we're going to push it. Pick up the speed on that. Double jab. Go.
1: Pronto, então o que me dizem este treino, Rui?
3: Não, ele sabe andar nisto, isto é mesmo para gerar aquilo que está a gerar, não é? É curiosidade e despertar o interesse e acharmos todos que ele não está preparado, que estará. Eu acredito que ele se está a preparar aficadamente e que vai ser um combate à altura. Vai ser...
1: Muito bem.
3: Vai ser renhido,
1: Ricardo,
3: vai ser
1: o que acha desta diferença de treinos?
2: Eu acho que isto é marketing, porque eu continuo a achar que o Ruben é capaz de surpreender um bocadinho.
1: Sim,
2: pelo simples
1: acho.
2: Não. Eu tenho o contacto do Dr. Ruben Malcata Nogueira, que depois é capaz de dar ali um jeitinho.
1: Mas é do Porto, doutor?
2: Não, é aqui, foi o que me...
1: O Ruben vem cá.
2: O Ruben vem cá, que eu levo lá o Dr. Ruben Malcata Nogueira, acho que é melhor.
1: Está muito bem, é uma ideia. Liliana, tu percebes um bocadinho de artes marciais, gostas, pelo menos segues. Como é que estás a ver este combate?
5: Eu espero muito bem que isto não seja aquilo que o Ruben vai apresentar, porque, primeiro, ele não está a fazer nada, ele só está ali a seguir aquilo. Ele não faz uma esquiva, ele não dá com o cotovelo, ele não faz nada, ele simplesmente está a limitar-se a dar ali uns socos que nem são socos, porque ele não está a impulsionar.
1: Ele não pode partir a televisão.
5: Mas se ele quer treinar, se não quer ir para um ginásio, compra um saco de boxe como eu tenho em casa.
1: Mas o Ruben está a treinar em ginásio.
2: Brincadeira.
1: Está a fazer corridas, está a fazer uma série de coisas em Espinho. E claro, como nós na quinta-feira mostraremos com certeza o treino do Ruben, como mostramos o do Savat. Nós aqui temos estado com imparcialidade a mostrar tudo o que é de cada um, a ouvir os dois, a mostrar tudo o que é de cada um. E nesse aspecto quero pedir desculpa ao Ruben de amanhã não podermos seguir o treino dele, mas vamos seguir na quinta-feira. Agora isto realmente é uma... Isto é... Daniel.
3: O mais engraçado é que eu acho que ele não fala inglês, porque ele não está a fazer nada do que o senhor está a mandar fazer.
1: Pronto,
3: eu acho, e nem sequer acerta com os movimentos. O homem dá um movimento e ele só vai lá uns segundos depois. Mas pronto, mas isto faz parte. É um momento também para se divertir com o filho, julgo que é o filho que está ao lado dele. É um momento engraçado, mas obviamente que ele terá de se preparar até para fazerem um espetáculo combinado, a brincar, o que for. Precisam de estar preparados para que as pessoas, de facto, apreciem o momento e que faça valer a pena pagar dinheiro para ir ver estes dois senhores a lutar. E podem surgir surpresas.
1: Pronto, é o que é importante também, porque que haja aqui um equilíbrio entre os dois, para não termos aquela questão que já aqui durar, do combate ser muito rápido, claro, e ao fim de um minuto, claro, o Ruben estar no chão, não
3: às
1: é?
3: Às vezes acontece até o dinheiro já o vão receber, portanto é um bocado indiferente.
1: Sim, seja como for, seja como for, da vitória no combate também vêm outras receitas a posteriori, não é? Portanto, nem claro, tudo se extingue ali no ato, no claro, ato do combate, não é? Portanto, quinta-feira estaremos então a seguir o treino de Ruben Boanova. Até lá falamos de um outro casal que gostamos imenso, Carlos Areia e Rosa Bela, que têm um novo motivo para sorrir, pequeno, mas muito fofo, e chama-se Amendoim. O casal perdeu recentemente o seu fiel amigo de muitos anos, Oscar, e ontem partilhou com os seguidores a adoção do Amendoim, feita no abrigo de animais Santo Gato. Cá está, um não substitui o outro, mas conforta o amendoim, é um amor, não é?
3: Ele não tem a ver com o tom dele, de pele.
1: E de ser assim pequenino, ele tem mesmo ar de maroto. Este vai
2: acho que é animadinha, até porque é uma mistura de pincher com teckle.
1: Mas é, o cão é francamente
2: bonito.
1: A propósito da adoção do amendoim, a Rosa Bela disse o seguinte, vamos ver, temos um quadro, diz, há amores que nunca substituem, nunca. O Oscar será sempre o nosso primeiro grande amor de quatro patas. A nossa história, a nossa família, a nossa vida durante tantos anos. Mas diz ainda a Rosa Bela que a dor da ausência dele continua aqui, todos os dias, mas às vezes a vida, ou talvez o coração, encontra formas muito estranhas e bonitas de nos voltar a fazer respirar. E então é bom que não são alérgicos aos amendoins,
2: porque não,
1: às vezes há uma certa intolerância. Este amendoim, claro que lhes vai fazer a vida negra. Preparem-se, porque ele tem mesmo ar.
2: Eu já disse à
5: de
2: Rosa.
5: Traquina.
1: Ele estou... tem mesmo ar traquina.
2: Tem.
1: Muita coisinha que vai. E quem é aquele cão que está ali ao lado?
2: Era o Oscar.
1: Ah, ela
2: é aquelas montagens, sim. O Oscar esteve 13 anos depois... e meio com eles. Era um amor gigante que tanto o Carlos como a Rosa tinham por ele. E faleceu muito recentemente, há uma semana ou há duas. E a Rosa, e eles tinham decidido que não procuravam agora já um cão tão depressa.
1: É sempre assim.
2: Mas quando abriram o Instagram, viram esta página deste abrigo do Santo Gato e apareceu-lhes o amendoim. E eles mandaram uma mensagem e combinaram um com o outro. Se responderem é porque tem que ser. E responderam e foram buscar.
3: O amendoim tem um olhar tão
2: doce
3: e ternurento. E é de aplaudir o gesto deles numa altura em que ainda hoje vimos todos nas notícias a forma como muitas pessoas continuam a tratar os animais.
2: É verdade.
3: Portanto, são as pessoas que deviam ser pessoas são, na verdade, os animais selvagens.
1: Já sabem que os animais que estavam numa carrinha em Santa Cruz, enfim, em estado miserável e fechados há muito tempo...

0: em gaiolas, em transportadoras, já foram libertados pela GNR e pelo IR, Intervenção e Resgate Animal, e, portanto, daqui a pouco, no Jornal da Meia-Noite, já terão informações. Ora bem, agora temos uma história bonita para vos contar, porque foi no dia 8, sexta-feira passada, que os vizinhos saíram de Évora num autocarro até Lisboa. Como sabem, a Lisboa, a Évora, uma hora e tal de caminho, como eles dizem no tema Pôr do Sol, eles então saíram para apresentarem o seu primeiro álbum, que se chama Só Se Estraga Uma Casa. Este álbum é composto por 9 temas, alguns bem conhecidos, o próprio Pôr do Sol, o Querido Ex-Namorado, Pobre Ex-Namorado, Casar
1: é para Esquecer,
0: pronto. Portanto, isto aqui no Campo Pequeno, vejam bem a quantidade de gente que estava à espera deles, não é? Portanto, foi extraordinário. E a Vanessa Fidalgo, a nossa jornalista do Correio da Manhã, foi receber os vizinhos com o nosso repórter de imagem Jorge Martins e vamos ver o que é que os vizinhos lhe disseram. Vamos ouvir.
2: Bom, foi um dia especial. Vocês lançaram o disco, mas quiseram fazer tudo no mesmo dia. O disco, a festa, lançar os foguetes, apanhar as canas. Falem-nos lá um bocadinho da emoção que isto tudo foi.
3: Connosco é sempre assim. É sempre a abrir, sempre pé no acelerador, e foi isso mesmo que foi este dia.
4: Só se estraga uma casa.
3: Só se estraga uma casa. É exatamente este dia, é exatamente o retrato do nome do álbum, do Caos Bonito, como a gente costuma chamar, Só se estraga uma casa. E fizemos isso mesmo, pegámos a letra do Pôr do Sol numa hora e tal de caminho até à capital. E foi isso que fizemos, foi o que pensámos para entregar às pessoas. Depois de tudo o que elas nos deram este ano, transformaram as nossas vidas, a canção do ano, que foi votado por elas, é delas o prémio. E isto é o mínimo que podemos fazer, que é começar em Évora, a nossa terra, a nossa cidade, e ir até Lisboa, passando por várias terras alentejanas. Parámos em Montemor, parámos Vendas Novas, cantámos para as pessoas, tivemos enchentes em todas as cidades, e é um prazer enorme poder chegar aqui com um sentimento de missão cumprida. É algo que não se explica, e estamos muito felizes por estar aqui rodeado de tanta gente amiga e feliz do que se passou, não só por nós, mas também acho que pela música portuguesa. A música portuguesa está com uma saúde, ia dizer um palavrão agora, mas está incrível.
0: É verdade, está de saúde, não há dúvida. Ainda na sexta-feira passada lançámos aqui 3 temas novos.
5: É verdade.
0: Hoje mais este dos vizinhos, que se chama Onde é que eu tinha a cabeça? Vamos ouvir então, faz parte do álbum Só se Estraga uma Casa, o grupo Revelação de 2025. Vamos ouvir os vizinhos.

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1: Sim, senhor, onde é que ele tinha a cabeça para aceitar dormir com a rapariga depois de ver aquilo tudo? De facto, não há juízo, não há juízo. Bom, não é a minha favorita do álbum. O álbum tem 9 temas, alguns que aqui já enumerámos são conhecidos, mas há um que se chama Daqui Ninguém Me Tira, que é também deste álbum e que é fantástico. Dizer-vos que este tema dos vizinhos está em 28º das tendências do YouTube e o Badocha já está em 7º. Portanto, o primeiro lugar já não chega. Lá já tínhamos dito que mal os Calema entrassem, o Miquel Carreira e tudo, a coisa complicava-se muito.
2: E todos eles estão lá sem precisar de nada.
1: Pois
2: só
1: sim.
2: De serem
1: só
2: bons
1: sendo
2: naquilo que
1: pois,
2: fazem.
1: Exatamente. Bom, já sabemos o teu ponto de vista. Sim, senhor. Ora bem, Ricardo Azevedo, Rui Figueiredo, Daniel Nascimento, Liliana Oliveira, Tia Maia, que antecedem agora Débora Carvalho, que vos vai relatar com certeza o resgate dos tais cães de que falámos aqui há pouco. Uma vergonha que continua a haver impunidade para estes malandros, porque as leis são brandas, nisto e noutras coisas. Bom, até amanhã, se Deus quiser. Onde é que eu tinha a cabeça? Os vizinhos. Belo tema, mais um. Até

0: final de mais uma Noite de Estrelas na Correio da Manhã Rádio. É tempo de avançar para a grande reportagem da Tânia Laranjo em mais uma edição de Doa a Quem Doer. Chega depois de um intervalo que é curtinho e traz tudo sobre as orgias no seio da Igreja.
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0: Começa agora o Doa a Quem Doer. É um escândalo no seio da Igreja Católica. O Doa a Quem Doer descobriu que há várias orgias sexuais no norte do país com padres diferentes. Revelamos-lhe agora o relato exclusivo de um destes participantes que revela que há álcool e drogas em orgias com párocos.
1: É um verdadeiro escândalo. Festas de sexo que ocorrem pelo menos uma vez por semana, que envolvem apenas homens de várias idades, de vários estatutos sociais, várias profissões, entre as quais alguns padres. Mas tudo começa com conversas numa aplicação de engates destinada ao público homossexual.
2: O grupo criado no Grindr, que depois passa para o número de telefone do WhatsApp, que não é sempre o mesmo. Pronto, geralmente é uma pessoa mais velha, ao qual depois há um número de sala e para a gente entrar dentro da casa. E o número da sala, temos que dar tocar a campainha, temos que dizer o número da sala e depois abre-nos a porta e a gente entra.
3: É, participa nelas, nestas orgias?
2: Vários padres e várias pessoas normais.
3: Pessoas de qualquer faixa etária?
2: Exatamente. Qualquer idade, profissão, qualquer estatuto.
3: E neste caso, o senhor já esteve em situações onde tiveram vários padres, é isso?
2: Isso,

0: Exatamente. Eu tive na última orgia, estavam vários padres.
1: E esta última orgia em que participou decorreu até numa casa paroquial. Os encontros ocorrem sempre na calada da noite. E mesmo quando os padres mudam de paróquia, quem os substitui continua a receber os convidados para estes banquetes de sexo.
0: Já do tempo do padre antigo.
2: E depois quando ele foi substituído e foi assumiu estas funções, continua a acontecer estas.
0: Exatamente. E houve uma vez também uma orgia na casa da paroquial também. Também tivemos uma orgia num motel ali na Maia. Eu fui para aí umas 6.
2: Já a contar com o padre antigo?
0: Sim. O padre antigo não ia com tanta frequência porque era mais velhos. Agora, ultimamente, tenho ido mais vezes, também por curiosidade, às vezes para saber algumas coisas. Pronto, como faço parte também de uma comissão da igreja e queria perceber alguns assuntos.
1: Joaquim é o nome fictício de um dos participantes destas festas que decorrem ao longo de toda a madrugada. Para entrar é apenas necessário dizer um código previamente combinado. Quem não souber, a chave de acesso é barrado. Nas orgias, todos os envolvidos recorrem a estimulantes para os deixar mais eufóricos.
0: Entra e sai muita gente. Muito homens. Entra e sai muito, é só dar a senha. Pronto, quem quiser entrar, entra. Penso que vai até às 7 da manhã.
2: É a noite toda?
0: É.
2: Combinam os encontros?
0: É a noite toda.
2: Então, pode ir lá uma pessoa, pode sair e pode voltar a entrar.
0: Exatamente. Imagino que vá, não é? Dá o código, entra, pode sair, tornar a entrar.
2: Isto é tudo feito com muito secretismo?
0: Sim, por WhatsApp. E depois é tudo muito. Depois há muito álcool, mistura, poppers, a mistura, muita coisa.
2: Drogas também? Não.
0: Charros, sim. Para quem fuma, sim.
2: E todas as pessoas utilizam este género de estimulantes?
0: Exatamente. Todas.
2: Incluindo os padres também?
0: Também.
1: Muitos dos participantes das festas de sexo chegam ao local com máscaras para evitarem serem reconhecidos.
0: Uma máscara ou um carapuço só ver-se os olhos e o nariz. Ou uma máscara.
2: Uhum. Mas depois lá dentro colocam-se à vontade.
0: A maior parte não. Uns sim, outros não. Eu acho que depois de toda a bebida e de tanto poppers e não sei o quê, depois as pessoas já estão mais descontraídas e acabam sim por tirar a máscara.
2: Isto quer dizer que algumas pessoas preservam a identidade delas até ao final.
0: Exatamente. Você
2: consegue perceber quem são.
0: Sim, sim. Algumas sim. Algumas entram com a máscara e saem com a máscara.
2: E vários padres participam nesta situação?
0: Vários padres. Muitos padres. Porto, Braga, Guimarães, tudo que posso imaginar.
1: Joaquim tem 43 anos e já perdeu a conta às orgias em que participou com a presença de vários padres da Zona Norte. Por noite, chegam a participar mais de 30 homens. Nesta festa de sexo, acontece de tudo um pouco a nível sexual.
0: Que eu saiba, é só sexo. Sexo por sexo. Que eu saiba.
2: Vão todos ali apenas pelo prazer?
0: Pelo prazer.
2: Não há nada que façam, nem que... Mas pedem algumas coisas específicas a estas pessoas para que lhes seja feita?
0: Há alguns que têm prazer em fazer sexo mesmo com padres, que gostam, não é? Prontos, têm aquela tara. Há outros que não, é por prazer mesmo. Tudo limpo, tudo posso imaginar. Não há nada que não se faça algo.
1: Os padres são os mais desinibidos nestas festas de sexo. Mostram a cara sem pudor, sem se preocuparem com o facto dos paroquianos os verem como pessoas castas e cândidas.
2: Por causa destes padres, eles são desinibidos dessa forma de mostrar a cara ou são...
0: Eles estão com a cara aberta. Não têm nada tapado no rosto.
2: E eles dizem que são padres? Ou vocês é que sabem por eles?
0: Eles dizem.

0: E não pede nenhuma reserva, nem nada do género?
1: Não, porque eu acho que na ideia deles isto não, é, não sai para fora, ninguém vai dizer nada, porque, pronto, já é uma orgia sexual normal, não é? Não é conteúdo de crianças nem nada, somos todos adultos, não é?
2: As casas paroquiais, longe dos olhos dos paroquianos, em zonas com menos fluxo de trânsito, são as eleitas para estas festas de sexo. Mas se houver circulação de pessoas, há comportamentos a ter para disfarçar.
1: Muito resguardada, muito... não se vê ninguém. Raramente se vê uma pessoa passar, portanto... E uma das coisas que eles dizem é que quando vai passar alguém nós temos que ir para o carro e depois quando a pessoa passar é que tocamos à campainha.
0: E deixa o carro mesmo parado ali à porta?
1: Eu deixo sempre o meu na rua de trás.
2: Após as festas de sexo, os grupos do WhatsApp criados são de imediato apagados.
1: O grupo do WhatsApp é sempre eliminado. Há sempre um grupo feito no Grind, que é um site na internet, pronto. E depois, através daí, passa um número de telefone, sempre. É sempre um número diferente. E a sala também é sempre diferente. Mas o lugar e a casa é sempre esse.
2: Quando conversámos com Joaquim, ele enviou à nossa frente uma mensagem a um dos padres com os quais participa nestas orgias. Joaquim pediu-lhe uma foto sem roupa. O padre respondeu praticamente de imediato. Disse que naquele momento não o poderia fazer, uma vez que estava na igreja prestes a celebrar uma missa.
3: O Doa Quem Doer confrontou um dos padres que é apontado por participar nestas orgias e que é apontado mesmo como sendo um dos organizadores. A denúncia chegou à PJ do Porto e o denunciante garantiu ao Doa Quem Doer que tinha vários documentos que comprovam tudo o que acontece nas casas paroquiais. A Polícia Judiciária do Porto já recebeu a denúncia. Foi entregue via e-mail e dá conta de muitos pormenores. Dão-se dados sobre as festas e quem participa nas mesmas. Faz referência até aos números de telemóvel dos padres que participam nas orgias gays. O denunciante diz que está disponível para entregar todos os elementos que possui. Desde fotografias, onde na maioria das vezes os ditos padres estão de cara tapada, mas com o corpo visível. E ainda vídeos. Tem também, na sua posse, comunicações via WhatsApp, que gravou do telemóvel, onde se pode ler a troca de mensagens. Quando os jornalistas do Doa Quem Doer estavam a entrevistar o denunciante, ele mandou uma mensagem para um número que coincide com um dos padres. Foi respondido imediato. O Doa Quem Doer confrontou o padre, que negou a participação nos encontros. Mas não explicou o fato de ter o telemóvel, cujo número recebeu aquela mensagem.
4: Foi entregue uma participação hoje na Polícia Judiciária a propósito daquele assalto que houve na do padre foi assaltado na mas onde se diz nessa queixa que há uma série de encontros de orgias gays onde está o senhor padre. Inclusive é fornecido o seu número de telemóvel, coincido com o número, e são juntas mensagens, inclusivamente pelo denunciante consigo. O que o denunciante conta é que há um grupo de internet, Grinch, eu não sei exatamente o nome agora, é uma aplicação onde daí saem esses encontros, há encontros semanais, e que nesse último encontro, a 19 de Abril, terá sido combinado de alguma forma simular-se o assalto de que essa pessoa não aceitou participar nesse assalto, denuncia à PJ, disponibilizou-se para entregar os meios de prova, que são as conversações, por exemplo, que tem consigo, forneceu o seu número de telemóvel, como eu digo, tudo coincide com os números que estão na paróquia, portanto é de facto o seu número, o 9 eu não sei aqui, mas de facto é o seu número, o número que é fornecido, portanto tudo isto coincide com o seu número. E essa pessoa garante que quer o seu padre quer outros padres, aqui, quer da paróquia, quer do Porto, quer do Minho, se encontram nesses tais encontros gays. E ele fornece, inclusive, fotografias. Na maioria das fotografias não são visíveis às pessoas, mas percebe-se, quer dizer, não é visível o rosto, porque muitas vezes estão mascarados, mas o local dos encontros, um dos locais dos encontros é, de facto, a casa paroquial de onde houve o tal assalto, como sabe, ao padre, agora está aqui perdida nos nomes. Isso foi tudo fornecido hoje, inclusive o seu número coincide, de facto, com o seu, com o que está disponível nos sites da paróquia, um novo qualquer coisa, que eu posso ver aqui, mas que coincide.
3: A nossa pergunta foi longa e nunca fomos interrompidos. Do outro lado temos um interlocutor que é um jovem padre e que, embora pareça desconfortável com as perguntas, nunca nos interrompe nem se indigna com a acusação de que participa em festas gay.
1: Não tem nada a ver com o assunto. Eu nem tenho esse lá tal coisa. Não tenho nada, porque nunca estive em encontros, nada desses, nem nada disso.
4: E nunca trocou mensagens
1: com ninguém,
4: portanto, é impossível haver o seu nome.
1: É impossível, todas não vão dessas mensagens. É impossível.
4: Porque o número que é fornecido é o seu, aí coincide.
1: Hoje não sei qual é o número.
4: O número que é fornecido, eu digo-lhe, é o...
3: Fomos procurar nos documentos que temos na nossa posse. Referimos ao padre o número que foi fornecido às autoridades.
4: O número que é fornecido na própria queixa é o 9...
1: Pois, isso não é o meu número, mas eu nunca estive na vida.
3: A conversa é tensa. O interlocutor não se mostra especialmente chocado, mas insiste que nunca esteve em nada disso.
4: E é o número que a pessoa juntou prints de mensagens que juntou e entregou à Polícia Judiciária. Ou pelo menos que não é bem uma queixa, porque há matéria aqui que nós não estamos a falar de crimes. Encontros sexuais não são crimes. É uma denúncia.
1: Sim.
4: Portanto, não é propriamente uma queixa, porque os encontros sexuais não são crimes. Embora num quadro da Igreja.
1: Sim, não sei qual é. Agora, eu estou de consciência completamente tranquila porque nunca estive nada disso. Posso dar mais informações, porque, como lhes digo, não conheço.
3: O padre admite que se trata de um contacto público e que talvez outras pessoas possam saber o seu número.
4: Aliás, é este.
1: Esse é o meu contacto. É o meu contacto de trabalho daqui da paróquia, é o meu contacto público em que está nas folhas paroquiais, que está em todo lado, está visível, está online, no programa da paróquia, aparece no Facebook da paróquia, essas coisas todas, aparece tudo. Por isso, eu creio.
5: Será que há mensagens trocadas
4: Sim.
5: com este número?
4: Com este número, o que ele diz é que tem mensagens trocadas com este número. Aliás, a denúncia é uma pessoa que dá a cara, portanto a denúncia está assinada para a polícia.
5: Uhum.
4: E diz claramente isso e portanto fala na possibilidade de ter havido simulação de crime, abuso de confiança, burro ou apropriação ilegítima, mas aqui estamos em teoria. Diz que está disponível para ser ouvido e juntar todas as provas que reuniu, designadamente as mensagens trocadas.
3: Insistimos. O padre nega perentoriamente, mas depois garante que se calhar são outros padres. Admite até que haja de facto encontros gays.
1: Não sei onde é que foram buscar essa...
4: Pois é, de facto a queixa diz, refere claramente isso. E refere nomes de vários padres em concurso.
1: Pois, acredito que isso exista e pronto, agora eu posso dizer que estou de consciência tranquila.
3: A queixa entregue na Polícia Judiciária do Porto também fala em possíveis crimes. Refere-se a um crime de abuso de confiança e outro de simulação de crime. A queixa foi enviada aqui para a Polícia Judiciária, mas poderá tramitar para a GNR, se entender que a investigação está na alçada do Núcleo de Investigação Criminal da GNR, que faz a área de Vila do Conde, que no caso é a GNR de Matosinhos. Para já, então, toda a denúncia relata uma série de factos. É preciso perceber quais é que são de facto crimes. O facto de haver orgias gays não é qualificado como crime. A verdade é que o sexo naturalmente não é punido.

0: Essa terá de ser feita pelas autoridades. Os padres católicos não fazem voto de pobreza. Podem viver numa mansão de luxo ou ter um carro topo de gama. Mas, à luz dos seus próprios princípios, não podem fazer sexo. São castos e o voto de castidade é inviolável. O Doa Quem Doer tentou ouvir o Bispo do Porto. Sem êxito, o chefe da Igreja Católica do Norte do país recusa fazer qualquer comentário, garantindo desconhecer as denúncias em causa. Recordamos-lhe agora o outro caso chocante, o do Padre Gama. Foi acusado de violar pelo menos uma mulher, mas ainda não foi julgado. O Doa Quem Doer falou com a vítima deste crime, que ficou com marcas para sempre. Foi outro dos escândalos que atingiu a Igreja. O Padre Gama, conhecido por ser exorcista, foi detido pela Polícia Judiciária há 5 anos. Foi acusado de violar uma mulher. Mas o julgamento só agora vai começar, este ano, no Tribunal de Vila Real.
1: Meu Deus, só penso, e muitas vezes eu faço a Deus, eu rezo muito. Eu tenho os meus sentidos ali, ao Padre, eu aceito as velas, eu peço a Deus, ajuda-me. Eu só queria morrer, eu só queria, era que Deus me desse a morte naquela altura. Porque será que foi um sofrimento tão grande e hoje continua a ser esse sofrimento? Eu não consigo, nem nunca conseguirei mais fazer a minha vida.
0: Os anos passam e o caso ainda não chegou à barra da justiça. A mulher continua no interior transmontano. O trauma mantém-se. Ao Doa Quem Doer, lembrou tudo o que lhe aconteceu.
1: Aí ele meteu-se por cima de mim, e ele começou a tirar-me as calças. E as calças não, as minhas calças, estava com o body, ele abriu o body em baixo e ele começou a esfregar-me as mãos com uma força enorme. Depois ele meteu-se em cima de mim, ele saltava em cima de mim com o corpo dele, a esfregar-se e com a coisa dele no meu corpo. Depois ele levantou-se e meteu o sexo dele na minha boca.
0: É difícil a esta mulher recordar. O relato é sempre feito entre lágrimas, entre soluços.
1: Senhor Padre, deixe-me. Senhor Padre, por favor, eu cheguei a chorar na hipnotização. Eu queria meter a mão, eu queria esforçar. Eu não tinha força para movimentar a minha cabeça.
0: A vítima confiava em Humberto Gama. Porque era padre, porque era um representante de Deus, por ser reconhecido pela Igreja Católica. Afinal, não é, mas a mulher não sabia.
2: Você sempre achou que era um padre, não é?
1: Ah, sempre achei, para a minha vida. Sempre, eu nunca pensei que se não fosse um padre, eu não ia. Eu nunca ouvi ver bruxo nenhum. Eu nunca nem acredito nessas coisas.
0: Humberto Gama esteve 4 meses em prisão preventiva entre dezembro de 2021 e abril de 2022. Foi acusado dos crimes de burla qualificada, usurpação de funções na forma continuada, violação e coação sexual. A acusação foi deduzida em setembro de 2023, mas o processo não avançou para julgamento porque o arguido pediu a abertura de instrução. Os anos passaram e só em 2025 é que foi conhecida a pronúncia que mandou o caso para julgamento. Segundo a acusação, Humberto Gama continua a apresentar-se e a vestir-se como padre e como exorcista pertencente à Igreja Católica. Nunca revela que foi expulso de sacerdote em meados de 1979. Exerce a atividade no consultório que está instalado na sua residência, onde, além de exorcismos, faz aconselhamento e orientação espiritual. Foi aí, diz o Ministério Público, que recebeu as vítimas, 2 mulheres de quem abusou sexualmente. Diz ainda ao Ministério Público que uma das mulheres foi colocada num estado como que de inconsciência, retirando-lhe desse modo a capacidade de reação. A outra foi constrangida a suportar contactos forçados no seu corpo. Humberto Gama já tinha sido detido uma primeira vez por crimes semelhantes, praticados num consultório perto de Fátima. O processo acabou por ser arquivado pelo juiz de instrução.

0: Regressemos ao caso das festas gays denunciadas pelo Doa Quem Doer. Paulo Sargento, psicólogo clínico, reconhece que fazer um voto de castidade não significa que este seja cumprido. Admita que há quem viva para sempre com a culpa por não conseguir controlar a vontade sexual. Assuntos que são verdadeiramente tabus na Igreja. Um deles são as práticas sexuais. Os padres fazem voto de castidade e prometem manter-se assim durante toda a vida.
1: A questão do controle da sexualidade, muitas vezes feita por voto de castidade, às vezes traz, digamos, alguma egodistonia. O que é que eu quero dizer com isto? A pessoa quer muito aquilo, mas intimamente não o consegue e depois fica extremamente culpabilizada. Contudo, há pessoas, mesmo que são pouco, digamos assim, de uma forma mais vulgar, pouco sexuais, que têm pouco interesse no sexo. Portanto, a variabilidade comportamental em termos sexuais é muito grande. Mas depois há quem não consiga, de facto, e viva muitas vezes uma existência de culpabilização. Ou seja, se quiseres, dizendo assim de uma forma muito prática, até um ditado todos nós conhecemos, as públicas virtudes e os vícios privados que se intercruzam às vezes de uma forma algo culpabilizante, não é?
0: A denúncia que agora chegou à Polícia Judiciária do Porto fala em festas com droga e com álcool.
2: Isto é tudo feito com muito secretismo.
3: Sim, por WhatsApp. E depois é tudo muito... Depois há muito álcool, a mistura, poppers, a mistura, muita coisa.
2: Drogas também? Não.
3: Charros, sim. Para quem fuma, sim.
2: E todas as pessoas utilizam este género de estimulantes?
3: Exatamente.
2: Incluindo os padres também.
3: Também.
0: Paulo Sargento fala em vícios privados e em comportamentos públicos irrepreensíveis. Lembra que a Igreja tem um historial de penas de morte quando se trata de homossexualidade.
1: A Igreja tem um histórico enorme de grande violência, de grande repúdio contra a orientação homossexual. Aliás, a Inquisição, podemos olhar para a Inquisição talvez como das instituições que, enfim, na história terá tido uma atitude mais injusta, violenta e quase, diria, uma espécie de genocídio, mal aplicada à palavra que aqui, em rigor, mas que matou, assassinou em nome, enfim, de um pecado que as pessoas, enfim, cometeriam se tivessem, digamos, comportamentos homossexuais, matou milhares e milhares, torturou milhares e milhares, em razão, digamos, desse pecado que seria punido por Deus e, portanto, teria sido expurgado pelos homens, enfim, que não praticassem os ministros de Deus.
0: O caso, para já, ainda merece o silêncio da Igreja. Mas na denúncia diz-se que há fotos, que há vídeos, que há mensagens comprometedoras. O denunciante garante estar disposto a ser ouvido e a contar o que sabe. Assina a participação, fornece os seus dados pessoais. Aceita também falar ao Doa Quem Doer.
2: E vários padres participam nesta situação?
3: Vários padres. Muitos padres. Porto, Braga, Guimarães, tudo que posso imaginar.
0: Paulo Sargento é psicólogo clínico. Melhor que ninguém sabe o peso que a crítica da homossexualidade tem nas famílias católicas. Durante anos, chegaram-se a fazer terapias de conversão, que marcaram a vida de milhares de pessoas para sempre, partindo do princípio que a homossexualidade era uma doença que tinha de ser tratada.
1: Tecnicamente, quem diz que um homossexual é doente mental está a cometer um erro de palmatória. Não há nenhuma, absolutamente nenhuma, classificação sob o ponto de vista das doenças mentais, seja qual for, que indique a orientação ou qualquer tipo de orientação sexual como patologia psicológica ou psiquiátrica. Por outro lado, as designadas terapias de reconversão não têm qualquer reconhecimento científico. A primeira pergunta é: reconverter o quê? É, achamos que a sexualidade humana é só uma, só tem um intuito e a partir daí todos têm de lidar ou de se comportamentar na mesma bitola. Isso não é possível. Tentar reconverter as pessoas na sua orientação é mexer com uma natureza que é impossível de reconverter.
0: Vícios privados, virtudes públicas. Atirar pedras e esconder a mão. Criticar e moralizar comportamentos que entre paredes também se fazem. Com droga, álcool, com muito excesso. A orientação sexual por si só é definida como a Igreja, como algo que não é pecado. O que a Igreja Católica pede é que os homossexuais aceitem a castidade, ou seja, que não pratiquem os atos homossexuais. É este o entendimento que é passado sempre para os católicos, para as pessoas que frequentam a Igreja, de que os homens não se podem envolver com outros homens, e o mesmo acontece naturalmente com mulheres. Embora não seja visto como pecado a tendência da homossexualidade em si, a verdade é que a Igreja Católica continua a dizer que a homossexualidade é um desvio, é uma desorganização mental, e acaba por condená-la, não permitindo, por exemplo, pela Igreja, os casamentos entre pessoas do mesmo sexo. Ou seja, a Igreja só reconhece casamentos entre homem e mulher, já que só esses é que permitem a procriação. Tem um entendimento público que depois parece não ser seguido muitas vezes no privado.
3: Que eu saiba é só sexo. Sexo por sexo. Que eu saiba.
2: Vão todos ali apenas pelo prazer?
3: Pelo prazer.
2: Ok. Não há nada que façam, nem que... Mas pedem algumas coisas específicas a estas pessoas para que lhes seja feita?
3: Alguns que têm prazer em fazer sexo mesmo com padres, que gostam, não é? Prontos. Têm aquela tara. Há outros que não. É por prazer mesmo. Estou ali. Tudo que posso imaginar. Não há nada que não se faça algo.
0: Termina agora o Doar Quem Doer.
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E é o som de George Michael que damos início a mais um Aurora. Eu sou a Ana Pinto, vou fazer-lhe companhia até bem perto das 6:30. Venha daí, temos muita e boa música para já, os Tears for Fears. Show.

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2: Olá, eu sou a Vânia Mateus, sou jornalista do Não e tenho também um percurso ligado à rádio. Comecei na Rádio Azul quando tinha apenas 22 anos. É uma rádio em Setúbal, fiz para lá um programa em direto durante algum tempo. Depois também passei pelo Rádio Clube Português e pela M80 e tenho assim uma grande paixão pela rádio, portanto foi com muito carinho que recebi este convite para vir aqui partilhar quais é que são duas músicas da minha vida, neste caso. É uma tarefa difícil, eu gosto muito de música, toco piano e órgão desde pequenina, desde os 4 ou 5 anos, portanto sou muito ligada à música. Escolhi duas muito difíceis, quer dizer, muito difíceis no sentido que gostaria de ter escolhido mais, mas estas duas foram fáceis de decidir. Então, a primeira escolho a Jude

dos Beatles. Foi escrita para tentar ajudar o filho do John Lennon a lidar com o divórcio dos pais. A mensagem é, por isso, uma mensagem positiva. E eu sou uma pessoa positiva, gosto sempre de ver o lado bom, mesmo nos momentos mais difíceis. E eu gosto muito desta música por um motivo em particular. Já referi que tocava órgão, ainda toco de vez em quando, tocava órgão com 4, 5 anos, e a minha avó, sem saber nada de música, colocava-se sempre ao meu lado para me ensinar, porque eu tocava muito de ouvido. E então ela punha-se ao meu lado, cantarolava, e cantarolava mesmo sem saber inglês, sem saber a letra, ela cantarolava esta música dos Beatles. E daí eu consegui tocar esta música e ficou sempre esse carinho. A minha avó ainda é viva, ainda gosta dessa música, e eu também, sempre que ouço. Por isso, vamos ouvir também. Hey.

Então, Hey Jude já está a acabar e agora vou partilhar convosco a minha segunda eleita. Chama-se Bohemian Rhapsody, é dos Queen. Uma banda que eu adoro, adorava ter tido a oportunidade de os ver ao vivo. Acho que eles eram fantásticos. Acho que não há voz igual à do Freddie Mercury. Apesar de haver muito boas bandas depois disso, que tentaram fazer covers dos Queen, etc. Mas não é igual, falta aqueles não sei quá. Esta música escolho-a porque é uma obra-prima. Mistura vários géneros dentro de uma música só. É enorme. Foi muito à frente para a época. Os Queen criam uma música enorme. Não queriam passá-la na rádio, mas eles arriscaram tudo. A música é fantástica. Tem uma letra fabulosa. E escolho esta música precisamente por causa da questão da letra. O meu grupo de amigos mais chegado, quando éramos todos teenagers, gostava muito de ir ao karaoke. A dada altura, quando se bebiam uns copos a mais, havia sempre alguém que escolhia a Bohemian Rhapsody para cantar. Portanto, como vocês devem imaginar, não é de todo tarefa fácil, sobretudo no último minuto da música, onde há muitas palavras que não se percebem bem. E, portanto, eram sempre momentos muito divertidos quando algum de nós tentava, porque depois os outros iam todos a tentar cantar a Bohemian Rhapsody e pronto. E as pessoas não percebiam muito bem porque é que nós estávamos

fazer aquilo, mas nós divertimos sempre. E portanto também guardo essa boa memória. Anos mais tarde, já não enquanto teenager, mas tive a oportunidade de passar pelo estúdio onde os Queen gravaram esta música, curiosamente o mesmo estúdio onde os Beatles também gravavam. Portanto, deixo-vos agora com a Bohemian Rhapsody.

0: Estas são duas das músicas da minha vida. Espero que tenham gostado. Obrigada por me terem feito companhia. Eu sou a Vânia Mateus, jornalista do Now, e quero também que continuem a fazer companhia à CM Rádio. Até à próxima.
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2: Aqui ficou mais um episódio do Músicas da Nossa Vida. Ouvimos Vânia Mateus, jornalista do canal Now. Ela partilhou connosco dois temas que marcaram o seu percurso de vida.
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2: Não vai resistir ao convite da Lara Afonso, todos os dias a partir das 11 da manhã, aqui na Correio da Manhã Rádio. Ela recebe convidados, portanto há boa conversa, boa música e excelente informação. Fique desse lado, seguimos com um dos grandes sucessos de Phil Collins. Do You Remember?

0: Aqui ficou Morrissey com o tema The Monsters of Big Alley. Tenha uma excelente madrugada de terça-feira, um ótimo dia de trabalho, boa viagem, se for o seu caso. Na Correio da Manhã Rádio vamos olhar a previsão do estado do tempo para esta terça-feira, 12 de maio, em Lisboa. Vamos ter céu parcialmente nublado, com possibilidade de aguaceiros fracos durante a parte do dia. O sol também vai surgir. As temperaturas deverão variar entre os 14 e os 19 graus e o vento vai soprar moderado. Quanto à cidade do Porto, um pouco mais cinzento, a previsão aponta para céu muito nublado, ocorrência de aguaceiros fracos, sobretudo durante a manhã e início da tarde. As temperaturas vão oscilar entre os 12 e os 18 graus, com vento a soprar moderado.
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0: E hoje assinala-se o Dia Mundial da Fibromialgia e da Síndrome da Fadiga Crónica, e é sobre isso que vamos falar no Check-up depois das 6 da manhã. Para já, Taylor Swift e Sabrina Carpenter.

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1: Isso mesmo. Vamos juntos desde acordar Mónica Peixoto, Luís Silva, Filipe Galamba e ainda comigo Júlio Heitor, até bem perto das 11 da manhã. Vamos entrar lá aqui a comentar com o nosso inspetor. Já joguei uma coca em patins.
2: Só que me escapou aqui um pequeno acidente.
1: Eu sabia.
2: Dele.
1: Eu sabia. É o que dizia o grande jornal. Isto passa a correr o dia. Passo os meus dias em longas filas. Por isso é que nós ficamos aqui no bom dia da Correia da Manhã. Vamos ao trânsito. Vamos embora. Precisa de um homem. Esse homem é Luís Silva. Um homem.
2: A promoção está bem feita.
1: A melhor informação do Brasil.
2: Vou tentar fazer o meu melhor.
1: Isso mesmo.
0: Uma manhã completa. E a equipa do Bom Dia já está por cá a preparar-lhe uma bela emissão nesta manhã de terça-feira. Não lhe vai faltar nada. I'm a

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4: E vamos lá acordar. Espero que tenha tomado um belo pequeno almoço para começar o dia cheio de energia. Esta é uma bela recordação do Sr. David Bowie.

0: Muito bom dia, vamos para mais uma história inusitada do Vítor Figueiredo, hoje com Bob Marley metido ao barulho. Curioso? Vamos ouvir.
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2: 9 Mile, aldeia no interior montanhoso da Jamaica, anos 40 do século XX. Não se ouvia ainda o pulsar da guitarra baixo ou o ritmo sincopado que viria a conquistar o planeta. Ali, o pequeno Robert Nesta Marley era conhecido por um dom mais silencioso. Lia o futuro nas mãos das pessoas. Com apenas 5 anos, os vizinhos faziam fila à porta da sua casa, estendendo as palmas das mãos, calejadas pelo trabalho no campo, esperando que aquela criança lhes decifrasse o destino. O miúdo apontava caminhos, antevia desfechos, sob o olhar atento da sua mãe, Sadella. Contudo, o destino tem as suas próprias voltas. Aos 7 anos, após uma breve passagem pela futura capital, Kingston, Bob Marley regressou à sua aldeia de 9 Mile. E quando a multidão se juntou novamente, de moedas no bolso, na altura o equivalente a escassos cêntimos de euro, prontas para pagar por uma nova visão, o rapaz surpreendeu toda a gente. Fechou os punhos com força e anunciou: "Não vou ler mais mãos. Daqui para a frente vou ser cantor." Muitos duvidaram como poderia um miúdo de 7 anos, pobre, sem recursos e sem instrumentos, trocar um dom que consideravam divino e garantido por um sonho incerto. Assim nascia o lendário músico do reggae, Bob Marley. Em vez de ler as linhas da mão de um indivíduo, decidiu escrever as linhas da história de um povo, através de um estilo de música muito próprio, transformando o reggae numa linguagem global de resistência, identidade e espiritualidade. Há vidas assim. Anos mais tarde, as suas músicas tornaram-se num novo mapa. Em vez de sussurrar o futuro ao ouvido de um vizinho, gritou a liberdade para estádios cheios, abordando temas como pobreza e racismo, tornando-se um ícone político do terceiro mundo. Hoje percebemos que ele nunca deixou de ler o futuro, apenas percebeu que era preciso fazer o coração bater ao ritmo da redenção.

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1: 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É isso mesmo, vou fazer-lhe companhia até às 6h30, hora do bom dia com os quatro do costume. Para já, recordamos um dos grandes sucessos dos britânicos M People, Just For You. Estávamos em 1997. Vamos ouvir a voz de Heather Small. Bom dia.

0: Seguimos para mais uma edição do Check-Up. Hoje assinala-se o Dia Mundial da Fibromialgia. E o que é a fibromialgia? Uma dor invisível que esgota o corpo e desafia a mente. E é disso que vamos falar.
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0: Hoje vamos falar de uma condição muitas vezes invisível, mas profundamente incapacitante. A fibromialgia é uma síndrome crónica caracterizada por dor musculoesquelética generalizada, acompanhada frequentemente por cansaço persistente, distúrbios do sono e alterações cognitivas, como dificuldades de concentração e memória. Apesar do sofrimento significativo que provoca, não existem alterações visíveis em exames laboratoriais ou de imagem, o que torna o diagnóstico essencialmente clínico e por vezes demorado. Esta condição afeta sobretudo mulheres, embora possa atingir qualquer pessoa em diferentes idades. As causas exatas permanecem desconhecidas, mas acredita-se que resultem de uma alteração na forma como o sistema nervoso central processa os sinais de dor, amplificando estímulos que noutras circunstâncias seriam normais. Os sintomas variam em intensidade e podem surgir de forma contínua ou em crises. Para além da dor difusa, muitos doentes relatam cansaço extremo, sono não reparador, rigidez muscular e, em muitos casos, ansiedade ou depressão associadas. Importa sublinhar que a fibromialgia não é uma doença inflamatória nem degenerativa e não provoca danos estruturais nos músculos ou articulações. No entanto, o impacto na qualidade de vida pode ser profundo, interferindo com a atividade profissional, social e familiar. Não existe cura conhecida, mas o tratamento pode melhorar significativamente o dia-a-dia de quem sofre. A abordagem é multidisciplinar, combinando exercício físico adaptado, estratégias de gestão do stress, melhoria da higiene do sono e, em alguns casos, medicação para controle da dor e dos sintomas associados. No Dia Mundial da Fibromialgia, vamos combater o estigma associado à doença. Mais do que uma data simbólica, é um apelo à empatia, ao conhecimento e ao reconhecimento de que a dor, mesmo quando não se vê, é real.
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2: Há pouco recordámos um dos grandes sucessos dos Cranberries, Just My Imagination, uma bela recordação. Muito bom dia, aliás, o dia está só agora a amanhecer e por isso vamos olhar a previsão do estado do tempo para hoje. Segundo os senhores da meteorologia, Lisboa espera céu parcialmente nublado, com possibilidade de aguaceiros fracos durante parte do dia. O sol também vai brilhar. As temperaturas deverão variar entre os 14 e os 19 graus para Lisboa e o vento vai soprar moderado. Quanto à cidade do Porto, a previsão aponta para céu muito nublado.

nublado e ocorrência de aguaceiros fracos, sobretudo agora durante a manhã e início da tarde. As temperaturas vão oscilar entre os 12 e os 18 graus, com o vento a soprar moderado de noroeste. Fica então a previsão do estado do tempo para hoje. Para já, seguimos ao som de Leo Sayer, More That I Can Say. Bom dia, uma ótima terça-feira.

E o que eu posso dizer mais? Que o Aurora está na reta final. Se eu estou de regresso amanhã, sou a Ana Pinto. Regresso bem cedinho às 5 da manhã para o acordar, o ajudar a acordar. Para já a equipa do Bom Dia com o Júlio Heitor, a Mónica Peixoto, o Filipe Galamba e o Luís Silva estão preparadíssimos para uma manhã cheia de energia. Despeço-me ao som do DJ The Fox, My Best.

0: DJ The Fox, My Best, para acordar aqui na Correia da Manhã Rádio. Que horas são isto? Praticamente 6:30 desta terça-feira, dia 12 de maio. Vamos para as primeiras notícias do dia. Vamos embora. No bom dia, um bom dia para ti, Filipe Galamba.
1: Bom dia. A GNR registou quase 300 burlas com falsos funcionários nos primeiros 3 meses deste ano. Os suspeitos fazem-se passar por bancários, polícias, funcionários da EDP, da Saúde ou da Segurança Social. Há também mais de 660 casos de burlas por telefone com números falsos. A GNR pede para desconfiar de mensagens urgentes, não abrir links suspeitos e bloquear contactos desconhecidos. O assunto é hoje o principal destaque no Correio da Manhã. Os enfermeiros dos setores público, privado e social cumprem hoje uma greve nacional. Exigem ao Ministério da Saúde soluções para problemas que, dizem, se arrastam há vários anos. A paralisação, convocada pelo Sindicato dos Enfermeiros Portugueses, abrange os turnos da manhã e da tarde. Está também prevista uma manifestação em Lisboa, entre o Campo Pequeno e o Ministério da Saúde. 4 adolescentes fugiram do Centro de Acolhimento de Lamego. 3 jovens tiveram mais de uma semana desaparecidas, mas já foram encontradas pelas autoridades. Uma rapariga de 17 anos continua desaparecida. A mãe diz estar desesperada.
2: E assim, eu estou indignada, que estou há 5 dias sem dormir, sem comer, e queria que ela voltasse. Eu queria que ela voltasse para a instituição. Porque assim, imagina como é que eu estou.
3: Acha que ela fugiu?
2: Eu acho que, não sei, mas eu acho que muitas vezes levam castigos de telemóveis. Está bem, era para pôr em ordem, tudo bem. E depois algumas viravam-se contra ela, outras iam a favor. E também havia ali muita coisa na Santa Casa que a gente não agradava. E depois apanhando-nos de castigo, mas eu só queria a minha filha voltasse para casa.
1: A mãe da jovem desaparecida acredita que há outra pessoa envolvida na fuga. Sem notícias da filha, deixa agora um apelo desesperado.
2: Eu agradecia a quem a visse, a quem soubesse alguma coisa dela, que fizesse o favor de me comunicar com as autoridades de Lamego ou de Viseu, ou assim, porque eu gostava muito que ela viesse para casa. Fala o coração da mãe destroçada, acredita.
1: Uma menor continua desaparecida e a PSP mantém as buscas e diligências no terreno. O Correio da Manhã tentou contactar a Santa Casa de Misericórdia de Lamego, responsável pelo Centro de Acolhimento, mas não obteve resposta. Uma explosão seguida de incêndio provocou a morte de um homem e deixou pelo menos 3 feridos no bairro do Jaguaré, em São Paulo, no Brasil. As autoridades admitem a possibilidade de haver mais vítimas soterradas nos escombros. Ainda não foi possível apurar o número exato de feridos. Segundo os meios de comunicação social locais, há pessoas presas. Mais um passageiro do cruzeiro MV Ondius testou positivo de forma provisória para antivírus. Trata-se de um dos 14 espanhóis em quarentena no hospital em Madrid. O passageiro não apresenta sintomas e está bem. Os restantes 13 testes deram negativo e mantêm-se em isolamento. Terminou no final da tarde de segunda-feira a operação de retirada de todos os passageiros do cruzeiro, afetado pelo surto de antivírus. Sónia Cardoso.
4: Por questões de segurança, o plano inicial não incluía a atracagem no porto de Tenerife, mas o navio acabou por ser obrigado a atracar devido aos ventos fortes e à forte ondulação. Assim sendo, o grupo, composto por 4 australianos, um britânico, um neozelandês e alguns membros da tripulação, desembarcaram diretamente no cais de Ribeira e foram transferidos para o aeroporto em autocarros. Ao longo de todo o fim de semana, os passageiros foram sendo repatriados para os países de origem. Entre eles está uma cidadã francesa que testou positivo para antivírus e encontra

0: nos cuidados intensivos, mas em estado estável.
1: 12 profissionais de saúde nos Países Baixos estão em quarentena após falhas no tratamento de um paciente com antivírus. O paciente retirado do cruzeiro por um avião sanitário foi internado no hospital e confirmou-se a infecção por antivírus. O presidente dos Estados Unidos vai reunir o gabinete de segurança nas próximas horas. Segundo fontes próximas da Casa Branca, Donald Trump deverá analisar os próximos passos da guerra com o Irão num momento de impasse. Na reunião estarão o vice-presidente, o secretário de Estado, o secretário da Defesa e o enviado especial Steve Witkoff. No desporto, o Benfica empatou a 2 golos com o Braga, na Luz. Foi ultrapassado pelo Sporting. Após o encontro, José Mourinho diz que é ele que vai decidir o futuro enquanto treinador, fora ou dentro do Benfica.
2: Sou eu que decido os momentos. Eu não estou em condições de lhe responder. Desde que se começou a falar de hipóteses, na minha cabeça só havia uma coisa, que é trabalhar e fazer o meu melhor, e não vou acabar até o jogo com o Estoril. É o respeito que o Benfica me merece.
3: E o jornalista tem não?
1: As respostas de José Mourinho sobre o futuro ficam assim adiadas para a próxima semana. O Sporting venceu o Rio Ave por 4-1 e subiu ao segundo lugar do campeonato depois do empate do Benfica com o Braga. Rui Borges diz que o regresso ao segundo lugar dá motivação e tranquilidade à equipa. O treinador lembra, contudo, que vem aí um jogo difícil em Alvalade com o Gil Vicente.
4: Agora não podemos baixar os braços porque temos um jogo difícil. E não fuja isso, mesmo sendo em nossa casa, final de época, que nem sempre a energia, como eu disse ontem, não está a 100% e é natural em todas as equipas. Mas a nossa motivação e a nossa ambição, e isso que eles têm demonstrado ao longo da época, e não foram aqueles 15 dias que definem a grande época que o grupo está a fazer e que grandes jogos fizeram ao longo da época. Mas temos mais dois, um da taça, mas mais um muito importante que nos garante o segundo lugar.
1: Os 9 jogos da ronda final acontecem no próximo fim de semana. As decisões do título da manutenção e no acesso à Liga dos Campeões ficam fechadas nessa jornada. Sporting e Benfica jogam às 8:30 da noite de sábado. O Sporting recebe o Gil Vicente e o Benfica visita o Estoril Praia. Milhares de peregrinos estão a caminho do Santuário de Fátima, vindos de várias zonas do país. Os que estão perto da chegada fazem já o balanço da caminhada a pé pelas estradas nacionais.
5: Foi novamente com alguma chuva e, portanto, torna-se difícil esses momentos. Por exemplo, aqui os meus dois companheiros chegaram agora para almoçar, embora nós estivéssemos todos a almoçar, porque estiveram a ajudar uma peregrina que está com dores no joelho também a chegar com eles. No fim de tudo, é isto que conta, ou seja, mesmo nos momentos mais difíceis, nós temos todos uns aos outros para nos ajudar.
6: Vimos no sábado, em procissão, em fé, por um bem maior, que é a minha esposa, está a atravessar um período complicado e com muita fé. Estamos aqui e vamos até ao fim.
7: Está lá a Virgem Santa Mãe.
1: As aparições de Fátima transformaram a localidade num dos principais centros de culto a nível mundial. As maiores manifestações de devotos acontecem em 13 de maio. A precisão das velas, logo à noite, é um dos momentos altos.
8: Filipe Galamba com a síntese informativa. São as primeiras notícias do dia que não dispensa ouvir todos os dias aqui na Correio da Manhã Rádio. Quem é que está de volta? O menino mais lindo do trânsito é o nosso Luís. Ontem esteve de folga, deixou os colegas aqui numa segunda-feira completamente abandonados.
9: Deixou-os à sorte.
8: Pois para ti é segunda, não é, meu amigo?
9: É bom. Aliás, costuma ser um dia muito complicado.
8: Nós
9: para
8: temos
9: mim
8: uma
9: terça-feira, hoje
8: é, nós temos uma quebra. Nós temos uma quebra normalmente à terça-feira, não é? Mas para ti hoje estás. É uma segunda.
9: Exatamente. Então, bom dia a todos.
8: Bom dia.
9: De facto, o trânsito para já está a acordar aos poucos, portanto, não há ainda grandes complicações a registar nos principais acessos a Lisboa e Porto. Nesta altura, no caso de Lisboa, já se nota um primeiro congestionamento no acesso à ponte 25 de Abril, nomeadamente à A2. Já há paragens a partir da Baixa de Almada e também formação de fila no final do IC20 no acesso à ponte 25 de Abril. Este é o único ponto que merece destaque na área de Lisboa, até porque os restantes acessos ainda registam boas condições de fluidez. No Porto, nada a registar em termos de congestionamentos. Há apenas aqui alguma intensidade na A29, à passagem pela zona de Golpilhares, ou seja, depois do acesso à A44. Há um ligeiro abrandamento, possivelmente por obras que estejam a decorrer, mas o que é certo é que a demora não está a ser acentuada. Há, no entanto, outras informações que merecem destaque, nomeadamente um acidente na A27 ao quilómetro 21, portanto, um acidente, um

0: acidente antes do túnel de Santo Ovídio, portanto em direção a Viana do Castelo. Este acidente ocorreu na zona de Ponte de Lima. Depois, mais a sul, na A6, também está a ser resolvido um outro acidente no sentido Caia-Marateca, ao quilómetro 78, portanto já próximo de Évora. Este acidente não está a congestionar o trânsito, mas é uma situação que requer prudência.
1: Muito bem, Luís Silva, com as primeiras notícias do trânsito logo pela manhã. Vamos chegar atentos, até porque temos aí mais um dia. Diz Luís.
0: Quer dizer, convém não esquecer que temos ainda muitos peregrinos nas estradas.
1: Ah, é verdade.
0: As celebrações do 13 de maio, portanto, é já amanhã, mas esta noite vão chegar em grande número peregrinos ao Santuário de Fátima. Ainda há muito movimento nas estradas nacionais.
1: E chover, portanto, requer prudência, obviamente. Pouca visibilidade. Portanto, é bom estar bem assinalado com coletes, refletores e, naturalmente, para quem circula nas vias principais de acesso ao Santuário de Fátima, muita atenção a todos os condutores. Por favor. Estamos a 20 minutos das 7.
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1: Isso mesmo. Vamos juntos desde acordar. Mónica Peixoto, Luís Silva, Filipe Galamba e ainda comigo Júlio Heitor, até bem perto das 11 da manhã. Vamos entrar lá aqui a comentar com o nosso inspetor. Já joguei hockey em patins.
0: Me escapou aqui um pequeno acidente.
1: Eu sabia.
0: Falámos dele.
1: Eu sabia. É o que dizia o grande jornal. Isto passa a correr o dia.
3: Passo os meus dias em longas filas.
1: Por isso é que nós ficamos aqui no bom dia da correr amanhã. Vamos ao trânsito. Vamos embora. Precisa de um homem. Esse homem é Luís Silva. Um Sim, homem.
0: A promoção está bem feita.
1: A melhor informação do
0: Brasil. Vou tentar fazer o meu melhor.
1: Isso mesmo.
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1: E não é que está mesmo reunida a equipa, já cá está a Mónica Peixoto, ainda não deu por ela, mas, que é mesmo assim, mas está a preparar um grande jornal das 7, completo, imperdível aqui na Correio da Manhã Rádio. Já que ouvimos o Filipe Galamba com a síntese informativa, agora foi buscar cafezinhos para a equipa. Para basicamente, a Mónica não bebe logo de manhã, não é? O Luís também não, já bebeu.
4: Eu e o
1: Filipe Galamba vamos ver um
4: já
1: cafezinho.
4: Bebi, só não estava aqui.
1: O Luís Silva também está. Nenhum de nós.
0: Eu assino por baixo, está ali.
1: Assinas por baixo. Portanto, vamos ficar aqui ligados a si com muita energia. Dizemos nós, não é? Precisamos de si, claro. Para dar assim, para fazer os contactos da bateria. Precisamos de si até às quase 11 da manhã, aqui na Correio da Manhã Rádio. 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Com músicas como esta. Bom dia, gosto muito disto. Não.

0: Poison. Um quarto para as sete, ligado aqui à Correio da Manhã Rádio. Vamos dar uma vista de olhos no tempo. Já que está assim meio xoxo. Mas uma boa notícia. Já vamos explorar este tema. Aliás, até porque há previsão do tempo começar a melhorar já na próxima quinta-feira, depois de amanhã.
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0: E o tempo que vamos ter para amanhã? Amanhã não. Interessa-nos saber o de hoje ainda, não é? Quando é que ele já vai? A meio da semana de trabalho. Dava jeito, claro. Lá chegaremos, se os quiser. Estamos nesta terça-feira, dia 12 de maio, para lhe dar conta que hoje ainda há previsão muito idêntica ao tempo dos últimos dias. Ao tempo dos últimos dias, sobem ligeiramente as temperaturas. Há sol e aguaceiros um pouco por todo o país. 18 graus a máxima para o Porto, 20 graus máxima para Lisboa, 21 em Faro. Algumas das temperaturas mais elevadas, claro está, Évora e Beja com 23 graus. Amanhã pode contar com também tempo idêntico e na quinta-feira o céu vai começar a ficar mais azulinho com algumas nuvens, mas já sem previsão de aguaceiros. E na Serra da Estrela está tempo de inverno, quase está para nevar, não é? Incrível!
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0: Lá chegaremos a Fala Barato, novo episódio hoje, depois das 7h10, mais minuto, menos minuto, aqui ligado à Correio da Manhã Rádio, para um belo acordar. Digo eu, mas não acredito em mim, ok? A ideia é que ouça, ouve e depois diz qualquer coisa, ok? E no fim, se quiser deixar uma gorjetazinha, nós aceitamos, não é?

0: Muito bom dia, está com o Correio da Manhã Rádio. Estamos a 7 minutos das 7 da manhã. Temperaturas atuais, a instantes, Porto com 12 graus, Lisboa 13. Faro com 15. Este é o grande Jornal das 7. Melhor primeiro, edição é de Mónica Peixoto. Bom dia, Mónica.
1: Olá, bom dia. Os enfermeiros estão em greve nos turnos da manhã e da tarde. A paralisação é convocada pelo Sindicato dos Enfermeiros Portugueses e pode levar ao adiamento de consultas.

0: exames e cirurgias nos hospitais e centros de saúde. Às 10:30 da manhã, os enfermeiros desfilam entre o Campo Pequeno e o Ministério da Saúde, em Lisboa. Esta greve coincide com o Dia Internacional do Enfermeiro. Serve para exigir melhores condições de trabalho, valorização de carreiras nos setores público, privado e social e para protestar contra o pacote laboral, diz o sindicato. Já a Ordem dos Enfermeiros sublinha que faltam em Portugal 14 mil enfermeiros só no SNS. A falta de profissionais coloca o SNS em risco de colapso. O bastonário da Ordem dos Enfermeiros, Luís Felipe Barreira, diz que sem investimento em enfermeiros em Portugal não é possível garantir a sustentabilidade do SNS, visto que os profissionais estão exaustos, desmotivados e sujeitos a enorme desgaste. Disparam queixas de burla na internet. É hoje a manchete no Correio da Manhã. A GNR divulgou dados do primeiro trimestre relativos a queixas por burlas com falsos bancários e agentes de forças de segurança, burlões que são, segundo a GNR, cada vez mais profissionalizados. O tema está na primeira página do Correio da Manhã, apresentada pelo diretor-geral editorial adjunto Armando Esteves Pereira.
1: Falsos polícias e bancários usados nos golpes. A GNR alerta para aumentos de casos. A autoridade destaca a profissionalização crescente destes burlões que recorrem a mecanismos de manipulação psicológica. Destaque também para a segunda-feira gorda de futebol. Braga deixa milhões aos pés do Leão. Empate na Luz custa caro ao Benfica. E com vitória em Vila do Conde, o Sporting tem a Champions à vista. No caos na saúde, quase 210 mil pessoas à espera de cirurgia e mais de 3 meses após a tempestade que devastou a região centro, ajuda às vítimas da tempestade demora a chegar.
0: Tudo para ler então na edição de hoje do Correio da Manhã. Começa hoje no Tribunal de Vila Real o julgamento do Padre Gama. O ex-sacerdote octogenário é acusado de burla qualificada, usurpação de funções, violação e coação sexual. O Padre Gama foi expulso pela Igreja Católica do sacerdócio há várias décadas, mas continuou sempre a apresentar-se com vestes sacerdotais e a praticar alegados exorcismos. Pelo menos desde 2004, o Padre Gama é suspeito de usar sexualmente de mulheres durante esses exorcismos, mas negou sempre as acusações. O ex-sacerdote foi detido em 2021 por violar uma mulher, ficou em prisão preventiva, mas foi libertado meses depois. Hoje começa a ser julgado no Tribunal de Vila Real. O funeral do militar que morreu no acidente do curso de paraquedismo em Tancos realiza-se esta tarde em Carapeços, Barcelos. O corpo de Ismael Lamela vai estar em câmara ardente a partir da 1 da tarde na igreja paroquial de Carapeços. O funeral segue às 5:30 da tarde da igreja para o cemitério de Carapeços. O Furriel tinha 23 anos, não resistiu aos ferimentos graves que sofreu nesse acidente durante o último salto do curso de paraquedismo de Tancos, a semana passada. Morreu já no hospital de São José, em Lisboa. Um outro militar também sofreu ferimentos graves, continua internado no hospital de Leiria. Uma das 4 adolescentes que fugiram do centro de acolhimento de Lamego continua em parte incerta. As outras 3 raparigas, todas com 17 anos, já regressaram à instituição. A jornalista Rita Lino falou com Ana Moraes, a mãe da jovem desaparecida, que se queixa de falta de informações.
2: A menor terá fugido, juntamente com outras 3 raparigas, do centro de acolhimento de Lamego. Mais de uma semana depois, as amigas foram localizadas em Viseu e regressaram à instituição, mas a filha Diana continua sem aparecer. Ainda terá ligado à mãe de um número que não era conhecido, mas nunca mais deu qualquer notícia.
3: Eu daqui por 4 meses eu vou arranjar trabalho. Estão aí à beira e venho-te buscar.
4: Semana passada, desde esse dia, nunca mais falou
3: não,
4: com a sua
3: senhora.
4: Filha.
3: E assim, eu estou indignada, que estou há 5 dias sem dormir, sem comer. E queria que ela voltasse. Eu queria que ela voltasse para a instituição. Porque assim, ela imagina como é que eu estou.
2: A mãe da menor acredita que há uma segunda pessoa envolvida nesta fuga. Um alegado namorado, mais velho que Bruna, e queria buscar a menor para passear várias vezes. Sem sinais de onde estará a filha, deixa um apelo desesperado.
3: Eu agradecia a quem a visse, a quem soubesse alguma coisa dela, que fizesse o favor de me comunicar com as autoridades de Lamego ou de Viseu, ou assim...

0: porque gostava muito que ela viesse para casa.
1: O apelo da mãe dessa adolescente de 17 anos, desaparecida há quase uma semana do Centro de Acolhimento de Lamego. A CMTV tentou falar com os responsáveis da Santa Casa da Misericórdia de Lamego, entidade que gera esse centro de acolhimento, mas sem sucesso.

0: internada no hospital, a Judiciária de Setúbal investiga este assalto violento de Duarte Antunes.
1: Isto é o momento em que os dois homens encapuzados entram na loja. Um deles aponta a caçadeira à funcionária. A mulher parece até não ceder por muito tempo ao susto. Tenta de imediato sair da loja e pedir ajuda, mas é barrada por um destes homens. Tenta fazer de tudo para forçar a saída, mas é até depois atirada ao chão. O outro dos homens parte os vidros das vitrines e rouba tudo o que consegue no menor tempo possível. Quando cai, a mulher acaba por ficar ferida num dos pés devido aos estilhaços. A dupla de encapuzados foge com bens numa quantia a rondar os 10 mil euros. Um assalto de menos de um minuto. Uma outra funcionária chega para auxiliar a mulher, que ficou no chão, mas os homens já tinham fugido. Aconteceu numa ourivesaria no centro de Almada. A polícia judiciária tomou conta da ocorrência.
0: Um caso que está a ser então investigado aconteceu no final do mês de abril no centro de Almada. A Direção-Geral de Saúde divulgou uma orientação sobre o antivírus dirigida aos profissionais de saúde. A DGS sublinha que não há qualquer alteração na avaliação de risco da doença no país, mas define procedimentos para gestão de contactos caso surjam casos da doença em Portugal ou contactos de risco com pessoas infectadas. Ora, precisamente nos Países Baixos, 12 funcionários de um hospital estão em quarentena porque não seguiram os procedimentos corretos na colheita de sangue e urina de um paciente infectado com antivírus. O centro hospitalar que acolheu esse paciente diz que os funcionários vão ficar 6 semanas em quarentena por precaução, mesmo que o risco de infecção seja baixo. Este paciente é um cidadão holandês que estava a bordo do MS Ondius e testou positivo ao antivírus. Em Espanha foi também confirmado mais um caso de infecção de um passageiro que estava no navio de cruzeiro. O Ministério da Saúde de Espanha diz que o paciente não tem sintomas, está em quarentena num hospital de Madrid. Outros 13 espanhóis testaram negativo, mas aguardam confirmação final para as próximas horas. A Rússia está a atacar Kiev. Na plataforma Telegram, o chefe da administração militar da capital da Ucrânia diz que há drones inimigos a sobrevoar a cidade. Pede aos cidadãos que fiquem em segurança. O ataque russo a Kiev marca o fim da trégua de 3 dias decretada durante os festejos do Dia da Vitória. Durante esse período, Ucrânia e Rússia trocaram acusações sobre alegadas violações do cessar-fogo. Os adeptos do Benfica exigem a demissão de Rui Costa depois do empate ontem em casa frente ao Braga por 2-2. No final da partida, na Luz, houve assobios, críticas aos jogadores, cânticos a pedir a demissão do presidente do clube e lenços brancos dirigidos ao treinador. Ainda assim, José Mourinho elogia a equipa encarnada.
2: Obviamente que há críticas, obviamente que haverá adjetivos negativos relativamente à equipa, relativamente aos jogadores, relativamente ao treinador, mas uma coisa são aquilo que os outros dizem, outra coisa é aquilo que nós sentimos. E aquilo que eu sinto relativamente a estes jogadores é que, pelo menos sob o ponto de vista da atitude, e repito, também ao nível da qualidade, mas fundamentalmente ao nível daquilo que dignifica os homens, que é a humildade, o respeito, é um grupo intocável.
0: José Mourinho ontem, depois do empate entre Benfica e Sporting de Braga na Luz, o Benfica está em terceiro na tabela classificativa, a 2 pontos do Sporting, que ontem assegurou o segundo lugar. Os Leões venceram o Rio Ave por 4-1. O treinador Rui Borges ainda não canta vitória, diz que os próximos jogos no campeonato e na Taça de Portugal são ainda importantes.
3: Mesmo sendo em nossa casa, a final de época, que nem sempre a energia, como eu disse ontem, não está a 100% e é natural em todas as equipas, mas a nossa motivação e a nossa ambição, e isso que eles têm demonstrado ao longo da época, e não foram aqueles 15 dias que definem a grande época que o grupo está a fazer e que grandes jogos fizeram ao longo da época. Mas temos mais 2, um da taça, mas mais um muito importante que nos garante o segundo lugar. É importantíssimo, depender de nós. Agora, nós temos que fazer tudo para o conseguir, perante um adversário que está a fazer uma grande época. E que vai dificultar ao máximo a nossa tarefa, é certo. Agora, acredito que a motivação da equipa e do grupo é grande para conseguirmos ficar no segundo lugar.
0: A confiança do treinador do Sporting no final do jogo ontem, frente ao Rio Ave, com essa vitória e o empate do Benfica frente ao Braga, os Leões estão no segundo lugar com 70.

0: 9 pontos. O Benfica em terceiro com 77 pontos.
1: Tantas contas. Mónica Peixoto com o grande, Jornal das 7. Que horas são isto? 7:04, não se atrase. Na Correio da Manhã Rádio, juntamos também a melhor informação de trânsito com o nosso Luís Silva. Regressado, Luís Silva. Segunda-feira para ti, meu amigo. Bem-vindo, bem-vindo.
2: Então, bom dia. De facto, o trânsito esse já apresenta algumas dificuldades em Lisboa e Porto. Passada a barreira das 7 da manhã, tudo se altera. E, nomeadamente em Lisboa, a fila na A2 aumentou, portanto está agora junto ao segundo viaduto do Feijó. E chamo também a atenção na margem do Tejo para a Estrada Nacional 10, a passagem pela zona da Quinta do Conde também já se faz com algumas paragens. Destaque ainda para o IC19, em direção a Lisboa, já se para praticamente desde a área de serviço do Cacém até Queluz. Por enquanto, o acesso a Pinamanique ainda se faz sem problemas. Fica também aqui uma chamada de atenção para a segunda circular, no sentido Pinamanique-Sacavém. Há poucos instantes encontrava-se uma viatura pesada avariada. É junto à Escola Alemã, sensivelmente, está a ocupar a via mais à direita e, por esse motivo, o trânsito já apresenta algum abrandamento, precisamente no troço entre o eixo Norte-Sul e o Campo Grande. Tirando estas dificuldades, todos os outros acessos a Lisboa ainda se fazem com relativa tranquilidade. Há apenas um aumento de intensidade na A5, na zona do Estádio Nacional, mas também aqui as paragens são ainda praticamente inexistentes. Quanto à cidade do Porto, para já o destaque vai para a A44, com paragens no sentido Golpilhares-Gaia. As paragens verificam-se entre a zona da Madalena e o Nó de Coimbrões, portanto na A1. Também já existem os primeiros abrandamentos na via de cintura interna, no sentido Arrábida-Freixo, junto à saída para a Boa Vista, e há já maior intensidade de trânsito na A3, à passagem pela zona da circunvalação, mas mesmo assim um cenário ainda bastante positivo. Deixo aqui uma referência final para um acidente que está em resolução, é precisamente na A6, no sentido Caia-Marateca, acidente ao quilómetro 78, não há para já congestionamento, mas obviamente que é uma situação que requer prudência. Chamo também a atenção às condições do piso, a chuva está presente.
1: É verdade,
2: e, portanto, requer maior prudência na condução, sobretudo em relação às distâncias, em relação ao veículo da frente. Também os peregrinos, são muitos ainda nas estradas, em direção ao Santuário de Fátima, portanto, toda a prudência é necessária.
1: Ainda a caminho aqui de Bom Dia, apanhei uma daquelas chuvinhas de molho parvos, e a sair, pumba!
2: Exatamente. Eu aqui apanhei, não foi propriamente molha de parte, molhava mesmo.
1: Exato. É conhecida por chuva molha tolos, que é outra expressão utilizada. 7:07.
3: Sabe aquela? Estava um inglês, um francês e um português. 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
1: 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Entretanto, por cá, reunida a equipa do Bom Dia, com a Mónica Peixoto, o Luís Silva, e conseguimos a esta hora convidar um dos maiores especialistas em Festival da Canção, Eurovisão. Connosco temos Filipe Galante.
4: Olá. Olha, és tu. Ai, és tu, Filipe.
1: Não disseram nada.
4: Estás a colocar um lugar onde eu não...
1: Mas é verdade, meu amigo, mas é verdade. Temos aí a rapaziada alentejana hoje a entrar em palco.
4: Hoje à noite, na primeira semifinal, é verdade, vão atuar na quinta posição, ou seja, vão ser os quintos a subir ao palco. Estão muito mal classificados no que diz respeito às apostas, mas há boas notícias, porque ontem foi o ensaio geral, e nesse ensaio normalmente a imprensa acreditada no recinto é convidada a votar e ficava em quarto lugar.
1: Que giro.
4: Mas não é só a imprensa que vota, portanto, vamos ver como é que será.
1: Estamos com esperanças, não é?
4: Eu tenho algumas esperanças, sim. No meio de tanto barulho, tanto circo, não é? Este ano, parece que nós somos uma comitiva com uma música decente, no fundo.
1: Será que temos aqui aquele efeito do Salvador Sobral, que é uma coisa que sai assim um bocadinho
4: fora da caixa? Voltar a esse tempo, não é? Mas acredita-se que, pronto, que em termos vocais, os rapazes são perfeitos, a música é simples, mas bonita. Embora nos dias de hoje haja cada vez mais aquele apelo ao espetáculo, àquilo que, precisamente o contrário do que foi o Salvador Sobral, não é? O Fireworks, não é? Que ele tanto criticou, cada vez há mais esse tipo de
1: é curioso, nessa altura do Salvador Sobral, só para partilhar esta experiência, fiz uma pequena viagem pela Europa e que, quando chegava a vários sítios, quando me falavam de Portugal, eu venho de onde? Portugal. O Salvador Sobral! Epá, é incrível!
4: E depois há outros casos, como o ano passado, o caso dos Napa, que não ficaram numa classificação
1: muito
4: em cima, mas tornou-se completamente viral em todo o mundo, mesmo sem perceberem a letra, né, porque é em português, e ficou completamente viral, sobretudo no TikTok. Ainda hoje foi a música mais tocada no Spotify da Eurovisão do ano passado. Estamos a falar de um público com cerca de 200 milhões de ouvintes e telespectadores.
1: Incrível. Talvez era daquelas noites em miúdos. Eu, a Mónica, a Peixoto, tu não queres mais jovem. O Luís Silva, lembramos daquelas noites do Festival da Canção em que nos juntávamos. E parece que isto agora pegou outra vez moda com a malta mais nova também, que está a voltar um bocadinho a agarrar-se este Festival da Eurovisão, carregadinho de polémicas, não é?
4: Claro.
1: Sabes da história de Israel e da presença da ausência de Espanha, Holanda,
4: Estónia e Países Baixos e Islândia.
1: Islândia. Tu já tiveste, inclusive, não viste só em Portugal, não, sentado não. Na tua sala. Já tiveste ao vivo em várias situações, em vários momentos, não é? Isso é muito giro. É muito... Qual é o espírito que se vive?
4: É um espírito.
1: Muita bandeirinha, não é? Pelo menos dá a ideia que é.
4: Eu pessoalmente não sou muito de bandeirinhas, mas o convívio.
1: Não, eu digo a festa em si.
4: Sim,
1: não é
4: muito. É festa. Toda a cidade veste-se de Eurovisão nessa semana.
1: Sim.
4: São duas semanas, mas sobretudo na semana da Eurovisão.
1: E tu vais sempre por duas semanas? Ou
4: não,
1: uma semaninha, não é?
4: Não tenho essa vida.
1: Ok.
4: Quem sabe quando me reformar. Mas é um espírito muito bonito e há de facto esse espírito de união através da música que era no fundo o principal objetivo da Eurovisão após a Segunda Guerra Mundial.
1: Pronto, olha, vou aproveitar também.
5: Apesar
1: obrigado,
5: de estar
1: Filipe.
5: Rodeado cheio de politiquices.
4: Infelizmente.
1: Por acaso ontem vi uma entrevista do Zé Cid e achei curioso exatamente ele falar dessa carga política. Vamos torcer naturalmente pelos Bandidos do Canto. O nosso Filipe Galamba que me falou aqui de uma versão que diz que é de ir às lágrimas. Vamos lá checar isto. Os Bandidos do Canto a cantar com uma versão.
5: A musiquinha de fundo.
1: Ah, é?
4: Era um instrumental.
1: Exatamente. Está tudo pensado.

0: É para uns torcer pela malta, não é?
1: Já consegui fazer chorar os leitores, não sei se estão a perceber.
2: Ai.
1: Não tem os pés.
0: Opa, deixa-se isso.
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4: E a pergunta de hoje é: sabia que a capa do novo disco dos Rolling Stones é da autoria do português Braulio Amado?
5: Alice Rissol, sou cenógrafa e vegana. Eu acho isto incrível. O Braulio é genial. Eu sou cenógrafa, mas cheguei a fazer uma capa de um disco. Era a capa de um disco de uma banda de heavy metal em que o vocalista estava deitado num sofá, todo nu, só com uma bigorna em frente à genitália. O disco chamava-se Duro Como o Aço, mas por infortúnios do destino, dias antes do lançamento do disco, o José Cid faz uma capa igual com um disco de ouro em frente à genitália. Eu acho que o José Cid teve olho e fez primeiro. A banda ficou de rastros e acabou logo ali. E o vocalista, inclusive, rapou a cabeleira, tornou-se Hare Krishna e foi viver para Goa. É vida a acontecer. Saravá e saudinha da boa.
6: Magalhães Lemos, sou de Aldo Ar no Porto. O que é de espantar? Não é um português fazer uma capa de um álbum? É um português fazer a capa de um álbum de uma banda que tocou no batizado de Dom Afonso Ricos, Rolling Stones. Dizem até como é que o Jäger ainda catrapiscou o olho da Norraca. Mas pronto, isso são as más línguas inventam tudo. Também há quem diga que me viu a gamar gasóleo a um jipe na arca d'água e foi uma treta do pior. Foi no Campo Alegre que eu gamei o gasóleo do caminhão, não foi a arca d'água. Era miúdo, foi na brincadeira. Rolling Stones é a minha banda favorita, pá, já os vi ao vivo várias vezes, mas não sei por quanto tempo vou conseguir vê-los mais. Tenho 62, há um dia que eu vou parar.
7: Vitalina Banz, 82 anos. Os Rolling Stones são os velhos jarretas e eu não tenho paciência para velhos, pá. Vão tocar guitarra e pandareta para o raio que os parta. Agora, o moço que fez o desenho, esse tal de Braulio, já é outra coisa. Que belo moço. Eu tenho de tentar perceber se ele faz body painting em mulheres com corpos esculturais. Eu alinhava que ele me pintasse toda de alto a baixo. Eu até podia dar duas de mão. Ele ia ficar passado com o meu corpanzil. O meu tatuador nunca me levou um tostão. Ele diz que quando a tela é boa, o trabalho vira prazer. Parabéns ao Braulio. Ele que me contacte pelo Facebook por mensagem privada.
8: Macário, sou Cândido Cabe Ospa e a grande bué dos Stones. Eu vi-os uma vez do estado a falar. Quer dizer, vi, não vi muito porque já tinha bebido um jerrycan de cerveja, que acontece em eventos deste tipo, concertos, finais da taça, sessões populares. Eu enchi um jerrycan de 30 litros de jola e só depois é que eu arranco. Quem foi para o mar, ouvi em terra. Mas pronto, os Stones foi o maior concerto que eu já vi na vida, pá. Vi todo, né? Fará-se isso. Quanto à capa do disco, acho bom ser o português a fazer, pá, porque os portugueses fazem tudo melhor, pá. Eu tive uma namorada belga que andava sempre a dizer isso, pá. Olhava para mim e ela dizia: a carreta.

0: foi tão magro, como nos 8 meses em que namorou com a Bélgica, pá. Beijinho, desiabe mesmo. Macário, aguenta que é serviço.
1: Grande Eduardo Madeira. Blá, blá, blá. O Eduardo não se lembrou, eu nem devia dizer isto errado, não é? O Eduardo não se lembrou, mas este é o episódio 300 do Fala Barato. O Eduardo promete uma edição especial amanhã. Onde é que ele está? 300, é incrível, todos os dias diferentes. A caminho do quiosque, Luís Silva diz, epá, tenho aqui uma buchazinha, não é?
2: Já não é uma, já são duas.
1: Já são duas.
3: Já são duas.
2: E é melhor despachar-me, senão
3: é um engarrafamento de buchas.
1: É um engarrafamento de buchas.
2: Não, ainda tem uma terceira. Olha, são dois acidentes aqui na área de Lisboa, muito rapidamente. Um deles é na A1, no sentido Vila Franca de Xira, Lisboa. É um acidente na descida para o viaduto Rio Trancão. O outro acidente é na Marginal, na zona de Caxias, no sentido Cascais, Lisboa.
1: Sim, senhora, agora que retiramos aqui uns segundinhos à Mónica Peixoto e à sua volta pelas capas dos jornais, Mónica, o que eu acho que é teu e está tudo enfeitado,
3: está
1: tão lindo.
3: Hoje está muito
1: verde
3: bonito.
1: Verde e branco.
3: Está cheio de esperança. Está cheio de esperança. Correio da Manhã, com manchete, disparam queixas de burla na internet. A GNR alerta para o aumento de casos. Falsos polícias e bancários são usados nesses golpes e a GNR alerta para a profissionalização destes burlões. Destaque também para o futebol. Braga deixa milhões aos pés do Leão. Ontem o Benfica empatou na Luz frente ao Sporting de Braga. O Sporting venceu em Vila do Conde de frente ao Rio Ave. Ficou com a Champions à vista. São temas para ler com mais detalhe na edição de hoje do Correio da Manhã. O Correio da Manhã também fala da região centro. Ajuda às vítimas da tempestade. Demora a chegar. Isto depois da tempestade Christine no final de janeiro deste ano. No Jornal Público, a manchete diz que a AD prepara-se para deixar cair a pena de perda de nacionalidade, isto na Lei da Nacionalidade. Ventura quer reconfirmar no Parlamento a proposta chumbada pelo Tribunal Constitucional, mas o PSD e o CDS rejeitam afrontar o Tribunal Constitucional. Destaque também no Público para futebol, Sporting recupera segundo lugar a uma jornada do fim e derrotado do Labour, Starmer, o primeiro-ministro britânico, não se demite e vai enfrentar qualquer disputa pela liderança. Não se diz disputa em rádio, mas em jornais
1: já está
3: escrito
1: já passou,
3: nada a fazer. Já passou. A maioria das queixas sobre ruído nasce de conflitos entre vizinhos. É a manchete hoje no Jornal de Notícias. As autoridades recebem mais de 20 reclamações por dia, com Lisboa na liderança. Destaque também para Matosinhos. Drones vão salvar vidas e prevenir desastres na Orla Costeira. Ainda Eurovisão, Bandidos do Cante sobem hoje ao palco, é uma das pré-eliminatórias, e depois também luz verde para as Champions. O resumo da noite de ontem, com o Sporting a golear o Rio Ave por 4-1 e o Benfica a empatar na Luz frente ao Sporting de Braga. No Diário de Notícias, na manchete, há cada vez menos dermatologistas a trabalhar com seguros e a espera por consulta pode chegar aos 8 meses. O presidente da Associação de Hospitais Hospitalização privada assume que há cada vez menos destes especialistas com seguros ou até mesmo com a ADSE, uma situação que a Ordem dos Médicos confirma, e ao DN as instituições não respondem ou dizem que está tudo bem. Tudo depende das seguradoras, afirma a Ordem dos Médicos. Destaque também no DN para guerra. Cessar fogo está ligado à máquina, mas Trump continua a ceder, a querer, num acordo com o Irão. É o que se lê hoje no DN. No negócio nas manchetes, grandes famílias recebem 650 milhões em dividendos. A queda do dividendo da Navigator pressionou o total ganho pelas 5 maiores clãs que detêm participações de peso no PSI, o índice da Bolsa Portuguesa. O valor global fica cerca de 1% abaixo do distribuído ano passado. Destaque também no negócios para entrevista com Stefan Verhulst. Temos de criar um botão de emergência na inteligência artificial para quando corre mal. Também destaque para tempestades não abalam resultados da operadora NOS. Nos desportivos, a bola escreve em letras grandes Leão na frente, Rio Ave 1, Sporting 4, vários lances polémicos em Vila do Conde e na Luz. Saiba a opinião de Pedro Henriques. Verdes e brancos aproveitam o empate nas Águias e recuperam o segundo lugar que vale acesso à Champions. No jogo, ultrapassagem à entrada da reta final é a manchete. Leões golearam em Vila do Conde, aproveitando o empate caseiro das Águias para recuperarem o segundo lugar. Enquanto isso, os guerreiros, o Braga,

0: garantem o quarto lugar no campeonato. No Record, escreve-se em letras grandes, reviravolta de Leão, vitória em Vila do Conde e balde de água fria na Luz.
1: Sim, senhora, está feita a volta, dada a volta pelas capas dos jornais desta manhã de terça-feira, dia 12 de maio. Gosto muito. Ficamos assim com uma ideia do que se passa pelo mundo e ficamos também a pensar naquilo que, nos temas que marcam a atualidade. É aquilo que eu queria chegar, não é? Mas estou a pensar na rosa dos bandidos do canto. Vai enviar um grande abraço para o José Carlos Malado, deve estar por lá, não é?
2: Com o Galopim.
1: Com o Galopim, exatamente. Nunca trabalhei com o Galopim, mas o Malato é boa gente. 7h24, daqui a pouco temos aí a síntese informativa e naturalmente marcamos encontros também com, como sempre, com o Camilo Lourenço para um cuidado com a carteira. Imperdível!

0: cantar Riemann para nos iluminar aqui neste acordar, neste bom dia de terça-feira, 12 de maio. Vamos às compras num instante e depois temos a síntese informativa. Claro, adiante, o Camilo Lourenço.
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2: E o que se passa pelo mundo e pelo país? Vamos lá para a síntese informativa agora. Contigo, Filipe Galamba.
3: Os enfermeiros do setor público e privado e também social cumprem hoje uma greve nacional. Exigem ao Ministério da Saúde soluções para problemas que, dizem, se arrastam há vários anos. A paralisação convocada pelo Sindicato dos Enfermeiros Portugueses abrange os turnos da manhã e da tarde. Está também prevista uma manifestação em Lisboa entre o Campo Pequeno e o Ministério da Saúde. A GNR registou quase 300 burlas com falsos funcionários nos primeiros 3 meses do ano. Os suspeitos fazem-se passar por bancários, polícias, funcionários da EDP, da Saúde ou da Segurança Social. Há também mais de 670 casos de burlas por telefone com números falsos. A GNR repete para desconfiar de mensagens urgentes, não abrir links suspeitos e bloquear contactos desconhecidos. O assunto é hoje o tema principal no Correio da Manhã. Moradores de Santa Cruz, em Torres Vedras, juntaram-se para pedir a libertação de vários cães fechados dentro de uma carrinha. No local estiveram elementos do IRA e da GNR. A reportagem é da jornalista Manuela Barbosa.
4: Foram resgatados cerca de 8 cães que estavam fechados nesta carrinha. Isso. Há um sentimento de dever cumprido hoje?
5: Claro que sim, finalmente, não é? Isto foi uma luta. Eu só soube há cerca de 3 dias. Depois tive conhecimento que já se passava há cerca de 1 mês. E isto era desumano a todos os níveis, estes animais estarem neste estado.
4: Sim. O que é que se vai fazer agora?
5: Pronto, estes animais agora vão ser encaminhados para uma associação. Irão estar médicos veterinários presentes para ver o estado de saúde geral destes animais. Terão provavelmente que ser reabilitados, porque são animais que têm alguns traumas, como é lógico, porque vivem ali fechados. São bebés, são cães adultos, vivem ali, não saem à rua há 1 mês. Vão ser certamente adotados.
4: Essa também é a esperança que fica no dia de hoje, um dia que fica marcado aqui em Santa Cruz pelo resgate destes 8 cães que estavam fechados há cerca de 1 mês numa carrinha.
3: Reportagem de Manuela Barbosa. Perto de 30 mulheres e crianças ucranianas chegam hoje a Portugal para uma temporada longe da guerra. O enviado especial Diogo Carreira acompanha a viagem de autocarro desde Dnipro até à Polónia.
6: Sempre que nos cruzamos com estas pessoas e que acabamos por partilhar algumas palavras, obviamente às vezes através mesmo do telemóvel para tradução, são sempre a dor que vem às palavras. Todos, a maioria destas pessoas perderam ou o pai ou o marido, e é muito curioso, ainda há pouco reparámos que uma destas pessoas estava a ver a casa através de uma câmara de videovigilância no telemóvel, tanto é o medo de ataques russos.
3: Diogo Carreira, a caminho de Portugal, com 30 mulheres e crianças ucranianas. A associação Help.pt traz o grupo para Portugal com o objetivo de proporcionar um período de paz a estas mulheres e crianças. Mais um passageiro do cruzeiro MV Ondius testou positivo de forma provisória para antivírus. Trata-se de um dos 14 espanhóis em quarentena num hospital em Madrid, sem sintomas e em bom estado de saúde. Os restantes 13 testes foram negativos, mantendo-se todos em isolamento. Nos Países Baixos, 12 profissionais de saúde estão também em quarentena após falhas no tratamento de um paciente infectado com antivírus, retirado do navio e internado em hospital onde foi confirmada a infecção. O presidente dos Estados Unidos vai reunir o gabinete de segurança nas próximas horas. Segundo fontes próximas da Casa Branca, Donald Trump deverá analisar os próximos passos na guerra com o Irão num momento de impasse. O Benfica empatou a 2 golos com o Braga na Luz. Foi ultrapassado pelo Sporting. Após o encontro, o Mourinho diz que é ele que vai decidir o futuro enquanto treinador fora ou dentro do Benfica.
7: Sou eu que decido os momentos. Eu não estou em condições de lhe responder. Desde que se começou a falar de hipóteses, na minha cabeça só havia uma coisa, que é trabalhar e fazer o meu melhor, e não vou acabar até o jogo com o Estoril. É o respeito que o Benfica merece.
3: O Sporting venceu o Rio Ave por 4-1 e subiu

0: ao segundo lugar do campeonato, depois do empate do Benfica com o Braga. Rui Borges diz que o regresso ao segundo lugar dá motivação e tranquilidade à equipa. O treinador lembra, contudo, que quem vem, que vem aí um jogo difícil em Alvalade com o Gil Vicente.
1: Agora não podemos baixar os braços porque temos um jogo difícil e não fuja isso, mesmo sendo em nossa casa, final de época, que nem sempre a energia, como eu disse ontem, não está a 100% e é natural em todas as equipas, mas a nossa motivação e a nossa ambição, e isso que eles têm demonstrado ao longo da época, e não foram aqueles 15 dias que definem a grande época que o grupo está a fazer e que grandes jogos fizeram ao longo da época, mas temos mais dois, um da taça, mas mais um muito importante que nos garante o segundo lugar.
0: Os 9 jogos da ronda final acontecem no próximo sábado. Sporting e Benfica jogam às 20h30 da noite. O Sporting recebe o Gil Vicente e o Benfica visita o Estoril Praia. A equipa de futsal do Sporting, campeã europeia, já chegou a Lisboa e foi recebida por adeptos no aeroporto. O capitão João Matos exibiu a taça da Liga dos Campeões de Futsal num regresso marcado por celebração após mais um feito histórico para o clube.
2: Muito feliz, muito orgulhoso, extremamente contente por este feito magnífico. Não só elevamos novamente o nome do Sporting na Europa, não só elevamos esta modalidade extraordinária, como também elevamos o nome de Portugal. Foram 8 finais, este é o 3º título, 3 campeonatos da Europa para o Sporting, e neste momento é um momento de desfrutar e é, acima de tudo, um momento merecedor deste plantel.
0: A equipa portuguesa venceu a final frente aos espanhóis do Palma por 2-0 e conquistou a Liga dos Campeões Europeus de Futsal pela 3ª vez na história. O Palma tinha vencido as 3 últimas edições da competição.
3: Sim, senhor, e não é o Jorge. 7h35, estamos a 25 minutos das 8. Estás aqui para chegar, de repente cruzamos com Camilo Lourenço. Bom dia, Camilo Lourenço. Bem disposto, amigo.
4: Bom dia, Júlio.
3: Olá.
4: Sempre bem disposto.
3: Sim, senhor. Preparado para um cuidado com a carteira?
4: Vamos lá.
3: Vamos embora.
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3: Por acaso, já há muito tempo não te escrevo uma carta, Camilo Lourenço, perfeito para fazer hoje.
4: Querido Tu e as cartas.
3: Querido Camilo Lourenço, a subida dos combustíveis já se está a transmitir à alimentação e às bebidas?
4: Sim, o mesmo é perguntar se a subida dos combustíveis está a chegar ao supermercado, não é?
3: Exatamente,
4: basicamente é a pergunta que estás a fazer.
3: Exatamente.
4: Olha, eu por acaso sou uma pessoa que vou ao supermercado várias vezes por semana,
3: uhum.
4: E portanto estou muito atento a isto. Normalmente o meu basket, a minha lista de produtos, corresponde razoavelmente àquilo que é o consumo do cidadão médio.
3: Sabes que eu tinha essa ideia que tu ias mais vezes ao supermercado. Não és rapaz de fazer avio? Não, não. Mensal, avio não. Mensal, não. Não é bem.
4: Não. E eu não estou a notar ainda uma alteração grande.
3: Uhum.
4: Podemos dizer, bom, eu já te vou explicar porque é que as pessoas dizem que não. Primeiro, eu não estou a notar uma alteração grande ainda. Mas se tu fizeres o inquérito aí, junto da população, a esmagadora maioria das pessoas vai dizer assim, não, está tudo mais caro, está tudo mais caro. Em primeiro lugar, é preciso dar aqui um desconto, porque o português é assim, se tu lhe perguntar se está tudo bem, e tal, e não sei pena.
3: É verdade,
4: uma coisa deprimente,
3: isso
4: o português é deprimente nesse aspecto. Em segundo lugar, porque quando tu lhe perguntas, então, mas o custo de vida, isto está insuportável, eu não consigo pagar, e não sei quantos. Normalmente é um exagero. Agora, porque é que as pessoas têm esta sensação de que os preços já estão a subir? Ó Júlio, eu não tenho uma resposta definitiva, mas eu suspeito que é ainda o efeito da inflação desde 2022. Ou seja, os preços subiram tanto nos primeiros 2 anos a seguir à guerra da Ucrânia, que ao início da guerra da Ucrânia, que as pessoas ficaram com aquilo na memória e continuam a dizer que os preços estão a subir. No entanto, eles já não estão a subir naquela dimensão. O que mostra porque é que é tão importante combater a inflação. Agora, quanto ao efeito desta subida dos combustíveis nos últimos 2 meses na alimentação e nas bebidas, desculpem lá, eu não noto diferença praticamente nenhuma. Agora, é uma pergunta a seguir. É quando é que vamos sentir isto? Ora, se tu fores comparar aquilo que os responsáveis do setor da distribuição estão a dizer,
3: uhum,
4: com a realidade, há uma suspeita grande no ar, que é a partir do segundo semestre.
3: Ok. Portanto, a partir de junho está a piorar.
4: É verdade que não vai existir uma data concreta, mas eu acho que a partir do mês de junho vamos começar a sentir subidas de preços.
3: Sim.
4: em alguns casos, vão ser subidas acentuadas.
3: Muito bem. E por isso, e cá estarás nessa altura também para nos dar conta e dizer cuidado com a carteira, verdade?
4: Até amanhã.
3: Até amanhã. Camilo Lourenço aqui na Correio da Manhã Rádio.
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3: Que horas são isto? Hora de darmos uma voltinha ao trânsito. Num instante, é que é só pôr os pés ao caminho, até porque, naturalmente, Luís Silva está agitado e sempre que o Luís Silva está agitado, precisamos saber como está o trânsito. Vamos tratar já do assunto contigo, Luís.
6: E as primeiras informações vão para Lisboa. Recordo que há acidente na A1 no sentido norte-sul. Este acidente ocorreu na descida para o viaduto do Rio Trancão, só que na fila que se formou ocorreu um segundo acidente. É precisamente na zona da Bobadela e a fila de trânsito já chega a Santiria da Azóia. Portanto, como alternativa, recomenda-se a utilização do IC2 em direção a Moscavide. Também temos para já referência de um outro acidente na A5, é no sentido Cascais-Lisboa, a seguir à área de serviço de Oeiras, portanto antes do Estádio Nacional. É um acidente que já está em fase de resolução, ou praticamente resolvido, o que deixou a fila de trânsito a anteceder o nó de Oeiras, portanto está próximo da Ribeira da Lares. Se optar como alternativa pela Marginal, já está resolvido o acidente na zona de Caxias. Existem paragens precisamente à passagem pela zona de Santa Amaro de Oeiras e depois mais à frente em Passo de Arcos. Na A2 para a ponte 25 de Abril a fila aumentou, está agora na Baixa de Corroios, mas mais próximo da área de serviço do Seixal, e está também bastante complicada a situação na Estrada Nacional 378 à saída de Fernão Ferro, portanto muitas paragens em direção ao Fogoteiro. Na Estrada Nacional 10 também existem paragens em Brejo de Azeitão e na zona da Quinta do Conde, enquanto que no IC19 também se para entre a área de serviço do Cacém e Queluz, acesso a Pinamanique já demorado, com fila antes de Alfragide, e também esta manhã particularmente mais complicada na segunda circular, no sentido Benfica-Sacavém, tudo isto em consequência de um camião avariado na zona da Escola Alemã, está a obstruir a via mais à direita e a fila de trânsito já antecede o Estádio da Luz. Fica a referência também para o eixo norte-sul, com muitas paragens praticamente desde a Meixoeira até à saída para o Hospital de Santa Maria. Vamos até à cidade do Porto, também aqui com mais trânsito nos principais acessos. Há para já um acidente na Rua da Constituição, portanto é uma situação a ter em conta. Nas entradas a sul, destaque para a A1, com trânsito congestionado desde Santo Ovídio até à Ponte da Rábida, afeta a A44 desde a zona da Madalena. Na via de cintura interna está pior o sentido Freixo-Rábida. A fila começa mesmo na zona da Ponte do Freixo e mantém-se até à saída para as Antas. No caso da A28, por enquanto apenas se para entre a Ponte de Lessa e o acesso à A4. Uma última referência para a A3, também já com muitas paragens à passagem pela zona de Águas Tantas. Depois roda-se um pouco melhor e volta-se a parar no acesso à ABCI, mas aqui com menos demora.
3: Sim, senhora, está de regresso o nosso menino do trânsito. É verdade, um senhor, Luís Silva. A minha informação de trânsito mais completa aqui na Correio da Manhã Rádio. Qualquer alerta a qualquer momento. Que horas são isto? 18 minutos para as 8. Estamos atrasados. Estamos nada. Estamos mesmo na hora certinha. Vamos às compras, vamos embora e depois vamos conhecer as músicas da vida de Vânia Mateus, do Canal Now.
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1: Olá, eu sou a Vânia Mateus, sou jornalista do Não e tenho também um percurso ligado à rádio. Comecei na Rádio Azul quando tinha apenas 22 anos. É uma rádio em Setúbal, fiz para lá um programa em direto durante algum tempo. Depois também passei pelo Rádio Clube Português e pela M80 e tenho assim uma grande paixão pela rádio, portanto foi com muito carinho que recebi este convite para vir aqui partilhar quais é que são duas músicas da minha vida, neste caso. É uma tarefa difícil, eu gosto muito de música, toco piano e órgão desde pequenina, desde os 4 ou 5 anos, portanto sou muito ligada à música. Escolhi duas muito difíceis, quer dizer, muito difíceis no sentido que gostaria de ter escolhido mais, mas estas duas foram fáceis de decidir. Então, a primeira escolho a Hey Jude, dos Beatles. Foi escrita para tentar ajudar o filho do John Lennon a lidar com o divórcio dos pais. A mensagem é, por isso, uma mensagem positiva. E eu sou uma pessoa positiva, gosto sempre de ver o lado bom, mesmo nos momentos mais difíceis. E eu gosto muito desta música por um motivo em particular. Já referi que tocava órgão, ainda toco de vez em quando, tocava órgão com 4, 5 anos. E a minha avó, sem saber nada de música, colocava-se sempre ao meu lado para me ensinar, porque eu tocava muito de ouvido. E então ela punha-se ao meu lado, cantarolava, e cantarolava, mesmo sem saber inglês, sem saber a letra, ela cantarolava esta música dos Beatles. E daí eu consegui tocar esta música e ficou sempre esse carinho. A minha avó ainda é viva, ainda gosta dessa música, e eu também, sempre que ouço. Por isso, vamos ouvir também. Hey.

Então, Hey Jude já está a acabar e agora vou partilhar convosco a minha segunda eleita. Chama-se Bohemian Rhapsody, é dos Queen. Uma banda que eu adoro, adorava ter tido a oportunidade de os ver ao vivo. Acho que eles eram fantásticos. Acho que não há voz igual à do Freddie Mercury. Apesar de haver muito boas bandas depois disso, que tentaram fazer covers dos Queen, etc. Mas não é igual, falta aquele je ne sais quoi. Esta música escolho-a porque é uma obra-prima. Mistura vários géneros dentro de uma música só, é enorme. Foi muito à frente para a época, os Queen

seria uma música enorme. Não queriam passá-la na rádio, mas eles arriscaram tudo. A música é fantástica, tem uma letra fabulosa. E eu escolho esta música precisamente por causa da questão da letra. O meu grupo de amigos mais chegado, quando éramos todos teenagers, gostava muito de ir ao karaoke. A dada altura, quando subiam uns copos a mais, havia sempre alguém que escolhia a Bohemian Rhapsody para cantar. Portanto, como vocês devem imaginar, não é de todo tarefa fácil, sobretudo no último minuto da música, onde há muitas palavras que não se percebem bem. E, portanto, eram sempre momentos muito divertidos quando algum de nós tentava, porque depois os outros iam todos a tentar cantar a Bohemian Rhapsody e pronto. E as pessoas não percebiam muito bem porque é que nós estávamos a fazer aquilo, mas nós divertíamos sempre. E, portanto, também guardo essa boa memória. Anos mais tarde, já não enquanto teenager, mas tive a oportunidade de passar pelo estúdio onde os Queen gravaram esta música, curiosamente o mesmo estúdio onde os Beatles também gravavam. Portanto, deixo-vos agora com a Bohemian Rhapsody.

0: Estas são duas das músicas da minha vida. Espero que tenham gostado. Obrigada por me terem feito companhia. Eu sou a Vânia Mateus, jornalista do Now, e quero também que continuem a fazer companhia à CM Rádio. Até à próxima.
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2: Vânia Mateus, belas escolhas, hein?
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2: Estamos a 7 minutos das 8 da manhã. Temperaturas atuais, tempo de chuva um pouco por todo o país. Há instantes Porto com 13 graus, Lisboa 14, Faro já com 15. Este é o Grande Jornal das 8, Melhor Primeiro. A edição é de Mónica Peixoto. Bom dia, Mónica.
10: Olá, bom dia. Hoje é o Dia Internacional dos Enfermeiros e também dia de greve nos turnos da manhã e da tarde. Por isso, consultas, exames e cirurgias em hospitais e centros de saúde podem ser adiados. Às 10h30 da manhã, os enfermeiros realizam um desfile entre o Campo Pequeno e o Ministério da Saúde, em Lisboa. Esta greve é convocada pelo Sindicato dos Enfermeiros Portugueses e serve para exigir melhores condições de trabalho, valorização de carreiras nos setores público, privado e social e para protestar contra o pacote laboral. O bastonário da Ordem dos Enfermeiros afirma que faltam pelo menos 14 mil enfermeiros no SNS. A falta de profissionais coloca o SNS em risco de

0: colapso porque os enfermeiros, diz o bastonário, estão exaustos, desmotivados e sujeitos a enorme desgaste. Disparam queixas de burla na internet. É hoje a manchete no Correio da Manhã. A GNR divulgou os dados do primeiro trimestre relativos a burlas com falsos bancários e polícias, também burlões cada vez mais profissionalizados. Este é um dos temas na primeira página do Correio da Manhã, apresentada pelo diretor-geral editorial adjunto, Armando Esteves Pereira.
1: Falsos polícias e bancários usados nos golpes. A GNR alerta para aumentos de casos. A autoridade destaca a profissionalização crescente destes burlões que recorrem a mecanismos de manipulação psicológica. Destaque também para a segunda-feira gorda de futebol. Braga deixa milhões aos pés do Leão. Empate na Luz custa caro ao Benfica. E com vitória em Vila do Conde, o Sporting tem as Champions à vista. No caos na saúde, quase 210 mil pessoas à espera de cirurgia. E mais de 3 meses após a tempestade que devastou a região centro, ajuda às vítimas da tempestade demora a chegar.
0: Temas em destaque na edição de hoje do Correio da Manhã. E uma notícia que acaba de chegar às redações, é avançada pelo Correio da Manhã: uma pessoa morreu e outra sofreu ferimentos graves na sequência de um incêndio numa barraca. Esta manhã em Lisboa, aconteceu na Avenida de Ceuta, próximo do Banco Alimentar. A barraca de madeira era utilizada por pessoas sem abrigo e terá então havido um incêndio. A fonte dos Sapadores Bombeiros de Lisboa referiu que não foi possível identificar o género ou a idade da vítima mortal. Quanto ao ferido, é um homem de 54 anos e foi encaminhado para o Hospital de São Francisco Xavier. O alerta foi dado por volta das 6:30 da manhã para os sapadores de Lisboa, que extinguiram já esse incêndio numa barraca. Os bombeiros voluntários da ajuda e a PSP também estiveram no local. Balanço então: um morto e um ferido na sequência de um incêndio esta manhã numa barraca que alojava sem abrigo, pessoas sem abrigo, na Avenida de Ceuta, em Lisboa. E de regresso à manchete do Correio da Manhã, disparam de queixas de burlas na internet. Ora, precisamente a Polícia Judiciária lançou esta semana um alerta para um burlão que se faz passar por inspetor da Judiciária, Inês Campana.
2: Identifica-se como André Santos e mostra um cartão de identificação com dados falsos. O criminoso parece ter a lição bem estudada. As denúncias apresentadas revelam pequenas diferenças na abordagem. O suspeito contacta as pessoas por diversas formas, faz-se passar por inspetor da Polícia Judiciária e garante às pessoas que estão a ser burladas. André Santos identifica mesmo um alegado criminoso, Carlos Boleiro, um homem que não existe. Afirma que o suspeito é procurado pela Interpol e já terá realizado uma tentativa de crédito bancário com os dados das vítimas. Os lesados ficam ainda mais assustados quando o burlão diz possuir dados bancários das vítimas. De acordo com a Polícia Judiciária, o objetivo é simplesmente conseguir que as pessoas passem ainda mais dados pessoais, sendo dessa forma conduzidas a realizar pagamentos por meio de entidade e referência. Quem parece mais reticente é ameaçado com problemas judiciais. Há quem tenha mesmo recebido notificações enviadas por e-mail para prestar depoimento no Departamento de Investigação Criminal de Braga.
0: Esse burlão André Santos, falso inspetor da Judiciária, está na mira dos verdadeiros inspetores. Começa hoje no Tribunal de Vila Real o julgamento do Padre Gama. O ex-sacerdote octogenário é acusado de burla qualificada, usurpação de funções, violação e coação sexual. O Padre Gama foi expulso da Igreja Católica há várias décadas, mas continua a apresentar-se com vestes sacerdotais e a praticar alegados exorcismos. Desde 2004, foi alvo de várias acusações de abuso sexual de mulheres, precisamente durante os exorcismos, mas negou sempre as acusações. O ex-sacerdote foi detido em 2021, precisamente por violar uma mulher. Ficou em prisão preventiva, mas foi libertado meses depois. Hoje começa a ser julgado no Tribunal de Vila Real. Uma das 4 adolescentes que fugiram do Centro de Acolhimento de Lamego continua em parte incerta. As outras 3 raparigas, todas com 17 anos, já regressaram regressaram à instituição. A jornalista Rita Lino falou com Ana Moraes, a mãe da jovem desaparecida, e que se queixa de falta de informações.
3: E assim, eu estou indignada, que estou há 5 dias sem dormir, sem comer, e queria que ela voltasse. Eu queria que ela voltasse para a instituição. Porque assim, imagina como é que eu estou.
4: Acha que ela fugiu?
3: Eu acho que não sei, mas eu acho que muitas vezes levam castigos de telemóveis. Está bem, era para pôr em ordem, tudo bem.

0: da Misericórdia de Lamego, a entidade que gera o centro de acolhimento, mas não teve resposta. Há novas imagens do assalto violento a uma ourivesaria em Almada, no final do mês passado. O vídeo mostra dois homens encapuzados que partem as montras da ourivesaria. Um deles aperta mesmo o pescoço da dona da loja, de 82 anos. A mulher continua internada no hospital Duarte Antunes.
1: Este é o momento em que os dois homens encapuzados entram na loja. Um deles aponta a caçadeira à funcionária. A mulher parece até não ceder por muito tempo ao susto. Tenta de imediato sair da loja e pedir ajuda, mas é barrada por um destes homens. Tenta fazer de tudo para forçar a saída, mas é até depois atirada ao chão. O outro dos homens parte os vidros das vitrines e rouba tudo o que consegue no menor tempo possível. Quando cai, a mulher acaba por ficar ferida num dos pés devido aos estilhaços. A dupla de encapuzados foge com bens numa quantia a rondar os 10 mil euros. Um assalto de menos de um minuto. Uma outra funcionária chega para auxiliar a mulher, que ficou no chão, mas os homens já tinham fugido. Aconteceu numa ourivesaria no centro de Almada. A polícia judiciária tomou conta da ocorrência.
0: E está agora a investigar então este assalto violento a uma ourivesaria em Almada. A Direção-Geral de Saúde divulgou uma orientação relativa ao antivírus dirigida aos profissionais de saúde. A DGS sublinha que não há qualquer alteração na avaliação de risco da doença, mas define procedimentos para a gestão de contactos caso surjam casos de antivírus em Portugal ou de contactos de risco com infectados. E nos Países Baixos, 12 funcionários de um hospital ficaram de quarentena, isto porque não seguiram os procedimentos corretos na colheita de sangue e de urina de um paciente infectado com antivírus. O centro hospitalar que acolheu o paciente, que era um dos passageiros do navio infectado com o surto de antivírus, diz que os funcionários vão ficar 6 semanas em quarentena por precaução, apesar do risco de infecção ser baixo. E em Espanha, foi confirmado nas últimas horas mais um caso de infecção pelo antivírus de um passageiro que esteve no navio de cruzeiro MS Onde. O Ministério da Saúde de Espanha diz que o paciente não tem sintomas, está em quarentena num hospital em Madrid. Outros 13 espanhóis testaram negativo, mas aguardam confirmação final destes testes ao antivírus nas próximas horas. A Rússia tem atacado Kiev nas últimas horas. Na plataforma Telegram, o chefe da administração militar da capital da Ucrânia diz que há drones inimigos a sobrevoar a cidade e pede aos cidadãos que fiquem em segurança. O ataque russo a Kiev marca o fim da trégua de 3 dias decretada durante os festejos do Dia da Vitória. E um grupo de mulheres e de crianças ucranianas continuam a viagem para Portugal, promovida pela associação HelpUA.pt. O repórter Diogo Carreira acompanha essa viagem de autocarro que começou ontem em Dnipro e fez paragem na Polónia.
2: É difícil às vezes explicarmos as dificuldades que é estar nestas zonas de guerra, que é como está a Ucrânia. Nós tivemos 7 horas para passar a fronteira. Foram 7 horas neste autocarro, ninguém dormiu, era impossível, com militares, com cães a revistarem o autocarro. Foram muitas horas à espera de uma permissão para sair da Ucrânia primeiro e depois entrar na Polónia. Todas estas mães e crianças foram revistadas, as malas foram revistas uma a uma. O cansaço nota-se nos olhos, mas ao mesmo tempo também vai ser a alegria de ter um tempo de descanso. Mas de facto estas viagens são muito longas, não há aeroportos civis, ou seja, os voos que nós estamos habituados, tão habituados a ver e alguns de nós a utilizar, não existem para a Ucrânia, portanto só mesmo assim.
0: Diogo Carreira a acompanhar essa viagem longa e difícil com destino a Portugal de um grupo de mulheres e crianças ucranianas que durante alguns dias vão viver uma vida normal longe da guerra. Reino Unido e França lideram hoje uma reunião por videoconferência que vai juntar ministros da defesa de mais de 40 países. O objetivo é preparar uma missão naval defensiva para proteger navios comerciais que queiram atravessar o Estreito de Hormuz. O Irão já avisou que navios britânicos, franceses ou de qualquer outro país vão enfrentar uma resposta decisiva e imediata caso se aproximem do Estreito de Hormuz, isto porque só a República Islâmica do Irão pode garantir a segurança naquela travessia. Os adeptos do Benfica exigiram a demissão de Rui Costa depois do empate ontem em casa frente ao Braga por 2-2. No final da partida no Estádio da Luz houve assobios e críticas aos jogadores, cânticos a pedir a demissão do presidente do clube e ainda lenços

0: brancos dirigidos ao treinador. Com este empate, o Benfica fica em terceiro lugar, a 2 pontos de distância do Sporting, que ontem venceu em Vila do Conde o Rio Ave por 4-1 e desta forma garantiu o segundo lugar, que dá acesso direto à Champions. Ainda assim, Rui Borges, o treinador dos Leões, sublinha que falta ainda um jogo importante em casa e por isso ainda não é hora de cantar vitória por este segundo lugar. O Sporting, como disse, está em segundo na classificação geral do campeonato, tem 79 pontos. O Benfica está em terceiro com 77 pontos.
1: Mónica Peixoto com o Grande Jornal das 8, são 8:05. Sabes que é que ontem sentiu muito a tua falta, Luís Silva?
2: Olá, Luís, sou eu, a Luciana Abreu.
1: Olha,
2: Luís Silva, o MacGyver do trânsito. Diz-me lá, há trânsito agora?
1: Diz-me lá, Luís. A minha, a Luciana e quem está a ouvir?
3: A senhora, a senhora. Enfim.
1: Antes, sabes porquê? Porque andam muitos kits aí na estrada.
3: Pois, já lembras-te daqueles carros? Já vi, sim. E agora até tem a luzinha ao meio.
0: Não era
3: tudo,
0: do MacGyver, o kit era do justiceiro.
1: Está bem, estou a misturar as
0: séries. Ah, tudo. Ah, pronto, é uma grande. Só falta
1: Chuck
0: o Alf.
1: Norris, Ranger,
0: só falta o Alf.
1: Era como se ria o Alf, Nara. Então, Luís, como é que estão as coisas?
3: A situação está complicada na área de Lisboa. São vários os acidentes que marcam negativamente esta manhã e, concretamente, na A1. Já está resolvido o acidente que ocorreu na descida para o viaduto Rio Trancão, no sentido Alverca-Lisboa. Só que, entretanto, o trânsito ainda está acumulado e há paragens entre as portagens de Alverca e a zona de Via Longa. Depois, temos também nas entradas a norte da cidade um acidente na Estrada Nacional 10, na Póvoa de Santiria. Também aqui o trânsito está mais demorado. De Cascais para Lisboa, já houve acidente na Marginal, na zona de Caxias, que está resolvido. De qualquer forma, há paragens na zona de Passo de Arcos. Também está praticamente ultrapassado o acidente que ocorreu na A5, entre a área de serviço de Oeiras e o Estádio Nacional. A fila, mesmo assim, tem-se mantido a partir da zona de Oeiras até precisamente ao estádio. A fila definitiva para as Amoreiras, essa está um pouco antes do Alto de Monsanto. O IC19 é outro percurso com muitas paragens em direção a Lisboa, desde a área de serviço do Cacém até Queluz. Acesso a Pinamanique também demorado, com a fila a anteceder a zona de Alfragite. Nas entradas oeste, destaque para a calçada de Carris, que está completamente preenchida de trânsito, afeta a Acril e também o IC22, e tudo isto se deve a um acidente que está em fase de resolução na Avenida Padre Cruz, no sentido Calçada de Carris, Campo Grande. Neste momento, também a segunda circular registra demora em ambos os sentidos até ao Campo Grande e de referir que na margem sul do Tejo não há grandes alterações na fila na A2, até porque se tem mantido na Baixa de Corroios e a separa-arranca está até à Praça das Portagens, afetando obviamente o final do IC20. Destaque também para a Estrada Nacional 10, com muitas paragens, essencialmente à passagem pela zona da Quinta do Conde. Viajamos até à área do Grande Porto, nesta altura para referir que há uma situação de um carro avariado na ponte da Arrábida. Portanto, esta situação verifica-se no sentido Porto-Gaia e está a dificultar naturalmente o final da via de cintura interna, já com formação de fila desde a zona do Campo Alegre. Em direção ao Porto, é a A1 que oferece mais demora, portanto com fila desde Santo Ovídio até à ponte da Arrábida, afetando também, obviamente, a A44 desde a zona de Valadares. Já na VCI, mas no sentido Freixo-Arrábida, conto com paragens desde a ponte do Freixo até à ligação à A3. A esta hora também está mais demorado o trânsito na própria A3, não só à passagem por Águas Santas, mas também no acesso à VCI. No caso da A28, as filas estão a iniciar-se na zona de Lessa da Palmeira e praticamente prolongam-se até ao Norte Shopping. Dificuldades também na Ponte do Infante, no sentido Gaia-Porto, a fila estende-se largamente pela Avenida Dom João II.
1: Sim, senhor. Bela volta que demos com o nosso Luís Silva. A informação de trânsito mais completa. Já sabe o que eu vou dizer, blá blá blá. Mas confirme, fico para ouvir. Informação mais completa e, claro, um qualquer alerta de trânsito só aqui na Correio da Manhã Rádio. Boa!

0: falta que nos faz o Luís. E também nos faz falta um Ouro e Lata com o Pedro Sousa.
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0: Está vale a pena imaginar. Vamos descobrir agora quais são os destaques do Pedro Sousa neste Ouro e Lata. E naturalmente, como sempre, Pedro, vamos começar pelo teu ouro. O ouro vai para...
2: O ouro vai para o Sporting, que com a vitória de ontem em Vila do Conde recuperou o segundo lugar. Vitória por 4-1 em noite feliz, muito feliz para o Leão. Serviços mínimos de uma equipa apática, muito apática no primeiro tempo. Um penalti, um autogolo surreal na primeira parte, duas expulsões no segundo tempo ajudaram a acalmar a equipa de Rui Borges. Por meritocracia, o Sporting, parece-me, merece a Liga dos Campeões. Foi mais regular e jogou mais futebol que o Benfica. Tem mais 15 golos, mas também tem muitos apagões nos jogos mais complicados. É surreal se conseguir acabar em segundo, tendo feito apenas 4 pontos em 18 possíveis nos confrontos diretos.
0: Conhecemos o ouro, falta-nos conhecer, Pedro, a tua lata. Olha a lata.
2: A lata vai para o Benfica, que por demérito seu, exclusivamente seu, perdeu, por agora, o segundo lugar ao empatar 2-2 com o Braga na Luz. O Benfica demonstrou, mais uma vez, que não tem a mentalidade certa, vou dizer assim. Auto-excluíram-se primeiro do campeonato, muito cedo, e fracassaram até ver na luta dos milhões da Liga dos Campeões Europeus. O jogo de ontem também deu para confirmar outra coisa. Por muito que custe alguns iluminados, há um Benfica com e sem Richard Rios, o colombiano. Neste caso, para pior, muito pior. Por paradoxal que pareça, o Benfica prepara-se para terminar a Liga sem derrotas, mas leva 11 empates, um empate a cada 3 jogos. A invencibilidade tem tanto de surreal como de pouco explicável.
0: Este é o Ouro e Lata de Pedro Sousa, todas as manhãs aqui na Correio da Manhã Rádio. Também cá está o Pedro Sousa, é verdade.
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0: É, aliás, o nosso diretor que se junta assim uma grande equipa desportiva. Eu estou a falar do Pedro Carreira, a rapaziada do Record, do Paulo Catarro, do Pedro Sousa e tantos outros. Aí o Zé Nunes também.
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0: Pois a próxima vez que lhe perguntar, é para que rádio andas a ouvir? Sabes que é para poder por mim no outro dia, ouvir o Correio da Manhã Rádio, é que ele até se ouve bem. Incrível, não é? O som então é uma manhã muito agradável. Exatamente.
6: E eu soube que soubeste somos ouvidos todas as manhãs por alguém na Suíça, pelo menos.
0: A sério?
7: Olha.
6: Só há pouco tempo.
7: Okay, mas não é, é na pastelaria com esse nome, não, é mesmo não. Na Suíça, não é?
6: É mesmo na Suíça. Switzerland.
0: E se fosse na Suíça, olha que há umas coisas muito boas.
6: Isso era há pouco tempo, é verdade.
0: Exatamente. Sabes quem é que gostava de parabéns, Luís Silva? Luís gosta muito destas coisas musicais. Vais falar do Ian Dury, não é? É pá, o Ian Dury.
8: Personagens, sim. Que fazem
0: ainda fica naquela tipo a passar o Sex, Drugs and Rock and Roll, mas não se pode dizer isso de manhã. É pá, achei que não. Não. Ou Wake Up and Make Love with Me, de Ian Dury também era. Uma coisa maravilhosa. Portanto, Ian Dury faria hoje quantos anos? O Ian Dury nasceu em 42. É só fazer as contas, não é? Assim basicamente.
7: 84.
0: Isto ter uma delegada turma aqui. Ter uma delegada turma aqui faz toda a diferença, não é? Toda a diferença. Também Steve Winwood. É mais a minha praia, confesso. Faz hoje 78 anos. É fantástica esta música.

Valerie Steven Wood, faz uns 78 aninhos. Não se lembra do Steven Wood? Lembra-se? Fazia parte do Spencer Davis Group? Exatamente. E do Blind Faith também. Alguém disse Traffic? É pá, boa memória a sua. Incrível. Incrível.

0: pergunta de hoje é: sabia que a capa do novo disco dos Rolling Stones é da autoria do português Braulio Amado?
1: Alice Rissol, sou cenógrafa e vegana. Eu acho isto incrível. O Braulio é genial. Eu sou cenógrafa, mas cheguei a fazer uma capa de um disco. Era a capa de um disco de uma banda de heavy metal em que o vocalista estava deitado num sofá, todo nu, só com uma bigorna em frente à genitália. O disco chamava-se Duro Como o Aço, mas por infortúnios do destino, dias antes do lançamento do disco, o José Cid faz uma capa igual com um disco de ouro em frente à genitália. Eu acho que o José Cid teve olho e fez primeiro. A banda ficou de rastros e acabou logo ali. E o vocalista, inclusive, rapou a cabeleira, tornou-se Hare Krishna e foi viver para Goa. É vida a acontecer. Saravá e saudinha da boa.
2: Magalhães Lemos, sou de Aldo Ar, no Porto. O que é de espantar? Não é um português fazer uma capa de um álbum? É um português fazer a capa de um álbum de uma banda que tocou no batizado de Afonso Ricos, Rolling Stones. Dizem até como é que Jäger ainda que atrapiscou o olho da Norraca. Mas pronto, isso faz mais línguas. Mais línguas inventam tudo. Também há quem diga que me viu a gamar gasóleo a um jeep na arca d'água e foi uma treta do pior. Foi no Campo Alegre que eu gamei o gasóleo do caminhão, não foi a arca d'água. Era miúdo, foi na brincadeira. Rolling Stones é a minha banda favorita. Pá, já os vi ao vivo várias vezes. Mas não sei por quanto tempo vou conseguir vê-los mais. Tenho 62. Há um dia que eu vou parar.

0: Vitalina Banz, 82 anos. Os Rolling Stones são os velhos jarretas. E eu não tenho paciência para velhos, pá. Vão tocar guitarra e pandareta para o raio que os parta. Agora, o moço que fez o desenho, esse tal de Braulio, já é outra coisa. Que belo moço. Eu tenho de tentar perceber se ele faz body painting em mulheres com corpos esculturais. Eu alinhava que ele me pintasse toda de alto a baixo. Eu até podia dar duas de mão. Ele ia ficar passado com o meu corpanzil. O meu tatuador nunca me levou um tostão. Ele diz que quando a tela é boa, o trabalho vira prazer. Parabéns ao Braulio. Ele que me contacte pelo Facebook por mensagem privada.
1: Macário, sou cã de caminhões e a grande boia dos Stones. Eu vi-os uma vez do estado a falar. Quer dizer, vi, não vi muito porque já tinha bebido um jerrycan de cerveja, que acontece em eventos deste tipo, concertos, finais da taça, sanches populares. Eu enchi um jerrycan de 30 litros de jola e só depois chego o arranco. Quem foi para o mar, vi se terra. Mas pronto, os Stones foi o maior concerto que eu já vi na vida, pá. Vi todo, né? Fará-se isso. Quanto à capa do disco, acho bom ser o português a fazer, pá, porque os portugueses fazem tudo melhor, pá. Eu tive uma namorada belga que andava sempre a dizer isso, pá. Olhava para mim e ela dizia: a carreta, satisfaction, graças. Nunca o Macário foi tão magro como nos 8 meses em que namorou com a belga, pá. Mas eu dizia a mim mesmo: Macário, aguenta que é serviço.
2: Blá, blá, blá, patati, patatá, as fala barato.
3: Grande Eduardo Badara, gostamos muito do Eduardo. Episódio 300, só que este não é o episódio que celebra o episódio 300, porque o Eduardo esqueceu-se, isto não se pode dizer em rádio. Portanto, amanhã ele vai celebrar o episódio 300 e, de facto, é um trabalho extraordinário. É exemplo do que acontece todos os dias, nas tardes.
4: Isso hoje está tudo muito bonito. Só falta uma coisa. Olha, falta a noiva.
5: Meu confessa que tinhas saudades minhas.
4: Não.
6: Estou aqui a olhar para ver se aí não acredito no que vejo. Está extraordinariamente tranquila.
4: Está calminha, não está? Está calma.
6: Mas o que é que se passa?
5: Vinha o nome da música.
7: Tem a ver com pinturas, não é?
8: Sem sofrer nenhum desgosto.
5: E encomendei um pacote familiar de pipocas. Depois, domingo, foi eu comer pipocas outra vez.
8: Ora, olha, pipocas é um bom jantar.
5: Estás com ciúmes? Tu também queres?
8: Não.
9: Olha, já sabes a do iogurte.
5: Não, diz lá.
9: É natural.
8: Mas pior é quando a coisa não corre mesmo bem. Quando o paciente diz: oh, doutor, eu não sei o que é que acontece. Ninguém me leva a sério. E diz o psicólogo: o senhor só pode estar a brincar comigo, não é? Dói, amorzinho, dói.
3: Isso é sempre
8: ela dói.
3: E assim todos os dias, o Regresso a Casa com o Alberto Rocha, a Luciana Abreu e, naturalmente, também com a melhor informação de trânsito do Vítor Figueiredo e, nas notícias, a Alexandra Pereira, grande equipa, que tem um novo desafio para si.
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3: Experimente, vais ter um ótimo regresso a casa. Está prometido. São quase 8h24, vamos para a síntese informativa, até porque adiante temos encontros com o Paulo Sargento para a Voz e Netos, essa grande aventura. Para já é contigo, Filipe Galanda.
11: Uma pessoa morreu carbonizada no incêndio numa estrutura de madeira na Avenida de Ceuta, em Lisboa, junto ao Banco Alimentar. O espaço seria utilizado por sem-abrigo. Um homem de 54 anos ficou ferido e foi transportado para o Hospital São Francisco Xavier. O alerta foi dado às 6h32 da manhã e o incêndio foi extinto pelos bombeiros sapadores de Lisboa, com apoio dos Bombeiros Voluntários da Ajuda e da PSP. O número de queixas por burlas na internet aumentou em Portugal. Só nos primeiros 3 meses a GNR registou 298 casos. A estes juntam-se 671 crimes de burla informática através de um esquema em que os telemóveis das vítimas apresentam contactos que parecem oficiais. O assunto é hoje o principal destaque no Correio da Manhã. 4 adolescentes fugiram do centro de acolhimento de Lamego. 3 jovens estiveram mais de uma semana desaparecidas, mas já foram encontradas pelas autoridades. Uma rapariga de 17 anos continua desaparecida. A mãe da jovem deixa agora um apelo desesperado.
12: Eu agradecia a quem a visse, a quem soubesse alguma coisa dela, que fizesse o favor de me comunicar com as autoridades de Lamego ou de Viseu, ou assim, porque eu gostava muito que ela viesse para casa. Fala o coração da mãe destroçada, acreditem.
11: A menor continua desaparecida e a PSP mantém as buscas e diligências no terreno. O Correio da Manhã tentou contactar a Santa Casa da Misericórdia de Lamego, responsável pelo centro de acolhimento, mas não obteve resposta. Mais um passageiro do cruzeiro MV Ondius testou positivo de forma provisória para antivírus. Trata-se de um dos 14 espanhóis em quarentena no hospital em Madrid. O passageiro não apresenta sintomas e está bem. Os restantes 13 testes deram negativo e mantêm-se em isolamento. Terminou ao final da tarde de segunda-feira a operação de retirada de todos os passageiros do cruzeiro de luxo afetado por um surto de antivírus, Sónia Cardoso.
13: O grupo, composto por 4 australianos, um britânico, um neozelandês e alguns membros da tripulação, desembarcaram diretamente no cais de Ribeira e foram transferidos para o aeroporto em autocarros. Ao longo de todo o fim de semana, os passageiros foram sendo repatriados para os países de origem. Entre eles está uma cidadã francesa que testou positivo para antivírus e encontra-se nos cuidados intensivos, mas em estado estável.
11: 12 profissionais de saúde nos Países Baixos estão em quarentena após falhas no tratamento de um paciente com antivírus. O paciente retirado do cruzeiro por avião sanitário foi internado no hospital e confirmou-se a infecção pelo vírus. Donald Trump estará cada vez mais frustrado com a condução das negociações por parte do Irão e pondera retomar operações de combate. A posição surge depois de ter afirmado que o cessar-fogo está por um fio. Para o Major-General Isidro Moraes Pereira, Donald Trump terá de alterar a estratégia.
14: Donald Trump tem que ter outro tipo de discurso e, se quer de facto trazer o Irão para a mesa das negociações, tem que mostrar que está disposto a. Portanto, não basta ameaçar, porque o Irão já percebeu que está mais interessado, Donald Trump, num processo de paz do que propriamente o Irão. O Irão continua e vai continuar daqui para a frente a protelar e a ganhar tempo. Ganhar tempo para quê? Para continuar com o processo nuclear.
11: O presidente dos Estados Unidos vai reunir o gabinete de segurança nas próximas horas. Perto de 30 mulheres e crianças ucranianas chegam hoje a Portugal para uma estadia longe da guerra. Reportagem do enviado especial Diogo Carreira, que acompanha a viagem de autocarro entre Dnipro e a Polónia.
15: Sempre que nos cruzamos com estas pessoas e que acabamos por partilhar algumas palavras, obviamente às vezes através mesmo do telemóvel para tradução, são sempre a dor que vem às palavras. Todos, a maioria destas pessoas perderam ou o pai ou o marido, e é muito curioso, ainda há pouco reparámos que uma destas pessoas estava a ver a casa através de uma câmara de videovigilância no telemóvel, tanto é o medo de ataques russos.
11: A associação Elpio.pt traz o grupo para Portugal com o objetivo de proporcionar um período de paz a estas mulheres e crianças. Milhares de peregrinos estão a caminho do Santuário de Fátima, vindos de várias zonas do país. A Ágata Rodrigues está a acompanhar o percurso de alguns que partiram de Loures.
16: Vamos então já aqui no último dia, os peregrinos de Loures que já estão aqui a iniciar a sua caminhada, muito, muito entusiasmadas por chegar, acredito.
17: Estamos entusiasmadas. Vamos aqui um bocadinho em esforço, mas com força.
16: Tem alguma expectativa para a entrada no santuário ou, por exemplo, a procissão das velas? O que é que vai puxar mais?
18: Vim nessa peregrinação porque queria experienciar o que os peregrinos passam, o caminho que fazem, as dores que sentem e quero experienciar também a alegria que eles transmitem quando chegam ao santuário. Eu acho que aí vai ser assim uma sensação muito, muito boa. É a minha expectativa, de facto.
16: Vamos a caminho, daqui a bocadinho fazemos uma paragem, porque vai ser rezado o terço. Não esquecer, esta é uma caminhada espiritual também.
11: As aparições de Fátima transformaram a localidade num dos principais centros de culto a nível mundial. As maiores manifestações de devotos acontecem amanhã. A procissão de velas logo à noite é um dos momentos altos.
3: Filipe Galampa com a síntese informativa, são 8h29, quase. 8:30, hora do nosso encontro com o Paulo Sargento. Já lá vamos. Primeiro, vamos às compras.
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3: Bom dia, doutor. Oh, oh, oh, bom dia, doutor.
5: Sempre sem medo, neste grande dia que é o dia da enfermagem.
3: É verdade, é dia de enfermagem, tens razão, tens toda a razão.
5: O que é feito de mim? Olha, cá vamos andando aqui no trânsito.
3: Já recuperaste do torneio de sol?
5: Não, isto são os olhos, são prolongadas, pá. Depois um gol no dia daqueles, pá. Pronto, e hoje anda tudo mal disposto no trânsito, e dá agora um senhor, vem a fazer assim os gestos feios, não sei porquê. Mas pronto, também, olha, eu não respondo a isso.
3: Não há problema. Hoje é dia dos enfermeiros. Do enfermeiro, aliás, sei que gostarias de falar de avós que foram ou que são enfermeiras e em relação com os seus netos. Verdade?
5: Verdade. É, os avós que são ou foram enfermeiros têm aqui uma dupla responsabilidade, mas é uma dupla responsabilidade centrada no carinho, não é? Quer dizer, vamos lá ver. E no cuidar. Porque se um avó já cuida, imagina agora o que é uma avó enfermeira que levou toda a sua vida, digamos, a cuidar, quando tem um netinho, isto será o cuidar dos cuidados.
3: É, de facto, é uma profissão fascinante, não é, Paulo?
5: É. Olha, eu tenho um fascínio grande para enfermagem, e hoje é uma homenagem à sua criadora, a Florence
3: Nightingale,
5: exatamente, que criou este saber cuidar, este saber ajudar, e eu tenho tido a felicidade, quer como professor, quer como colega, enfim, quer como utente também, de conviver com muitos e muito bons enfermeiros, pelo que aqui quero deixar hoje uma grande homenagem a essa nobre profissão, um abraço a todos e principalmente às avós que foram enfermeiras ou que ainda o são, porque há avós, não é? Há avós que já são avós e ainda são enfermeiras, não é?
3: Olha, em relação a este duplo cuidar, o cuidar que falas de serem avós e serem também terem uma carreira de enfermagem, quais são os aspectos que destacas das avós enfermeiras ou das enfermeiras avós?
5: Olha, são aspectos fundamentais. Um deles tem que ver justamente com a ideia de que esse saber acrescido que tem do cuidar de serem enfermeiras pode ter grandes vantagens, de facto, para os netos, não é? Quer dizer, porque é um cuidado, digamos, duplicado. Por outro lado, às vezes a confusão de papéis também pode ser, enfim, um risco.
3: Não é fácil,
5: não é? Porque porque às vezes, em caso de respeito total, e nós não devemos também, enfim, exagerar nessas funções. Por fim, quer dizer, está aqui outra questão que também é fundamental, que é a exaustão. E porquê? Porque a profissão de enfermagem já é muito cansativa. Ainda cuidar do neto, às vezes, são dias muito, muito exaustos. Mas estou em crer que os avós conseguem tudo. Os avós conseguem tudo.
3: É incrível, não é? Aliás, às vezes, quando estamos em situações de doença, o primeiro mimo que nos chega é o mimo da enfermagem, não é?
5: Porque... É verdade. Olha, são
3: primeiro mimo
5: vezes...
3: chegar.
5: É o primeiro mimo a chegar e é o mais persistente, porque são os enfermeiros quem estão mais tempo, os enfermeiros e também diga-se os auxiliares.
3: Os auxiliares também, exatamente.
5: Sim, que estão mais perto e duram mais tempo com os doentes. E, portanto, é algo que é muito bom. Eu diria, ter-se uma avó enfermeira é ter-se cuidado em dobro e, portanto, feliz o neto que pode ter essa avó enfermeira, não é? Portanto,
3: sim, senhora. Queres-nos deixar hoje uma aventura a propósito deste dia da enfermagem?
5: Queria. Sobretudo os avós enfermeiros. Portanto, tenham.
3: Espera.
5: Tenham.

0: ou não? Ah, pois, vem a música. Sabes o que é esta música?
1: Diz-me tu.
0: É o hino. Era um dos hinos da enfermagem.
1: Ah, ok, ok.
0: Ah, pois é. E se atentarem à letra deste, vão ver que mostra... Exatamente, linda voz. É, esta letra é muito bonita, porque nos dá aquilo que é o cuidado. Não tenhas medo, eu vou tratar-te, eu vou estar contigo, eu vou cuidar-te. É, de facto, uma questão absolutamente fundamental que os enfermeiros e os avós sabem fazer. Olha, hoje a aventura seria, sabes o quê?
1: Diz-me.
0: Avós e netos brincarem. A gente às vezes diz, vamos brincar aos médicos. E não, não, hoje vamos brincar aos enfermeiros.
1: Enfermeiros. Bem,
0: e os avós fazem de enfermeiro primeiro e os netos de utentes e depois trocam os papéis. E se nos quiserem relatar a experiência, se nos quiserem relatar essa experiência através de um áudio no nosso WhatsApp, vamos ficar tão felizes e tenho a certeza que os avós e os enfermeiros também vão ficar felizes. Portanto, um beijinho grande para todos neste grande dia e que nos lembremos sempre quem nos ajuda e de quem nos cuida.
1: Sim, senhora, pronto. Já cá faltava, para nos deixar assim com pele de galinha o não nosso diga, Paulo Sargento, não é? Carregado, rei do mimo, é assim. Deve ter sido também enfermeiro noutra vida, qualquer, quase certeza. Cuidador.
0: Calhar, é um cuidador. Se calhar, cuidador é isso.
1: Paulo, um grande abraço.
0: Olha, abraço grande, meu querido.
1: Até amanhã.
0: Até amanhã.
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1: Tens ar de quem quer dar uma buchazinha, não é, Luís? Estás mesmo com ar disso.
3: Estou.
1: Pergunta a toda a gente, que ar é esse? É quando o Luís fica quietinho, fica ali quietinho.
3: É verdade, tipo... trata-se de acidentes no Porto. Olha, tenho aqui um na estrada de circunvalação, na zona de Rebordãos, no sentido Rio Tinto, certo. Matosinhos. Uhum. E depois há também aqui a indicação de um acidente na VCI, é precisamente na zona de Bonjoia, no sentido Freixo a Rábida, o trânsito também está a ficar mais complicado. A boa notícia que trago é que já foi removido o veículo que estava imobilizado na Ponte da Rábida, no sentido Porto Gaia, e portanto aqui o trânsito está a voltar à normalidade.
1: Olha, recebemos aqui uma mensagem da Adelaide Miranda a dizer, epá, se o Luís Silva está parado, realmente só pode ser, ou está mais quietinho, é como os miúdos, ou tem alguma informação de trânsito para dizer, ou está a fazer a geneira. Às vezes também acontece. Também é...

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1: Estará a pensar, eu tenho trânsito, é só isto? Não, amigo, não, minha amiga. É já a seguir, é já a seguir. Alcim Dacha, para dar assim um bom ritmo este acordar ligado aqui à Correio da Manhã Rádio, cada vez mais a sua rádio. 90.4 Lisboa, 94.8 no Porto, com aquelas músicas que o dão, que lhe dão assim aquela energia que faltava. Não acredita? Olha só para isto.

0: Natasha Austin, procura aqui na Correio da Manhã Rádio. Mas ainda te lembras do Austin Metro, Luís Silva? Tu que és um especialista, bem, não és um especialista de automóveis, não é? O homem é mais trânsito, para que estar-lhe a perguntar sobre automóveis? Isso é outra coisa.
1: Do Austin Powers, não.
0: Não, não é Austin Powers é outra coisa, é outra coisa. É outra coisa. Olha, 20
1: também
0: para as
1: tem
0: 9.
1: Powers, também os outros também têm Powers.
0: É cavalos, é pois, tudo em cavalos. Claro, então. Vamos lá ver, a cavalo não vamos, vamos a pé mesmo, ou melhor ainda, de helicóptero, como tu costumavas andar. Luís, o que é que se passa no trânsito?
1: O cenário está agora mais complicado em Lisboa, era isso que eu estava aqui a analisar, até porque temos novos acidentes que estão a deixar o trânsito mais lento. É o caso do IC19, há acidente à chegada à Pinamanique, no sentido Sintra-Lisboa, a fila já está junto ao nó da Amadora, mas antes disso para-se entre a área de serviço do Cacém e Queluz, portanto temos aqui um IC19 bastante preenchido a esta hora. Pode utilizar como percurso alternativo à 16, mas saiba que o IC16 está com problemas, até porque há acidente já na zona de ligação à Acril, portanto na zona de Alfornelos, e isto faz com que a fila de trânsito já atinja a zona comercial. Portanto, o IC16 não é um bom percurso alternativo a esta hora. Na A2 para a ponte 25 de Abril, a fila tem-se mantido na Baixa de Corroios, também nas entradas a norte de Lisboa, o trânsito já normalizou na A1, mas a segunda circular continua bastante preenchida nos dois sentidos até ao Campo Grande, pior o sentido Sacavém-Benfica, até porque a fila começa precisamente na zona do Ralis e mantém-se até o eixo norte-sul. Entradas a oeste de Lisboa, a calçada de Carris, a Cril e o IC22 também registam demora. De Cascais para Lisboa, tanto a A5 como a Marginal, as filas estão a começar sensivelmente na zona de Oeiras. Na A5 a fila é um pouco maior, portanto começa junto à Ribeira de Lares até ao estádio e depois a fila para as Amoreiras está junto à saída para o Restelo. Fica também aqui a referência para a situação que se verifica na Estrada Nacional 249-3. Temos aqui a informação de que há acidente precisamente na zona de Porto Salvo e que está a deixar o trânsito bastante acumulado no sentido Cacém-Passo de Arcos. Também não muito longe deste local, na Estrada Nacional 249-4, ou seja, a que faz a ligação do Cacém a Carcavelos, há também a informação de acidente na zona da Abrunheira. Viajamos até à cidade do Porto, nesta altura já com complicações, por exemplo, na A1, até porque há agora a informação de acidente próximo do nó de Coimbrões, no sentido sul-norte, a fila A7 de Santo Ovídio, a A20 é uma boa alternativa. Mas atenção à VCI, sentido Freixo a Rábida, as filas começam precisamente na ponte do Freixo e mantêm-se até Paranhos. Uma referência final para a A28, para-se à passagem pela zona de Lavra e depois no troço entre a ponte Lessa e Ramal.
0: Felizmente menos complicado no Porto. Bom dia, Porto. Estamos a 17 minutos das 9. José Nunes, já aí vamos, amigo, está bem? Não sais daí, não sais daí. Bom dia. Lá vem ele a correr.
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2: Já recuperaste o fogo, Zé?
3: Já sim, senhor. Já aqui estou, já fiz o meu jogging.
2: Epá, eu não corro para aí há 15 anos, tu não corres há quantos anos?
3: Não, por acaso até faço exercício.
2: Olha, com estás a ver,
3: com muita regularidade.
2: É isso é que é. É por isso, segura-te lá cá, vamos nós, nova linha avançada. Um quarto para as nove.
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2: O homem é um desportista que é mesmo assim uma peitaça. Vou fazer correr mais vezes,
3: Vamos a isso.
2: Bom dia,
3: bom dia,
2: amigos.
3: Bom dia. Bom dia para todos os canais amigos que nos ouvem. Vamos lá fazer o balanço.
2: Balancei.
3: Da jornada de ontem, a penúltima do campeonato, particularmente os jogos em que intervieram Benfica e Sporting. Benfica 2, Braga 2, Rio Ave 1. Sporting 4, o que quer dizer que o Sporting tem a Liga dos Campeões na mão. Está na tua mão. O Sporting tem agora 2 pontos de avanço sobre o Benfica. Há duas semanas tinha 2 a menos, agora tem 2 a mais. E tem 2 a mais, porque o Benfica, depois de ter recuperado 5 pontos ao Sporting em 2 jogos, tinha menos 3, ficou com mais 2. Agora em outros 2 jogos perdeu 4 e ficou a 2.
2: Belas contas. Mais ou menos.
3: Percebeste? Se não percebeste, acho que percebeste. Para os outros não perceberem que não percebeste. Percebeste? Olha, 2 empates do Benfica nos 2 últimos jogos, mais 2. 11 no total até agora em 33 jogos, 11 empates, 33% dos jogos deram empates. O Benfica, há uma jornada do fim do campeonato, ainda não perdeu nenhum jogo, mas já empatou 11 jogos a empatar, e quando é assim... Não há nada a fazer. E porquê que o Benfica empatou outra vez, perguntas tu, Julinho?
2: O Benfica empatou outra vez, Zezinho?
3: Ora, pois empatou porque fez 25 remates à baliza do Braga e marcou 2 golos, 1 de penalti, já mesmo no fim, e depois de estar a perder um jogo começou a ganhar. Em compensação, o Braga fez 2 remates enquadrados com a baliza e marcou 2 golos. Pelo que a conclusão é fácil, e lá vamos nós! Não há nada a fazer. No final do jogo, Mourinho teve uma conferência de imprensa que foi vista por todos como uma espécie de despedida.
2: Isto é o Demis.
3: É o Demis russo, é verdade. Russo. 10 mil russos, como dizia o outro.
2: Exatamente.
3: E o que é que o Mourinho disse que cheirou a despedida? Perguntas tu de novo, Julinho.
2: O que é que o Mourinho disse que cheirou a despedida, Zezinho?
3: Há muitos momentos da conferência de imprensa que soam, de facto, a despedida. Mas este é elucidativo. À pergunta, se fosse agora, assinava a renovação, da qual falou no dia 1 de março, a resposta foi esta.
5: Legal.
6: Porquê?
5: Porque 1 de março é 1 de março e porque a última semana do campeonato, as duas últimas semanas do campeonato, não é para se pensar em futuro, não é para se pensar em contratos, é para se pensar na missão que nós tínhamos, que era de fazer o milagre, de ficar em segundo lugar. Eu, quando digo milagre, não me quero alongar muito.
3: Pronto, mas, então não sou longe, Mister.
5: Percebem o que é que eu quero dizer?
3: Certo, percebemos. Obrigado, Mister. Pode ir para dentro. Bom, isso é a conferência de imprensa. Sua despedida. No estádio, quem despediu o Rui Costa foram os sócios, que na parte final do jogo gritaram em uníssono o pedido de demissão do presidente. Um coro impressionante de descontentamento. Se se confirmar a saída de Mourinho, Rui Costa vai ter um enorme problema pela frente. Ou apresenta um novo treinador acima de qualquer suspeita, tipo... Mourinho. Ou dificilmente se aguenta no cargo, não é? O momento é muito delicado. E se no próximo sábado, dia em que termina o campeonato, se confirmar que o Benfica fica em terceiro lugar e vai para a Liga Europa, e se em cima disto Mourinho vai embora, a vida de Rui Costa vai ficar muito difícil. Maneira.
2: E dificilmente sem direito, não é?
3: Pois. Exatamente. À mesma hora, o Sporting passava em Vila do Conde, ganhando 4-1 ao Rio Ave. Rio Ave que até marcou primeiro. O Sporting não entrou bem. Mas o Sporting deu a volta com um penalti duvidoso, vamos dizer assim. Já agora na Luz também houve lances polémicos nas duas áreas. Para logo a seguir o Sporting passar para a frente com um autogol de apanhados. E a partir daí a coisa ficou fácil. Mais fácil ficou quando o Rio Ave ficou a jogar com 10 por expulsão de um seu jogador. E

0: mais tarde com 9 por expulsão de outro jogador. O Sporting fez mais 2 golos e a coisa acabou em beleza, com o Benfica a empatar na Luz. Agora repito, o Sporting tem a Liga dos Campeões no bolso, joga em casa com o Gil Vicente na última jornada, não é um jogo fácil, mas o Benfica a jogar no exterior também poderá ter dificuldades, pelo que muito provavelmente é mesmo fim de história para o Benfica.
1: Como dizia o Jim Morrison, não é? Yeah.
0: Exatamente. Também já lá está, coitada, a ter charuto, estava a dar tantas. Para Mourinho, que muito possivelmente vai mesmo sair, e para Rui Costa vamos ver o que é que a coisa vai dar, porque está a ficar mesmo muito agreste deste género.
2: Estou indo de mal a pior.
0: É que são 5 anos de presidência e um campeonato.
1: E um campeonato?
3: Isso é pouco.
4: É pouco. E é para quem quer.
0: E há mais, o Benfica perde o segundo lugar para o Sporting e parece que vai perder também Zalazar, que ontem ficou no banco, só entrou discretamente na ponta final do jogo. Aliás, o Braga jogou muito desfalcado e mesmo assim conseguiu o empate e jogou com muita competência. Defensivamente é verdade, mas muito assertivo, cirúrgico e eficaz quando chegou lá na frente. Já o disse, 2 remates à baliza, 2 golos em 5 remates que fez no total. Foi feliz? Foi. O Benfica merecia ter ganho o jogo? Merecia. Mas isso em futebol não conta. Elas contam mesmo é lá dentro. É ou não é, mister?
5: Não é hipótese.
0: Olha, mister JJ, que hoje com o Ronaldo de um lado e João Félix do outro, pode sagrar-se campeão saudita e já falaremos disso. Olha. Mas dizia, o Sporting vai levar Zalazar, o Braga quer 30 milhões por ele, o Sporting vende um contrapeso, vamos chamar-lhe assim, Travassos, grande campeonato que ele fez, vai para o Braga, jogador do Sporting, e com isso reduz, esteve emprestado esta temporada, e com isso o Sporting reduz a transferência para cerca de 23 milhões, pumba, mais uma, a vida não está fácil para Rui Costa, de facto, e logo se fará o que vai ser o amanhã.
6: E o meu futuro foi aquilo que
0: pois. E o futuro de Jesus, Ronaldo e João Félix na conquista do título saudita decide-se hoje. O Al Nassr joga com o Al Hilal na última jornada do campeonato, 5 pontos de avanço e mais um jogo. Em caso de vitória, os nossos portugueses levantam imediatamente o caneco. Quanto ao Benfica, já o disse e repito, o futuro de Rui Costa logo se vê, e o da linha avançada é já amanhã pela fresquinha, à hora de sempre.
1: À hora de sempre, disseste.
0: Mais nada, que como diz JJ.
1: Um quarto para as 9.
0: 8h45, exatamente.
1: Grande Zezinho, carneiro amigo.
0: Grande abraço,
1: até amanhã.
0: Até amanhã, carneiro amigo.
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1: Belo bom dia aqui na Correio da Manhã Rádio. Que horas são isto? Ah, espera lá, temos notícias a seguir.
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1: Muito bom dia, está com o Correio da Manhã Rádio. Estamos a 7 minutos das 9 da manhã. Temperaturas atuais em Santos, Lisboa, 15 graus. Porto, 14. Faro, 16. Este é o Grande Jornal das 9. 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Mónica.
14: Olá, bom dia. Uma pessoa morreu e um homem ficou ferido esta manhã no incêndio numa barraca na Avenida de Ceuta, em Lisboa. Segundo o Correio da Manhã, a barraca seria usada por pessoas sem abrigo. O alerta chegou aos sapadores bombeiros de Lisboa por volta das 6:30 da manhã. Não foi possível identificar o género ou a idade da vítima mortal. Já o ferido é um homem de 54 anos e foi transportado para o Hospital de São Francisco Xavier. Consultas, exames e cirurgias podem ser adiados hoje nos hospitais e centros de saúde por causa da greve dos enfermeiros. Às 10:30 da manhã acontece um desfile entre o Campo Pequeno e o Ministério da Saúde em Lisboa. Esta greve coincide com o Dia Internacional dos Enfermeiros e é convocada pelo Sindicato dos Enfermeiros Portugueses. No canal Now, Guadalupe Simões, dirigente do sindicato, explica os motivos da paralisação.
15: Dar uma expressão pública daquilo que são a falta de condições de trabalho dos enfermeiros que se
3: tem vindo a agravar, a não valorização de carreiras, quer no setor público, quer no setor social, quer no setor privado, e as tentativas de imposição de bancos de horas, através da proposta que o Ministério da Saúde apresentou aos sindicatos, de um acordo coletivo de trabalho, que na realidade o que prevê é que os enfermeiros mantenham as mesmas horas

0: De trabalho que hoje já fazem e que muitas delas são trabalho extraordinário, mas que o Ministério da Saúde não quer pagar como trabalho extraordinário, dando-lhe esta figura de bancos de horas, adaptabilidades e flexibilidade.
1: Segundo Guadalupe Simões, faltam 30 mil enfermeiros nos setores público, privado e social de saúde, daí esta greve convocada pelo Sindicato dos Enfermeiros Portugueses. E o Ministério da Saúde admite processar o presidente da Associação dos Médicos Tarefeiros. Em declarações à Antena 1, a ministra Ana Paula Martins diz que a queixa tem a ver com as declarações de Nuno Figueiredo Sousa sobre as novas regras e incompatibilidades para a contratação de tarefeiros no SNS. O presidente da Associação classifica essa proposta do Governo de tentativa de homicídio das populações do interior do país. A Ministra da Saúde acusa o médico de perjúrio, diz que estas declarações são de enorme gravidade e daí estar em estudo essa possibilidade de o Ministério recorrer aos tribunais contra o Presidente da Associação dos Médicos Tarefeiros. Disparam queixas de burla na internet, é hoje a manchete no Correio da Manhã. A GNR divulgou dados relativos ao primeiro trimestre sobre burlas com falsos bancários e polícias, burlões cada vez mais profissionalizados, diz a GNR. O tema está na primeira página do Correio da Manhã, apresentada pelo diretor-geral editorial adjunto Armando Esteves Pereira.
2: Falsos polícias e bancários usados nos golpes. A GNR alerta para aumentos de casos. A autoridade destaca a profissionalização crescente destes burlões que recorrem a mecanismos de manipulação psicológica. Destaque também para a segunda-feira gorda de futebol. Braga deixa milhões aos pés do Leão. Empate na Luz custa caro ao Benfica. E com vitória em Vila do Conde, o Sporting tem a Champions à vista. No caos na saúde, quase 210 mil pessoas à espera de cirurgia e mais de 3 meses após a tempestade que devastou a região centro, ajuda às vítimas da tempestade demora a chegar.
1: Temas na primeira página do Correio da Manhã. Começa hoje no Tribunal de Vila Real o julgamento do Padre Gama. O ex-sacerdote é acusado de burla qualificada, usurpação de funções, violação e coação sexual. O Padre Gama foi expulso da Igreja Católica há várias décadas, mas continuou a apresentar-se com vestes de padre e a praticar alegados exorcismos. Pelo menos desde 2004 foi alvo de várias queixas por abuso sexual de mulheres durante os exorcismos, negou sempre essas acusações. O ex-sacerdote foi detido em 2021, precisamente por tentativa de violação de uma mulher. Ficou em prisão preventiva, mas foi libertado meses depois. Hoje vai começar a ser julgado no Tribunal de Vila Real. É um assunto que vamos acompanhar a par e passo aqui na Correio da Manhã Rádio, com reportagem sempre que se justificar. O homem que matou a mulher com arma branca no Barreiro foi condenado a 25 anos de prisão. O homicídio de extrema violência aconteceu à frente dos filhos do casal de 6 e 14 anos. Agora vamos num simultâneo até a CMTV. O Padre Gama está a chegar ao Tribunal de Vila Real. Vamos ouvir.
3: Pois, eu vi lá dentro.
4: Mas vai falar aos jornalistas o que é que tem a dizer sobre todo este processo?
3: Não sei como é que isto vai correr, menina. Eu nem sei, vou agora entrar, não sei o que me espera.
4: Mas cometeu estes crimes?
3: Não, isso toda a gente sabe que não.
4: Mas não nos quer dizer se vai ou não a prestar essas declarações em tribunal?
3: Em princípio irei.
4: O que é que terá a dizer ao juiz?
3: Nada, não digo nada.
4: Mas para quem é isso? Humberto Gama, que vai agora aqui a entrar em tribunal.
3: Pois falamos, está bem.
4: No final fala connosco, é isso?
3: Falo.
1: Ficou a promessa do conhecido por Padre Gama, Humberto Gama, à chegada ao Tribunal de Vila Real, em declarações em exclusivo à repórter Ana Inês Batista, a dizer então que irá então falar com a reportagem da CMTV depois desta sessão no Tribunal. Ele começa hoje a ser julgado, o conhecido por Padre Gama, expulso da Igreja Católica há várias décadas, começa a ser julgado por vários crimes, como burla qualificada, usurpação de funções, violação e coação sexual. Recordo a notícia que estava a dar há pouco. Um homem que matou a mulher com arma branca no Barreiro foi condenado a 25 anos de cadeia. O homicídio de extrema violência aconteceu à frente dos filhos do casal de

0: 6 e 14 anos. Os detalhes com o jornalista Gonçalo Reis Batista.
1: Alcinda Cruz viveu 17 anos à mercê da violência de Pedro Antíqua Cruz, na casa onde vivia com os filhos menores, no Barreiro. Iria ser neste local que Alcinda viria a morrer de forma violenta. Após uma discussão sobre quem pagava a explicação do filho mais velho, o marido rasgou-lhe a garganta à dentada enquanto a asfixiava. Depois,

0: ao crime e o mais velho tenta o mesmo, travar a fúria do pai, mas sem sucesso. Alcinda viria a morrer. O homicida, que já não se encontrava no local quando os meios lá chegaram, acabou por se entregar na esquadra da PSP cerca de 2 horas depois. Os menores receberam apoio psicológico e ficaram à guarda de uma tia. O crime violento seguiu para julgamento e Pedro Antíqua foi condenado à pena máxima de 25 anos de prisão por homicídio qualificado e 2 crimes de violência doméstica sobre Alcinda e a filha de 21 anos da mulher. A jovem tinha fugido de casa em 2022 por temer pela própria vida.
1: 25 anos de cadeia à sentença deste homem que matou a mulher no Barreiro. Uma semana depois da reabertura da pesca da sardinha, não há meio do peixe aparecer nas redes dos pescadores. O repórter Joaquim Bernardo falou esta manhã com um vendedor na Lota de Sines que confirma falta sardinha.
2: Não há sardinha. Os pescadores já há uma semana que vão ao mar, mas não têm encontrado sardinha aqui na costa alentejana. As pessoas também não procuram muito a sardinha neste período, é mais nos santos populares. Mas vou falar aqui com o Rui, que todos os dias está aqui a comprar o peixe. Rui, a sardinha é que não há?
3: Não, sardinha desde o início da época, apesar que começou um pouco mais cedo este ano, ainda não se vendeu qualquer aqui em Sines. Tem havido alguma, mas não em Sines.
2: E a nível de pessoas a comprar sardinha, ou a procura da sardinha, também há poucas?
3: É assim, eu procuro, tenho os meus clientes, praticamente procuram-na todos os dias. Têm ficado tristes porque na realidade a sardinha de Sines tem alguma saída no mercado, mas até agora não se tem vendido nenhuma porque os pescadores não encontram.
1: Espera-se então que pela altura dos santos populares já haja sardinha nas redes dos pescadores e também no prato. A Rússia voltou a atacar Kiev a noite passada. Na plataforma Telegram, o chefe da administração militar da capital da Ucrânia fala em drones inimigos a sobrevoar a cidade e pede aos cidadãos que fiquem em segurança. O ataque russo a Kiev marca o fim da trégua de 3 dias que tinha sido decretada durante os festejos do Dia da Vitória. Nesse período, a Ucrânia e Rússia trocaram acusações sobre alegadas violações do cessar-fogo. E um grupo de cerca de 30 mulheres e crianças provenientes da Ucrânia continua a viagem até Portugal, uma viagem promovida pela associação Help.pt. O repórter Diogo Carreira está a acompanhar a viagem de autocarro, que começou ontem na cidade ucraniana de Dnipro e fez uma paragem na Polónia.
4: É difícil às vezes explicarmos as dificuldades que é estar nestas zonas de guerra, que é como está a Ucrânia. Nós tivemos 7 horas para passar a fronteira. Foram 7 horas neste autocarro, ninguém dormiu, era impossível, com militares, com cães a revistarem o autocarro. Foram muitas horas à espera de uma permissão para sair da Ucrânia primeiro e depois entrar na Polónia. Todas estas mães e crianças foram revistadas, as malas foram revistas uma a uma, o cansaço nota-se nos olhos, mas ao mesmo tempo também vai ser a alegria de ter um tempo de descanso. Mas de facto estas viagens são muito longas, não há aeroportos civis, ou seja, os voos que nós estamos habituados, tão habituados a ver e alguns de nós a utilizar, não existem para a Ucrânia, portanto só mesmo assim.
1: Uma viagem longa e difícil por terra e com destino a Portugal, onde um grupo de mulheres e crianças ucranianas vão passar alguns dias a viver uma vida normal longe da guerra. Milhões de pessoas estão ameaçadas pela fome em todo o mundo por causa do bloqueio de fertilizantes no Estreito de Hormuz. O alerta é do chefe do Grupo de Trabalho das Nações Unidas, que contactou mais de 100 de países para criar um mecanismo que garanta a passagem de navios com fertilizantes pela aquela travessia. No entanto, os Estados Unidos, o Irão e os países do Golfo Pérsico não aceitaram a proposta da ONU. Jorge Moreira da Silva diz que se o bloqueio aos navios com fertilizantes continuar no Estreito de Hormuz, pode haver uma grave crise humanitária nas próximas semanas. E hoje o Reino Unido, a França juntam-se por videoconferência com mais ministros da defesa de mais de 40 países. O objetivo, preparar uma missão naval defensiva para proteger os navios comerciais que estão bloqueados no Estreito de Hormuz, permitindo essa travessia. O Irão já avisou que navios britânicos, franceses ou de qualquer outro país vão enfrentar uma resposta decisiva e imediata caso se aproximem do Estreito de Hormuz, porque só a República Islâmica do Irão pode garantir a segurança naquela travessia.

0: Mónica Peixoto com o grande Jornal das Nove. São 9:05. Dar uma volta ao trânsito. Vamos embora já com o Luís Silva. Luís, meu amigo, e agora?
1: E agora tudo se complicou para a ponte Vasco da Gama, no sentido Montijo-Sacavém. Há acidente na zona da Cala de Samora e o trânsito está a ficar já congestionado. Se optar como percurso alternativo pela ponte 25 de Abril, não é ainda uma boa opção, até porque a fila na A2 ainda antecede o segundo viaduto do Feijó, ou seja, está próximo da Baixa de Corroios. De qualquer forma, também aqui a Estrada Nacional 10, na margem sul do Tejo, há passagem pela zona da Quinta do Conde, também registra ainda bastantes paragens. Na margem norte, também na Estrada Nacional 10, há notícia de acidente à chegada a Sacavém. Há também informação de dificuldades no IC19, até porque é palco de acidente no sentido Lisboa-Sintra. É um acidente próximo da curva do Palácio de Queluz. A fila de trânsito começa já em Alfragide. Em direção a Lisboa, é o cenário habitual, ou seja, com paragens desde a área de serviço do Cacém até Queluz e depois à chegada à Pinamanique, onde a fila também antecede a zona de Alfragide. A destacar também o eixo norte-sul, com muitas paragens no sentido Camarate Ponte 25 de Abril. As paragens começam na zona da Ameixoeira, prolongam-se até à saída para Sete Rios e depois volta-se a parar entre o acesso da Estrada de Benfica, ou a Radial de Benfica, para sermos mais precisos, e a saída para a Avenida de Ceuta. De Cascais para Lisboa, as paragens, tanto na A5 como na Marginal, ainda começam na zona de Oeiras, e fica a chamada de atenção para a Estrada Nacional 249-3. Há acidente na zona da Quinta da Fonte, portanto próximo de Porto Salvo, que está a prejudicar bastante o trânsito no sentido Cacém-Passo de Arcos. Viajamos até à cidade do Porto, nesta altura também com referência de um acidente na Estrada Nacional 1, na zona do Picoto, portanto aqui a dificultar o trânsito em ambos os sentidos. Temos também a nota de acidente na Estrada da Circunvalação, no sentido Rio Tinto-Matosinhos. Este acidente ocorreu na zona de Viso de Cima e o trânsito está congestionado. Na A28, as paragens estão apenas entre a Ponte Lessa e a zona de Ramalde e depois no acesso a Sidónio Pais e 5 de Outubro. Entradas a sul do Porto, com destaque para a 1, é o pior acesso. Ainda há fila à passagem pela zona de Santo Ovídio, mas as paragens mais acentuadas estão entre o Nó de Coimbrões e a Ponte da Rábida, uma situação que acaba por afetar a A44 desde a zona da Madalena. E atenção que nesta fila há também a informação de um pequeno toque. Fica a referência final para a Via Norte, ainda com paragens entre a A4 e a VCI.
0: Sim, senhor. Luís Silva, com a informação de trânsito mais completa. Precisamos de escovas novas, não, Luís? Às vezes fica assim um bocadinho. Pá,
1: por acaso, já anoto aqui umas dados nas lentes. Estou a precisar de escovas novas.
0: Liga aos médios. Grande Luís Silva. Pá, ainda há pouco falávamos, dizia o Filipe Galamba, olha, tenho informações que somos ouvidos na Suíça. Dizia Switzerland. Ah, muito bem. Sabem que é? Mandaram-nos uma mensagem. Bom dia, equipa fantástica. Um grande abraço para todos. Gosto muito de vos ouvir. Mas a voz da Lara Afonso. Larinha, estamos a falar de ti. Diz o Luís, ou melhor, o Eduardo Araújo, assim está correto. Diz o Eduardo Araújo, a voz da Lara Afonso dava perfeitamente para ser o meu despertador. Epá, grande Eduardo. Sabe onde é que o Eduardo está? Em Londres. É verdade. Incrível. Olá, Eduardo, obrigado.
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3: E a pergunta de hoje é: sabia que a capa do novo disco dos Rolling Stones é da autoria do português Braulio Amado?
4: Alice Rissol, sou cenógrafa e vegana. Eu acho isto incrível. O Braulio é genial. Eu sou cenógrafa, mas cheguei a fazer uma capa de um disco. Era a capa de um disco de uma banda de heavy metal em que o vocalista estava deitado num sofá, todo nu, só com uma bigorna em frente à genitália. O disco chamava-se Duro Como o Aço, mas por infortúnios do destino, dias antes do lançamento do disco,

0: José Cid faz uma capa igual com um disco de ouro em frente à genitália. Eu acho que o José Cid teve olho e fez primeiro. A banda ficou de rastros e acabou logo ali. E o vocalista, inclusive, rapou a cabeleira, tornou a Sara e a Krishna e foi viver para Goa. É a vida a acontecer. Sara vai, saudinha da boa.
1: Magalhães Lemos, sou de Aldo Ar no Porto. O que é de espantar? Não é um português fazer uma capa de um álbum? É um português fazer a capa de um álbum de uma banda que tocou no batizado de Dom Afonso Ricos, Rolling Stones. Dizem até como é que o Jäger ainda catrapiscou o olho da Norraca. Mas pronto, isso são as más línguas inventam tudo. Também há quem diga que me viu a gamar gasóleo a um jipe na arca d'água e foi uma treta do pior. Foi no Campo Alegre que eu gamei o gasóleo do caminhão, não foi a arca d'água. Era miúdo, foi na brincadeira. Rolling Stones é a minha banda favorita, pá, já os vi ao vivo várias vezes. Mas não sei por quanto tempo vou conseguir vê-los mais, tenho 62. Há um dia que eu vou parar.
2: Vitalina Banz, 82 anos. Os Rolling Stones são os velhos jarretas e eu não tenho paciência para velhos, pá. Vão tocar guitarra e pandareta para o raio que os parta. Agora, o moço que fez o desenho, esse tal de Braulio, já é outra coisa. Que belo moço. Eu tenho de tentar perceber se ele faz body painting em mulheres com corpos esculturais. Eu alinhava que ele me pintasse toda de alto a baixo. Eu até podia dar duas de mão. Ele ia ficar passado com o meu corpanzil. O meu tatuador nunca me levou um tostão. Ele diz que quando a tela é boa, o trabalho vira prazer. Parabéns ao Braulio. Ele que me contacte pelo Facebook por mensagem privada.
3: Macário, sou o Cândido Cabe hoje. Eu gravo bem dos Estados. Eu vi hoje uma vez do Estado a falar. Quer dizer, vi. Não vi muito porque já tinha bebido um jerrycan de cerveja. Que acontece em eventos deste tipo. Concertos, finais da taça, sessões populares. Eu enchi um jerrycan de 30 litros de jola e só depois é que eu arranco. Quem foi para o mar, eu vi isso em terra. Mas pronto, os Estados foi o maior concerto que eu já vi na vida, pá. Vi todo, né? Fará-se isso. Quanto à capa do disco, acho bom ser o português a fazer, pá, porque os portugueses fazem tudo melhor, pá. Eu tive uma namorada belga que andava sempre a dizer isso, pá. Olhava para mim e ela dizia: a carreta, satisfaction, graças. Nunca o Macário foi tão magro como nos 8 meses em que namorou com a belga, pá. Mas eu dizia a mim mesmo: Macário, aguenta que é serviço.
4: Aguenta Macário. E Eduardo também. 300 episódios.
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4: Um episódio, para salvar o episódio 300, vai ser o 301. Porque o Eduardo não se lembrou. Tem piada também, não é? Tem muita piada. Juntos neste acordar está ligado a quem, onde, como, porquê. Terça-feira é sempre um dia, às vezes, assim, mais complicado, até mais do que a segunda-feira. O Luís não pode dizer nada porque ontem teve folga, portanto, para ele hoje é segunda-feira. É um bom dia para ligar-se à Correio da Manhã Rádio, mas digo-lhe já que é também um bom dia para se casar com a Correio da Manhã Rádio. Portanto, está aqui. Fizeste uma cara esquisita porquê, Luís? Não estou a perceber. Isto é um amor que está a crescer, amigo.
6: É uma união.
4: É uma união.
6: Sim.
4: É uma união, de facto. Tens razão. Claro. De facto, tens razão. Tens toda a razão. 90.4 em Lisboa, 94.8 no Grande Porto. Vamos manter as coisas assim, ok? Vamos manter esta união. Talvez tenhas razão. Tu e os vizinhos. Casar é para esquecer, não é? Isto combinado não ficava melhor, mas tens razão mesmo, não é?

0: Estou impressionado. Canta muito bem. Tenho de fazer isso mais vezes, ok? Mais vezes.
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2: No hospital, nos Estados Unidos, as enfermeiras começaram a notar um mistério insólito. Todas as noites desapareciam gelatinas de morango do frigorífico da copa. Suspeitaram de colegas esfomeados e instalaram uma pequena câmara escondida. O ladrão revelou-se inesperado. Um paciente sonâmbulo, que se levantava durante a noite, caminhava calmamente pelo corredor, comia uma gelatina, colocava a embalagem no lixo reciclável e regressava à cama, sem nunca acordar nem tropeçar nos fios do soro. Mas nem todos os sustos hospitalares acabam da mesma forma. Um homem apareceu nas urgências em pânico porque o pé estava azul e, segundo ele, a desfazer-se. A equipa médica temeu um problema grave de circulação ou até gangrena. Depois de limparem cuidadosamente a pele, descobriram a verdade. As meias novas e baratas largavam tanta tinta com o suor que tinham tingido completamente o pé do alegado paciente. Noutra enfermaria, um paciente passava noites inteiras a chamar as enfermeiras porque insistia que havia um homem sentado na poltrona. Uma funcionária, já cansada, decidiu entrar na brincadeira e disse para o personagem invisível: "Senhor, faça o favor de sair que o doente quer dormir." O doente ficou aliviado e respondeu: "Obrigado." Ele até tirou o chapéu antes de sair pela janela. O problema? O quarto ficava no quinto andar. Há vidas assim, e há algumas que não chegam a perceber o poder do placebo. Um paciente dizia que só conseguia dormir com um comprimido azul específico. Como o hospital não o tinha, deram discretamente uma pastilha de menta azul. Não, não foi um comprimido desses que está a pensar. O paciente dormiu então 8 horas seguidas e no dia seguinte elogiou o medicamento que considerou milagroso, embora tenha reclamado do forte hálito a mentol.
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0: Grande Vítor Figueiredo. Também para celebrar com esta Há Vidas Assim, o Dia Internacional da Enfermagem. Eu imagino, acho que pá, os enfermeiros devem ter histórias incríveis. É enfermeiro, tem coragem para partilhar consigo, ou melhor, connosco, as suas histórias. Pá, uma daquelas assim mesmo. Pá. Vítor Figueiredo nem vai acreditar que há vidas assim. Se quiser partilhar a sua história, pode fazê-lo até por mensagem gravada 927794422, 927794422. É também uma forma de celebrarmos este Dia Internacional da Enfermagem. Que história é essa? É incrível. Bora.

0: Aqui na Correio da Manhã Rádio, bam, bam, para tudo. Luís, o que é que se passa? É rápido?
1: Foi isso, bam, bam, o que aconteceu? Foi
0: um trum-trum,
1: é um embate, é um acidente na Cril, em Lisboa, é no sentido Sacavém a Algés, acidente na zona comercial de Odivelas, o trânsito está congestionado, mas no sentido contrário, também há acidente na zona do Olival Basto e o trânsito também já apresenta fila. Recordo o acidente que está em resolução na Ponte Vasco da Gama, é no sentido Montijo-Sacavém, o acidente foi na Cala de Samora. A fila já está próximo da área de serviço de Alcochete. Referência final, falta aqui uma para o Porto, não quero deixar o Porto desamparado.
0: Nada
1: e aí está.
0: Disso.
1: Há um acidente na Avenida Gustavo Eiffel e, portanto, este acidente ocorreu antes da Ponte Dona Maria e o trânsito também já está difícil.
0: Por favor, conduza com cuidado. Não puxe por ele. Não puxe por ele. Não, homem, não para. 9h23, ou melhor, 9h24, vamos para a síntese informativa contigo, Filipe Galamba.
2: Começa hoje o julgamento de Humberto Gama, conhecido como o padre exorcista, acusado de violação e burla a mulheres durante alegados rituais no seu consultório em Mursa. À chegada ao Tribunal de Vila Real, o suspeito recusou ter cometido os crimes.
3: Não sei o que me espera.
4: Mas cometeu estes crimes?
3: Não, isso toda a gente sabe que não.
4: Mas não nos quer dizer se vai ou não a prestar essas declarações em tribunal?
3: Em princípio, irei.
4: O que é que terá a dizer ao juiz?
3: Nada, não digo nada.
2: Segundo a acusação, o arguido foi expulso do sacerdócio antes de 1980, mas continuava a apresentar-se como padre e exorcista. Responde por abuso sexual, coação sexual, usurpação de funções e burla qualificada. Foi detido em 2021, esteve em prisão preventiva e acabou libertado em abril de 2022. Os enfermeiros dos setores público, privado e social cumprem hoje uma greve nacional para exigir soluções ao Ministério da Saúde para problemas que dizem arrastar-se há vários anos. A paralisação, convocada pelo Sindicato dos Enfermeiros Portugueses, abrange os turnos da tarde e também da manhã. A dirigente do sindicato alerta para a

0: falta de profissionais no setor.
1: Temos uma carência de cerca de 30 mil enfermeiros e 30 mil quer no setor público e nos outros setores, mas também nas redes de cuidados continuados, na rede dos cuidados paliativos, e que, pasme-se, parece haver a intenção de acabar, por exemplo, com as equipas comunitárias de cuidados paliativos, num contexto de uma população que está cada vez mais envelhecida, com comorbilidades.
0: Declarações de Guadalupe Simões ao Nau. Está prevista uma manifestação em Lisboa entre o Campo Pequeno e o Ministério da Saúde. Reino Unido e França lideram hoje uma reunião de ministros da Defesa para discutir uma missão multinacional no Estreito de Hormuz. O encontro, por videoconferência, reúne representantes de mais de 40 países. Em discussão está uma missão defensiva destinada a reabrir e garantir a segurança do Estreito quando as condições no terreno permitirem, sem combates em curso. A Agência Internacional de Energia afirma que a guerra no Médio Oriente está a provocar a perda de 14 milhões de barris de petróleo por dia. O diretor executivo da agência defende que os responsáveis políticos europeus deveriam adotar medidas para reduzir o consumo de combustível. Jornalista João Duarte Fernandes.
2: A quantidade de petróleo que o mundo está a perder atualmente é superior à de todas as crises energéticas que ocorreram ao longo da história. Quem o disse foi o diretor executivo da Agência Internacional de Energia, Faith Birrell, numa conferência de imprensa na capital austríaca esta segunda-feira. Devido à guerra no Médio Oriente, que levou ao encerramento do Estreito de Hormuz, o volume de petróleo que deixou de ser fornecido já atinge os 14 milhões de barris por dia. É o equivalente a cerca de 3,5% do consumo global médio total estimado para este ano. Embora a agência esteja a desenvolver esforços diplomáticos para que outros produtores, como a Nigéria, o Brasil ou o Canadá, aumentem a produção para compensar parte do que se perdeu, Faith Birrell frisou que são também necessárias medidas para reduzir o consumo. E deixou alerta: quanto mais tarde se reagir, mais drásticas serão estas medidas. Aponta ainda para os políticos europeus, que diz não estarem a ter a verdadeira consciência da dimensão da crise, deixando como exemplo o continente asiático.
0: A Organização Internacional defende medidas para reduzir o consumo de combustível, como o incentivo ao transporte público, a redução dos limites de velocidade e a facilitação do teletrabalho. Milhares de peregrinos estão a caminho do Santuário de Fátima, vindos de várias zonas do país. Os que estão perto da chegada fazem já o balanço da caminhada, a pé pelas estradas nacionais. A Agatha Rodrigues está a acompanhar o percurso de alguns que partiram de Loures.
3: Neste momento a chuva parou. Foi aqui um momento de um grande aguaceiro que caiu e por isso mesmo houve aqui necessidade de colocar aqui a proteção da chuva, porque foi um percurso aqui de pelo menos 1,5 km, sempre à chuva, e agora faz-se aqui uma paragem porque a chuva parou e portanto há que celebrar a chuva ter parado, Susana.
4: Ai. É verdade, hoje com chuva é um bocadinho pior. Eu não gosto de caminhar molhada, fico muito incomodada, mas pronto, já está quase, é já ali. Fátima está a poucos quilómetros e o pior já passou.
3: Exatamente. Susana, algum beijinho para mandar?
4: Ah, eu tenho que mandar dois beijinhos para as gêmeas mais bonitas de Portugal, que são as minhas filhas, a Mariana e a Margarida. I love you. Aliás, eu amo-te, meu amor.
3: Beijinho.
4: O marido também, claro.
3: Claro, pois não podia deixar de ser. A mãe está ótima, está bem, está quase a chegar.
4: A mãe está fixe.
3: Obrigada, Susana. Boa caminhada, até já. Portanto, é aqui uma pequena paragem para reabastecer e continuar já sem chuva. Ainda bem.
0: Agatha Rodrigues, quase em Fátima. As aparições transformaram a localidade num dos países, de uns principais centros de culto a nível mundial. As maiores manifestações de devotos acontecem amanhã. A procissão das velas, logo à noite, é um dos momentos altos.
5: Seja crente ou não, é um daqueles momentos que nos arrepia e de que maneira, não é? São quase 9:30. Temos Olhar CM já a seguir com Tânia Laranjo.
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0: 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Olha, são 9:30, certinhas, direitinhas.
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2: O Olhar CM com a Tânia Laranjo. O tema hoje é o da coluna Sem Rodeios, assinada pela Tânia Laranjo no Correio da Manhã. Uma alegada, uma aparente desproporção entre as acusações aos polícias nos casos de torturas e abusos nas esquadras do Rátio do Bairro Alto e as medidas de coação adotadas. Bom dia, Tânia.
3: Muito bom dia. Começámos, de facto, por serem 15 polícias detidos, depois passaram a 14. No sábado, quando terminou o primeiro interrogatório judicial, o Ministério Público pediu apenas prisão preventiva para 4. Ou seja, para 10 destes elementos, o mesmo Ministério Público que ordenou a detenção já defendia a libertação. Até aqui era o sistema a funcionar, o problema veio naturalmente depois. No domingo, os magistrados descansaram e os 11 polícias, um deles já estava em liberdade, os 10 polícias que já sabiam que ia sair, continuavam presos até segunda-feira. Mais duas noites na cadeia, apesar de muitos acabarem libertados sem qualquer medida de coação relevante. Algo está errado, basta olhar para o exemplo do TIC do Porto, quando nem o titular da ação penal entende que existem indícios para manter alguém preso, a libertação acontece. Parece simples, e se o sistema consegue funcionar para deter ao fim de semana, também devia conseguir funcionar para libertar, quando já não há fundamento para a prisão preventiva.
2: Olhar CM com Tânia Laranjo. Bom dia.
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0: Estamos a 28 minutos das 10 da manhã e mais logo no Regresso a Casa.
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0: Sim, senhora, no Regresso a Casa com Luciana Abreu e o Alberto Rocha. Olha, a Luciana que está muito bem acompanhada. Está com o Ruben, naturalmente, no Olá Bom Dia na CMTV e hoje na companhia da Cuca. Roseta está a girar. Cuca.
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0: tempo. E tu também, Mafaldinha.
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0: Mafalda Veiga, gosto muito desta música da Mafaldinha. Bem, também gosto daquela, dessa também, está a pensar, e da outra. Um grande beijinho para a Mafalda Veiga, com muitas saudades. 24 minutos para as 10, vamos dar uma volta ao trânsito aqui na Correio da Manhã Rádio. A informação mais completa, já tinha ouvido dizer, confirma agora, Luís Silva.
1: E nesta altura a situação mantém-se complicada no IC19, tudo isto em consequência de um acidente que ocorreu no sentido Lisboa-Sintra, na curva do Palácio de Queluz. A fila já chega a Pinamanique, ou praticamente a Pinamanique, em consequência deste acidente. Depois, na cauda da fila, entretanto, houve mais outro acidente, portanto um pequeno toque, que está a deixar agora a situação ainda mais complicada.
0: É, isto está feio.
1: É verdade. Em direção a Lisboa, o cenário podemos considerar que é o habitual, ou seja, há paragens entre Terceira e Queluz e depois há chegada à Pinamanique numa fila que antecede Alfragide. Outra situação complicada verifica-se na Estrada Nacional 249-2, há passagem pela zona de Albarraque, há informação de acidente e o trânsito está bastante congestionado. Não muito longe deste local, na Estrada Nacional 249-3, também ainda não está totalmente resolvido o acidente que ocorreu na zona de Porto Salvo, no sentido Cacém-Passo de Arcos. A fila também é longa e conta ainda com alguma demora. Trago boas notícias para a ponte Vasco da Gama. Nesta altura já foi resolvido o acidente que ocorreu no sentido Montijo-Sacavém. Portanto, o trânsito começa a rodar em melhores condições, mas ainda existem algumas paragens próximo da área de serviço de Alcochete. Se optar como alternativa pela A2, em direção à ponte 25 de Abril, a fila mantém-se junto ao segundo viaduto do Feijó e continua a afetar o IC20 sensivelmente a partir da área de serviço. O eixo norte-sul é outro percurso com paragens no sentido Camarate ponte 25 de Abril, paragens que se verificam entre o Lumiar e a saída para Sete Rios e depois, mais à frente, há passagem pela zona do Aqueduto das Águas Livres. Nas entradas oeste de Lisboa ainda não está resolvido o acidente na Cril, no sentido Sacavém a Algés. Este acidente ocorreu próximo da zona comercial de Odivelas e por esse motivo a fila está próximo do Olival Basto. Se optar pela calçada de Carris, o trânsito ainda está lento, isto porque também há um acidente na Avenida Padre Cruz, antes do acesso ao eixo Norte-Sul. É uma situação que está naturalmente a complicar mais as entradas oeste da cidade. Viajamos até à cidade do Porto, nesta altura com melhor cenário em termos de trânsito. No entanto, ainda existem paragens na A28, entre a Ponte de Leça e o acesso à A4, e depois no acesso à Sidónio Pais e 5 de Outubro. Nesta altura, também existem paragens na A3, em Águas Santas, e depois no troço final desta autoestrada, na ligação à VCI, numa fila que já não chega à Estrada da Circunvalação. A VCI, o pior sentido é o Freixo a Rábida, com paragens nesta altura entre Bom Joia e o Estádio do Dragão, e depois, mais à frente, na zona da

0: estrelada. Fica a referência final para as entradas a sul do Porto, já com melhores condições de fluidez, tanto na A20 como pela A1, mas a situação ainda está complicada na Ponte do Infante, no sentido Gaia-Porto. E agora sim, dizia que isto há porque há acidente na Rua das Fontainhas e que de certa forma está a prejudicar o trânsito proveniente da Ponte do Infante. A referência final é mesmo para a Avenida Gustavo Eiffel, está ainda bastante complicada junto à Ponte do Infante, tudo isto em consequência de um acidente que entretanto já foi resolvido.
1: Sim senhor, Luís Silva com o trânsito aqui na Correio da Manhã Rádio para a Grande Lisboa na frequência de 90.4, Grande Porto em 94.8. Ora isto, 3 minutos mais, temos um Crime à Lupa com o Carlos Anjos.
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1: Já lá vamos ao indispensável encontro com o Carlos Anjos todas as manhãs, aqui no Bom Dia da Correio da Manhã Rádio.
3: É na país.
1: O tempo que eu não ouvi isto, não é? Luca, Susan Vega, uma daquelas músicas que com certeza lhe traz boas memórias. Num dia muito especial, deixa-me dar aqui os parabéns. Sabe quem é que hoje completa 90 anos de vida? Parabéns a Manuel Alegre, poeta e político português, nasceu em Águeda em 1936, faz hoje, tem a benignidade de 90 anos. É verdade, muitos parabéns.

0: São duas informações para Lisboa. Há acidente no final da A2 para a ponte 25 de Abril. Outro. E também há acidente na A5, exatamente. É na zona de Carnaxide, sentido Lisboa-Cascais.
1: Mais um incrível cuidado na estrada.
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1: Vamos ao Crime à Lupa. Vamos embora com o inspetor Carlos Anjos.
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5: Olá, bom dia, Carlos Anjos.
6: Bom dia.
5: Mais um Crime à Lupa. Carlos, hoje falamos um pouco, eu gostava de ouvir a tua opinião. Foi também a opinião do Olhar CM com a Tânia Laranjo, também é o tema da coluna de opinião do Eduardo Damas no Correio da Manhã. Essa aparente desproporção entre as acusações e os polícias detidos no caso das alegadas torturas e maus-tratos nas esquadras do Rato e do Bairro Alto e as medidas de coação que foram ontem conhecidas. Na tua opinião, Carlos Anjos, há aqui também uma desproporção entre o que foi dito e o que foi falado e depois as medidas de coação aplicadas?
6: Não te posso dizer taxativamente essa opinião, porque eu não conheço aquilo que está no processo. Mas não me surpreenderam. Eu diria que as do Ministério Público tinham ali alguma coerência. As medidas do juiz, propostas que a juíza aplicou, há ali algumas coisas que eu não percebo. Historiando, estas pessoas foram presas agora, não, são presas quase por terem, à exceção, cá ali duas situações, à exceção do caso do irmão do cantor Nininho Vaz Maia, que o advogado dele diz que o caso que os trouxe ali é um caso colateral, não é exatamente igual aos outros, tem a ver com uma situação de violência no decurso de uma detenção. Não sabemos se é verdade ou não, ele diz que o Ministério Público não juntou as provas ao processo. De qualquer forma, a esses arguídos até se aplicou a prisão de a medida de coação de suspensão de funções. Aquilo que me parece é que estes polícias foram presos agora, e parece-me que isso é claro, foram detidos por inação. Ou seja, os primeiros foram detidos por ação, foram eles que cometeram os crimes. Estes fazem parte daquela rapaziada toda que recebeu os vídeos e que não fez nada para parar aquelas agressões. E, portanto, não são diretamente, não cometeram um crime por uma ação direta deles. Tiveram conhecimento dos crimes e não fizeram nada após parar, o que é crime também, mas as responsabilidades não são exatamente iguais. Posto isto, sendo que a matéria que estava em cima da mesa não era exatamente a mesma, pelo menos daquilo que eu tenho que me chegou ao conhecimento, eu penso que houve ali uma falha na questão dos juízes. Não me surpreendeu. O Ministério Público pediu 4 prisões preventivas. A juíza aplicou as 4, mas foi prisões domiciliárias. Depois aplicou umas suspensões de funções e aos outros, ao grosso dos polícias, apenas termo de identidade residente. E é aqui que eu discordo do juiz. Discordo da juíza porquê? Porque estes homens, com este processo e com esta suspensão, dificilmente têm condições para continuar a exercer funções. Dificilmente a sociedade, nós, nos revemos nele e confiamos neles que nos... Quem for à esquadra do Rato, à esquadra do Bairro Alto, onde estes homens vão continuar em serviço, vai com medo daquilo que poderá encontrar e da forma como poderá ser tratado. E, portanto, neste caso, se a juíza tivesse suspendido todas as funções, dada a gravidade dos factos, não me admirava, até porque as medidas de coação não são pena. As medidas de coação pretendem apenas evitar a continuidade da atividade criminosa, ou perigo de fuga, ou perturbação da paz pública. E a juíza podia entender que, com a suspensão de funções, neste caso, não havia perigo, evitava a continuidade da atividade criminosa, que é o pressuposto que estava aqui em causa. E assim não evita, porque se estes homens são suspeitos de, por ação ou inação, terem presenciado factos que são crime e não agiram, continuando em serviço, nada nos diz a nós, sociedade, que eles mudam o seu comportamento. E, portanto, não fiquei tão surpreendido como os colegas que já falaste, até porque acho que há um erro em Portugal, nós consideramos a medida de coação quase como pena, e não é. A medida de coação visa só que o processo continue

0: decorrer com tranquilidade e que não haja perigo de fuga dos arguídos ou continuidade da atividade criminosa ou perturbação da paz pública. E se o juiz entender que, com termo de identidade de residência, estes supostos não estão preenchidos, ou estão preenchidos, não aplica a prisão preventiva. E, portanto, a questão que está aqui é uma questão de entendimento do juiz. Eu discordo da juíza, com todo o respeito, é apenas porque eu acho que estas pessoas, sendo polícias, não tinham condições até ao final do processo para estarem em funções, e ela deveria ter aplicado a suspensão de funções a todos e não apenas a alguns. Acho que isto é uma machadada na confiança do já havia uma primeira machadada, que foi os crimes em si mesmo, esta é uma segunda machadada na confiança da sociedade na PSP, nomeadamente naquelas duas esquadras.
1: Na opinião de Carlos Anjos, no Mais um Crime à Lupa. Obrigada, Carlos. Até amanhã.
0: Nada, até amanhã, até amanhã.
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3: Estamos a 3 minutos do Grande Jornal das 10.
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0: É o Rei Lumineers. Vamos dar assim um bom ritmo. E recordo que depois das 10 ainda temos um showbiz maravilhoso com a nossa Jerry Jeremias, Luísa Jeremias, diretora da TV Guia e da revista Flash. Vamos para as notícias. Vamos embora, está mais do que na hora. Estamos a 7 minutos das 10 da manhã. Temperaturas atuais em instantes: Lisboa com 16 graus, Porto 15, Faro com 17. Melhor primeiro, este é o Grande Jornal das 10. A edição é de Mónica Peixoto. Mónica.
1: Uma mulher morreu e um homem ficou ferido num incêndio numa barraca esta manhã na Avenida de Ceuta, em Lisboa. O alerta chegou aos sapadores bombeiros de Lisboa por volta das 6:30 da manhã. O ferido é um homem de 54 anos, foi transportado para o Hospital de São Francisco Xavier. A vítima mortal seria a namorada, como conta no local a repórter Beatriz Henriques Ferreira.
2: Neste momento a PSP também aguarda que a Polícia Judiciária chegue também para fazer todas as diligências e isto também tendo em conta que o cadáver ainda está por aqui. A PSP tem neste momento aqui traçado todo um perímetro de segurança, de forma também a proteger, a vedar este local, à espera que os inspectores da Polícia Judiciária cheguem para depois sim serem realizadas aqui algumas diligências junto a estes contentores onde este incêndio deflagrou durante a manhã. Aliás, foi às primeiras horas, por volta das 6:30 da manhã foi quando foi dado o alerta. Aliás, conseguimos falar com o próprio morador que vive aqui bem perto, que deu o alerta, ele que naturalmente está também um pouco consternado com tudo aquilo que aconteceu aqui, não quis falar.

0: Também em direto, mas aquilo que nos disse foi que se apercebeu exatamente do momento em que este fogo começa, foi ele próprio quem deu alerta aos bombeiros sapadores de Lisboa, foi ele próprio também que retirou o ferido, que foi depois encaminhado para uma unidade hospitalar para poder receber todos os cuidados necessários. Este homem que ficou ferido, falamos aqui de um homem de 54 anos, este morador contou-nos também que o conseguiu puxar de perto das chamas, ele que já estava com algumas queimaduras, e também nos garantiu que para trás quem ficou e a vítima mortal que estamos aqui a falar é nada mais, nada menos do que a namorada deste homem que ficou ferido.
1: Então, um morto e um ferido, o balanço deste trágico incêndio que destruiu uma barraca de madeira onde pernoitavam pessoas sem abrigo, aconteceu esta manhã na Avenida de Ceuta, em Alcântara. Começa hoje no Tribunal de Vila Real o julgamento do padre Gama. O ex-sacerdote é acusado de burla qualificada, usurpação de funções, violação e coação sexual. Humberto Gama foi expulso do sacerdócio pela Igreja Católica há várias décadas, mas continuou a vestir-se como padre e a praticar alegados exorcismos em Mursa. O ex-sacerdote foi detido em 2021 por violar uma mulher, ficou em prisão preventiva, mas foi libertado meses depois. A repórter Ana Inês Batista falou com Humberto Gama, o conhecido padre Gama, à chegada ao Tribunal de Vila Real esta manhã.
2: Não sei o que me espera.
3: Mas cometeu estes crimes?
2: Não, isso toda a gente sabe que não.
3: Mas não nos quer dizer se vai ou não a prestar essas declarações em tribunal?
2: Em princípio irei.
3: O que é que terá a dizer ao juiz?
2: Nada, não digo nada.
1: O padre Gama começa então a ser julgado hoje no Tribunal de Vila Real por crimes de burla qualificada, usurpação de funções, violação e coação sexual. Consultas, exames, cirurgias podem ser adiados nos hospitais e centros de saúde por causa da greve dos enfermeiros. Esta paralisação coincide com o Dia Internacional dos Enfermeiros e é convocada pelo Sindicato dos Enfermeiros Portugueses. Às 10h30 da manhã começa um desfile entre o Campo Pequeno e o Ministério da Saúde em Lisboa. Ora, ao canal Now, esta manhã, Guadalupe Simões, dirigente do Sindicato dos Enfermeiros Portugueses, explicou os motivos da greve.
4: Dar uma expressão pública daquilo que são a falta de condições de trabalho dos enfermeiros que se tem vindo a agravar, a não valorização de carreiras, quer no setor público, quer no setor social, quer no setor privado, e as tentativas de imposição de bancos de horas, através da proposta que o Ministério da Saúde apresentou aos sindicatos, de um acordo coletivo de trabalho, que na realidade o que prevê é que os enfermeiros mantenham as mesmas horas de trabalho que hoje já fazem, e que muitas delas são trabalho extraordinário, mas que o Ministério da Saúde não quer pagar como trabalho extraordinário, dando-lhe esta figura de bancos de horas, adaptabilidades e flexibilidade.
1: Guadalupe Simões diz que faltam 30 mil enfermeiros no setor público, privado e social da saúde, daí a greve convocada pelo Sindicato dos Enfermeiros Portugueses, hoje, nos turnos da manhã e da tarde. O Ministério da Saúde admite processar o presidente da Associação dos Médicos Tarefeiros. Em declarações à Antena 1, a ministra Ana Paula Martins disse que a queixa tem a ver com declarações feitas por Nuno Figueiredo Sousa relativas às novas regras e incompatibilidades para a contratação de tarefeiros no SNS. O presidente da Associação de Médicos Tarefeiros classifica as medidas do governo como uma tentativa de homicídio às populações do interior do país. Ora, a ministra da Saúde acusa o médico de perjúrio e diz que essas declarações são de uma enorme gravidade, daí a hipótese de avançar para os tribunais. O homem que matou a mulher com uma arma branca no Barreiro, com extrema violência, foi condenado a 25 anos de prisão. O homicídio aconteceu em frente aos filhos do casal de 6 e de 14 anos, Gonçalo Reis Batista.
5: Alcinda Cruz viveu 17 anos à mercê da violência de Pedro Antíqua Cruz, na casa onde vivia com os filhos menores, no Barreiro. Iria ser neste local que Alcinda viria a morrer de forma violenta. Após uma discussão sobre quem pagava a explicação do filho mais velho, o marido rasgou-lhe a garganta adentada enquanto a asfixiava. Depois, desferiu 49 facadas. Os filhos de 6 e 14 anos assistiram ao crime e o mais velho tentou mesmo travar a fúria do pai, mas sem sucesso. Alcinda viria a morrer. O homicida, que já não se encontrava no local quando os meios lá chegaram, acabou por se entregar na esquadra da PSP cerca de 2 horas depois. Os menores receberam apoio psicológico e ficaram à guarda de uma tia. O crime violento seguiu para julgamento e Pedro Antíqua foi condenado à pena.

0: máxima de 25 anos de prisão por homicídio qualificado e 2 crimes de violência doméstica sobre Alcinda e a filha de 21 anos da mulher. A jovem tinha fugido de casa em 2022 por temer pela própria vida.
1: E o homem vai agora cumprir 25 anos de cadeia pelo homicídio da mulher. Por causa da guerra no Irão e da subida dos preços dos combustíveis, os preços dos alimentos estão a subir.

0: uma peça mais acessível, mas no geral, a pessoa que tem, e trabalhamos com uma gama média alta, quem tem leva sempre bom para casa. É o que se nota.
1: E, portanto, os clientes acabam por procurar opções mais baratas ou, se procurarem as mais caras, em quantidades mais reduzidas?
0: Exatamente, é mesmo essa a ideia. E, de resto, a nossa faturação até tem aumentado em relação ao ano transado e não estamos jogando de quebra de clientela.
1: Contudo, e como dizia ainda há pouco, já senti um aumento dos custos nos fornecedores.
0: Principalmente no novilho e no borrego. Foi um bocado absurdo, quase que dobrou.
2: A guerra no Golfo a afetar os preços dos alimentos, pelo menos é esse o testemunho de um comerciante do mercado de Faro. E milhões de pessoas podem estar ameaçadas pela fome se continuar o bloqueio de fertilizantes no Estreito de Hormuz. O alerta é do chefe do Grupo de Trabalho das Nações Unidas, que contactou mais de uma centena de países com o objetivo de criar um mecanismo para garantir a passagem segura de navios com fertilizantes. Ora, os Estados Unidos, o Irão e os países do Golfo Pérsico não aceitaram essa proposta. Jorge Moreira da Silva afirma que, se o bloqueio continuar, pode haver uma grave crise humanitária nas próximas semanas. E o conflito no Irão é o tema do Quatro Cantos do Mundo, Felipe Galamba.
3: Parece haver o risco das operações militares retomarem e regressarem. Isto porque não só o Irão não aceita as exigências americanas, como os Estados Unidos voltam a não aceitar a contraproposta iraniana. Trump já tinha dado sinais nas últimas horas, diz que, embora haja moderados loucos, estou a citá-lo, no regime iraniano, loucos por haver um acordo e por aceitar um acordo, que as lideranças estão fragmentadas, não se entendem, e por isso que o cessar-fogo está com o suporte de vida, aparentemente. E há esse sinal que tem a ver com o facto de Trump vir a reunir o seu gabinete de guerra. Estamos a falar essencialmente de Hegseth, também de Rubio, os chefes militares e alguns dos conselheiros ao nível de defesa e segurança nacional, e tudo indica que em cima da mesa está, de facto, um possível regresso à guerra quente, digamos assim. Vamos ver o que é que isso, na verdade, significa. Certo é que nas últimas horas o petróleo volta a subir acima dos 3%, está nos $104, e, portanto, há uma ideia já, um sentimento de que o cessar-fogo não tem pernas para andar e que provavelmente a guerra vai voltar.
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5: Às 4, vamos lá dar uma voltinha ao trânsito com o nosso Luís Silva. Luís, o que vês agora? É acidente atrás de acidente.
6: É verdade, é verdade. E está mal para as pontes em Lisboa. Há mais um acidente na ponte Vasco da Gama, depois do primeiro que ocorreu na zona da Cala de Zamora. Eis que surge um outro acidente, já mais próximo dos pilares principais. Tudo isto no sentido Montijo-Sacavém. Este último acidente ainda está a ser resolvido e a fila está próximo da Cala de Zamora. Se optar pela A2, em direção à ponte 25 de Abril, já foi resolvido o pequeno toque que ocorreu na subida para a Praça das Portagens e, portanto, passa a ser uma boa alternativa, até porque a fila está próximo da Baixa de Almada. Neste momento, o que continua complicado é o IC19, no sentido Lisboa-Sintra, tudo isto em consequência de um acidente na curva do Palácio de Queluz, que faz com que a fila de trânsito ainda anteceda o nó da Amadora. Em direção a Lisboa, o cenário já é mais favorável, ou seja, apenas separa praticamente à chegada à Pinamanique. Temos para já informação de acidente também na A5, no sentido Lisboa-Cascais, é junto à saída para Carnaxide. O trânsito está em fila, pelo menos desde a zona de Miraflores. Em direção a Lisboa, nesta altura, as maiores dificuldades estão no percurso final da A5, ou seja, desde a saída para o Restelo até às Amoreiras. Pode utilizar como percurso alternativo a Marginal, que de momento já apresenta trânsito regular. Não muito longe, precisamente da A5 e da Marginal, está a Estrada Nacional 249-3. Tem sido uma manhã difícil à passagem pela zona de Porto Salvo. Tudo isto em consequência de um acidente que ainda está a ser resolvido há mais de uma hora, no sentido Cacém-Passo de Arcos. Portanto, conta ainda com

0: com forte abrandamento à passagem por Porto Salvo. Há também agora a informação de última hora de um acidente na segunda circular. É na zona do Campo Grande este acidente, no sentido Sacavém-Benfica. A fila já está próximo da zona da Encarnação e afeta, obviamente, o sentido oposto devido à curiosidade. Conte já com fila a partir da zona do Estádio da Luz até ao Campo Grande. Fica também a referência para um acidente na Avenida dos Combatentes, que tem estado a prejudicar o trânsito, e também um outro no início da Avenida de Ceuta, portanto próximo da zona do viaduto Engenheiro Duarte Pacheco. Viajamos até à cidade do Porto com um cenário de trânsito bastante mais favorável. Nas entradas a sul da cidade já não existem problemas, tanto na A20 como pela A1. Há, no entanto, paragens na Avenida AEP, no sentido Lessa da Palmeira-Porto. As paragens estão à passagem pela zona do Norte Shopping e depois entre Ramalde e a ligação à Sidónio Pais e 5 de Outubro. Também o final da A3 continua com paragens na ligação à VCI e na estrada da Circunvalação ainda há bastante trânsito no sentido Rio Tinto-Matosinhos, essencialmente no troço entre o Hospital de São João e Monte dos Burgos. Em traços gerais são estes os pontos a registar no Porto, portanto num cenário já bastante mais favorável.
1: Seja no Porto, seja em Lisboa, onde quer que seja, um qualquer alerta de trânsito passa aqui na melhor informação da Correio da Manhã Rádio com o nosso Luís Silva. Escapa nada. E hoje para ele é como se fosse segunda-feira, já que ontem não veio. É uma terça-feira com sabor a segunda. Incrível. Está com uma energia, é pá, fantástica.
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1: Da série As Coisas Que Se Dizem na Rádio, mas não se dizem ao microfone. Dizias Luís Silva. Desde que não se perca a sexta-feira, isso é que interessa, não é?
0: Não se muda à sexta-feira.
1: Sexta-feira, é sempre sexta-feira. Sentimos qualquer coisa diferente. Parece que o nosso corpo fica com umas reações que nos levam assim, sei lá, para um pezinho de dança, para uma alegria imensa. Ouvir músicas incríveis como esta.

0: Parece que veio da Califórnia, vem tranquila. Por acaso até veio de uma zona assim de praia, com uma vista lindíssima. A nossa Luísa Jeremias, a DJ Rui, está em estúdio.
1: Conseguiu chegar!
0: Que bom! Atenção que teve uma semaninha de férias, mas fez questão todos os dias de dar aqui um carinho, um miminho. Foi extraordinário. Hoje temos a Live and Kicking, este showbiz maravilhoso na Correio da Manhã Rádio. Vamos embora!
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0: Que saudades que tinha que perguntar isto ao vivo. Luísa, que música é esta? Espera.
3: Esta é das antigas, espera.
0: Espera. Eu assim de repente olhei para a capa e não conheci.
3: Não, tu olhaste para a capa e ficaste debralhado. Disseste que a outra está maluca.
0: Exatamente. Duas.
3: Zebras.
0: Duas zebras. Tu vias muitas riscas baralhadas.
3: Já te fiz qualquer coisa ou ainda não?
0: Ainda não, ainda não. Esta é daquelas do lencinho branco, não é?
3: Não, querido. Esta é daquelas que está toda a gente a fazer assim com a cabeça. Estás a ver assim para a frente e para trás.
0: Ainda não cheguei lá.
3: Como se... Ouve lá.
0: Então vá.
3: Bom, isto é uma música que fez, deu que falar nas pistas de dança. Aliás, o Pantaleão diria: ei, é bem, não existe há tanto tempo. We're nothing but mammals. Porquê que estamos a falar de mammals hoje? Ou seja, de, não somos nada para além de animais. Porque vamos falar exatamente, vamos continuar a falar de animais. Ontem começámos aqui a falar sobre o David Attenborough e hoje resolvi trazer aqui um outro tema que foi o fim dos animais no circo. E porquê? Pois bem, porque temos aqui umas novidades que sabes que havia um... Sobrava, vamos dizer assim, ou seja, os animais do circo estão proibidos em Portugal há muito tempo. Mas havia uma elefanta, por acaso não sei se diz elefante ou elefanta, mas pronto, fica elefantazinha,
0: elefante,
3: que é amorosa.
0: É amoroso. É bonito,
3: havia uma elefanta muito querida, que era a Julie, que fazia parte de um circo em Portugal, da família.
0: Da minha família. Não.
3: Não digas, Julia, não digas, o que vais dizer.
0: Elefanta, não, pronto. Ok.
3: Ela estava no circo, acho que se pode dizer, né? Do Vitório Cardinal. Sim. E da família Cardinal, e é muito conhecida por ter vários circos, e agora já não está. Ou seja, a bebê, que já não é bebê, já é uma senhora, não é? Já foi reposta, já foi para o seu ambiente natural. Ou seja, já houve uma organização, houve um acordo entre uma organização que é a Pangea Trust e o circo, e ela e a elefanta, que é uma elefanta africana.
0: Acho que falámos da Pangea ali para o Alentejo, não é? Uma coisa qualquer, não foi a Mónica, sim, a Mónica.
3: A Mónica que sabe destas coisas,
0: sim,
3: portanto,
0: sim.
3: A Pangea, que
0: é um
3: podia ser
0: local.
3: Alguns na Índia, mas não. É no Alentejo.
0: Acho que é, não é?
3: Pronto. Então a bebê foi para lá, a bebê que não é bebê, é uma senhora, como já dissemos, foi para lá, toda sossegadinha, viver no seu ambiente natural, que é como quem diz, no meio do mato, no meio da... Não é no meio da savana, mas pronto, é o que se tem mais próximo com isso aqui em Portugal. E isso são boas notícias, sinceramente, porque em territórios mais abertos, é possível sim ver animais em liberdade e sentar a fazer macaquice e sentar a fazer coisinhas engraçadinhas em circos, em atividades que na verdade já

0: pronto, já não pode, não pode acontecer. Ontem nós estávamos aqui a falar do... Temos de fazer alguma coisa para o nosso planeta e é rigorosamente isto. Isto é uma das coisas que temos que fazer, que é acabar com este tipo de tratamento para animais selvagens. E se calhar também desenvolver isto um bocadinho mais, porque tu sabes que neste momento são proibidos os animais selvagens nos circos, mas podem ter outro tipo de animais.
1: Falas a nível global, é isso que
0: sim,
1: vai acontecer? Ok,
0: sim.
1: Mas
0: pode-se ter, por exemplo, ainda cavalos, cães, periquitos, ou seja, exatamente.
1: Okay, okay, okay.
0: E muito sinceramente, esse tipo de coisas também deveria ser, digo eu, estou a dar uma opinião, não é? Devia ser revisto porque são animais também e, portanto, tem que ter um tratamento que condiga exatamente com eles próprios.
1: Olha, pronto, já descobri aqui Pangea Trust, que desenvolveu um santuário pioneiro de elefantes em 400 hectares no Alentejo. Estava certo, a memória da Mónica funciona.
0: A Mónica está lá, a Mónica sabe destas coisas.
2: É que nós falámos sobre isso, foi uma boa notícia.
0: Mas sabes uma coisa?
2: A primeira inquilina, acho que é uma girafa, não é?
0: Pronto, e eu hoje estava a trazer isto e digo assim: olha, isto na verdade, isto não é bem showbiz, isto é mais boas notícias, porque showbiz é o lado do circo, não é? Que na verdade é um tipo de showbiz. Mas isto são mais boas notícias, que é, nós não queremos estragar um negócio aos circos, mas há tanta coisa gira para fazer. Com acrobatas, com tudo e mais alguma coisa, com uma outra noção de circo que não tenha a ver com animais.
1: Podia ter falado da Stephanie, enfim, do Mónaco, uma coisa qualquer. Não.
0: Porque, e daí tinha que falar do Gris, era que eu falasse do namorado dela no circo, não era? Júlio, eu já te conheço.
1: Não, mas, aliás, pronto.
0: Tu queres é um bom gossip, não é? Uma boa converseta sobre amores.
1: Portanto, é uma boa notícia isto, não é?
0: Acho que sim, acho que é uma boa notícia também para marcar aqui o regresso ao Viver Cores.
1: Sim, senhora. Pensa que, e amanhã falamos do...
0: Da TV Guia
1: e do Festival da Eurovisão, não é?
0: Ah, pois é.
1: Sabes,
0: hoje
1: já falamos
0: hoje
1: disso?
0: É que se vai saber tudo.
1: É,
0: hoje
1: já
0: é que
1: falamos
0: de
1: manhã
0: tudo.
1: com o nosso...
0: Tu acreditas que os homens passam ou não?
3: Eu quero acreditar.
0: Mas isso, quer acreditar, significa que não acreditas muito, não levas muita fé na coisa.
3: Não pela qualidade, porque a qualidade é indiscutível, mas pelo... enfim, pelo... O formato que hoje
1: amanhã
3: em dia...
1: Vemos isso,
0: achas que aquilo pode não funcionar muito bem, podem não perceber?
3: Não, a questão nem é o perceber. É o
0: não
3: tipo
0: é perceber em termos de língua,
3: dia,
0: o tipo de espetáculo,
3: tipo de pessoa que vota. Não é?
0: Sim.
3: Eu acho que está muito por aí.
1: Eu
0: por acaso acho fantástico a Eurovisão, porque acho que são performances e portanto é toda uma outra.
3: Um espetáculo cada vez mais visual.
0: Exatamente.
3: Até do que...
0: E feito para a televisão.
1: Sabes quem ganhava a Eurovisão de caras?
0: Era
1: assim,
0: o Luís.
1: A de Júlio.
0: A Julie não ganhava a Eurovisão, não a queremos a fazer a Eurovisão.
1: Não?
0: Não, senhora. Então pusemos a miúda
2: no
0: santuário. Então pusemos no santuário e tu estás a fazer
1: a
0: dizer
1: isso.
0: Ai, valha-me Deus.
1: Olha, então pronto, vamos fazer assim, vou fazer a história de outra maneira.
0: Vá.
1: Sabes quem vai ficar atenta ao Festival da Eurovisão da Canção? É de Julie, que tem as grandes orelhas.
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1: E quando perguntam à Julie, porquê que és essas orelhas tão grandes? A Júlia diz, é para ouvir o Festival da Canção.
0: Não, é para ouvir bem a Correio da Manhã Rádio.
1: O que as férias faz a Luísa Jeremias. Até amanhã, Luísa.
2: E não fica de trombas.
1: E não fica de trombas, não? Fica bem.

0: Falta aqui um gritinho, vai.
1: Ui, aí vem.
0: Fred Schneider e Kate Strickland. Eu gosto tanto do 352. Aliás, já aqui falei de uma música que um dia destes vou passar, ok? Chama-se Hate a Shame, do álbum Bouncing Off Satellites, que é uma coisa assim. Olha, o Luís Silva está a dizer que gosta. É daquelas coisas assim, às vezes, para fazer impressão à nossa Luísa Jeremias, que ainda cá está. Recebe imensa música.
2: Para falar do quê? Para falar do quê?
0: Está tudo um macaquinho de pantos.
2: Da série das
0: conversas que acontecem aqui na Correio da Manhã Rádio, quando os microfones estão desligados. Estamos a falar do macaquinho de pantos. Aliás, foi a Mónica que perguntou: o que é feito o macaquinho de pantos?
3: Sim, a Luísa tem-nos mantido a par dessa história tão enternecedora do macaquinho de pantos.
0: Sabes que eu nunca tinha visto muito bem, estive a ver no outro dia. O macaco é lindo, pá.
2: O macaco é um amor.
0: É, pá,
2: macaco, está toda a gente apaixonada por macaco.
0: Não tinha visto ainda.
2: Toda a gente quer levar o macaco para casa, mas não podem. É como uma elefanta.
0: Mas faz-me impressão, eu confesso. Depois vejo o macaco ser assim, maltratado pelos outros e ser perseguido, e faz-me muito impressão. Eu tenho que fugir dessas coisas.
2: Aquilo é uma verdadeira novela.
0: Eu não preciso disso na minha vida. Não
2: precisas de chorar com o macaquinho, não é?
0: Nada disso, nada disso.
2: Já basta os humanos.
0: É verdade, é verdade. Olha, o que é que se passa com o macaquinho de Pantos? Está bem de saúde?
2: Pantos da mãe, que Baby está
0: diz ao Joaquim Pantaleão. Como é que é?
2: Pantes do Monkey Baby. Do Baby Monkey. Monkey Baby está a crescer. Bom, pelo menos era isso que hoje dizia o New York Times, que também já faz coisas sobre o Baby Punch. E pronto, o Baby Punch, tu sabes que é daquelas figuras que está na internet a todo lado, toda a gente, cada vez que o Punch leva uma sarrafada de quem, é logo, coitadinho, lá vem o trauma outra vez. Começam aqueles posts logo a dizer o trauma.

0: regressou, ele está a ser espancado pelos macacos que estão a fazer bullying claro, com eles. Claro. Pronto, faz de conta que são crianças, não é?
1: Pois, de facto.
0: Está melhor, está maior. Já tem umas amiguinhas a quem dá. Aliás, eu é que não me lembro do nome do macaco, porque agora todos os macacos têm nome, aquilo parece os nomes dos vermes.
1: Ah, agora é uma novela.
0: Claro.
1: Pois, é a tua
0: macaco
1: vertente
0: este,
1: novelera.
0: O macaco aquele, exatamente. Blá blá blá. E então, um dos macaquinhos, ele já corre para ele e já dá bracinhos assim muito apertados.
1: Ah,
0: é um amor, é um amor.
1: Estás
0: a fazer
1: corações. Não consigo, fica tudo estorto. E pronto.
0: Sim, olha, senhora, a Maria Eduarda concorda comigo. Que ela também segue a história do Baby Monkey Pie.
1: Maravilha, maravilha. Luísa Jeremias, até amanhã, amiga.
0: Até amanhã.
1: Até amanhã, até amanhã.
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1: Síntese informativa é agora. Está mais do que na hora. São 10h27. E é contigo, Filipe Galamba.
3: Presidente da República, António José Seguro, devolveu ao Parlamento a lei que previa a perda da nacionalidade como pena acessória. A decisão surge depois do Tribunal Constitucional ter considerado a medida inconstitucional por unanimidade. Os enfermeiros dos setores público, privado e social cumprem hoje uma greve nacional para exigir soluções ao Ministério da Saúde para problemas que dizem arrastar-se há vários anos. A dirigente do Sindicato dos Enfermeiros Portugueses, Guadalupe Simões, alerta para a falta de profissionais no setor.
4: Temos uma carência de cerca de 30 mil enfermeiros e 30 mil quer no setor público e nos outros setores, mas também nas redes de cuidados continuados, na rede dos cuidados paliativos e que, pasme-se, parece haver intenção de acabar, por exemplo, com as equipas comunitárias de cuidados paliativos, num contexto de uma população que está cada vez mais envelhecida, com comorbilidades.
3: Declarações da dirigente do Sindicato dos Enfermeiros Portugueses. Está prevista para hoje uma manifestação em Lisboa entre o Campo Pequeno e o Ministério da Saúde. Reino Unido e França lideram hoje uma reunião de ministros da Defesa para discutir uma missão multinacional no Estreito de Hormuz. O encontro por videoconferência reúne representantes de mais de 40 países. Em discussão está uma missão defensiva destinada a reabrir e garantir a segurança do Estreito quando as condições no terreno o permitirem, sem combates em curso. Fazemos um ponto da situação nos mercados financeiros com o jornalista Ricardo Jesus Silva para perceber a reação dos preços do petróleo aos novos desenvolvimentos no Médio Oriente.
5: É mais um dia de subida nos preços do petróleo. O barril de Brent, que serve de referência aqui para a Europa, está a avançar cerca de mais de 2% esta manhã para os 106 dólares por barril. Isto acontece depois do presidente dos Estados Unidos, Donald Trump, ter afirmado ontem que o acordo de cessar-fogo alcançado com o Irão está agora em suporte de vida. O líder norte-americano estará mesmo a ponderar retomar a ofensiva no Médio Oriente, de acordo com a imprensa internacional. Isto está claramente a ter um impacto nas expectativas dos investidores. Sem um acordo de paz, é cada vez mais provável que o Estreito de Hormuz continue encerrado. É de relembrar que por esta via marítima passa cerca de um quinto de todo o petróleo e gás natural consumidos no mundo, e desde que as disrupções começaram nesta via marítima, os preços do petróleo têm vindo a disparar e o mundo encontra-se mergulhado na pior crise energética da história recente. Hoje, os investidores vão ter mais uma oportunidade para avaliar, lá está, o impacto da guerra no Médio Oriente nos preços da energia e na inflação, desta vez dos Estados Unidos. Espera-se que os preços tenham acelerado 3,7% em termos homólogos no mês de abril, e qualquer valor acima desta marca dará aqui mais argumentos para a Reserva Federal norte-americana subir as taxas de juros ainda este ano.
3: O jornalista Ricardo Jesus Silva, na redação do Negócios. O setor dos cruzeiros enfrenta vários surtos de infecções este ano. Nos Estados Unidos, o Centro de Controlo de Doenças registra o 19º surto de norovírus no cruzeiro nas Bahamas, que regressa à Flórida com mais de 100 pessoas infectadas. Na Europa, um passageiro do cruzeiro MV Ondios testou positivo de forma provisória para antivírus. O caso integra um grupo de 14 espanhóis em quarentena no Hospital de Madrid. Nos Países Baixos, 12 profissionais de saúde estão também em quarentena após falhas no tratamento de um doente infectado com antivírus, entretanto confirmado em

0: Hospital. O médico infecciologista do Hospital de Cascais, Hélder Pinheiro, sublinha que o risco de transmissão do antivírus é baixo e explica porquê.
1: Isto é um vírus que existe apenas no continente americano. Principalmente na região da Argentina e do Chile, e que infecta apenas aquele roedor. Portanto, a probabilidade de haver alguns roedores que possam escapar eventualmente para as Ilhas Canárias, a probabilidade de transmitirem a um humano é extremamente baixa, porque é preciso uma infestação destes roedores para que haja uma carga viral suficiente no ambiente. Que essa carga viral depois seja dispersa no ambiente por vários mecanismos e que infecte o homem, isso é extremamente improvável. E por outro lado, que esses roedores infectem outros roedores existentes nas Ilhas Canárias é ainda mais improvável, porque nós sabemos que cada vírus tem uma distribuição geográfica específica e tem um reservatório muito específico.
0: O vírus pode causar sintomas como dores musculares, calafrios, dor de cabeça, sintomas gastrointestinais e respiratórios. A Secretária de Estado Britânica com a pasta da devoção demitiu-se do governo e incentivou o primeiro-ministro Keir Starmer a fazer o mesmo. Segundo a Reuters, poderão seguir-se mais 6 demissões no executivo. Apesar da forte derrota do Partido Trabalhista nas eleições locais e regionais, Starmer recusa abandonar o cargo. O partido enfrenta divisões internas e dezenas de deputados trabalhistas já pedem uma mudança na liderança do partido e também do país. Os adeptos do Benfica contestaram Rui Costa após o empate com o Sporting de Braga num ambiente de assobios, críticas e lenços brancos nas bancadas. O Sporting aproveitou o deslize do rival e chega à última jornada em vantagem na luta pelo segundo lugar. As decisões do campeonato no acesso à Liga dos Campeões ficam fechadas assim para o próximo sábado, com Sporting e Benfica a jogarem às 20h30 da noite. O Sporting recebe o Gil Vicente e o Benfica visita o Estoril Praia. Para o comentador desportivo Gonçalo Monteiro, o Sporting parte em posição mais favorável para garantir o segundo lugar.
2: O gol na reta final do Benfica mudou, eu não vou dizer drasticamente, mas significativamente, ou seja, o Sporting agora não precisa apenas de um empate, está obrigado para depender apenas de si de uma vitória. Ainda assim, se nós olharmos para o histórico, a normalidade é ganhar. E, portanto, nesse sentido, eu creio que podemos olhar para dentro da normalidade as coisas já não se mudarem até ao fim, mas as coisas dentro da pressão daquilo que os jogadores também vão sentindo pode mudar. Mas este era o jogo do título. Digamos assim, este era o jogo que valia um título para o Benfica. E acabou por deixar a bola seguir para o outro lado. E, portanto, agora a faca e o queixo está do lado do Sporting.
0: As decisões do campeonato no acesso à Liga dos Campeões ficam então decididas no sábado. Milhares de peregrinos estão a caminho do Santuário de Fátima, vindos de várias zonas do país. A Agatha Rodrigues está a acompanhar o percurso de alguns que partiram de Loures.
3: Olá, bom dia. Ora, estamos a caminho de Fátima, precisamente nos últimos 24 quilómetros. Encontramos-nos aqui ainda na zona de Alcanena e estamos junto da carrinha de apoio, porque efetivamente houve aqui uns grandes aguaceiros. Já parou, Maria Augusta? Isto, o peregrino, é mesmo assim. Apanhamos uma chuvada e pronto, e lá pusemos aqui o capote.
4: Agora vamos subir a serra.
3: Agora, vai ser bonito esta.
4: É linda,
3: zona
4: esta parte é a parte mais bonita.
3: É, não é? Já me disseram. Senhora, já
4: muito
3: me
4: linda,
3: disseram que esta
4: senhora
3: é a parte mais bonita. É. E não custa nada.
4: E não custa nada, é sempre a subir.
3: Com a Maria Augusta não custa, porque é uma querida, sempre com um ânimo fantástico.
4: Muito
3: não é?
4: Obrigada.
3: Há quantos anos é que faz aqui o caminho?
4: É 16, 17, não sei bem.
3: E estas senhoras que aqui estão são muito importantes, porque dão o apoio ao peregrino. Aliás, é uma forma de peregrinar. Não caminham, mas dão-nos comidinha, dão-nos água. E a nossa Daniela conduz aqui a carrinha, aguinha, frutinha, repousados, e já esteve a caminhar. E aqui a Diolinda também faz o apoio.
5: É verdade.
3: É uma forma de peregrinar diferente.
5: É um bocadinho difícil para eles, coitadinhos, e a gente tenta fazer o nosso melhor, porque eles muitas vezes vêm em sofrimento, não é? E nós, portanto, damos aquele miminho, um roçado, uma frutinha, um abraço, está tudo bem, buzinamos onde eu chego a barulho, pronto.
3: Muito bem, nós vamos continuar também o caminho, até porque o grupo já foi, dizem que é uma das partes mais bonitas, portanto, continuamos no caminho até ao Santuário de Fátima. Hoje é o último dia para este grupo. Fátima é já ali, como eles repetem.
0: As aparições de Fátima transformaram a localidade num dos principais centros de culto a nível mundial. As maiores manifestações de devotos acontecem amanhã, mas a procissão das velas logo à noite é um dos momentos centrais.
6: É já ali que quer dizer, a caminhada ainda é grande para
0: para
6: muitos
0: quem vai a pé.

0: beijar ali.
1: É.
0: Um beijinho para a Agatha Rodrigues. Estamos a 25, melhor, 24 minutos das 11 da manhã. Ainda damos uma volta ao trânsito. Se houver trânsito, mas hoje deve haver, não é, Luís? Porque está para aí uma carrada de
2: claro que há, em
0: acidentes.
2: Lisboa,
0: claro que
2: há acidentes, claro. Exatamente.
0: Está meio quilo e meio, por favor.
2: Sim, eu acho que vai aos 2 quilos na segunda circular, porque há trânsito lento nos dois sentidos e dois acidentes. Portanto, só isso faz os 2 quilos de peso. Os dois acidentes ocorreram no sentido Sacavém-Benfica, o primeiro na zona do Campo Grande, o outro na zona da Encarnação, tudo somado, e a fila começa junto ao viaduto do Ralis. No sentido Benfica-Sacavém, também há dificuldades em consequência da curiosidade e já se para desde as Torres de Lisboa até ao Campo Grande. Esta é a situação mais complicada na área de Lisboa. Depois sobram as filas na A2 para a ponte 25 de Abril, fila mais curta já está na subida para a ponte do Bragal e também a fila na A5 em direção à As Amoreiras, fila que antecede ligeiramente o Alto de Monsanto. Boas notícias para o IC19, está resolvido o acidente na curva do Palácio de Queluz, o trânsito praticamente normalizou nos dois sentidos e também já está ultrapassado o acidente da ponte Vasco da Gama, que ocorreu junto aos pilares principais no sentido Montijo-Sacavém. No Porto, o cenário também é bastante mais favorável, há apenas
0: aliás, fila... foi durante toda a manhã,
2: mais calmo do que em Lisboa. Há, no entanto, formação de fila na A44 entre a zona da Madalena e Coimbrões e depois sobra a Avenida AEP, ainda com grande intensidade de trânsito entre a A4 e a BCI e depois nos acessos a Sidónio Paes e 5 de Outubro. Continua a haver bastante trânsito na via de cintura interna, no sentido a Rábida Freixo, com paragens junto à saída para a Boa Vista. Na A3 apenas se para no acesso à VCI, mas as condições de fluidez têm vindo a melhorar.
0: Agora despires esse fato de macaco, desligares os 15 monitores e pronto, e amanhã voltares à mesma hora, um bocadinho antes das 6:30. A melhor informação de trânsito com o nosso Luís Silva, que há pouco estava aqui com uma teoria. Que a história da ausência das sardinhas. Andavam a apanhar sardinhas. Epá, eu gosto muito das teorias do Luís Silva. Que andavam a apanhar sardinhas e depois estavam a guardá-las para os santos, que para ver se elas engordavam
2: até
0: e cresciam.
2: Engordam e
0: crescem. Engordam no gelo. És grande.
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0: O que é que vocês estavam a fazer enquanto estavam a passar a publicidade? Estávamos a falar de sardinhas ainda. Está a custa de sardinhas.
6: Comes a cabeça.
0: Não, cabeça é a única coisa que não como. O resto vai tudo. É de um lado, vai uma posta inteira, vira-se a sardinha.
6: E o rabinho é tão bom. Epá. Oh, desculpe.
0: Não, isso não, isso também não.
6: Ai, eu
0: fica
6: gosto,
0: lá na agarrada.
6: Fica
0: a cabeça e fica.
2: Também não se come.
6: Fica destadinho. Ah, mas eu como.
0: A barriga, come-se tudo.
6: Como assim?
0: Ah,
6: aquelas coisas. As ovas. As ovas da sardinha. Isso não. Maravilhoso.
0: Vai tudo.
6: Ah, isso eu também não como.
0: Coisas que não se diz assim em rádio, mas aqui entre nós diz isto e outras coisas mais.
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0: Só que esta promoção nunca teve tanto sentido, porque ela é uma ótima companhia antes e depois do almoço. Porque durante o almoço, se tiverem a comer sardinhas, não, porque a Lara Afonso a comer sardinhas
6: é. É que nem fala,
0: portanto nem faz companhia, nem sequer faz companhia. Lara, bem-vinda. Ah, é verdade, lembrei-me de uma coisa.
6: Diz.
0: Ontem não falámos da tia Maia, que é a segunda-feira, não é?
6: Falamos.
0: Não, por acaso não falámos da tia. É o horóscopo da tia Maia.
6: Mas
0: olha,
6: pronto,
0: o que é que deu para carengas esta semana?
6: Sabes que só decorei o meu. Porquê?
0: O teu é Sagitário.
6: Pela primeira vez, desde que estamos com o horóscopo da tia Maia no Aqui Entre Nós, que o Sagitário tem uma boa semana.
0: Ai, tudo.
6: Então decorei isso. Fiquei contente, fiquei tão feliz.
0: Capricórnios também nada.
6: Não me lembro. Não, Capricórnio também estava mais ou menos. Estava tudo mais ou menos.
1: Aquário.
0: Está tudo mais ou menos.
6: É, mas o Sagitário está on fire.
0: Vamos ligar a tia Maia. Temos que arranjar aqui um telefone daqueles diretos à chefe. Estamos a 19 minutos das 11. Olha, o que é que vamos ter hoje? Eu normalmente a esta hora costumo saber porque os convidados começam a chegar.
6: E deve estar a chegar a belíssima Cuca Roseta.
0: A Cuca!
6: É verdade.
1: Ai, que grande alegria que deste agora ao
0: Júlio.
1: Passou a manhã toda a olhar para a televisão e dizer: ai, a Cuca, ai, a Cuca, ai, a Cuca está a cantar. A Cuca, ai, a Cuca.
6: É verdade.
1: Agora olha.
6: A Cuca que foi a minha primeira convidada no Regresso a Casa.
0: Sim, é verdade. É verdade.
6: No primeiro dia da Cuca da Manhã Rádio.
1: Que grande surpresa que deste agora. Grande alegria desta ao Júlio.
6: Ainda bem. Olha, amanhã à mesma hora.
0: No meu imaginário, sempre imaginei. Desculpem, passa a redundância. Sempre imaginei a Cuca abrir um bocadinho a porta e dizer: Cuca.
6: Pronto.
0: É verdade.
6: Então vamos ver se ela
1: cumpre esse teu desejo.
0: Sim, senhora. Portanto, é um daqueles bons hábitos que vai começar a ganhar cada vez mais. Primeiro, acordar com um bom dia, que naturalmente não é, e depois ficar até mais tarde aí, quem sabe até no trabalho, com os fonezinhos assim baixinho para não chatear ninguém, a dizer claro aos colegas: é pá, estou a ouvir o Correio da Manhã e tal, e toda a gente com os fonezinhos no trabalho também
6: não
0: a ouvir aqui entre nós.
6: E é muito alto.
0: É muito alto. É pá, havia de ser lindo. Dava aqui uma festa. São maus hábitos de ir ao chefe, não é? Amigos, pode ouvir, mas só de headphones. É o que diz o Ed Sheeran, claro, mais ou menos.

0: Por falar em bad habits que tenho que perder, é dizer tudo o que penso, não é? Eu estava a contar aqui, já chegou com a Roseta e estava-lhe a contar a piada.
1: Boa!
0: Posso para a Cuca?
2: Mas não disse Cuca à entrada.
0: Não disse Cuca à entrada, mas eu estava-lhe a contar a piada e a Cuca fez um esforço para
2: um deixar.
0: Simpático. Pois, foi simpático. Pronto. E pronto. Imagino que seja o efeito, é aquele efeito Messi. Que eu deixo, por isso é que deixei Lola Young. Não, rapidamente, temos pouquinho tempo para as boas notícias. Filipe Glamba, tu tens uma boa notícia, não é?
3: Tenho. Okay, preparar refeições em casa, pelo menos uma vez por semana, pode reduzir o risco de demência em cerca de 30%. Entre pessoas com pouca experiência na cozinha, a redução pode chegar até aos 70%. É um estudo de 6 anos, com mais de 10 mil pessoas, acima dos 65, no Japão, e que concluiu que cozinhar regularmente estimula o cérebro através do planeamento das compras e da preparação das refeições.
0: Está explicado, vou deixar mandar vir comer. Ok. Tem sentido. Luís, a tua boa notícia pequenina também.
4: É a minha pequenina, olha, é só
0: como
4: para
0: as sardinhas,
4: dizer...
0: Como as sardinhas estão, não é?
4: Sim, sim, nada tem a ver com as sardinhas, tem a ver com os Beatles, que vão ter um museu em Londres, no mesmo local onde deram o último concerto da banda. Portanto, os Beatles e o museu vai chamar-se Beatles at Savile Row e vai ser inaugurado no próximo ano. Portanto, penso que é uma boa notícia este museu em Liverpool.
0: Muito boa notícia, maravilhosa.
4: É em Londres.
0: Vocês estão malucos hoje, realmente, tudo boas notícias extraordinárias. São sempre, não é? Mónica, e tu, é bicharada?
2: Gente, é bicharada. Não, andorinhas. As andorinhas não fazem comida em casa, mas consomem cerca de 850 insetos, talvez também Beatles, por dia.
0: Pois,
2: são essencialmente ao ambiente. É um estudo
0: cada
2: da Sociedade Espanhola
0: bichos,
2: de Ornitologia. É. Sim, 850 insetos por dia. Este estudo destaca a importância das andorinhas e dos andorinhões para um ambiente saudável e alerta para este estudo é feito em Espanha, mas vale também em Portugal. Alerta, as alterações arquitetónicas têm sido feitas nas casas nos últimos tempos que ameaçam a nidificação das andorinhas e a Sociedade Espanhola de Ornitologia pede que haja esse cuidado para preservar, para que as andorinhas possam continuar a fazer o ninho e regressar nos verões, todos os verões. São tão bonitas e comem tanto bichinho.
0: Tanto bichinho. E dá jeito, às vezes, comer bichinhos. Já estão tantos por aí pelo mundo, portanto, que nos salvem as andorinhas. Só faltava agora aparecer aqui a namoro, mas temos aqui já a Cuca. Portanto, isto está entregue a Messi de Lola Young, até porque não tarda nada. Fica aqui a Lara Afonso consigo. Aqui entre nós, para que tenha assim uma manhã extraordinária daqui até a hora do almoço e depois da hora do almoço. E quem sabe até ao lanche. Ah, essa hora já está cá a Luciana Abreu, não é? Até amanhã, 6:30. Obrigado.

0: Olá, muito bom dia. Está no sítio certo, à hora certa, está na Correia da Manhã Rádio. Agora, aqui entre nós, comigo, Lara Afonso, também Bruno Correia, que vai, de resto, dar então as notícias que marcam a atualidade. É o Grande Jornal das 11. Bom dia, Bruno.
1: Bom dia, Lara. O Presidente da República, António José Seguro, devolveu esta terça-feira ao Parlamento o decreto que previa a criação da pena acessória de perda da nacionalidade no Código Penal. A decisão surge após o Tribunal Constitucional ter considerado inconstitucionais várias normas do diploma no âmbito da fiscalização preventiva. Com base nesse parecer, o chefe de Estado optou por devolver o decreto à Assembleia da República ao abrigo da Constituição. Todos os distritos de Portugal continental estão hoje sob aviso amarelo devido à previsão de chuva por vezes forte e acompanhada de trovoada, referiu o IPMA. Em Évora, Faro, Setúbal, Santarém, também Lisboa, Beja e Porto Alegre, o aviso vigora até às 3 da tarde. Nos restantes distritos do país, o aviso amarelo mantém-se até às 6 horas. Uma mulher morreu e um homem ficou ferido num incêndio numa barraca esta manhã na Avenida de Ceuta, em Lisboa. O alerta chegou aos sapadores por volta das 6:30 da manhã. O ferido é um homem de 54 anos e foi transportado para o Hospital de São Francisco Xavier. A vítima mortal seria a namorada, como conta no local a repórter Beatriz Henriques Ferreira.
2: Por volta das 6:30 da manhã foi quando foi dado o alerta. Aliás, conseguimos falar com o próprio morador que vive aqui bem perto, que deu o alerta, que naturalmente está também um pouco consternado com tudo aquilo que aconteceu aqui. Não quis falar também em direto, mas aquilo que nos disse foi que se apercebeu exatamente do momento em que este fogo começa. Foi ele próprio quem deu alerta aos bombeiros sapadores de Lisboa, foi ele próprio também que retirou o ferido, que foi depois encaminhado para uma unidade hospitalar para poder receber todos os cuidados necessários. Este homem que ficou ferido, falamos aqui de um homem de 54 anos, este morador contou-nos também que o conseguiu puxar de perto das chamas, ele que já estava com algumas queimaduras, e também nos garantiu que para trás quem ficou e a vítima mortal que estamos aqui a falar é nada mais, nada menos do que a namorada deste homem que ficou ferido.
1: Para além dos sapadores de Lisboa, estiveram no local os bombeiros voluntários da Ajuda e a PSP. Começa hoje no Tribunal de Vila Real o julgamento do padre Gama. O ex-sacerdote octogenário é acusado de burla qualificada, usurpação de funções, violação e coação sexual. Humberto Gama foi expulso do sacerdócio há várias décadas, mas continuou a vestir-se como padre e a praticar alegados exorcismos. O ex-sacerdote foi detido em 2021 por violar uma mulher. Ficou em prisão preventiva, mas foi libertado meses depois. A repórter Ana Inês Batista falou com o padre Gama à chegada ao Tribunal de Vila Real.

0: Não sei como é que isto vai correr, menina. Eu nem sei, vou agora entrar, não sei o que me espera.
1: Mas cometeu estes crimes?
0: Não, isso toda a gente sabe que não.
1: Mas não nos quer dizer se vai ou não a prestar essas declarações em tribunal?
0: Em princípio irei.
1: O que é que terá a dizer ao juiz?
0: Nada, não digo nada.
2: O Padre Gama começa a ser julgado hoje no Tribunal de Vila Real por crimes de burla qualificada, usurpação de funções, violação e coação sexual. Consultas, exames e cirurgias podem ser adiadas nos hospitais e centros de saúde por causa da greve dos enfermeiros. A greve coincide com o Dia Internacional dos Enfermeiros e é convocada pelo Sindicato dos Enfermeiros Portugueses. No Canal Now, Guadalupe Simões, dirigente do sindicato, explica os motivos da paralisação.
3: Dar uma expressão pública daquilo que são a falta de condições de trabalho dos enfermeiros que se tem vindo a agravar, a não valorização de carreiras, quer no setor público, quer no setor social, quer no setor privado, e as tentativas de imposição de bancos de horas, através da proposta que o Ministério da Saúde apresentou aos sindicatos, de um acordo coletivo de trabalho, que na realidade o que prevê é que os enfermeiros mantenham as mesmas horas de trabalho que hoje já fazem, e que muitas delas são de trabalho extraordinário, mas que o Ministério da Saúde não quer pagar como trabalho extraordinário, dando-lhe esta figura de bancos de horas, adaptabilidades e flexibilidade.
2: Guadalupe Simões diz que faltam 30 mil enfermeiros no setor público, privado e social da saúde, daí a greve convocada pelo Sindicato dos Enfermeiros Portugueses nos turnos da manhã e da tarde. O Ministério da Saúde admite processar o presidente da Associação dos Médicos Tarefeiros. Em declarações à Antena 1, a ministra Ana Paula Martins disse que a queixa tem a ver com declarações de Nuno Figueiredo sobre as novas regras e incompatibilidades para a contratação de tarefeiros no SNS. O presidente da associação classifica a proposta do governo como uma tentativa de homicídio às populações do interior do país. A ministra da Saúde acusa o médico de perjúrio, diz que as declarações são de enorme gravidade, daí a hipótese de avançar para os tribunais. E por causa da guerra no Irão e da subida dos preços dos combustíveis, os preços dos alimentos estão a disparar. A repórter Helena Lota falou com um vendedor do mercado municipal de Faro, que dá conta da subida de preços e das estratégias dos clientes.
4: Pessoas que, em vez de levarem uma peça mais cara, tentam escolher uma peça mais acessível, mas no geral, a pessoa que tem, e trabalhamos com uma gama média-alta, quem tem leva sempre bom para casa. É o que se nota.
5: E, portanto, os clientes acabam por procurar opções mais baratas ou se procurarem as mais caras em quantidades mais reduzidas.
4: Exatamente, é mesmo essa a ideia. E, de resto, a nossa faturação até tem aumentado em relação ao ano transado e não estamos jogando de quebra de clientela.
5: Contudo, e como dizia ainda há pouco, já senti um aumento dos custos nos fornecedores.
4: Principalmente no novilho e no borrego. Foi um bocado absurdo, quase que dobrou.
2: A reportagem da jornalista Helena Lota a partir do mercado municipal de Faro. No desporto, o Benfica empatou ontem a 2 com o Sporting Clube de Braga no Estádio da Luz e deixou fugir do segundo lugar do campeonato para o Sporting. No final do encontro houve assobios e críticas aos jogadores, cânticos a pedir a demissão do presidente do clube e lenços brancos dirigidos ao treinador. Ainda assim, José Mourinho elogiou o desempenho da equipa.
6: Obviamente que há críticas, obviamente que haverá adjetivos negativos relativamente à equipa, relativamente aos jogadores, relativamente ao treinador, mas uma coisa são aquilo que os outros dizem, outra coisa é aquilo que nós sentimos. E aquilo que eu sinto relativamente a estes jogadores é que, pelo menos sob o ponto de vista da atitude, e repito, também ao nível da qualidade, mas fundamentalmente ao nível daquilo que dignifica os homens, que é a humildade, o respeito, é um grupo intocável.
2: José Mourinho ontem, após o empate entre Benfica e Sporting Clube de Braga no Estádio da Luz, um resultado que beneficiou e muito o Sporting. Os Leões venceram o Rio Ave por 4-1 em Vila do Conde e subiram ao segundo lugar do campeonato. O treinador Rui Borges mantém os pés bem assentes no chão e aponta já aos dois últimos jogos da temporada.
7: Mesmo sendo em nossa casa, a final de época, que nem sempre a energia, como eu disse ontem, não está.

100% e é natural em todas as equipas, mas a nossa motivação e a nossa ambição, e isso que eles têm demonstrado ao longo da época, e não foram aqueles 15 dias que definem a grande época que o grupo está a fazer e que grandes jogos fizeram ao longo da época, mas temos mais dois, um da taça,

0: A motivação da equipa e do grupo é grande para conseguirmos ficar no segundo lugar.
1: A confiança do treinador do Sporting no final do jogo ontem em Vila do Conde, com a vitória frente ao Rio Ave e o empate do Benfica com o Sporting Clube de Braga. Os Leões estão no segundo lugar com 79 pontos, o Benfica está em terceiro com 77.
2: Ora então, foram as notícias, o grande jornal das 11 da manhã. Agora, é questão de dizer que estamos, finalmente, entre nós.
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2: Ora, nem mais, então. Boa terça-feira, dia 12 de maio, é só para nos situarmos. Eu convém fazer isto várias vezes por dia, porque várias vezes por dia pergunto, hoje é dia quê? Estamos em que dia da semana? Faço isso constantemente. Portanto, para mim, e para muitas pessoas que provavelmente até são iguais ou piores que eu, aqui vai disto então, terça-feira, dia 12, não se atrase, 11 e 2, e hoje já cá temos a Cuca Roseta. Vamos conversar com ela, não sei antes, obviamente, situarmos. Onde estamos?
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2: E em cmradio.pt, onde quer que esteja. Beijinhos para Londres, para o Eduardo. Beijinho também para New Jersey. Mensagens que vamos recebendo aqui no nosso WhatsApp, que aproveito e deixo novamente o número, porque não vá querer deixar aqui uma mensagem para a nossa querida Cuca Roseta. Bom dia, Cuca.
7: Bom dia.
2: Bom dia. É sempre tão bom receber-te. Já lá vamos conversar contigo. Deixa-me só então dizer o número de WhatsApp. 927794422. 927794422. Toca a mimar a nossa convidada, que é extraordinária. É, para além de talentosa, é de um coração de ouro. Foi a minha primeira convidada aqui na Correio da Manhã Rádio, no regresso a casa. E é um gosto ter-te aqui com mais novidades, não é? Um ano e tal depois, já tens mais novidades e tantas novidades para partilhar.
7: Muitas.
2: Muitas, meu Deus. Vamos ter tempo para conversar, mas também para ouvir a música. Eu vou aqui buscar uma mais antiga, não sendo muito antiga, agora com um álbum novo já é das antigas. É o Rio, da Cuca Roseta. Só assim para começarmos este dia maravilhoso. Sabe tão bem, não sabe?

0: aqui entre nós.
1: Ai, é rir e sorrir com a alma e com o coração, Cuca. Então, agora vamos lá conversar um bocadinho com mais calma do que no primeiro dia aqui no Regresso a Casa. Eu estava muito nervosa, era a primeira vez que estava aqui a conduzir uma emissão com tudo aquilo que acontece numa estreia de uma rádio, e ter de cá foi a calma, foi a paz, foi tudo, foi muito bom receber-te.
2: E agora? Para mim também foi muito especial. Fica na nossa história.
1: É verdade. Mais um episódio na nossa história. Olha, pegando na ligação desse primeiro dia da rádio, da Correio da Manhã Rádio, em que tu foste a minha primeira convidada, tu ofereceste-me com muito amor e carinho este, que faz parte do livro, não é? E o teu fado é ser feliz, estas cartinhas inspiradoras. E eu vou-te dar uma das tuas.
2: Boa, boa, boa. Eu às vezes também tiro. E penso assim, lá fui eu que escrevi isto. Não, deve ter sido os anjinhos.
1: Estas cartas inspiradoras, que é para tirarmos ao calhas, não é? Para ver como é que vai ser a inspiração do dia. Vamos ler.
2: Então, é perante os grandes testes da vida que se formam as grandes personalidades.
1: Ora, e estamos aqui à frente de uma grande personalidade. Com tanta coisa e tantas novidades, os palcos estão cada vez mais pequeninos para uma artista como tu, e por isso estás além fronteiras cada vez mais. Mas conta-nos, tiveste também uma estreia há pouco tempo, que eu com muita pena não pude ir ver, mas tu fizeste um concerto no 25 de Abril de madrugada. Foi uma estreia?
2: Foi.
1: Já tinhas cantado àquela hora?
2: Não. Quer dizer, pronto, às vezes com o jet lag nós cantamos àquela hora e não sabemos, mas quando sabemos é pior. Quer dizer, neste caso foi mais difícil acordar, mas valeu a pena, porque foi mesmo também algo marcante. E aquele forte é uma coisa de cair mesmo o queixo. E eu fiquei impressionada, mas estava completamente cheia. Porque eu pensei, quem é que vai acordar às 5 da manhã para vir ver um concerto? Mas estava cheíssimo. E então também conseguimos ter ali uma energia muito bonita. Foi mesmo muito, muito especial.
1: Eu vi as imagens e partilhei isto em Cascais, a propósito então das comemorações do 25 de Abril. E a Cuca deu um concerto muito intimista a acompanhar o nascer do sol. E eram o quê? 600 e tal pessoas. Eu acho que aquilo estava com imensa gente.
2: Acho que eram mais.
1: Mais ainda.
2: 800.
1: Meu Deus, acordaram todos de madrugada para ir ver a Cuca Roseta, atenção, isto não é para todos.
2: Depois eu estava a dizer, porquê que não foi só uma horinha mais tarde? Por exemplo, se começasse às 6,
1: já era mais normal, mas não, foi de facto mais um episódio, mais uma memória para guardares e partilhares na tua vida. Tem sido uma carreira muito bonita de se ver na perspectiva dos fãs, dos ouvintes, mas garantidamente que também deve estar a ser gratificante para ti, não é?
2: Sim, para mim também é algo que me foi surpreendendo. Claro que eu sempre quis cantar, sempre foi o meu sonho, mas realmente todos os dias acordo e agradeço.

0: isso, porque acho que já tive realmente experiências lindíssimas. Eu gosto muito de ter este papel, de poder ser embaixadora da nossa cultura lá fora. Isso é algo que sempre me emociona muito, ver mais estrangeiros e mais e mais e mais. Este ano já fomos a um outro, a um novo país, para juntar aos nossos 58. Mais um para a coleção. Que foi as Ilhas Reunião. E é muito interessante ver como o fado continua sempre a ser ouvido, escutado, não é? E com salas cheias, fizemos um concerto lindíssimo com 1000 pessoas, não via portugueses, não é? E isso é que é sempre extraordinário, porque eu pergunto sempre: não, está aqui a ver portuguesa. Então, está aqui alguém? Não. A Polónia.
1: Há cada vez mais pessoas no mundo a gostarem do nosso fado.
0: É incrível, incrível,
1: e do teu
0: incrível. Isto explica realmente que, como a música é vibração de som, não é? Energia, e a energia é medicina através da música. É isto que, para mim, cada vez é mais claro. Para nós é muito importante a letra que estamos, a história que estamos a contar, mas é muito interessante que é muito mais do que isso, não é?
1: Uhum.
0: Passa muito mais do que isso. A nossa canção, que é nossa, está no nosso DNA, na nossa ancestralidade, e que é tão especial, um país tão pequenino que se espalha pelo mundo através da sua música.
1: E com tanta intensidade, não é? É porque o fado tem essa característica. E tu, trazes alguma leveza àquilo que é às vezes o fado mais triste? Ainda há pouco ouvimos o Rio, não é? Que é bonito.
0: É um fado com esperança.
1: É tão bom, era aquilo que eu te estava a dizer. É tão bom. Eu posso tentar encontrar vários adjetivos, mas é aquilo que me está a fazer sentir quando estava a ouvir e sempre que te ouço cantar. É tão bom. Faz bem, é terapêutico, faz-nos bem, entra-nos pelos poros e acredito que isso seja transversal e que ultrapassa as barreiras da língua. Mas agora temos um novo disco e que vai mais a fundo naquilo que é a tradição, até porque se chama Tradição.
0: Chama-se Tradição. Era um disco que já há muito tempo que eu queria lançar, queria fazer, porque eu entrei no fado sempre muito dentro da escola da Amália, e muito bem, com grandes poetas e grandes compositores, mas sempre apreciei muito o fado tradicional e depois ia cantando, mas o fado tradicional é aquele fado que é o improviso e, portanto, nós cantamos sempre de forma diferente, não é? E então eu dizia: não, ainda não vou gravar já, porque no outro dia fiz uma coisa mais gira, no outro dia fiz uma coisa mais gira. E é algo que nós não conseguimos bem, não é pensado. Então havia sempre aquela pena de: será que não teria ficado melhor se tivesse sido gravado naquele dia ou naquela hora? Mas é engraçado que também cheguei a uma altura da minha vida que deixei um bocado de fazer as coisas para agradar os outros. Isto é, nós temos que fazer as coisas do nosso coração para os corações que querem receber. Os que não querem receber, está tudo bem.
1: Tudo certo, cada um no seu sítio.
0: Está
1: é
0: tudo
1: mesmo.
0: Ótimo. A nossa música é para quem nos quer ouvir.
1: E tu compões, tu escreves, tu és muito... os teus álbuns e as tuas músicas são mesmo tuas, na verdadeira concepção de tudo. E muitas delas com letras tuas mesmo.
0: Sim.
1: Música.
0: Este álbum, aliás, é todo de fado tradicionais. Só há uma canção que é minha, letra e música, que é um fado tradicional também, ainda não tradicional pelo tempo, mas tradicional na sua estrutura. São fados sem refrão, e com acordes mais simples, onde o fadista coloca um poema diferente e depois improvisa a sua própria melodia e conta a sua própria história. E todo este álbum são letras minhas, não é? Com canções de sempre, Raul Ferrão, Jaime Santos, grandes compositores do fado tradicional.
1: Porque é isso que às vezes quem não é assim tão conhecedor de fado, e se calhar grande parte do público até não lê, há os, não é, pessoas que são mesmo dedicadas a estudar e a gostar de fado, e ainda bem que existem essas pessoas. Mas para quem é um ouvinte e apenas e só gosta de sentir o fado, mas não é conhecedor, há fados que nós dizemos: esta música tem uma letra diferente, mas eu conheço. E vocês fadistas têm, é o fado em dó, o fado em não sei o quê. Como é que isso funciona, mais ou menos? Assim, para quem não

0: isso, nada disso.
1: É isso mesmo, é muito interessante porque, por exemplo, um fado tradicional, nós vamos ouvir o fado Carriche com imensas letras diferentes, cantado por cada intérprete. Isso é muito interessante dentro do fado porque aí é que está a verdade de cada intérprete, não é? O intérprete escolhe o poema que lhe diz a ele, né? E que lhe toca profundamente na alma para conseguir ir buscar essa verdade e fazer essa verdade chegar aos outros. Então é muito interessante. Isto é o fado Carriche, mas com esta letra, com outra. Claro que depois há poemas que são tão bonitos que se sobressaem, não é? Em alguns fados. Mas há fados que têm dois ou três poemas que se sobressaem, que foram muitíssimo cantados. Isto é, sobressaem porque são mais universais e toda a gente os canta e são poemas lindíssimos de grandes poetas.
0: Ai, olha, então curiosa, muito, muito curiosa para ouvir todo o disco. Tu lançaste o disco há relativamente pouco tempo, há semanas, duas
1: sim,
0: semanas?
1: Sim, sim, sim, há muito pouco tempo. Foi no início de...
0: Foi uma quarta-feira, sei que não consegui ir.
1: Agora não me estou a lembrar do dia exato, mas exatamente, foi há duas semanas atrás.
0: Ou seja, tu lançaste o disco e depois de repente apanhaste logo um avião para ir para não sei onde, não é? Tu andas
1: foi
0: sempre
1: para Moçambique.
0: Meu Deus, tu andas por aqui.
1: Eu já estou perdido. Foi para Moçambique ou foi para as ilhas de reunião?
0: Mas tem sido muito.
1: Não, por acaso foi para as ilhas de reunião.
0: Uau.
1: Lancei o álbum, fui para as Ilhas Reunião e depois.
0: E já cantaste músicas do disco novo? Nesses concertos?
1: Já. E eu volta e meia, sabes, eu não gosto de gravar canções que nunca cantei. E então volta e meia vou cantando ali uma musiquinha nova e sem as pessoas perceberem, experimento outra, também para ver como é que funciona, para torná-la mais minha, não é? Nós começamos a sentir as canções quando realmente a letra já faz parte do nosso corpo, já não estamos a pensar nela e já só estamos a interpretar o sentimento, não é? A história que essa letra conta. E então eu vou cantando aqui e ali. Agora, claro, agora estou a cantar muito, agora as músicas já estão feitas, também já têm um arranjo novo e estou muito contente.
0: Ah, eu só pode estar, só pode estar. Não se preocupe, está aqui entre nós. Nós já vamos mostrar algumas músicas deste disco novo com a Cuca. Vamos também tentar perceber o que é que significa esta música em particular. Por exemplo, Também Te Amo, que vamos tocar agora. É uma música, como é que tu a descreves? O título já me agarrou.
1: Também Te Amo. Por acaso, esta música teve um outro título que se chamava Também Me Dói.
0: Olha,
1: que era um bocadinho
0: bem
1: mais negativa. E há um bocado estavas a dizer que há sempre uma esperança, não é? Na minha forma de ser, e isso passa naturalmente para o fado. E eu pensei, não, esta música não se vai chamar, à última da hora disse, não se vai chamar Também Te Dói, vai se chamar Também Te Amo, que é algo positivo. É uma música, na verdade, sobre um amor que acaba. Sobre o desapego, acima de tudo, não é? Eu sempre gosto de falar dos sentimentos, das emoções, e a pessoa aprender que há realmente, não vale a pena estarmos a bater com a cabeça contra a parede, querermos muito uma coisa quando o universo não está a fluir, e há que aceitar essa morte, entre aspas, e seguir em frente, mas também uma descrição do lado bonito que isso é, não é?
0: Porque traz sempre descobertas.
1: Traz sempre muitas aprendizagens e uma grande evolução, não é? É isso que estamos aqui a fazer, evoluir como almas.
0: Ai, tão bom. Vamos lá, aqui entre nós. Vamos ouvir a primeira música deste novo álbum, a primeira música aqui nesta conversa, aqui entre nós. Só chegou agora. Ai, está mal, mas vá, agora ficou. É para ficar. 11h20, está na Correio da Manhã Rádio. Estamos à conversa aqui entre nós com a lindíssima, eu gosto muito dela, eu sou suspeita, Cuca Roseta, com a música nova, Também Te Amo.

0: Opa! Que maravilha!
1: Obrigada.
2: Aqui entre
0: música
2: nós.
0: Nova da Cuca Roseta, aqui entre nós na Correio da Manhã Rádio. São 11h24 e é terça-feira. E que bom começar. Isto, no fundo, é começar a semana a ouvir a Cuca. Podias ficar lá em casa todos os dias a cantar de manhã, não sei, ou em teu telefone.
1: E tu cantas tão bem também.
0: Ah, isso agora.
1: Eu e a Lara conhecemos-nos no Festival da Canção.
0: Festival da Canção. Olha, e o Ramon que me ajudou no palco, que eu estava cheio de vergonha de fazer o som, de dizer som 1, 2, som, eu não queria dizer.
1: Foi há 20 anos.
0: Ai meu Deus, como o tempo passa. Mas sim, eu lembro-me de estar, nós estávamos muito próximas no ensaio e ouvi-te no ensaio e pensei, uau, eu ainda não te tinha ouvido, eu conheci-te nesse dia.
1: Foi, exatamente.
0: E fiquei arrepiada. E desde então, que é um carinho mesmo muito especial, desde esse dia, curiosamente. Foi mesmo desde esse dia. Falar em Festival da Canção, gostavas de voltar?
1: Não sei, assim, eu
0: já era
1: adoro.
0: Diferente, não é?
1: É diferente. Eu acho que hoje em dia, eu acho que o Festival da Canção é incrível, mas acho que é mais assim para lançar novos talentos. Claro que às vezes, tipo, vão lá assim, as pessoas com carreira, mas para mim continua a ser um programa fantástico para lançar novos talentos. E pronto, eu já tenho a minha carreira feita.
0: Olha, com muito trabalho. A completar-se, porque atenção, senhoras e senhores, há uma distinção internacional feita então pelo governo francês para a Cuca Roseta. Eu vou tentar, o meu francês é péssimo. Ok, vou ler. Cuca Roseta recebeu recentemente uma das mais importantes distinções culturais atribuídas pelo governo francês, o grau de Chevalier de l'Ordre des Arts.

0: E de letra. Oh, Deus, mas isto é super importante.
1: É verdade, é super importante. Assim, grandes personalidades portuguesas o receberam em várias áreas diferentes. E uma delas, Amália Rodrigues. E portanto, para mim foi assim, eu fiquei mesmo muito feliz.
2: Como é que tu soubeste? Telefonaram-te? Foi o Miguel que te telefonou?
1: Sim,
2: a dizer.
1: Telefonaram, enviaram um e-mail e enviaram uma carta lindíssima a explicar tudo aquilo, o simbolismo que tinha. Foi um. Pronto, foi uma homenagem, um título dado pelo Ministério da Cultura de França, não é? Que é extraordinário, pronto, porque eu sei que eu canto pelo mundo inteiro, mas a pessoa de repente não pensa que vai ser distinguida por um país vizinho e que a meu ver, França, não é? É um país que tem uma história muito boa na cultura, não é? Portanto, é sempre...
2: E há tantos portugueses, não é? E também há muitos portugueses.
1: Sim.
2: E, ou seja, eu acho que ir à França cantar deve ser, eu nunca o fiz, mas deve ser extraordinário, porque tu recebes um carinho.
1: Sim, é muito interessante. É assim, os franceses também adoram fado.
2: Certo.
1: Mas é muito interessante por isso mesmo, porque às vezes há realmente uma comunidade muito grande e a saudade de casa, não é? E o fado tem este sabor, este cheirinho a casa, mas é interessante que França aprecia o fado também,
2: certo.
1: Até maioritariamente, nós não cantamos muito para comunidades, embora seja uma coisa que eu adoro, é sempre para estrangeiros, por isso é que também se torna interessante. E aqui, pronto, é interessante por isso mesmo, porque são mesmo os franceses a dar-nos uma homenagem ao nosso país, não é?
2: É isso mesmo.
1: Não, a nossa canção.
2: É ti que representas e tão bem o nosso país. E é engraçado porque tu já cantaste em francês, já cantaste em inglês, mas os teus fados são sempre em português, não é?
1: Sim, os meus fatos são sempre em português, e acho que o bonito de tudo isto é poder levar mesmo a nossa língua para fora e ela ser ouvida exatamente como ela é. É isso.
2: É tão bom. E tens tantos, olha, nós já lá vamos aos concertos, porque tens muitos concertos marcados para além fronteiras, para além dos concertos também em Portugal. Mas ainda aqui, olha, recebemos uma mensagem de uma ouvinte que até tu a dizer: olá, Laura Afonso, bom dia, um abraço para a Cuca, gosto muito dela e de a ver aos domingos no The Voice, no Canal 1. E também adoro ouvi-la cantar. Beijinhos para mim, beijinhos para as duas. Isto também é outra janela. Que tu abres para quem te segue e gosta de ti, não é? Tu de repente estás aos domingos no The Voice. Nós vemos
1: isto
2: noutra forma, não é? De estar. Apesar de vez em quando vais lá dando um lamirezinho, vais cantando.
1: Sim, este programa é bom porque nós vamos sempre cantando com as crianças e é interessante porque é uma jukebox, não é? O que vier à rede é o que nós vamos cantar. Que é muito interessante porque torna-se muito versátil, não é? Cantamos todo o estilo musical, até a ópera, cantei no outro dia, mas é um programa que é lindo, principalmente este das crianças. Para mim, assim, especialmente, nós podemos acompanhar os sonhos destas crianças e também de ver a pureza e é um programa que dizem eles, que fazem também os adultos, em que as crianças sabem lidar muito melhor com os desafios, de uma forma muito mais pura, são realmente muito amigos uns dos outros. A competição que existe, claro que existe, mas é tudo de forma mais pura e é maravilhoso poder.
2: É muito familiar, não é?
1: É lindo, lindo, lindo, lindo. É mesmo...
2: E acho que te fica muito bem. Acho que te fica muito bem. Agora vamos fazer aqui uma pequena pausa na conversa e nas notícias que ainda falta dar sobre estes concertos que a Cuca Roseta vai dar por aí, para que nada lhe falte, mas agora é tempo de atualidade informativa.
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2: Aqui entre nós, já a seguir então vamos às notícias.
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2: Vamos então às notícias, a síntese informativa. A edição é do jornalista Bruno Correia.
3: Bom dia. O juiz desembargador do Tribunal da Relação do Porto informou que vai decidir os recursos do caso do desaparecimento de Mónica Silva no dia 11 de junho. O Ministério Público e a família da grávida da Mortosa recorreram, pedindo a condenação a 25 anos de prisão. Já a defesa de Fernando Valente pede para que se mantenha a absolvição do empresário. Recordar que Mónica desapareceu em 2023, grávida de 8 meses e até agora não foi encontrada. Uma mulher morreu e um homem ficou ferido num incêndio numa barra esta manhã na Avenida de Ceuta, em Lisboa. O alerta chegou aos sapadores por volta das 6:30 da manhã. O ferido é um homem de 54 anos e foi transportado para o Hospital de São Francisco Xavier. Começa hoje no Tribunal de Vila Real o julgamento do Padre Gama. O ex-sacerdote octogenário é acusado de burla qualificada, usurpação de funções, violação e coação sexual. Humberto Gama foi expulso do sacerdócio há várias décadas, mas continuou a vestir-se como padre e a praticar alegados exorcismos. O ex-sacerdote foi detido em 2021 por violar uma mulher, ficou em prisão preventiva, mas foi libertado meses depois. A repórter Ana Inês Batista falou com o padre Gama à chegada ao Tribunal de Vila Real.
4: Não sei como é que isto vai correr, menina. Eu nem sei, vou agora entrar, não sei o que me espera.
5: Mas cometeu estes crimes?
4: Não, isso toda a gente sabe que não.
5: Mas não nos quer dizer se vai ou não a prestar essas declarações em tribunal?
4: Em princípio, irei.
5: O que é que terá a dizer ao juiz?
4: Nada, não digo nada.
3: O Padre Gama começa a ser julgado hoje no Tribunal de Vila Real por crimes de burla qualificada, usurpação de funções, violação e coação sexual. O Presidente da República devolveu ao Parlamento a lei que criava a pena acessória de perda da nacionalidade. A decisão de António José Seguro surge dias depois do Tribunal Constitucional ter chumbado pela segunda vez a proposta aprovada pelo PSD, CDS e Chega. A informação foi divulgada esta terça-feira de manhã numa nota no site da Presidência da República. A proposta regressa assim à Assembleia da República novamente para ser discutida pelos deputados para reformular as normas consideradas inconstitucionais. A fechar, o Ministério da Saúde admite processar o Presidente da Associação dos Médicos Tarefeiros. Em declarações à Antena 1, a Ministra Ana Paula Martins disse que a queixa tem a ver com declarações de Nuno Figueiredo Sousa sobre as novas regras e incompatibilidades para a contratação de tarefeiros no SNS. O presidente da associação classifica a proposta do governo como uma tentativa de homicídio às populações do interior do país. A ministra da Saúde acusa o médico de perjúrio, diz que as declarações são de enorme gravidade, daí a hipótese de avançar para os tribunais.
2: Foi a síntese informativa das 11:30 com a edição do jornalista Bruno Correia. Aqui, exatamente, na Correio da Manhã Rádio. Agora vamos continuar aqui, entre nós, a conversa com...
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2: A Cuca Roseta, já no final da conversa, mas recebemos aqui uma mensagem de Londres, Cuca. Olá, Lara, queria dizer que sou fã da Cuca Roseta e queria saber a data de Londres para estar presente. O Marco Paulo tinha 2 amores, eu tenho 4. Um grande beijinho para as 2, Eduardo Araújo, de Londres.
7: Muito bem, querida, obrigada.
2: Lá está, nós somos ouvidos um pouco por todo lado, não é? Através de cmradio.pt, nas frequências na zona da Grande Lisboa e no Grande Porto, mas a verdade é que temos recebido também este carinho e garantidamente que os artistas portugueses, obviamente que tu tens uma carreira internacional e que vai para lá do público português e ainda bem, e a cantar em português é agir, perceber que os estrangeiros adoram a nossa música e que te adoram a ti, e isso é super gratificante para nós portugueses. Mas agora ter assim o carinho destes portugueses que vivem
7: claro,
2: lá fora.
7: É espetacular.
2: É um carinho extra, não é? Porque levas conforto, levas
8: não,
2: o colo.
8: Não, é maravilhoso. E eles próprios dizem isso. Há muitos deles que dizem assim: ah, eu quando saí de Portugal eu nem ouvia fado em Portugal. E depois comecei a ouvir porque trazia-me saudades de casa. E esses concertos são sempre fantásticos. É sempre mesmo de lágrimas e de emoção. Concertos de pessoas que vivem há muito tempo fora e que recebem este cheirinho a casa.
2: E agora com um álbum novo que ainda mais casa nos traz, não é? Que é a tradição. Vamos passar aqui uma música que faz parte deste novo álbum, que recomendo, obviamente, que conheça integralmente, não é? Que conheça tudo. São fados tradicionais com o cunho da Cuca. O fado jurado que vamos ouvir agora, que fado jurado é este?
8: O fado já é o fado Lopes, é um fado já anda por cá há muito tempo. É um fado muito forte e eu quis também passar uma mensagem forte. Este é uma mensagem um pouco sobre o propósito da alma, não é? De que nós às vezes, olha, dizíamos há pouco, barafustamos, mas que na verdade eu acredito que as experiências que nós passamos é a nossa alma que as escolhe e elas existem para nos trazerem aprendizagens para a nossa evolução e portanto é isso, tens o teu fado jurado entre a terra e o céu, honra cada passo dado que a tua alma escolheu.
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0: fadista. é tão bom. Não, isto faz parte, né? Também é outro clássico. Também é tradicional. Ah, fadista, ouvir isto
1: pois
0: no final.
1: Pois é, é ótimo, dá pica. No final e no meio.
0: É engraçado que, acompanhando ao longo dos tempos, eu continuo a ver a mesma menina nessa mulher linda que está aqui à minha frente, mas eu continuo a ver um olhar de menina. Eu acho que esse é talvez o teu maior trunfo. Tu vês e tu transmites a tua música com uma ingenuidade madura. Olha, não sei se isto faz sentido, mas tu continuas a ter aquela leveza com muita profundidade. Eu estou aqui só com palavras contraditórias, mas que é isto? Tu és isto, tu cantas, tu estás em palco e estremeces e fazes estremecer. E o fado é a canção que te provoca isso.
2: É. Sem dúvida. Eu, como dizias há pouco, eu já cantei em muitas línguas. Aliás, tenho um álbum ao vivo nas plataformas de todas as línguas que eu cantei. Em mandarim, em geórgia, estão lá todas. E o fado tem algo de especial. Eu quando canto o fado, pronto. É o meu destino.
0: É o teu destino. E ainda bem, porque o nosso destino também é poder ouvir-te com muitos concertos que tens aí agendados. Tens, por exemplo, um verão preenchido. Eu estou aqui, eu não vou conseguir dizer isto tudo.
2: Não, não faz mal. Não, mas podem ir ao site, podem ir às nossas redes, assim, os primeiros, assim. Nós agora ainda vamos viajar, ainda vamos a Cabo Verde.
0: Ai, que bom!
2: Lá vamos nós, mais uma viagenzinha.
0: Tu acabaste de chegar na outra, não é?
2: Sim. Não, eu acabei de chegar, nos últimos meses eu ainda não acabei de chegar. Não, é ótimo, é ótimo. Agora, vamos também, já este ano viajamos mesmo muito e também já tenho saudades de andar a viajar pelo país e por isso agora já maio e junho já está assim muito animado.
0: Pois
2: muito, muito animado.
0: Estou a ver, vocês têm mesmo que ir à página e ao site da Cuca Roseta porque convém tirar notas.
2: Mas o próximo é dia 23 em Leiria, não é?
0: Ah, este é um concerto solidário.
2: É um concerto solidário.
0: Muito importante também.
2: Para ajudar, são vários artistas, vai ser muito interessante este concerto, muito
0: boa,
2: giro.
0: É que tem como objetivo então angariar fundos para o Fundo de Emergência, apoio às vítimas da tempestade de Christine, que tanto aqui falámos na Correio da Manhã Rádio, e de facto artistas como a Cuca Roseta, também o Tony Carreira, a Agir, Bárbara Bandeira, Kalema, Cura, uau, vai ser muito bom. Olha, e duetos? Tens assim algum dueto previsto que possas dizer aqui entre nós?
2: Talvez.
0: Ai, sim!
2: Mas eu não posso dizer.
0: Oh, pronto, mas é para breve?
2: Talvez.
0: Muito bom, bem, gostei.
2: Pronto, fica já. Assim água na boca, pronto.
0: Fica. Tu também és uma princesa Disney.
2: Eu sou completamente uma princesa Disney. Podes escolher. Olha, posso ser um bocadinho da Mulan, posso ser um bocadinho da Pocahontas. Rapunzel não posso porque é loura e eu não sou, mas acho que também posso ter um bocadinho da personalidade dela. Conheço-as todas.
0: Ainda bem, porque tu tens muito de Disney em ti. Eu acho que tens a princesa Yasmin, mas
2: Yasmin também posso ser, é verdade.
0: Fica para outras conversas. Adorei ter-te aqui mais
2: obrigada,
0: uma vez.
2: Obrigada por tudo também.
0: Disco novo, Tradição, já está à venda em todo o lado.
2: Já está, podem ouvi-lo em todo o lado, ver os videoclipes, tudo.
0: Ai, o videoclipe está lindo.
2: E digam-nos coisas boas.
0: Sempre coisas boas. Partilhem todo o amor e carinho. E acima de tudo, os
2: aplausos. Boas ou más, mas digam.
0: Não deixem nada por dizer. Lá está. Então, Cuca, tens um dia preenchido pela frente. Muito obrigada por teres vindo até aqui ou aqui entre nós. Já de manhã tinhas estado no Olá Bom Dia da CMTV e nós raptámos para aqui, porque é sempre bom motivo receber-te.
2: Obrigada. É um bom motivo. Obrigada por tudo também.
0: Nada. Sigam então a Cuca Roseta para mais novidades. Há uma carreira internacional em grande destaque também a ter em conta, portanto quem nos está a ouvir além fronteiras através de cmradio.pt também vai ter aqui concertos, se calhar próximos de si. É uma questão de ir lá procurar, escolher a data e ir aplaudir esta nossa querida Cuca Roseta. Ai, que bom. Aqui entre nós. Mais um Aqui Entre Nós, na Correio da Manhã Rádio. Sabe sempre bem estar na sua companhia e trazer-lhe estas conversas boas para agradar o seu dia.
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4: E para nos despedirmos em grande, vai aqui mais um fado da Cuca Roseta. Já cá voltamos. O teu fado é ser feliz. E não é? Sejam felizes também com a

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1: Por acaso, já há muito tempo não te escrevo uma carta, Camilo Lourenço, perfeito para fazer hoje.
2: Querido Tu e as cartas.
1: Querido Camilo Lourenço, a subida dos combustíveis já se está a transmitir à alimentação e, às bebidas?
2: Sim, mesmo é perguntar se a subida dos combustíveis está a chegar ao supermercado, não é?
1: Exatamente.
2: É, basicamente é perguntar.

0: estás a fazer.
1: Exatamente.
0: Olha, eu por acaso sou uma pessoa que vou ao supermercado várias vezes por semana.
1: Uhum.
0: E portanto estou muito atento a isto. Normalmente o meu basket, a minha lista de produtos, corresponde razoavelmente àquilo que é o consumo do cidadão médio.
1: Sabes que eu tinha essa ideia que tu ias mais vezes ao supermercado. Não és rapaz de fazer avio? Não, não. Mensal, avio não. Mensal, não. Não é bem.
0: Não, não. E eu não estou a notar ainda uma alteração grande.
1: Uhum.
0: Podemos dizer, bom, eu já estou a explicar porque é que as pessoas dizem que não. Primeiro, eu não estou a notar uma alteração grande ainda, mas se tu fizeres o inquérito aí junto da população, a esmagadora maioria das pessoas vai dizer assim, não, está tudo mais caro, está tudo mais caro. Primeiro lugar, é preciso dar aqui um desconto, porque o português é assim, se tu lhe perguntar se está tudo bem, ah, e tal, e não sei pena.
1: É verdade,
0: uma coisa deprimente, o português é deprimente nesse aspecto. Em segundo lugar, porque quando tu lhe perguntas, então, mas o custo de vida, ah, epá, isto está insuportável, eu não consigo pagar, e não sei quantos. Normalmente é um exagero. Agora, porque é que as pessoas têm esta sensação de que os preços já estão a subir? Ó Júlio, eu não tenho uma resposta definitiva, mas eu suspeito que é ainda o efeito da inflação desde 2022. Ou seja, os preços subiram tanto nos primeiros 2 anos a seguir à guerra da Ucrânia, que ao início da guerra da Ucrânia, que as pessoas ficaram com aquilo na memória e continuam a dizer que os preços estão a subir. No entanto, eles já não estão a subir naquela dimensão. O que mostra porque é que é tão importante combater a inflação. Agora, quanto ao efeito desta subida dos combustíveis nos últimos 2 meses na alimentação e nas bebidas, epá, desculpem lá, eu não noto diferença praticamente nenhuma. Agora, é uma pergunta a seguir. É, quando é que vamos sentir isto? Ora, se tu fores comparar aquilo que os responsáveis do setor da distribuição estão a dizer com a realidade, há uma suspeita grande no ar, que é a partir do segundo semestre.
1: Ok. Portanto, a partir de junho está a piorar.
0: E as pessoas, é verdade que não vai existir uma data concreta, mas eu acho que a partir do mês de junho vamos começar a sentir subidas de preços.
1: Sim.
0: E em alguns casos vão ser subidas acentuadas.
1: Muito bem. E por isso, e cá estarás nessa altura também para nos dar conta e dizer cuidado com a carteira, verdade?
0: Até amanhã.
1: Até amanhã.
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3: Ora, nem mais ouvindo o Bom Dia ou depois o Aqui Entre Nós, que recuperamos todos os dias para que nada lhe falte. Tarde a nada, vamos então estar em simultâneo com o grande Jornal da Tarde, nunca antes sem relembrar.
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3: E em cmradio.pt, onde quer que esteja, à distância de um clique. O Aqui Entre Nós regressa já a seguir. Agora vamos aos destaques do Grande Jornal da Hora do Almoço.
5: Ou funcionários da EDP e da Segurança Social usam telemóveis e manipulação psicológica para enganar as vítimas. Decorre esta tarde o funeral do jovem militar de 23 anos que morreu num acidente durante o curso de paraquedismo do Exército em Tancos. As cerimónias fúnebres de Ismael Lamela realizam-se em Barcelos. Bom dia. O padre Gama começou hoje a ser julgado por suspeitas de violação e burla durante sessões que fazia no seu consultório em Mursa. A jornalista da CMTV, Rita Lino, está em direto do Tribunal de Vila Real. Temos outro ponto de reportagem. Já lá iremos. Rita, bom dia. É um julgamento à porta fechada. Que informações tens sobre o que se está a passar nesta manhã?
6: Boa tarde. Um julgamento à porta fechada devido aos crimes de que este homem, Padre Humberto Gama, vem acusado. Entre eles estão 4 crimes, entre eles pelo menos 2 de cariz sexual. Aquilo que sabemos é que já foram ouvidas algumas testemunhas desde que esta sessão arrancou aqui no Tribunal de Vila Real. Foi ouvido logo depois de Humberto Gama, a mulher que, digamos, foi companheira da sua vida desde sempre. A mulher que abria a porta da casa do consultório, a porta do consultório que estava situado na casa deste homem em Mursa e que no fundo foi recebendo

0: todas as pessoas que procuravam a ajuda deste padre. Foi ouvida logo após Humberto Gama e logo a seguir uma outra testemunha que viria aqui devido à mulher que diz ter sido violada. Foi esse homem que na altura levou essa mulher, essa queixosa, até ao consultório, a Mursa, depois essa mulher alegada vítima ter-lhe-á dito que foi violada e, portanto, esse homem que fez aqui este acompanhamento foi também chamado aqui ao Banco dos Réus para ser ouvido no Tribunal de Vila Real. Haverá agora uma pausa para almoço, aquilo que se espera é que a qualquer momento o padre Humberto Gama saia aqui do Tribunal de Vila Real e tentaremos perceber se quererá prestar declarações aos jornalistas. Uma vez que quando aqui chegou ainda não eram 9 da manhã, mostrou-se ansioso por não saber aquilo que iria encontrar, mas disse estar de consciência tranquila, que não tinha praticado qualquer um dos crimes e que pretendia falar ao coletivo de juízes e explicar tudo aquilo que tinha acontecido nos anos em que praticou todo este tipo de serviços enquanto era padre. Portanto, aquilo que esperamos é também que quando Humberto Gama saia aqui das portas do Tribunal de Vila Real possa falar connosco e explicar-nos um pouco daquilo que foi dito lá dentro. Este julgamento vai continuar durante a tarde, ao que tudo indica serão ouvidas mais testemunhas, estas duas queixosas, há duas mulheres então que acusam este homem, este padre de crimes sexuais e há depois também outro crime de usurpação de poder, numa vez que este homem foi expulso da Igreja Católica em meados de 1970, mas ter-se-á continuado a vestir como padre e a apresentar-se como tal. Portanto, estão vários crimes aqui em cima da mesa, mas será um julgamento que decorrerá à porta fechada em todas as sessões. Só na altura da leitura da sentença é que esta porta se abrirá para os jornalistas.
1: Rita Lino está no Tribunal de Vila Real, assim como a jornalista Ana Inês Batista. Ana, bom dia. Humberto Gama, acabaste por falar com ele à chegada ao Tribunal. O que é que te disse ao certo?
2: Boa tarde. Ora, falamos precisamente com Humberto Gama, de 86 anos, assim que chegou aqui ao Tribunal de Vila Real. Ele que nos disse que em princípio iria prestar declarações, aliás, mesmo antes de entrar na sala de audiência, mantinha essa convicção de prestar declarações ao coletivo de juízes e disse também que não cometeu os crimes de que vem acusado. Falamos aqui de 4 crimes, burla qualificada, usurpação de funções de forma continuada pelo facto de se ter apresentado e vestido como padre mesmo após ter sido expulso como sacerdote da Igreja Católica, isto já em meados de 1979, ainda crimes de violação e coação sexual. Mas vamos ouvir as palavras que nos deu Humberto Gama esta manhã, pouco antes das 9 horas da manhã, assim que chegou ao Tribunal.
3: Não sei como é que isto vai correr, menina. Eu nem sei, vou agora entrar, não sei o que me espera.
2: Mas cometeu estes crimes?
3: Não, isso toda a gente sabe que não.
2: Mas não nos quer dizer se vai ou não prestar essas declarações em tribunal?
3: Em princípio irei.
2: O que é que terá a dizer ao juiz?
3: Nada, não digo nada.
2: Mas para quê? Do Ministério Público, pelo menos estes crimes de violação e coação sexual terão ocorrido em dezembro de 2021, altura em que realizou essas duas consultas no âmbito da atividade de exorcismo e aconselhamento e orientação espiritual e terá sido durante essas consultas que então a uma das vítimas foi colocada num estado como que de inconsciência, numa altura em que também estava a ultrapassar uma fase difícil a nível psicológico. Foi já quando a vítima estava, como dizia, nesse estado de inconsciência que terá praticado esses atos sexuais. A outra vítima também terá sido constrangida a contactos forçados no corpo. Aguardamos agora a saída de Humberto Gama, conhecido como o padre exorcista, ele que ainda se encontra aqui no Tribunal de Vila Real.
1: São imagens que podem chocar, dois encapuzados munidos de uma caçadeira assaltar

Uma ourivesaria em Almada, uma mulher ficou ferida. Esta dupla de ladrões fugiu com cerca de 10 mil euros em ouro. Temos todas as imagens em destaque mais à frente. É uma notícia em alerta CM. A Polícia de Segurança Pública deteve pelo menos 5 pessoas, 5 suspeitos e fez várias apreensões numa mega operação que está em curso no bairro da Penajóia.

0: que foram cumpridos nas últimas horas nesta mega operação que contou com a presença da Unidade Especial de Polícia. A investigação está relacionada com crimes violentos na margem sul do Tejo. Vamos ter reportagem no local, em direto, a qualquer instante. Uma casa foi assaltada no centro de Lisboa. Os suspeitos levaram 500 mil euros em joias. O repórter Gonçalo Reis Batista está em direto do local. Gonçalo, bom dia. Conseguiste falar com a vítima deste assalto?
1: Exatamente, Rui. A dona Isaura, que aos 94 anos, está muito naturalmente nervosa com toda esta situação e naturalmente está muito preocupada e tem bastante medo de se manter no local onde está a pernoitar, porque tudo aconteceu a escassos metros de onde estava deitada. Foi aqui, nesta janela aqui atrás de mim, que tudo aconteceu. Arrombaram, ela que mora no resto do chão direito, mas que é um pouco para baixo, quase como uma casa. Foi por esta janela que acabaram os ladrões por entrar. Parecia conhecer o local porque acabaram por não abrir muitas das gavetas logo no espaço onde entram e dirigiram-se imediatamente para o local onde estava todo o ouro e todo o dinheiro desta mulher de 94 anos. A polícia fala em perto de 100 mil euros em numerário e mais de 400 mil euros em joias. Portanto, uma situação que está a abalar esta senhora, naturalmente que aos 94 anos de idade, vê muito daquilo que construiu durante largos anos desaparecer num instante, levado para longe por estes mesmos ladrões que levaram tudo. Foi mesmo as palavras desta senhora, que está naturalmente triste e perturbada com esta situação. Confessou-nos há pouco que não consegue dormir e 24 horas depois de tudo ter acontecido está ainda a tentar recuperar. Ao que tudo indica, pelo menos segundo o que nos transmitiu, terá mesmo sido drogada, até porque uma vez que os ladrões acabaram por realizar este furto a escassos metros do local onde se encontrava, mas o que nos confessou há pouco foi que está muito nervosa e que tem muita dificuldade em superar aquilo que aconteceu.
2: Eles arrombaram, cortaram o fecho, tinha que ser com qualquer peça, porque não foi nenhum soco, porque está a armação do estouro, está tudo partido embora, já é tudo metido para fora, está o estouro que não funciona, cortaram o fecho de uma espessura bastante razoável.
1: E tinha que ser alguém que conheceu o local, porque nada destes objetos caíram.
2: E onde é que estava fechado também, foram ao sítio logo onde estava o fecho, não foi à sorte que fizeram. Eu na outra parte, da outra meia janela, tinha três vasos, uma já está na cozinha, não derrubaram nenhum, só abriram aquela que é de costume abrir, porque não abriram mais nada. Abaixo está um banco, só quem cá vive dentro é que sabia que ali que havia um banco. Eles não sabendo, ao descer, punham o pé que lhe virava e dali diretamente para o quarto.
1: Mostra-nos lá o caminho até ao quarto, Dona Alzira. Mostra-nos o sítio onde, de facto, tudo isto aconteceu. A Dona Alzira, que estava a dormir, isto aconteceu por volta das duas, três da madrugada, certo?
2: Das três para a frente, porque até às três horas eu estava acordado. De maneira que entraram aqui, deitada, não e quem veio sabia perfeitamente onde é que estavam as coisas. Também sabia onde é que eu punho o dinheiro do dia-a-dia, porque também foram abrir a gaveta onde eu tinha o dinheiro do dia-a-dia.
1: E a Dona Alzira estava a dormir precisamente nesta cama e acordou, tinha um pano com alguma substância que provavelmente a deixou a dormir, certo?
2: Foram à cómoda, porque a cómoda tinha...
1: Passa aqui só para este lado, Dona Alzira, aqui para este lado, para podermos explicar um pouco melhor a situação, que também o espaço
2: tinha,
1: não é muito, ainda assim.
2: Eu tinha nestas três gavetas, em cada gaveta estavam, na do fundo estavam 34 mil euros, nesta 33, nesta 33. Eu tinha falado que aquele dinheiro estava ali para uma aflição. E que estava entre dois papéis, dois papéis e depois a roupa em cima.
1: Portanto, quem tirou o dinheiro tinha que ser alguém que soubesse mesmo o que é que estava a fazer, não é? Que sabia os sítios concretos.

0: de tudo.
1: tudo. Portanto, e por isso isto só podia ter, só sabia, só ouvia.
0: E isso acontece com a Dona Alzira aqui a 1 metro, 2 metros, exatamente nesta cama, que eu vou mostrar agora.
1: Abriram esta primeira, aquelas caixas que estão ali todas estavam aqui, mas não foi esta que tiraram, foi a do meio. Levaram, portanto, eu tenho fotografias
0: Mas uma coisa
1: para ali
0: muito
1: com,
0: vaga, não
1: esta,
0: é?
1: com os coisas. Daqui foram ao guarda-fatos. Não foram a este lado que está com toalhas, porque sabiam que daqui não havia, sabiam que era daquele lado, foi àquele lado que foram.
0: Portanto, não abriram gavetas onde não houvesse nada, não abriram, abriram só os locais
1: Nada, nada,
0: onde
1: só
0: havia o dinheiro.
1: foram a esta onde estava o dinheiro e o guarda-fatos onde estava o ouro.
0: E a Dona Alzira estava aqui a dormir
1: E
0: e acordou então com esse tal pano na cara que presumivelmente teria alguma
1: sim.
0: substância que a fez adormecer.
1: Abriram aquela gaveta. Estava lá e abriram aquela. Aquela tinha o dinheiro corrente do dia a dia das despesas. Que eu tinha lá 5 mil e qualquer coisa, mas como eu ia para o hospital na quinta-feira, foi ao banco.
0: Este é o testemunho de uma idosa de 94 anos que viu desaparecerem as poupanças de uma vida, os anéis, os colares que tantas histórias têm para contar. Confessou-nos mesmo que um dos brincos tinha-lhe sido oferecido pelo marido no aniversário de 50 anos. Portanto, estamos a falar não só de uma perda financeira muito elevada, na ordem de meio milhão de euros, como também, naturalmente, de uma perda sentimental para esta idosa que eu diria que vai ter muitas dificuldades em continuar a viver neste local.
2: O jornalista Gonçalo Reis Batista, a partir de Lisboa, com os detalhes deste assalto. Um restaurante foi assaltado na madrugada de sábado em Matosinhos. Os ladrões usaram uma pedra de grandes dimensões para partirem o vidro da porta de entrada. Em direto do local está o jornalista Nelson Rodrigues. Nelson, bom dia. O que é que te disse o dono do restaurante sobre os prejuízos?
3: Foram prejuízos bastante avultados. Foi alvo este restaurante, aqui bem no centro da cidade de Matosinhos. Só a porta de entrada foram 3 mil euros e o vinho, 3.500 euros. Uma vez que foram furtadas 10 caixas de vinho, um vinho que o proprietário diz que é um dos vinhos mais caros, mas levaram também camarão tigre, também gambas foram furtadas deste estabelecimento, estas gambas que seriam para consumo aqui no restaurante. Este assalto que aconteceu na madrugada de sábado. Os proprietários vivem por cima deste restaurante, acordaram com a cadela bastante agitada, a cadela a ladrar, e depois ouviram o estrondo da montra a partir. Usaram uma pedra de grandes dimensões para partir este vidro da porta e, uma vez no interior, levaram todos estes artigos que acabei de descrever. Foi tudo muito rápido e acabaram depois estes assaltantes por fugir aqui do estabelecimento comercial. Mas nesta noite não foi apenas este restaurante aqui no centro de Matosinhos que foi assaltado. Outros 20 carros que estavam estacionados aqui nestas ruas envolventes do restaurante acabaram por também ser alvo de furto no interior do veículo, neste caso, sendo que o carro do proprietário deste restaurante, no espaço de 2 meses, acabou por ser também assaltado 2 vezes, e por isso a população aqui de Matosinhos queixa-se de muita insegurança. Mas vamos recordar aquilo que o proprietário do restaurante, João Alves, nos contou acerca deste assalto na madrugada de sábado.
4: Quando acordámos, viemos à janela, quando os meliantes já estavam em fuga de carro, e depois, mais tarde, cerca de 10 minutos eu desci, porque não havia problemas, que tínhamos medo, e a polícia chegou de imediato e fizemos a ocorrência. O problema que se passa aqui na cidade de Matosinhos é que anda uma insegurança tremenda. Não há policiamento apeado, como era antigamente, quando a gente se sentia seguro. E agora passam de longe a longe com as viaturas, não temos segurança nenhuma. A doutora Luísa Salgueiros, antes das eleições, veio aqui visitar a rua, disse que comprometeu-se para pôr luz suficiente aqui na rua, que esta rua é uma rua escura, tem pouca iluminação e nós sentimos-nos inseguros porque só nessa noite foram mais de 20 carros assaltados e partidos. Inclusive o meu, no espaço de 15 dias, do mês de janeiro até agora, já foi assaltado duas vezes, partiram os vidros duas vezes, e assaltaram-me, levaram-me os documentos, levaram-me tudo. Isto não pode acontecer, que nós sentimos-nos inseguros e não pode acontecer.
3: A nível de prejuízos, foram muitos os prejuízos aqui no seu restaurante?
4: Só os prejuízos das portas foram perto de 3 mil euros, que tive que pagar à cabeça. E agora tenho que meter ao seguro, que já ontem acionei o seguro. Agora vamos ver até quando eles devolvem o dinheiro do assegurado. Levaram-me 10 caixas de vinho, que é da Carmen, que é caixas de madeira, que são vinhos caros, reservas. Levaram-me 3 caixas de camarão tigre e 2 caixas de gambas que tinha aí para consumo.
3: Prejuízos muito avultados, deste proprietário deste restaurante que foi assaltado pela primeira vez aqui no centro da cidade de Matosinhos. E o Rodrigo Andrade pode mostrar agora este restaurante e também esta zona que tem sido muito fustigada nos últimos tempos com furtos no interior de estabelecimentos e também furto no interior de veículos automóveis, sendo que na noite de sábado, na madrugada de sábado, quando foi assaltado este restaurante, foram 20 os carros que foram alvo de furto. Muitas das vezes os ladrões partem os vidros, mas acabam até por nem levar nada. Prejuízos também muito avultados para esta população que reside aqui no centro da cidade de Matosinhos, que se queixa de muita insegurança aqui na cidade, sendo que neste restaurante os prejuízos são mais de 7 mil euros, se contarmos com o prejuízo da porta que foi partida com a pedra de grandes dimensões, e só aqui são 3 mil euros, e o prejuízo do vinho, das 10 caixas de vinho que o prejuízo ascende a 3.500 euros, por isso uma noite muito agitada e os moradores muito sobressaltados aqui em Matosinhos.
2: O número de queixas por burlas na internet disparou em Portugal. Os burlões apresentam-se como bancários, polícias ou funcionários da EDP e da Segurança Social. Usam telemóveis e manipulação psicológica para enganar as vítimas. Vamos desmontar este esquema mais à frente. Há novidades sobre o caso da grávida da Mortosa. Já há data para se ficar a conhecer a decisão do Tribunal da Relação do Porto sobre os recursos apresentados no caso do desaparecimento de Mónica Silva. É no dia 11 de junho, já no próximo mês, que Fernando Valente vai ficar a saber se os juízes desembargadores mantêm a absolvição, como entenderam os jurados do Tribunal de Aveiro. A família da vítima e o Ministério Público recorreram, pedindo a condenação a 25 anos de cadeia, a pena máxima, para Fernando Valente, ou seja, pedem de facto a pena máxima em Portugal. No entanto, a defesa de Valente pede para que se mantenha a absolvição do empresário. Mónica Silva desapareceu em 2023, grávida de 8 meses, até agora não foi encontrada. A jornalista da CMTV, Francisca Laranjo, tem mais informações. Francisca, boa tarde. É então este dia 11 de junho, a data importante para o recurso.
5: Exatamente, Rui, boa tarde. E a verdade é que já não falta muito, e é aquilo que temos vindo a dizer. É sempre o tudo ou nada para Fernando Valente. Ou se prova que matou Mónica Silva, ou então não se prova. Aquilo que sabemos é que em primeira instância os jurados entenderam que a prova não era de todo suficiente e por isso Fernando Valente acabou absolvido, saiu pelo próprio pé do Tribunal de Aveiro, mas o Ministério Público e também a família não tiveram dúvidas e avançaram também e recorreram no fundo dessa decisão. Agora é mesmo aguardarmos para ver aquilo que vai decidir o Tribunal da Relação do Porto. Vai ser e está a ser analisada exaustivamente toda a prova ou até a falta dela, porque foi isso que entenderam em primeira instância, que não havia prova suficiente. Bem, sabemos que 3 anos depois o mistério de Mónica Silva continua, ninguém sabe ou ninguém parece saber exatamente aquilo que aconteceu à mulher que estava grávida de 7 meses, saiu de casa com as ecografias, disse aos filhos que demoraria apenas 5 a 10 minutos, mas a verdade é que não mais regressou. A prova é pouca, o corpo de Mónica nunca foi encontrado e o Tribunal de Aveiro nem sequer dá

0: comprovada a morte. Portanto, admitem a possibilidade, mas não dão com 100% de certeza essa morte. Mas agora os juízes desembargadores podem ter outra percepção. Toda a prova, como dizia Rui, mesmo para terminar, está a ser então analisada. Vamos ver qual é que é a decisão que é tomada em junho, se mantêm a absolvição ou se então Fernando Valente acaba condenado. Não seria inédito, já ouvimos noutros processos.
1: Mais de 3 meses depois, há famílias e negócios que ainda esperam por apoios para se reerguerem dos estragos causados pela tempestade Christine. O Correio da Manhã e a CMTV não esquecem e seguimos em direto para o contacto com a jornalista Isabel Jordão, que está em Leiria. Isabel, boa tarde. Estás num complexo de piscinas que ficou destruído, 1.500 alunos que estão sem aulas desde a tempestade.
2: ...1.500 alunos sem aulas e 30 funcionários que estão nesta altura em casa, numa situação de layoff que ainda não está completamente decidida. Este complexo de piscinas do Académico de Leiria, as piscinas Belo Horizonte, isto era um espaço coberto, agora está completamente a descoberto. Foi um dos grandes prejuízos, estamos a falar num prejuízo na ordem dos 400 mil euros, o que já foi contabilizado, e sem ainda resposta das entidades oficiais para ajuda. Este complexo tem seguro, mas perguntamos nesta altura a Nuno Neves, que é o Presidente do Académico de Leiria. Sr. Presidente, boa tarde. Este complexo tem seguros, tem prejuízos na ordem dos 400 mil euros, a seguradora ainda não vos disse nada.
3: Ainda não nos disse nada. Até ao momento ainda não sabemos com o que é que podemos contar do seguro para poder não avançar a obra, como estão a testemunhar, a obra já está a avançar, mas com outro tipo de apoios e não de, em termos do seguro.
2: Exatamente, valeu aqui uma ajuda, o Académico fez a inscrição na plataforma do Reerguer Leiria e entretanto surgiu um investidor que aceitou suportar o custo da recuperação. De qualquer forma, não está a ser um processo fácil.
3: Exatamente. A entidade dá-nos a totalidade da obra, estamos em conversações para ver como é que vamos fazer, agora é começar a trabalhar, começar a erguer tudo o que está, veio ao chão, levantar e com a ajuda do investidor é que vamos conseguir pagar toda a obra que é necessária fazer para os cerca de 1.500 utentes poderem começar a praticar a natação.
2: Mas é desolador, tanto tempo depois, olhar para este espaço e perceber que não está tudo na mesma, porque a cobertura que caiu para dentro do tanque principal foi retirado, mas pouco se avançou.
3: Sim, porque isto é um processo lento. O primeiro processo, a primeira coisa a fazer foi retirar o entulho. E depois a empresa teve cá a vir para retificar medidas para começar a mandar fazer ajustes para suportar o telhado. Portanto, estamos à espera disso. Há uma calendarização dos trabalhos que estão a ser cumprida e esperemos, tudo estamos a fazer para conseguir abrir esta casa dia 1 de setembro para as pessoas poderem começar a sua atividade desportiva.
2: De qualquer forma, esta espera do seguro, esta falta de resposta, também vos deixa um pouco ansiosos e até desiludidos, que não era isso que era expectável.
3: Pois, porque tudo o que desde o início as pessoas dos seguros e os governantes disseram que vamos apoiar o mais depressa possível, e é como estava a dizer, o seguro ainda não nos disse, isto é, nós não sabemos se nos apoiam 5 mil, se 10 mil, se 30, 40, 50, o que é. Nós não temos ainda nenhum valor. Não conseguimos, se não fosse a ajuda deste investidor privado, nós não tínhamos meios de arrancar com a obra.
2: Exatamente. Muito obrigada, Nuno Neves. Aqui o testemunho do Presidente do Académico de Leiria a dar-nos conta de que continuam ainda à espera que o seguro lhes dê uma resposta, lhes diga quanto é que vão suportar dos custos de recuperação deste complexo, e estamos a falar num valor na ordem dos 400 mil euros. Mesmo assim, no meio de tudo isto, a boa notícia para o clube e para estes 1.500 alunos e 30 funcionários é que surgiu um investidor privado privado, que para já permanece anónimo e que vai suportar os custos da recuperação do complexo, de forma a que em setembro o complexo de piscinas Belo Horizonte possa reabrir e possa voltar a receber os alunos.
1: Logo à noite, a Procissão das Velas em Fátima. A CMTV está ao lado dos peregrinos até amanhã, dia 13 de maio. A apresentadora Ágata Rodrigues tem seguido o percurso de quem tem fé. Ágata, bom dia. Agora estás em Ourém e estamos na reta final das peregrinações.
4: Bom dia. Bom dia, Rui. É isso mesmo, estamos na reta final e apesar do sol que estava a brilhar há pouco, entretanto a chuva já nos brindou, mas realmente é assim. Aqui peregrinos da Quinta do Conde, no caso estou aqui com o João, que vem dos Olivais.
5: Verdade, verdade.
4: João, e como é que está a ser esta peregrinação?
5: Não, está a ser engraçado. Tirando a chuva, realmente, este clima tropical, chove 10 minutos, para, depois veio o sol, tem sido engraçado, porque a reta final, o último dia, é sempre incrível. E pronto, esta parte é aquela parte que menos custa, bem-se dizer.
4: Será? Não sei. E como é que é gerir as emoções de quem está em casa, que tenta ligar, perguntar se está tudo bem?
5: Não, é sempre difícil, porque depois também se houve os acidentes, houve alguma falta de cuidado, mas aqui acho que o importante é mesmo sabermos aquilo que vimos fazer e estarmos tranquilos e levarmos as coisas até ao fim. Com mais dor, menos dor, chegarmos ao fim.
4: E quase a chegar lá. Quer mandar um beijinho lá para casa?
5: Quero, pronto, mandar um beijinho lá para casa, dizer que estou bem, que estou vivo, só tenho uma bolha, portanto está tudo bem, vou chegar ao fim. E aproveitar também para mandar um abraço para as minhas equipas de futebol, que eles estão cá comigo, vieram comigo. Estamos juntos e vamos até ao fim, que também é por eles. Agradecer o facto de ter três equipas tão incríveis este ano.
4: Muito bem, muito bem. Muito obrigada,
5: obrigado,
4: João.
5: Resta então
4: um bom caminho.
5: Obrigado,
4: até já. Obrigado. Ficamos aqui um bocadinho parados a ver se a chuva terminava e lá está, parou. E o João já vai a correr. Ele disse mesmo que ia correr para alcançar os companheiros e vai mesmo. Nós, entretanto, vamos também continuar o caminho e já sabe, a CMTV está a acompanhar os peregrinos até ao santuário. Venha connosco. Até já.
1: Houve um incêndio numa barraca de sem-abrigo em Lisboa, na zona da Avenida de Ceuta. Resultou numa vítima mortal e num ferido. A reportagem é da jornalista Beatriz Henriques Ferreira.
0: Uma vítima mortal e um ferido é o resultado aqui de um fogo na Avenida de Ceuta. A PSP, desde logo, foi acionada também para esta ocorrência, nomeadamente também os bombeiros, mas também elementos da Polícia Judiciária que estiveram já durante algumas horas a fazer várias diligências, a recolher vários indícios, nomeadamente tirar muitas fotografias, o corpo que ficou horas e horas aqui no local, até também que a Polícia Judiciária conseguisse ter tempo para realizar todas as perícias necessárias, nomeadamente a tentar depois construir aqui todo um fio condutor, portanto toda uma linha cronológica de tudo aquilo que aconteceu, chegar a conclusões, tirar também todas as notas possíveis. Diria que o testemunho do ferido, um homem de 54 anos, que foi encaminhado para uma unidade hospitalar, tendo em conta que tinha algumas queimaduras e que precisava de assistência, o testemunho deste homem vai ser fundamental para ajudar também agora os inspectores da Polícia Judiciária a perceber então o que é que aconteceu, o que é que estavam também a fazer. Sabemos que a vítima mortal será uma mulher, a namorada deste homem. Também falámos com um morador que contou que foi ele quem ajudou este homem a sair. A PSP desde logo montou aqui todo um perímetro de segurança para proteger o local. A Polícia Judiciária foi acionada e já está a investigar.
1: Decorre esta tarde o funeral do jovem militar de 23 anos que morreu num acidente durante o curso de paraquedismo do Exército em Tancos. As cerimónias fúnebres de Ismael Lamela realizam-se em Barcelos. Temos os detalhes daqui a pouco. Humberto Gama, de 86 anos, conhecido como Padre Exorcista, foi hoje sentar-se no banco dos réus. Está acusado de violar e burlar mulheres durante rituais. Ora, Humberto Gama acaba de sair do Tribunal de Vila Real, onde está em direto a jornalista Ana Inês Batista. Ana, boa tarde. Foi possível falar mais uma vez com Humberto Gama?
6: Boa tarde. Precisamente, prestou mais algumas declarações. Ele

0: esperar ser absolvido e disse também que não conhecia as vítimas e que iria sempre continuar a ser padre, apesar de estar acusado também aqui de um crime de usurpação de funções de forma continuada por se apresentar e vestir como padre, apesar de ter sido expulso como sacerdote em meados de 1979. Saiu de forma algo apressada, ainda assim foi falando aos jornalistas esta sessão que continua já da parte da tarde, mas garantiu novamente a sua inocência, disse que não cometeu nenhum dos crimes de que vem acusado. O Humberto Gama, de 86 anos, que está aqui acusado de 4 crimes, não só burla qualificada e usurpação de funções, mas também violação e coação sexual, ainda assim garante que não os cometeu e que está de consciência tranquila e que espera que seja feita justiça. Foram essas as breves declarações que também foi prestando assim que o abordamos à saída aqui do Tribunal de Vila Real. Ele que está a ser julgado chegou aqui pouco antes das 9 horas da manhã. Prestou declarações?
1: Correu bem.
0: Prestou declarações?
1: Prestei sim, tudo.
0: O que é que disse?
1: Disse a verdade, pronto.
0: Mas uma coisa. As vítimas foram ouvidas já.
1: Eu nem sei quem são as vítimas.
2: Ah,
1: ande lá. Estás
3: com consciência tranquila.
1: Muito tranquila. Ordeirinho, olha. Estou aqui, bom santo.
0: Mas tendo sido expulso de sacerdote, porquê é que continuou a vestir-se como padre?
1: Eu sou padre sempre.
3: Acredita que se vai fazer justiça?
1: Acredito. Eu acredito na justiça.
0: Então nega os crimes?
1: Diga.
0: Nega os crimes?
1: Todos.
0: Quem são estas mulheres que falam de crimes sexuais, violação, coação?
1: Quem são? Não sei. Eu não as conheço.
4: No sapato?
1: Eu não as conheço. Quem fala? Isto é uma... Um dia falaremos.
0: Mas lembra-se de... Falamos aqui de factos que remontam a dezembro de 2021 no que se refere aos crimes sexuais de que vem acusado. Terá sido no seu consultório localizado na sua própria residência em Mursa que terá atendido estas duas mulheres no âmbito da atividade de exorcismo, aconselhamento e orientação espiritual. A uma dessas mulheres, diz a acusação do Ministério Público, estaria a atravessar por um período difícil a nível psicológico, gostaria de passar por uma depressão e terá sido no momento em que estava num estado como de que inconsciência que terão sido praticados esses atos sexuais. Já relativamente a outra das vítimas, terá sido constrangida e forçada a contactos no corpo sem o seu consentimento. Ora, Humberto Gama, conhecido como o padre exorcista, prestou declarações esta manhã aqui no Tribunal de Vila Real. Como ainda há pouco ouvimos, à saída voltou a garantir a sua inocência e disse não conhecer as vítimas.
5: Ana Inês Batista, jornalista da CMTV, a partir do Tribunal de Vila Real. Espaço documentário com Camilo Lourenço. Camilo, boa tarde, obrigado pela presença neste grande jornal. Vamos falar de António José Seguro, Presidente da República, e do seu pacto para a saúde, que parece que está a incomodar o governo.
6: Naturalmente, não é? Tu tens um sistema presidencialista que é aquilo que chama mitigado. Ou seja, o Governo já não responde perante o Presidente da República desde 1982. Portanto, o Governo responde perante o Parlamento. Ora, a área da governação compete ao Governo. O Presidente da República pode ter ideias sobre a saúde, pode ter opiniões sobre a saúde, pode documentar sobre a saúde. O que ele não pode fazer é nomear grupos de trabalho, que é aquilo que aconteceu e já tínhamos falado sobre isto aqui. Agora, qual é a diferença para hoje? É que percebe-se que, embora o Governo esteja incomodado, e eu sei isto por portas de travessas, para o público diz que não passa nada. Eu ontem ouvi uma entrevista do deputado Hugo Soares, o canal da concorrência, onde ele, quando foi confrontado com, então isto não colide com o Governo está a fazer, e isto tem a pergunta toda a razão de ser, porquê? Porque a Ministra da Saúde está a tentar, neste momento, elaborar uma nova lei de base da saúde. A anterior foi alterada por uma ministra que conhece, é um bocado tontinha, que era a Marta Temido. E, portanto, fez gato-sapato de um outro documento competentíssimo feito pela Maria de Belém Roseira. Ora, repara uma coisa, Ana Paula Martins está a estudar a mudança da Lei de Base da Saúde.

0: ao mesmo tempo, o Presidente da República nomeia um grupo de trabalho para fazer um pacto estratégico sobre a saúde. Isto não bate a bota com a perdigota, não é? Amanhã o Presidente da República faz o quê? Nomeia uma comissão para um pacto sobre a justiça, outro sobre a segurança social, outro sobre a lei do trabalho. Isto não é competência do Presidente da República. O que é que eu tenho pena? É que o Governo, que está preocupado em não arranjar um conflito com o Presidente da República, anda aqui com pezinhos de lã.
1: E porquê é que anda com pezinhos de lã?
0: Porque tem receio de que criar um ambiente com o Presidente da República e isso venha a afetar as relações com o Governo, mas é um Governo minoritário. Eu acho, sinceramente, que é a altura do Governo pôr os pés à parede e explicar ao Presidente da República que há áreas onde ele não pode entrar. Ele pode ter opiniões, pode ouvir quem quiser. O que não pode é dar a nomear comissões nem grupos para estar a fazer uma coisa que o Governo está a fazer.
1: Mas o que é certo é que o Serviço Nacional de Saúde continua com problemas.
0: Claro, mas esse é que é o drama. É que as pessoas pensam que se resolve o problema do SNS em 1 a 2 anos. Não, Rui, nós deixámos de degradar o SNS de tal maneira que, e um dos responsáveis foi o anterior governo, que isto vai levar 10 anos para recuperar. Portanto, não vale a pena estarmos aqui a pensar em quick fix, isso que não há. Se o Presidente da República acha que há quick fix para isto, é uma estupidez. Isto não tem solução, a não ser que numa política estrutural, um plano a sério, a 10 anos.
1: Camilo, já vamos voltar para a segunda parte do comentário, vamos falar de combustíveis da possibilidade de haver mais aumentos.
0: Até já.
1: Um incêndio numa barraca de madeira na Avenida de Ceuta, em Lisboa, resultou num morto e num ferido. A vítima mortal seria um sem-abrigo, morreu carbonizado. O ferido, de 54 anos, foi transportado para o Hospital São Francisco Xavier. A CMTV está a acompanhar as perícias da Polícia Judiciária. Voltaremos com nova reportagem mais à frente. Um carro ficou completamente destruído por um fogo. Aconteceu em Évora, numa zona residencial. A reportagem no local é do jornalista José Lameiras.
2: Ao que tudo indica, um curto-circuito estará na origem do fogo que destruiu por completo uma viatura que estava aqui nesta zona residencial estacionada aqui em Évora. Hoje, perto das 6 da manhã, chegou a alerta para as autoridades para este fogo, incêndio rodoviário, que destruiu uma viatura e acabou também por causar danos noutra que estaria junto, portanto, a esta que acabou por se incendiar. Ao que tudo indica, não haverá, portanto, indícios de crime. Terá sido um curto-circuito, pois a proprietária, de colocar a trabalhar este carro, acabou por incendiar-se. Pessoas ainda retiraram daqui as suas viaturas para que não fossem atingidas, mas uma acabou ainda por ficar atingida de forma parcial. A montra da loja que está aqui junto ao local onde aconteceu este incêndio acabou também, devido ao calor, por ficar danificada. A PSP, os bombeiros de Évora, estiveram no local a tomar-se então conta desta ocorrência. Não há feridos, há esses danos materiais em duas viaturas. Uma delas ardeu totalmente, a outra de forma parcial. Esta manhã, podemos dizer assim, já eram praticamente 6 horas da manhã quando tudo aconteceu nesta zona residencial em Évora.
1: A cantora Bonnie Tyler permanece em coma induzido no Tribunal de Faro. A artista sofreu uma infecção grave. A jornalista da CMTV, Helena Ramos Lota, está em direto do hospital. Helena, boa tarde. Ontem, e apesar da gravidade do estado de saúde de Bonnie Tyler, os médicos deram alguns sinais positivos.
3: Boa tarde. Precisamente, encontramos-nos no Hospital de Faro, onde a cantora Bonnie Tyler, de 74 anos, permanece internada nos cuidados intensivos do serviço de urgência desta unidade hospitalar. Ora, a situação clínica da cantora é de coma induzido após uma cirurgia de emergência que foi submetida devido a fortes dores abdominais. Foram estes, sem dúvida, os primeiros sintomas daquilo que se revelou uma perfuração intestinal. Ora, a cantora vive há vários anos na zona de Albufeira, aqui no Algarve, passou, aliás, passa várias temporadas também no Reino Unido, de onde é natural, e acabou então por sentir fortes dores abdominais ainda no Reino Unido. Dirigiu-se a um hospital, mas lá foi-lhe dito que não passaria de um susto. Ora, quando regressou a Portugal, voltou a sentir as mesmas fortes dores abdominais, foi até uma clínica, até um hospital privado aqui no Algarve.

0: onde lhe foi dito que estaria a acontecer alguma coisa. Foi então transportada de imediato para o Hospital de Faro, onde se encontra em coma induzido há já alguns dias, sem sinais de melhoria.
1: A CMTV vai transmitir o UFC 30, um evento de MMA que se vai realizar no Campo Pequeno em Lisboa no próximo dia 22 deste mês. Cristiano Ronaldo é um dos sócios do evento. José Machado será o principal lutador.

0: Zé Machado é um sonhador, é um atleta que, como eu digo, tem um sonho muito grande, mas uma vontade ainda maior de concretizar. Por isso sou simplesmente alguém que está a fazer o que gosta, rodeado de pessoas que gosta e a ser feliz a fazê-lo, e as coisas que vão acontecendo é só extras que são bem-vindos, que é o caso desta oportunidade que eu tenho agora de lutar no UOL como main event e pelo título.
1: É uma das principais referências das artes marciais em Portugal. José Machado é natural de Alcochete, tem 26 anos e vive um momento de afirmação depois da vitória no último evento do UOL em Madrid.
0: Já lutei com os melhores do mundo. Não é uma coisa que me pese. Eu sinceramente não acho que ganhares ou perderes seja o objetivo principal. O meu objetivo principal quando entro na cage é a minha performance, é melhorar de combate para combate. Sinto que estou a evoluir como artista marcial e conseguir dar um espetáculo para os fãs.
1: Costuma dizer-se que o sonho comanda a vida. E no caso de Zé Machado, este sonho já vem desde criança.
0: Então eu comecei no taekwondo aos 9, fiz até aos 15 mais ou menos. Na altura comecei a gostar muito de artes marciais, achei que era interessante tentar fazer outras, então transitei para o jiu-jitsu tradicional, o jiu-jitsu japonês, com o mestre João Pavia, no Montijo, e foi aí que eu comecei a me apaixonar por esta arte. E a perceber que tinha muito talento, mas que talento não serve nada se não trabalharmos. Por isso, a partir daí comecei-me a focar, a trabalhar e agora o resto é história, um bocadinho.
1: Uma história que tem sido construída passo a passo e uma preparação que requer muita dedicação.
0: Treino cerca de 4 horas por dia, por isso 2 treinos de 2 horas mais ou menos, vai variando. A competição é algo que eu gosto, a adrenalina, tudo. Estou a fazer o que eu gosto todos os dias e isso depois do sucesso é inevitável.
1: Uma paixão que faz Zé Machado querer ser o melhor a cada dia que passa. Não esquecendo outros nomes que levam a bandeira de Portugal.
0: Jacqueline Cavalcanti, o Manel KP, Pedro Carvalho, André Fialho, todos lutadores que chegaram a ligas de topo mundial, disputaram títulos, alguns deles ainda estão no UFC, só que nenhum deles, infelizmente, conseguiu fazer a carreira dele cá em Portugal. E eu quero mostrar que é possível fazer cá em Portugal, porque a verdade é que se ninguém fez, se alguém já fez, eu também consigo, e se ninguém fez, eu vou ser o primeiro.
1: Com a mentalidade certa, Zé Machado sabe que o único sítio onde o sucesso vem primeiro que o trabalho é no dicionário. Mas por falar em dicionário, eis a explicação sobre o que é o MMA.
0: Ainda há um bocadinho alguma ideia errada sobre o que é o MMA, que é muito violência, as pessoas não percebem, porque eu também, quando comecei, e comecei a fazer MMA, eu olhava para a MMA, não percebia e achava que era só duas pessoas envolverem-se em atos de violência, não via a beleza da coisa. À medida que fui começando a aprender a técnica, é tudo um jogo de xadrez, por isso é um desporto, tem um árbitro, tem juízes, há tudo um trabalho por trás, não é simplesmente duas pessoas à luta.
1: E durante a preparação para um combate, a recuperação é necessária, mas tem um preço.
2: Pensavas que era só eu que ia sofrer, não era?
3: É porque tudo isto tem um propósito. O sofrimento faz parte da recuperação, até para chegares pronto ao próximo combate. Agora é a minha vez de sofrer um bocadinho.
2: Sem dúvida.
1: O grande dia está a chegar e Zé Machado vai estar no combate principal do UOL, uma marca que tem ganho cada vez mais notoriedade.
0: Já conheço os bastidores, já conheço as pessoas que trabalham no UOL. Seria incrível que o Ronaldo estivesse presente no evento. Não sei se acontecerá ou não, mas teria todo o gosto de o conhecer. Então acho que poderia ser interessante o futuro GOAT do MMA e o GOAT do futebol. Era algo que, pá, seria inexplicável e inesquecível.
1: E em caso de vitória, Zé já pensou em como vai festejar?
0: Vou ter que fazer um sim, isso é óbvio, claro. Se pudesse fazer com o Ronaldo, não, isso já não lhe vou pedir, que seja um bocadinho.
4: Acho que eu fazia,
0: pronto, então pronto, se calhar.
1: Um desafio feito ao melhor jogador português de futebol de todos os tempos, que vai de certeza seguir o evento com atenção, que é uma coisa que não pode faltar.
5: Dentro da cage não há margem para erro, basta uma pequena distração para o combate ficar decidido.
6: Jornalista sofre. A equipa do Sporting, campeã europeia de futsal, chegou ontem a Lisboa. Perante algumas dezenas de adeptos no aeroporto, o capitão João Matos chegou a segurar a taça da Liga dos Campeões de futsal.
7: Mais um feito histórico para o futsal do Sporting, muitas razões para festejar. A voz do capitão João Matos que o diga.
8: Muito feliz, muito orgulhoso.
4: Extremamente contente por este feito magnífico. Não só elevámos novamente o nome do Sporting na Europa, não só elevámos esta modalidade extraordinária, como também elevámos o nome de Portugal. É extraordinário estarmos no topo da Europa mais uma vez, é incrível. Parece fácil para aquilo que o Sporting tem feito constantemente nos últimos anos, estar sempre nestas decisões, mas o que é certo é que ser campeão da Europa custou-nos muito. Foram 8 finais, este é o 3º título, 3 campeonatos da Europa para o Sporting, e neste momento é um momento de desfrutar e é, acima de tudo, um momento merecedor deste plantel.
7: Já o treinador Nuno Dias disse aos jornalistas que o Sporting fez uma Liga dos Campeões a roçar a perfeição.
8: É um concretizar de um objetivo que já nos fugia há algum tempo e que nos deixa muito felizes, não só pelo termos alcançado, mas acima de tudo pela forma como o conseguimos. Foi uma Final Four extraordinária da nossa parte. Foram 2 jogos, como falei nas antevisões e como falei lá ainda em Pézaro, a roçar a perfeição, e só dessa forma é que era possível a gente ter conseguido este troféu que era importante para nós e que é o troféu mais importante do mundo de clubes, todos sabemos disso. E agora há que desfrutar, estamos a desfrutar ainda e a gente às vezes festeja pouco e acho que precisamos de desfrutar destas conquistas.
7: Recordo que a equipa portuguesa venceu na final os espanhóis do Palma por 2-0. O Sporting conquistou a Liga dos Campeões Europeus de Futsal pela 3ª vez na história. Os espanhóis do Palma tinham vencido as últimas 3 edições da competição.
6: É um alerta CM. A PSP tem estado a realizar uma mega operação no bairro da Penajoia, em Almada. Há indicação de 5 detidos. Em direto do local está a jornalista Beatriz Henriques Ferreira. Beatriz, boa tarde. Foram cumpridos vários mandados de busca nas últimas horas.
9: Exatamente, Rui Pedro, boa tarde. Principalmente às primeiras horas da manhã, aliás, aquilo que também nos relataram moradores aqui da zona foi que, de facto, por volta das 6-7 da manhã, viram vários carros aqui, precisamente onde estou agora. Nas minhas costas tenho o bairro da Penajoia, foi aqui que entraram estes elementos da PSP, com vários mandados, naturalmente, de buscas para cumprir. Deram cumprimento a esses mandados. Em resultado, temos já 5 detenções a registar. Sabemos também que, por agora, os trabalhos e esta operação já não está em curso. Portanto, aconteceu durante algumas horas, nomeadamente com início às primeiras horas da manhã desta terça-feira. Mas, por agora, também é preciso percebermos, nomeadamente com a ajuda do comunicado que será emitido por parte da PSP, de quantos mandados, naturalmente, é que estamos aqui a falar. Mas sabemos também que em cima da mesa estão crimes violentos que aconteceram na margem sul do Rio Tejo. É essa também a indicação que para já temos e que às primeiras horas da manhã, por volta das 6-7 da manhã, os elementos da PSP entraram, deram cumprimento a vários mandados de buscas. Há 5 detenções a registar.
6: Humberto Gama, conhecido como Padre Exorcista, começou hoje a ser julgado no Tribunal de Vila Real. Está acusado de violar e burlar mulheres durante alegados rituais no seu consultório em Mursa. O Padre Gama falou com a CMTV. Temos as declarações em destaque na próxima parte deste grande jornal.
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2: Ora então, muito boa tarde. Está na Correio da Minha Rádio, agora em exclusivo. Vamos às notícias e daqui a pouco já falamos aqui entre nós, claro. Agora a síntese informativa em exclusivo aqui na Correio da Manhã Rádio. A edição é do jornalista Bruno Correia. Bom dia.
3: Bom dia. O Presidente do Tribunal Constitucional comunicou hoje que decidiu renunciar às funções de juiz deste Tribunal com efeitos a partir da posse do seu substituto por razões pessoais e institucionais. José João Abrantes, professor catedrático da Faculdade de Direito da Universidade Nova de Lisboa, especialista em Direito do Trabalho, é juiz do Tribunal Constitucional desde julho de 2020 e foi eleito Presidente do Tribunal a 26 de abril de 2023. A PSP deteve pelo menos 5 suspeitos e fez várias apreensões numa mega-operação que está em curso no bairro da Penajóia, em Almada. Foram vários os mandados de busca cumpridos nas últimas horas numa operação que contou com a presença da Unidade Especial de Polícia. A investigação está relacionada com crimes violentos na margem sul do Tejo. O juiz desembargador do Tribunal da Relação do Porto informou que vai decidir os recursos do caso do desaparecimento de Mónica Silva no dia 11 de junho. O Ministério Público e a família da grávida da Mortosa recorreram, pedindo a condenação a 25 anos de prisão. Já a defesa de Fernando Valente pede para que se mantenha a absolvição do empresário. Recordar que Mónica desapareceu em 2023, grávida de 8 meses, e até agora não foi encontrada. Uma mulher morreu e um homem ficou ferido num incêndio numa barraca esta manhã na Avenida de Ceuta, em Lisboa. O ferido é um homem de 54 anos e foi transportado para o Hospital de São Francisco Xavier. A reportagem no local é da jornalista Beatriz Henriques Ferreira.
4: Uma vítima mortal e um ferido é o resultado aqui de um fogo na Avenida de Ceuta. A PSP, desde logo, foi acionada também para esta ocorrência, nomeadamente também os bombeiros, mas também elementos da Polícia Judiciária que estiveram já durante algumas horas a fazer várias diligências, a recolher vários indícios, nomeadamente tirar muitas fotografias, o corpo que ficou horas e horas aqui no local, até também que a Polícia Judiciária conseguisse ter tempo para realizar todas as perícias necessárias, nomeadamente a tentar depois construir aqui todo um fio condutor, portanto toda uma linha cronológica de tudo aquilo que aconteceu, chegar a conclusões, tirar também todas as notas possíveis.
3: O alerta para este incêndio chegou aos bombeiros sapadores de Lisboa por volta das 6:30 da manhã. O Ministério da Saúde admite processar o presidente da Associação dos Médicos Tarefeiros. Em declarações à Antena 1, a ministra Ana Paula Martins disse que a queixa tem a ver com as declarações de Nuno Figueiredo Sousa sobre as novas regras de incompatibilidades para a contratação de tarefeiros no SNS. O presidente da Associação classifica a proposta do governo como uma tentativa de homicídio às populações do interior do país. A ministra da Saúde acusa o médico de perjúrio, diz que as declarações são de enorme gravidade, daí a hipótese de avançar para os tribunais. A fechar, todos os distritos de Portugal continental estão hoje sob aviso amarelo, devido à previsão de chuva por vezes forte e acompanhada de trovoada, referiu o IPMA, em Évora, Faro, Setúbal, Santarém, Lisboa, Beja e Porto Alegre. O aviso vigora até às 3 da tarde. Nos restantes distritos do país, o aviso amarelo mantém-se até às 6 horas.
2: Foram as notícias em exclusivo na Correio da Manhã Rádio, mas tarde a nada e aqui com a edição do jornalista Bruno Correia, mas daqui a pouco vamos voltar ao simultâneo com o grande jornal da tarde, a televisão e a rádio juntinhas numa só.

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0: Até ao simultâneo, vamos com música. João Só e Tiago Nogueira, Quem Não Sabe Amar. Boa terça-feira, eu sou Lara Afonso.
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0: Humberto Gama, conhecido como Padre Exorcista, começou hoje a ser julgado por suspeitas de violação e burla durante sessões que fazia no seu consultório em Mursa. A jornalista Rita Lino está em direto do Tribunal de Vila Real a acompanhar o arranque deste julgamento. Rita, boa tarde. Houve agora pausa para almoço. À saída, Humberto Gama falou à CMTV.
1: Boa tarde, sim, falou, desceu as escadas de forma tranquila, tal como entrou, continua a jurar inocência e referiu inclusive que nem sequer se lembra de quem são estas alegadas vítimas que o acusam do crime de violação e também de coação sexual. Este julgamento continua durante a tarde para serem ouvidas mais testemunhas. Padre Humberto Gama, que justificou ainda à CMTV que mesmo depois de ser expulso da Igreja Católica, continuará sempre a ser padre.
2: Prestou declarações?
3: Correu bem, correu bem.
2: Prestou declarações?
3: Prestei sim, tudo.
2: O que é que disse?
3: Disse a verdade, pronto.
2: As vítimas foram ouvidas? As vítimas foram ouvidas?
3: Eu nem sei quem são as vítimas.
4: Está com consciência tranquila?
3: Muito tranquila. Ordeirinho, olha, estou aqui. Bom santo.
2: Mas sendo expulso de sacerdote, porquê que continuou a vestir-se como padre?
3: Eu sou padre sempre.
4: Acredita que se vai fazer justiça?
3: Acredito. Eu acredito na justiça.
2: Então nega os crimes?
3: Diga.
2: Nega os crimes?
3: Todos.
2: Quem são estas mulheres que falam de crimes sexuais, violação, coação?
3: Quem são? Não sei. Eu não as conheço.
2: No sapato?
3: Eu não as conheço. Quem fala, isto é uma... Um dia falaremos.
2: Mas lembra-se de... Diz não conhecer então estas alegadas vítimas, mas o que é certo é que uma das testemunhas que foi ouvida durante a manhã, um homem que terá levado uma destas mulheres até ao consultório do padre Humberto Gama em Mursa, tê-la acompanhado quando quis fazer uma consulta com este padre e terá sido depois que esta mulher o acusou do crime de violação. Portanto, foi uma das testemunhas

0: ouvidas durante esta manhã. Durante a tarde, este julgamento prossegue com o Padre Gama, também com mais testemunhas. Eu recordo que é um julgamento que se está a realizar à porta fechada pelos crimes que envolvem casos sexuais e, portanto, por isso mesmo, continuará à porta fechada até à altura da leitura da sentença. Recordo que Humberto Gama vem acusado de 4 crimes, usurpação de funções, também coação e violação sexual. Este homem que foi expulso da Igreja Católica em meados de 1970, mesmo assim continuou a usar a sua fama de padre, continuou a vestir as roupas que o relacionariam à Igreja Católica e a praticar depois exorcismos. Terá sido num desses exorcismos, numa dessas várias consultas que ia fazendo em Mursa, de onde é natural, que terá colocado uma das mulheres num estado tal de inconsciência e terá abusado dela. É um dos crimes pelos quais responde aqui hoje neste tribunal, no Tribunal de Vila Real, onde nos referiu ter jurado inocência desde o primeiro instante, embora a defesa de Humberto Gama tenha insistido desde o primeiro instante para que este arguido não prestasse qualquer tipo de declarações. Foi ou decidiu fazê-lo à chegada aqui ao tribunal ainda antes das 9 da manhã, onde disse que sim, que iria falar, prestar declarações ao coletivo de juízes. Quando saiu aqui pela porta do tribunal de Vila Real há poucos instantes, continuou a jurar esta inocência, disse ter dito a verdade e que será para sempre efetivamente padre, mesmo tendo sido expulso da Igreja Católica. O julgamento continua da parte da tarde e continuará a ser então, como eu disse, à porta fechada.
1: São imagens que podem chocar. 2 encapuzados munidos de uma caçadeira assaltaram uma ourivesaria em Almada. Uma mulher ficou ferida. Esta dupla de ladrões fugiu com cerca de 10 mil euros em ouro. Temos a reportagem daqui a pouco. Alerta CM, a Polícia de Segurança Pública deteve pelo menos 5 pessoas, fez várias apreensões numa mega operação que decorreu esta manhã no bairro da Penajoia, em Almada. A CMTV está em direto do local, com reportagem agora da jornalista Beatriz Henriques Ferreira. Beatriz, foram então cumpridos vários mandados de busca. Quais são os principais crimes que levaram a esta operação?
0: Sabemos, Rui Pedro, boa tarde, que estamos aqui a falar de alguns crimes violentos que aconteceram nesta margem sul do Rio Tejo. Mas isso também, é preciso agora também olharmos para o comunicado da PSP. Sabemos que foram cumpridos vários mandados de buscas que foram feitos por volta das 6, 7 da manhã. Vários agentes, elementos da PSP entraram neste bairro, nas minhas costas, bairro da Penajoia, em Almada. Entraram também com essa missão de cumprir esses mandados de buscas. Foram efetuadas várias detenções, 5 detenções pelo menos é o número até agora. É preciso também percebermos se esse número vai ou não subir. Esses detidos que vão agora, nas próximas horas, sentar-se perante um juiz de instrução criminal, naturalmente, para ficarem a conhecer as medidas de coação, ou seja, de que forma é que vão ficar já a aguardar julgamento. Mas a informação que temos é que estamos a falar, de facto, de crimes bastante violentos que aconteceram. Ora, tudo aconteceu bem cedo, como te referia, pelo menos é isso também que os moradores nos contam, foi que foram surpreendidos com esta mega operação da PSP que aconteceu às primeiras horas, por volta das 6, 7 da manhã, foi quando vários carros foram vistos aqui neste cruzamento à entrada deste bairro, entraram com vários mandados de buscas para cumprir. Foram de facto trabalhos que duraram algumas horas, mas aquilo que também nos garantem é que as operações já acabaram, duraram algumas horas na manhã desta terça-feira. Entretanto, os meios já desmobilizaram, mas há 5 detenções a registar, vários mandados de buscas que foram cumpridos. Estiveram também aqui vários elementos empenhados nestas buscas. 5 pessoas foram então detidas, vão agora conhecer as medidas de coação, ou seja, perceber de que forma é que vão ficar a aguardar julgamento.
1: Um incêndio numa barraca de madeira na Avenida de Ceuta, em Lisboa, fez um morto e um ferido. A vítima mortal seria um sem-abrigo. Este homem morreu carbonizado. Já o ferido, de 54 anos, foi transportado para o Hospital São Francisco Xavier. Temos a reportagem no local mais à frente neste grande jornal.

0: Um ladrão de 24 anos foi surpreendido em flagrante a cometer um assalto no interior de um edifício em Valbom, no concelho de Gondomar. Em direto do local está o jornalista Nelson Rodrigues. Nelson, boa tarde. O suspeito foi maniatado, já está detido.
1: E foi detido porque ele foi surpreendido em flagrante pelo dono do edifício.

0: Na freguesia de Valbom, no concelho de Gondomar, e furtou artigos do interior de um edifício. Depois voltou, horas mais tarde, já na noite de segunda-feira, por volta das 22 horas e 30 minutos, voltou aqui ao local e voltou a entrar nesse edifício, nessa mesma habitação, de onde estava também a furtar artigos de valor. Só que o proprietário, atento, uma vez que já sabia deste assalto durante a última madrugada, surpreendeu-o em flagrante, no preciso momento em que estava a ensacar, digamos assim, a colocar artigos de avultado valor no interior de um saco, o saco esse que este assaltante já trazia previamente para cometer este assalto. Sendo certo que este ladrão acabou por ser então surpreendido em flagrante, acabou por ser maniatado pelo proprietário da habitação, esta zona habitacional que o Rodrigo Andrade está a mostrar neste momento, que fica aqui à face da Avenida Escritor Costa Barreto, em Valbom, no concelho de Gondomar. Certo é que, por razões que não estão totalmente claras, este ladrão acabou por ficar ferido e foi necessário chamar aqui para o local elementos de bombeiros voluntários de Valbom, que socorreram este homem e que o transportaram ao hospital. Também a PSP foi acionada duas vezes no mesmo dia aqui para esta zona onde foram cometidos estes assaltos, a primeira na madrugada de segunda-feira e a segunda na noite de segunda-feira. Sendo certo que este homem depois foi levado para uma unidade hospitalar e só após a sua alta foi formalizada a detenção por parte dos elementos da Polícia de Segurança Pública, sendo que foi detido às 2 horas e 58 minutos, já na madrugada de hoje. Foi a essa hora então que este homem foi detido. Estamos a falar de um jovem de apenas 24 anos que é suspeito então dos dois ataques, dos dois assaltos. Para já não se sabe os valores dos artigos roubados, neste caso furtados, no primeiro ataque cometido na madrugada de segunda-feira, sendo que os outros, aqueles que ele estava a colocar num saco no momento em que foi apanhado, foi surpreendido em flagrante, foram devolvidos ao proprietário, ao legítimo proprietário. E aqui neste local que o Rodrigo Andrade está a mostrar foi a zona onde este homem foi socorrido pelos elementos dos bombeiros e também foi nesta zona que a PSP também foi chamada, a PSP que assumiu esta investigação a estes dois crimes que, ao que tudo indica, foram cometidos por este mesmo jovem, este mesmo homem que veio aqui na noite de segunda-feira e depois regressou horas mais tarde para cometer este assalto. Não contava ser surpreendido em flagrante pelo proprietário da habitação, que o acabou por capturar, digamos assim, maniatou-o e depois entregou às autoridades, à Polícia de Segurança Pública. Só que este jovem estava ferido, foi ao hospital e só depois foi detido formalmente pela Polícia de Segurança Pública. Agora será presente a um juiz para serem conhecidas medidas de coação, isto porque estará indiciado por estes dois furtos cometidos no mesmo dia, aqui nesta zona de Valbom, no concelho de Gondomar.
1: O número de queixas por burlas na internet disparou em Portugal. Os burlões apresentam-se como bancários, polícias ou funcionários da EDP e da Segurança Social. Usam telemóveis e manipulação psicológica para enganar as vítimas. É o assunto que faz a manchete do Correio da Manhã de hoje e que vamos desenvolver daqui a pouco. Um incêndio numa barraca de sem-abrigo, barraca de madeira, em Lisboa, resultou num morto e num ferido. A vítima mortal ficou carbonizada no fogo que deflagrou esta madrugada numa espécie de barraca de madeira localizada na Avenida de Ceuta, próximo do Banco Alimentar. A estrutura seria utilizada por sem-abrigo que terão provocado o fogo. O ferido é um homem de 54 anos que foi encaminhado para o Hospital São Francisco Xavier. O alerta foi dado pelas 6:30 desta manhã para os sapadores de Lisboa, que conseguiram extinguir o incêndio. Os bombeiros voluntários da Ajuda e a PSP também foram acionados. Por se tratar de um fogo suspeito, a Polícia Judiciária foi chamada a investigar e tem estado a realizar perícias no local. Uma casa foi assaltada no centro de Lisboa. Os suspeitos levaram 500 mil euros em joias. Os suspeitos terão entrado na casa desta mulher de 92 anos através

0: Através do arrombamento de uma janela, os suspeitos roubaram joias avaliadas em cerca de 400 mil euros e ainda 100 mil euros em dinheiro. O caso já está a ser investigado pelas autoridades. Até ao momento não há detenções. A CMTV esteve no local, falou com a vítima deste assalto, que relatou o terror que viveu. Esta mulher acredita que o suspeito será alguém que conhecia a casa, uma vez que sabia perfeitamente onde estavam as joias e o dinheiro.
1: Eles arrombaram, cortaram o fecho, tinha que ser com qualquer peça, pois não foi nenhum soco, porque está a armação do estouro, está tudo partido embora, é tudo metido para fora, está o estouro que não funciona, cortaram o fecho de uma espessura bastante razoável.
2: E tinha que ser alguém que conheceu o local, porque nada destes objetos caíram.
1: E onde é que estava fechado também? Foram ao sítio logo onde eu estava o fecho, não foi à sorte que fizeram. De maneira que entraram aqui, deitada, mãos. E quem veio sabia perfeitamente onde é que estavam as coisas. Também sabia onde é que eu punho o dinheiro do dia-a-dia, porque também foram abrir a gaveta onde eu tinha o dinheiro do dia-a-dia.
0: O mau tempo das últimas horas está a provocar inundações em vários pontos do país. 40 minutos de chuva intensa, granizo e trovoada foram suficientes para alagar estradas em zonas urbanas. Em Setúbal, a água tem estado a obrigar os condutores a reduzirem a velocidade e a circularem com precaução, tendo em conta a perda de aderência do piso. Semelhante cenário também em Loures, desta vez na Estrada Nacional 10, de Santa Iria da Azóia até à Póvoa de Santa Iria, com relatos de trânsito muito lento. O Instituto Português do Mar e da Atmosfera colocou todos os distritos do continente sob aviso amarelo, devido às previsões de chuva forte, acompanhada por vezes de trovoada. Mais de 3 meses depois, há famílias e negócios que ainda esperam apoios para se reerguerem dos estragos da tempestade Christine. A jornalista Isabel Jordão esteve num complexo de piscinas que ficou destruído.
3: O tanque principal do complexo de piscinas Belo Horizonte, que ficou destruído com a tempestade Christine, é agora uma piscina a céu aberto. Estamos ao ar livre, a cobertura ficou completamente destruída com a tempestade, os prejuízos do Académico de Leiria vão na ordem dos 400 mil euros e desde janeiro foi feita logo a participação ao seguro, veio cá um perito e Nuno Neves, perguntamos agora ao presidente do Académico, de lá para cá o seguro ainda não vos disse nada de quanto é que vai comparticipar na recuperação do espaço.
4: Boa tarde. Não, o seguro neste momento ainda não nos deu nenhuma notícia, nenhuma novidade de quanto e quando é que nos vão apoiar.
3: É uma espera que desespera.
4: Sim, é uma espera que desespera quem precisa de apoio para reconstruir este espaço e não ter nada de concreto de quando e quanto é que nos conseguem apoiar para nós podermos fazer decisões sobre erguer este espaço.
3: Isto é agora uma piscina descoberta, uma piscina a céu aberto, no entanto já há uma calendarização da recuperação deste espaço graças a um investidor privado que surgiu.
4: Sim, nós concorremos com a ajuda da Câmara Municipal de Leiria, concorremos a uma plataforma que é o PPL, concorremos e tivemos um investidor privado que se disponibilizou em apoiar na totalidade da obra. Portanto, já houve várias reuniões entre nós, o investidor e a Câmara Municipal, estamos a tratar das coisas, temos a calendarização, como disse, já programada, ela tem que ser executada nos timings corretos para nós conseguirmos, no dia 1 de setembro, conseguir abrir estas portas para os utentes poderem começar a fazer a prática desportiva.
3: É a expectativa agora, até porque há também alguma... É preciso também perceber se o próprio sistema de funcionamento da piscina, de bombagem da água, de limpeza da água, se tudo isso está a funcionar ou não, porque está parado desde janeiro.
4: Exatamente. Essa é neste momento a nossa grande preocupação, é perceber se toda a tubagem que está no chão, debaixo da terra, se não teve danos. Por isso é que precisamos

0: o mais depressa possível poder abrir águas para perceber se os tubos estão em condições, que é para não acontecer, estar todo pronto e bonito e depois queremos abrir a torneira e a água não sair. É isso. Esta ginástica de qual é a empresa que entra para fazer isto e a empresa que entra para depois para concluir a parte elétrica ou o telhado, tudo em conjunto para nós conseguirmos e garantirmos que dia 1 de setembro esteja tudo pronto para abrirmos as portas.
1: É a expectativa. Obrigada, Nuno Neves, aqui a dar-nos conta de como vai decorrer este processo de recuperação das piscinas Belo Horizonte, que são exploradas pelo Académico de Leiria. Há aqui prejuízos na ordem dos 400 mil euros, desde logo no espaço onde nos encontramos, o tanque principal que ficou sem a cobertura. Foi feita uma participação ao seguro, ainda não respondeu. O seguro ainda não disse qual o valor que vai disponibilizar para estas obras. No meio de tudo isso, a boa notícia é que surgiu um investidor privado que para já permanece anónimo e que vai suportar os custos da recuperação do complexo, e o objetivo é reabrir toda a estrutura, voltar a receber as turmas e os 1.500 alunos a partir de setembro.
2: Os peregrinos estão cada vez mais perto do Santuário de Fátima. Logo à noite há já procissão das velas no recinto. A apresentadora Ágata Rodrigues continua ao lado de quem decidiu caminhar dezenas de quilómetros a pé. Em direto de Orém, Ágata, boa tarde. O cansaço é muito, mas não se desiste.
3: Olá, boa tarde, Rui. É isso mesmo, e já estamos na hora de almoço dos peregrinos de Paredes, que agora vocês perguntam, mas onde é que eles estão? Pois estão aqui poucos, porque antes do almoço ainda há tempo para uma missa celebrada aqui na Igreja de Boleiros pelo Padre Francisco, e vamos falar aqui com uma peregrina que vem de muito longe. Primeiro, o nome, como é que se chama?
4: Luba.
3: Luba, é que eu não queria dar nenhum erro e queria perguntar à Luba como é que se chamava. Vem da Rússia.
4: Sim.
3: É a primeira de?
4: De São Petersburgo.
3: Da Rússia, portanto. E é a primeira vez que está a fazer a peregrinação?
4: Sim.
3: E como é que está a correr?
4: Corre tudo bem. Eu gosto muito de estar com os portugueses para aprender de vossa cultura e costumes. Eu tenho... meu marido é português e nosso filho também.
3: Exato.
4: Por isso eu quero ficar mais próximo de vocês, da vossa cultura.
3: Muito bem, isso é incrível. A Luba, que também é uma desportista, faz muito desporto e, portanto, está aqui muito bem a fazer este percurso, mas que realmente em 3 anos já fala português, portanto, muitos parabéns.
4: Obrigada, eu tenho um bom professor, o meu marido.
3: Exatamente, o marido é português. Manda um beijinho lá para casa.
4: Para meu filho David e para meu amor de minha vida, António.
3: Obrigada, Luba, e bom caminho. Temos aqui então mais uma peregrina, esta que vem da Rússia. Atenção, está a morar aqui em Portugal há mais de 3 anos, mas queria mandar um beijinho para casa, e que bem que fala português, não é? Tenho um bom professor, como disse. Vamos almoçar por aqui. Daquilo que sei é arroz de pato. Estamos com sorte hoje. Até já.
2: Decorre esta tarde o funeral do jovem militar de 23 anos que morreu num acidente durante o curso de paraquedismo do Exército em Tancos. As cerimónias fúnebres de Ismael Lamela realizam-se em Barcelos. A CMTV vai acompanhar. O Primeiro-Ministro anunciou um reforço de aproximadamente 200 polícias para o comando da PSP do Porto e de Lisboa. Luís Montenegro garante que vai acontecer já este ano.
5: A isso, queria acrescentar que o Governo assume perante os senhores Presidentes de Câmara um reforço de aproximadamente 200 efetivos para os comandos metropolitanos de Lisboa e do Porto, 200 para cada, a ter lugar no decurso ainda deste ano, de acordo com os processos de formação que estão em curso. Um terminará no final do primeiro semestre, o outro no final do ano. Haverá essa alocação de recursos humanos para podermos efetivamente prosseguir esta política de assunto.

0: assumir a segurança como um pilar fundamental do bem-estar, da qualidade de vida.
1: O presidente do Tribunal Constitucional renunciou às funções de juiz com efeitos a partir da posse do seu substituto. José João Abrantes alegou razões pessoais e institucionais. É agora a Assembleia da República que deverá eleger o novo presidente do Tribunal Constitucional. Diz ter tomado a decisão com sentido de responsabilidade e respeitando as práticas estabelecidas que têm contribuído para a solidez do Tribunal. O juiz diz ainda que decide renunciar no momento que considera ser o mais adequado à melhor defesa dos interesses do Tribunal e que sai com a consciência do dever cumprido. Os enfermeiros dos setores público, privado e social cumprem hoje um dia de greve para exigirem ao Ministério da Saúde soluções para vários problemas que dizem arrastar-se nos últimos anos. O jornalista Nuno Gil Ferreira foi ouvir as queixas destes profissionais.
2: Estamos neste momento em frente ao Ministério da Saúde, onde parou e vai terminar então a manifestação que foi marcada para hoje dos enfermeiros, no Dia Internacional dos Enfermeiros, dia que é de greve para esta classe trabalhadora que, como já temos ouvido ao longo dos anos, tem várias queixas e há muitas coisas que ainda precisam de ser, digamos assim, afinadas com o Governo. Muito bom dia, estou a falar com
3: Hugo Caldeira.
2: Bom dia, Sr. Caldeira, Sr. Hugo. É enfermeiro, por isso veio esta manifestação que já teve bastante adesão. Vemos aqui uma grande quantidade de pessoas. Como é que a inação do governo o tem afetado?
3: Nomeadamente nos serviços, cada vez somos menos enfermeiros e temos que efetuar cada vez mais horas. Portanto, estamos exaustos, exigimos contratação de mais enfermeiros para que não tenhamos que fazer tantas horas extraordinárias. E mesmo assim, a gente a fazer horas extraordinárias, com o que vem aí, esperemos que não venha, o pacote laboral, que não se aplique e que não venha a ser aprovado.
2: Então estas não mudanças, chamemos-lhes assim, já os estão a afetar a si pessoalmente, correto?
3: Já, porque nós fazemos imensas horas e são imensas horas, não temos folgas, portanto, afeta a vida familiar, afeta a vida profissional, porque estamos cansados e pronto, é um acumular de situações que nos trazem aqui hoje. É o nosso dia, é o Dia Internacional dos Enfermeiros e por isso vimos para a rua festejar isso e chamar a atenção, porque a classe vamos envelhecendo e cada vez há menos mão de obra.
2: Acha que é desta vez que o Governo vai finalmente ouvir os enfermeiros?
3: Eu penso que sim. Nós temos vindo imensas vezes para a rua a ver se ele nos ouve. E a nossa intenção é essa, estar aqui. Se ele resolvesse os nossos problemas, nós não estaríamos aqui.
2: Excelentíssimo, então, muito obrigado. O testemunho de um enfermeiro que já está a sentir na pele os efeitos daquilo que apelida da inação do governo. Os bancos de horas são bastante grandes, bastantes horas a trabalhar, sem folgas, mas existe alguma esperança de que esta greve, esta manifestação, venha a abrir os olhos ao governo.
1: Segunda parte do comentário de Camilo Lourenço. Camilo, boa tarde, mais uma vez.
4: Eu vou trocar as voltas. Posso ir àquela questão do Tribunal Constitucional?
1: Podes.
4: O que o Presidente do Tribunal Constitucional fez foi uma vergonha. Ele tinha anunciado vontade de se ir embora. E era nas semanas passadas. Entretanto, ficou para analisar a lei da nacionalidade. Ou seja, percebeu-se qual é a preocupação dele. Ele tem uma orientação ideológica. Não gostava daquela história da lei da nacionalidade e da perda do direito à nacionalidade. E resolveu ficar, para estar a votar aquilo. Isto é ativismo. Juízes não fazem ativismo. Eu sei que os juízes do Tribunal Constitucional são 10 nomeados pela Assembleia da República, mas andaram para aí nas últimas semanas, com razão, a criticar o charivari à volta do Constitucional, porque estava-se a politizar o Constitucional. E quem criticou tinha toda a razão. E depois são os juízes a fazer isto. Ou seja, são os juízes a descredibilizar o próprio Constitucional.
1: Vamos no fim de semana, o Primeiro-Ministro Luís Montenegro fez um pedido, pediu sindicalistas com arrojo. Mário Mourão, da UGT, apelou ao respeito pela concertação social depois disso. É uma resposta ao Governo?
4: É, mas quer dizer, uma resposta um bocado pervinha, por uma razão. Então, 56 reuniões serviram para quê? Se não fosse para conversar. 9 meses serviram para quê? Quer dizer, a gente conhece uma série de alterações desde a versão original da proposta até à véspera da reunião da UGT. Quer dizer, eu não conheço uma assistência da UGT. Eu acho que o Mário Mourão, antes de abrir a boca, devia pensar duas vezes. Se houve quem não se deu nada aqui, não teve

0: pela Constituição Social foi o IGT.
1: Combustíveis, vai haver mais aumentos para a semana?
0: Bem, se esta brincadeira do Golfo, não é? Cada vez que aquele senhor acorda mal disposto faz um tweet, não é? Idiota, se isto continuar assim, é óbvio que os combustíveis podem subir. E há aqui uma preocupação. Todas as instituições internacionais, neste momento, e analistas começam a dizer, no final deste mês, se aquilo não
1: estamos
0: for...
1: Estamos a ver, aliás, um gráfico
0: que eu já vou explicar porque é que trouxe aquele gráfico. Sim. Se no final deste mês não reabrirem aquilo, vai começar mesmo a faltar petróleo. E aí os preços sobem 20 e 30 dólares. E isso é um problema. Esse gráfico serve para quê? Para mostrar a dificuldade que tem o Sr. Trump neste momento. Porquê? Aquilo que ali está é o galão de gasolina. Nos Estados Unidos o galão tem 3,8 litros, mais ou menos.
1: Uhum.
0: E tu vês, a subida que foi, a média nacional que está a preto, e a Califórnia, que tem um problema diferente, a azul. Repara como é que passa de 4 para acima de 6, e a nível nacional passa de 2 e pouco para 4,5. Isto é um problema para o Presidente Trump. Ele vai ter que resolver isto rapidamente. Só que de vez em quando diz uma coisa, depois diz outra.
1: Chegou a dizer que os Estados Unidos não estavam dependentes do exterior a nível de petróleo.
0: Olha, está ali o resultado, não é? Quer dizer, uma coisa é não faltar petróleo, outra coisa é o preço subir. Que esse é que é o grande problema que os americanos enfrentam, como enfrentamos nós europeus.
1: Já aqui deste conta da questão da nacionalidade, e vamos voltar a ela, porque o PSD decidiu não voltar a legislar em matéria de perda de nacionalidade. O Chega cria uma votação de 2/3.
0: Pois, quer dizer, com quem? Com deputados do PSD ou deputados do... Olha, aí ela eu tenho a certeza que não votava. Portanto, André Ventura está a fazer este charivari. Porquê? Porque lhe dá jeito. É a grande bandeira do Chega. E mesmo assim está a ficar esgotada porque, entretanto, já se mudou a lei. Não é? Agora, o que o problema nem é hostilizar o Tribunal Constitucional. O problema é, não faz sentido. Se o Constitucional já disse que aquilo é inconstitucional, porquê é que vão estar a insistir? Não vale a pena. E eu acho que o PSD esteve muito bem.
1: Camilo, obrigado e até amanhã.
0: Até amanhã.
1: Mais um passageiro que seguia a bordo do cruzeiro MV Ondius testou um resultado positivo provisório para o antivírus. Um dos 14 espanhóis que permanecem em quarentena no Hospital da Defesa Gómez Ulla apresentou resultado positivo no primeiro dos testes PCR a que foi submetido. Embora continue sem apresentar sintomas e se encontre bem, os outros 13 tiveram resultados negativos e vão permanecer em isolamento conforme o que está previsto. Fontes do Ministério da Saúde espanhol garantem que em todos os testes PCR são feitas duas amostras, uma provisória, que deu positivo num dos passageiros, e outra de confirmação, que estará pronta nas próximas horas. Humberto Gama, conhecido como Padre Exorcista, começou hoje a ser julgado no Tribunal de Vila Real. Estamos numa pausa para almoço, mas os trabalhos vão recomeçar durante a tarde. O Padre já falou com a CMTV. Assunto em destaque neste grande jornal. Agora, um intervalo. Até já.
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4: E cá estamos nós agora em exclusivo na Correio da Manhã Rádio. Muito boa tarde. Já almoçou? Ainda não almoçou? Então, eu também ainda não almocei, por acaso. Se quiser, almoçamos juntos daqui a pouco. Diga-me coisas. 927794422. Agora, quem tem coisas para dizer é o Bruno Correia. Está na hora das notícias. Em exclusivo na Correio da Manhã Rádio, Bruno Correia. Muito boa tarde.
5: Boa tarde. O Primeiro-Ministro anunciou hoje que o Governo vai reforçar os comandos metropolitanos da PSP do Porto e de Lisboa com 200 novos agentes para cada uma destas estruturas. Luís Montenegro garante que vai acontecer já este ano. O Primeiro-Ministro falava aos jornalistas depois de uma reunião com os presidentes das autarquias de Lisboa e do Porto, Carlos Moedas e Pedro Duarte. O Presidente do Tribunal Constitucional renunciou às funções de juiz com efeitos a partir da posse do seu substituto, José João Abel.

0: Prantes alegou razões pessoais e institucionais. É agora a Assembleia da República que deverá eleger o novo presidente do Tribunal Constitucional. O juiz diz ter tomado a decisão com sentido de responsabilidade e respeitando as práticas estabelecidas que têm contribuído para a solidez institucional do Tribunal. Refere ainda que decide renunciar no momento que considera ser o mais adequado à melhor defesa dos interesses do Tribunal e que sai com a consciência do dever cumprido. José João Abrantes, professor catedrático da Faculdade de Direito da Universidade Nova de Lisboa, especialista em Direito do Trabalho, é juiz do Tribunal Constitucional desde julho de 2020 e foi eleito presidente a 26 de abril de 2023. A PSP deteve pelo menos 5 suspeitos e fez várias apreensões numa mega operação que está em curso no bairro da Penajoia, em Almada. Foram vários os mandados de busca cumpridos nas últimas horas numa operação que contou com a presença da Unidade Especial de Polícia. A investigação está relacionada com crimes violentos na margem sul do Tejo. Começou hoje no Tribunal de Vila Real o julgamento do Padre Gama, o ex-sacerdote octogenário, é acusado de burla qualificada, usurpação de funções, violação e coação sexual. Humberto Gama foi expulso do sacerdócio há várias décadas, mas continuou a vestir-se como padre e a praticar alegados exorcismos. O ex-sacerdote foi detido em 2021 por violar uma mulher, ficou em prisão preventiva, mas foi libertado meses depois. A repórter Ana Inês Batista falou com o Padre Gama à saída do tribunal para a pausa da hora de almoço.
1: Portei, sim.
2: O que é que disse?
1: Disse a verdade.
2: Pronto. As vítimas foram ouvidas. Hã? As vítimas foram ouvidas.
1: Eu nem sei quem são as vítimas.
3: Vá,
1: ande
3: lá.
1: Ai, vamos lá.
4: Está com consciência tranquila.
1: Muito tranquila. Ordeirinho, olha. Estou aqui. Bom santo.
5: Mas tendo sido expulso de sacerdote, porquê é que continuou a vestir-se como padre?
1: Eu sou padre sempre.
4: Acredita que se vai fazer justiça?
1: Acredito. Eu acredito na justiça.
5: Então nega os crimes?
1: Diga.
5: Nega os crimes?
1: Todos.
5: Quem são estas mulheres que falam de crimes sexuais, violação, coação?
1: Quem são? Não sei. Eu não os conheço.
0: O Padre Gama começou a ser julgado hoje no Tribunal de Vila Real por crimes de burla qualificada, usurpação de funções, violação e coação sexual. A fechar, o Ministério da Saúde se admite processar o presidente da Associação dos Médicos Tarefeiros. Em declarações à Antena 1, a ministra Ana Paula Martins disse que a queixa tem a ver com declarações de Nuno Figueiredo Sousa sobre as novas regras e incompatibilidades para a contratação de tarefeiros no SNS. O presidente da associação classifica a proposta do governo como uma tentativa de homicídio às populações do interior do país. A ministra da Saúde acusa o médico de perjúrio, diz que as declarações são de enorme gravidade, daí a hipótese de avançar para os tribunais.
6: Ora, já almoçaste, Bruno?
0: Eu ainda não almocei, vou agora.
6: Ah, e o que é que vais almoçar?
0: É uma salada com frango, massa e uma sopa de... Não sei do que é a sopa, por acaso.
6: É sopa, é
0: acho
6: boa.
0: Acho que é de cenoura, não tenho a certeza, mas deve ser boa.
6: Muito bem. E para mim, o que é que trouxeste?
0: Para ti, trouxe a minha companhia, já é boa. Já é muito bom.
6: Tenho sempre resposta. Eu tento apanhá-los para os bonitos, mas aqui os jornalistas da Correio da Manhã Rádio são os maiores.
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6: Ora então, 32 minutos depois da uma, ou como quem diz, uma e meia, mais com 2 minutos em cima. Pronto, é assim, é perto da uma e meia, vai. Ainda estamos a almoçar, não temos que saber a hora certa, estamos tranquilinhos. Aqui na Correio da Manhã Rádio, passa boa música. Olha, por exemplo, In Excess, gosta? Need You Tonight, só para si. E logo a seguir, Bandidos do Canto, que parece que é hoje que vão fazer as delícias.

0: Vamos lá desejar toda a sorte do mundo aos bandidos do canto com este Rosa. Vão estar hoje em palco em Viena, da Áustria, para aquela que será a primeira semifinal da competição da Eurovisão, o Festival da Canção Internacional, que todos nós acabamos por seguir um bocadinho, não é? Uns com mais intensidade, outros com menos, mas a verdade é que não deixa de ser Portugal que está a concorrer e nós queremos sempre o melhor para o nosso país, é ou não é?
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0: 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Também pode e deve consultar, viajar, andar por lá, comentar o nosso Instagram da Correio da Manhã Rádio e o nosso WhatsApp também, que serve para enviar as mensagens de voz, fotografias, mensagens escritas, mimos e curiosidades e o que quiser partilhar connosco. 927794422. Um beijinho para o Hugo. Olá, Lara, já almocei e agora estou com o rádio ligado na Correio da Manhã Rádio a partir da frequência 90.4 em Setúbal. Muito bem, vamos para o Grande Jornal da Tarde e o Rui Pedro Vieira.
3: Vai revelar a história de José Botas, que viu a casa ficar destruída depois das fortes rajadas de vento arrancarem o telhado da habitação. Mais de 3 meses depois, pouco mudou.
4: O cenário mais provável é cada vez pior. Mais calor, mais temporais e menos dinheiros e cada vez mais pobre e morrer mais depressa. Quer dizer, durar menos.
5: A tempestade levou-lhe praticamente tudo. O vento arrancou o telhado, a chuva entrou sem pedir licença e a casa, fruto do trabalho de uma vida, ficou sem condições de habitabilidade. Agora, o que resta são marcas de destruição.
4: Aqui eram as telhas, aqui de cima, para lá, e levantaram o voo. Aqui aquelas levantaram o voo toda, porque apanhou o vento daí e levantou tudo o voo. Foi tudo embora. Está tudo lá fora, no outro lado. Aqui tudo assim.
6: Aqui era o seu quarto e o da sua mulher.
4: É.
6: Que está ao seu lugar.
4: Depois, cuidado aí.
6: Já é impossível recuperar-se.
4: Está aqui tudo assim.
6: E aqui era a sua sala?
4: É óculos. E aqui era a sala.
6: Está ali cortinado.
5: 3 meses depois da tempestade Christine, pouco mudou para José Botas. A casa continua marcada pelos destroços daquela noite e a ajuda prometida ainda não chegou. Sem capacidade para suportar sozinho os custos da reconstrução, vai tentando sobreviver com a incerteza de quem já perdeu quase tudo.
4: Vieram aqui só tirar as coisas, as mobílias todas lá para fora, roupas, e não deram nada. E aqui estou eu à espera.
6: Sente que há uma grande falta de resposta.
4: Se eles se aprontaram, ou se alguém diz, não percebo nada disto, porque eu acho que as coisas necessitadas, se isto é uma necessidade, continua aqui a necessidade, não é? E se não é, fica assim.
5: Os sinais de destruição continuam espalhados por toda a região de Leiria, da qual faz parte o Conselho da Marinha Grande. Entre prejuízos, promessas por cumprir e uma recuperação que avança lentamente, permanece a sensação de abandono de quem continua à espera de voltar a ter uma vida normal.
3: Já há data para se ficar a conhecer a decisão do Tribunal da Relação do Porto sobre os recursos apresentados no caso do desaparecimento de Mónica Silva. Trata-se do dia 11 de junho, é já no próximo mês que Fernando Valente fica a saber se os juízes desembargadores mantêm a absolvição como entenderam os jurados do Tribunal de Aveiro. A jornalista Francisca Laranjo tem mais informações.
7: É dia 11 de junho que vamos conhecer a decisão do Tribunal da Relação do Porto, se mantém a absolvição de Fernando Valente ou se, no fundo, revertem a decisão. Pode mesmo ser condenado a 25 anos de cadeia. No fundo, é o tudo ou nada para aquele que foi sempre o único suspeito da morte de Mónica Silva, a mulher que estava grávida de 7 meses quando desapareceu da Mortosa. Levou as ecografias consigo, disse aos filhos que demoraria pouco tempo, mas não mais regressou. Desde o primeiro momento que a família de Mónica apontou o dedo a Fernando Valente, mas a verdade é que em tribunal tiveram um entendimento diferente. Foi um tribunal de júri que decidiu que não existia prova suficiente para que Fernando Valente saísse dali condenado. O Ministério Público decidiu recorrer também à família e por isso agora está tudo nas mãos do Tribunal da Relação do Porto, se mantêm essa absolvição ou se revertem para uma condenação. É mesmo aguardarmos para ver aquilo que vai acontecer. Não seria inédito, recordo, por exemplo, o caso do amante de Rosa Grilo, que foi primeiro absolvido em primeira instância e depois acabou condenado no recurso a 25 anos de cadeia. Portanto, como dizia, não seria inédito, mas cada caso é um caso, cada caso tem a sua prova ou a falta de prova e por isso agora são os juízes desembargadores que estão a analisar toda a prova que existe neste caso. Em primeira instância, o Tribunal de Aveiro nem sequer deu como provada a morte de Mónica Silva.
3: O Ministério Público da Relação do Porto arrasou o Tribunal de Aveiro por ter absolvido Fernando Valente. Os magistrados defendem que o empresário deve ser condenado à pena máxima.
8: O recurso a que tivemos acesso é absolutamente arrasador. Para esta procuradora, as declarações de Fernando Valente não merecem credibilidade. Fernando negou praticamente tudo, apresentou versões contraditórias em primeiro interrogatório e em julgamento. Contou uma coisa e depois outra. A história que contou não corresponde à que é dita pelos pais e por uma testemunha. Manuel Valente também mudou de versão. Em fase de inquérito, contou uma coisa, agora outra. Fernando apenas assumiu que teve alguns encontros com Mónica e que sabia da gravidez. Disse ainda que na noite de 3 de outubro e na manhã de 4, dias em que Mónica desapareceu, esteve na casa da Torreira, mas nunca com Mónica. Por outro lado, há testemunhas que o recurso da relação dá como credíveis. André Pataca, pai dos dois filhos de Mónica, mostrou-se coerente. O grande problema deste processo foi sempre a ausência do corpo e do feto que carregava. Não se sabe como é que Mónica morreu, mas isso não impede um juiz quanto à autoria do facto. Há também uma outra questão no recurso. O tribunal não aceitou que um inspetor da PJ fosse ouvido. Segundo o recurso a que tivemos acesso, só este polícia poderia explicar como extraiu dados do telemóvel de Valente. Havia dúvidas, mas não permitiram que fossem esclarecidas.
9: A análise das redes sociais revelou que todas as conversas e mensagens trocadas com o suspeito Fernando Valente foram apagadas e há suspeita de que a mensagem enviada pelo Messenger às 1h48 da manhã do dia 4 de outubro de 2023 não terá sido escrita pela própria Mónica, mas sim por terceira pessoa na posse do seu telemóvel. O itinerário do telemóvel de Mónica Silva, tal como apurado nos autos, indica que o aparelho esteve ativo até às 1h49 da manhã do dia 4 de outubro de 2023, com registros de localização celular que apontam para a zona da Praia da Torreira, sendo este o último local conhecido antes do desligamento do dispositivo.
8: Para a magistrada da relação, Fernando Valente teve comportamentos muito suspeitos. Comprou um cartão SIM pré-pago, sem identificação rigorosa. Saberia que seria mais difícil fazer a associação direta a si.
9: O facto do arguido ter escolhido deliberadamente um equipamento

0: equipamento com estas características e de ter apagado registros demonstra uma intenção clara de dificultar a investigação, tornando mais complexa a tarefa das autoridades em estabelecer ligações entre o arguído, o equipamento e os factos em investigação.
1: A troca de telemóvel e o apagar de registros levantaram sempre suspeitas. Para os magistrados, foi uma tentativa, com sucesso, de dificultar a investigação criminal e ocultar prova relevante.
0: Porque o arguido quis dificultar a investigação criminal e ocultar elementos de prova relevantes para o processo. Tomou decisões que, no seu conjunto, revelam uma intenção clara de evitar que as autoridades pudessem facilmente reconstruir os seus movimentos e contactos com a vítima. Parece ser provado esta afirmação. Parece-nos notório que é uma prova inatacável da premeditação do crime que iria cometer e o tribunal, no seu douto acórdão, ignorou este facto, não o levando à motivação e fundamentação.
1: Para os magistrados dos diferentes tribunais, há muita coisa na decisão que não faz sentido, nomeadamente o facto de terem atribuído maior credibilidade à versão de Valente do que à versão de Sara Silva, a irmã gêmea de Mónica.
0: O tribunal, a qual fundamentou a sua convicção essencialmente nas declarações do arguído Fernando Valente, ignorou todas as mensagens trocadas entre Mónica Silva e a sua irmã e desvalorizou o depoimento da testemunha Sara de Jesus Silva, que atestou de forma clara o envolvimento emocional e as expectativas de futuro de Mónica relativamente ao arguído.
1: Sara Silva afirmou de forma clara que Mónica estava iludida e que tinha sentimentos por Valente. Os magistrados não entendem porque é que isso não foi valorizado. Agora, o Ministério Público quer que vários factos sejam dados como provados.
0: O arguido engendrou tal plano para tirar a vida de Mónica Silva e do feto que esta trazia no ventre com a necessária antecedência e assim persistiu nesse propósito e vontade ao longo de pelo menos 4 dias, com total indiferença pela vida daqueles. Desfez-se e ocultou o cadáver de Mónica Silva para que não fosse descoberto, com a intenção de conseguir convencer os respectivos familiares de que a vítima estava viva e desse modo melhor encobrir os crimes de homicídio e aborto que havia praticado. O que quis.
1: Para o Ministério Público, não há dúvidas, Fernando Valente matou Mónica Silva. Mesmo sem corpo, os magistrados entendem que Valente não pode sair impune.
2: Um incêndio numa barraca de madeira na Avenida de Ceuta, em Lisboa, fez um morto e um ferido. A vítima mortal é um homem sem abrigo. Morreu carbonizado. O ferido, de 54 anos, foi transportado ao Hospital São Francisco Xavier. A CMTV tem estado no local a acompanhar também as perícias da PJ. Há reportagem mais à frente. Está na reta final o julgamento do ator Nuno Homem de Sá, acusado de um crime de violência doméstica agravado contra a ex-namorada Nádia Lopes. Hoje decorre mais uma sessão deste julgamento no Tribunal de Viseu. Em direto local está o jornalista da CMTV, Tiago Virgílio Pereira. Tiago, boa tarde. O que é que está previsto acontecer nesta sessão?
3: Muito boa tarde, Rui Pedro. Ora, para esta sessão está previsto que Nuno Homem de Sá continue a prestar declarações ao Tribunal de Viseu. Já o fez na última sessão, mas ficou a meio. Na última sessão teve tempo e foi explícito o ataque que fez à acusação do Ministério Público. Disse que era tudo uma mentira. Disse que nunca impediu a Nádia de falar livremente ao telemóvel. Nunca a proibiu de tomar banho. Nunca controlou e, portanto, tudo isso, tudo o que vem descrito na acusação, não passam de meras especulações, de invenções que foram quase todas provocadas e criadas pela outra ex-namorada, Frederica Lima, e que por isso Nádia Lopes é apenas uma marioneta neste jogo. Ora, e portanto, para hoje, Nuno Homem de Sá vai continuar a prestar declarações ao Tribunal de Viseu e depois estão previstas que decorram as alegações finais. É por isso uma sessão muito importante. Nós estamos já na reta final deste julgamento. Nuno Homem de Sá apelida este julgamento e este caso que envolve uma outra ex-namorada, Nádia Lopes, como sendo um apêndice do caso que decorre em Torres Vedras e que tem como protagonista também outra ex-namorada, Frederica Lima. E, portanto, Rui Pedro, vamos, claro está, acompanhar tudo aqui na CMTV. Este

0: que é um julgamento importante, vai na reta final. Nuno Homem de Sá está acusado de um crime de violência doméstica agravado contra Nádia Lopes.
1: O número de queixas por burlas na internet disparou em Portugal. Os burlões apresentam-se como bancários, polícias ou funcionários da EDP e da Segurança Social. Usam telemóveis e manipulação psicológica para enganar as vítimas. Temos mais pormenores daqui a pouco. Há novas imagens do assalto a uma ourivesaria em Almada. Dois homens encapuzados entraram na loja, feriram uma mulher e roubaram cerca de 10 mil euros em ouro. As imagens que seguem podem ser consideradas violentas.
2: Este é o momento em que os dois homens encapuzados entram na loja. Um deles aponta a caçadeira à funcionária. A mulher parece até não ceder por muito tempo ao susto. Tenta de imediato sair da loja e pedir ajuda, mas é barrada por um destes homens. Tenta fazer de tudo para forçar a saída, mas é até depois atirada ao chão. O outro dos homens parte os vidros das vitrines e rouba tudo o que consegue no menor tempo possível. Quando cai, a mulher acaba por ficar ferida num dos pés devido aos estilhaços. A dupla de encapuzados foge com bens numa quantia a rondar os 10 mil euros. Um assalto de menos de um minuto. Uma outra funcionária chega para auxiliar a mulher, que ficou no chão, mas os homens já tinham fugido. Aconteceu numa ourivesaria no centro de Almada. A Polícia Judiciária tomou conta da ocorrência.
1: Uma casa foi assaltada no centro de Lisboa. Os suspeitos levaram 500 mil euros em joias e também dinheiro. A vítima é uma idosa que relatou à CNTV o terror que enfrentou. A reportagem é do jornalista Gonçalo Reis Batista.
3: Estão agora naturalmente a investigar toda esta situação, mas estamos a falar de uma situação verdadeiramente dramática e que muda para sempre a vida desta mulher de 94 anos, ainda que a Dona Alzira esteja muito bem para a idade que tem. A verdade é que a situação é bastante problemática, uma vez que tem muitas dificuldades em superar aquilo que aconteceu e muito dificilmente poderá voltar a viver aqui neste mesmo local. Perderam-se não só perto de 500 mil euros valor monetário, mas também bens com valor sentimental muito forte, como um par de brincos, por exemplo, que lhe foi oferecido para celebrar o aniversário de casado de 50 anos com o seu marido, que infelizmente já não está entre nós. Portanto, uma situação que não só é uma perda financeira e monetária muito elevada para a Dona Alzira de 94 anos, como também uma perda psicológica, não só pelo valor sentimental, mas também pela dificuldade que esta idosa vai ter de voltar a viver no local que foi roubado.
4: Eles arrombaram, cortaram o fecho, tinha que ser com qualquer peça, porque não foi nenhum soco, porque está a armação do estouro, está tudo partido embora, é tudo metido para fora, está o estouro que não funciona, cortaram o fecho de uma espessura bastante razoável.
3: E tinha que ser alguém que conheceu o local, porque nada destes objetos caíram.
4: E onde é que estava fechado também? Foram ao sítio logo onde eu estava o fecho, não foi à sorte que fizeram. De maneira que entraram aqui, deitada, mãos. Quem veio sabia perfeitamente onde é que estavam as coisas. Também sabia onde é que eu punho o dinheiro do dia-a-dia, porque também foram abrir a gaveta onde eu tinha o dinheiro do dia-a-dia.
1: Os utentes da Marina de Leixões estão revoltados por causa do projeto de aterro da estrutura centenária para a extensão do terminal de contentores. A rubrica Quer Justiça de hoje vai dar voz à revolta. Nesta véspera do 13 de maio, todos os caminhos vão dar a Fátima. A apresentadora Ágata Rodrigues está a acompanhar a resiliência dos peregrinos a partir de Orém. Ágata, boa tarde mais uma vez. Ainda se está na pausa para almoço?
5: Obrigada. Olá, olá, boa tarde, Rui. Sim, há pouco, aliás, terminou agora a missa e precisamente vamos espreitar então o que acontece na cozinha. Aqui estou na companhia do Jorge e
6: Olívia.
5: Da Olívia. E vamos espreitar então o final que está a almoçar. Venham, venham connosco, Jorge. Aqui. Não é uma peregrinação a pé, mas é uma peregrinação para montar uma estrutura que vai dar de comer a mais de 100 peregrinos, praticamente.
7: É, não é a 100, porque é o outro grupo de Louros, que é os peregrinos na fé da paróquia Santa Maria de Louros.
5: Sim, mas são quantos?
7: Somos 70.
5: 70, pronto.
7: 70 pessoas, em que nós andamos, desde que começámos na sexta-feira, a preparar, na sexta, não, muito antes, a preparar tudo, e este grupo tem a particularidade ou não de toda a comida ser feita ao momento, todos os dias, e nos jantares, nos almoços. O caso de hoje, vamos ter aqui uns escalopes de vitela em redução de vinho do Porto.
5: Muito bem, e acompanhar?
7: A acompanhar com umas batatas salteadas.
5: Vamos lá mostrar, porque isto já tem um aspecto maravilhoso, vejam só.
7: Salteadas.
5: Que isto tem tudo feito agora, não é?
7: Tudo feito ao momento, porque nós hoje aqui estamos num excelente espaço, e parabéns e um agradecimento muito grande às pessoas de Boleiros, que sempre nos acolheram muito bem, e que têm uma cozinha excelente, mas independentemente disso, nós, como nem em todos os sítios temos estas condições, temos este fogo de 5 bicos que nos acompanha para.
5: Portanto, fazem
7: a comida sempre feita na.
5: Deixem-me mostrar já agora para não acharem. Ai, os peregrinos não têm direito. Têm direito à sobremesa, está ali. É um leite de creme maravilhoso.
7: Creme, também tem bolo, tem tudo.
5: Dias,
7: tem tudo, fruta.
5: É uma maravilha. E agora vamos começar a servir aqui. No caso, lá direito, os peregrinos são 70 peregrinos de Louros. No caso, lado esquerdo, o grupo que estamos a acompanhar, que são 100 peregrinos. Portanto, 170 pessoas para alimentar. É o que vamos fazer agora. Até já.
1: Decorre esta tarde o funeral do jovem militar de 23 anos que morreu num acidente durante o curso de paraquedismo do Exército em Tancos. As cerimónias fúnebres de Ismael Lamela realizam-se em Barcelos. A CMTV vai acompanhar. Iremos ter ligação ao local mais à frente agora. O intervalo. Até já.
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0: 22 e 23 de maio, nos Jardins do Palácio Marquês de Pombal.
1: Ora, então cá estamos de novo. Espero que já tenha almoçado, que já esteja aí pronto para começar a trabalhar. Ou então, se está ainda na pausa para o café, melhor ainda. Vamos atualizar as notícias agora em exclusivo na Correio da Manhã Rádio. A edição é do jornalista Bruno Correia. Boa tarde, Bruno.
2: Boa tarde. O Primeiro-Ministro anunciou hoje que o Governo vai reforçar os comandos metropolitanos da PSP do Porto e de Lisboa com 200 novos agentes para cada uma destas estruturas. Luís Montenegro garante que vai acontecer já este ano.
3: A isso queria acrescentar que o Governo assume perante os senhores Presidentes de Câmara um reforço de aproximadamente 200 efetivos para os comandos metropolitanos de Lisboa e do Porto, 200 para cada, a ter lugar no decurso ainda deste ano, de acordo com os processos de formação que estão em curso. Um terminará no final do primeiro semestre, o outro no final do ano. Haverá essa alocação de recursos humanos para podermos efetivamente prosseguir esta política de assumir a segurança como um pilar fundamental do bem-estar, da qualidade de vida.
2: Declarações de Luís Montenegro, que falava aos jornalistas depois de uma reunião com os presidentes das autarquias de Lisboa e do Porto, Carlos Moedas e Pedro Duarte. O presidente do Tribunal Constitucional renunciou às funções de juiz com efeitos a partir da posse do seu substituto. José João Abrantes alegou razões pessoais e institucionais. É agora a Assembleia da República que deverá eleger o novo presidente do Tribunal Constitucional. José João Abrantes, professor catedrático da Faculdade de Direito da Universidade Nova de Lisboa, especialista

Em Direito do Trabalho, é juiz do Tribunal Constitucional desde julho de 2020 e foi eleito presidente a 26 de abril de 2023. Mais de 100 enfermeiros de todo o país exigem hoje em Lisboa aumento de salários e protestam contra o banco de horas num dia de greve nacional convocada pelo Sindicato dos Enfermeiros Portugueses. O jornalista Nuno Gil Ferreira está em frente ao Ministério da Saúde, local onde terminou esta manifestação.

0: os anos. Sou enfermeira há 25 anos, sinto-me completamente desvalorizada, tal como muitos colegas. Ainda agora nós estávamos a falar aqui com a colega, colegas com 25, 30 anos de serviço, e em que, em termos de remuneração, aquilo que nós temos é o mesmo com os colegas que são recém-cursados. É claro que está que aqui o que está mal não são os colegas. Obviamente que sim, a valorização dos enfermeiros é sempre muito positiva. O que está mal é a não atualização dos vencimentos. E a senhora ministra, compete-lhe a ela, que anda a prometer há tanto tempo, não é, negociar com os enfermeiros e não fazer só promessas. Vimos aqui quantas vezes fizer falta.
1: As palavras de uma enfermeira que demonstrou o seu desagrado com a falta de ação do governo. A PSP deteve pelo menos 5 suspeitos e fez várias apreensões numa mega operação que está em curso no bairro da Penajoia, em Almada. Foram vários os mandados de busca cumpridos nas últimas horas numa operação que contou com a presença da Unidade Especial de Polícia. A investigação está relacionada com crimes violentos na margem sul do Tejo. A fechar, todos os distritos de Portugal continental estão hoje sob aviso amarelo devido à previsão de chuva por vezes forte e acompanhada de trovoada, referiu o IPMA. Em Évora, Faro, Setúbal, Santarém, Lisboa, também Beja e Porto Alegre, o aviso vigora até às 3 da tarde. Nos restantes distritos do país, o aviso amarelo mantém-se até às 6 horas.
2: Foram as notícias em exclusivo aqui na Correio da Manhã Rádio. A edição foi do jornalista Bruno Correia. Ontem, porque ainda não tinha almoçado, batizei de Bruno Nogueira. De repente ficámos com o Bruno Nogueira. Não, não, agora só ouviu agora a rádio. Não, não, não está cá o Bruno Correia. Aliás, está cá o Bruno Correia, não está o Bruno Nogueira. Ah, meu Deus. Então são 2h04. Boa terça-feira. Está na Correio da Manhã Rádio aqui entre nós. Ah, há que dizer, hoje é dia 12 de maio. 12 de maio. É importante. Confia em mim.

0: E para que não se sinta de todo sob pressão, vá lá, estamos cá nós a correr da manhã rádio para aliviar a pressão do dia-a-dia. Às vezes o dia no trabalho não está a correr assim de feição, não é? Nós ouvimos o rádio e pronto, não é? Dá aquela música, ficamos mais tranquilos e a coisa, pelo menos naqueles 2-3 minutos, fica mais aliviada. É ou não é? Eu espero que sim. Vamos lá ao simultâneo agora.
1: 4 dos polícias investigados no caso de torturas da Esquadra do Rato foram colocados em prisão preventiva por terem agredido 2 cidadãos egípcios. Os arguídos, além da agressão, que durou várias horas, terão ficado com 60 euros das 2 vítimas. A medida de coação poderá ser substituída por prisão domiciliária caso o relatório social da Direção-Geral de Reinserção e Serviços Prisionais seja favorável.

0: A PSP já identificou e afastou o agente responsável pela fuga de informação da PSP relativa aos atos de tortura nas esquadras do Rato e do Bairro Alto. Em comunicado, a Polícia de Segurança Pública esclarece que o autor não integrava a equipa de investigação do inquérito, acrescenta que o alegado culpado das fugas de informação é alvo de processo disciplinar e já foi afastado do dispositivo de investigação criminal da PSP. A polícia de Faro apreendeu 131 doses de cocaína que estavam escondidas no interior de um boneco de peluche. O objeto foi encontrado na casa de um homem de 35 anos, numa busca domiciliária em Lagos. A PSP deteve o suspeito no cumprimento de um mandado de autoridade judicial. Além das doses de cocaína, também foi apreendida uma balança de precisão utilizada na preparação e acondicionamento da droga, assim como dois telemóveis e 2.800 euros em dinheiro. O homem vai agora ser presente a um juiz para a aplicação das medidas de coação. O ator Nuno Homem de Sá volta hoje a tribunal, está acusado de um crime de violência doméstica agravada contra uma ex-namorada. É uma sessão que está a decorrer no Tribunal de Viseu e a CMTV está a acompanhar com o repórter Tiago Virgílio Pereira. Tiago, boa tarde. Já aqui deste conta do que se espera para esta sessão, o ator já chegou?
1: Olha, para já, Rui Pedro, Nuno Homem de Sá ainda não chegou aqui às instalações do Tribunal de Viseu. Esta sessão está marcada para as 14h30, inicialmente seria às 14h, mas atrasou para as 14h30 e para já ainda não conseguimos ver Nuno Homem de Sá, ele que habitualmente tem entradas sempre algo aparatosas, muito sorridente, muito confiante, mas para já ainda não há qualquer sinal do ator. Ora, para esta sessão e vamos relembrar, está prevista então a continuação do testemunho e desta audição de Nuno Homem de Sá, ele que prestou declarações já na última sessão para dizer que toda a acusação do Ministério Público era uma mentira. Hoje vai continuar a prestar declarações ao Tribunal de Viseu e depois vão, ao que tudo indica, ser feitas as alegações finais. Ora, nós estamos na reta final deste caso, deste julgamento. Nuno Homem de Sá é acusado de um crime de violência doméstica agravado contra Nádia Lopes. Nuno Homem de Sá rejeita todas as acusações, diz que durante os 3 meses em que viveram em comunhão na casa do ator em Loures, Nádia era livre de fazer aquilo que bem entendesse, podia falar ao telemóvel com quem entendesse, podia tomar banho à hora que quisesse. Esta questão dos banhos de água fria, Nuno Homem de Sá justificou que é um problema antigo e está relacionado com a caldeira. Já outras companheiras, ex-companheiras do ator se queixavam do mesmo e por isso garante que nunca impediu Nádia de fazer o que quer que fosse. E, portanto, desmente toda esta acusação do Ministério Público e agora caberá também ao Tribunal de Viseu perceber quem é que, no meio de tudo isto, está ou não a falar com verdade e quem de certo está a falar com mentira. E, portanto, é mais uma sessão que vamos acompanhar, uma sessão importante deste julgamento e que, em que Nuno Homem de Sá responde por esse crime de violência doméstica agravado contra Nádia Lopes.
0: É a manchete do Correio da Manhã de hoje. O número de queixas por burlas na internet tem vindo a aumentar em Portugal. Só nos primeiros 3 meses deste ano, na área da GNR, foram registados quase 300 casos. Esta força de segurança alerta que os criminosos estão cada vez mais especializados e que muitos deles se fazem passar ou por funcionários públicos ou por agentes da autoridade.
2: A crescente digitalização de serviços por parte de quase todas as entidades trouxe benefícios inegáveis à população, mas abriu também o espaço ao surgimento de criminosos especializados que os sabem explorar com muita precisão. Em Portugal, o número de queixas por burlas na internet não para de subir. Os dados divulgados pela Guarda Nacional Republicana são preocupantes. Nos primeiros três meses deste ano, só na área da GNR, foram registadas 298 situações de burla entre esquemas presenciais e ataques.

0: digitais. A este número somam-se 671 crimes de burla informática com a obtenção ilícita de dados através do método spoofing, que consiste em falsificar a origem de uma comunicação para que a mesma pareça estar a ser feita por uma entidade legítima. Neste tipo de burla, no ano passado, a GNR registou mais de 1000 casos, um aumento de 12% face ao registado em 2024. Nas chamadas burlas por falso funcionário, no esquema mais frequente, os criminosos apresentam-se como trabalhadores bancários. Os esquemas com falsos funcionários também envolvem entidades como o Serviço Nacional de Saúde ou de serviços ligados ao setor da energia. Muitos burlões também se fazem passar por agentes das forças de segurança. Nesta última situação, nos primeiros 3 meses deste ano, foram registados 36 casos de falsos agentes de autoridade com uma preocupante taxa de sucesso de 86%. Neste período, 2 pessoas foram detidas pela GNR por burla de falso funcionário. Esta força de segurança realça que a crescente taxa de sucesso deste tipo de crime muito se deve ao recurso cada vez mais apurado de técnicas de manipulação psicológica para com as vítimas.
1: Os utentes da Marina de Leixões estão revoltados por causa do projeto de aterro da estrutura centenária para a expansão portuária do terminal de contentores. A rubrica Quer Justiça ouviu estes utentes revoltados que também receiam o fim do porto de abrigo para todas as embarcações de recreio.
2: O projeto de expansão do Terminal Norte do Porto de Leixões está a ter um forte impacto naquilo que é a utilização da Marina de Leixões e também do respectivo Porto de Abrigo. São cerca de 240 utentes que estão revoltados e principalmente preocupados. O Quer Justiça vai ouvir as razões dos utentes, José Barbosa. Esta é uma realidade que se pode tornar amarga. O que é que pode acontecer, o que é que está projetado que vocês não querem que aconteça na Marina de Leixões?
3: O que está projetado é ser enterrada. É, portanto, o que vai acontecer é que vai desaparecer, vai ser entulhada, que é um projeto pobre. Com a engenharia é um projeto pobre, quando está aqui um projeto rico. O que nós estamos aqui é uma coisa rica, uma obra com 100 anos, ou 130, que é uma obra rica, toda em granito, foi inclusive do local de desembarque para o Brasil, e o que vai acontecer é que a APDL não tem sensibilidade nenhuma cultural e histórica, e vai arrasar isto como se fosse um aterro de uma lixeira. E no fundo, é um bocado isso, pôr aqui contentores, é como colocar uma lixeira aqui no meio de Matosinhos. Portanto, não há alternativa.
2: São cerca de 30 hectares que querem aterrar.
3: São 22,5 do Porto de Abrigo e são mais 3, não, são 25,5 hectares, porque eles já aterraram ali, aquele que vi ali, já foram aterrados, que era mais 3 ou 4. E, portanto, o que acontece é que o Porto de Leixões vai perdendo água, vai perdendo zona navegável, só fica com terra. No limite, eles chamam, é curioso, eles chamam isto de expansão. Isto não é expansão, isto é aterrar. No limite, se eles se expandirem muito, acabam com o Porto todo, não é? Um aspecto também que é importante frisar aqui é que este projeto vai trazer uma alta insegurança ao Porto de Leixões. E porquê? Neste momento eles operam com navios no máximo de 350 metros. O navio projeto deles, que é o navio posto para a Manex, é de 300 metros. A bacia é encurtada devido ao aterro e já não cumpre as normas internacionais, que são as normas dos portos de Espanha, as normas marítimas, que são utilizadas em todos os portos ibéricos. Ficam abaixo das normas utilizadas. É certo que eles dizem que têm muita prática e tal, mas também os pilotos de Fórmula 1 têm muita prática e por vezes vão fora. E o que é que vai acontecer aqui? Se um destes navios falhar a manobra, pode cair em cima de um terminal de cruzeiros e haver ali um abalroamento que pode matar centenas de pessoas ou milhares. E, portanto, há que ver que este projeto diminui muito a segurança, arrisca muito. Isto pode levar, sendo sabido a nível internacional, pode levar a Lloyd's, que é a companhia que segura estas operações, a dizer, bem, Leixões é um porto inseguro, é um porto de risco e o seguro, em vez de custar, não custa um 10. O que é que acontece? Os navios, em vez de virem para Leixões, vão para Vigo, que é seguríssimo, vão para Sines, que é seguríssimo, e, portanto, Leixões será um porto, digamos, qualquer dia até mesmo evitado. Portanto, e é isto, no fundo, que diz o concessionário e o POR, que diz que isto é um projeto que a médio prazo está obsoleto, porque os navios, hoje em dia, nos grandes portos, para mim, Sines, já são navios muito superiores aos que eles estão a projetar para aqui, e Leixões vai comprometer toda a comunidade náutica e...

0: as pessoas que aqui vivem, para fazer um projeto que já é obsoleto na própria ótica do seu principal concessionário, que é a Ilpor. E, portanto, o risco que estamos a correr todos, para nada, para que há 15 anos se pode estar fora. A alternativa que nos propõe é um buraquinho que sobrou ali de um projeto anterior deles, que foi quando fizeram o Terminal de Cruzeiros, sobrou ali um espaço. Esse espaço está há 12 anos ali desaproveitado e a APDL quer forçar-nos a ir para ali. Aliás, já fez demasiadas pressões sobre alguns de nós para saber quem é que quer ir para ali. A malta não está a querer ir, porque de facto ali é um espaço apertado, muito mais pequeno que este, onde não cabemos todos, exigência que a APA faz. E, por outro lado, não tem condições de segurança mínimas. E com segurança nós não podemos brincar. Porquê é que não tem segurança? Porque aquele espaço ali fica à entrada do Porto e fica virado a norte, que é mau, apanha as nortadas, e, portanto, aqui, ali não se poderá sair com facilidade, especialmente a vela ligeira, que tem barquinhos que, de vela que tem que ser movimentados por próprios meios. Portanto, além disso, que fica em cima do canal de navegação. Qualquer acidente se dê ali à entrada é da culpa sempre do barco que for sair da marina. Porquê? Porque o canal é tangente ao espaço que ele está. A prioridade num canal de navegação é um navio enorme, um paquete, ou um petroleiro, ou um navio de contentores, não para. E, portanto, um acidente ali, a culpa será sempre do utente daquela marina, se vier a ser. Nós somos contra aquela marina, por falta de consciência de segurança. A de fora, nem vale a pena falar nela, que não existe. E, portanto, somos a favor que essa se mantenha, por outros motivos também. É que o fazer, a APDL quer aterrar isto, 30 campos de futebol, a terra à marina, que são 3 hectares, e a terra toda esta área que nós vemos aqui, de 22 hectares, que é o Porto de Abrigo. E vai depois aqui ter navios, dois, com 300 metros de comprimento cada um, que podem atingir com os contentores em cima 50 metros de altura. Ora, o que é que acontece com isto? Quando se vem entrar a barra, a segurança internacional e nacional exige que se visualize o farol. O farol essa é a peça central que define o canal exterior de navegação. Portanto, nós vimos entrar, apontamos ao farol, dentro de um rumo determinado, e sabemos que estamos corretos. Todos os navios, se vir entrar agora um aqui, ele segue exatamente este rumo. Isto é essencial para a segurança, especialmente dos pequenos navios, porque os grandes até podem ter meios que e terão, e são auxiliados, provocadores, isso.
1: Temos a oportunidade de falar também com o António Bento, um utente desta Marina de Leixões. Não só a Marina, mas também o Porto de Abrigo vai ser afetado.
2: Claro que sim. E contrariamente àquilo que a APDL diz, ou pelo menos o Presidente do Conselho de Administração, isto não é um estorvo. O que a APDL quer fazer é que é um estorvo. E pior do que isso, vai destruir aquilo que o Porto de Leixões significou ao longo de um século e meio para a navegação. De recreio, claro. A navegação comercial é uma coisa, a navegação de recreio é outra. Ora bem, Porto de Abrigo, o que é? Está na lei. É um local onde uma embarcação se pode abrigar das intempéries e carregar e descarregar pessoas e bens. Uma embarcação poderia entrar no Porto de Leixões, mas não terá onde fundear ou atracar para largar ou receber pessoas ou bens. Ok? Ou seja, Leixões, como eu já disse várias vezes, leva uma cruz a vermelho em todo o mundo como Porto de Abrigo. Deixa de ser considerado como Porto de Abrigo. Com um bocadinho de temporal vindo de noroeste ou de sudoeste, ficam fechados. O único porto na costa oeste que não fecha é Leixões. Vai deixar de ser possível as pessoas utilizarem o Porto de Leixões. E, portanto, na náutica em geral, de todo o mundo, vão considerar que Leixões desaparece do mapa como Porto de Abrigo. Isto é inadmissível.
1: Muito obrigado. Ficam então bem explicadas as razões pelas quais os utentes da Marina de Leixões não querem este projeto da expansão do terminal norte do Porto de Leixões, mas importa dizer que não só os utentes estão preocupados, moradores, comerciantes, todos os empresários aqui da zona têm esta preocupação, porque a verdade é que se este projeto for para o terreno, ou como quem diz, se for para a Marina de Leixões, irá ter um forte impacto ambiental, social e económico.

0: O cantor Miguel Bravo reconheceu que é culpado no arranque do julgamento em que responde por abusos sexuais de uma menor. O caso está a ser julgado em Évora.
1: Já está em andamento o julgamento do cantor Miguel Bravo, que está acusado dos crimes de abuso sexual de criança e pornografia de menores. Na primeira sessão, o cantor admitiu os crimes e as testemunhas acabaram por ser dispensadas. A segunda sessão seria para as alegações finais, mas acabou por ser adiada, pois ainda não está no processo o relatório social do arguído, que será apresentado pela Direção-Geral de Reinserção e Serviços Prisionais. Por isso, foi marcada nova sessão para o próximo dia 18. O caso remonta a julho de 2024, quando Miguel Bravo foi detido momentos antes de um concerto em Benavente. Foi a mãe da criança de 12 anos a fazer a denúncia junto das autoridades, depois de informar pessoalmente os pais do cantor. Pelas redes sociais, o cantor terá enviado e pedido à menor vídeos e fotos de teor sexual. Foi nessa altura presente a um juiz de instrução criminal que o deixou em liberdade, com a obrigação de se apresentar duas vezes por semana perante as autoridades. Ficou também proibido de utilizar redes sociais e de se aproximar da vítima. Miguel Bravo deixou por isso a carreira em suspenso e agora, depois das alegações finais, ficará a conhecer a data para a leitura do acórdão.
0: Miguel Bravo lutou desde cedo por uma carreira no mundo da música. O cantor ganhou fama depois de ter participado num concurso de televisão. Nas redes sociais, o artista publicava vídeos em que afirmava estar alcoolizado e até a falar de sexo. Agora, com o escândalo da detenção e das suspeitas de abuso que enfrenta, está em silêncio.
2: Desculpa lá incomodar. A casa do Miguel é qual? Do Miguel Bravo? Mas é o pai? Mas é que nós precisamos fazer o contraditório. Nós precisamos fazer o contraditório. Mas ele pode nos pelo menos dizer isso, que não fala?
3: Não fala.
2: Ele tem que
3: fazer o seu trabalho, correto?
2: Isso aí. Estamos aqui a respeitar tudo. Ele não fala. Mas certeza que ele não quer falar, dar a... Não quer?
3: Você está fazendo o seu trabalho, tudo bem.
2: Ele não quer falar. E acha que algum dia vai falar?
3: Até não sei.
4: Pergunta que fica sem resposta esclarecedora após o Investigação CM ter confrontado o pai de Miguel Bravo com as acusações. A família tem procurado proteger o jovem de 21 anos, que teve uma ascensão meteórica no mundo da música.
5: Boa noite a todos.
4: Aconteceu após ter brilhado num concurso televisivo. Na internet viu os seguidores dispararem. Era lá que mostrava não ter vergonha de nada. Tinha conta no TikTok, rede social dirigida a jovens, em que se mostrava alcoolizado e falava de sexo.
6: Bem, malta, vocês também viram o que aconteceu. Escutem isto, sério, escutem. Estava a entrar no meu prédio hoje e estava um casal a fazer sexo, eram 2 da manhã. Seca f***, estavam 2 pessoas à minha porta com uma coluna JBL ou Vitória Carreira. Isto é real. Eles estavam f***, tipo, eu fiz o que toda a gente fazia, né? Agarrei no telefone e comecei a filmar para mandar para os meus amigos.
7: Já que isto está na moda, vamos lá ver. Ah pá, no provedor! Aí pá, tem esse fetiche. Fazer sexo no provedor da puta. Vai já 3.
4: Vivia com as prioridades trocadas no seio de uma família humilde. É conhecido por torrar dinheiro, fazer desaparecer dezenas de milhares de euros de salário em poucos dias.
8: Apesar disto tudo, ele era um bom miúdo. Parecia ser um bom miúdo. Tal e qual como o pai. O pai é uma pessoa pacata. É uma pessoa que... aquilo que me dá a ver... o pai, aquilo que eu convivi com o pai. E ele também, e acho que o que estragou ele foi ver-se como dinheiro. Porque ele veio do nada para muito. E acho que foi o que custou.
9: Eu, antes de beber, 10 minis. E eu, depois de beber 10 minis.
10: Eu e casta de bala, eu e casta de bala.
11: Eu acho que ele próprio também já não sabe porque é que anda a fazer isto. Eu acho que ele perdeu com

Completamente. Isto parece aqueles garotos que estão numa bicicleta, numa grande descida, e perdem a noção dos pedais e já não conseguem, de facto, deter a bicicleta. Porque ele foi lançado para o mundo dos palcos e para este mundo do sucesso e dos holofotes pela televisão, a grande velocidade, nunca foi preparado, nem teve, julgo eu, pessoas ao seu lado para o ajudar a saber viver este momento da fama, por muito curto que seja ou não. A verdade é que ele não estava preparado e via-se aquele frenesim que ele próprio vivia antes dos espetáculos e naqueles instantes percebia perfeitamente que ele não estava a conseguir ter mão no que ele próprio estava a viver. Stop!

0: são heróis de pés de barro. Estes são artistas que não foram preparados para estes momentos. E para ter uma carreira é preciso criar alicerces. E ele não tem qualquer tipo de alicerces. A prova é que ele, a uma velocidade vertiginosa, chegou aos cartazes, a este mundo, a este frenético mundo da fama, mas não conseguiu aguentar a velocidade a que tudo isto anda. E só se consegue quando realmente se tem os pés bem assentos no chão e não se vive uma realidade que na verdade não existe.
1: Quem é?
2: Senhor, somos a esquadra da polícia, por favor, abra a porta.
1: Ei, o que é que vocês querem?
2: Só queremos falar com o senhor.
1: E quanto é que vocês são?
2: Estamos três cá fora.
1: Ei, então falem uns com os outros.
3: Humberto Gama começou hoje a ser julgado por violar e burlar mulheres no seu consultório. À saída do Tribunal de Vila Real, na pausa para almoço, o idoso conhecido como Padre Exorcista disse que a sessão correu bem e voltou a negar todos os crimes de que está acusado.
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4: Ora, nem mais hoje. Começámos o Aqui Entre Nós com uma conversa muito, muito, muito, muito boa, como de resto tem acontecido todos os dias, de segunda à sexta. Hoje foi com a Cuca Roseta, mas à tarde ainda há mais.
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4: 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Vamos agora à música para acompanhar aí o seu café e a sobremesa, boa. E depois já lhe digo quem é que vai estar por cá esta tarde para mais uma boa conversa no Aqui Entre Nós. Vamos direito ao sul, Bumblebeat, e logo a seguir Billy Idol com Money Money. E por falar em Money Money, tenho uma boa dica para si. É só estar também atento à CMTV, à festa de prémios. Mas já lá vamos.

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0: Ora, aqui entre nós está na hora de falarmos de desporto com aquele toque de linha avançada que só o José Nunes sabe fazer. E atenção, é a nova linha avançada.
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4: O homem é um desportista que é mesmo assim uma peitaça. Vou fazer correr mais vezes,
5: Vamos a isso.
4: Bom dia,
5: bom dia,
4: amigos.
5: Bom dia para todos os canais amigos que nos ouvem. Vamos lá fazer o balanço. O balanço!
6: O balancê, balancê.
4: Por lá, balancê.
5: Da jornada de ontem, a penúltima do campeonato, particularmente os jogos em que intervieram Benfica e Sporting. Benfica 2, Braga 2, Rio Ave 1. Sporting 4, o que quer dizer que o Sporting tem a Liga dos Campeões na mão.
6: Está na tua mão.
5: O Sporting tem agora 2 pontos de avanço sobre o Benfica. Há duas semanas tinha 2 a menos, agora tem 2 a mais. E tem 2 a mais, porque o Benfica, depois de ter recuperado 5 pontos ao Sporting em 2 jogos, tinha menos 3, ficou com mais 2. Agora em outros 2 jogos perdeu 4 e ficou a 2.
4: Belas contas. Mais ou menos.
5: Percebeste? Olha, 2 empates do Benfica nos 2 últimos jogos, mais 2. 11 no total até agora em 33 jogos, 11 empates, 33% dos jogos deram empates. O Benfica, há uma jornada do fim do campeonato, ainda não perdeu nenhum jogo, mas já empatou 11 jogos a empatar. E quando

0: nada a fazer.
1: Lá está.
2: E porquê é que o Benfica empatou outra vez? Perguntas tu, Julinho.
1: O Benfica empatou outra vez, Zezinho.
2: Ora, pois empatou porque fez 25 remates à baliza do Braga e marcou 2 golos, um de penalti, já mesmo no fim, e depois de estar a perder um jogo começou a ganhar. Em compensação, o Braga fez 2 remates enquadrados com a baliza e marcou 2 golos. Pelo que a conclusão é fácil, e lá vamos nós! Não há nada a fazer. No final do jogo, Mourinho teve uma conferência de imprensa que foi vista por todos como uma espécie de despedida.
1: É o Demis.
2: É o Demis russo, é verdade. Russo. 10 mil russos, como dizia o outro.
1: Exatamente.
2: E o que é que o Mourinho disse que cheirou a despedida? Perguntas tu de novo, Julinho.
1: O que é que o Mourinho disse que cheirou a despedida, Zezinho?
2: Há muitos momentos da conferência de imprensa que são, de facto, a despedida. Mas este é elucidativo. Há a pergunta, se fosse agora assinava a renovação, da qual falou no dia 1 de março, a resposta foi esta.
3: Legal. Porque 1 de março é 1 de março e porque... A última semana do campeonato, as duas últimas semanas do campeonato, não é para se pensar em futuro, não é para se pensar em contratos, é para se pensar na missão que nós tínhamos, que era de fazer o milagre, de ficar em segundo lugar. Eu, quando digo milagre, não me quero alongar muito.
2: Pronto, mas, então não sou longe,
3: Mister. Percebe o que é que eu quero dizer?
2: Certo, percebemos. Obrigado, Mister. Podem perder. Bom, isso é a conferência de imprensa. Sua despedida no estádio. Quem despediu o Rui Costa foram os sócios, que na parte final do jogo gritaram em uníssono no pedido de demissão do presidente. Um coro impressionante de descontentamento. Se se confirmar a saída de Mourinho, Rui Costa vai ter um enorme problema pela frente. Ou apresenta um novo treinador acima de qualquer suspeita, tipo... Mourinho. Ou dificilmente se aguenta no cargo, não é? O momento pois é muito claro. Delicado. E se no próximo sábado, dia em que termina o campeonato, se confirmar que o Benfica vem em terceiro lugar e vai para a Liga Europa, e se em cima disto Mourinho vai embora, a vida de Rui Costa vai ficar muito difícil. Maneira.
1: E dificilmente sem direito, não é?
2: Pois, pois. Exatamente. À mesma hora, o Sporting passava em Vila do Conde, ganhando 4-1 ao Rio Ave. Rio Ave que até marcou primeiro. O Sporting não entrou bem. Mas o Sporting deu a volta com um penalti duvidoso, vamos dizer assim. Já agora na Luz também houve lances polémicos nas duas áreas. Uhum. Para logo a seguir o Sporting passar para a frente com um autogol de apanhados. E a partir daí a coisa ficou fácil. Mais fácil ficou quando o Rio Ave ficou a jogar com 10 por expulsão de um seu jogador e mais tarde com 9 por expulsão de outro jogador. O Sporting fez mais 2 golos e a coisa acabou em beleza, com o Benfica a empatar na Luz. Agora repito, o Sporting tem a Liga dos Campeões no bolso, joga em casa com o Gil Vicente na última jornada. Não é um jogo fácil, mas o Benfica a jogar no exterior também poderá ter dificuldades, pelo que muito provavelmente é mesmo fim de história para o Benfica.
1: Para o Benfica. Morrison, não é? Yeah.
2: Exatamente. Também já lá está, coitado, a bater charuto à data deles. Para Mourinho, que muito possivelmente vai mesmo sair, e para Rui Costa vamos ver o que é que a coisa vai dar, porque está a ficar mesmo muito agreste, deste género.
4: Estou indo de mal a pior.
2: É que são 5 anos de presidência e um campeonato.
1: E um campeonato?
5: Isso é pouco.
6: É pouco. E é para quem quer.
2: E há mais, o Benfica perde o segundo lugar para o Sporting e parece que vai perder também Zalazar. Zalazar que ontem ficou no banco, só entrou discretamente na ponta final do jogo. Aliás, o Braga jogou muito desfalcado e mesmo assim conseguiu o empate e jogou com muita competência. Defensivamente é verdade, mas muito assertivo, cirúrgico e eficaz quando chegou lá na frente. Já o disse, 2 remates à baliza, 2 golos em 5 remates que fez no total. Foi feliz? Foi. O Benfica merecia ter ganho o jogo? Merecia. Mas isso em futebol não conta. Elas contam mesmo é lá dentro. É ou não é, Mister? Mister JJ, que hoje com o Ronaldo de um lado e João Félix do outro, pode sagrar-se campeão saudita e já falaremos disso.
1: Olha.
2: Mas dizia, o Sporting vai levar Zalazar, o Braga quer 30 milhões por ele, o Sporting vendo um contrapeso, vamos chamar-lhe assim, Travassos, grande campeonato que ele fez, vai para o Braga, jogador do Sporting, e com isso reduz, esteve emprestado esta temporada, e com isso o Sporting reduz a transferência para cerca de 23 milhões, pumba, mais uma, a vida não está fácil para Rui Costa, de facto, e logo se fará o que vai ser o amanhã.
7: E o meu futuro foi aquilo que...
2: Pois, pois. E o futuro de Jesus, Ronaldo e João Félix na conquista do título saudita decide-se hoje. O Al Nassr joga com o Al Hilal na última jornada do campeonato, 5 pontos de avanço e mais um jogo. Em caso de vitória, os nossos portugueses levantam imediatamente o caneco. Quanto ao Benfica, já o disse e repito, o futuro de Rui Costa logo se vê, e o da linha avançada é já amanhã pela Fesquinha.

0: A hora de sempre.
1: A hora de sempre. Disseste.
0: Mais nada. Como diz JJ.
1: Um quarto para as 9.
0: 8h45, exatamente. Certíssimo.
1: Grande Zezinho, carneiro amigo.
0: Grande abraço.
1: Até amanhã.
0: Até amanhã, carneiro amigo.
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3: É isso mesmo. Todos os dias, logo de manhã, no Bom Dia, com o Júlio Heitor e toda a equipa do Bom Dia, mas também em formato podcast, tanto nas plataformas disponíveis de podcast em Portugal, como também em cmradio.pt. Agora, se não ouve a Correio da Manhã Rádio, leva uma multa. E quem o canta é David Carreira. 12h53, já a seguir temos o Fala Barato e logo depois o Grande Jornal das Três. Fica aí desse lado, olhe, que está mesmo muito bem.

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1: David Carreira com a música Multa. Já sabe, não paga multa se ficar aí desse lado. 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

0: pergunta de hoje é: sabia que a capa do novo disco dos Rolling Stones é da autoria do português Braulio Amado?
1: Alice Rissol, sou cenógrafa e vegana. Eu acho isto incrível. O Braulio é genial. Eu sou cenógrafa, mas cheguei a fazer uma capa de um disco. Era a capa de um disco de uma banda de heavy metal em que o vocalista estava deitado num sofá, todo nu, só com uma bigorna em frente à genitália. O disco chamava-se Duro Como o Aço, mas por infortúnios do destino, dias antes do lançamento do disco, o José Cid faz uma capa igual com um disco de ouro em frente à genitália. Eu acho que o José Cid teve olho e fez primeiro. A banda ficou de rastros e acabou logo ali. E o vocalista, inclusive, rapou a cabeleira, tornou a Sara e a Krishna e foi viver para Goa. É a vida a acontecer. Saravá e saudinha da boa.
2: Magalhães Lemos, sou de Aldo Ar no Porto. O que é de espantar? Não é um português fazer uma capa de um álbum? É um português fazer a capa de um álbum de uma banda que tocou no batizado de Afonso Ricos, Rolling Stones. Dizem até como é que o Jäger ainda catrapiscou o olho da Norraca. Mas pronto, isso são as más línguas inventam tudo. Também há quem diga que me viu a gamar gasóleo a um jipe na

0: barraca d'água e foi uma treta do pior. Foi no Campo Alegre que eu gamei o gasóleo do camião, não foi a arca d'água. Era miúdo, foi na brincadeira. Rolling Stones é a minha banda favorita, pá, já os vi ao vivo várias vezes. Mas não sei por quanto tempo vou conseguir vê-los mais, tenho 62. Há um dia que eu vou parar.
1: Vitalina Banz, 82 anos. Os Rolling Stones são os velhos jarretas e eu não tenho paciência para velhos, pá. Vão tocar guitarra e pandareta para o rei que os parta. Agora, o moço que fez o desenho, esse tal de Braulio, já é outra coisa. Que belo moço. Eu tenho de tentar perceber se ele faz body painting em mulheres com corpos esculturais. Eu alinhava que ele me pintasse toda de alto a baixo. Eu até podia dar duas de mão. Ele ia ficar passado com o meu corpanzil. O meu tatuador nunca me levou um tostão. Ele diz que quando a tela é boa, o trabalho vira prazer. Parabéns ao Braulio. Ele que me contacte pelo Facebook por mensagem privada.
2: Macário, sou o Cândido Cabe hoje e a grande boia dos Stones. Eu vi-os uma vez do estado de Alvalade. Quer dizer, vi, não vi muito porque já tinha bebido um jerrycan de cerveja, que acontece em eventos destes, tipo concertos, finais da taça, sessões populares. Eu enchi um jerrycan de 30 litros de jola e só depois é que eu arranco. Quem vai para o mar a vir sem terra. Mas pronto, os Stones foi o maior concerto que eu já vi na vida, pá. Vi, não vi, não vi todo, né? Fará-se vice. Quanto à capa do disco, acho bom ser o português a fazer, pá, porque os portugueses fazem tudo melhor, pá. Eu tive uma namorada belga que andava sempre a dizer isso, pá. Olhava para mim e ela dizia: a carreta, satisfaction, graças. Nunca o Macário foi tão magro como nos 8 meses em que namorou com a belga, pá. Mas eu dizia a mim mesmo: Macário, aguenta que é serviço.

0: 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E olha, olha, já está na hora. É isso mesmo, está na hora de acertarmos os ponteiros do relógio. São 3 da tarde desta terça-feira, dia 12 de maio. Está na hora então de irmos às notícias. E o Grande Jornal das 3, a edição é do jornalista Bruno Correia. Boa tarde, Bruno.
1: Boa tarde. O Primeiro-Ministro anunciou hoje que o Governo vai reforçar os comandos metropolitanos da PSP do Porto e de Lisboa com 200 novos agentes para cada uma destas estruturas. Luís Montenegro garante que vai acontecer já este ano.
2: A isso, queria acrescentar que o Governo assume perante os senhores Presidentes de Câmara um reforço de aproximadamente 200 efetivos para os comandos metropolitanos de Lisboa e do Porto, 200 para cada, a ter lugar no decurso ainda deste ano, de acordo com os processos de formação que estão em curso. Um terminará no final do primeiro semestre, o outro no final do ano. Haverá essa alocação de recursos humanos para podermos efetivamente prosseguir esta política de assumir a segurança como um pilar fundamental do bem-estar, da qualidade de vida.
1: Declarações de Luís Montenegro, que falava aos jornalistas depois de uma reunião com os presidentes das autarquias de Lisboa e do Porto, Carlos Moedas e Pedro Duarte. O presidente do Tribunal Constitucional renunciou às funções de juiz com efeitos a partir da posse do seu substituto. José João Abrantes alegou razões pessoais e institucionais. É agora a Assembleia da República que deverá eleger o novo presidente do Tribunal. O juiz diz ter tomado a decisão com sentido de responsabilidade e respeitando as práticas estabelecidas que têm contribuído para a solidez institucional do Tribunal. Refere ainda que decide renunciar no momento que considera ser o mais adequado à melhor defesa dos interesses do Tribunal e que sai com a consciência do dever cumprido. José João Abrantes, professor catedrático da Faculdade de Direito da Universidade Nova de Lisboa, especialista em Direito do Trabalho, é juiz do Tribunal Constitucional desde julho de 2020

0: e foi eleito presidente a 26 de abril de 2023. Mais de 100 enfermeiros de todo o país exigem hoje em Lisboa aumento de salários e protestam contra o banco de horas num dia de greve nacional convocada pelo Sindicato dos Enfermeiros Portugueses. O jornalista Nuno Gil Ferreira ouviu o presidente do sindicato, que explicou a razão desta manifestação.
1: É a admissão de mais enfermeiros em relação da situação de vínculo precário de centenas que ainda hoje temos.

0: Os três aspectos centrais. Bem sabemos que a apresentação mais cedo é enquadrável num processo negocial da carreira e exigimos a apresentação mais cedo como forma de compensar o risco e a penosidade, mas temos duas questões muito atuais porque estão em processo negocial. A primeira tem a ver com a avaliação de desempenho. Realizámos uma reunião e estamos a exigir uma avaliação de desempenho justa, fazível, transparente, enfim, que de facto avalia as intervenções dos enfermeiros, e a outra tem a ver com a proposta do Ministério da Saúde em relação ao acordo coletivo de trabalho. Portanto, estamos a exigir que o Ministério retire dessa sua proposta de ACT aquilo que é o banco de horas, adaptabilidades e horários rigidos, que mais não avisa do que trabalharmos mais horas e recebermos, não como trabalho extraordinário, mas como tempo normal ou compensado em tempo, o que é inadmissível.
1: O jornalista Nuno Gil Ferreira está em frente ao Ministério da Saúde, local onde terminou esta manifestação, e ouviu também uma enfermeira que demonstrou o seu desagrado com a falta de ação do Governo.
2: Tenho sentido na pele ao longo dos anos. Sou enfermeira há 25 anos, sinto-me completamente desvalorizada, tal como muitos colegas. Ainda agora nós estávamos a falar aqui com a colegas com 25, 30 anos de serviço, e em que, em termos de remuneração, aquilo que nós temos é o mesmo com os colegas que são recém-cursados. É claro que está aqui, o que está mal não são os colegas. Obviamente que sim, a valorização dos enfermeiros é sempre muito positiva, o que está mal é a não atualização dos vencimentos. E a senhora ministra, compete-lhe a ela, que anda a prometer há tanto tempo, não é, negociar com os enfermeiros, não fazer só promessas. Vimos aqui quantas vezes fizer falta.
1: As palavras de uma enfermeira que marcou presença nesta greve nacional convocada pelo Sindicato dos Enfermeiros Portugueses. O Ministério da Saúde admite processar o presidente da Associação dos Médicos Tarefeiros. Em declarações à Antena 1, a ministra Ana Paula Martins disse que a queixa tem a ver com declarações de Nuno Figueiredo Sousa sobre as novas regras e incompatibilidades para a contratação de tarefeiros no SNS. O presidente da Associação classifica a proposta do Governo como uma tentativa de homicídio às populações do interior do país. A ministra da Saúde acusa o médico de perjúrio, diz que as declarações são de enorme gravidade, daí a hipótese de avançar para os tribunais. A PSP deteve 5 suspeitos numa mega operação no bairro da Penajoia, em Almada. Foram vários os mandados de busca cumpridos nas últimas horas, numa operação que contou com a presença da Unidade Especial de Polícia. A investigação está relacionada com crimes violentos na margem sul do Tejo. A reportagem é da jornalista Beatriz Henriques Ferreira.
3: 5 detidos é o resultado de uma mega operação da PSP levada a cabo na manhã desta terça-feira. Foi às primeiras horas da manhã que vários agentes da PSP vieram até aqui, unidade especial da PSP, a também levar a cabo várias e a dar cumprimento a vários mandados de buscas que foram feitos. Ora, na sequência desses mandados de buscas que foram feitos, há 5 detenções a registar. São suspeitos de crimes violentos que aconteceram na margem sul do Rio Tejo. Agora vão sentar-se perante um juiz nas próximas horas para ficar a conhecer as medidas de coação, ou seja, de que forma é que vão ficar a aguardar julgamento, mas a informação que temos é que são suspeitos de alguns crimes violentos que aconteceram nos últimos tempos.
1: 5 detidos é o resultado desta mega operação da PSP no bairro da Penajoia, em Almada. A PSP já identificou e afastou o agente responsável pela fuga de informação da PSP relativa aos atos de torturas nas quadras do Rato e do Bairro Alto, em Lisboa. Em comunicado, a PSP esclarece que o autor não integrava a equipa de investigação do inquérito. Acrescenta que o alegado culpado das fugas de informação é alvo de processo disciplinar e já foi afastado do dispositivo de investigação criminal da Polícia de Segurança Pública. Começou hoje no Tribunal de Vila Real o julgamento do Padre Gama. O ex-sacerdote octogenário é acusado de burla qualificada, usurpação de funções, violação e coação sexual. Humberto Gama foi expulso do sacerdócio há várias décadas, mas continuou a vestir-se como padre e a praticar alegados exorcismos. O ex-sacerdote foi detido em 2021 por violar uma mulher. Ficou em prisão preventiva, mas foi libertado meses depois. A repórter Ana Inês Batista falou com o Padre Gama à saída do tribunal para a pausa da hora de almoço.
4: Correu bem, correu bem.
5: Declarações?
4: Gostei, sim, tudo.
5: Que é que disse?
4: Disse a verdade.
6: Mas estás com consciência tranquila?
4: Muito tranquila. Ordeirinho, olha. Estou aqui, bom santo.
5: Mas sendo expulso de sacerdote, porquê que continuou a vestir-se como padre?
4: Eu sou padre sempre.
6: Não sou padre. Acredita que se vai fazer justiça?
4: Acredito. Eu acredito na justiça.
7: Então nega os crimes.
4: Diga.
7: Nega os crimes.
4: Todos, todos.
7: Quem são estas mulheres que falam de crimes sexuais, violação, coação?

0: Quem são? Não sei. Eu não os conheço.
1: O Padre Gama começou a ser julgado hoje no Tribunal de Vila Real por crimes de burla qualificada, usurpação de funções, violação e coação sexual. Uma mulher morreu e um homem ficou ferido num incêndio numa barraca esta manhã na Avenida de Ceuta. O alerta chegou aos sapadores de Lisboa por volta das 6:30 da manhã. O ferido é um homem de 54 anos e foi transportado para o Hospital de São Francisco Xavier. A vítima mortal seria a namorada. Para além dos sapadores de Lisboa, estiveram no local os bombeiros voluntários da ajuda e a PSP. A fechar, o juiz desembargador do Tribunal da Relação do Porto informou que vai decidir os recursos do caso do desaparecimento de Mónica Silva no dia 11 de junho. O Ministério Público e a família da grávida da Mortosa recorreram, pedindo a condenação a 25 anos de prisão. Já a defesa de Fernando Valente pede para que se mantenha a absolvição do empresário. Recordar que Mónica desapareceu em 2023, grávida de 8 meses, e até agora não foi encontrada.
2: Foram as notícias e o grande jornal das 3 da tarde na Correio da Manhã Rádio. Olha, Bruno, diz-me só uma coisa. Tu gostas de cromos?
1: Eu, o que é que tu achas?
2: És menino para colecionar cromos?
1: Achas que eu estou a fazer caderneta deste ano? Não sei.
2: Aliás, tenho a certeza, até porque aqui em conversa com o Bruno surgiu o convite do convidado, passa a redundância, que já cá está, e com quem nós vamos falar precisamente sobre isto, sobre os cromos e esta febre.
1: Já anunciaste quem é que vai ser ou ainda não?
2: Não. Queres anunciar comigo?
1: Não, vamos deixar para ficar no espaço.
2: Dizer só que é assim um especialista na matéria. Caderneta de cromos é com ele, cromos é também com ele. E podemos já dizer.
1: Sim.
2: Costuma seguir, é youtuber, não é? Eu acho que é youtuber que se diz. Acho que sim.
1: Criador de conteúdos digitais.
2: Conteúdos e tal. Tem assim uma comunidade imensa, precisamente com esta temática dos cromos. Se gosta de cromos, se gosta de colecionar cromos, então vai gostar de ouvir a conversa que se segue. Vai ser daqui a pouco. Para já ainda temos a lembrar que hoje, não é que entre nós...
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2: 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Agora vamos à música para sentarmos em grande estilo o nosso convidado aqui no estúdio. Vamos então, recebemos para nos dar música então a Cristina Aguilera e todo um grupo de gente boa que canta maravilhosamente bem. Lady Marmalade. Oh yeah.

0: Feitas as apresentações. Yes! Estamos na Correio da Manhã Rádio.
1: Aqui entre nós.
0: Estamos muito, muito, muito bem. Vamos falar de cadernetas, de cromos, de coleções, até porque Bruno Correia sugeriu, e muito bem, este tema, porque temos o Mundial aí à porta e o Mundial também é sinónimo de coleção de cromos.
2: É verdade, falta praticamente um mês para começar. Aliás, o Mundial começa dia 11 de junho e para falarmos do Mundial e também daquilo que são as cadernetas, hoje temos aqui o Gil, que é mais conhecido nas redes sociais como o canal Cromo, certo?
3: É verdade, é isso mesmo.
2: Antes de mais, bem-vindo.
3: Obrigado.
0: Bem-vindo, estamos mesmo muito contentes, a sério, porque eu acho que é uma arte colecionar cromos há tanto tempo. Há quanto tempo é que tu já tens este... Isto é um hobby, não é?
3: É um hobby, sim, desde 1993.
0: Uau! Desde então tinhas que idade?
3: 6 anos.
0: Uau! Isto também é uma coisa muito familiar, não é? É uma coisa que acaba por amigos de escola, os pais, acaba por influenciar os avós. Foi mais o avô?
3: Foi mais o avô, sim.
0: Uau, que giro. Então qual é que foi a tua primeira caderneta?
3: Olha, a primeira caderneta foi no ano 93, da Liga Portuguesa, futebol, 93-94.
0: Sempre associado ao futebol, é mais futebol que tu colecionas?
3: Sim, diria 99%. Em cada 100 faço 99 futebol.
0: Qual é que foi assim a caderneta fora do futebol que te despertou o interesse para também colecionar?
3: Olha, Dragon Ball.
0: Ah, que giro,
3: Dragon
0: sim.
3: Ball, fiz as coleções dos anos 90, todas recebiam da Panini, e a última que fiz foi do Stranger Things.
0: Ah, que giro,
2: nem
0: pois
2: sabia
0: é,
2: que existia
0: pois...
2: uma caderneta de Stranger
3: Existe.
2: Things.
0: Já viste? Olha, pronto, já estamos aqui com... Eu acho que é uma série gira, que lá está, que vai recuperar algo que é tão característico dos anos 80, muito da minha geração, a coleção dos cromos, e lá está a Panini.
3: Exato.
2: Mas tu falaste há pouco da habilidade para fazer cadernetas, mas eu acho que também é preciso uma grande habilidade para colar os cromos em si.
0: Não, completamente. E estão lá bem coladinhos?
3: Estão.
0: Está tudo.
3: Estão.
0: É uma ciência, não é? Tu não admites. Isso por acaso vai colas a caderneta torta? Ai, o autocolante torto. Como é que. O cromo?
3: Nunca acontece. Nunca acontece, felizmente.
0: É cirúrgico.
3: É, tendo que ser cirúrgico. Há uma técnica por trás, digamos assim. Não acontece há muitos anos.
0: Bem, dos 6 anos para agora, que continuas a ser um jovem, tu entretanto criaste, e aproveitando as plataformas, não é, digitais e esta evolução tecnológica, que se calhar nos anos 80 nós não tínhamos, não é? Se calhar não tínhamos. De repente, este teu hobby acaba por ter muito mais visibilidade e tu tens seguidores.

0: Isso também facilita imenso a troca de cromos.
1: Sim, facilita-me um pouco, digamos que posso considerar que estou numa posição privilegiada, às vezes, para trocas.
0: Nunca te faltam cromos?
1: Raramente deixo uma coleção por terminar. Aliás, a última coleção que tinha para terminar foi a do Euro 84, que felizmente, ao final, não sei quantos anos, terminei a coleção.
0: Ah, e a série foi a que demorou mais tempo?
1: Foi uma coleção que eu comprei já, digamos, já em vida adulta, a faltar 6 cromos, né, em 2009.
0: Ah, que cheiro.
1: E só há cerca de 3 meses é que consegui os últimos 6 cromos que faltavam.
0: Uau.
1: Porque são cromos muito caros.
0: Pois é, tudo muito caro. E entretanto, tudo o que é vintage acaba por ficar um pouco mais. Os preços já
1: muito
0: não vão.
1: Cada cromo cerca de 20 euros.
0: Uau!
2: E agora se calhar,
0: até te assustaste também.
2: Se calhar, falando aqui um bocadinho mais do Mundial deste ano, que também é o nosso principal foco, e da caderneta, porque é que tu achas que existe esta febre, principalmente este ano? Porque eu pessoalmente já faço cadernetas do Mundial desde 2010 e nunca senti esta febre tanto dos jovens como das pessoas mais velhas. Como é que tu explicas este ano este aumento de pessoas e da procura pelos cromos e pela caderneta e por criar conteúdos à volta disso?
3: Eu tenho uma teoria.
0: Ah, é a mãe de uma menina que adora cromos.
3: Desculpa, faz, é Ana Pinto.
0: Não, é que entre nós isto é para mesmo conversar.
3: É, eu tenho uma teoria.
1: Olha,
3: é o último Mundial do Messi. É o último Mundial do Cristiano Ronaldo. Só pode ser por ser isso, não é?
0: Será?
3: Porque há uma procura absurda.
1: Já pôs no ar que pode participar no último Mundial 2030.
0: Pronto.
1: Mas
0: ah,
1: sim, acho que vai ser o último Mundial dos dois. Mas eu acho que o grande fenómeno por trás desta coleção do Mundial 2026 é o TikTok. Existem muitas pessoas que, fora do colecionismo, a fazerem vídeos sobre a coleção do Mundial. E, sem dúvida, é uma rede social onde estão muitas crianças, muito público, adolescente. E chegam muito mais público.
0: Mas é que isto é giro. Isto é uma coleção gira. E acabamos por conhecer melhor as equipas com os cromos.
1: Sem dúvida alguma.
0: Não é? E falta-me um cromo.
3: Olha, mas
0: tal.
3: Há muitos adultos a fazer esta coleção, não é só crianças.
1: Eu acho que
0: até maioritariamente são os adultos.
2: Eu acho que existem mais adultos do que crianças,
3: eu também
2: sinceramente.
3: Eu também acho.
1: Mundiais e europeus, eu acho que.
2: Até porque, pronto, as posses monetárias que fazem a diferença, e há muitas crianças que os pais não têm as possibilidades de conseguir comprar, mas já que estamos a falar de dinheiro, nós pedimos ao Gil para trazer as 3 cadernetas mais importantes para
0: e
2: ele.
0: Podem ver nos stories do nosso Instagram.
2: E uma das cadernetas que ele trouxe foi do Mundial 2002, em que tu me disseste que cada saqueta custava
1: 50 cêntimos.
0: Ah.
2: E como é que tu explicas, ou seja, até é fácil de explicar devido a tudo aquilo que é o aumento dos preços, mas como é que hoje em dia uma saqueta que traz, ok, que traz 7 cromos, mas custa 1,5€, ou seja, é um aumento bastante exponencial?
1: Fontes oficiais, não fui eu que estou aqui a inventar, o presidente da Panini aqui ao lado de Espanha, que também, digamos, gera o mercado português, justificou com o que tem que pagar de direitos à FIFA, e então tem que aumentar os preços. À FIFA e às federações.
0: Pois é, depois há muita coisa envolvida, não é?
1: Exatamente.
0: Há muita legislação que entretanto, também foi mudando ao longo do tempo. E em função também da procura dos próprios cromos. Então, a tua primeira caderneta foi, recorda-me?
1: Futebol português, Liga Portuguesa, 1993-94.
0: Ok, e agora a tua última caderneta é esta deste Mundial?
1: É esta do Mundial, e antes foi a da Liga Portuguesa. Aliás, não foi da Liga Portuguesa, foi da Liga Inglesa, mas aqui do mercado português foi a Liga Portuguesa.
0: Quantas cadernetas tens tu?
1: Eu ainda não as contei neste momento, mas a última vez que contei cerca de 310.
0: Oh, Deus! E tu tens espaço para isso tudo em casa?
1: Para já, sim.
0: Então, olha, eu tive a fazer aqui uma pausa, é a tua mulher.
1: É, e uma curiosidade, é ela que me organiza as cadernetas.
0: Ai, adoro! Então, eu acho que... Como é que te chamas? Cláudia, anda para aqui para o pé de nós, anda. Não queres? Não, Cláudia fica mais reservada. Mas isso é de valor. Bem, lá está, também tinha que haver uma equipa em casa para ajudar, não é? E portanto, tens um espaço próprio, qualquer dia vamos ter um museu.
2: Era isso que eu ia perguntar,
0: cromos.
2: Exatamente.
0: Ou uma exposição, pelo menos.
1: Talvez, já aconteceu no último europeu, aconteceu no Almada, forma de exposição de um amigo meu, tem uma coleção muito maior que a minha.
0: Maior?
1: Sim, há muitas pessoas em Portugal que têm coleções gigantes.
0: De cromos?
1: Sim, de cadernetas, de cromos soltos.
0: Qual é o cromo mais caro?
1: Assim, eu acho que o último cromo mais caro vendido, acho que foi uma carta do Messi, a sua primeira carta de sempre. Mas para dar aqui mais um contexto, digamos, nacional, a carta mais rara lançada aqui em Portugal foi a primeira carta do Cristiano Ronaldo, no ano 2002. No Sporting, exatamente. Okay. E a carta foi vendida o ano passado, no final do ano passado, uma carta avaliada com uma nota máxima de 10 pela casa mais importante de grading em todo o mundo, e foi vendida por 210 mil euros.

0: E a carta tinha algum tipo de assinatura dele ou era só a carta?
1: Não. Apenas, digamos, faz cheque em todos os pontos. Okay. A carta precisa estar para um estado perfeito, que é cantos, arestas, superfície e centrada.
2: Uau, meu Deus. Há todo o mundo. Quer dizer, para uma pessoa que só acha que é ir. Sabes que o Correio da Manhã teve há pouco tempo uma espécie de caderneta de situações dos anos 80, dos 50, 60, 70, 80, telefones, como é que nós vivíamos e tudo mais. E era uma espécie de enciclopédia, mas que nós também podíamos ir colecionando uma espécie de cromos, fotografias, íamos colando. As minhas filhas adoraram fazer. Tenho filhas com 6, com 7 e com 9 anos. Okay. E eu acredito que é assim que começa o bichinho, não é?
1: Sem dúvida.
2: Portanto, tu começaste com o teu avô, de repente aos 6 anos começas a fazer a tua primária. E quando é que tu percebes que isto de facto era um hobby para ficar e para, pronto, para te trazer até à rádio, por exemplo, para falar sobre isso?
1: Olha, eu apercebi-me na adolescência, que eu estava no 11º ano, e hoje era o único da minha turma que fazia coleções de cromos e que tinha que ir trocar com adultos os cromos com 15 a 16 anos.
2: E sem internet?
1: Isso é internet.
2: Como é que tu trocavas os cromos nessa altura?
0: Eu sei dizer que eu acho curioso porque, por exemplo, este fim de semana eu fui até ao Alegro Sintra para trocar cromos e os meus amigos todos a gozar comigo e vais trocar cromos, não sei o quê, mas depois cheguei a casa e disse, olha, consegui trocar para uns 40 ou 50, já estou quase a acabar, e eles assim, se calhar para a semana também já vou trocar cromos contigo.
2: Que giro, opa, isso é muito giro.
1: Sim.
2: Oh, bolas, e então, vá, estavas a dizer, como é que tu trocavas cromos e como é que de repente te transformas numa verdadeira referência no que aos cromos diz respeito e às cadernetas?
1: Há uma grande distância desde a adolescência até criar o canal do YouTube. O canal do YouTube foi criado em 2016, um pouco antes do Euro ter começado, o Euro 2016. Criei o canal por acaso, não foi coincidência de ter sido naquele ano histórico para Portugal, mas eu estava, era imigrante em Itália e tinha todas as minhas canetas comigo, tinha algum tempo livre e assim, bem, tenho aqui estas canetas todas aqui em casa, se calhar vou partilhar isto aqui no sítio mais comum de fazer, que é no YouTube, onde toda a gente partilha tudo e mais alguma coisa. E o primeiro vídeo que lanço é apenas a mostrar a caderneta do Euro 2004.
2: Ai, que giro. E depois, claro, toda a gente quis saber mais.
1: E vi que houve bastante feedback das pessoas. Tentei ver o que é que se fazia lá fora, que havia já pessoas em Espanha, em França, em Alemanha, a fazerem conteúdo sobre colecionismo. E tentei puxar um pouco também do que eles faziam lá fora para Portugal, fazer aberturas de saquetas, de cadernetas.
2: Como colar. A arte de colar o cromo. Uau, que giro. E de repente, quer dizer, tens imensos seguidores no YouTube. Depois também já tens todas as plataformas?
1: Eu tenho.
2: Estás em todas as plataformas?
1: Estou.
2: Instagram, Facebook, TikTok.
0: Lara, sabes quantos subscritores é que o Gil tem no YouTube?
2: Não.
0: Tenta lá adivinhar.
2: Ai, não sei. Eu acho que deve haver tanta gente a gostar.
0: Se não estou em erro, 45 mil, certo?
2: 45 mil.
0: E acredito que com o Mundial vai chegar muito facilmente aos 50 mil subscritores.
1: O objetivo, já disse, é encher o estádio do Dragão ou do Alvalade.
0: Então faltam 5 mil. Faltam 5 mil pessoas.
2: Gosto disso.
0: Tens que ir subscrever a seguir.
2: Não, já estou. Olha, já estou aqui a ver. Aqui a Maria ajudou-me, que eu estava à procura. Mas entretanto, com a conversa, apesar de ser mulher e conseguir fazer várias coisas ao mesmo tempo, não estava aqui a conseguir. Mas agora é muito colorido também o teu canal.
1: É bastante,
2: muito colorido.
1: Sim.
2: E isso também é. E tu recebes muitas mensagens de... ou que tipo de mensagens é que tu recebes? Procura de cromos? Troca de cromos?
1: Dúvidas sobre coleções. Por exemplo, aqui em Portugal não saiu a caderneta de capa dura. Sai em alguns países na Europa. E é, talvez as mensagens que mais recebo é perguntar se mandarem vir da Alemanha, que é um dos países que lança a caderneta de capa dura, se é igual à caderneta portuguesa. A perguntarem quanto é que vale o cromo extra.
2: Há um cromo extra.
1: Há cromos extra.
0: Isso é um bom tema para abordares. Sim.
1: Sim, existem 80 cromos extra.
2: São mais valiosos?
1: Teoricamente,
0: sim. E estes não se colam na caderneta?
2: Então?
1: Eles são autocolantes, de facto, mas não têm um lugar para colar na caderneta. São cromos para procurar e para, digamos, para valorizar, para vender, para trocar. Eu já vi pessoas... A mim saiu-me, e eu posso ser que vendi-o um cromo bronze do Luís Dias e vendi por 13 euros.
2: Uau! Pronto, qual é que foi o cromo mais caro que tu vendeste e o mais caro que tu compraste? Acho que podes dizer. A Cláudia sabe.
1: A Cláudia sabe. Posso...
2: Pelo menos entre valores.
1: 4 dígitos.
2: Jesus! É vender ou comprar?
1: Carta, comprar.
2: Comprar. E está guardado religiosamente, não é?
1: Está.
2: Temos que ter um museu.

0: menos uma exposição, Gil. Tem de ser, tem de ser.
1: Pode ser, pode ser patrocinado aquilo pela Correio da Manhã Rádio, não é?
0: Olha, olha, põe-te a jeito. Põe-te a jeito, Bruno Correia.
1: Ou então pode fazer uma exposição aqui também, ou nos nossos
0: colaboradores. Olha, era muito giro. Não há o Dia Mundial da Caderneta?
1: Ou do cromo?
2: Eu acho que há o Dia Mundial do Colecionismo.
0: É, pronto, é. Então, olha, vamos ver quando é que é. E se calhar era giro trazeres todas as cadernetas, fazermos uma exposição.
1: Ora, isso é mais um tema que temos que fechar agora, certo? Às 3h30. Qual é que a tua opinião, digamos assim, da Panini fechar a parceria em 2031?
0: Vai acabar.
1: Com a FIFA.
2: Já se antevia isto. Já era esperado a Panini perder os direitos do Mundial, porque a Topps tem um marketing muito agressivo com criadores de conteúdo nas redes sociais, criar jogos online. Por isso era uma questão de tempo. A minha opinião, a Panini, eu acho que.
1: Vem a perder qualidade.
2: Vem a perder qualidade com os anos, sim. Eu não sou tão fã deste tipo de cromos que parecem cartas de FIFA, sou mais adepto de cromos clássicos, que o último foi o Mundial 2018.
1: Muito bem.
0: Ah, pá, que bom, Gil, eu acho que isto é extraordinário. Primeiro, porque também acaba por ser uma boa influência para os mais novos de se divertirem, a colecionar, a aprenderem também muito sobre o que quer que seja as temáticas das cadernetas. Em particular, aqui é o futebol. E o futebol mexe com tanta gente, não é? Com as emoções. Claro. E acho que é um hobby muito giro. E é obrigada por partilhares, obrigada por teres vindo até cá.
2: Eu é que agradeço.
0: E gostava mesmo muito que fizesse uma exposição, porque acho que é mesmo interessante, com todo o cuidado, com seguranças à porta.
2: Sem dúvida.
0: Porque já percebi que valor. Mas de facto eu acho que é importante os miúdos, essencialmente os miúdos, ouvirem-te e perceberem que existem, e desculpa aqui usar, youtubers bons, com boas referências e com bons exemplos. Obrigada por isso.
2: Obrigado.
0: Nos tempos que correm, é difícil. Por isso. Muito bem, olha, adorei esta temática dos cromos. Eu acho que nós próprios devíamos ter os cromos da Correio da Manhã Rádio.
1: Não, a caderneta do Mundial, mas dividido por todos.
0: Pronto, não, eu estava mesmo a puxar pela nossa rádio.
1: Ah, nós sermos um cromo.
0: Nós sermos um cromo.
1: Okay,
0: é que nós já somos, só falta termos autocolante.
1: Pronto, vai ser uma boa ideia.
0: Aqui estivemos, João, aqui entre nós com o Gil. Faça o favor de subscrever, se ainda não o fez, o canal de YouTube do Gil, canal Cromo. Está certo?
2: Exatamente, é isso mesmo.
0: E depois a página de Instagram, qual é?
2: É Canal Chrome.
0: É tudo Canal Chrome.
2: Canal Chrome.
0: É tudo...
2: Canal
0: não Chrome tem nada a que enganar. Canal Chrome. Passem por lá e vejam as imagens destas cadernetas, que estão deliciosas e super bem conservadas. E há uma arte em colar o Chrome. Atenção, não se perca.
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0: 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Já a seguir a síntese informativa.
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0: E agora vamos então à síntese informativa. Acabei por te roubar 2 minutos às notícias, Bruno, mas
1: não,
0: eu acho que
1: mal.
0: A conversa também foi boa.
1: Foi por um bom motivo. Vamos lá então. O Primeiro-Ministro anunciou hoje que o Governo vai reforçar os comandos metropolitanos da PSP do Porto e da Lisboa, com 200 novos agentes para cada uma destas estruturas. Luís Montenegro garante que vai acontecer já este ano.
7: A isso, queria acrescentar que o Governo assume perante os senhores Presidentes de Câmara um reforço de aproximadamente 200 efetivos para os comandos metropolitanos de Lisboa e do Porto, 200 para cada, a ter lugar no decurso ainda deste ano, de acordo com os processos de formação que estão em curso. Um terminará no final do primeiro semestre, o outro no final do ano. Haverá essa alocação de recursos humanos para podermos, efetivamente, prosseguir esta política de assumir a segurança como um pilar fundamental do bem-estar, da qualidade de vida.
1: Declarações de Luís Montenegro, que falava aos jornalistas depois de uma reunião com os presidentes das autarquias de Lisboa e do Porto, Carlos Moedas e Pedro Duarte. O presidente do Tribunal Constitucional renunciou às funções de juiz com efeitos a partir da posse do seu substituto. José João Abrantes elegeu razões pessoais e institucionais. É agora a Assembleia da República que deverá eleger o novo presidente do Tribunal. Mais de 100 enfermeiros de todo o país exigem hoje em Lisboa aumento de salários e protestam contra o banco de horas num dia de greve nacional convocada pelo Sindicato dos Enfermeiros Portugueses. O jornalista Nuno Gil Ferreira está em frente ao Ministério da Saúde, local onde terminou esta manifestação, e ouviu também uma enfermeira que demonstrou o seu desagrado com a falta de ação do governo.
8: Tenho sentido na pele ao longo dos anos. Sou enfermeira há 25 anos, sinto-me completamente desvalorizada, tal como muitos colegas. Ainda agora nós estávamos a falar aqui com a colega, colegas com 25, 30 anos de serviço, e em que, em termos de remuneração, aquilo que nós temos é o mesmo com os colegas que são recém-cursados. É claro que está aqui, o que está mal não são os colegas. Obviamente que sim, a valorização dos enfermeiros é sempre muito positiva, o que está mal é a não atualização dos vencimentos. E a senhora ministra, compete-lhe a ela, que anda a prometer há tanto tempo, não é, negociar com os enfermeiros, não fazer só promessas. Vivemos aqui quantas vezes fizer falta.
1: As palavras de uma enfermeira que marcou presença nesta greve nacional convocada pelo Sindicato dos Enfermeiros Portugueses. A PSP deteve 5 suspeitos numa mega operação no bairro da Penajoia, em Almada. Foram vários os mandados de busca cumpridos nas últimas horas, numa operação que contou com a presença da Unidade Especial de Polícia. A investigação está relacionada com crimes violentos na margem sul do Tejo. A fechar, a PSP já identificou e afastou o agente responsável pela fuga de informação relativa aos atos de tortura nas quadras do Rato e do Bairro Alto, em Lisboa. Em comunicado, a PSP esclarece que o autor não integrava a equipa de investigação do inquérito, acrescenta que o alegado culpado das fugas de informação é alvo de processo disciplinar e já foi afastado do dispositivo de investigação criminal da PSP.
0: Foram então as notícias, a síntese informativa na Correio da Manhã Rádio, aqui entre nós, com Bruno Correia, 3:36, está aqui. Está muito bem. Estivemos a conversa com o Gil, que ainda está aqui. Oh, Gil, desculpa, nós já nos despedimos, mas na verdade lembrei-me que eu afinal fiz uma coleção. Eu fiz. E os cromos eram bem giros. Os tos. Quem é que se lembra dos tos? Eu vinha com o Bulical. Eu não sei, ainda há venda o Bulical. Ainda há, não há?
1: O Bulical há, sim.
0: Ah, então pronto. É o pão com chocolate lá dentro.
1: Porquê é que estás a dizer isso às pessoas, para elas acharem que tu não comes quando tu comes?
0: Mas já não tem os tos, não tem a mesma graça.
1: Ah, mas estás a admitir que comes?
2: Voltou.
0: Voltou? Os tos?
2: Há cerca de 2-3 meses.
0: Não acredito.
2: Nos packs de 4 Bulicaus e oferecem cromos de tô.
0: Pronto. Já ganhei o dia. A
2: não,
0: sério?
2: Não sei se ainda está à venda, mas...
0: Do é os packs de 4?
2: Sim.
0: Ah, eu não sabia disto.
2: E a Panini, há cerca de 2 anos, eu trouxe 2-3 anos, eu trouxe para o canal, também lançou uma coleção dos tos, mas já não vinha nos blicaus, vinha em saquetas de cromos.
0: Oh, então giro, pronto, já evoluiu, já houve uma evolução. Ai, que giro, pronto. Enfim, estivemos aqui a falar sobre cadernetas de cromos, em particular do Mundial, que está mesmo aí à porta. Vamos ver, já, essa já está completa?
2: Não, ainda não, ainda está longe.
0: Quais é que são os cromos que faltam? Assim.
2: Faltam muitos, ainda só abri uma caixa, digamos, para o conteúdo do YouTube, eu faço faseadamente.
0: Okay.
2: Eu gostava de abrir logo tudo, mas
0: depois não dá, não é?
1: Eu posso
0: não
1: falar porque eu acompanho o conteúdo do Gil, portanto,
0: boa.
1: Ele basicamente ele compra uma caixa e de episódio a episódio vai abrindo só 10 saquetas e depois vai colando.
0: Revelar tudo.
1: Sim, portanto, sim, imagina.
0: E desta caderneta, qual é o cromo mais importante?
1: Este ano, supostamente, dizem que os mais difíceis são as equipas que se qualificaram a partir do play-off, porque não vêm em todas as caixas. Ou seja, pelo que eu percebi, se me quiseres corrigir, Gil, vêm nas caixas, ou seja, naquelas caixas normais, não. Há uns packs que são 8 saquetas, 12 euros, que vêm nos supermercados.
0: Isto, Gil. Explica lá.
2: Isso. Nos starter packs, no pack de lançamento, não saem essas 6 seleções. Não saem naquelas saquetas que estão a vender no continente, são os chamados os Eco Packs. Não vêm essas 6 seleções, vêm apenas nas caixas seladas que se vendem nas paparias.
0: Ah, atenção.
1: Eu até posso fazer publicidade, ouvintes da Correio da Manhã Rádio que estejam a ouvir isto, eu vou dizer os que me faltam e assim vem entregar aqui à
0: porta. Não, vou só
1: dizer um, não, estou a brincar, estou a brincar.
0: Se quiserem, passam aqui à porta, pedem na recepção ali na portaria para chamar o Bruno Correia e mais não te ajudo. Mais não te ajudo. Agora posso ajudar é o Gil. Se tiverem cromos para a troca, falem com o Gil.
1: Só mais uma pergunta, já que estamos a falar de mundiais. Pedia uma previsão para o Mundial, mas dentro das quatro linhas agora.
2: O favorito?
1: Três favoritos.
2: França, acho que é a grande favorita. A Espanha.
1: E Portugal.
2: Eu Portugal, eu colocaria, digamos, numa segunda faixa para favoritos. Eu colocaria a Inglaterra à frente de Portugal.
1: Ok.
0: Pronto, dois entendidos, dois apaixonados por futebol, dá gosto de ver
4: aqui entre nós.
0: Aqui entre nós, muito bem. Tivemos então uma conversa aqui entre nós muito interessante, como de resto tem acontecido todos os dias das 11 às 4. Obrigada por estar aí desse lado e nunca me deixar com o coração partido.

0: aqui uma música que tanto me estavam a pedir, Alejandro Sanz, Corazón Partido. Espero que esteja a ter uma ótima tarde na companhia da sua rádio. São 13h43, estamos a passos largos de começarmos o regresso a casa. Já sabe que o regresso a casa aqui é a animação total com o Furacão, Luciana Abreu, Alberto Rocha. Vai ser já daqui a pouco, mas antes ainda temos aqui o check-up para conferir e mais música e o Há Vidas Assim também.
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2: Hoje vamos falar de uma condição muitas vezes invisível, mas profundamente incapacitante. A fibromialgia é uma síndrome crónica caracterizada por dor musculoesquelética generalizada, acompanhada frequentemente por cansaço persistente, distúrbios do sono e alterações cognitivas, como dificuldades de concentração e memória. Apesar do sofrimento significativo que provoca, não existem alterações visíveis em exames laboratoriais ou de imagem, o que torna o diagnóstico essencialmente clínico e, por vezes, demorado. Esta condição afeta sobretudo mulheres, embora possa atingir qualquer pessoa em diferentes idades. As causas exatas permanecem desconhecidas, mas acredita-se que resultem de uma alteração na forma como o sistema nervoso central processa os sinais de dor, amplificando estímulos que noutras circunstâncias seriam normais. Os sintomas variam em intensidade e podem surgir de forma contínua ou em crises. Para além da dor difusa, muitos doentes relatam cansaço extremo, sono não reparador, rigidez muscular e, em muitos casos, ansiedade ou depressão associadas. Importa sublinhar que a fibromialgia não é uma doença inflamatória nem degenerativa e não provoca danos estruturais nos músculos ou articulações. No entanto, o impacto na qualidade de vida pode ser profundo, interferindo com a atividade profissional, social e familiar. Não existe cura conhecida, mas o tratamento pode melhorar significativamente o dia-a-dia de quem sofre. A abordagem é multidisciplinar, combinando exercício físico adaptado, estratégias de gestão do stress, melhoria da higiene do sono e, em alguns casos, medicação para controle da dor e dos sintomas associados. No Dia Mundial da Fibromialgia, vamos combater o estigma associado à doença. Mais do que uma data simbólica, é um apelo à empatia, ao conhecimento e ao reconhecimento de que a dor, mesmo quando não se vê, é real.
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0: 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Hoje também se assinala o Dia de Santa Joana, pois é, o Dia Internacional do Enfermeiro. Um beijinho para todos os enfermeiros, os que conheci, os que não conheço, um agradecimento também pelo trabalho que fazem e que é muitas das vezes intenso e desvalorizado. Mas também é o Dia Internacional da Sanidade Vegetal. E agora aposto que apanhei a sua atenção, é ou não é? É verdade. Então, este dia destaca-se pela importância da proteção das plantas para a segurança alimentar e o ambiente e a economia mundial. A data pretende sensibilizar governos, produtores agrícolas e a população para a necessidade de prevenir pragas e doenças que afetam culturas agrícolas e ecossistemas naturais. Pois é, o que é isto da sanidade vegetal? Pois bem, corresponde ao conjunto de práticas e medidas utilizadas para proteger então as plantas contra as tais pragas agrícolas, os fungos, as bactérias, os vírus, as espécies invasoras, doenças que prejudicam as culturas e a vegetação natural. Enfim, o principal objetivo é garantir plantas saudáveis, produtivas e seguras para consumo. Por isso, sim, hoje também é Dia Internacional da Sanidade Vegetal.
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4: 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Agora vamos à música, mesmo antes do Há Vidas Assim. Vamos lá, John Legend.

0: tarde, boa música na Correio da Manhã Rádio. Está muito bem, está aí desse lado e é como deve estar todos os dias, ok? De manhã, à tarde e à noite.
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0: Agora está na hora do Há Vidas Assim e nem de propósito, porque acabou de chegar o Vítor Figueiredo. Até parece que adivinha.
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4: No hospital, nos Estados Unidos, as enfermeiras começaram a notar um mistério insólito. Todas as noites desapareciam gelatinas de morango do frigorífico da copa. Suspeitaram de colegas esfomeados e instalaram uma pequena câmara escondida. O ladrão revelou-se inesperado. Um paciente sonâmbulo, que se levantava durante a noite, caminhava calmamente pelo corredor, comia uma gelatina,

0: colocava a embalagem no lixo reciclável e regressava à cama, sem nunca acordar nem tropeçar nos fios do soro. Mas nem todos os sustos hospitalares acabam da mesma forma. Um homem apareceu nas urgências em pânico porque o pé estava azul e, segundo ele, a desfazer-se. A equipa médica temeu um problema grave de circulação ou até gangrena. Depois de limparem cuidadosamente a pele, descobriram a verdade. As meias novas e baratas largavam tanta tinta com o suor que tinham tingido completamente o pé do alegado paciente. Noutra enfermaria, um paciente passava noites inteiras a chamar as enfermeiras porque insistia que havia um homem sentado na poltrona. Uma funcionária, já cansada, decidiu entrar na brincadeira e disse para o personagem invisível: "Senhor, faça o favor de sair, que o doente quer dormir." O doente ficou aliviado e respondeu: "Obrigado." Ele até tirou o chapéu antes de sair pela janela. O problema? O quarto ficava no quinto andar. Há vidas assim, e há algumas que não chegam a perceber o poder do placebo. Um paciente dizia que só conseguia dormir com um comprimido azul específico. Como o hospital não o tinha, deram discretamente uma pastilha de menta azul. Não, não foi um comprimido desses que está a pensar. O paciente dormiu então 8 horas seguidas e no dia seguinte elogiou o medicamento, que considerou milagroso, embora tenha reclamado do forte hálito a mentol.
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2: Todos os dias, se quiseres, aqui entre nós, mas também em cmradio.pt. Já cá está, podes dizer olá.
3: Olá,
2: olha,
3: boa
2: olha,
3: tarde.
2: Olha, boa tarde. Tu também, podes dizer também olá.
3: Regresso a casa muito lindo, pode... muito lindo.
2: Quem
3: muito
2: é que vai ter um regresso a casa maravilhoso? Quem é, quem é, quem é, quem é? Pois é, todos nós, porque eu também vos vou ouvir. Já agora posso fazer um disco pedido. Olha, eu meter cunha. Vai, então, eu se calhar telefone. Ou então, eu já vos chateio. Vou-vos ouvir no meu regresso a casa também. Um beijinho para quem está aí desse lado. Vai ficar em ótima companhia. De resto, há sempre boa companhia na Correio da Manhã Rádio, desde o Aurora com a Ana Pinto, que acorda antes das galinhas. E depois tem o Bom Dia com o Júlio Heitor. Eu passo ali pela hora do brunch aqui entre nós e depois vem a dupla Alberto Rocha e Luciana Abreu para o Regresso a Casa. Old Friend é a música que eu vos deixo, logo a seguir ainda há mais para encaminhar-vos neste Regresso a Casa. Beijinhos, até amanhã, se os quiseres. Aqui entre nós, às 11. Temos hora marcada, ok? Não falte, que eu também não.

0: São 16h, vamos às notícias. A edição é de Alexandra Pereira. Boa tarde.
1: Boa tarde. O Governo vai reforçar os comandos metropolitanos da PSP do Porto e de Lisboa. 200 novos agentes vão ser alocados a cada uma destas estruturas. O anúncio feito hoje pelo Primeiro-Ministro esteve reunido com os presidentes das câmaras do Porto e de Lisboa. Uma reunião extremamente produtiva, nas palavras de Luís Montenegro.
2: A isso queria acrescentar que o Governo assume perante os senhores presidentes de Câmara um reforço de aproximadamente 200 efetivos para os comandos metropolitanos de Lisboa e do Porto, 200 para cada, a ter lugar no decurso ainda deste ano, de acordo com os processos de formação que estão em curso. Um terminará no final do primeiro semestre, o outro no final do ano. Haverá essa alocação de recursos humanos para podermos efetivamente prosseguir esta política de assumir a segurança como um pilar fundamental do bem-estar, da qualidade de vida.
1: Luís Montenegro adiantou ainda que está a ser preparada uma reorganização dos serviços prestados nas esquadras da PSP do Porto, Lisboa e Setúbal. O objetivo é o de libertar cerca de 500 agentes para funções de patrulhamento. Dizer ainda que esta reunião entre o Primeiro-Ministro e os autarcas Pedro Duarte e Carlos Moedas aconteceu esta manhã na Casa do Roseiral, no Porto. O Presidente da República devolveu ao Parlamento a lei que criava a pena acessória de perda da nacionalidade. A decisão de António José Seguro surge dias depois do Tribunal Constitucional ter chumbado pela segunda vez a proposta aprovada pelo PSD, CDS e Chega. A proposta regressa assim à Assembleia da República para ser novamente reformulada pelos deputados. Ora, José Luís Carneiro entende que as questões em torno da lei da nacionalidade servem apenas de distração. O secretário-geral do PS considera mais importante falar da proteção das condições do trabalho.
3: Há quem queira desvalorizar as condições de proteção do trabalho, nomeadamente facilitando os despedimentos, facilitando a contratação a prazo, facilitando, digamos, facilitando aspectos que são para nós inaceitáveis, nomeadamente tem a ver com a liberalização das questões laborais. Para nós, nós temos a nossa prioridade no sítio certo, ou seja, a prioridade do país deve estar na formação dos seus jovens, na formação dos seus recursos humanos e na sua adaptação às exigências da economia. E são os temas que interessam às pessoas. Sei que há aqueles que se interessam com outras matérias para desviar as atenções daquilo que importa ao país.
1: José Luís Carneiro, secretário-geral do PS. Dia de greve dos enfermeiros, um protesto que acontece neste que é o dia da enfermagem e do enfermeiro, abrange setores público, privado e social e serve para exigir ao Ministério da Saúde soluções para os setores. É reivindicada uma melhoria salarial e das condições de trabalho.
4: É a admissão de mais enfermeiros em função da situação de vínculo precário de centenas que ainda hoje temos, bem como a contagem desse tempo a todos os efeitos legais, correção de injustiças relativas de milhares de enfermeiros especialistas, uns que já deviam ter a categoria desde 2019, outros colegas mais novos que tomaram posse na categoria mas ganham mais colegas mais velhos, com uma panóplia de injustiças que queremos ver resolvidas, e depois três aspectos centrais. Bem sabemos que a aposentação mais cedo é enquadrável num processo negocial da carreira e exigimos a aposentação mais cedo como forma de compensar o risco e a penosidade, mas temos duas questões muito atuais porque estão em processo negocial.

A primeira tem a ver com a avaliação de desempenho. Realizámos uma reunião e estamos a exigir uma avaliação de desempenho justa, fazível, transparente, enfim, que de facto avalie as intervenções dos enfermeiros. E a outra tem a ver com a proposta do Ministério da Saúde em relação ao acordo coletivo de trabalho. Portanto, estamos a exigir que o Ministério retire dessa sua proposta de ação

0: O jornalista Nuno Gil Ferreira ouviu o descontentamento dos enfermeiros.
1: Tenho sentido na pele ao longo dos anos. Sou enfermeira há 25 anos, sinto-me completamente desvalorizada, tal como muitos colegas. Ainda agora nós estávamos a falar aqui com a colega, colegas com 25, 30 anos de serviço, e em que, em termos de remuneração, aquilo que nós temos é o mesmo com os colegas que são recém-cursados. É claro que está que aqui o que está mal não são os colegas. Obviamente que sim, a valorização dos enfermeiros é sempre muito positiva. O que está mal é a não atualização dos vencimentos. E a senhora ministra, compete-lhe a ela, que anda a prometer há tanto tempo, não é, negociar com os enfermeiros. E não fazer só promessas. Vivemos aqui quantas vezes fizer falta.
0: O desagrado em dia de greve dos enfermeiros. Pela justiça, começou hoje no Tribunal de Vila Real o julgamento do padre Gama, o ex-sacerdote de 86 anos, que chegou a ser detido em 2021. É acusado de violação e coação sexual, também de burla qualificada e usurpação de funções, já que, apesar de expulso do sacerdócio na década de 70, continuou a vestir-se e a anunciar-se como padre. Esta terça-feira, depois da sessão da manhã, partilhou aos jornalistas o que disse no interior da sala de audiência.
2: Correu bem, correu bem.
3: Gostou de declarações?
2: Gostei sim, tudo. Disse a verdade.
4: Estás com consciência tranquila?
2: Muito tranquila. Ordeirinho, olha, estou aqui, bom santo.
3: Mas tendo sido expulso de sacerdote, porquê é que continuou a vestir-se como padre?
2: Eu sou padre sempre.
4: Acredita que se vai fazer justiça?
2: Acredito. Eu acredito na justiça.
3: Então nega os crimes?
2: Diga.
3: Nega os crimes?
2: Todos.
3: Quem são estas mulheres que falam de crimes sexuais, violação, coação?
2: Quem são? Não sei. Eu não as conheço.
0: Humberto Gama, hoje à saída do Tribunal de Vila Real, que começou a julgar pelos crimes de burla qualificada, usurpação de funções, violação e coação sexual. Num outro caso, o Tribunal da Relação do Porto agendou para o próximo dia 11 de junho a decisão sobre os recursos que foram apresentados no caso do desaparecimento de Mónica Silva. É neste dia que Fernando Valente fica a saber se os juízes desembargadores mantêm a absolvição definida pelos jurados do Tribunal de Aveiro. Francisco Laranjo.
5: É dia 11 de junho que vamos conhecer a decisão do Tribunal da Relação do Porto, se mantém a absolvição de Fernando Valente ou se, no fundo, revertem a decisão. Pode mesmo ser condenado a 25 anos de cadeia. No fundo, é o tudo ou nada para aquele que foi sempre o único suspeito da morte de Mónica Silva, a mulher que estava grávida de 7 meses quando desapareceu da Mortosa. Levou as ecografias consigo, disse aos filhos que demoraria pouco tempo, mas não mais regressou. Desde o primeiro momento que a família de Mónica apontou o dedo a Fernando Valente, mas a verdade é que em tribunal tiveram um entendimento diferente. Foi um tribunal de júri que decidiu que não existia prova suficiente para que Fernando Valente saísse dali condenado. O Ministério Público decidiu recorrer também à família e por isso agora está tudo nas mãos do Tribunal da Relação do Porto, se mantêm essa absolvição ou se revertem para uma condenação. É mesmo aguardarmos para ver aquilo que vai acontecer. Não seria inédito, recordo, por exemplo, o caso do amante de Rosa Grilo, que foi primeiro absolvido em primeira instância e depois acabou condenado no recurso a 25 anos de cadeia. Portanto, como dizia, não seria inédito, mas cada caso é um caso, cada caso tem a sua prova ou a falta de prova e por isso agora são os juízes desembargadores que estão a analisar toda a prova que existe neste caso. Em primeira instância, o Tribunal de Aveiro nem sequer deu como provada a morte de Mónica Silva.
0: A reportagem de Francisco Laranjo, 11 de junho é então a data em que vai ser conhecida a decisão sobre os recursos que foram apresentados no caso da grávida da Mortosa. A PSP teve pelo menos 5 suspeitos, fez várias apreensões numa mega operação no bairro da Penajoia, em Almada, uma investigação que está relacionada com crimes violentos na margem sul do Tejo. A reportagem é da Beatriz Henriques Ferreira.
6: 5 detidos é o resultado de uma mega operação da PSP levada a cabo na manhã desta terça. terça-feira. Foi às primeiras horas da manhã que vários agentes da PSP vieram até aqui, unidade especial da PSP, também levar a cabo várias e dar cumprimento a vários mandados de buscas que foram feitos. Ora, na sequência desses mandados de buscas que foram feitos, há cinco detenções a registar, são suspeitos.

0: feitos de crimes violentos que aconteceram na margem sul do Rio Tejo. Agora vão sentar-se perante um juiz nas próximas horas para ficar a conhecer as medidas de coação, ou seja, de que forma é que vão ficar a aguardar julgamento, mas a informação que temos é que são suspeitos de alguns crimes violentos que aconteceram nos últimos tempos. Ora, a mega operação da PSP durou algumas horas, foi o tempo também de ser montado aqui todo um dispositivo em massa, também muitos elementos da PSP para darem cumprimento a vários mandados de buscas. Foram cumpridos, 5 pessoas acabaram por ser detidas, uma mega operação da PSP que aconteceu às primeiras horas desta terça-feira.
1: A reportagem da Beatriz Henriques Ferreira. Portugal ainda não decidiu se participa com meios numa eventual missão em Hormuz. Nuno Melo está hoje a participar numa reunião dos ministros de defesa da União Europeia. Acontece em Bruxelas. O ministro adiantou que Portugal ainda está a ponderar se reforça os efetivos militares da missão naval da União Europeia no Mar Vermelho e se participa com meios numa eventual iniciativa franco-britânica no Estreito de Hormuz. Destacou, contudo, que as forças armadas portuguesas já estão a participar nas missões navais Atalanta no Oceano Índico e as Pedras no Mar Vermelho. A fechar, a notícia de um provável novo caso de antivírus. Um homem italiano de 25 anos apresenta sintomas depois de ter viajado no voo da KPLM ao lado da passageira infectada que morreu. De acordo com a agência de notícias ANSA, o homem foi transferido para um hospital em Roma para realizar exames. O suspeito natural da região de Calábria, no sul do país, estava em quarentena desde a data do voo de Joanesburgo para os Países Baixos, onde estavam então 4 italianos. De referir que ainda ontem foi confirmada a infecção de um espanhol, uma mulher francesa e um norte-americano. Contas feitas com base nos dados da Organização Mundial de Saúde, são 9 o número de casos confirmados de antivírus. As notícias regressam às 4:30 com o Vítor Figueiredo. Até já.
2: Até já, Alexandra Pereira. São agora 4:11. Uma ótima tarde para si na Correio da Manhã Rádio. Hoje é dia 12, neste momento, bom, deixa-me cá ver, dar uma vista de olhos pelas temperaturas, para onde é que nós vamos começar? Viana do Castelo, lá para cima, boa tarde Viana do Castelo, 18 graus por aí, Braga está com 16, Aveiro está com 20 graus e ao que parece está sol por ali. Ora, sol é coisa que aparece e depois foge aqui no Porto, estão 18 graus, Lisboa, as nuvens também andam por aí, 20 graus. Setúbal está com 21. Ora, hoje é terça-feira e nós cá estamos. Eu estou pronto. Você também? Então vamos lá, estamos todos.

0: boa tarde, Luciana. Convém que saibam que a Luciana sente falta do Vítor, certo? Do Vítor Figueiredo, que e também está aí. Também. Foi o que tu disseste. Bem-vinda, bem-vindos.
1: Não posso ouvir nada.
0: Não, não.
1: Bom dia, boa tarde, bom dia, boa noite.
0: Tu estás mesmo trocada ainda.
1: Um bom dia válido para todo o ano. O que é pois que achas?
0: Acho bem. Bom dia, pode continuar a ser um bom dia de tarde, pode ser um bom dia ao fim da tarde ou à noite. Concordo plenamente. Bom dia para ti também. Bom dia também para o Vítor Figueiredo, que aí está, já preparado.
2: Bom dia. Boa tarde, neste caso.
0: Boa tarde, neste caso. Pronto, também pode ser. Hoje não estamos em sintonia, Luciana.
1: Para a nossa Alexandra também.
0: Diz lá boa tarde.
3: Já não sei. É bom dia, é boa tarde.
0: Diz boa noite, fica diferente. Não há problema. Vítor, tu hoje está muito para o escuro por aí, não?
2: Escuro?
0: Escuro, não, a t-shirt, a camisola.
2: Sim. Ah, eu tive uma fase da minha vida que andava sempre vestido preto, mas era em épocas...
0: Tu também já passaste por isso.
2: Já, claro, já virei muito diferente. Andei na... Quando estás a trabalhar na grelha, não é? Com o fumo e não sei o quê, vale a pena ir com roupa branca.
0: Não, pronto, claro então. que não adianta, porque acaba por ficar cheia de fumo e acaba...
1: Tu ainda não percebeste onde é que ele quer chegar, Vítor?
0: Porquê?
2: Por causa da camisa dele. Ele quer falar da camisa dele.
1: Eu quero que tu lhe digas que ele está especialmente bonito porque vem vestido de rosa bebê, com uma camisinha.
2: Ontem era eu, hoje é ele. E uma camisa. Olha, as fãs todas a mandarem aqui mensagens no WhatsApp.
0: Sério?
2: Olha, está aqui uma que está parada no trânsito. Diz ela que está parada no trânsito no Alto Monsanto, na subida do Alto Monsanto. E que está a mandar aqui uma mensagem que agora gostava de ver o Alberto e a sua camisa.
0: Vou-vos dizer.
2: Eu vou-lhe responder.
0: Vocês os dois estão bem um para o outro. Estão.
1: Eu vou-te dar um...
2: São mimos.
0: Olha, antes de mais, 927794422, este é o número de telefone, se quiser participar nesta tarde para enviar a sua mensagem, o seu áudio, a mensagem escrita, com o que quiser escrever ou dizer à Luciana. Não é, Luciana? E se quiser
1: coisas
0: também pode...
1: Coisas lindas,
0: claro. As coisas que não são lindas são feias, nós cortamos. Não há cá histórias. E também, se quiser pedir uma música, claro, também o pode fazer. Pronto. Estão feitas as apresentações, não estão? Pronto, então vamos embora. Hoje é terça-feira, ou ainda é terça-feira, ou já é terça-feira, como queira. Luciana, vamos para a estrada?
1: Vamos, até porque amanhã...
0: Porque amanhã é quarta.
1: Amanhã é dia 13 de maio.
0: Ah, pois é, amanhã é 13 de maio, sim senhor. 13 de maio.
1: Mas Vítor, ainda é contigo. Amanhã é com a Nossa Senhora de Fátima, hoje é contigo.
2: Exatamente. Hoje é comigo e eu estava aqui muito contentinho porque estava a olhar para Lisboa e a ver que, tirando este pequeno toque aqui na subida de Monsanto, para quem vem das Amoreiras, que está a acumular ali um bocadinho de trânsito, e também uma lentidão no acesso à rotunda Mário Soares, ali ao pé de Alfornelos, sentido norte-sul, não há assim nada a assinalar por aí além na Grande Lisboa. Mas depois, quando fui ao Porto, deu-me uma coisinha má.
0: Vieste cá?
2: Salve seja. Aqui na Madeira. Fui aí muito rapidamente com o meu BMW Scotty, com o meu teletransportador, e reparei que de repente, de norte para sul na VCI, eu não consigo. Ah, sim, há aqui um acidente de facto no lado sul do Douro, ali na Rábida, que está a causar muito trânsito. O trânsito começa ali na zona de Coimbrões, na A1, portanto, e a cauda da fila está do outro lado do Douro, no Nó de Francos, portanto é uma zona a evitar. Há também muito trânsito ali na zona de Paranhos, no mesmo sentido, Freixo a Rábida, ainda no fim da A3, para quem quer entrar na VCI para o Freixo. Para já é o que temos.
0: Pronto, é o que é. Sim, senhor.
2: Estavas a contar com meia hora de trânsito?
0: Não, nunca. Nunca.
2: Há meia hora, em alguns sítios. Ah, olha, por acaso há aqui um acidente perto de Rio Tinto, mas ainda não há lá muito trânsito. Vamos ver o que é que acontece. É na Fernão Magalhães. Ainda não consegui perceber muito bem em que sentido, mas parece-me que a caminho da rotunda de Pois
0: será ascendente, talvez.
2: Não. É para o oeste, digamos. Portanto, para quem vai entrar na Via Norte.
0: Ok. Então, fica aqui estes primeiros alertas. Nós vamos à publicidade porque não tarda a Luciana Abreu. Teletransporta-se também para a CMTV, claro.
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E daqui a pouco, então, vamos ter o simultâneo com a CMTV, na tarde das estrelas, onde, claro, vamos ser por lá. Luciana Abreu, enquanto sim ou enquanto não, é tempo de música. Sejam bem-vindos. Para já abrir a emissão, temos Luan Santana. Depois a Luciana junta-se aqui esta sua tarde.

0: Santana, você de mim não sai. E vamos nós para a CMTV, o simultâneo na Tarde das Estrelas.
1: Olha, e como é que foram? E como é que estamos de prémios, Luciana Abreu?
2: Olha, estamos muito bem, até porque a minha filha também foi a pé a Fátima com os escuteiros este ano. Agradecer o prémio que teve como mãe. Já viste? Foi, estamos aqui, só Zé.
1: Já viste, é? Give me five. Muito bem, sim senhor. Olha, sabias aquela, o senhor que era tão velho, que a primeira vez que viu o arco-íris ainda era preto e branco?
2: A sério. Então olha, eu gosto tanto de ti, 26 horas por dia. E tu perguntas-me assim, 26, se um dia só tem 24? Pergunta lá.
1: 26, mas o dia só tem 24.
2: Pois, porque eu faço horas extras.
1: Pronto, ok. Bom, vamos falar de prémios, não é? Acho que é a altura de falar de prémios. Diz-me tu, o que prémios é que nós temos esta semana?
2: 3 mil euros em dinheiro para oferecer. 1000 euros garantidos, sim, só de atender o telefone. 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
1: 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Pronto, então na próxima sexta-feira...
2: À festa. Confetis e o Ruben pega-me ao colo.
1: Ok, sim senhor. Muito bem. Então,
2: beijinhos a todos
1: e até já.
0: Muito bem. 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

0: menos qualquer coisa. E somos nós, é o Olá Bom Dia, a dizer-lhe assim: ganhou, parabéns, 1000 euros são seus.
1: Não, tem mais animação, tem muito mais animação.
0: Mas tu estás com dor de cabeça, eu estou a aguentar.
1: Não podes fazer
0: aqui,
1: barulho. Ah, não, esquece, deixa.
0: Pois,
1: isto passa.
0: É.
1: Gostas de manteiga?
0: Olha, adoro manteiga.
1: Sabes o que a manteiga diz para o pão quente?
0: Quando derretes-me.
1: Passo por ti derreto.
2: Hoje está tudo muito bonito.
1: Só falta uma coisa. Olha, falta a noiva.
0: Não, meu. Confessa que tinhas saudades minhas.
1: Não.
3: Estou aqui a olhar para ver se aí não acredito no que vejo. Está extraordinariamente tranquila.
1: Está calminha, não está? Está calma.
3: Mas o que é que se passa?
0: Vinha o nome da música.
2: Tem a ver com pinturas, não é?
1: Sem sofrer nenhum desgosto.
0: E encomendei um pacote familiar de pipocas. Depois, sim, domingo foi eu comer pipocas outra vez.
1: Ora, olha, pipocas é um bom jantar.
0: Estás com ciúmes? Tu também queres?
1: Não.
4: Olha, já sabes a do iogurte.
0: Diz lá.
4: É natural.
1: Mas pior é quando a coisa não corre mesmo bem. Quando o paciente diz: ó, doutor, eu não sei o que é que acontece. Ninguém me leva a sério. E diz o psicólogo: o senhor só pode estar a brincar comigo, não é? Dói, amorzinho, dói, diz ela, dói. Dói muito. Isto foi assim ontem. Hoje, não sei, pode ser muito pior, não é? Pode
0: até nem dar nada. Olha a imagem que tu estás a construir da minha pessoa.
1: Eu?
0: Mas alguém tem que saber que eu como pipocas todos os dias.
1: Desculpa, foste tu que disseste. Eu não fui lá e não comi as pipocas. Foste tu que disseste. Comeste pipocas sábado, comeste pipocas no domingo. Não sei. Hoje, se calhar, já foi mais alguma coisinha. Mais algum pacotito?
0: Já, três fatinhas de bolo.
3: Pipocas ao almoço.
0: Eu preciso de
1: pipocas. Ao jantar.
0: Juntaram-se os dois.
1: Pois é, eu lembro-me disso.
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1: Oh, Luciana, tu tens alguma expressão popular?
0: Oh, Alberto Rocha, tenho sim.
1: Então diz-me.
0: Águas passadas não movem moinhos.
1: Muito
0: o que
1: bem.
0: Significa?
1: O que significa?
0: Que o que aconteceu no passado não pode ser alterado, controlado ou reaproveitado.
1: Exatamente. Estás a ver como te chegaste lá? O moinho só quer saber de água fresca. Portanto, se não dá para mudar, muda você.
0: Ai,
1: vira ao foco.
0: Lembraste-me, não é? Da música.
1: Qual música?
0: Água fresca, namora e kiwi.
1: Dina.
0: Ninguém trinquei.
1: Isso.
6: Aquela. Estava um inglês, um francês e um português. 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
1: Pronto, agora, convém é que sejam anedotas que nós consigamos, quer dizer, nós ouvimos. Porque esta lá em casa é que não é?
3: Uma pergunta para ti. Se não for água fresca e for água fria da Ribeira, o que é que te ocorre?
1: Água fria da Ribeira, como é que é? Água fria.
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1: estendeu. É verdade. Grande música. Olha, mas eu aproveito na dica da Luciana e trago aqui, não estava previsto, mas recordar a Dina é bom, não é? Não é, Luciana?
0: É muito bom. É
1: pronto,
0: muito bom.
1: Então há sempre música entre nós? Pode ser?
0: Ah,
1: pode ser esta? Então vá lá.
0: Pode.

0: bonita canção.
1: Bonita recordação, a Dina que criou uma série de canções bonitas e baladas também, tinha baladas muito bonitas. Havia uma ou outra que eu gostava imenso de ouvir. Oh, Luciana, depois da fotografia, vamos para o trânsito?
2: Sim.
1: É? Já está? Já está o boneco tirado?
2: Já.
1: E
2: estou a filmar o meu Ricardinho Azedo na tarde das estrelas. Aquele lindo de morrer, uma pessoa não consegue tirar os olhos do ecrã.
1: Espero que a televisão seja grande para tudo consolar-nos.
2: Eu vou no zoom.
1: Vamos para a síntese informativa. 4h32, síntese informativa com Vítor Figueiredo.
3: Olá, viva. Boa tarde. Boa tarde a todos. Incêndio em barraca de sem-abrigo em Lisboa fez um morto e um ferido. Um homem de 54 anos que ficou ferido foi, entretanto, encaminhado para o Hospital São Francisco Xavier. O governo vai reforçar a PSP do Porto e de Lisboa. São 200 novos agentes para cada uma destas estruturas. Anúncio feito hoje por Luís Montenegro, que esteve reunido com os presidentes das câmaras do Porto e de Lisboa. O Presidente da República, entretanto, devolveu ao Parlamento a lei que criava a pena acessória de perda de nacionalidade. A decisão de seguro surge dias depois do Tribunal Constitucional ter chumbado pela segunda vez a proposta aprovada no Parlamento pelo PSD, CDS e Chega. A proposta regressa, assim, à Assembleia da República para ser novamente reformulada pelos deputados. O líder do PS, José Luís Carneiro, entende que as questões em torno da lei da nacionalidade servem apenas de distração. O secretário-geral do PS considera mais importante falar da proteção das condições do trabalho. Por falar em trabalho, dia de greve dos enfermeiros, protesto naquele que é o dia da enfermagem e do enfermeiro, um protesto que abrange setores público, privado e social, serve para exigir ao Ministério da Saúde soluções para o setor. Entre as reivindicações, temos melhorias salariais e das condições de trabalho. Voltam ao Tribunal testemunhas do caso que envolve a morte de 93 animais durante incêndios em Santo Tirso. A sessão decorre no Tribunal de Matosinhos. Agora, no Algarve, descargas residuais obrigam à interdição de praias. São as praias do Inatel e dos pescadores em Albufeira interditas devido à descarga de águas residuais provocadas por uma ruptura numa conduta, isto segundo a informação da Câmara Local. Lá para fora, o Presidente dos Estados Unidos anuncia conversações com Cuba a pedido de Havana. Trump diz que Cuba está a pedir ajuda, citei, a Washington, e que os dois países

0: vão falar depois de repetidas ameaças que Donald Trump fez contra a ilha, incluindo a possibilidade de uma ofensiva militar. São estas algumas das histórias que estão a fazer a atualidade, que passa também pelo desporto e pela questão de José Mourinho. Este viajou em silêncio depois do empate do Benfica com o Braga e adensou rumores sobre o seu futuro. Há imagens exclusivas do canal Now, captadas esta madrugada, que mostram Mourinho a sair de Lisboa após o empate a 2 golos com a equipa minhota. Marco Silva, entretanto, não comenta a hipótese de assumir o comando técnico do Benfica. O treinador do Fulham de Londres foi abordado pela equipa de reportagem também do canal Now, no aeroporto também de Lisboa, no momento em que é apontado como o mais forte candidato para assumir o comando técnico do Benfica, caso José Mourinho rume realmente a Madrid. Hoje, às 6:15, teremos por aqui o Luís Pedro Avelãs, jornalista do Record, com o Record Online, para conversarmos um pouco sobre estes e outros assuntos. Para já, fico por aqui. Às 5, o desenvolvimento destas histórias com Alexandre Pereira. Até lá.
1: Até já. E o mais engraçado é que para as 5 não falta muito, é que já são 4:35. Por acaso há aí alguém que vai sair às 5 horas? Alguém sai às 5 da tarde? Que bom!
2: Às 5?
1: Às 5?
2: Mas alguém
1: é um horário fantástico, já vês, sair às 5? Sair às 5 é fabuloso. Então não é?
0: Depende da hora a que entraste.
1: A que entrou, claro.
2: A não Luciana, está aqui ninguém que sai às 5.
1: A Luciana entrou, sim, mas eu não estou a falar de ti. A Luciana, tu, que mania, tu achas que o mundo anda toda à tua volta? Não pode ser. Tu entras às... Ora bem, se tu entras às 9, só sais lá por volta das 10 da noite, coisa do género.
2: Repete lá isso. Eu entro a que horas?
1: Às 9.
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1: Oh, Luciana, já não te aconteceu, tu quando sais de casa de manhã, pensares, ok, eu quero regressar a casa, vou regressar a casa, como é que será o regresso a casa? Será que vou chegar feliz, vou trazer boas ideias, foi um dia bom?
2: Vou apanhar trânsito,
1: não vou?
2: Sim.
1: Mas o importante
2: mesmo.
1: Eu também estou, graças a Deus, estou sempre bem com a vida. Mas o importante mesmo é chegarmos a casa, não é? Com atraso, sem atraso. Isso é que é importante.
2: Sim.
1: Vítor.
2: Mas vou-te confessar uma coisa, não aguento, vou contar.
1: Pronto.
2: Eu hoje vim a 60 km à hora para cá. Eu não sabia o que dizer dentro do Uber. Eu não sei se abria, ficava assim, vou abrir a janela e vou dar um grito, ou se calhar vou ser mal interpretada, é melhor estar calada, vou engolir o grito.
0: Mas era uma via com velocidade máxima de 50, não é?
2: Ai, não, eu vinha na A5. Eu vinha na A5.
1: Sim.
4: Ai, na A5, 60?
2: Eu já vinha a desesperar.
4: Oh,
2: a desesperar. Mas depois pensei assim, coitadinho, a gasolina subiu imenso.
1: Não ia.
2: Provavelmente está a ir devagarinho para.
1: Sim, mas não pode ser.
0: E na faixa da esquerda.
2: Mas eu pensei assim, eu acordei às 5:30 para estar às 6.
1: Tens que acordar mais cedo. Mas, Vítor, qual é o limite de velocidade nessa via?
0: Mínimo. Sim, nas autoestradas, acho que é 40.
1: Mas era na autoestrada. Espera aí, mas era autoestrada.
2: Era na A5, Alberto Rocha.
1: Mas ele estava a ganhar balanço.
2: Estava. E eu, mais um bocadinho, era eu que estava a empurrar.
1: Amanhã. Não, aproveitavas, podias sair. Para a próxima, traz as sapatilhas. Ou os ténis, como vocês chamam. E aproveitas e corres um bocadinho. Depois entras novamente, descansas, corres. Estás a ver? E é assim que fazes e fazes exercício. Ou então.
2: Nem meditar eu consegui.
1: Mas olha, dava jeito, já dava para meditar. Pois. Se calhar foi a pensar nisso, estás a ver?
2: Aquelas conversas.
1: As duas uma.
2: Sabes, Vítor?
1: Ou mudas, ou te mudas para Lisboa, ou então o que tens a fazer é levantar mais cedinho. Às 5 da manhã é bom, os pássaros a cantar.
2: Os pássaros cantam às 5.
1: Eles cantam às 5. Vítor. Arruma sim. isto. Diz que lá, é chocante. Como é que está o trânsito? Não, graças a Deus, nós temos aqui muitos artistas para cantar.
0: Ufa! Vamos lá ver. O pessoal fugia todo. Bom, vamos começar se calhar pelo princípio, que é o Porto, porque era no Porto que estava a haver maiores problemas. Ainda continuamos de

0: De facto, com muito trânsito na zona da Rábida, começa ali, portanto, no sentido norte-sul, começa ali na zona de Coimbrões, vai por ali fora na A1, tabuleiro da ponte, e depois vê-se aí fora até praticamente ao nó da Via Norte, até ao Amial. Portanto, é de evitar nesse sentido. No sentido contrário, não está. Estamos assim tão mal, há algum trânsito na VCI também, mas ali na zona de Paranhos, mas não é extraordinariamente complicado. Por acaso, estou aqui a ver qualquer coisa na zona da Rua Nova da Alfândega, daqui a pouco, ao pé do Palácio da Bolsa, que me está a preocupar. Tudo muito a vermelho, não sei se não houve ali um toque, daqui a pouco vamos tentar confirmar.
1: Ok.
0: E depois... Pois, vamos deixar o Porto e vir para Lisboa, e em Lisboa ainda é... temos aqui novidades no IC19. Junto ao Estado-Maior da Força Aérea, é mais à frente, na reta dos comandos, no sentido Pinamanique-Queluz, houve ali um toque, parece-me, exato, e está a acumular-se algum trânsito, precisamente até já quase ao Estado-Maior da Força Aérea, sentido de novo. Repito, Pinamanique, que é Luz. Na segunda circular também temos aqui já a indicação de um toque na zona das Calvanas, ou talvez mais à frente, porque o trânsito está a acumular-se desde o Campo Grande até pelo menos à rotunda do relógio, e já está também a esticar-se a cauda da fila para Marchal Gomes da Costa. No sentido contrário, também muito trânsito, no sentido, portanto, Benfica-Aeroporto, a partir ali das Calvanas e até pelo menos perto do Estádio da Luz. Para já é o que temos. Há algum trânsito também no Eixo Norte-Sul, desde Campo Lide até perto da Avenida da Ponte, mas não há indicação de mais acidentes por agora.
1: Ainda bem, e que não haja acidente. Que é... Sabes qual é a diferença entre um acidente e um desastre?
0: Ui, o que aí vem?
1: Uma sogra, quando cai ao poço, é um acidente, certo? Quando vem o bombeiro salvá-la. Isso é um desastre.
0: Ai, ai.
1: É.
0: Eu não posso...
2: Tu
0: não
2: vais
0: posso...
2: arder no inferno, Alberto Rocha.
0: Não posso concordar.
1: E agora... Vamos para... Vamos aqui para o nosso WhatsApp.
0: Eu acho
1: WhatsApp.
0: Que não vais a lado nenhum, porque WhatsApp. Está a chover aqui umas mensagens de sogras. Eu acho que elas já estão a chegar aí à porta da rádio. Prepara-te.
1: Elas gostam de mim. Ora, aqui está o nosso ouvinte que enviou a mensagem para o 927794422. E o que é que nos diz este nosso ouvinte? Já está.
3: Boa tarde, sou o José Maria Cardoso da Senhora da Loura, que ia mandar um beijinho grande à Luciana Abreu e um grande abraço ao meu grande amigo Alberto Rocha e desejar-vos uma santa semana de rádio espetacular. Um grande abraço para todos.
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1: José Maria Cardoso,
5: ao vivo.
2: Um grande abraço e um grande beijinho, José. Obrigada.
1: José Maria Cardoso está connosco. E agora vamos à música com Anitta e Ivete. Sem galo? Vamos?
2: Com e sem galo.
0: Bora!

0: Sangalo, sempre, sempre, sempre a abrir. A semana passada, a Luciana foi assim.
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2: Continua, podem continuar a ligar, porque ficam habilitados ao prémio da próxima semana e ao prémio final.
1: Exatamente, que já são mais 3 mil euros na próxima semana e que pode ligar durante o fim de semana, à segunda-feira, terça, quarta, quinta, sexta, sábado, domingo. Vai a malta ligar. 761-200-700.
2: Olha, já está.
1: Estatelada aqui no chão.
2: Até acho que estão a fazer depósitos para procurar mais tarde, mais tempo no ar. Nós começamos mais cedo para fazer companhia. Atenção, atenção, vamos ligar para outro número.
1: Vamos ao suplente. Tem de ser. Pronto. Há sempre um suplente. Há sempre um suplente. Atenda-me o telefone. Ai, ganho dinheiro dignamente.
2: Será que agora? Tem que ser uma rapidinha.
1: Eu acredito que eu estou a ver.
2: Estou a ver. Como é que a senhora se chama?
3: Cândida.
1: Dona Cândida. Escolha, é de onde?
3: Seixal.
2: Muito bem. Já sei o prêmio para o Seixal.
1: Do fogueteiro. Olha, eu também estou com o fogueteiro para lhe dar o prêmio. Pelo amor de Deus, escolha. Qual é? Rápido, escolha!
2: Olá,
1: escolha.
2: Bom dia, Mercado, Grande Jornal, Noite das Estrelas, Tarde das Estrelas ou Ligador?
3: Grande Jornal!
2: 500 euros! Já ganhou 1500 euros!
1: Parabéns!
2: O prémio dos 2000 euros estava na Ligador, mas a senhora Cândida já ganhou 1500 euros!
1: Olha, menino, não penso que se livre! Pega-me
2: Mega Mocó!
0: Pronto! Quem é que se lembra de dizer que está com um fogueteiro para entregar o prémio?
1: Mas olha, a sério, 27 anos a construir uma carreira para de repente
0: para isto, a sério. Qual é o número? 761?
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0: Pega uma cola. Bom, a vantagem é que não vai acontecer isto aqui. Ah, espera aí. Sabes que nós vamos estar juntos brevemente. Sabes,
1: tu não
0: claro
1: me digas
0: sabes.
1: Uma coisa dessas que eu já nem durmo.
0: Eu vou-te dizer, mas tu dorme. Tu dorme, tu és rapariga para levantar-te às 5:30 da manhã. E depois ainda vens a dormir durante o transporte. Portanto, tu dorme.
1: A dar gritos internos. E a fazer...
0: Vamos. Como é que ele dizia? Pantalones. Pantalones, havia pantalones. E isso quer dizer que vamos aonde? Vamos à feira, menina. Vamos à feira. Portanto, prepara os sacos da Senhora da Hora. Será no sábado. É sábado, não é? É.
1: Dia 23 de maio.
0: Dia 23 de maio, sábado.
1: 2 dias antes de eu fazer aniversário. Portanto, sabes perfeitamente que me podes levar a prenda já para me entregar.
0: Eu posso levar a prenda, mas tu aproveitas e pagas o jantar ou o almoço. Não, neste caso
1: com
0: o almoço.
1: Todo o gosto,
0: está bem?
1: Com
0: pronto,
1: todo
0: então fica assim. Para a equipa toda, claro.
1: Se quiseres,
0: não andamos aqui só.
1: Os pastéis de nata.
0: Não, achas que vais pagar o almoço com pastéis? Mas. Há uns eclairs em tamanho de bolo. Olha que eu isso aí sou um menino para dizer que quero. Mas sai de caro. Ou seja, o que interessa aqui é que dia 23 nós vamos estar na feira da Senhora da Hora de manhã.
1: Das 9 ao meio-dia.
0: Pronto, já viste, é uma série de tempo que vamos estar ali.
1: Portanto, beijinhos e abraços refinados.
0: Vá ter com a Luciana Abreu, eu vou lá estar também.
1: E contigo?
0: Sim, mas eu tenho que segurar os sacos, não é?
1: Olha, das compras. Olha agora. Olha agora.
0: Dia 23 é sábado, vá ter connosco à feira de...
1: Da Senhora,
0: Senhora
1: da Hora.
0: Senhora da Hora. Ah, mas antes sim, tu vais andar por aí a passear também e vais andar aí ao lado do pessoal que ouve o Regresso a Casa.
1: E tu queres que eu te diga? Assim de repente?
0: Diz.
1: Olha, dia 20 de maio de manhã vou estar na Praça de Espanha das 7 às 9h30.
0: Dia 20?
1: À tarde.
0: Espera aí, quando é que é dia 20?
1: E olha, é uma lista enorme, é melhor não. Olha.
0: Não,
1: e
0: mas
1: dia
0: eu vou
1: 20,
0: ver...
1: 21, 22, 23.
0: E tu vais 24. Estar esses dias todos?
1: Vou andar pelo país.
0: Ah, que bem. Então é assim, dia 20. Dia 20 é quarta-feira.
1: Eu depois pois, digo, eu depois
0: dia 20
1: digo
0: é quarta-feira.
1: Com calma, é melhor.
0: O que quer dizer que dia 21 eu sei que tu vais ao Cais do Sodré. É isso?
1: Vou.
0: Vais
1: e
0: ao
1: tu
0: Cais
1: vais estar
0: do
1: comigo
0: e não vou, que alguém,
1: ai,
0: tem
1: não.
0: Que, alguém tem que trabalhar, não é? Tu vais andar aí a laurear quando é que eu tenho que trabalhar. Não, não.
1: Das 4 às 7 da tarde.
0: Eu vou estar contigo dia 23 aqui no Porto, neste caso, em Matosinhos, Senhora da Hora. Pronto.
1: Uhum.
0: Agora, sim, esteja atento.
1: És tu, Vítor.
0: Porque...
1: És tu que vais estar comigo.
0: Olha, o Vítor podia ir ter contigo. Ia contigo.
1: Dia, é? dia 21... De maio.
5: Onde?
1: À tarde no Cais do Sodré. Das 4 às 7.
5: Eu acho que fechou aquele sítio irlandês que tinha.
0: Oi, tu queres ver que ele está a ser. Ele está a ser muito diplomático para nos mandar a qualquer sítio.
1: Bom, eu vou lá estar. Portanto,
0: pronto,
1: podem ir ter.
0: Fica combinado. Eu para já quero dizer o seguinte: dia 23, sábado de manhã, vamos estar na Feira da Senhora da Hora. Portanto, vá ter connosco. É o melhor, não é? Vamos às compras já.
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0: E o tempo vai passando
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0: Pronto. Está connosco em 94.8 no Grande Porto, está também na nossa companhia em 90.4 Grande Lisboa e um grande abraço para todos aqueles que nos escutam, e são muitos que nos escutam no estrangeiro, bem longe, em cmradio.pt ou então aqui em Portugal, mas por exemplo, Luciana, tens aqui mais uma mensagem de Armação de Pera, a nossa habitual ouvinte Ana Bastos, que está connosco e ouve-nos. Ouve-nos então em Armação de Pera. E para nos ouvir em Armação de Pera tem que ser assim, tem que ser através da internet. Portanto,
1: olá, Ana, okay. Um grande beijinho, querida. Felicidades.
0: Onde quer que esteja, saiba que está em boa companhia. Este é o Regresso a Casa. Eu não disse que num instante chegávamos às 5. Estás a ver, já só faltam quase 5 minutinhos.
1: Olha, sabes quem é que nos está a ouvir também?
0: Não, diz-me.
1: O Jordi, o cantor.
0: Ai, o Jordi.
1: Mandou-me agora uma mensagem
0: bem.
1: Assim. Ouvi bem, vai estar no Porto dia 23. Vou sim,
0: não,
1: Jordi.
0: Não, tu vais estar
1: ter
0: em Matosinhos. Vais estar na Senhora da Hora. Sim, vai estar, vai. Então ele que se prepara e que leve dinheirinho para fazer as compras. Há lá muitas cebolas, há rabanetes, há tomates, há muita coisa lá para comprar. E mais barato e fresquinho, hein? De feiras eu sei, eu gosto de ir à feira.

0: Milda Medina, com um berço de marabés, uma coladeira a passar aqui na sua Correio da Manhã Rádio.
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0: Seguramente que você vai ter uma boa anedota para contar. Boa tarde, são 5 horas. Vamos às notícias. A edição é de Alexandra Pereira. Boa tarde.
2: Boa tarde. Começamos com a notícia de um acidente de trabalho. Um trabalhador de uma obra na Charneca da Caparica, em Almada, morreu soterrado esta terça-feira. Avança o Correio da Manhã que o alerta foi dado minutos antes da 1:30 da tarde. No local estão 8 meios dos bombeiros, apoiados por 19 operacionais. De referir que o corpo da vítima ainda está a ser retirado do local. É de resto notícia que voltamos ao longo desta tarde informativa. Temos uma equipa de reportagem a caminho do local, Charneca da Caparica, em Almada, onde um trabalhador de uma obra morreu soterrado esta terça-feira. O Governo vai reforçar os comandos metropolitanos da PSP do Porto e de Lisboa. 200 novos agentes vão ser alocados a cada uma destas estruturas. Um anúncio feito hoje pelo Primeiro-Ministro, que esteve reunido com os presidentes das câmaras do Porto e de Lisboa, uma reunião produtiva, nas palavras de Luís Montenegro.
3: A isso queria acrescentar que o Governo assume perante os senhores presidentes de câmara um reforço de aproximadamente 200 efetivos para os comandos metropolitanos de Lisboa e do Porto, 200 para cada, a ter lugar no decurso ainda deste ano. De acordo com os processos de formação que estão em curso, um terminará no final do primeiro semestre, o outro no final do ano, haverá essa alocação de recursos humanos para podermos efetivamente prosseguir esta política de assumir a segurança como um pilar fundamental do bem-estar, da qualidade de vida.
2: Luís Montenegro adiantou ainda que está a ser preparada uma reorganização dos serviços prestados nas esquadras da PSP do Porto, Lisboa e Setúbal. O objetivo é de libertar cerca de 500 agentes para funções de patrulhamento. Dizer ainda que esta reunião entre Primeiro-Ministro e autarcas, Pedro Duarte e Carlos Moedas, aconteceu esta manhã na Casa do Roseiral, no Porto, com novidades relativas à cidade invicta. O Porto vai ter uma nova via de cintura externa. Será uma ligação intermédia entre a via de cintura interna e a circular regional exterior do Porto. O Primeiro-Ministro Luís Montenegro anunciou esta como uma alternativa à VCI que possa fazer o trânsito entre o sul e o norte relativamente à travessia da cidade. No futuro próximo, o Porto vai ainda enterrar a avenida AEP para ligar as duas margens que esta artéria separa em ramal e que rasga a zona industrial do Porto. O objetivo é o de criar o Distrito Económico e Empresarial do Porto. Não foram, contudo, indicadas datas para o avanço deste projeto. O Presidente da República devolveu ao Parlamento a lei que criava a pena acessória de perda de nacionalidade. A decisão de António José Seguro surge dias depois do Tribunal Constitucional ter chumbado pela segunda vez a proposta que foi aprovada por PSD, CDS e Chega. A proposta regressa assim à Assembleia da República para ser novamente reformulada pelos deputados. Ora, José Luís Carneiro, secretário-geral do PS, entende que as questões em torno da lei da nacionalidade servem apenas de distração.
4: há quem queira desvalorizar as condições de proteção do trabalho, nomeadamente facilitando os despedimentos, facilitando a contratação a prazo, facilitando, digamos, facilitando aspectos que são para nós inaceitáveis, nomeadamente tem a ver com a liberalização das questões laborais. Para nós temos a nossa prioridade no sítio certo, ou seja, a prioridade do país deve estar na formação dos seus jovens, na formação dos seus recursos humanos e na sua adaptação às exigências da economia. Isso são os temas que interessam às pessoas. Sei que há aqueles que se interessam com outras matérias para desviar as atenções daquilo que importa ao país.
2: José Luís Carneiro,

0: secretário-geral do PS. Dia de greve dos enfermeiros, o protesto é convocado pelo Sindicato dos Enfermeiros Portugueses. É reivindicada uma melhoria salarial e das condições de trabalho.
1: É a admissão de mais enfermeiros em relação da situação de vínculo precário de centenas que ainda hoje temos, bem como a contagem desse tempo a todos os efeitos legais, correção de instâncias relativas de milhares de enfermeiros especialistas, uns que já deviam ter a categoria desde 2019, outros colegas mais novos que tomaram posse na categoria.

0: aspectos centrais. Bem sabemos que a apresentação mais cedo é enquadrável num processo negocial da carreira e exigimos a apresentação mais cedo como forma de compensar o risco e a penosidade, mas temos duas questões muito atuais porque estão em processo negocial. A primeira tem a ver com a avaliação de desempenho. Realizámos uma reunião e estamos a exigir uma avaliação de desempenho justa, fazível, transparente, enfim, que de facto avalia as intervenções dos enfermeiros, e a outra tem a ver com a proposta do Ministério da Saúde em relação ao acordo coletivo de trabalho. Portanto, estamos a exigir que o Ministério retire dessa sua proposta de ACT aquilo que é o banco de horas, adaptabilidades e horários rigidos, que mais não avisa do que trabalharmos mais horas e recebermos, não como trabalho extraordinário, mas como tempo normal ou compensado em tempo, o que é inadmissível.
1: José Carlos Martins, presidente do Sindicato dos Enfermeiros, que convocou a greve que marca este, que é o Dia da Enfermagem e do Enfermeiro. Pela Justiça, começou hoje no Tribunal de Vila Real o julgamento do Padre Gama, o ex-sacerdote de 86 anos que chegou a ser detido em 2021, é acusado de violação, coação sexual, burla qualificada e usurpação de funções. O que tem acontecido ao longo do dia na sala de audiências, pela jornalista Rita Lino.
2: Disse aos jornalistas desde o primeiro momento em que chegou aqui ao tribunal que se declarava inocente, que aliás não sabia aquilo que o esperava na sala de audiências, uma vez que nem sequer conhecia as alegadas vítimas. Neste momento ainda decorre este julgamento, embora as portas do tribunal já tenham fechado para o público, mas lá dentro ainda se encontra Humberto Gama na sala de audiências. Para esta tarde estava previsto ouvir testemunhas, ainda que a nossa equipa de reportagem não tenha assistido à chegada de mais nenhuma testemunha agora durante a parte da tarde, o que nos leva a crer que estarão a ser ouvidas por videoconferência nas últimas horas. De manhã, depois de ter falado Humberto Gama, foi também ouvida a atual companheira governanta na altura deste sacerdote. Abria a porta do consultório deste homem em Mursa, portanto habituada a tudo aquilo que ele fez durante vários anos no seu consultório e claro está a reconhecer facilmente todas aquelas pessoas que passaram por lá. Neste momento acreditamos que estejam então a ser ouvidas mais testemunhas, desta vez em videoconferência. Aquilo que queremos perceber à saída aqui do tribunal é se Humberto Gama terá mais algum detalhe a revelar à comunicação social.
1: A reportagem de Rita Lino a partir do Tribunal de Vila Real. Num outro caso, o Tribunal da Relação do Porto já agendou a decisão sobre os recursos apresentados no caso do desaparecimento de Mónica Silva. O dia em que é revelada a decisão dos juízes desembargadores pela jornalista Francisca Laranjo.
3: É dia 11 de junho que vamos conhecer a decisão do Tribunal da Relação do Porto, se mantém a absolvição de Fernando Valente ou se no fundo revertem a decisão, pode mesmo ser condenado a 25 anos de cadeia. No fundo, é o tudo ou nada para aquele que foi sempre o único suspeito da morte de Mónica Silva, a mulher que estava grávida de 7 meses quando desapareceu da Mortosa. Levou as ecografias consigo, disse aos filhos que demoraria pouco tempo, mas não mais regressou. Desde o primeiro momento que a família de Mónica apontou o dedo a Fernando Valente, mas a verdade é que em tribunal tiveram um entendimento diferente. Foi um tribunal de júri que decidiu que não existia prova suficiente para que Fernando Valente saísse dali condenado. O Ministério Público decidiu recorrer também à família e por isso agora está tudo nas mãos do Tribunal da Relação do Porto, se mantêm essa absolvição ou se revertem para uma condenação. É mesmo aguardarmos para ver aquilo que vai acontecer. Não seria inédito, recordo, por exemplo, o caso do amante de Rosa Grilo, que foi primeiro absolvido em primeira instância e depois acabou condenado no recurso a 25 anos de cadeia. Portanto, como dizia, não seria inédito, mas cada caso é um caso, cada caso tem a sua prova ou a falta de prova e por isso agora são os juízes desembargadores que estão a analisar toda a prova que existe neste caso. Em primeira instância, o Tribunal de Aveiro nem sequer deu como provada a morte de Mónica Silva.
1: A reportagem de Francisca Laranjo, 11 de junho, é então a data em que vai ser conhecida a decisão sobre os recursos apresentados no caso da grávida da Mordosa. Carapeços, em Barcelos, despede-se esta tarde de um militar de 23 anos que não resistiu aos ferimentos causados pela queda de um paraquedas num curso em Tancos. O último adeus, a Ismael Lamela, vai ter honras militares e de Estado. Pormenores pelo jornalista David Monteiro.
4: Ao longo dos

0: últimos minutos assistimos aqui à chegada de várias pessoas, nomeadamente vários militares que se cruzaram ao longo dos últimos anos com Ismael Lamela e que neste momento fizeram questão de marcar presença no último adeus a este jovem de 23 anos. Uma cerimónia fúnebre que tem honras militares e atestado, desde logo com a presença do Estado Superior do Comando do Exército, nomeadamente com a presença do chefe de Estado Maior do Exército, General Eduardo Mendes Ferrão, e também do vice-chefe do Estado-Maior do Exército, Tenente-General João Pedro Boga Ribeiro. Em representação do Estado estará também o Secretário de Estado da Política e da Defesa Nacional, Nuno Pinheiro Torres. Também já assistimos há pouco à chegada do Bispo das Forças Armadas, que deverá presidir a esta cerimónia, que é marcada por profunda dor e consternação. O velório teve início à 1 da tarde, o funeral está marcado para as 5:30 da tarde.
1: A reportagem de David Monteiro, a partir de Barcelos, onde a chuva vai caindo esta tarde, que é então de despedida para amigos e familiares de Ismael Lamela, um militar de 23 anos, vítima de um acidente com um paraquedas em Tancos. As notícias regressam às 5:30 com o Vítor Figueiredo. Até já.
2: Até já, Alexandra Pereira. São 5 horas mais 11 minutos. Notícias na Correio da Manhã Rádio, às 5:11. Às 5:30 vamos ter novamente a informação em síntese com o Vítor Figueiredo. 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Espero que esteja bem. Uma boa viagem para si, se já está na estrada. Se não está, se está no trabalho, tanto melhor. Espero que no seu trabalho esteja mais fresquinho do que aqui. Nós andamos aqui à pancada com o ar-condicionado a tentar colocar isto, mas estamos quase, quase a assar. Quase! Daqui a pouco vou buscar uma laranja e ponho-a na boca. Tipo leitão. Que fresquinho que está agora! Que fresquinho! Agora sim, agora está bom. Agora está bom, agora está fresquinho, Alexandre. Percebes tanto disso como eu a fazer sopa. A sério.
3: Ui.
2: Luciano.
3: Há quem ponha uma maçã. Mas tu preferes a laranja?
2: Ai, não,
3: não, na boca.
4: É quase sempre a imagem, a última imagem dos livros do Asterix, não é? É o banquete com o leitão com uma maçã na boca.
2: Uma maçã, não, mas eu é mais laranja, estás a ver? Eu é mais laranja.
4: Também, gosto também mais, são mais laranjas, sim, é. Citrinos.
2: Aquilo só dá um problema, é por causa de descascar. Laranja? Caroços? Não, isso é as clementinas, não. Clementina, Maria, não. Clementina.
3: Há laranjas com caroços.
2: Está bem, pronto.
4: Quando comes uma clementina, há ali muitos caroços, de facto.
2: E portanto, eu geralmente para comer fruta... Eu estou a ter uma conversa séria. Vocês a sério, fogem logo para outro lado.
3: Só em tutti frutti já aqui, que nem é bom.
2: Sério.
3: Olha,
2: depois fala, quem liga depois o rádio? Fica assim com uma ideia, quer dizer, porque a primeira impressão é que fica.
3: Pois, quer mudar, de estação,
2: mas
3: nem
2: é,
3: consegue.
2: Mas é só se o tónar for bom, porque senão nem é a primeira.
4: Achas que quem está a ouvir não tem... Essas ideias é primeiro que nós.
2: Olha, Luciano, o que é que vamos ter agora?
3: Tu estás a despir, Alberto?
2: Esquece-me que tenho uma câmera. Eu tenho calor. Só estou
4: a despir. Vai lá para cima da mesa.
3: Ele faz assim à frente, já vai na cabeça.
4: Não temos aqui uma musiquinha. Uma musiquinha para pôr aqui.
2: Sério?
3: É agora que entra o trânsito para salvar isto ou não?
4: Não, ainda não.
3: Não, ainda não.
2: Ainda não?
3: E quando a casa cair?
2: Deixa que caia.
3: O Vítor pegou no telefone, só para que saibas, para te tirar uma fotografia. Não, eu acho que ele te vai mesmo filmar.
2: Sério?
3: Vais postar isso nas redes sociais, okay. Vítor?
4: Não. O que eu queria...
3: Para os nossos ouvintes perceberem que nós dizemos a verdade. Olha ele a dar o jeitinho na frente.
4: Dizemos sempre a verdade.
3: Aperta, aperta com ela. Aparece os teus mixes. Só que em real.
2: Vítor, vai.
4: Yeah. Olha o Alberto a subir por cima da mesa.
3: Eu vou filmar.
2: Não vais nada.
3: Vai, não pares, Alberto. Continua. Olha. A manguinha.
2: Não,
3: um colarinho.
2: Não, não.
3: toquezinho à franja. Dá lá, dá lá, dá
2: lá. Os senhores estão no carro a ouvir e vocês estão com
3: essa história. Anda lá, não tenhas mal feitio.
2: Não, eles não veem.
3: Ai, que mal feitio.
2: Eles não veem, esquece.
3: É só aquele tiquezinho, aquele coisa. Trau.
2: Vitor, vamos ao trânsito.
4: Podes deixar o teu chapéu. Pronto.
3: Ai meu Deus, até já.
4: Podes deixar o chapéu. Vamos ao trânsito.
2: Pronto, eu vou-me vestir, tá? Eu vou-me vestir. Vai lá.
4: Bom, vamos começar pelo princípio. Se calhar, Lisboa já tem aqui uns acidentes. Não, tem. É a segunda circular que está um bocadinho mais complicada, no sentido aeroporto Benfica. Há fila desde Telheiras até praticamente à rotunda do relógio. Depois temos aqui também no Campo Grande, sentido sul-norte, na sua parte final, quase a chegar ao estádio de Alvalade, também com muita intensidade. Agora, sentido Benfica, aeroporto, temos aqui nota de um acidente na zona das Calvanas, a causar fila até praticamente ao estádio da Luz. Assim, de repente, há também algum trânsito no IC19, sentido Pinamanique-Queluz, entre a reta dos comandos e mais ou menos um pouco antes de chegar ao Estado-Maior da Força Aérea. Cabos de Ávila também já com muita intensidade, à conta deste acidente no IC19, porque depois as pessoas querem entrar no IC19 para irem para Sintra e levam aqui com este trânsito. As pontes estão mais ou menos tranquilas, exceto o acesso norte pelo eixo norte-sul. No Porto, as complicações são noutro local, são na VCI, sentido Freixo Rábida, a partir ali do nó da Via Norte, exatamente, portanto, a partir ali do Amial, com trânsito extremamente intenso, até praticamente já depois da ponte da Rábida. Portanto, é de evitar este acesso à ponte da Rábida pela VCI, também com algum trânsito entre Campanhã e o nó da A3. No sentido contrário, a Rábida Freixo, também há bastante trânsito entre praticamente Paranhos e Cauda da Fila no nó de Francos. A EP também com trânsito muito intenso, sobretudo no sentido sul-norte, portanto entre o nó de Francos e a Senhora da Hora, e agora assim de repente é o que se nos apraz a A3, com muito trânsito também entre o nó de A4 e praticamente a VCI para quem vai para o Freixo. Para já é isto, mas há muito trânsito nestes percursos que referimos, são de evitar se possível.
2: Pois, convém. Ok. Muito bem. Ah, até já, então.
4: Já está vestido.
2: Figueiredo, já. Vocês hoje estão
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2: E ela está cá. Não. Boa rapariga. Às vezes tem dia, não é? Não é, Luciana? Tem dias.
3: Hoje não
2: é um
3: falar de quem?
2: Hoje não é um desses dias. Não é um
3: a Lara já
2: dias
3: saiu.
2: Em que tu és boa rapariga. Não.
3: Ops.
2: Olha, vamos recordar o número para poderem ligar e desta forma poderem ganhar, sei lá, 1.000, 1.500, 2.500 ou 3.000 euros na sexta-feira.
3: Com certeza. Então é assim, querido. Tem de ligar para o 761-200-700. Se é que quer ganhar assim 1.000 euros. 1.000 euros só para atender o telefone. Depois, já sabe se a sorte estiver do seu lado. E apontar com o seu dedo indicador para o programa certo. Já sabe que leva com mais 2.000 euros, assim de repente, sem querer, sem pedir. É seu, 3.000 euros, queridos. 761-200-700.
2: Está dito, já

0: 7h20, vamos às compras e voltamos já.
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0: Já cá estamos e vamos lá aproveitar e passar bons momentos e também ter boa música, porque nesta vida há uma coisa que é verdade. Tudo é passageiro nesta vida, à exceção do João, que é o motorista da Carris. O resto é passageiro.
3: Eu sei, és a linda portuguesa com quem eu quero casar.
0: Não queremos, de maneira nenhuma.
4: Eu não vou usar.
0: Boa tarde, Luciana. Já começaste bem.
4: Brincar aos casamentos.
0: Já começaste bem. Não, não se pode brincar aos casamentos, que isso é feio.
4: Não, tu é que começaste bem. Quem não arrisca, não petisca. Usa-se quando alguém tem de tentar ou arriscar para conseguir alguma coisa. Então, quem é o rei da horta?
0: O rei da horta?
4: É o rei polho.
0: Tu sabes como é que no Porto se chama a um VIP ou um personagem VIP, o Very Important Person?
4: Armado em bom?
0: Não, não, aqui não é VIP, aqui é importante para caralho.

0: Luciana Abreu. Quanto tempo tem esta música? Há quantos anos é que foi gravada?
1: Aproximadamente,
0: eu vejo
1: há uns 6, provavelmente 6 anos. 6, 7 anos?
0: Olha,
1: e tenho amiguinhas a mais, 8, 9, 10.
0: Sério? Olha, tanto
1: sei que
0: tempo
1: fiz
0: assim.
1: O carnaval no Brasil com esta música antes da pandemia.
0: Pronto, então já tem um tempinho. E o que é que há de novo? Já. Não estás a preparar nada?
1: O que é que há de novo? Olha, tenho uma música que eu estou a guardar para ti.
0: A sério? Tens?
1: Sim. Oh. Para ser, estou a lançar aqui em exclusivo. Só que ainda não ganhei.
0: Mas é mexidinha, não é?
1: Não. Oh. É mesmo de verão. É uma musiquinha
0: então
1: com,
0: é mexida.
1: Com o Kelelé.
0: Pronto, então é mexidinha. É isso que eu estou a perguntar. Ah, bom,
1: é,
0: então
1: mais
0: é.
1: Ou menos.
0: Devagarinho, está bem.
1: É.
0: Tens aqui mais uma mensagem, mais um ouvinte, 927794422. Aqui está.
2: Olá, Luciana, boa tarde. Beijinhos muito grandes para ti. E sabes que eu gosto muito de ti. Vá, beijinhos para ti, beijinhos para a equipa toda também.
0: Vá, já está, pronto. Beijinhos
1: quem
0: para
1: é?
0: Ti também. Não sei.
1: Quem é? Não assinou?
0: Não.
1: Muitos beijinhos, não, muitos
0: ver,
1: beijinhos para quem
0: que
1: me quer tão bem.
0: Aqui.
1: Não. Muito obrigada pelo carinho.
0: Patrícia.
1: Beijinhos,
0: e agora Patrícia vai dizer, mas como é que não me conhece? Como é que não conhece a minha voz? Como é que pode ser? Pronto, Patrícia, ela está longe e não se consegue perceber. Pronto, é só por isso, mais nada. Aliás, tu dizias, ou escreveste aí, acho que é Patrícia. Carol G com Papacito.
1: E depois. Ai, que bonito.
0: Depois vamos para a síntese informativa. E já são quase 5:30. Boa viagem. Ou então bom trabalhinho. Ou para si que está em casa sem fazer nada, claro. Vamos lá!

0: dar um salto ali à feira da Senhora da Hora. De manhãzinha nós vamos lá estar.
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0: Oh, Luciana, eu acho que tu no sábado, dia 23, podias aproveitar e podias levar um... sei lá, mas assim um carro cheio de cartão do prémio, não?
2: Quem me dera. Se eu mandasse nisto tudo, levava.
0: 1000 euros em cartão, levavas 1000 euros em cartão. Era muito cartão, mas dava. Convinha era que não chovesse. 5 e meia, vamos às notícias. E agora a informação com Vítor Figueiredo.
3: Olá, viva! Vamos então dar uma vista de olhos pelas histórias que estão a marcar a atualidade nesta tarde de terça-feira, marcada por alguns acidentes trágicos aqui na área da Grande Lisboa, nomeadamente na Charneca da Caparica, em Almada. Um trabalhador de uma obra morreu soterrado. O alerta foi dado por volta da 1:30. No local estão ainda 9 viaturas e 20 bombeiros. Entretanto, um incêndio numa barraca de sem-abrigo em Lisboa fez um morto e um ferido. O ferido, um homem de 54 anos, foi levado para o Hospital São Francisco Xavier. O governo vai reforçar a PSP do Porto e de Lisboa com 200 novos agentes em cada uma destas estruturas, anúncio feito hoje pelo Primeiro-Ministro, que esteve reunido com os presidentes das câmaras do Porto e de Lisboa. Outros anúncios ainda: o Porto vai ter uma nova via de cintura externa, uma ligação intermédia entre a VCI e a A41, anúncio, como referi, feito por Luís Montenegro, que afirmou que esta via será uma alternativa à VCI para que se possa fazer o trânsito entre o Sul e o Norte no que toca à travessia da cidade invicta. Por seu lado, o Presidente da Câmara Municipal do Porto, Pedro Duarte, concretizou que a cidade tem abertura e disponibilidade por parte do Governo para ter, e cito, transporte público em zonas onde essa disponibilidade não existe, como na zona ocidental, naquilo que era antigamente conhecido como Linha do Campo Alegre, e também numa ligação entre o centro da cidade e o polo universitário da Esprela. Quanto a Lisboa, depois do encontro com Moedas, o Primeiro-Ministro disse que foram abordados projetos como o do novo aeroporto, da terceira travessia do Tejo, entre Algés e Trafaria, e Montenegro considerou estes projetos estruturantes para a mobilidade na área metropolitana da capital. Entretanto, António José Seguro devolveu ao Parlamento a lei que criava a pena acessória de perda da nacionalidade. Isto na sequência do Tribunal Constitucional ter chumbado pela segunda vez a proposta aprovada pelo PSD e CDS e Chega. A proposta reenviada ao Parlamento pelo chefe de Estado vai ter de ser reformulada pelos deputados. José Luís Carneiro entende, entretanto, que as questões em torno da lei da nacionalidade servem apenas de distração. O líder do PS considera mais importante falar da proteção das condições de trabalho. Hoje é dia de greve de enfermeiros, protesto no dia da enfermagem, do enfermeiro, que abrange setores público, privado e social. Os sindicatos do setor pedem soluções para o setor, melhores salários e condições de trabalho. Entretanto, foi preso um indivíduo em Cascais que não cumpriu o afastamento de ex-namorado, um homem de 29 anos, não comunicou deficiências da pulseira eletrónica, acabou por ser detido. Tribunal de Viseu, o ator Nuno Homem de Sá exaltou-se com a procuradora do Ministério Público logo no início das alegações finais. No nome de Sá, está acusado de um crime de violência doméstica agravado contra a ex-namorada Nádia Lopes, de 36 anos. No aeroporto de Lisboa, a polícia judiciária caçou um indivíduo com 14 quilos de cocaína escondidos em produtos de higiene e limpeza. Lá para fora, o presidente britânico recusa demissão, desafia adversários a desencadear eleição interna. Starmer disse assumir a responsabilidade pelos maus resultados nas eleições do Reino Unido, as recentes eleições locais e regionais do dia 7. Donald Trump diz que Cuba pediu a Washington para entrarem num processo de conversações e por cá ainda terminamos com estas notícias sobre cães retirados de uma carrinha em Santa Cruz que vão necessitar de reabilitação. Um popular diz que era desumana a situação. Uma mulher tinha dentro de uma carrinha 9 cães visivelmente maltratados. 6 foram resgatados, mas 3 ainda continuam com ela. Uma nota ainda para os museus de Lisboa. Vários deles estão com entrada gratuita no fim de semana e segunda-feira. É o Dia Internacional dos Museus, marcado este ano com o mote Museus a Unir um Mundo Dividido.
0: Assim, a síntese informativa com Vítor Figueiredo, 5:35. Hoje é terça-feira, dia 12.
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0: Ora, hoje é terça-feira, Rita Andrade vai estar aqui na sua Correio da Manhã Rádio. Está tudo bem por aí? Está a passar bem a sua tarde? Estamos a ser uma boa companhia? Espero bem que sim. É esse o nosso objetivo. Luciana, agora é contigo.
2: Estás... Eu estava aqui a ver o WhatsApp, porque temos recebido muitas mensagens e obrigada mais uma vez por nos fazerem companhia, por terem paciência para nos aturar. E a Joana enviou uma mensagem que diz assim: Luciana, agora fizeste-me lembrar a icónica Rebeca Sofia quando falaste do passatempo. Muitos beijinhos para todos. Este personagem foi um personagem que eu interpretei, a Rebeca Sofia, e realmente foi o que eu quis viajar até ela. Um beijinho, Joana, tudo de bom.
0: Olha, e querida, é bom estarem atentas e conhecerem as tuas personagens, estás a ver?
2: Pois é,
0: sempre
2: e não ofereci pastéis de nata a ninguém. Portanto, eu espero que tu me trates muito, muito bem.
0: Eu trato-te agora... muito, muito bem. De que é que tu te queixas, mulher?
2: Nada, olha, gosto tanto de ti que até trago uma anedota para ti.
0: Então, bora.
1: Descasca-me a rir. Será que consegues?
0: Então vamos lá. É para a desgraça mesmo.
2: Esta vai, Vítor. Lamento. Numa farmácia. Bom dia, queria uma caixa de Viagra. Tem receita? Se tivesse, fazia-os em casa. Esta é só para ficar ao mesmo nível que tu, porque ontem fui embora com essa entalada. Obrigada.
0: Eu diria, ai ai, Vitor, ai ai mesmo.
2: Beijinhos, bye bye.
0: Mas olha, a próxima passa no entroncamento, está bem?
3: Alberto, sabes assobiar, hein?
2: Ui!
0: Um bocadito, eu sei.
3: Subi lá um bocadinho.
0: Sempre. Pode ser?
3: Podem.
0: Pronto.
3: Sabes que assobiar foi um hábito que se perdeu um bocado. E no outro dia estava a ler um artigo que as pessoas que assobiavam era sinal que estavam muito felizes. E eu estou a dizer isto porquê? Porque as anedotas também têm uma coisa que se tem perdido um pouco. E eu acho que também é um sinal que as pessoas estão bem dispostas. Contar anedotas, ouvi-las, trocar anedotas em geral e assobiar. Uhum. Pronto, era só isto.
0: E é bom sinal. Eu acho que nós temos é que potenciar isso mesmo. Por isso mesmo é que convidamos todas as pessoas a contarem a sua anedota, porque queremos pessoas felizes, não é? É isso mesmo. É esse o nosso objetivo também. Sendo que ainda ganham algum dinheirito em cartão para as natas, para os pasteizinhos.
1: Sabe aquela? Estava um inglês, um francês e um português. 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
0: Pronto, já sabe, é só participar, não custa nada. Faça como o João era para estar aqui hoje.

0: A contar uma anedota, mas não está, teve que sair porque foi patentear a sua nova invenção, a água em pó. Uma invenção que é tão simples, tão simples, tão simples, basta acrescentar água e está feito. Vítor Figueiredo. Basta chamar o Vítor e
1: sim,
0: aí está
1: Albert,
0: o trânsito. Como é que está?
1: Olha, manda lá o pó da água para eu ver se consigo fazer aqui alguma água. Ah, não, como é que é? É preciso.
0: Não, a invenção é água em pó. É só acrescentar água e fica água.
1: Pronto.
0: Estás a ver?
1: Foi o que os astronautas levaram para a Lua quando lá chegaram. Levaram água em pó.
0: Água em pó.
1: Depois
0: sim,
1: andaram lá
0: para
1: procurar água.
0: Só pôr água. Sim, não se podem esquecer da água, senão não têm, não é?
1: Não encontraram, pois foi. Ora, nós temos aqui então uma situação, como é que diz o Fala Barato? É lá situações, não é? Temos de facto a segunda circular.
0: Eu não sei, mas se quiseres que chame o Fala Barato daqui do Porto, é capaz de não ser boa ideia. Porque
1: quem é o jovem?
0: É o John Bitaites, como é que ele se chama? Não sei que é Bitaites. É fantástico, ele é fantástico.
1: Ok, não conheço ainda.
0: Tens que estar atento, a cada passo ele aparece aí. É dos personagens que eu mais adoro ouvir no Fala Barato. Pode ser que ele hoje apareça, não sei.
1: Está bem. Ah, sim, já estou a ver. Ok, vou estar atento. Olha, temos aqui algum trânsito junto ali à torre do radar do aeroporto, no sentido aeroporto de Benfica, mas melhorou bastante neste sentido a segunda circular. No sentido contrário, é que nem por isso, desde as Calvanas até praticamente ao Estádio da Luz, há muita lentidão. Depois temos aqui no eixo norte-sul também nota de um acidente com trânsito desde o nó precisamente da segunda circular, com o eixo norte-sul, portanto ali na zona da Luz, entre a Luz e as Estilheiras. A cauda da fila está lá atrás, quase no nóculo da Avenida das Forças Armadas. Muita lentidão também desde Campo Lido até à Avenida da Ponte, no sentido norte-sul, ainda no eixo norte-sul. E depois, na A5, começa a acumular-se o trânsito na descida de Monsanto em direção a Miraflores, portanto ali pela zona de Caselas. Temos acidente nos Cabos de Ávila, ok, 117, a estrada que vai para a Amadora, e no IC19 há algum trânsito também desde a reta dos comandos até praticamente ao Estado-Maior da Força Aérea, sentido Pinamanique, que é a Luz. Depois podemos ir assim de repente, só aqui à zona de Olival de Basto, na Cril, com muita lentidão e acumulação de trânsito mesmo ali entre o Olival de Basto e praticamente antes do Senhor Roubado, no sentido Algés Sacavém, e também um toque ali junto ao túnel do Grilo, no sentido contrário, e portanto Sacavém Algés, já há alguma acumulação na Cril, ali logo a seguir a Camarate, na subida, e também na chegada à Cril, para quem vem de sul, do eixo norte-sul e quer entrar para Sacavém. Vamos ao Porto, e no Porto, ai meu Deus, vê-se aí muito complicada, mas melhorou, entretanto, neste momento a fila está entre antes da Ponta Rábida e mais ou menos a Perlada, isto no sentido Freixa Rábida, ainda na VCI, portanto, e ainda nesse sentido temos aqui indicação de mais um toque e trânsito entre Bom Joia e praticamente o nó da A3. No sentido contrário, também desde quase o nó da A3 até... vai para ali fora, quase até à ponte, mas pelo menos até ao nó de Francos, portanto está bastante complicado a VCI. A AEP também com trânsito muito intenso no sentido norte-sul, desde o Norte Francos, cauda da fila, já se estende para lá da Senhora da Hora e para a A28 até à Ponte de Lessa, portanto a evitar quem vem dali dessa zona para sul. No sentido contrário, também bastante trânsito. Ainda temos aqui a Via Norte também com muito trânsito para quem quer entrar na VCI e para quem sai, portanto nos dois sentidos, e mais complicações na A3, também sentido sul-norte, desde o nó com a A4 até

0: É praticamente a AVCI para quem quer ir para o Freixo. Portanto, as coisas não estão nada fáceis ainda aqui para a zona da via panorâmica, também com grandes complicações desde praticamente a Ponte Luís I. Portanto, vais para ali pela Rua Nova da Alfândega e se vens também para a Ribeira, também não está fácil. Portanto, evitar todas estas zonas, e são muitas. Ainda temos a linha 20, para quem vem de um nó da A20, também não está nada fácil. Portanto, isto hoje está, enfim, a complicar-se. Um quarto para as seis, ainda teremos, se calhar, mais uma hora de trânsito, pelo menos, talvez. Daqui a pouco vamos
1: isto
0: voltar.
1: Não pode,
0: para...
1: não pode estar sempre limpinho. Tem que haver também dias de problemas, não é?
0: Senão, olha, percebemos agora de um toque aqui na circunvalação, já quase à chegada de um... Já pouco depois da rotunda da AEP, no sentido de quem vai para o Castelo do Queijo e Matosinhos, que está também já a criar ali alguma acumulação de trânsito. A circunvalação também não está muito fácil lá. Há vários pontos com acumulação de trânsito. Portanto, voltamos daqui a pouco para tentar desconfirmar, não sei se esta palavra existe, estes problemas.
1: Até já. Vítor Figueiredo.
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1: E agora podemos aproveitar e chamar-se HMB Carminho, porque o amor é assim. Isto é para aproveitar e acompanhar a viagem da Luciana, que se apanhou o mesmo motorista. Esta hora vai devagar, devagarinho. Além do mais, também há trânsito, portanto, tem tempo. Para quem entra às 9:00 em emissão na sua CMTV, tem tempo.

0: enquanto está aí no trânsito. Não digo que esteja preso no trânsito, não, mas começa a andar assim cada vez mais lento. É normal, grande Porto, grande Lisboa, a hora passa e começa a chamada hora de ponta. E assim é mais difícil, não é? Mas não importa, não se aborreça com isso. Ainda são 5h52. Se você puder dar assim uma voltinha, um passeio, uma caminhada, então aproveite, que é para o dia ser diferente e terminar de forma diferente também. É sim, é o amor. No sábado, dia 23, não é este sábado, é de sábado 8, vamos esperar por si, ou melhor, nós não vamos esperar por si, nós vamos ter consigo, vamos à Feira da Senhora da Hora, eu e a Luciana Abreu, assim cedinho, por volta das 9h, 9h e pico, e vamos andar por lá, vamos conversar com as pessoas e vamos, claro, conversar consigo. Queremos conversar consigo também. É dia 23, sábado.
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6: 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Já pegou moda. Acordar com Júlio Heitor, 6 da tarde. Vamos às notícias. A edição é de Alexandra Pereira.
7: E começamos com a notícia de um acidente. Um autocarro de turismo despistou-se esta tarde contra uma loja. Terá causado vários feridos na Praça dos Restauradores, em Lisboa. Segundo foi possível apurar até agora, o alerta para esta ocorrência foi dado pouco depois das 5 da tarde. No local estão ainda 4 veículos dos bombeiros sapadores de Lisboa, apoiados por 20 operacionais. É naturalmente uma notícia que vamos permanecer ser atentos. Este despiste de um autocarro de turismo na Praça dos Restauradores em Lisboa, o veículo pesado de passageiros embateu contra uma loja. As primeiras indicações são de alguns feridos. Um trabalhador de uma obra na Charneca da Caparica, no concelho de Almada, morreu hoje soterrado na sequência de um desabamento de terras. A agência Lusa, o Comando Subregional de Emergência e Proteção Civil da Península de Setúbal, adiantou que o alerta foi dado quando faltavam 7 minutos para a 1:30 da tarde. No local mantêm-se ainda operacionais dos bombeiros de Cacilhas, INEM e GNR. O óbito foi declarado no local e o corpo da vítima ainda está a ser retirado nesta altura pelas equipas de emergência destacadas para a ocorrência. A obra é num coletor de águas, através do rebentamento de uma conduta que provocou então o desmoronamento de terras que fez uma vítima, um trabalhador na casa dos 30 anos. André Ventura já reagiu ao anúncio de renúncia do presidente do Tribunal Constitucional, José João Abrantes, entrando o líder do Chega, que tudo no país é feito para que o Partido Socialista tenha mais lugares em órgãos de poder. André Ventura anunciou por isso que o Chega vai iniciar o processo de eleição de todos os juízes em vaga no Tribunal Constitucional.
8: Que uma eleição de um órgão tão importante como o Tribunal Constitucional tivesse dependente de caprichos e de jogadas de bastidores para que o Partido Socialista pudesse ter mais um lugar do que aquele que em representatividade de maioria deveria ter. Parece que no país sempre tudo é feito para que o PS tenha mais lugares, queira ter mais lugares ou possa ter mais lugares. Nós temos que deixar de estar presos aos tachos do Partido Socialista. E é isto verdadeiramente que tem que acontecer e que o PSD tem que compreender que tem que acontecer. Amanhã há conferência de líderes no Parlamento. O Chega vai, por isso, iniciar formalmente amanhã o processo de reeleição, de eleição de todos os juízes em vaga no Tribunal Constitucional.
7: André Ventura, esta tarde a partir da sede do Chega. O Governo vai reforçar os comandos metropolitanos da PSP do Porto e de Lisboa. 200 novos agentes vão ser alocados a cada uma destas estruturas. Um anúncio feito hoje pelo Primeiro-Ministro, que esteve reunido com os presidentes das câmaras do Porto e de Lisboa. A reunião com Pedro Duarte e Carlos Moedas aconteceu esta manhã na Casa do Roseiral, no Porto, com novidades relativas à cidade invicta. O Porto vai ter uma nova via de cintura externa. Será uma ligação entre média entre a via de cintura interna e a circular regional exteriores do Porto, ou seja, uma alternativa à VCI. No futuro próximo, o Porto vai ainda enterrar a avenida AEP para ligar as duas margens que a artéria separa em Ramalde, na zona industrial do Porto, criando o Distrito Económico e Empresarial do Porto. Não foram, contudo, indicadas datas. Esta tarde, o Primeiro-Ministro também participou no Porto numa conferência comemorativa da adesão de Portugal às comunidades europeias. Decorreu na Universidade Católica. Num discurso de mais de 30 minutos, Luís Montenegro afirmou não querer que Portugal esteja de mão estendida a pedir à União Europeia mas sim que se torne num contribuinte líquido. Mau tempo em algumas regiões do país. Um possível tornado foi avistado ao início da tarde em Póvoa do Forno, no concelho de Oliveira do Bairro, distrito de Aveiro. O fenómeno terá sido avistado por volta do meio-dia. Surge num contexto de instabilidade do estado do tempo, mas não há para já confirmação oficial por parte do IPMA sobre se tratou efetivamente de um tornado.

0: Até ao momento também não há registro de ocorrências ou danos associados a este fenómeno. Em Évora, esta manhã um carro ardeu, não há feridos a registar, apenas danos materiais e o susto dos moradores.
1: Pouco antes das 6 horas da manhã, um carro começou a arder quando a sua proprietária o colocou a trabalhar. Saiu de pronto muito fumo e depois o fogo tomou conta de toda a viatura.

0: assim que fosse também atingido, mas ainda se registaram estragos noutra viatura que estava junto ao carro que ficou destruído. Também a montra de uma loja acabou por sofrer danos originados pelo calor. Não há feridos a registar nesta ocorrência, mas os danos são avultados. Suspeita-se que tenha sido um curto-circuito a originar o fogo e estará afastada a hipótese de ter existido mão criminosa. Os bombeiros de Évora e a PSP estiveram no local com um total de 9 operacionais, apoiados por 3 viaturas.
1: A reportagem do jornalista José Lameiras. Em Valbom, Gondomar, um jovem de 24 anos foi detido pela PSP por assaltar um edifício 2 vezes no mesmo dia. Foi de resto surpreendido em flagrante pelo dono da habitação na segunda investida. Nelson Rodrigues.
2: O ladrão de 24 anos foi surpreendido em flagrante a cometer um assalto no interior de um edifício nesta zona da freguesia de Valbom, no concelho de Gondomar. Era o segundo furto que cometia no mesmo local no espaço de poucas horas. Foi maniatado pelo dono do edifício e entregue depois à PSP. Ao que tudo indica, resistiu à detenção do dono da habitação e, como ficou ferido, foi encaminhado para uma unidade hospitalar. Junto ao local que estava a assaltar, perto da marginal do Rio Douro, foi assistido por elementos dos bombeiros de Valbom. A detenção foi formalizada pela PSP após ter alta, já na madrugada desta terça-feira. O ladrão foi apanhado em flagrante pelas 10h30 da noite de segunda-feira. Quando foi interceptado, já tinha vários sacos com artigos de valor no interior. Acabou detido pelas 2h58 da madrugada, após sair do hospital. Segundo foi apurado, o ladrão tinha já assaltado o mesmo espaço na madrugada de segunda-feira. Ter-se-á apoderado de bens de valor avultado. Para já, não se sabe que artigos de valor foram furtados no primeiro assalto que terá cometido. Os bens que estavam já em sacos no furto de segunda-feira à noite foram devolvidos ao proprietário.
1: A reportagem do jornalista Nelson Rodrigues. E há apenas alguns quilómetros de distância, ainda pelo Grande Porto, na madrugada do último sábado, um restaurante em Matosinhos foi assaltado. O proprietário deste estabelecimento, na rua de São Pedro, ficou com um prejuízo de mais de 7 mil euros.
3: Quando acordámos, viemos à janela, quando os meliantes já estavam em fuga de carro. Só os prejuízos das portas foram perto de 3 mil euros, que tive que pagar à cabeça. E agora tenho que meter ao seguro, que já ontem acionei o seguro. Agora vamos ver até quando eles devolvem o dinheiro do assegurado. Levaram-me 10 caixas de vinho, que é da Carmen, que é caixas de madeira, que são vinhos caros, reservas. Levaram-me 3 caixas de camarão tigre e 2 caixas de gambas que tinha aí para consumo.
1: João Alves, proprietário do restaurante assaltado em Matosinhos, de referir que, além deste estabelecimento, 20 carros foram alvo de furto na mesma madrugada de sábado, ali na mesma zona, um deles do dono deste restaurante. Com a entrada neste mês de maio, voltou a pesca da sardinha, mas em Sines nem vê-la. Os pescadores desta zona pescatória estão há uma semana a tentar capturar sardinha, mas sem sucesso. Esperam agora que apareça a tempo dos santos populares.
4: Não, sardinha desde o início da época, apesar que começou um pouco mais cedo este ano, ainda não se vendeu qualquer aqui em Sines. Tem havido alguma, mas não em Sines.
5: Não temos encontrado nenhuma sardinhas. Temos percorrido a costa, desde Sines até lá abaixo à Carrapateira. Quando vamos para o norte, vamos até o Carvalhal ou Barra de Setúbal. Esta zona aqui não temos encontrado absolutamente nenhuma sardinha. Eu espero que sim, espero que ela chegue antes. Aliás, estou convicto que sim, espero que ou ainda esta semana ou na próxima, de certeza que vamos ter sardinhas aqui em Sines. E para essa altura é quando nós ganhamos algum dinheiro. E é quando ela vale mais alguma coisa, espero que sim, que tenhamos as sardinhas nessa altura.
4: Os clientes praticamente procuram-na todos os dias. Têm ficado tristes porque na realidade a sardinha de Sines tem alguma saída no mercado, mas até agora não se tem vendido nenhuma porque os pescadores não encontram.
1: testemunhos dos pescadores de Sines, captados pelo jornalista Joaquim Bernardo. A fechar, o estado de saúde de Bonnie Tyler, praticamente inalterado, a cantora britânica está em coma induzido há vários dias no Hospital de Faro.
6: Bonnie Tyler está em

0: coma induzido há vários dias no Hospital de Faro. A cantora britânica, de 74 anos, permanece ligada à ventilação assistida depois de uma cirurgia de emergência ao intestino. Tudo começou com fortes dores abdominais. O quadro clínico agravou-se rapidamente e os médicos acabaram por detectar uma perfuração intestinal, situação considerada extremamente grave e que obrigou a uma intervenção cirúrgica urgente. Nos dias seguintes, o estado de saúde deteriorou-se ainda mais. Bonnie Tyler sofreu uma paragem cardiorrespiratória, entretanto revertida pela equipa médica, e acabou transferida para os cuidados intensivos, onde continua com um prognóstico reservado. Amigos e familiares mantêm a esperança na recuperação da artista, garantindo que os médicos estão otimistas, apesar da gravidade da situação clínica. Aos 74 anos, uma das vozes mais marcantes da música internacional luta agora pela vida no Hospital de Faro.
1: A reportagem de Helena Ramos Lota. As notícias regressam às 6h30 com o Vítor Figueiredo. Até já.
2: Até já, Alexandra Pereira. 6h11. A informação na sua Correio da Manhã Rádio. Já a seguir, tempo...

0: fazemos nova atualização do trânsito, depois tempo para Fala Barato, ainda vamos ter Record Online, algumas das propostas que temos nesta hora aqui no seu Regresso a Casa. Vítor Figueiredo, um Regresso a Casa que se faz de forma lenta.
1: Bastante lenta, dependendo do local onde estiver, mas para já há essa indicação desse acidente que estamos a acompanhar nos restauradores em Lisboa e que terá causado feridos, um acidente com um autocarro de turismo. Para já temos trânsito muito complicado naquela zona para... Bem, quase todos os acessos ali aos restauradores neste momento estão com muito trânsito, mas sobretudo a Avenida Liberdade, quem vem do Marquês, é a zona mais complicada para aceder por ali. Enfim, é uma situação que estamos a acompanhar, e já que estamos por ali no centro de Lisboa, há também muito trânsito em direção ao Rato para quem está na Rua da Escola Politécnica e também na Avenida Álvares Cabral. Mas agora vamos à grande Lisboa, não é? E à segunda circular está a melhorar bastante, estranho, não é? O trânsito entre o aeroporto e Benfica, nesse sentido, aliás, precisamente entre o aeroporto e Telheiras, portanto... Neste momento há menos intensidade. Pelo contrário, no sentido oposto, de Benfica para o aeroporto, há ali das Calvanas até ao Estádio da Luz muita lentidão. Como existe também no eixo norte-sul, no sentido norte-sul, desde Campo Lide até à Avenida da Ponte, muita lentidão. E no sentido contrário também temos muita lentidão desde ali da zona da Avenida da Lusíada até praticamente depois de Sete Rios. Portanto, está muito complicado o eixo norte-sul nos dois sentidos. Vamos ao IC19, muito trânsito entre a reta dos comandos e a Força Aérea, o estacionamento da Força Aérea, também os Cabos de Ávila, 117, em direção à Amadora, com indicação de trânsito a causar fila desde antes da zona comercial. Depois vamos para ainda no IC19, temos aqui uma indicação de acidente junto precisamente ao nó da 117, já depois do Palácio de Queluz, aliás, e há alguma acumulação, ainda não muita. Para trás é que, de facto, no sentido Pinamanique, Queluz, Amador, aliás, há trânsito bastante intenso, sobretudo antes do nó da Amadora. Agora sim, vamos então à A5, com muito trânsito para quem vai para o viaduto Duarte Pacheco, na descida de Monsanto, e no sentido contrário de Monsanto, até praticamente até à saída para...

0: Miraflores. Para já é isto, portanto, complicações na segunda circular e sobretudo no IC19. No Porto está tudo muito difícil, no sentido sul-norte, de quem vem da A1 e está a tentar atravessar a Ponta Rábida e entrar na VCI leva logo com um acidente, portanto a fila já vem lá de trás do Candal, praticamente, e ainda no sentido contrário da VCI, com fila desde o acesso à Via Norte até praticamente muito perto já da Ponta Rábida. Também nesse sentido de Campanhã até ao nó da A3. A3 também com muito trânsito na sua parte final de quem quer ir para a VCI e para o Freixo. Depois a AEP, muito trânsito, sobretudo no sentido norte-sul, desde antes da ponte de Lessa, na A28, por ali fora até ao nó de Francos, com muita lentidão. No sentido contrário também há algum trânsito, mas não se compara com a intensidade que existe de facto, desde Lessa da Palmeira. Para já é o que temos.
1: Muito bem.
0: Monte dos Burgos também na circunvalação, também com bastante trânsito.
1: Daqui a pouco. Sim,
0: e daqui a pouco
1: fazemos nova atualização e certamente que, além desse, ainda és capaz de encontrar mais alguma coisita.
0: Esperemos que não.
1: Até já então, 6h17, o trânsito na Correio da Manhã Rádio, já a seguir, depois da publicidade, tempo para Fala Barato.
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0: pergunta de hoje é: sabia que a capa do novo disco dos Rolling Stones é da autoria do português Braulio Amado?
1: Alice Rissol, sou cenógrafa e vegana. Eu acho isto incrível. O Braulio é genial. Eu sou cenógrafa, mas cheguei a fazer uma capa de um disco. Era a capa de um disco de uma banda de heavy metal em que o vocalista estava deitado num sofá, todo nu, só com uma bigorna em frente à genitália. O disco chamava-se Duro Como o Aço, mas por infortúnios do destino, dias antes do lançamento do disco, o José Cid faz uma capa igual com um disco de ouro em frente à genitália. Eu acho que o José Cid teve olho e fez primeiro. A banda ficou de rastros e acabou logo ali. E o vocalista, inclusive, rapou a cabeleira, tornou-se Hare Krishna e foi viver para Goa. É a vida a acontecer. Saravá e saudinha da boa.
2: Magalhães Lemos, sou de Aldo Ar, no Porto. O que é de espantar? Não é um português fazer uma capa de um álbum? É um português fazer a capa de um álbum de uma banda que tocou no batizado de Afonso Ricos, Rolling Stones. Dizem até como é que Jäger ainda que atrapiscou o olho da Norraca. Mas pronto, isso faz mais línguas. Mais línguas inventam tudo. Também há quem diga que me viu a gamar gasóleo a um jeep na arca d'água e foi uma treta do pior. Foi no Campo Alegre que eu gamei o gasóleo do caminhão, não foi a arca d'água. Era miúdo, foi na brincadeira. Rolling Stones é a minha banda favorita. Pá, já os vi ao vivo várias vezes. Mas não sei por quanto tempo vou conseguir vê-los mais.

0: tenho 62, há um dia que eu vou parar.
1: Vitor Lindabans, 82 anos. Os Rolling Stones são os velhos arretas e eu não tenho paciência para velhos, pá. Vão tocar guitarra e pandareta para o rei que os parta. Agora, o moço que fez o desenho, esse tal de Braulio, já é outra coisa. Que belo moço. Eu tenho de tentar perceber se ele faz body painting em mulheres com corpos esculturais. Eu alinhava que ele me pintasse toda de alto a baixo. Eu até podia dar duas de mão. Ele ia ficar passado com o meu corpanzil. O meu tatuador nunca me levou um tostão. Ele diz que quando a tela é boa, o trabalho vira prazer. Parabéns ao Braulio. Ele que me contacte pelo Facebook por mensagem privada.
2: Macário, sou o Cândido Cabe Ospa e a grande boia dos Estados. Eu vi-os uma vez do estado a falar. Quer dizer, vi, não vi muito porque já tinha bebido um jerrycan de cerveja, que acontece em eventos deste tipo, concertos, finais da taça, sanches populares. Eu encho um jerrycan de 30 litros de jola e só depois chego o arranco. Quem foi para o mar a vir sem terra. Mas pronto, os Estados foi o maior concerto que eu já vi na vida, pá. Vi, não vi, não vi todo, né? Fará-se vice. Quanto à capa do disco, acho bom ser o português a fazer, pá, porque os portugueses fazem tudo melhor, pá. Eu tive uma namorada belga que andava sempre a dizer isso, pá. Olhava para mim e ela dizia: a carreta, satisfaction, graças. Nunca o Macário foi tão magro como nos 8 meses em que namorou com a belga, pá. Mas eu dizia a mim mesmo: Macário, aguenta que é serviço.
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4: A boa disposição de Eduardo Madeira todos os dias na Correio da Manhã Rádio. São 6h22, dia 30, para fechar este mês de maio. Eu sei, ainda estamos no dia 12, também não falta tanto assim. 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
4: Agora vamos para o Record Online. Vítor Figueiredo, 6h23.
6: Olá, viva, vamos a isso. Temos o Luís Pedro Sousa, chefe de relação do Record, aqui connosco. Olá, boa tarde, Luís. Temos que tratar aqui deste pequeno detalhe. Olá, boa tarde.
7: Olá, boa tarde. Agora a segunda tentativa.
6: É verdade. Bom, temos então os temas, trouxeste aqui vários temas, nomeadamente a jornada de ontem, obviamente, que ainda temos aqui os efeitos importantes, não é? Porque, de facto, mexeram com a classificação.
7: Sim, aquilo que...
6: Sobretudo no topo.
7: Sim, aquilo que a jornada de ontem nos trouxe foi a ultrapassagem do Sporting ao Benfica já na reta final do campeonato. O Sporting venceu de uma forma um bocadinho mais difícil do que o resultado pode fazer transparecer, o Rio Ave em Vila do Conde por 4-1, e o Benfica não conseguiu bater um Sporting de Braga que está fustigado por um calendário sobrecarregadíssimo. O Sporting de Braga ontem terá feito o 59º jogo do campeonato, portanto é um bocadinho da época. É difícil arranjar mais desculpas para esta época de equívocos do Benfica, que depois de ter chegado ao segundo lugar, muito por mérito de ter vencido em Alvalade e de ver o Sporting perder, escorregar sucessivamente, o Benfica, com o segundo lugar na mão, empate em Famalicão num jogo em que está a ganhar 2-0, e ontem, frente a um Sporting de Braga, obviamente cansado, necessariamente cansado.
6: Mas que teve forças para aos 88 minutos, sim, fazer o 2-1 e quase ganhar.
7: Não conseguiu melhor do que o empate, e isso faz com que o Sporting agora encare com alguma tranquilidade ou pelo menos algum favoritismo a esta questão do segundo lugar que dá o tal acesso às Champions. De resto, a jornada não nos trouxe nada de especial. O Sporting Braga, como já se percebeu, já, como já há muito se antevia, garantiu um lugar na Europa. Porto já tinha sido campeão, apesar de perder nas Aves, e no fundo da tabela não aconteceu nada de realmente importante em termos práticos. Tudo vai ficar decidido na última jornada, que já está marcada para sábado.
6: Uhum. Muito bem. Ora, este resultado do Benfica, de alguma maneira, empurrou, enfim, teoricamente, não é? Continuam a ser especulações, a situação de Mourinho, ou o cargo de Mourinho, ou, enfim, Mourinho, ainda mais para fora do Benfica. Pelo menos em termos de adeptos.
7: Eu, Rui Costa, também está a sofrer muita contestação. Ontem, quando foi o segundo gol do Braga, aí o segundo lugar do Braga, o segundo gol do Braga acontece porque o José Mourinho adota uma estratégia suicida, começa a ver o tempo a passar,
6: quer ganhar,
7: e então tira um médio centro. E o Benfica só com um médio centro em campo, portanto ele tirou o Barreiro para colocar em campo o Luque Bacchio, e ficou só um médio centro, ou seja, a equipa estava desequilibrada, e daí o facto do Sporting de Braga, na minha perspectiva, sem grande surpresa, ter chegado ao segundo gol. Mas aquilo que os adeptos contestaram não foi Mourinho, foi os jogadores, um bocadinho, e muito, muito Rui Costa.
6: O presidente.
7: Porque isto é uma temporada de equívocos a vários níveis, desde a construção, gestão do plantel, até à questão da comunicação. O Benfica acertou muito, muito pouco. Uhum. E respondendo concretamente à tua pergunta, eu acho que aquilo que poderá empurrar Mourinho para fora do Benfica será sempre mais a vontade de Florentino Pérez, do presidente do Real Madrid, propriamente já a vontade de Rui Costa, que ainda continua, depois de já saber praticamente quais eram as cartas que estavam na mesa há mais de um mês, continua sem fazer nada. E
6: eu estou convencido. Ele foi reeleito há pouco tempo, não é?
7: Sim,
6: também.
7: Eu estou convencido que Florentino Pérez, no momento em que assinar para Mourinho vai correr. Aliás, ele ontem, na conferência de imprensa, já deu a entender isso. O próprio discurso pós-empate já soou um bocadinho a despedida.
6: Muito bem. Entretanto, ele foi visto no aeroporto, aliás, há imagens no canal Now, mas eu penso que ele não iria para a Espanha, dizias-me.
7: Não, foi para Londres, foi passar lá o dia de folga. Curiosamente, foi para Londres no mesmo avião que Marco Silva,
6: que é um dos nomes,
7: que é o nome mais forte que o Benfica tem para poder suceder a José Mourinho, o que não deixa de ser curioso. Não sei com quem é que eles foram a falar no avião, se calhar a José Mourinho já a contar-lhe como é que é o plantel do Benfica e o dia-a-dia do futebol benfiquista.
6: Podem trocar, Marco Silva está a treinar o Fulham em Londres.
7: Não deixa de ser curioso e até um pouco irónico. De qualquer forma, relativamente à questão do futuro de José Mourinho, tivemos hoje uma conferência de imprensa muito importante do Real Madrid, em que Florentino Pérez convocou eleições antecipadas. Portanto, não se pode dizer que ele se demitiu, porque não se demitiu, ele vai continuar em funções exatamente com os mesmos direitos e as mesmas obrigações, mas vai colocar no fundo a gestão dele aos sócios e vai recandidatar-se. Atenção, isso não vai impedir, obviamente, de ele escolher o próximo treinador.
6: Mas aquele caos todo não irá ser uma razão ou uma causa para impedir a sua reeleição?
7: Não me parece, até porque Florentino tem anos e anos, tem décadas e décadas.
6: É o senhor Real.
7: De Real Madrid. E num momento em que ele apresente um treinador minimamente cotado, até pode ser José Mourinho, parece-me que ele não terá grandes dificuldades em ganhar as eleições do Real Madrid. Tem é que encontrar um treinador e apresentar o treinador tal como fez um bocadinho à semelhança do que fez Rui Costa nestas últimas eleições, que de alguma forma sossegue os adeptos e garanta que aquele balneário não é a confusão total como está a ser.
6: Terá muito que fazer José Mourinho em termos de limpeza de balneário se for para o Real. Luís Pedro Sousa, chefe de redação do Jornal Record, aqui no Record Online, na Correio da Manhã Rádio. Obrigado, Luís. Até à próxima.
7: Obrigado.
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4: 6:30, daqui a pouco vamos atualizar informação. Para já, fique com a nova de...

0: mágico. Agora é tempo para atualizarmos a informação. Notícias com a edição de Vítor Figueiredo.
1: Olá, viva. Boa tarde, Alberto. Boa tarde a todos. Um autocarro de turismo despistou-se esta tarde. Foi contra uma esplanada e uma loja na Praça dos Restauradores, em Lisboa, mesmo na baixa da cidade. Segundo o Correio da Manhã, o alerta foi dado por volta das 5:15 da tarde, mais precisamente 5:12. No local estão, neste momento, 4 veículos dos sapadores, dos bombeiros sapadores de Lisboa, apoiados por 20 operacionais. Há indicação de feridos. Como referi, ainda não temos um número certo e definitivo, de uma história que estamos a acompanhar aqui também no Correio da Manhã Rádio. Entretanto, um trabalhador de uma obra na Chaneca da Caparica, perto de Almada, morreu soterrado. A obra era num coletor de águas. Terá havido um rebentamento de uma conduta e deu-se então um desmoronamento de terras que fez essa vítima mortal, um trabalhador na casa dos 30 anos. Um morto e um ferido também num incêndio numa barraca de sem-abrigo, em Lisboa. O homem de 54 anos que ficou ferido foi levado para o Hospital São Francisco Xavier. Agora, uma notícia insólita em Valbom, Gondomar. Um jovem de 24 anos foi preso pela PSP por assaltar um edifício duas vezes no mesmo dia. De resto, acabou por ser surpreendido em flagrante pelo dono da habitação na segunda tentativa de assalto. Mau tempo em algumas regiões do país. Um possível tornado foi avistado ao início da tarde perto de Oliveira do Bairro, no distrito de Aveiro. Foi por volta do meio-dia, surge num contexto de instabilidade no estado do tempo. Ainda não há confirmação oficial por parte do IPMA, mas até o momento não há registro de ocorrências ou danos associados a este fenómeno. Entretanto, vamos para simultâneo e em direto, CMTV está na Praça dos Restauradores.
2: Liberta com a maior brevidade possível. Estamos no coração da cidade de Lisboa, estamos na zona dos restauradores e, portanto, aquilo que se pretende é que esta, no fundo, esta zona acabe por ficar com a passagem liberta, que sejam retiradas também estas faixas que impediam a passagem na zona onde aconteceu o acidente. E de dizer também, não sei se a Ana consegue mostrar aqui, no chão conseguimos ver estes, não são pinos, mas estas barreiras de pedra, e terá sido também, terá subido todo o

0: passeio, terá galgado estas barreiras e terá depois embatido junto, como dizia, aqui a este placar publicitário. Este autocarro acabou mesmo por embater junto deste placar publicitário antes de quase colidir com aquele café aqui bem na Praça dos Restauradores em Lisboa. Como resultado deste acidente, temos, como dizia, 3 feridos ligeiros que foram transportados para o Hospital de São José, em Lisboa, na sequência desta colisão. Sabemos que o veículo ligeiro embateu então, este autocarro embateu então na traseira desse veículo ligeiro, acabou por galgar o passeio, ultrapassar estas barreiras de pedra, embater também neste placar publicitário que está completamente partido e depois sim quase embater no café aqui nos restauradores. Esta é uma praça muito movimentada, com muita gente, muitos turistas que se vão juntando também, de modo a perceber aquilo que aconteceu aqui no local.
1: Assim, em direto,
0: maior brevidade.
1: Em direto dos restauradores, na Baixa de Lisboa, a repórter da CMTV, Manuela Barbosa, a dar conta deste acidente com um minibus, um autocarro de turismo que se despistou e acabou por invadir o passeio, uma esplanada, uma loja. 3 feridos ligeiros que foram transportados para o Hospital de São José. Foi assim que aconteceu o acidente com que abrimos este bloco de informação. Em síntese, o autocarro terá perdido os travões, daí o acidente. Há mais algumas histórias para desenvolver daqui a pouco, às 7. O Governo vai reforçar a PSP de Porto e Lisboa com 200 novos agentes em cada uma destas cidades. Anúncio feito pelo Primeiro-Ministro, que deu conta também de uma nova via de cintura externa, uma ligação intermédia entre a VCI e a A41. Entretanto, o Presidente da Câmara do Porto, Pedro Duarte, diz que há disponibilidade para transporte público, sobretudo na zona ocidental, no que era antigamente conhecida como a linha do Campo Alegre. Do encontro com o Carlos Moedas, Presidente da Câmara de Lisboa, Montenegro diz ainda que foram abordados projetos como o novo aeroporto e a terceira travessia do Tejo entre Algés e Trafaria. Presidente da República devolve ao Parlamento a lei que criava a pena de perda de nacionalidade, a decisão de António José Seguro, depois do Tribunal Constitucional a ter chumbado pela segunda vez, uma proposta que tinha sido aprovada por PSD, CDS e Chega. Esta proposta vai voltar ao Parlamento para ser novamente reformulada pelos deputados. O líder do PS, José Luís Carneiro, diz, entretanto, que estas questões em torno da lei da nacionalidade, servem apenas de distração. O secretário-geral do PS diz que o mais importante nesta altura é falar da proteção das condições de trabalho, referindo-se ao pacote laboral do Executivo. Dia de greve de enfermeiros, hoje houve protesto, é o dia da enfermagem do enfermeiro, uma greve que abrange setores públicos, privado e social. No protesto, os enfermeiros pedem melhorias salariais e melhores condições de trabalho. Há ainda outros pedidos, mas de autarcas no Parlamento, querem a reabertura da urgência obstétrica de Vila Franca de Xira. Os autarcas locais alertam para as desigualdades no acesso aos cuidados de saúde. Entretanto, nos caminhos da justiça, o autor Nuno Homem de Sá exaltou-se com o procurador do Ministério Público logo no início das alegações finais que decorrem esta terça-feira no Tribunal de Viseu. Nuno Homem de Sá está acusado de um crime de violência doméstica agravado contra a ex-namorada Nádia Lopes, de 36 anos. Praias do Inatel e dos pescadores em Albufeira interditas devido à descarga de águas residuais provocadas por uma ruptura numa conduta, isto segundo a informação da Câmara da Albufeira. Entretanto, lá por fora, o presidente norte-americano Donald Trump anuncia conversações com Cuba, segundo ele, a pedido de Havana, e o primeiro-ministro britânico recusa demitir-se na sequência dos maus resultados do seu partido nas eleições locais e regionais de 7 de maio. Ainda uma nota para o Dia dos Museus. Museus a unir o mundo dividido é o mote do Dia Internacional. Vários museus de Lisboa com entrada gratuita no fim de semana e segunda-feira. Daqui a pouco teremos estas e outras histórias desenvolvidas com a Alexandra Pereira. Até já.

0: Até já, 20 minutos para as 7. Daqui a pouco vamos ao trânsito.
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0: Eu não lhe chamaria festa, mas às vezes que dá confusão, dá. Vamos ao trânsito. Confusão, porque toda a gente quer passar, não é? Toda a gente quer andar mais rapidinho, mas nem sempre é possível. Vítor, como é que estamos? Porto e Lisboa.
2: Bom, vamos começar pelo princípio, por onde está pior. Deixa-me ver, aqui no nosso, nas imagens de satélite. Confesso que não está muito bom. Vamos a Lisboa. Então, temos aquela complicação então na Baixa, junto aos restauradores, devido a esse incidente com um minibus, mas o trânsito já está a rolar por ali. Portanto, neste momento, as complicações maiores são no eixo norte-sul, sentido de quem vai para a Avenida da Ponte, com trânsito muito intenso desde Campo Lido, precisamente até à Avenida da Ponte. Depois também no IC19, grande intensidade entre o Estado-Maior da Força Aérea e praticamente o Hospital Amadora Sintra, sentido Pinamanique e Queluz. Segunda circular também com muita intensidade no final, portanto, na estrada a Pinamanique, desde praticamente das Torres de Lisboa, mas está muito pior no sentido contrário, desde as Calvanas até ao Estádio da Luz, muita lentidão. Depois, o que temos mais? Há um ali junto à saída para a Ponte Vasta Gama, também tem alguma acumulação de trânsito. Falta-nos ainda a A5. A A5 está piorzinha na descida e depois subida para a saída de Linda a Velha, e penso que neste momento há aqui uma indicação de um acidente no IC19 que nos chegou agora perto da saída para Queluz, de quem vem de Sintra, mas ainda não há muita complicação de trânsito. Vamos ver como isto se desenvolve. Haverá outro acidente na estrada de Passo de Arcos, portanto a conhecida estrada que vem de Tacos Parque para o IC19, mesmo no fim, quase no fim desta estrada, ia causar também muita acumulação nos dois sentidos, ali no final, no último quilómetro, tanto quem vem do IC19 como quem vai entrar no IC19. Porto, rapidamente, a AEP ainda muito complicada desde Lessa da Palmeira, da A28 até ao Nó de Francos, é neste momento, e a VCI também, na sua parte final, até à Ponte da Arrábida, desde praticamente do cruzamento da saída do Amial para a Via Norte e depois de Campanhã para a A3. E para já é o que temos.
0: Pronto. 6h44, vamos aos comerciais e depois Rita Saúde.
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0: Rita, vamos lá.
5: A nutrição descomplicada.
0: Ops, e eu a meter aqui o spotzinho a dizer: oh Rita, vamos. Mas vai o spot na mesma. E microfone para cima. E já está. Olá Rita, boa tarde. Só subir o microfone. Aí está. Mexo eu. Já está. Olá, Rita.
2: Vamos mudar de microfone.
0: Olá, Rita. Já está.
5: Alô. Agora já estás a ouvir, não já?
0: Já. Pronto, então vou desligar o outro. Isto é uma dança de microfones.
5: Rita, já desliguei.
0: Já está.
5: Olá, sejam bem-vindos aqui ao Rita Saúde. Hoje vou falar de uma coisa que eu acho que quase toda a gente toma: suplementos.
0: Uhum.
5: Tu tomas, Alberto?
0: Não. Não, quer dizer, às vezes. Geralmente na mudança de estação, outono, assim, ou até mesmo para a primavera, uma vez ou outra, sim. Mas não, nem sempre, até porque me esqueço muito.
5: E tu, Vítor, tomas alguma coisa?
0: Ai, Vítor,
2: nada, mas já ouvi dizer que o potássio era importante para equilibrar o sal.
5: Para não perderes eletrólitos, muito bem.
2: E outra coisa que anda aí muito na moda, que é a creatina.
5: Isso. Muito bem.
2: Mas então, não tomo.
5: Eu hoje vou falar, fiz assim um apanhado dos suplementos mais populares neste momento e que mais me perguntam em consulta sobre se devem tomar, o quando é que devem tomar, as dosagens adequadas. Como são muitos e muita coisa, eu vou tentar resumir. Não consigo dar as dosagens para cada um, mas, por exemplo, eu vou começar com um suplemento. E atenção, isto é uma lista de mais de 10 suplementos. Portanto, malta que está aí em casa já sabe, pode sempre ir ao site da Correio da Manhã Rádio ou então a ritanutri.com, que tem lá o link para ouvir em formato podcast, e depois podem tirar as notas. Porque vou falar aqui dos suplementos, dos principais benefícios, momentos de vida em que devem tomar. Em relação às dosagens, depende muito. Por exemplo, neste primeiro suplemento vou falar aqui de magnésio. O que eu tomo é o supremo, porque é citrato de magnésio, tem uma biodisponibilidade acima de 90%, o que quer dizer que eu absorvo bastante bem este citrato de magnésio e que depois consigo ter os maiores benefícios. No meu caso, eu muitas vezes faço um treino mais intenso aos 400 miligramas, mas se tiver uma situação mais normal, de dia-a-dia, então posso tomar só uma saqueta ou só uma colherzinha de chá, que são os 200 miligramas. Isto quer dizer o quê? Quer dizer que depende de cada um. Se tem obstipação, convém tomá-lo à noite; se não tem, convém tomar de manhã. E assim fica falado o primeiro destes grandes suplementos, que é o magnésio. Atenção, quase toda a gente, mais de 70% da população, tem déficit deste mineral. Portanto, toca a tomar magnésio, porque aquelas dores musculares que estão a sentir, o sono interrompido, aquela parte articular mais cansada, muitas vezes a não recuperação depois de algum esforço físico, se deve à falta de magnésio. Ele está associado mesmo às câimbras, à obstipação, à fadiga, ao sono, ao stress, à ansiedade. Tudo isto pode ser minimizado com a toma deste suplemento, porque ele participa em mais de 300 reações enzimáticas. O segundo, e atenção, o que eu tomo é o magnésio supremo da Recordati, mas há várias marcas com muito bons magnésios. Basta verem se é citrato, que é o meu preferido, pela biodisponibilidade. Em segundo lugar, o ômega 3. O ômega 3 é um dos suplementos com mais evidência científica. Está associado à inflamação, à saúde cardiovascular, à memória. E quem é que não chega à cozinha e diz: o que é que eu vinha aqui fazer? Hoje em dia anda tudo um bocado esquecido, anda tudo assim com a memória. Então, na altura da menopausa, há uma coisa que é o brain fog, o nevoeiro mental. E é complicado, porque a pessoa chega a estar numa reunião e a meio da reunião fica: ai, isto é para as mulheres. Mas homens também têm às vezes os brain fogs com o cansaço. Isto acontece. E acontece estar, se calhar, a escrever e a preparar as tuas coisas, Vitória, e dizer: epá, espera aí, eu tinha uma ideia.
2: E aquela palavra...
5: E a palavra que falta.
2: Tantas
5: não é?
2: Vezes lá em casa pergunto:
5: o que é que era o sinónimo disto ou daquilo?
0: Desculpa, mas bem, vocês são quem?
5: Tão bom, Alberto. É que teve muito bem. Palmas, Alberto, era mesmo isso que eu queria, para apresentar aqui a necessidade de termos ômega 3. Este segundo suplemento escolhido para hoje é um dos suplementos que eu acho fundamentais, o EPA. Atenção, tem que ver que se o EPA e o DHA estão presentes, no suplemento. Podem escolher de qualquer marca, desde que tenham algumas referências. E depois temos a vitamina D. Infelizmente, quase todos nós temos déficit de vitamina D. É muito difícil termos os 30 que estão nas análises séricas recomendadas e recomendado. Portanto, geralmente temos menos, convém fazer. O vitamina D está associada também à fadiga, à baixa imunidade, à saúde óssea. E mesmo o humor, é importante a vitamina D para o humor. E em países mesmo com muito sol, é comum nós termos déficit, até porque nós não andamos muito na rua, nós, pessoas que estão mais em escritórios, em estúdio, neste caso. E, portanto, é mesmo importante nós termos esta toma de vitamina D de acordo com as análises que fazemos ao sangue. A creatina, essa superstar dos suplementos hoje em dia. A creatina deixou de ser apenas um suplemento de ginásio. Neste momento sabemos que pode ter interesse na massa muscular, na recuperação, na performance, energia, na menopausa, a saúde cognitiva e até no anti-aging, no envelhecimento. A creatina ajuda na produção rápida de energia celular e pode ser particularmente interessante em mulheres após os 40 anos, pessoas com perda de massa muscular ou fadiga física. Portanto, a minha prescrição geralmente é entre 3 e 5 gramas por dia. Eu diria que 3 gramas para quem não treina e 5 gramas para quem está a fazer um treino intenso e tem déficit de massa muscular. Depois seguimos para a proteína whey. Claro, a proteína whey que toda a gente andava a tomar. Calma, calma, malta, porque claras de ovos e proteína de origem vegetal muitas vezes fazem o trabalho da proteína whey. Depende caso a caso. No entanto, pode ser útil para a perda de gordura, a recuperação muscular, para a manutenção de massa magra. Muitas vezes pós-cirúrgico, quando estamos, por exemplo, a cirurgia ao joelho, perde-se ali a massa muscular da perna, pode ser interessante usar a proteína whey. Muitas pessoas têm mesmo dificuldade em atingir estas necessidades proteicas diárias apenas em alimentação e, portanto, sobretudo ao pequeno almoço, eu acho interessante. Os probióticos estão muito associados ao inchaço abdominal, à obstipação, ao desconforto intestinal, às más digestões e, muitas vezes, depois do antibiótico, há sempre uma alteração de microbiota dos bichinhos que estão no nosso intestino e, portanto, pode ser muito interessante fazer os probióticos. Em sétimo lugar, o colagênio, um dos meus suplementos também que tomo diariamente. Eu tomo o colagênio. Importante é que devemos optar por colagênio hidrolisado porque há melhor absorção. E também, quando vamos escolher o colagênio, escolher um colagênio que tenha vitamina C na fórmula, porque é importante, participa diretamente na síntese de colagênio, vitamina C. O horário não é muito importante, eu acho que de manhã é o ideal, eu tomo de manhã para não me esquecer. O que eu tomo é da Arcofarma. Portanto, como veem, eu falo aqui das marcas só para dar ideia, mas este Arcofarma é muito, muito completo. Aliás, tem três linhas. Tem uma linha mais de beleza, uma linha mais geral, uma linha mais muscular. Portanto, é muito interessante e eu gosto muito de tomar colagênio diariamente, porque não é só o benefício que tem na pele, mas também na parte muscular, articular e até no cabelo. E eu, como pessoa que tem alopecia androgenética, convém-me proteger ao máximo os folículos pilosos. Agora, em oitavo lugar, o ferro, sobretudo em mulheres com menstruações muito abundantes, podem gerar ali uma anemia. No pós-parto, também é interessante o ferro. E na adolescência, as meninas começam a ter o período e geralmente têm alguns déficits de ferro. O zinco é associado à imunidade da pele. Muitas vezes é utilizado com acne, quando há queda de cabelo. E também o zinco é muito interessante para os homens. Porquê? Porque ajuda na fertilidade masculina. Portanto, é um suplemento que é interessante quando há a tentativa de serem pais. Também participa em muitas funções hormonais, imunitárias e tem antioxidantes. Complexo B também está associado a falta de energia, cansaço, stress, portanto também é interessante tomarem. Depois há alguns outros suplementos para acabar o ashwagandha mais a nível da ansiedade, a melatonina quando há muitas insónias e jet lags, os multivitamínicos muito usados em períodos de grande stress, uma alimentação muito desequilibrada, depois de uma doença mais prolongada e quando há muitos gastos. Concluindo, os suplementos podem ser úteis, mas não vão substituir a alimentação, o sono, o exercício e a gestão de stress. Mais importante do que tomar o suplemento da moda, porque há suplementos da moda, o mais fundamental é perceber o que é que o nosso corpo realmente precisa, o que é que faz sentido para cada um e quais é que têm evidência científica, porque suplementar bem não é tomar mais. Agora olha esta frase, é tomar melhor. Alberto, e agora, preparado para tomar os suplementos que tens lá em casa ou não?
0: Sim, sim, o meu problema é que muitas das vezes esqueço-me de os tomar, é o problema do costume, não é? Mas, Alberto, eu digo-te que
5: magnésio, ômega 3, colagênio.
0: Já agora deixa-me perguntar.
2: Vitamina D?
5: Vitamina D, muitas vezes falha.
2: Olha, o que é só uma pergunta, Alberto, desculpa interromper. Sim.

0: Aquela coisa do kéfir.
1: É interessantíssimo para, em vez de tomar um suplemento em cápsula ou em pó, tomar esse probiótico em forma de alimento. Alimenta, tira a fome, portanto sacia, e ainda está cheinho de probióticos. Muito bom para o nosso intestino.
2: Ok, boas sugestões.
1: Olha, espero que tenham gostado, mas já sabem, vão ao site ritanutri.com ou Correio da Manhã Rádio. Ambos os sites têm os podcasts em formato podcast e podem tirar as vossas notas. E depois, também podem sempre tirar as dúvidas comigo no meu Instagram, Rita Andrade Minded.
2: E aproveitam e tentam saber onde é que anda a Rita Andrade, que andou ali pela Madeira, não foi? Foi uma boa viagem.
1: Andei, foi tão bom, meu Funchal querido. Foi espetacular, eu fui lá, fui com a Recordati, fui lá para dar formação de facto em suplementação, neste caso magnésio, foi muito interessante. E depois, que foi muito interessante, tive assim umas experiências giras, como andar no teleférico com maior inclinação da Europa, com 98% de inclinação, giríssimo lá no Funchal, na Madeira, e também conheci uma galeria Lourdes com obras de arte espetaculares, ou seja, andei lá assim a desbravar caminho, gostei muito.
2: Ora, que rico fim de semana. Bom, Rita, ficamos por aqui então.
1: Até obrigada, beijinho, até quinta-feira.
2: Quinta-feira a mais. Isto é suposto agora a
3: Rita
2: dar uma outra coisa.
3: Com Rita Andrade, a nutrição descomplicada.
2: Ufa, que quando estes computadores têm vontade própria, isto é complicado. Ora bem, e agora, para acompanhar a viagem do elevador, aí está Afonso do Brás. É a última música desta hora. Depois vamos para as notícias. Está tudo bem por aí, desse lado? Então, ótimo. Nós aqui estamos bem.

mas não seja, da próxima vez pode aproveitar e trautear esta música. Quem sabe? Quem estiver no elevador também conhece. E assim quebra um bocadinho aquele gelo do elevador em que ninguém conversa. Ou então dizem, está frio lá fora, está bom tempo, está. Venha o sinal das 7, acertamos a hora e depois passamos de imediato para a informação. 7 horas,

0: Vamos para as notícias, Alexandra Pereira.
1: Três pessoas ficaram feridas na sequência do despiste de um autocarro de turismo na tarde desta terça-feira contra uma loja na Praça dos Restauradores, em Lisboa, um acidente que aconteceu por volta das 5:15 da tarde. Além do autocarro, o acidente envolveu ainda um veículo ligeiro. A reportagem é da jornalista Manuela Barbosa.
2: Este autocarro turístico de passageiros acabou por bater na traseira de um carro ligeiro, onde seguia um condutor de nacionalidade do Bangladesh de 31 anos e esse motorista que conduzia este autocarro turístico acabou por embater na traseira desse carro, embateu também placar de publicidade e depois acabou quase por bater numa montra de um café aqui na Praça dos Restauradores em Lisboa. Os trabalhos continuam no local, o veículo ligeiro já foi retirado desta zona e agora acontecem os trabalhos de remoção deste autocarro que ficou com a frente bastante destruída. Dizer que deste acidente resultaram três feridos ligeiros que foram transportados para o Hospital de São José em Lisboa. Quem conduzia este autocarro turístico era um homem na casa dos 60 anos de nacionalidade portuguesa e que foi também transportado para o Hospital de São José em Lisboa.
1: A reportagem da jornalista Manuela Barbosa. Recordar que este despiste de um autocarro de turismo fez então três feridos. Sabe-se até agora que foram transportados ao Hospital de São José em Lisboa. Não há indicação do estado em que seguiram. As causas do acidente na Praça dos Restauradores ainda estão a ser apuradas. As primeiras indicações dão conta da possível falha no sistema de travagem do veículo. Esta tarde fica ainda marcada pela morte de um trabalhador numa obra na Jarneca da Caparica, em Almada, um homem na casa dos 30 anos, que morreu soterrado. O alerta foi dado à 1 da tarde. A reportagem é do jornalista Gonçalo Gato.
3: Um trabalhador morreu soterrado numa obra na Jarneca da Caparica, no concelho de Almada. O alerta foi dado por volta da 1:30 da tarde. A vítima, um homem com cerca de 30 anos, trabalhava numa intervenção na estrada relacionada com uma conduta de esgoto. Segundo o que conseguimos apurar, junto de moradores e locais, a conduta terá rebentado durante os trabalhos. E os moradores dizem mesmo que esta vala onde o homem trabalhava tinha cerca de 3 metros de profundidade. Há suspeitas também desses mesmos moradores que o escoramento da estrutura não estivesse devidamente assegurado, que fosse no fundo trabalho perigoso, e portanto o trabalhador terá ficado preso no interior da vala depois deste desabamento deste buraco. As testemunhas relatam ainda que houve uma tentativa para o puxar, para o tentar resgatar deste buraco, mas sem sucesso. O homem acabou por ficar preso e soterrado neste buraco. No local estão meios dos bombeiros de Cacilhas, GNR, INEM, também a SEMAS. É um caso de um homem com cerca de 30 anos que morreu numa obra na Jarneca da Caparica.
1: A reportagem do jornalista Gonçalo Gato. Pode ser mais um caso de morte associada a um socorro demorado. Um homem com epilepsia morreu depois de esperar mais de 50 minutos por socorro na Moita do Lobo, na freguesia de Almoster, concelho de Santarém. O caso aconteceu na tarde do último domingo. O alerta foi dado praticamente em cima das 6 da tarde pelo pai da vítima, que apresentava convulsões. O CODO classificou a ocorrência como grau de prioridade 2, que deveria ter tido uma resposta no espaço de 16 minutos. Mas só 10 minutos foi o tempo que os bombeiros voluntários de Santarém demoraram a ser acionados e depois foram ainda dirigidos à localidade errada. O socorro só chegou mais de 50 minutos depois da chamada. O homem acabou por morrer. André Ventura já reagiu ao anúncio de renúncia do presidente do Tribunal Constitucional, José João Abrantes, entrando o líder do Chega, que tudo no país é feito para que o Partido Socialista tenha mais lugares em órgãos de poder. André Ventura anunciou, por isso, que o Chega vai iniciar o processo de eleição de todos os juízes em vaga no Tribunal Constitucional.
4: que uma eleição de um órgão tão importante como o Tribunal Constitucional tivesse dependente de caprichos e de jogadas de bastidores para que o Partido Socialista pudesse ter mais um lugar do que aquele que em representatividade de maioria deveria ter. Parece que no país sempre tudo é feito para que o PS tenha mais lugares, queira ter mais lugares.

0: recursos do Partido Socialista. E é isto verdadeiramente que tem que acontecer e que o PSD tem que compreender que tem que acontecer. Amanhã há conferência de líderes no Parlamento. O Chega vai, por isso, iniciar formalmente amanhã o processo de reeleição, de eleição de todos, mas mesmo todos, os juízes em vaga no Tribunal Constitucional.
1: André Ventura, esta tarde, a partir da sede do Chega. Já o secretário-geral do PS foi esta tarde parco em palavras sobre o mesmo tema. José Luís Carneiro entende que a saída do presidente do Tribunal Constitucional não terá quaisquer efeitos nos acordos já feitos entre os partidos na Assembleia da República.
2: Não terá efeitos, quaisquer efeitos, naquilo que é um diálogo interparlamentar que tem vindo a ocorrer e que deve ocorrer em sede parlamentar.
1: E mais não disse José Luís Carneiro, secretário-geral do PS. A PSP teve pelo menos 5 suspeitos, fez várias apreensões numa mega operação no bairro de Penajói, em Almada. A investigação está relacionada com crimes violentos na margem sul do Tejo. A reportagem é da Beatriz Henriques Ferreira.
3: 5 detidos é o resultado de uma mega operação da PSP levada a cabo na manhã desta terça-feira. Foi às primeiras horas da manhã que vários agentes da PSP vieram até aqui, unidade especial da PSP, também levar a cabo várias e a dar cumprimento a vários mandados de buscas que foram feitos. Ora, na sequência desses mandados de buscas que foram feitos, há 5 detenções a registrar. São suspeitos de crimes violentos que aconteceram na margem sul do Rio Tejo. Agora vão sentar-se perante um juiz nas próximas horas para ficar a conhecer as medidas de coação, ou seja, de que forma é que vão ficar já a aguardar julgamento, mas a informação que temos é que são suspeitos de alguns crimes violentos que aconteceram nos últimos tempos. Ora, a mega operação da PSP durou algumas horas, foi o tempo também de ser montado aqui todo um dispositivo em massa, também muitos elementos da PSP para darem cumprimento a vários mandados de buscas. Foram cumpridos, 5 pessoas acabaram por ser detidas. Uma mega operação da PSP que aconteceu às primeiras horas desta terça-feira.
1: A reportagem da Beatriz Henriques Ferreira. Em Matosinhos, os utentes da Marina Porto Atlântico no Molho Norte de Leixões, em Leça da Palmeira, estão revoltados com o projeto de aterro da estrutura centenária para a expansão portuária do terminal de contentores. José Barbosa chama a atenção para a insegurança que pode resultar com o novo projeto.
4: Está projetado a ser aterrado. Portanto, o que vai acontecer é que vai desaparecer, vai ser entulhada, que é um projeto pobre, com engenharia é um projeto pobre, quando está aqui um projeto rico. O que nós estamos aqui é uma coisa rica, uma obra com 100 anos, ou 130, que é uma obra rica, toda em granito, foi inclusive um local de desembarque para o Brasil, e o que vai acontecer é que a APDL não tem sensibilidade nenhuma cultural e histórica, e vai arrasar isto como se fosse um aterro de uma lixeira. E no fundo, é um bocado isso, pôr aqui contentores é como colocar uma lixeira aqui no meio de Matosinhos. Um aspecto também que é importante frisar aqui é que este projeto vai trazer uma alta insegurança ao Porto de Leixões. E porquê? Neste momento eles operam com navios no máximo de 250 metros. O navio projeto deles, que é o navio posto para o anexo, é de 300 metros. A bacia é encurtada devido ao aterro e já não cumpre as normas internacionais, que são as normas dos portos de Espanha, as normas marítimas, que são utilizadas em todos os portos ibéricos. Ficam abaixo das normas utilizadas. Se um destes navios falhar a manobra, pode cair em cima de um terminal de cruzeiros e haver ali um abalroamento que pode matar centenas de pessoas ou milhares. E, portanto, há que ver que este projeto diminui muito a segurança, arrisca muito. Isto pode levar, sendo sabido a nível internacional, pode levar a Lloyd's, que é a companhia que segura estas operações, a dizer, bem, Leixões é um porto inseguro, é um porto de risco e seguro de vez custar um custo de 10. O que é que acontece? Os navios, em vez de virem para Leixões, vão para Vigo, que é seguríssimo, vão para Sines, que é seguríssimo, e, portanto, Leixões será um porto, digamos, qualquer dia até mesmo evitado.
1: José Barbosa, utente da Marina Porto Atlântico no Molho Norte de Leixões. Declarações prestadas à rubrica Quero Justiça, da autoria do jornalista Paulo Jorge Duarte. E com a entrada neste mês de maio, voltou a ser possível a pesca da sardinha. Mas em Sines, nem vê-la. Os pescadores desta zona pescatória estão há uma semana a tentar capturar sardinha, mas sem sucesso. Esperam agora que apareça a tempo dos santos populares.
5: Não, sardinha desde o início da época, apesar que começou um pouco mais cedo este ano, ainda não se vendeu qualquer aqui em Sines. Tem havido alguma, mas não em Sines.
6: Não temos encontrado nenhuma sardinhas, temos percorrido a costa,

0: desde Sines até lá abaixo à Carrapateira. Quando vamos para o norte, vamos até Carvalhal ou Barra de Setúbal. Esta zona aqui não temos encontrado precisamente nenhuma sardinha. Eu espero que sim, espero que elas cheguem antes. Aliás, estou convicto que sim, espero que... Ou ainda esta semana ou na próxima, de certeza que vamos ter sardinhas aqui em Sines. E para essa altura é quando nós ganhamos algum dinheiro. E é quando ela vale mais alguma coisa. Espero que sim, que tenhamos as sardinhas nessa altura.
1: Os clientes praticamente procuram-na todos os dias. Têm ficado tristes porque na realidade a sardinha de Sines tem alguma saída no mercado, mas até agora não se tem vendido nenhuma porque os pescadores não encontram.
2: Testemunhos dos pescadores de Sines em declarações ao jornalista Joaquim Bernardo. As notícias estão de volta às 7:30 com o Vítor Figueiredo. Até já.
3: Até já, Alexandra Pereira. São agora 7:12. Neste momento, na cidade do Porto, estão 18 graus. Lisboa está também com temperatura de 18 graus.
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3: 7:13, ficamos à espera das suas anedotas, bem divertidas, seguramente. Vamos agora para a estrada. Vítor Figueiredo, como é que estamos com o trânsito?
5: Bom, já estamos, já passam quase 15 minutos das 7, já era de supor que estivéssemos melhor, mas ainda assim na Grande Lisboa ainda há aqui problemas no eixo norte-sul, sentido norte-sul, precisamente para quem vai a caminho da Avenida da Ponte, alguma intensidade ainda pouco depois de Campolide, segunda circular também com muita intensidade entre as Calvanas e o Estádio da Luz, isto no sentido Benfica a Aeroporto. Para já são as zonas piores da cidade, embora tenhamos aqui alguma indicação de trânsito também algo intenso entre o Alto da Boa Viagem e a reta do Dafundo, isto já na Marginal, a caminho de Cascais. No Porto, as coisas ainda estão um bocadinho complicadas na AEP, para quem chega ao Norte Francos, mas desde a rotunda AEP, precisamente, portanto, sentido do Norte-Sul, mas já não muito. Depois na VCI, precisamente aí por essa zona do Norte Francos, também, sentido Freixa Rábida, alguma complicação, e depois, parece impossível, mas as coisas tirando Águas Santas, Águas Santas na Nacional 105, quem vem ali para o Alto da Maia, naquele cruzamento, sentido norte-sul. Tirando isso, as coisas estão já a rolar, até mesmo na VCI, o que parece, e na circunvalação também, mais ou menos, há aqui um ou outro ponto ainda com alguma lentidão, mas parece que já está tudo a chegar a casa, ou quase tudo. Enfim, boas notícias, portanto. Ah, Fátima. Fátima, temos alguns problemas por causa da peregrinação, obviamente. Alguma intensidade de trânsito para quem sai da A1 ali pela estrada 356 e está a tentar aceder a uma das rotundas centrais de Fátima, onde está o Monumento ao Peregrino. Todos os acessos a essa rotunda estão muito complicados, certamente por carros e também por peregrinos que estão a chegar hoje a Fátima.
3: Muito bem, fica aqui a informação na Correio da Manhã Rádio. Boa viagem.
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3: 7h16, daqui a pouco vou-lhe falar de uma iniciativa que acontece em Vila Nova de Gaia, quinta e sexta-feira, Mafamud, chama-se Mafamud-te. Acontece então esta feira de emprego e formação. Primeiro, António Zambujo.

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2: É um bom despertar, sem dúvida alguma. Mafamud vai levar a cabo na quinta e sexta-feira, ou seja, dias 14 e 15 deste mês de maio. Mafamuda-te é uma iniciativa que é dedicada à empregabilidade, qualificação e aproximação entre as empresas, entidades formadoras e a comunidade. Isto em parceria com o Instituto de Emprego e Formação Profissional. Ora, isto acontece no Centro Paroquial São Cristóvão de Mafamude, desde as 9h30 da manhã até às 12h30, e vai assim reunir empresas, parceiros institucionais e participantes de diferentes faixas etárias e percursos profissionais. Conforme disse, esta sessão de abertura acontece dia 14 às 9h30 e ao longo destes dois dias é importante saber que os visitantes podem assim contactar diretamente com as empresas e também com as entidades empregadoras, conhecer oportunidades de emprego e formação, esclarecer dúvidas e até participar em workshops temáticos ligados assim às novas tendências do mercado de trabalho e, claro, ao impacto da inteligência artificial nos processos de recrutamento. A não perder, então, dias 14 e 15, é quinta e sexta-feira, esta feira de emprego e formação Mafamuda-te, que acontece no Centro Paroquial São Cristóvão de Mafamude, em Vila Nova de Gaia. 7h23, vou-lhe falar da previsão do estado do tempo para o dia de amanhã. Amanhã é dia 13 de maio, quarta-feira. Temos então para o Grande Porto períodos de céu muito nublado, diminuindo de nebulosidade a partir da tarde. Aguaceiros, isto em especial entre o meio da manhã e meio da tarde. O vento será fraco, tornando-se moderado a partir da tarde. E há aqui ainda a possibilidade de formação de neblina ou nevoeiro matinal. Também com uma pequena descida da temperatura mínima. Já vamos às temperaturas. Para Grande Lisboa, períodos de céu muito nublado, diminuindo de nebulosidade a partir da tarde. Aguaceiros, em especial entre o meio da manhã e meio da tarde. O vento será fraco, por vezes tornando-se moderado, mas até 25 km/h, isto de tarde, a partir da tarde. 18 graus é a máxima prevista para Viana do Castelo e para o Porto. Braga, 21. Aveiro, Lisboa, Setúbal, a máxima prevista para amanhã é de 20 graus. Nas temperaturas mínimas, Viana do Castelo e Setúbal, 9 graus. 8 graus em Braga, 10 no Porto e 11 graus em Aveiro. 12 graus em Lisboa. É a previsão do estado do tempo para amanhã, dia 13.

0: Amanhã a Luciana Abreu regressa.
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0: À sua Correio da Manhã Rádio. 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
3: No hospital, nos Estados Unidos, as enfermeiras começaram a notar um mistério insólito. Todas as noites, desapareciam gelatinas de morango do frigorífico da copa. Suspeitaram de colegas esfomeados e instalaram uma pequena câmara escondida. O ladrão revelou-se inesperado. Um paciente sonâmbulo, que se levantava durante a noite, caminhava calmamente pelo corredor, comia uma gelatina, colocava a embalagem no lixo reciclável e regressava à cama, sem nunca acordar, nem tropeçar nos fios do soro. Mas nem todos os sustos hospitalares acabam da mesma forma. Um homem apareceu nas urgências em pânico porque o pé estava azul e, segundo ele, a desfazer-se. A equipa médica temeu um problema grave de circulação ou até gangrena.

0: Depois de limparem cuidadosamente a pele, descobriram a verdade. As meias, novas e baratas, largavam tanta tinta com o suor que tinham tingido completamente o pé do alegado paciente. Noutra enfermaria, um paciente passava noites inteiras a chamar as enfermeiras porque insistia que havia um homem sentado na poltrona. Uma funcionária, já cansada, decidiu entrar na brincadeira e disse para o personagem invisível: "Senhor, faça o favor de sair que o doente quer dormir." O doente ficou aliviado e respondeu: "Obrigado." Ele até tirou o chapéu antes de sair pela janela. O problema? O quarto ficava no quinto andar. Há vidas assim, e há algumas que não chegam a perceber o poder do placebo. Um paciente dizia que só conseguia dormir com um comprimido azul específico. Como o hospital não o tinha, deram-lhe discretamente uma pastilha de menta azul. Não, não foi um comprimido desses que está a pensar. O paciente dormiu então 8 horas seguidas e no dia seguinte elogiou o medicamento que considerou milagroso, embora tenha reclamado do forte hálito a mentol.
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2: Não sei porquê, mas eu nem sei que comprimida azul que ele estava a referir. Não percebo. 7h27, há vidas assim.

0: Vítor Figueiredo, 7:30.
1: Olá, viva Alberto, boa tarde a todos. Lisboa, restauradores, um mini autocarro de turismo traficado sem travões despistou-se esta tarde contra uma esplanada em uma loja, causou 3 feridos ligeiros que foram transportados para o hospital de São José. Aconteceu por volta das 5:15 da tarde. Além do mini autocarro, o acidente envolveu ainda um ligeiro. Reportagem de Manuela Barbosa.
2: O autocarro já foi retirado e nós fomos acompanhar

0: acompanhando a saída do autocarro com o reboque. Aquilo que sabemos e de acrescentar das reportagens anteriores é que efetivamente esta esplanada deste café estaria com pessoas. Estavam vários clientes sentados nesta esplanada, que agora naturalmente não está montada, mas estariam várias pessoas quando este autocarro galga o passeio, embate contra um placar publicitário e quase que embate neste café. As pessoas aperceberam-se o que é que estava a acontecer, muitas delas esconderam-se dentro do café, outras correram pela rua, e a verdade é que estariam pessoas a passar nesta zona que mal se aperceberam que este autocarro estaria descontrolado, estaria a galgar uma zona que não é para os autocarros circularem, galgar esta zona toda do passeio e quase chegar à montra deste café. Os clientes deste café que estavam sentados na esplanada conseguiram fugir e correr, e também as pessoas que passavam na rua também conseguiram fugir. É de facto um acidente que poderia ter provocado muito mais vítimas, mas são três vítimas, três feridos ligeiros, assim é que é a registar na sequência desta colisão, uma vez que este acidente envolveu um autocarro turístico de passageiros, mas também um carro ligeiro.
1: Assim, a reportagem da Manuela Barbosa neste acidente na Baixa de Lisboa, nos restauradores, um minibus que se despistou e causou três feridos ligeiros. Pode ser mais um caso de morte associada a um socorro demorado. Um homem com epilepsia morreu depois de esperar mais de 50 minutos por socorro na Moita do Lobo, na freguesia de Almoster, concelho de Santarém. Foi na tarde de último domingo. O alerta foi dado praticamente em cima das 6 da tarde pelo pai da vítima. A vítima sofria de convulsões no momento do alerta. O CODU classificou a ocorrência com um grau de prioridade 2, que obriga a uma resposta em 16 minutos, mas só 10 minutos foi o tempo que os bombeiros demoraram a ser acionados. Depois ainda tiveram, ou melhor, foram parar à localidade errada, e o socorro só chegou mais de 50 minutos depois da chamada. Entretanto, o homem acabou por falecer. Trabalhador de uma obra na Charneca da Caparica, em Almada, morreu soterrado esta terça-feira. Uma obra num coletor de águas, houve um rebentamento de uma conduta que provocou o desmoronamento das terras, que fez então essa vítima mortal, um trabalhador na casa dos 30 anos. Governo reforça a PSP de Porto e Lisboa com mais 200 agentes em cada uma das cidades. Anúncio feito hoje pelo Primeiro-Ministro, que esteve reunido com presidentes das câmaras do Porto e de Lisboa. Deu conta também de planos para uma nova via de cintura externa no Porto, uma ligação intermédia entre a VCI e a A41. Quanto a Lisboa, houve conversas entre Carlos Moedas e Montenegro sobre a terceira travessia do Tejo, entre Algés e Trafaria. Entretanto, o Presidente da República devolveu ao Parlamento a lei que criava a pena acessória de perda de nacionalidade. A decisão do chefe de Estado surge depois do Tribunal Constitucional ter chumbado pela segunda vez a proposta aprovada pelo PSD, Chega e CDS. A proposta volta assim ao Parlamento para ser novamente reformulada pelos deputados. Dia de greve de enfermeiros, protesto que acontece precisamente no dia do enfermeiro, abrangeu setores público, privado e social, serviu para exigir ao Ministério da Saúde soluções para o setor, melhorias salariais e de condições de trabalho, incluiu uma concentração junto ao Ministério da Saúde. Gil Ferreira, repórter que recolheu ouviu algum descontentamento por parte dos enfermeiros.
2: Tenho sentido na pele ao longo dos anos. Sou enfermeira há 25 anos, sinto-me completamente desvalorizada, tal como muitos colegas. Ainda agora nós estávamos a falar aqui com a colega, colegas com 25, 30 anos de serviço, e em que, em termos de remuneração, aquilo que nós temos é o mesmo com os colegas que são recém-cursados. É claro que está aqui, o que está mal não são os colegas. Obviamente que sim, a valorização dos enfermeiros é sempre muito positiva. O que está mal é a não atualização dos vencimentos. E a senhora ministra, compete-lhe a ela, que anda a prometer há tanto tempo, não é, negociar com os enfermeiros, não fazer só promessas. Vimos aqui quantas vezes fizer falta.
1: O descontentamento dos enfermeiros que hoje se manifestaram junto ao Ministério da Saúde em Lisboa. Praias do Inatel e dos pescadores em Albufeira interditas devido à descarga de águas residuais provocadas por uma ruptura numa conduta. Lá para fora, o Presidente dos Estados Unidos anuncia conversações com Cuba, diz Trump que foi a pedido de Havana, isto depois de várias ameaças contra a ilha, incluindo a possibilidade de uma ofensiva militar.

0: No Reino Unido, o primeiro-ministro britânico recusa demitir-se e desafia adversários a desencadearem eleição interna. Keir Starmer disse assumir a responsabilidade pelos maus resultados nas eleições locais e regionais do passado dia 7. Para já fico por aqui. Alberto, devolvo-te esta emissão aqui na Correio da Manhã Rádio. Mais informação a qualquer momento, daqui a pouco, e ainda iremos ao trânsito, talvez, certo?
1: Ainda vamos ao trânsito, é verdade.
0: Ok,
1: ainda vamos.
0: Muito bem.
1: Até já. 7h36.
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1: 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Pandora, esta micronovela, esta iniciativa do Correio da Manhã, claro, a pensar em si. 7h38, daqui a pouco vamos fazer o simultâneo com a CMTV. Agora vamos ao trânsito. Vítor Figueiredo, o pessoal, bom, muitos dos nossos ouvintes já estarão em casa, já nos devem estar a escutar em casa ou a estacionar neste momento a viatura, outros ainda estão aí no meio, hein, da estrada. Conta-nos tudo.
0: Sim. Em Lisboa ainda temos aqui um ou dois pontos negros, neste caso vermelhos, porque, enfim, será a luz vermelha. Na segunda circular, no sentido Benfica-Aeroporto, há bastante intensidade de trânsito entre o nó do eixo Norte-Sul e as Calvanas. Isto, como eu disse, no sentido Benfica-Aeroporto. Depois, outro problema na marginal, um acidente no sentido Lisboa-Cascais, é pouco depois da saída para o Jamor, pouco depois, portanto, do Alto da Boa Viagem, e a cauda da fila já vai lá atrás no Aquário Vasco da Gama. E assim, de repente, temos ainda aqui o IC19 com muita acumulação de trânsito devido a um toque que houve há pouco no sentido Sintra-Lisboa, ali muito perto da saída para a Crel, depois da saída para a Crel. De repente é o que temos em Lisboa de mais complicado. No Porto, vamos ver, já não há assim nada de muito extraordinário. Ali o finzinho da A3 para quem quer ir para a VCI a caminho do Freixo. A EP também já está a fluir razoavelmente bem e a VCI também, praticamente só ali junto à zona da Boa Vista ainda há alguma acumulação a caminho da Rábida, mas nada de muito extraordinário. Portanto, estamos no Porto, já estão quase a pôr os talheres na mesa. Em Lisboa é que ainda não.
1: Já pôr os talheres na mesa, está bom, está bom. Muito bem, o trânsito está concluído, estamos falados quanto ao trânsito. Bom, Vítor, não havendo nada, amanhã no mesmo sítio, à mesma hora, temos
0: no
1: encontro marcado.
0: É, isso. Uhum. É verdade.
1: Convidado então.
0: Até lá.
1: Um bom regresso a casa.
0: A todos.
1: Espero que aquilo que seja para o jantar seja assim uma coisa mesmo muito, muito, muito boa. Dá jeito, não é? Isto não é só pôr os talheres na mesa, é comer coisas boas. Mas que façam bem, hein? Que façam bem, sempre. Caso contrário, não tem piada
0: como
1: nenhuma.
0: Como magnésio.
1: Ora, ou isso, ou isso. Até amanhã, Vítor Figueiredo.
0: Até amanhã.
1: 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Ou então, do Ruben, um dos dois, fala consigo. Últimos sons, últimas músicas, ABBA, depois fica na sua conversa.

0: 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Comigo, com a Luciana Abreu, com a Alexandra Pereira, com o Vítor Figueiredo. Vamos estar todos juntos, pode ser? Então, fico muito bem, vamos para o simultâneo. Simultâneo com a CMTV, Grande Jornal da Noite. Daniela Polânia.
1: Boa noite, sejam bem-vindos ao Grande Jornal. Um autocarro despistou-se contra uma esplanada de um café no centro de Lisboa esta tarde. O autocarro turismo ficou a centímetros da montra do café. Quem estava na esplanada conseguiu fugir. Este acidente na Praça dos Restauradores envolveu ainda um veículo ligeiro. Entre os feridos estão condutores de ambas as viaturas e uma passageira do autocarro. As causas do acidente estão a ser apuradas. Mais imagens e a reportagem no local a seguir neste Grande Jornal. A CMTV falou com o padre Gama, que começou hoje a ser julgado. É conhecido como o padre exorcista e está acusado de violar e burlar mulheres. O Presidente da República seguiu o parecer do Tribunal Constitucional e devolveu ao Parlamento o decreto que cria a pena acessória de perda de nacionalidade. Este é o primeiro veto de António José Seguro, que considera a medida inconstitucional. O decreto foi devolvido à Assembleia da República. Na semana passada, o Tribunal Constitucional chumbou a proposta por unanimidade. Apesar do regresso ao Parlamento, o decreto sobre a perda de nacionalidade como sanção acessória não deverá avançar. O PSD já afastou a possibilidade de reconfirmar o documento. O líder parlamentar garantiu que o partido não vai provocar nenhum conflito com o Tribunal Constitucional. Na segunda-feira, André Ventura insistiu que o Parlamento deve reconfirmar o decreto. O presidente do Chega colocou até em cima da mesa a possibilidade de um referendo. O presidente do Tribunal Constitucional renunciou ao cargo. A saída abre a porta ao acordo entre o PSD, o PS e o Chega para a eleição de juízes em falta naquele tribunal. Contando com esta renúncia, o Parlamento deverá agora eleger 4 novos juízes para o Constitucional. José João Abrantes alega razões pessoais e institucionais para a saída. A renúncia do presidente tem efeitos a partir da posse do substituto. A eleição do novo presidente só acontece após a tomada de posse dos novos juízes eleitos pelo Parlamento. Com esta saída, torna-se possível que o PS possa eleger um dos 4 juízes para o Constitucional. O PSD vai indicar 2 nomes e o Chega 1. André Ventura sugeriu hoje que terá sido por pressão do PS que o presidente do Tribunal Constitucional renunciou às funções.
2: Que uma eleição de um órgão tão importante como o Tribunal Constitucional tivesse dependente de caprichos e de jogadas de bastidores para que o Partido Socialista pudesse ter mais um lugar do que aquele que em representatividade de maioria deveria ter. Parece que no país sempre tudo é feito para que o PS tenha mais lugares, queira ter mais lugares ou possa ter mais lugares. Nós temos que deixar de estar presos aos tachos do Partido Socialista. E é isto verdadeiramente que tem que acontecer e que o PSD tem que compreender que tem que acontecer. Amanhã há conferência de líderes no Parlamento. O Chega vai, por isso, iniciar formalmente amanhã o processo de reeleição, de eleição de todos os juízes em vaga no Tribunal Constitucional.
1: O secretário-geral do PS foi escasso em palavras sobre o assunto do Constitucional. José Luís Carneiro diz que a saída do presidente do Tribunal não terá quaisquer efeitos nos acordos já feitos entre os partidos na Assembleia da República.
3: Não terá efeitos, quaisquer efeitos naquilo que é um diálogo interparlamentar que tem vindo a ocorrer e que deve ocorrer em sede parlamentar.
1: Haverá um reforço de 400 agentes da PSP para os comandos metropolitanos de Lisboa e do Porto. São 200 polícias para cada cidade. O anúncio foi feito pelo primeiro-ministro. Luís Montenegro garante que o reforço acontece já este ano.
4: A isso, queria acrescentar que o Governo assume perante os senhores presidentes de Câmara um reforço de aproximadamente 200 efetivos para os comandos metropolitanos de Lisboa e do Porto, 200 para cada, a ter lugar no decurso ainda deste ano. de acordo com os processos de formação que estão em curso. Um terminará no final do primeiro semestre, o outro no final do ano. Haverá essa alocação de recursos humanos para podermos efetivamente prosseguir esta política de assumir a segurança como um pilar fundamental do bem-estar, da qualidade de vida.
1: Uma idosa terá sido drogada durante um assalto à casa onde vive, em Lisboa. Os ladrões levaram dinheiro e joias em 500 mil de euros. O testemunho desta idosa já a seguir. Há mais uma morte que estará associada ao atraso no socorro. Um homem com epilepsia morreu depois de esperar mais de 50 minutos por socorro na Moita do Lobo, na freguesia de Almoster, no concelho de Santarém. O caso aconteceu na tarde de domingo. O alerta foi dado pelo pai da vítima depois de o filho ter começado a ter convulsões e ter ficado inconsciente. O Centro de Orientação de Doentes Urgentes classificou a ocorrência como grau de prioridade 2, que devia ter sido respondida em 16 minutos. Os bombeiros voluntários de Santarém demoraram 10 minutos a ser acionados e depois ainda foram para a localidade errada. Quando os elementos receberam a morada correta, foram informados da alteração para a prioridade máxima, uma vez que a vítima já estaria em paragem cardiorrespiratória. A equipa dos bombeiros voluntários de Santarém não dispunha de desfibrilhador e, por isso, solicitou o acionamento da viatura médica de emergência e a reanimação. Mas ainda houve mais complicações. O que é que aconteceu depois de ter sido pedido a VMER, Gonçalo Gato?
5: Exatamente, Daniela. Ainda houve mais complicações depois de ter sido pedida a VMER por parte dos bombeiros voluntários de Santarém, que não dispunham de um desfibrilador, algo que era necessário para socorrer este homem nesta localidade. A VMER de Santarém estava completamente inoperacional e a das Caldas da Rainha encontrava-se empenhada noutra ocorrência. Portanto, não chegaram aqui nem bombeiros voluntários de Santarém a tempo, nem a VMER, que foi depois pedida pelos próprios bombeiros, não, acabou por não sair sequer, porque uma estava inoperacional e a outra disponível de Caldas da Rainha estava empenhada noutra ocorrência. Nós estamos mesmo junto à vivenda onde tudo isto aconteceu, nesta pequena localidade. Falámos brevemente com o pai da vítima, que pediu alguma privacidade, mas deu-nos também algumas palavras. Disse que era uma vergonha o que aconteceu neste caso com o seu filho. Como é que é possível que os bombeiros tenham demorado cerca de uma hora para chegar aqui à vivenda? Foram essas as palavras que nos disse este homem, que naturalmente está devastado. Falamos de um homem de 48 anos, José Luís, que morreu à espera de socorro. Foram 50 minutos.
1: A vítima tinha convulsões e ficou inconsciente, sofria de epilepsia. A Ministra da Saúde admite processar o Presidente da Associação dos Médicos Tarefeiros. Em causa estão as declarações de Nuno Figueiredo e Sousa, que se mostrou desagradado com o novo regime de incompatibilidades para o acesso dos prestadores de serviço ao SNS. O médico descreve o regime como uma tentativa de homicídio às populações do interior.
6: Até porque não conhece a legislação que foi aprovada, por isso devia ser prudente. Sobretudo porque está a cometer perjúrio, afirmando algo que não pode comprovar, vai merecer do Governo uma análise jurídica para intervenção, se for o caso. Nós não podemos permitir
7: admite
6: que
7: processar
6: prossiga.
7: Este médico?
6: Admite processar, sim senhor, porque, repara uma coisa, não se pode acusar um Governo de homicídio sem que estas afirmações não sejam altamente escrutinadas e altamente avaliadas.
1: Mais de 100 enfermeiros de todo o país estiveram hoje em protesto em Lisboa, em dia de greve convocada pelo Sindicato dos Enfermeiros. Estes profissionais pedem o aumento dos salários. A concentração decorreu no Campo Pequeno, em Lisboa, ao final da manhã de hoje. O protesto coincide com o Dia Internacional do Enfermeiro. O setor pretende reivindicar, entre outras medidas, a contratação de mais profissionais, o fim dos contratos precários e o pagamento dos retroativos entre 2018 e 2021, referentes à progressão na carreira. Um italiano de 25 anos foi internado com sintomas de antivírus depois de ter viajado no mesmo voo de uma passageira infectada que morreu. O jovem viajava no voo da KLM entre Joanesburgo e os Países Baixos. Sentado ao lado da mulher infectada, o homem natural da região da Calábria, no sul de Itália, estava em quarentena desde a data da viagem e foi agora transferido para um hospital em Roma para realizar exames. No mesmo voo seguiam 4 italianos, 2 ficaram em quarentena e os restantes sob observação. Ontem foram também confirmadas infecções num homem espanhol, numa francesa e num cidadão norte-americano. Segundo os dados mais recentes da Organização Mundial de Saúde, há agora 9 casos confirmados de antivírus. A CMTV não esquece e voltou à Zona Centro para falar com as vítimas das tempestades deste ano. Encontramos José Botas, cuja casa ficou destruída 3 meses depois. Pouco ou nada mudou. É o tema da rubrica Investigação CM desta noite. Um autocarro descontrolado, desgovernado, embateu contra a esplanada de um café em pleno centro de Lisboa, na Praça dos Restauradores. Há 3 feridos. Manuela Barbosa, quem são essas vítimas?
7: Daniela, muito boa tarde. Como dizias, são 3 os feridos a registar na sequência deste acidente que aconteceu na tarde desta terça-feira em Lisboa. Falamos dos 2 condutores dos veículos envolvidos neste acidente. O autocarro turístico de passageiros, onde seguiam alguns passageiros, o condutor desse mesmo veículo, um homem na casa dos 60 anos, ficou ferido e foi transportado para o Hospital de São José. Assim como o condutor do veículo ligeiro. Esse veículo ligeiro foi o veículo onde este autocarro embateu antes de entrar para a zona do passeio e antes de colidir com a esplanada que estaria aqui posta na altura do acidente. Este café, no centro da cidade de Lisboa, aqui na Praça dos Restauradores, estaria com a esplanada montada quando tudo isto aconteceu. Mas de regressar aos feridos, este homem que seguia no outro veículo é um homem do Bangladesh com cerca de 30 anos e que também foi transportado para o Hospital de São José em Lisboa, assim como a terceira pessoa que ficou ferida, uma mulher alemã de 28 anos que também foi transportada para o mesmo hospital na sequência deste acidente. Este autocarro acabou por embater, como te dizia, na traseira de um veículo TVDE, depois embateu numa estrutura publicitária e depois veio embater aqui a esta zona da esplanada. Mal se aperceberam de tudo aquilo que estaria a acontecer, as pessoas que estavam sentadas nesta esplanada e que percorriam nesta rua acabaram mesmo por fugir, por algumas entrar dentro do café, outras correr aqui na rua quando o autocarro quase embate no vidro deste café, se podemos dizer desta forma. Há quem tenha assistido a tudo isto. Onde é que estava quando...
8: Aquele lado do metro. E o autocarro deu a volta. Estava aqui um carro na passadeira, ele bateu no carro, bateu no placar e veio bater aqui no restaurante. Vinha 2 pessoas dentro do autocarro, era o passageiro, era ajudante e era o motorista. E estava outra senhora aqui sentada na esplanada.
7: Quando se apercebeu, chamou os bombeiros?
8: Veio a polícia e o INEMI para segundos. 5 minutos, apareceu logo aqui, cercaram isto e já não deixaram ninguém passar. Depois veio mais 2 INEMIs, ao fim de mais 5 minutos. Veio 2 INEMIs, já não deixaram ninguém passar para este lado cá.
7: Foi muito aparato, muitas...
8: Foi. E estava cheio de pessoas a passarem. Eu não sei como é que não morreu ninguém. Estive, ainda bem, felizes. e não matar ninguém. Que a velocidade que ele vinha, a bater aqui no café e no carro, que ele partiu o carro todo.
7: Muito aparato, até porque esta é uma das zonas mais movimentadas da cidade e naturalmente as muitas pessoas que iam passando na rua iam percebendo aquilo que tinha acontecido. De dizer ainda que para o local foram mobilizados os bombeiros tapadores de Lisboa, assim como o INEM e a Polícia de Segurança Pública, que estiveram até à resolução deste acidente, que culminou com a remoção dos dois veículos, o veículo ligeiro, mas também o autocarro de passageiros, que acabou mesmo por embater, entrar dentro deste passeio e colidir com a esplanada deste café.
1: Momentos de grande aparato esta tarde no centro de Lisboa. 3 pessoas ficaram feridas, são 2 homens e 1 mulher. Falámos com o Padre Gama, também conhecido como o Padre Exorcista, está a ser julgado por violação, entre outros crimes. A reportagem e o testemunho do Padre, mais à frente, neste grande jornal. Uma idosa de 94 anos terá sido drogada durante um assalto à casa onde vive, em Lisboa. Os assaltantes estão em fuga, terão levado 500 mil euros em dinheiro e joias.
9: Passava já das 2 da manhã. Alzira dormia no quarto. Os assaltantes entraram por esta janela da sala. Aqui a perspectiva vista de dentro da habitação. Pelo que relatou a moradora, sabiam exatamente onde estava o dinheiro, porque sem tocar e sem derrubar nada, foram diretamente pelo corredor até ao quarto onde estava Alzira. Deste móvel tiraram todas as poupanças da idosa e saíram sem deixar rasto. Conseguiram levar 500 mil euros em dinheiro e joias de ouro.
10: Eles arrombaram, cortaram o fecho. Tinha que ser com qualquer peça, porque não foi nenhum soco, porque está a armação do estouro, está tudo partido embora, tudo metido para fora, está o estouro que não funciona, cortaram o fecho de uma espessura bastante razoável.
11: E tinha que ser alguém que conheceu o local, porque nada destes objetos caíram.
10: E onde é que estava fechado também, foram ao sítio logo onde estava o fecho, não foi à sorte que fizeram. De maneira que entraram aqui, deitada, mãos, quem veio sabia perfeitamente onde é que estavam as coisas. Também sabia onde é que eu punho o dinheiro no dia-a-dia, porque também foram abrir a gaveta onde eu tinha o dinheiro no dia-a-dia.
9: O pano que estava ao lado de Alzira, no momento em que acordou, denuncia que terá sido drogada com uma substância que a fez permanecer a dormir durante todo o assalto. Agora vive angustiada, sem as poupanças e com medo do que poderá acontecer enquanto dorme.
1: Um restaurante e 20 carros foram alvo de furto no centro da cidade de Matosinhos. Só no restaurante os prejuízos ascendem a mais de 7 mil euros.
12: O alerta para o assalto ao restaurante na rua de São Pedro, no centro de Matosinhos, foi dado pela cadela dos proprietários que vivem por cima do estabelecimento comercial. O animal ficou agitado e, entretanto, ouviu-se o estrondo do vidro da porta a partir.
13: Eu fui aqui por cima, foi a minha cadela que não parava de latir e a gente achou estranho e viemos à janela. Quando acordámos, viemos à janela, quando os meliantes já estavam em fuga de carro, e depois, mais tarde, cerca de 10 minutos eu desci, porque não havia problemas, que tínhamos medo, e a polícia chegou de imediato e fizemos a ocorrência. A sensação esquisita que a gente sente quando a gente é assaltada, foi um pandemónio aqui, os vidros, as duas portas partidas, que eu tenho duas portas, uma da fachada da casa e outra de reforço da parte de dentro. Chegámos aqui e estava tudo estilhaçado. É a sensação esquisita que a gente sente nesse momento, só isso.
12: Para entrar, os ladrões usaram uma pedra de grandes dimensões. Uma vez no interior, os assaltantes remexeram em todo o espaço comercial. Os prejuízos ascendem a mais de 7 mil euros. Para trás ficou um rastro de destruição.
13: Só os prejuízos das portas foram perto de 3 mil euros, que tive que pagar à cabeça. E agora tenho que meter ao seguro, que já ontem acionei o seguro. Agora vamos ver até quando eles devolvem o dinheiro do assegurado. Levaram-me 10 caixas de vinho, que é da Carmen, que é caixas de madeira, que são vinhos caros, reservas. Levaram-me 3 caixas de camarão tigre e 2 caixas de gambas que tinha aí para consumo.
12: Na mesma noite foram assaltados 20 carros. Este ano, a viatura de João Alves também já foi assaltada 2 vezes, mesmo à porta de casa. Este comerciante fala em insegurança na cidade.
13: O problema que se passa aqui na cidade de Matosinhos é que anda uma insegurança tremenda. Não há policiamento apiado, como era antigamente, quando a gente se sentia seguro. E agora passam de longe a longe com as viaturas, não temos segurança nenhuma. A doutora Luísa Salgueiros, antes das eleições, veio aqui visitar a rua, disse que comprometeu-se para pôr luz suficiente aqui na rua, que esta rua é uma rua escura, tem pouca iluminação. E nós sentimos-nos inseguros porque só nessa noite foram mais de 20 carros assaltados e partidos. Inclusive o meu, no espaço de 15 dias, do mês de janeiro até agora, já foi assaltado.

0: chamada ao local. Também nessa mesma noite, houve registro de furtos no interior de veículos em Lessa da Palmeira, no mesmo concelho. Vários carros ficaram com vidros partidos e os bens foram furtados do interior. Já esta segunda-feira, nesta mesma freguesia, outras duas viaturas foram vandalizadas em plena luz do dia. Partem os vidros, mas nada de valor é levado. Em março, a PSP indicou ter havido um aumento de assaltos na cidade de Matosinhos.
1: Um pescador está desaparecido na praia do Marreco, em Matosinhos. A Polícia Marítima já foi acionada. Fernando Coelho, em que circunstâncias é que desapareceu este homem?
2: Muito boa tarde, Daniela. Ao que conseguimos apurar, estaria a fazer pesca lúdica com outras pessoas. Estava a pescar num rochedo e, pelo que conseguimos apurar, terá caído de forma desamparada no mar e logo de seguida foi dado o alerta por parte dos outros pescadores para as autoridades. A autoridade marítima foi acionada. No local aqui está também a estação salva-vidas de Leixões. Foi para ali para o mar uma embarcação para conseguir fazer a busca e o resgate desse mesmo pescador e, portanto, neste momento aguardamos mais informações no sentido também de perceber o estado desta vítima, que, ao que nos dizem, estaria desde já sem sinais vitais e, portanto, uma situação extremamente complicada. Ainda falta levar o corpo aqui para a zona da Marina e aí será possível perceber de uma forma mais precisa o estado deste pescador que caiu ao mar às cerca das 6h20 da tarde.
1: Feitas buscas para tentar encontrar o homem. O Padre Gama está confiante de que vai ser absolvido no processo que hoje o começou a julgar por 4 crimes, incluindo violação. A jornalista Rita Lino acompanhou a diligência no Tribunal de Vila Real.
3: Terminou a primeira sessão deste julgamento de Humberto Gama, o padre que realizava exorcismos e que vem acusado de 4 crimes. Responde por abuso de poder, corrupção, também violação e coação sexual. À saída do tribunal, neste término, mostrou-se sorridente e confiante, dizendo que se fará a justiça e que acredita que a verdade virá ao de cima.
4: Só uma palavra, a verdade está a florir e a mentira está a secar.
3: Correu bem este início de julgamento?
4: Pronto, tenho que...
3: As palavras de Humberto Gama, que se mostra então com vontade de que seja feita justiça, confiante em todo o processo. Já havia jurado inocência às perguntas dos jornalistas quando chegou aqui ao tribunal. Foi uma sessão que decorreu durante todo o dia para ouvir as declarações de Humberto Gama e também de várias testemunhas arroladas ao processo. Eu recordo que é um julgamento que decorre à porta fechada devido aos crimes que envolvem crimes sexuais, digamos assim, e que, portanto, só terão acesso os jornalistas à leitura da sentença. A próxima sessão deste julgamento está marcada para o dia 19 do mês de maio.
1: A CMTV não esquece e voltou à zona centro para falar com as vítimas das tempestades deste ano. Encontramos um homem cuja casa ficou destruída 3 meses depois, pouco ou nada mudou. É o tema da rubrica Investigação CM desta noite. Agora uma pausa de apenas 1 minuto. Até já.
5: 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Daqui a pouco uma síntese de informação também.
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1: Agora com 12 minutos depois das 8, é o início da sua noite de terça-feira. Vamos continuar juntinhos da CMTV. Daniela Polónia, Grande Jornal.
2: Um homem foi detido pela PSP de Cascais porque não cumpriu com as medidas de afastamento impostas num processo de violência doméstica. A vítima é o ex-namorado. O suspeito ficou em prisão preventiva. A detenção foi feita pela PSP de Cascais. Houve um mandado de detenção. O homem estava desde janeiro proibido de contactar com o ex-namorado. A medida era controlada através do pulseiro eletrónico. Segundo as autoridades, o suspeito não comunicou problemas técnicos no equipamento que chegou a assinalar falta de bateria e terá andado vários dias com o mecanismo desligado. Também não informou o tribunal sobre uma mudança de morada perante o incumprimento das medidas impostas pela Justiça. Foi detido e ficou em prisão preventiva. Temos ainda outras notícias neste grande jornal, como é o caso da peregrinação a Fátima. É hoje a procissão das velas, para ver mais à frente.
1: Bom, fica assim a promessa do regresso ao Grande Jornal da Noite, que estamos a acompanhar em simultâneo na Correio da Manhã Rádio. Perfeito também para ficar por aí, até porque já a seguir temos uma breve síntese de notícias.
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4: Ora, cá está, assim mesmo, no acompanhamento do grande jornal da CMTV, também aqui na Correio da Manhã Rádio, espaço para uma breve síntese de notícias, a edição do jornalista Vítor Figueiredo. Olá, boa noite, Vítor.
5: Olá, boa noite, Artur. Boa noite a todos. Acidente hoje na Baixa de Lisboa, nos restauradores. Um mini autocarro de turismo terá ficado sem travões, uma indicação ainda não oficial. Despistou-se contra uma esplanada, uma loja, causou três feridos ligeiros, que foram transportados para os Hospital de São José. Aconteceu ao início da à meia da tarde, aliás, 5:15, além do autocarro, o acidente envolveu ainda um ligeiro. Pode ser mais um caso de morte associada a um socorro demorado. Um homem com epilepsia morreu depois de esperar quase uma hora por socorro. Foi na Moita do Lobo, freguesia de Almoster, perto de Santarém. Aconteceu na tarde do último domingo. O alerta em cima das 6 da tarde foi dado pelo pai da vítima. O CODU classificou a ocorrência como grau de prioridade 2, portanto, resposta em 16 minutos, mas só 10 minutos foi o tempo para acionar os bombeiros de Santarém, que depois chegaram à localidade errada. O socorro acabou por demorar mais de 50 minutos depois da chamada inicial e o homem acabou por morrer. Velório de paraquedista falecido em Tancos esta tarde. Ismael morreu durante o curso. Hoje foi o último adeus de família e amigos. A reportagem no local do jornalista David Monteiro.
6: Ao longo dos últimos minutos assistimos aqui à chegada de várias pessoas, nomeadamente vários militares que se cruzaram ao longo dos últimos anos com Ismael Lamela e que neste momento fizeram questão de marcar presença no último adeus a este jovem de 23 anos. Uma cerimónia fúnebre que tem honras militares e atestado, desde logo com a presença do Estado Superior do Comando do Exército, nomeadamente com a presença do chefe de Estado Maior do Exército, General Eduardo Mendes Ferrão, e também do vice-chefe do Estado Maior do Exército, Tenente-General João Pedro Boga Ribeiro. Em representação do Estado estará também o secretário de Estado da Política e da Defesa Nacional, Nuno Pinheiro Torres. Também já assistimos há pouco à chegada do Bispo das Forças Armadas, que deverá presidir a esta cerimónia, que é marcada por profunda dor e consternação. O velório teve início à 1 da tarde. O funeral está marcado para as 5:30 da tarde.
5: Certamente esta hora já terminou. Era a reportagem de David Monteiro, ainda antes do funeral de paraquedista que morreu em Tancos num salto de paraquedas. Peregrinação a Fátima. O reitor antecipa para este ano a afluência de peregrinos semelhante a 2025. Sobre o impacto da depressão Christine em 28 de janeiro, o reitor de Fátima referiu ainda que os danos ocorreram em edifícios, assim como e cito no património natural do recinto de oração, nas áreas envolventes e no Monte dos Valinhos. O Governo vai reforçar os comandos da PSP do Porto de Lisboa, 200 novos agentes para cada uma das cidades. Anúncio feito hoje pelo Primeiro-Ministro, que esteve reunido com os presidentes das câmaras do Porto e Lisboa. A Montenegro deu ainda conta de planos para uma nova via de cintura externa no Porto, que será uma ligação intermédia entre a VCI e a A41. A Lisboa, assinalada um dia de greve dos enfermeiros com um protesto junto ao Ministério da Saúde. Hoje foi o dia da enfermagem e do enfermeiro. A greve abrangeu os setores público, privado e social, serviu para exigir ao Ministério da Saúde soluções para o setor, melhorias salariais e das condições de trabalho. Precisamente na concentração junto ao Ministério, o jornalista Nuno Gil Ferreira ouviu o descontentamento dos enfermeiros.
7: Tenho sentido na pele ao longo dos anos. Sou enfermeira há 25 anos, sinto-me completamente completamente desvalorizada, tal como muitos colegas. Ainda agora nós estávamos a falar aqui com a colega, colegas com 25, 30 anos de serviço, e em que, em termos de remuneração, aquilo que nós temos é o mesmo com os colegas que são recém-cursados. É claro que está aqui, o que está mal não são os colegas. Obviamente que sim, a valorização dos enfermeiros é sempre muito positiva. O que está mal é a não atualização dos vencimentos. E a senhora ministra, compete-lhe a ela, que anda a prometer há tanto tempo, não é, negociar com os enfermeiros, não fazer só promessas. Vivemos aqui quantas vezes fizer falta.
5: Manifestação dos enfermeiros em dia de greve do setor por melhorias salariais e melhores condições de trabalho, hoje que se celebrou e se celebra o dia da enfermagem e do enfermeiro. A terminar, uma nota para praias em Albufeira, interditas, praia do Inatel e dos pescadores, tudo devido a uma descarga de águas residuais na sequência de uma ruptura numa conduta, isto segundo informação da Câmara Local. E pronto, ficamos por aqui, Arthur.
4: Assim mesmo, a edição do Vítor Figueiredo, uma breve síntese de notícias neste intervalo. Daqui a pouco, no regresso ao Grande Jornal, a edição da Daniela Polónia, a CMTV, em simultâneo com a Correio da Manhã Rádio.
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0: Já a seguir então o regresso ao simultâneo CMTV com a Daniela Polónia.
1: Um pescador caiu ao mar na praia do Marreco, lá em Matosinhos. O Fernando Coelho está em direto do local. Ainda há operações, buscas ou já terminaram?
2: Muito boa tarde, Daniela. Acabaram há cerca de 15 minutos quando este pescador foi levado aqui para a costa para depois ser transportado para a Marina de Leça. Será feita naturalmente aí uma avaliação para perceber o estado da vítima. Essas são as informações que temos acesso neste momento. Sabemos que caiu quando estava a pescar num rochedo, estava a praticar pesca lúdica e acabou por cair. Caiu de uma forma desamparada, dizem-nos, e estaria com dois colegas, pelo que conseguimos perceber. Foi por volta das 6h20 da tarde, depois foi automaticamente acionada a Polícia Marítima aqui para o local, também a Estação Salva-Vidas de Leixões, também uma ambulância do INEM. Foi a Estação Salva-Vidas de Leixões que esteve a fazer essa busca e resgate, que terá durado mais de uma hora, para depois transportar o corpo para aqui. O que nos dizem é que depois a Autoridade Marítima, aliás, perdão, a Estação Salva-Vidas de Leixões, assim que é, irá emitir um comunicado do Porto de Leixões, até porque pertence este mar, pertence ao Porto de Leixões, e naturalmente aí será feita depois uma atualização e serão dados mais dados sobre esta situação, que aconteceu, como eu dizia, por volta das 6h20 da tarde. Estaria a fazer pesca lúdica com mais dois outros colegas aqui nesta zona, quando, ao que conseguimos apurar, terá caído então de uma forma desamparada. Quando foi encontrado, estava sem os sinais vitais, foi há pouco transportado para aqui, para a terra, e agora esperamos por mais informações pelo seu estado atual.
1: A CMTV está a acompanhar os peregrinos no Santuário de Fátima. Hoje é noite de procissão das velas. Reportagem em direto neste grande jornal. Um trabalhador morreu soterrado numa obra na Charneca da Caparica, no concelho da Almada. O homem, com cerca de 30 anos, trabalhava numa intervenção na estrada relacionada com uma conduta de esgoto. A conduta terá rebentado durante os trabalhos. O trabalhador ficou preso no interior da vala depois do desabamento de terras. Os moradores dizem que a vala onde o homem trabalhava tinha cerca de 3 metros de profundidade. Testemunhas relatam que ainda foi feita uma tentativa de puxar o homem, mas sem sucesso. Há a suspeita de que a vítima possa ter morrido afogada após a ruptura da conduta. Os banhos estão proibidos em duas praias de Albufeira devido a descargas de águas residuais. São a Praia dos Pescadores e a do Inatel. Em comunicado, a Câmara de Albufeira indica que a interdição foi determinada pela Agência Portuguesa do Ambiente. Houve uma ruptura na conduta da estação elevatória de águas residuais. O município afirma que a empresa Águas do Algarve já concluiu os trabalhos de reparação da conduta e foram implementadas medidas de desinfecção. Um possível tornado foi avistado ao início da tarde de hoje em Povo do Forno, no concelho de Oliveira do Bairro. As imagens a que a CMTV teve acesso mostram uma espécie de nuvem funil, um fenómeno que, ao tocar no solo, passaria a ser classificado como tornado. O registro terá sido feito por volta do meio-dia e surge num contexto de instabilidade.

0: estabilidade do estado do tempo. Ainda assim, não há para já confirmação oficial por parte do Instituto Português do Mar e da Atmosfera sobre se se tratou efetivamente de um tornado. Até ao momento, não há danos associados a este fenómeno. As tempestades deste ano destruíram uma casa que 3 meses depois continua com um rastro de destruição. A rubrica Investigação ACM desta noite revela a história do dono desta casa, José Botas, que viu a habitação ficar destruída depois das fortes rajadas de vento arrancarem o telhado.
1: O cenário mais provável é cada vez pior. Mais calor, mais temporais e menos dinheiros e cada vez mais pobre e morrer mais depressa. Quer dizer, durar menos.
2: A tempestade levou-lhe praticamente tudo. O vento arrancou o telhado, a chuva entrou sem pedir licença e a casa, fruto do trabalho de uma vida, ficou sem condições de habitabilidade. Agora, o que resta são marcas de destruição.
1: Aqui eram as telhas, aqui de cima, para lá, e levantaram voo. Aqui aquelas levantaram voo toda, porque apanhou o vento daí e levantou tudo voo. Foi tudo embora. Está tudo lá fora, no outro lado. Aqui tudo assim.
3: Aqui era o seu quarto e o da sua mulher.
1: É.
3: Que está a ser
1: depois, aberto. Depois, cuidado ali.
3: Já é impossível recuperar-se.
1: Está aqui tudo assim.
3: E aqui era a sua sala?
1: É óculos. E aqui era a sala.
3: Está ali cortinado.
2: 3 meses depois da tempestade Christine, pouco mudou para José Botas. A casa continua marcada pelos destroços daquela noite e a ajuda prometida ainda não chegou. Sem capacidade para suportar sozinho os custos da reconstrução, vai tentando sobreviver com a incerteza de quem já perdeu quase tudo.
1: Vieram aqui só tirar as coisas, as milhas todas lá para fora, roupas, e não deram nada. E aqui estou eu à espera.
3: Sente que há uma grande falta de resposta.
1: Se eles se aprontaram, ou se alguém diz, eu não percebo nada disto, porque eu acho que as coisas necessitadas, se isto é uma necessidade, continua aqui a necessidade, não é? E se não é, fica assim.
2: Os sinais de destruição continuam espalhados por toda a região de Leiria, da qual faz parte o Conselho da Marinha Grande. Entre prejuízos, promessas por cumprir e uma recuperação que avança lentamente, permanece a sensação de abandono de quem continua à espera de voltar a ter uma vida normal.
0: Hoje é noite de procissão das velas no Santuário de Fátima. A apresentadora da CMTV, Agatha Rodrigues, tem acompanhado a resiliência dos peregrinos até ao santuário.
4: E está feito o percurso de Lourdes até ao Santuário de Fátima com muita emoção, com muita fé, alguns choros, e marca aqui muito daquilo que foi o caminho dos peregrinos, com alegrias, com algumas adversidades, mas que, ao que tudo indica, fazem tudo valer a pena. A emoção da chegada, mesmo para quem não, enfim, não é crente, mesmo para quem não entende, a chegada à Fátima é emocionante, porque quer se acredite ou não, há uma energia que se sente.
5: Sente muito, não tem explicação. Eu já venho há 27 vezes, porque venho em maio e venho em outubro. Porque desde o Covid nós começamos a vir em outubro, 4, hoje viemos 9, agora com o grupo viemos quase 100 e é uma sensação, só quem vem é que sabe explicar.
4: Porque é uma energia que, mesmo para quem, enfim, possa não acreditar, não consegue, é palpável quase a energia.
5: É. Nós ganhamos aqui muitas amizades. Conversamos, nós desabafamos uns com os outros e aí faz isto a amizade e faz isto vir aqui, porque não tem explicação. Só quem vem é que sabe dar o valor.
4: Muito obrigada, muito obrigada. E obrigada, acima de tudo, por a generosidade de nos deixar acompanhar também o seu caminho. Obrigada. E é esta a emoção que se sente na vinda à Fátima. Quem vem uma vez dificilmente deixa de vir. Um abraço, um abraço. Um abraço.
6: Obrigada.
4: Obrigada. Não, obrigada eu. Obrigada, obrigada eu pela generosidade de nos deixarem também fazer esta partilha, que no fundo é uma grande generosidade da vossa parte. É muito emocionante vir a Fátima, a energia é palpável. Não, sente-se.
7: Sente-se, é tudo, é as emoções todas à flor da pele, é tudo.
4: Obrigada, mais uma vez, obrigada pela generosidade. Luís, venha cá, dar-me um abraço. E parabéns pela celebração.
8: Para a companhia, para a partilha, por tudo. Isto é algo que não se consegue explicar só chegando aqui. Tá?
4: Obrigada, tá, Luís. Obrigada, obrigada. É, são muitas emoções. Muito obrigada, Vítor. Obrigada. Um grande beijinho. Obrigada, Vítor. Obrigada, obrigada. Pode dar um cumprimentar o nosso João Mata, ele também emocionado por estar aqui a chegar. Obrigada. Porque, obrigada, Ana. Um grande beijinho. Obrigada, obrigada. Ana é uma guerreira, faz aqui a peregrinação com uma situação de saúde um bocadinho mais complicada. E ainda assim faz.
9: Faz. Hei de fazer até quando puder. Fazer, por nós todos e pela minha família, e principalmente pelos meus filhos e netos. E o resto da família também.
4: Por todos?
9: Todos. E pelo universo também.
4: E esta chegada à Fátima, o que é que significa para si?
9: É uma emoção que a gente não consegue explicar. Não.
4: É conseguir.
9: É isso, é virem e tentarem porque conseguem.
4: Com a fé.
9: Com a fé, sim, senhora, com a fé toda.
4: Obrigada, Ana. Um grande beijinho. Obrigada pela generosidade. E era aquilo que eu estava a dizer. No fundo, as pessoas abraçam-se, cumprimentam-se. É a superação de um desafio físico, de um desafio espiritual. Aprende-se sempre qualquer coisa. E quero também deixar aqui sublinhar, aliás, que há várias formas de fazer a peregrinação. Não é só a pé. Peregrinar também é, por exemplo, cozinhar para estes grupos. Peregrinar também é ser um carro de apoio e andar sempre para trás, para a frente, para perceber as necessidades dos peregrinos que vão a pé. Peregrinar é, no fundo, dar-se ao caminho de várias formas, ajudando, acima de tudo. E, portanto, eu e o João Mata também fizemos aqui a nossa peregrinação, que acompanhamos desde Santarém este grupo, naquilo que nos foi possível. E fica aqui também um agradecimento público ao grupo da paróquia de Santa Maria de Loures, pela generosidade de nos deixarem acompanhar cada minuto do seu dia. Obrigada.
0: O Ministério Público pede 2 anos e 2 meses de prisão com pena suspensa para o ator Nuno Homem de Sapo, do processo de violência doméstica contra a ex-namorada Nádia Lopes. Reportagem mais à frente. O Ministro da Defesa explica que Portugal ainda está a ponderar se reforça os efetivos militares da missão naval da União Europeia no Mar Vermelho. Em Bruxelas, Nuno Melo afirmou que as Forças Armadas Portuguesas já estão a participar em diferentes missões. Quando questionado sobre a posição de Portugal à extensão do mandato da missão para o Estreito de Hormuz, o Ministro respondeu que não está em causa um alargamento dessa medida. Donald Trump estará a ponderar o regresso a opções militares no Médio Oriente, enquanto as negociações com o Irão estão estagnadas, ao que tudo indica. De acordo com a imprensa norte-americana, que cita fontes próximas das negociações, a frustração de Trump decorre do bloqueio em curso do Estreito de Hormuz e do que ele considera ser uma liderança fragmentada no Irão. O presidente dos Estados Unidos acredita que estas divisões internas estão a prejudicar a capacidade do governo iraniano de oferecer as concessões significativas necessárias para avançar com as negociações nucleares. Um jovem ladrão foi detido pela PSP por assaltar um edifício 2 vezes no mesmo dia em Valbom, Gondomar. No segundo ataque, foi surpreendido em flagrante pelo dono da casa.
6: O ladrão de 24 anos foi surpreendido em flagrante a cometer um assalto no interior de um edifício nesta zona da freguesia de Valbom, no concelho de Gondomar. Era o segundo furto que cometia no mesmo local no espaço de poucas horas. Foi maniatado pelo dono do edifício e entregue depois à PSP. Ao que tudo indica, resistiu à detenção do dono da habitação e, como ficou ferido, foi encaminhado para uma unidade hospitalar. Junto ao local que estava a assaltar, perto da marginal do Rio Douro, foi assistido por elementos dos bombeiros de Valbom. A detenção foi formalizada pela PSP após ter alta, já na madrugada desta terça-feira. O ladrão foi apanhado em flagrante pelas 10h30 da noite de segunda-feira. Quando foi interceptado, já tinha vários sacos com artigos de valor no interior. Acabou detido pelas 2h58 da madrugada, após sair do hospital. Segundo foi apurado, o ladrão tinha já assaltado o mesmo espaço na madrugada de segunda-feira, ter-se-á apoderado de bens de valor avultado. Para já, não se sabe que artigos de valor foram furtados no primeiro assalto que terá cometido. Os bens, que estavam já em sacos no furto de segunda-feira à noite, foram devolvidos ao proprietário.
0: Mais de um ano depois, dois homens foram detidos por assalto à mão armada a um supermercado na Amadora. Os suspeitos têm 29 e 31 anos e são estrangeiros. A Polícia Judiciária explica que os dois homens, com armas de fogo, entraram num supermercado e, sob ameaça, roubaram dinheiro e outros pertences à vítima. Um homem de 31 anos, também ele estrangeiro. O assalto rondou um valor superior a 700 euros. Os homens vão agora ser presentes a primeiro interrogatório judicial para lhes ser aplicadas para lhes serem aplicadas as medidas de coação. O Ministério Público pede uma pena de prisão suspensa para o ator Nuno Homem de Sá. Ele está a ser julgado num caso de violência doméstica em Viseu. É uma reportagem para ver neste Grande Jornal. Catarina Martins, eurodeputada do Bloco de Esquerda, deseja o melhor mandato possível ao Presidente da República. A ex-coordenadora do Bloco tem sido uma voz ativa na Europa para garantir que os Estados-membros são autossuficientes, por exemplo, em matéria de medicamentos.
10: No Europa Viva recebemos Catarina Martins, foi deputada e coordenadora do Bloco de Esquerda até 2023. Um ano depois foi candidata ao Parlamento Europeu e assume hoje o lugar de eurodeputada eleita pelo Bloco de Esquerda. Catarina Martins, obrigada por nos receber.
11: Obrigado eu.
10: Nesta casa que também já é sua, ao fim de um ano e meio, como é que foi esta adaptação em Bruxelas e em Estrasburgo?
11: É uma forma diferente de trabalhar no Parlamento Nacional e, portanto, sente-se essa diferença. Por um lado, a distância que existe entre a tomada da decisão e finalmente haver uma legislação, ou seja, é muito tempo, o Parlamento Europeu trabalha sobre as respostas da Comissão e a seguir ainda há as conversações com o Conselho da Europa, com os vários governos, e portanto, primeiro que as pessoas sintam na sua vida uma decisão que nós tomamos demora muito tempo, e essa é uma diferença. Há, por outro lado, também, é verdade, questões que hoje estão a ser debatidas, sobretudo na União Europeia, e portanto há uma proximidade de alguma decisão, que também é interessante.
10: E que vai implicar depois a vida das pessoas. Além de todas estas características que enumerei no início, foi também candidata à Presidência da República. Sim. Gostava que nos fizesse um balanço dessa experiência.
11: Eu na altura disse que fui candidata porque achava que era muito importante que houvesse uma voz neste caminho das presidenciais em Portugal, que falasse a vida das pessoas, falasse a fatura do supermercado. Que em vez de, enfim, semear o ódio entre nós, percebesse o que nós temos em comum todos, venhamos de onde viermos, quando não conseguimos pagar uma casa com salário, quando os transportes são lotados ou quando o hospital está fechado, quando precisamos dele. E nisso somos todos iguais. O resultado eleitoral, sabem, foi muito pequeno, é verdade, mas acho que foi...
10: Estava à espera desse resultado?
11: Sabia que seria sempre muito difícil, foi um resultado muito baixo, toda a esquerda teve um resultado baixo e eu não gosto daquelas coisas dos campeonatos de foi baixo, mas foi melhor do que outro, enfim, continua a ser um problema, à esquerda estar tão reduzida em Portugal. Acho que isso significa que nós temos que fazer temos de ter outra forma de ir ao debate das ideias em Portugal, sobre que sociedade é que queremos construir. Acho que, em todo caso, foi bom fazer a campanha. porque foi importante que a campanha tenha sido assim. Eu lembro-me que no início da campanha presidencial se discutiam as burcas que não existem em Portugal e não se falava do pacote laboral, que é tão essa importante metáfora, porque mexe na vida das pessoas, nos seus direitos de trabalho, e acho que foi importante ter dado esse contributo para que se discutisse o país que somos.
10: Estamos aqui juntos.

0: Junto a um painel que mostra os vários presidentes das instituições europeias, agora que chegou à Europa, tem também essa ambição?
1: Ou... Não tenho essa ambição.
0: Ser eurodeputada já é bastante...
1: Ainda que registro que há tão poucas mulheres.
0: É verdade.
1: E nesta candidatura mulheres. Presidencial também e eram 11 e se não fosse eu não tinha aparecido nenhuma mulher sequer. E essa continua a ser uma causa, mas não pretendo...
0: Havia outra mulher, mas não foi aceita candidata.
1: Mas não pretendo candidatar. Eu pretendo servir o meu país, como sempre, neste momento estou servindo aqui.
0: Numa das comissões que integra foi relatora sombra de um projeto que defende com muito afinco, porque a Europa percebeu que estava dependente da produção, por exemplo, e neste caso, de medicamentos.
1: E sim, isso... a Europa tem uma enorme... Eu tenho estado muito envolvida nas questões da saúde, acho que são fundamentais. Certo. A Europa tem uma enorme... A Europa tem uma enorme dependência para ter medicamentos, os medicamentos mais usuais que consumimos todos os dias, de até 80% do que vem da Índia. Da China. Se há alguma coisa que de repente faz com que, que as coisas não circulem, uma catástrofe natural ou um problema geopolítico, um bloqueio qualquer, nós ficamos literalmente sem os medicamentos que precisamos todos os dias. E estivemos aqui no Parlamento Europeu a trabalhar sobre medicamentos críticos, estes medicamentos têm faltado na farmácia. Conseguimos, e esse foi um trabalho em que eu me envolvi bastante, que além dos chamados medicamentos críticos, que são críticos em toda a Europa, se tivesse também um olhar específico para os medicamentos de interesse comum, que são aqueles que falham muito no nosso país, falham muito em países periféricos, ou seja, e esta capacidade de nós protegermos o nosso acesso a medicamentos é muito importante. Agora estamos numa nova batalha, que é, fizemos um bom relatório sobre medicamentos críticos, termos o orçamento para que estas ideias vão para a frente, porque infelizmente a Europa está a desviar muito do seu orçamento para a defesa e a desproteger questões tão fundamentais como a saúde.
0: Acha que estas prioridades não estão bem definidas?
1: Repare, a Europa produz bastantes armas e exporta boa parte do que produz. E, portanto, se nós tivéssemos apostado mais de armas, se calhar podíamos pensar, tem sentido exportarmos tanto, por exemplo, para Israel, que está a fazer um genocídio. Se calhar, se não o fizermos, temos tantas armas na Europa. E o que estamos a fazer é a garantir aos Estados Unidos que vamos comprar mais armamento aos Estados Unidos.
0: Queria voltar só à questão presidencial, porque falou na saúde e foi também um dos pontos identificados pelo novo presidente como o seu mote para este primeiro ano. Ficou contente por perceber que havia o regresso de um homem de esquerda à presidência da República. É uma boa notícia para a esquerda?
1: Eu acho, sobretudo, que houve um voto ao centro, digamos assim, contra a extrema-direita. Teremos de ver como é que este Presidente da República se vai posicionar.
0: Mas é uma boa notícia para a esquerda que tem estado tão longe destes lugares de decisão?
1: Eu espero que seja uma boa notícia para o país e desejo a António José Seguro o melhor mandato possível, porque Portugal bem precisa.
0: Quais são as suas expectativas em relação a António José Seguro? Ele está longe da política há mais de uma década.
1: Repare, nós temos as propostas de legislação laboral do Governo, que põem, por exemplo, as gerações mais jovens precárias toda a vida, sem nunca conseguirem um contrato com que se possa ir a um banco pedir um empréstimo para uma casa, por exemplo. Isto é muito importante. Ou a ideia de que uma empresa pode despedir toda a gente e assim contratar uma empresa em outsourcing, que é para termos trabalhadores em Portugal que estão sempre a salário mínimo a vida toda. Este tipo de coisas não é possível. Uma economia é tão forte quanto também é forte as condições de vida das pessoas. Não é para alguns fazerem grandes negócios num bocadinho e o dinheiro ir todo não sabe para onde. Uma economia forte é aquela que é forte para a vida das pessoas. E eu acho que vai ser muito importante tomar decisões sobre isto, sobre as questões da habitação, das questões da saúde, eu diria, à cabeça, são as três questões fundamentais.
0: O que é que mais gosta de fazer em Bruxelas ou em Estrasburgo, nesta sua nova vida europeia?
1: Eu sou uma pessoa que gosta de fazer pontos e ainda que a situação seja tão complicada neste momento e a relação de forças tão complicada a nível europeu, eu gosto quando isso é possível. Eu sou a falar consigo, hoje tive uma tarde muito agitada.
0: E ainda vai ter mais.
1: Já
0: vamos deixar para outra entrevista.
1: Mas para lhe dizer, estive agora mesmo a tentar negociar uma resolução sobre o cancro em que pudéssemos estar de acordo. Em que pudéssemos estar de acordo em afirmar aquilo que a ciência diz que é um perigo e pudéssemos estar de acordo a afirmar que a União Europeia tem que ter dinheiro para os seus planos sobre o combate ao cancro. Acho que consegui, não tenho a certeza. Mas se eu conseguir sentar à mesma mesa deputados de grupos tão diferentes para que possamos a uma voz defender coisas tão fundamentais como o combate ao cancro e os direitos das pessoas que estão doentes e as pessoas que sobreviveram e das suas famílias, já vale a pena.
0: Catarina Martins, agradeço a disponibilidade para conversar connosco.
1: Obrigada.
0: Neste Europa Viva, aqui em mais uma sessão plenária em Estrasburgo.
2: José Mourinho foi surpreendido hoje pela nossa equipa de reportagem. O ainda treinador do Benfica saiu de Lisboa esta madrugada, pouco depois do empate a 2 golos frente ao Sporting de Braga. O treinador do Benfica falou

0: sobre o futuro e remeteu-se, não falou sobre o futuro e remeteu-se ao silêncio depois das perguntas do jornalista Gustavo Lourenço.
1: Vai até Madrid? Está a saída do Benfica, José Mourinho? Que viagem é que vai fazer? José Mourinho, pode prometer aos benfiquistas que vai ficar. Vai reunir-se com Florentino Pérez.
0: Depois de José Mourinho, também abordámos Marco Silva no aeroporto de Lisboa. O mais forte candidato ao lugar de José Mourinho esteve em Portugal nos últimos dias. Falou com o jornalista Gustavo Lourenço, mas sem comentar a hipótese de assumir o comando técnico do Benfica.
1: Marco Silva, tudo bem? É a escolha principal do Benfica para suceder a José Mourinho. Como é que reage a esse interesse?
2: Bom dia, bom dia.
1: Vai renovar com o Fulham? É essa a sua vontade, Marco Silva? Há pouco vimos aqui José Mourinho. Não sei se está a par das movimentações que estão a ocorrer. E agora vemos aqui o Marco Silva. Isso pode indicar que...
2: Respeito o vosso trabalho, mas obrigado, obrigado. Também não vou fazer nenhuma declaração, tá?
1: Obrigado.
0: O Benfica vai recorrer da decisão judicial que levou à absolvição do pirata informático Rui Pinto em primeira instância no caso Futebol Leaks. O Clube da Luz junta-se assim ao Ministério Público, que também já anunciou a intenção de contestar e tentar reverter o acórdão que libou Rui Pinto de todos os crimes de que estava acusado. O Tribunal de Primeira Instância considerou a acusação inválida e improcedente. Quanto aos 241 crimes imputados a Rui Pinto, foi até remetida para a Constituição por violações dos princípios absolutos da dignidade da pessoa humana. Falámos com o Padre Gama, ele também é conhecido como o Padre Exorcista. Começou hoje a ser julgado por 4 crimes, incluindo violação. Reportagem mais à frente. A cantora britânica Bonnie Tyler está em coma induzido há vários dias no Hospital de Faro. Apesar da gravidade do quadro clínico, os médicos mantêm alguma esperança numa possível recuperação.
3: Bonnie Tyler está em coma induzido há vários dias no Hospital de Faro. A cantora britânica de 74 anos permanece ligada à ventilação assistida depois de uma cirurgia de emergência ao intestino. Tudo começou com fortes dores abdominais. O quadro clínico agravou-se rapidamente e os médicos acabaram por detectar uma perfuração intestinal, situação considerada extremamente grave e que obrigou a uma intervenção cirúrgica urgente. Nos dias seguintes, o estado de saúde deteriorou-se ainda mais. Bonnie Tyler sofreu uma paragem cardiorrespiratória, entretanto revertida pela equipa médica, e acabou transferida para os cuidados intensivos, onde continua com um prognóstico reservado. Amigos e familiares mantêm a esperança na recuperação da artista, garantindo que os médicos estão otimistas, apesar da gravidade da situação clínica. Aos 74 anos, uma das vozes mais marcantes da música internacional luta agora pela vida no Hospital de Faro.
0: Há 3 feridos depois de um autocarro de turismo se ter despistado contra a esplanada de um café. Foi esta tarde, em pleno centro de Lisboa, na zona dos restauradores. A jornalista Manuela Barbosa esteve no local, apurou que os feridos são o condutor do autocarro, o condutor de um outro carro que também esteve envolvido no acidente e ainda a passageira deste veículo pesado.
4: Três pessoas ficaram feridas na sequência de um acidente que aconteceu na tarde desta terça-feira, bem no centro da cidade de Lisboa. Foi na zona dos restauradores que um autocarro turístico de passageiros colidiu com a traseira de um veículo TVDE antes de entrar dentro do passeio e albarroar parte da esplanada deste café onde estariam algumas pessoas sentadas. Mal se aperceberam do sucedido, essas pessoas começaram a correr, algumas para dentro do café e outras pela rua, quando se aperceberam que este autocarro poderia embater nesta esplanada deste café em Lisboa. Na sequência deste acidente, que foi bastante aparatoso, sabemos que três pessoas ficaram feridas, feridos leves. Falamos dos dois condutores, do condutor do autocarro turístico de passageiros, um homem na casa dos 60 anos, português, mas também do condutor do veículo TVDE, um homem do Bangladesh com 31 anos e ainda uma mulher alemã, uma turista de 28 anos. São estes os três feridos a registar na sequência deste acidente que foram transportados para o Hospital de São José.
0: Um carro ardeu em Évora ao início desta manhã. Foi um susto para os moradores.
5: Os moradores desta zona da cidade de Évora acordaram sobressaltados com todo este aparato. Pouco antes das 6 horas da manhã, um carro começou a arder quando a sua proprietária o colocou a trabalhar. Saiu de pronto muito fumo e depois o fogo tomou conta de toda a viatura. Ainda houve quem chegasse a tempo de retirar o seu carro, evitando assim que fosse também atingido. Mas ainda se registaram estragos noutra viatura que estava junto ao carro que ficou destruído. Também a montra de uma loja acabou por sofrer danos originados pelo calor. Não há feridos a registar nesta ocorrência, mas os danos são avultados. Suspeita-se que tenha sido um curto-circuito a originar o fogo e estará afastada a hipótese de ter existido mão criminosa. Os bombeiros de Évora e a PSP estiveram no local com um total de 9 operacionais, apoiados por 3 viaturas.
0: Uma mulher morreu carbonizada na sequência de um incêndio numa barraca de madeira na Avenida de Ceuta, em Lisboa. Outra pessoa ficou ferida com várias queimaduras.
6: A estrutura seria utilizada por um casal sem abrigo. O fogo deflagrou dentro da barraca. O homem conseguiu fugir com a ajuda de um morador, mas para trás ficou a companheira, que acabou por morrer carbonizada. O corpo foi retirado já depois do meio-dia, após muitas horas de perícias no local por parte da Polícia Judiciária. O homem, de 54 anos, conseguiu fugir a tempo, mas ficou ferido com muitas queimaduras. Foi encaminhado para o Hospital São Francisco Xavier. O alerta foi dado pouco depois das 6:30 da manhã para os sapadores de Lisboa, que extinguiram o incêndio. Os bombeiros voluntários da ajuda também foram acionados.
0: O Ministério Público pediu a condenação do ator Nuno Homem de Sá no processo de violência doméstica contra a ex-namorada Nádia Lopes. Para a defesa do ator, os factos da acusação foram quase todos dados como não provados. Já a defesa de Nádia realça a credibilidade das declarações prestadas para Memória Futura. A leitura da sentença está marcada para o final deste mês.
7: O Ministério Público pediu pena de prisão de 2 anos e 2 meses, suspensa, para o ator Nuno Homem de Sá pelo crime de violência doméstica contra a ex-namorada Nádia Lopes. Durante as alegações finais, a procuradora apontou contradições no depoimento de Homem de Sá. O ator, de 64 anos, disse ao Tribunal de Viseu que Nádia era forte para decidir terminar uma relação violenta, mas disse também que era fraca por se deixar manipular por Frederica Lima. Nessa altura, Nuno gesticulou de forma mais expressiva, o que obrigou à intervenção da juíza. Para a defesa de Nádia, Homem de Sá passou todo o julgamento a desprezar e a humilhar a ex-namorada. Já durante o relacionamento, aproveitou-se das suas fragilidades e, por isso, não restam dúvidas, cometeu o crime de violência doméstica.
8: Essas declarações, que foram, digamos assim, sujeitas a contraditório e que foram produzidas num contexto que oferece todas as garantias, são, em nosso entender, no entender do Ministério Público, como hoje ouvimos nas alegações finais, são credíveis. E essa credibilidade, em nosso entender, é desconferida pela demais prova produzida no processo, que depois tem que ser toda, como é normal em qualquer processo desta natureza, tem que ser toda costurada de acordo com aquilo que são as regras da experiência, daquilo que são as regras da lógica e aquilo que nós entendemos, e foi isso que frisámos lá dentro em alegações finais, é que a prova que aqui se produziu, a demais prova que aqui se produziu, corrobora integralmente as declarações da vítima e, portanto, confere-lhes credibilidade.
7: Já a defesa do ator apontou falhas na acusação. As testemunhas arroladas nunca presenciaram qualquer episódio de agressões e as mensagens do WhatsApp mostram um homem carinhoso e preocupado e, por isso, a decisão tem de passar pela absolvição.
9: A esmagadora maioria dos factos que eram imputados ao Sr. Nuno, todos eles foram declarados como não provados, o que é muito importante perceber isso numa acusação. Quanto ao restante, vai prevalecer o princípio da livre apreciação da prova, não havendo prova testemunhal, não havendo prova pericial, tendo sido o próprio arguído a apresentar elementos probatórios para o apuramento da verdade, e sendo a esmagadora maioria dos factos já antecipadamente dados como não provados, nós esperamos que, quanto aos restantes que o Ministério Público interpreta de uma forma que nós não concordamos, que o Sr. Nuno venha a ser absolvido.
7: A leitura da sentença está marcada para o dia 29 de maio.
0: O padre, conhecido por praticar exorcismos, começou hoje a ser julgado por 4 crimes. Entre eles estão crimes de violação e coação sexual. O padre Gama, no Tribunal de Vila Real, diz que está confiante de que vai ser absolvido.
10: Chegou ao Tribunal de Vila Real, ainda não eram 9 horas da manhã, para um julgamento que decorreu à porta fechada por envolver crimes sexuais. Sereno e com confiança na justiça, falou ao coletivo dos juízes, a quem diz ter negado todos os crimes de que vem acusado.
11: Estou aqui, bom santo.
12: Mas tendo sido expulso de sacerdote, porquê que continuou a vestir-se como padre?
11: Eu sou padre sempre.
13: Acredita que se vai fazer justiça?
11: Acredito. Eu acredito na justiça.
12: Então nega os crimes?
11: Diga.
12: Nega os crimes?
11: Todos.
12: Quem são estas mulheres que falam de crimes sexuais, violação, coação?
11: Quem são? Não sei. Eu não as conheço.
10: Chega ao Banco dos Réus, acusado da prática de 4 crimes. Um de burla qualificada, um de usurpação de funções na forma continuada e 2 crimes de natureza sexual, um de violação agravada e outro de coação. Mesmo depois de ter sido expulso da Igreja Católica em 1979, continuou a apresentar-se e a vestir, quer no seu dia-a-dia, quer nas consultas que dava, como padre e como padre exorcista pertencente à Igreja Católica. Em troca, recebia dinheiro. Terá sido numa dessas sessões ligadas à atividade de exorcismo, aconselhamento e orientação espiritual realizadas no consultório em Mursa, em 2021, que Humberto Gama terá abusado sexualmente de 2 mulheres. Uma delas estaria a passar por uma depressão e terá sido colocada num estado sem consciência, onde ficou sem capacidade de reação. O arguido terá praticado atos sexuais sem o consentimento da mulher. A outra vítima foi constrangida a toques no corpo contra a sua vontade. No arranque do julgamento foram ouvidas várias testemunhas, entre elas um homem que fez o transporte de uma das alegadas vítimas ao consultório em Mursa e um padre do santuário onde Humberto Gama, de 86 anos, foi ordenado. À saída do tribunal, no final da sessão, mostrou-se preparado para o desenrolar do processo.
11: Só uma palavra, a verdade está a florir e a mentira está a secar.
12: Correu bem este início de julgamento?
11: Pronto, eu tenho que dizer.
10: O ex-pároco chegou a estar em prisão preventiva, mas foi libertado em abril de 2022. A segunda sessão do julgamento tem data marcada para o dia 19 de maio.
0: Um homem foi detido por suspeitas de abuso sexual dos filhos. A denúncia foi feita em março por uma unidade local de saúde. Os médicos perceberam que uma das crianças estava infectada com uma doença sexualmente transmissível. A investigação revelou mais tarde que outra das crianças também estava doente. Ora, o comunicado da Polícia Judiciária fala em crianças, diz que são duas, que uma tem 4 e outra tem 7 anos, mas não especifica se são meninos ou meninas, ou uma de cada sexo, mas é muito claro em explicar que as vítimas destes abusos sexuais são filhos do homem que foi detido. É português, vive em Viana do Castelo, juntamente com a mulher, tem 3 filhos, é então suspeito de abusos sexuais contra 2 deles. O Tribunal da Relação do Porto vai decidir sobre o recurso, no caso de Mónica Silva, no desaparecimento na Mortosa, a 11 de junho. Fernando Valente vai ficar a saber se os juízes mantêm a absolvição decretada em primeira instância no Tribunal de Aveiro, se optam pela condenação ou se pedem repetição do julgamento. No cenário de condenação, o mais provável é que seja decretada a pena máxima, uma vez que falamos de um caso de homicídio. A família da vítima e o Ministério Público recorreram, pedem a condenação a 25 anos de cadeia para Fernando Valente, ou seja, a pena máxima em Portugal. A defesa de Fernando Valente pede para que se mantenha a absolvição do empresário. Mónica Silva desapareceu em 2023, quando estava grávida de 8 meses. Até agora, o corpo nunca foi encontrado. A investigação da Polícia Judiciária acredita que Mónica está grávida. No Tribunal de Aveiro foi colocada a hipótese de Mónica ainda estar viva, o que deixou os familiares de Mónica em choque e revoltados. O Tribunal de Sintra pediu ajuda à polícia brasileira para localizar testemunhas contra Duarte Lima, no caso do homicídio de Rosalina Ribeiro. A polícia brasileira informou que 2 das 10 testemunhas solicitadas já morreram. Uma delas era a melhor amiga da vítima. As restantes 8 têm 90 ou mais anos, pelo que torna bastante difícil a notificação. Esta informação está a ser avançada pela TVI. Duarte Lima está acusado do homicídio qualificado de Rosalina Ribeiro no Brasil, em 2009. O julgamento teve início a previsto para 2022, mas tem sido adiado. O caso está entregue ao coletivo de juízes do Tribunal de Sintra. Duarte Lima, ex-líder parlamentar do PSD, é o único arguido. 5 homens foram hoje detidos numa operação da PSP no bairro da Penajóia, em Almada. Foram cumpridos 3 mandados de busca domiciliária. Esta operação está relacionada com uma investigação à criminalidade violenta e organizada na margem sul do Tejo. Além das detenções, a PSP apreendeu droga e material usado na prática de diversos crimes. A operação contou com a presença da Unidade Especial de Polícia. Uma pessoa sofreu ferimentos graves num acidente com um trator em Santa Maria da Feira. O alerta foi dado às 4h30 da tarde de hoje. A vítima é um homem de 67 anos, tem ferimentos graves. Foi atingido pelas correntes da fresa de um trator. No local estiveram os bombeiros da Rifana, a equipa da viatura médica de emergência e reanimação e a GNR de Canedo. A vítima foi levada para o hospital de Santa Maria da Feira. A PSP de Faro apreendeu 131 doses de cocaína que estavam escondidas dentro de um peluche. O objeto foi encontrado na casa de um homem de 35 anos, numa busca domiciliária em Lagos. A PSP deteve o suspeito no cumprimento de um mandado de autoridade judicial. Além da cocaína, também foi apreendida uma balança de precisão utilizada para preparar e acondicionar a droga. Também apreenderam 2 telemóveis e 2.800 euros em dinheiro. O número de queixas por burlas através da internet tem vindo a aumentar em Portugal. Só nos primeiros 3 meses deste ano, na área da GNR, foram registados quase 300 casos.
14: A crescente digitalização de serviços por parte de quase todas as entidades trouxe benefícios inegáveis à população, mas abriu também o espaço ao surgimento de criminosos especializados que os sabem explorar com muita precisão. Em Portugal, o número de queixas por burlas na internet não para de subir. Os dados divulgados pela Guarda Nacional Republicana são preocupantes. Nos primeiros três meses deste ano, só na área da GNR, foram registadas 298 situações de burla entre esquemas presenciais e ataques digitais. A este número somam-se 671 crimes de burla informática com a obtenção ilícita de dados através do método spoofing, que consiste em falsificar a origem de uma comunicação para que a mesma pareça estar a ser feita por uma entidade legítima. Neste tipo de burla, no ano passado, a GNR registou mais de 1000 casos, um aumento de 12% face ao registado em 2024. Nas chamadas burlas por falso funcionário, no esquema mais frequente, os criminosos apresentam-se como trabalhadores bancários. Os esquemas com falsos funcionários também envolvem entidades como o Serviço Nacional de Saúde ou de serviços ligados ao setor da energia. Muitos burlões também se fazem passar por agentes

0: 46%. Neste período, duas pessoas foram detidas pela GNR por burla de falso funcionário. Esta força de segurança realça que a crescente taxa de sucesso deste tipo de crime muito se deve ao recurso cada vez mais apurado de técnicas de manipulação psicológica para com as vítimas.
1: O Al Nassr empatou a um golo com o Al Hilal e adiou a conquista do título de campeão saudita. A equipa de Cristiano Ronaldo sofreu o golo do empate no último lance do jogo. O Al Hilal marca aos 18 minutos por Benzema, mas o golo é anulado devido a um fora de jogo no início da jogada.
2: Cabeceia para o golo, mas não conta porque havia um fora de jogo. Acho.
1: A repetição deste golo.
3: Aquela imagem anterior foi importantíssima para perceber.
1: Aos 37 minutos, Simakan coloca o Al Nassr na frente do marcador.
2: Que vai aparecer o segundo posto. Confusão, Simakan! Marca o Al Nassr! Mohamed Simakan a dar vantagem à equipa da casa!
3: E o Íñigo Martínez ganha aquela bola inicialmente.
1: Pouco depois, Cristiano Ronaldo está muito perto do golo. Grande defesa de Buono.
2: Para uma defesa de Assis.
1: Buono.
3: E sair da pressão mais imediata do adversário.
1: Imagem de Georgina Rodrigues a assistir ao jogo de Ronaldo. O Al Nassr sofre o gol do empate no último lance do jogo. Minuto muito mal na fotografia, o guarda-redes Bento.
3: Inacreditável.
1: Hoje é noite de procissão das velas. A CMTV está em direto do Santuário de Fátima. Reportagem a seguir ao intervalo. Até já.
4: Assim mesmo, vamos regressar ao Grande Jornal da Noite, na edição CMTV simultânea com a Correio da Manhã Rádio, daqui a muito pouco. Também pelo meio, vamos para uma breve síntese de notícias. Fique por aí.
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4: Para já com 10 minutos depois das 9, noite de terça-feira, Correio da Manhã Rádio, uma breve síntese de informação. A edição é do jornalista Orlando Azevedo. Boa noite, Orlando. Parece que o Orlando está ali com dificuldades em ativar o seu microfone. Deixa ver se eu consigo dar-te aqui uma ajuda. Experimenta agora.
8: Parece que agora sim. Parece
4: sim,
8: agora
4: vamos sim. Lá então.
8: Vamos lá então, vamos a essa síntese, a tentar pelo menos. O presidente do Tribunal Constitucional renunciou ao cargo. A saída abre porta ao acordo entre o PSD, o PS e o Chega para a eleição de juízes em falta naquele tribunal. Contando com esta renúncia, o Parlamento deverá agora eleger outros 9 juízes para o Constitucional. José João Abrantes alega razões pessoais e inconstitucionais, aliás, para a saída. A renúncia do Presidente tem efeitos a partir da posse do substituto. A eleição do novo Presidente só acontece após a tomada de posse dos 9 juízes eleitos pelo Parlamento. Com esta saída, torna-se possível que o PS possa eleger 1 dos 4 juízes para o Constitucional. O PSD vai indicar 2 nomes, o Chega 1. André Ventura sugeriu hoje que terá sido por pressão do PS que o presidente do Tribunal Constitucional renunciou às funções.
9: Que uma eleição de um órgão tão importante como o Tribunal Constitucional tivesse dependente de caprichos e de jogadas de bastidores para que o Partido Socialista

0: pudesse ter mais um lugar do que aquele que em representatividade de maioria deveria ter. Parece que no país sempre tudo é feito para que o PS tenha mais lugares, queira ter mais lugares ou possa ter mais lugares. Nós temos que deixar de estar presos aos tachos do Partido Socialista. E é isto verdadeiramente que tem que acontecer e que o PSD tem que compreender que tem que acontecer. Amanhã há conferência de líderes no Parlamento. O Chega vai, por isso, iniciar formalmente amanhã o processo de reeleição, de eleição de todos, mas mesmo todos, os juízes em vaga no Tribunal Constitucional.
1: Por seu lado, o secretário-geral do PS foi parco em palavras sobre o assunto do Constitucional. José Luís Carneiro diz que a saída do presidente do Tribunal Constitucional não terá quaisquer efeitos nos acordos já feitos entre os partidos na Assembleia da República.
2: Não terá efeitos, quaisquer efeitos, naquilo que é um diálogo interparlamentar que tem vindo a ocorrer e que deve ocorrer em sede parlamentar.
1: Ficámos a saber hoje também que haverá um reforço de 400 agentes da PSP para os comandos metropolitanos de Lisboa e do Porto. São 200 polícias para cada cidade. O anúncio foi feito pelo primeiro-ministro, Luís Montenegro. Garante que o reforço acontece já este ano.
3: A isso, queria acrescentar que o Governo assume perante os senhores presidentes de Câmara um reforço de aproximadamente 200 efetivos para os comandos metropolitanos de Lisboa e do Porto, 200 para cada, a ter lugar no decurso ainda deste ano, de acordo com os processos de formação que estão em curso. Um terminará no final do primeiro semestre, o outro no final do ano. Haverá essa alocação de recursos humanos para podermos efetivamente prosseguir esta política de assumir a segurança como um pilar fundamental do bem-estar, da qualidade de vida.
1: O primeiro-ministro a anunciar um reforço de aproximadamente 200 polícias para o comando da PSP do Porto e de Lisboa. Montenegro garante que vai acontecer já este ano. Estamos agora com 14 minutos depois das 9. Vamos daqui a pouco voltar ao simultâneo com a CMTV, Grande Jornal da Noite. Artur Jorge.
4: Muito bem, obrigado, Orlando Azevedo. Aqui uma breve síntese de notícias. Passam 15 minutos, precisamente, das 9. Se segue ao volante, boa viagem. Aproveito porque daqui a pouco vou tentar olhar um pouco para o estado do trânsito.
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4: Prontíssimos para regressar ao simultâneo CMTV com o Grande Jornal. A esta hora, apenas a 24 de julho, está com problemas em Lisboa.

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5: Hoje é noite de procissão das velas no Santuário de Fátima. A apresentadora da CMTV, Ágata Rodrigues, acompanhou a jornada de muitos fiéis até ao santuário e agora, Ágata, chega o momento mais emotivo. Boa noite, Daniela. Sem dúvida, um momento muito emotivo do dia de hoje e, aliás, um dos pontos mais altos é a procissão das velas. Começa às 9h30, já estamos por aqui com milhares de pessoas que já estão prontas para esta celebração, portanto, que já se iniciou, na realidade, embora seja às 9h30, mas já se iniciou esta celebração, porque já falam para os peregrinos, para todos aqueles que estão aqui, vemos pessoas de todo o lado que trazem obviamente já os seus banquinhos já para estarem numa zona privilegiada, para poderem estar aqui a assistir a este ponto alto que é a procissão das velas. Vou tentar falar aqui com algumas pessoas e vou ter que falar com esta senhora muito querida que me veio dar um beijinho e que é de Rio Tinto, desculpe lá, mas vou ter que falar. Como é que se chama?
6: Fátima Russo.
5: Oh, Fátima, para já tem os olhos lindíssimos
6: muito
5: e um nome muito bonito.
6: Muito obrigada. Também estou a falar com uma menina muito bonita, muito competente como locutora.
5: Ai, minha querida, muito obrigada. Isso, pela simpatia.
6: Muito.
5: Então, e vem do Norte, costuma vir aqui à Procissão das Velas?
6: Costumo.
5: Todos os anos?
6: Não, já há 4 anos que não vinha cá. Ah. E a minha filha proporcionou-me esta vinda e eu aproveitei.
5: Muito bem.
6: E a menina admira, que a menina costuma estar lá tão bem e veio para aqui trabalhar desta maneira.
5: É verdade que é uma maravilha, eu gosto de estar aqui a falar com as pessoas. Obrigada, Fátima, adoro.
6: Olha,
5: adoro.
6: Gostei muito de a ver.
5: Igualmente.
6: Que corra tudo bem, está bem,
5: obrigada.
6: Meu amor?
5: Resta uma boa noite.
6: E por si, muitas felicidades.
5: Muita saúde.
6: Está sempre tão
5: obrigada.
6: Bonita lá a falar.
5: Que muito é um obrigada.
6: Um beijinho.
5: É uma querida, muito obrigada. É uma senhora aqui de Rio Tinto que acaba por vir acompanhar aqui a procissão das velas, mas como disse, as pessoas vão-se colocando aqui, trazem bancos, trazem obviamente as velas, elas que não podem faltar. Eu vou-vos mostrar, também temos aqui uma vela que é precisamente e serve para a procissão das velas. As pessoas vão-se juntando, eu vou falar aqui com estas senhoras que estão agora aqui. Olha, este senhor já traz o banquinho para si e para a sua esposa, não é?
7: É, sim senhora.
5: De onde é que os senhores vêm?
7: Barcelos.
5: De Barcelos. Olha, pertinho da minha terra, sou do Porto, portanto vimos do Norte e veio hoje...
7: Vim hoje de manhã.
5: Hoje de manhã. E então aqui vai ser a procissão das velas, é o ponto mais alto.
6: É, pois.
5: Gosta muito?
6: Tenho cá todos os anos.
5: Todos os anos?
6: Em maio e em novembro. Outubro.
5: E muito bem, muito obrigada. Como é que a senhora se chama?
6: Maria de Sá.
5: Primeiro, muito obrigada, mais senhores do Norte, que acabam então por se juntar aqui à procissão das velas. São milhares de pessoas já aqui no santuário para assistir a este, que é um dos pontos altos da noite. Já está em Portugal o grupo de mais de 30 mulheres e crianças ucranianas apoiadas por uma associação portuguesa. Os enviados especiais à Ucrânia, Diogo Carreiro e Marco Ricardo Silva, fizeram a viagem de mais de um dia até cá chegar. Diogo, como é que tudo correu e quem é que faz parte em concreto deste grupo?
8: São viúvas, mulheres que perderam os maridos na guerra, mas também
4: a crianças que perderam os pais, até há quem tenha perdido o filho. É um grupo muito diferente, não se conhecem, algumas pessoas não se conhecem, mas que vêm passar esta uma semana, três semanas em Portugal, de um alívio que é impagável. Romain é ucraniano, vive em Portugal há mais de 20 anos. Como é que é receber compatriotas seus numa situação tão delicada?
8: É uma honra que eu consigo ser útil longe da minha pátria e orgulho ver.
4: E emoção
8: ver
4: também.
8: Aqui. E emoção, claro, porque eu estou cá, estou longe e não sinto aquilo que eles sintam. E dar um apoio, um alívio, apoio psicológico, emocional, e eu sinto-me útil, é isso que me toca.
4: A utilidade de quem está longe da Ucrânia, obrigado, espero que seja uma boas três semanas. A utilidade de quem está na Ucrânia, quem não está na Ucrânia, mas quer ajudar, são meninos que vão passar aqui três semanas, e o que nos dizem mais é que vão poder dormir à noite sem ter que ouvir sirenes de alarme devido ao risco de um ataque.
9: É com esta história solidária que terminamos o Grande Jornal de hoje.
10: Assim, a última informação, Grande Jornal da Noite, com a Daniela Polónia, simultâneo CMTV, também na antena da Correio da Manhã Rádio. Agora com 26 minutos depois das 9, venha daí aproveitando bem esta sua noite de terça-feira.

0: assim com os irmãos Calema, junto da brasileira Luana Prado, na Correio da Manhã Rádio. Depois do simultâneo com o Grande Jornal, outro daqui a muito pouco, vem aí também com a Sara Guterres, a edição da Liga Toro, tudo acerca do futebol. Logo mais à meia-noite e 50, também a não perder. CMTV, a Noite das Estrelas da Maia, também passa na Correio da Manhã Rádio.
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0: Agora praticamente 9 horas, 30 minutos, Correio da Manhã Rádio com o jornal a esta hora, a edição do jornalista Orlando Azevedo. Boa noite, Orlando.
2: Muito boa noite, Artur Jorge. Boa noite também para os nossos ouvintes. Um autocarro de turismo despistou-se na tarde desta terça-feira contra uma loja. Causou vários feridos na Praça dos Restauradores em Lisboa. A reportagem no local da jornalista Manuela Barbosa.
3: Três pessoas ficaram feridas na sequência de um acidente que aconteceu na tarde desta terça-feira, bem no centro da cidade de Lisboa. Foi na zona dos restauradores que um autocarro turístico de passageiros colidiu com a traseira de um veículo TVDE antes de entrar dentro do passeio e albarroar parte da esplanada deste café onde estariam algumas pessoas sentadas. Mal se aperceberam do sucedido, essas pessoas começaram a correr, algumas para dentro do café e outras pela rua, quando se aperceberam que este autocarro poderia embater nesta esplanada deste café em Lisboa. Na sequência deste acidente, que foi bastante aparatoso, sabemos que três pessoas ficaram feridas, feridos leves. Falamos dos dois condutores, do condutor do autocarro turístico de passageiros, um homem na casa dos 60 anos, português, mas também do condutor do veículo TVDE, um homem do Bangladesh com 31 anos e ainda uma mulher alemã, uma turista de 28 anos. São estes os três feridos a registar na sequência deste acidente que foram transportados para o Hospital de São José.
2: Reportagem com a jornalista Manuela Barbosa. Um pescador morreu após cair no mar na praia do Marreco, em Matosinhos. A reportagem no local é do jornalista Fernando Coelho.
4: Era já final de tarde quando um pescador estava aqui junto aos rochedos com mais dois colegas a praticar pesca lúdica quando acabou por cair desamparado ao mar e foi necessária a assistência por parte das autoridades. A Polícia Marítima foi de imediato acionada para o local, também a Estação Salva-Vidas de Leixões e ainda também uma equipa do INEM e dos bombeiros Matosinhos Lessa. Ao conseguimos apurar, o corpo não apresentava sinais vitais no momento em que foi resgatado. Foi feita uma operação de busca e salvamento que terá durado cerca de uma hora. O corpo desse pescador foi depois transportado para aqui, para esta zona,

0: e levado para a Marina de Lessa. Neste momento não há mais informações em relação ao estado de saúde desta vítima. A Polícia Marítima e também o Porto de Leixões irão mais tarde fazer um comunicado em que farão essa atualização. O certo é que, no momento desse resgate, não apresentava sinais vitais. Ao conseguirmos apurar, estava a praticar pesca lúdica nos rochedos, junto com mais dois colegas, quando, e esta parte ainda não foi possível perceber de que forma, terá caído desamparado no mar e necessitou dessa assistência. Essa busca e resgate foi depois transportado para aqui, não apresentava sinais vitais.
1: A reportagem em Matosinhos, do jornalista Fernando Coelho. Um homem de 48 anos morreu após ter sofrido uma crise de epilepsia na Moita do Lobo, em Santarém. A vítima esperou mais de 50 minutos pelo socorro. Reportagem no local com o jornalista Gonçalo Gato.
2: José Luís, um homem de 48 anos, morreu este domingo após, alegadamente, ter sofrido uma crise de epilepsia aqui na localidade de Moita do Lobo, freguesia de Almoster, no concelho de Santarém, onde nos encontramos. Estamos mesmo junto à vivenda onde tudo aconteceu. O alerta foi dado aqui pelo pai às 5h55 de domingo, após o filho ter começado a ter convulsões. A vítima terá esperado 50 minutos pelo socorro, que nunca chegou, e acabou por morrer devido a uma paragem cardiorrespiratória. O CODU classificou inicialmente a ocorrência como prioridade 2, situação que prevê uma resposta em 16 minutos. Os bombeiros voluntários de Santarém demoraram pelo menos 10 minutos a ser acionados e foram enviados para a localidade errada. Quando se aperceberam que estavam a ir para a localidade errada, esta ocorrência já estava com prioridade máxima, o que exigia ainda menos tempo de resposta, porque o homem já estava em paragem cardiorrespiratória. A ambulância era considerada de terceira linha, ou seja, não tinha desfibrilhador e, portanto, os bombeiros acionaram a VEMER. As únicas duas VEMERs que poderiam vir aqui, a de Santarém e a de Caldas da Rainha, a de Santarém estava inoperacional e a de Caldas da Rainha encontrava-se empenhada noutra ocorrência. Portanto, acabaram por não conseguir vir. Foram 50 minutos que este homem esteve à espera de socorro. Acabou por morrer aqui na Moita do Lobo. Falámos brevemente com o pai, que não quis prestar declarações. Disse-nos apenas que era uma vergonha o que tinha acontecido ao seu filho, que a saúde estava num estado muito complicado. Naturalmente, uma situação muito difícil que se viveu aqui na Moita do Lobo. Um homem de 48 anos morreu porque não teve socorro, morreu de paragem cardiorrespiratória.
1: Os pormenores deste caso com o jornalista Gonçalo Gato. O Ministério Público pediu a condenação do ator Nuno Homem de Sá no processo de violência doméstica contra a ex-namorada Nádia Lopes. Para a defesa do ator, os factos da acusação foram quase todos dados como não provados. Já a defesa de Nádia realça a credibilidade das declarações prestadas para a Memória Futura. A leitura da sentença está marcada para o final deste mês.
3: O Ministério Público pediu pena de prisão de 2 anos e 2 meses, suspensa, para o ator Nuno Homem de Sá pelo crime de violência doméstica contra a ex-namorada Nádia Lopes. Durante as alegações finais, a procuradora apontou contradições no depoimento de Homem de Sá. O ator, de 64 anos, disse ao Tribunal de Viseu que Nádia era forte para decidir terminar uma relação violenta, mas disse também que era fraca por se deixar manipular por Frederica Lima. Nessa altura, Nuno gesticulou de forma mais expressiva, o que obrigou à intervenção da juíza. Para a defesa de Nádia, Homem de Sá passou todo o julgamento a desprezar e a humilhar a ex-namorada. Já durante o relacionamento, aproveitou-se das suas fragilidades e, por isso, não restam dúvidas, cometeu o crime de violência doméstica.
4: Essas declarações, que foram, digamos assim, sujeitas a contraditório e que foram produzidas num contexto que oferece todas as garantias, são, em nosso entender, no entender do Ministério Público, como hoje ouvimos nas alegações finais, são credíveis. E essa credibilidade em nosso entender, é desconferida pela demais prova produzida no processo, que depois tem que ser toda, como é normal em qualquer processo desta natureza, tem que ser toda costurada de acordo com aquilo que são as regras da experiência, daquilo que são as regras da lógica e aquilo que nós entendemos, e foi isso que frisámos lá dentro em alegações finais, é que a prova que aqui se produziu, a demais prova que aqui se produziu, corrobora integralmente as declarações da vítima e, portanto, confere-lhes credibilidade.
3: Já a defesa do ator apontou falhas na acusação. As testemunhas arroladas nunca presenciaram qualquer episódio de agressões e as mensagens do WhatsApp mostram um homem carinhoso e preocupado e, por isso, a decisão tem de passar pela absolvição.
5: A esmagadora maioria dos factos que eram imputados ao Sr. Nuno, todos eles foram declarados como não provados, o que é muito importante perceber isso numa acusação. Quanto ao restante, vai prevalecer o princípio da livre apreciação da prova, não havendo prova testemunhal, não havendo prova pericial, tendo sido o próprio arguído a apresentar elementos probatórios para o apuramento da verdade, e sendo a esmagadora maioria dos factos já antecipadamente dados como não provados, nós esperamos que, quanto aos restantes que o Ministério Público interpreta de uma forma que nós não concordamos, que o Sr. Nuno venha a ser absolvido.
3: A leitura da sentença está marcada para o dia 29 de maio.
1: O Ministério Público a pedir a condenação do ator Nuno Homem de Sá. Velório do paraquedista falecido em Tancos. Ismael morreu durante o curso. A família e os amigos preparam o último adeus. A reportagem no local do jornalista David Monteiro.
2: O último adeus ao militar Ismael Lamela, de 23 anos, ficou marcado por momentos de muita dor, emoção e profunda consternação aqui na Igreja Paroquial de Carapeços, em Barcelos. As cerimónias fúnebres contaram com a presença de centenas de pessoas, não só familiares e amigos, mas também muitos militares que hoje fizeram questão de estar aqui junto da família, junto dos amigos, para os apoiarem neste momento de profunda dor, uma dor que é extensível também à comunidade onde Ismael tinha uma forte ligação. Apesar da vida militar, fazia questão de manter essa ligação à terra que o viu nascer e crescer, e fazia de resto parte de um grupo aqui na paróquia de São Tiago de Carapeços, em Barcelos. A tarde teve início com o velório à 1 da tarde na Igreja Paroquial de Carapeços. Pelas 5:30 da tarde tiveram início a missa de corpo presente e depois também o cortejo fúnebre até ao cemitério local onde o corpo de Ismael Lamela foi sepultado, depois de ter morrido na sequência de um trágico acidente quando estava a tirar o curso de paraquedista em Tancos na semana passada.
1: Reportagem com o jornalista David Monteiro. Mais de 100 enfermeiros de todo o país tiveram hoje em protesto em Lisboa, em dia de greve convocada pelo Sindicato dos Enfermeiros. Estes profissionais pedem o aumento dos salários. A concentração decorreu no Campo Pequeno em Lisboa ao final da manhã de hoje. O protesto coincide com o Dia Internacional do Enfermeiro. O setor pretende reivindicar, entre outras medidas, a contratação de mais profissionais, o fim dos contratos precários e o pagamento dos retroativos entre 2018 e 2021, referentes à progressão da carreira. Estamos agora a 20 minutos das 10. Arturo Jorge, daqui a pouco temos direto e simultâneo com a Ligador e a Sara Guterres.
6: Muito bem, é só futebol também aqui na Correio da Manhã Rádio. Assim a edição das notícias para esta noite de terça-feira, aqui com o jornalista Orlando Azevedo. A edição vai pela noite fora. Eu sou o Arthur Jorge. Este é um convite para que fique por aí. Vale bem a pena.
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6: Ora bem, no regresso às canções, e acho que não vem mal nenhum ao mundo confessar que eu sou fã desta minha banda de Neil Tennant, os britânicos Pet Shop Boys. Aqui a rodagem de Western Girls, que vamos recordar. 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A bola ainda vai rolar, mas mas isso é daqui a pouco. Para já então, mais uma daquelas grandes canções para si.

0: assim, onde quer que estás, na garantia de uma ótima banda sonora para si, através da Correio da Manhã Rádio. Ainda assim, poucas notícias de complicações no trânsito a esta hora, já na hora do jantar, sobretudo nos principais acessos, sempre complicados na Grande Lisboa, mas também no Grande Porto. Boas notícias, apesar de tudo. Já para amanhã, a previsão de aguaceiros para este dia 13 de maio, quarta-feira. Aguaceiros podem ser mais intensos nas regiões do norte e centro do país. Há também a previsão de subida da temperatura máxima, mas acompanhada de acentuado arrefecimento noturno.
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0: Faltam 14 minutos para as 10.

0: É assim, Vida ao Vivo na Correio da Manhã Rádio, também sempre com aquela boa música, esta recordação de Phil Collins. Não podia deixar de ser. 24 horas por dia, consigo.
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0: uma vez.
1: Importantíssima recordação, a enorme voz de Raquel Tavares na Correio da Manhã Rádio. Já a seguir, a Sara Guterres vai conduzir mais uma edição do programa Ligador Simultâneo CMTV. Aproveitar assim, desde já desejo-lhe uma ótima noite de terça-feira. Este é o sinal de simultâneo com a CMTV. Já daqui a muito pouco chega a Ligador.
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1: Assim vamos para a Liga Douro, Correio da Manhã Rádio em simultâneo com a CMTV, um programa que tem o patrocínio de ESC Online, Casino, Apostas Desportivas e Póquer.
2: Boa noite. Começamos esta Liga de Ouro com um exclusivo da CMTV. Rui Costa suplicou a José Mourinho para que ficasse no Benfica. Mourinho a respondeu e disse ao presidente do Benfica que agora já é tarde. A saída para o Real Madrid está assim iminente. Esta última tentativa de Rui Costa acabou por não ter êxito. Segundo aquilo que conseguimos apurar, o ainda treinador do Benfica explicou que estava totalmente disponível para continuar, mas que nesta altura é impossível recusar o Real Madrid. As reuniões entre Florentino Pérez e Jorge Mendes aconteceram ao longo das últimas semanas. Nesta altura, segundo aquilo que apurámos, o acordo entre Mourinho e o Real Madrid é quase total. A CMTV sabe que o contrato será assinado logo depois do Estoril-Benfica, do próximo sábado. A partir daí, José Mourinho será oficialmente o novo treinador do Real Madrid e Rui Costa será forçado a procurar um novo treinador. São novas informações que revelamos agora, mas há mais. Esta noite, ainda nesta Liga de Ouro, vamos ter outros dados exclusivos sobre o processo de saída de José Mourinho do Benfica. Marco Silva e José Mourinho viajaram hoje juntos no mesmo avião para Londres. Mostramos agora imagens exclusivas do momento em que os dois treinadores partiram de Lisboa. Isto numa altura em que José Mourinho pode estar de saída do Benfica e o favorito à sucessão é precisamente Marco Silva. Nestas imagens exclusivas podemos ver primeiro o treinador do Benfica no aeroporto Humberto Delgado, em Lisboa, quando se preparava para viajar. Questionado sobre se a viagem estaria relacionada com o interesse do Real Madrid, José Mourinho optou por ficar em silêncio. Recusou também confirmar se está de saída do Benfica. Esta é necessariamente mais uma viagem relâmpago do treinador que aconteceu na manhã seguinte ao empate do Benfica na recepção ao Sporting de Braga e que comprometeu o objetivo de garantir o acesso à Liga dos Campeões. A partir de amanhã, o Benfica começa a preparação para a última jornada do campeonato. A equipa de José Mourinho vai jogar com o Estoril e precisa de ganhar e esperar por um empate do Sporting, que joga em casa com o Gil Vicente. Depois desse jogo, a José Mourinho já avisou que vai estar disponível para ouvir o Real Madrid e para falar sobre o futuro. Para já, mantém-se em silêncio. Pouco depois de José Mourinho, também esta manhã, Marco Silva passou pelas partidas do aeroporto Humberto Delgado, em Lisboa, tal como mostram estas imagens exclusivas. Isto quer dizer que Marco Silva esteve em Lisboa no dia do Benfica, Sporting de Braga, numa altura em que está a ser associado ao Clube da Luz. Tal como José Mourinho, Marco Silva ficou em silêncio, recusou reagir às notícias que o apontam como favorito à sucessão de José Mourinho. Também não esclareceu se quer renovar contrato com o Fulham. Segundo aquilo que a CMTV conseguiu apurar, Marco Silva e José Mourinho viajaram para o mesmo destino, no caso Londres, e no mesmo avião. Esta coincidência acontece num momento em que o futuro dos dois treinadores pode mesmo vir a cruzar.

usar-se, no sentido em que José Mourinho parece cada vez mais perto a de sair do Benfica e Marco Silva é apontado como principal candidato à sucessão. Florentino Pérez recusou falar de José Mourinho na conferência de imprensa que fez durante esta tarde. O presidente do Real Madrid foi confrontado com a hipótese de José Mourinho suceder a Arbeloa no comando técnico. Disse apenas que não iria falar de treinadores nem de jogadores. Florentino Pérez diz que não se demite, mas anunciou eleições para devolver o património aos sócios. O presidente do Real Madrid abordou ainda os casos graves que se registaram nos últimos dias no balneário, com várias discussões entre jogadores. Florentino Pérez diz que são coisas que acontecem todas as temporadas. Ora, e é precisamente devido ao momento conturbado que vive o Real Madrid que o regresso de José Mourinho está a ganhar a cada dia que passa mais força. O treinador do Benfica é visto por Florentino Pérez como a solução para reestruturar a equipa e devolver os títulos ao clube. Iker Casillas não quer José Mourinho no Real Madrid. Através de uma publicação na rede social X, o ex-guarda-redes garante que não tem nenhum problema com José Mourinho, mas diz achar que há outros treinadores mais capacitados para treinar o Real Madrid. Casillas faz questão de escrever que esta é apenas uma opinião pessoal, nada mais. Foi esta a expressão utilizada pelo ex-guarda-redes. Casillas, recordo, já trabalhou com José Mourinho, precisamente no Real Madrid. Nesse período, apesar de inicialmente ter sido a opção principal, acabou por ser afastado por José Mourinho. Aconteceu em dezembro de 2012, na altura em detrimento de António Adam, ex-guarda-redes do Sporting. Esse foi o primeiro de vários desentendimentos entre Iker Casillas e José Mourinho, alguns dos quais, também juntamente com assuntos internos do Real Madrid, que terão sido alegadamente divulgados à imprensa pelo próprio Iker Casillas. José Mourinho diz que neste momento não assinaria um novo contrato com o Benfica. Depois do empate no Estádio da Luz diante do Sporting de Braga, José Mourinho explicou que nesta fase da temporada decidiu que não queria ouvir ninguém e que é uma semana para tentar ainda chegar ao segundo lugar. A partir de segunda-feira, aí sim poderá esclarecer o futuro enquanto a treinador. A certa altura da conferência, José Mourinho aparece usar um tom de despedida quando diz que se divertiu muito com este grupo de jogadores. Mas mais tarde, garante que não, que soa apenas a uma defesa antecipada do plantel. Até diz que não se estende, aliás, em críticas à arbitragem, porque não quer começar a próxima temporada castigado. Aos jornalistas espanhóis, evitou falar sobre o Real Madrid. Já sobre o empate, José Mourinho defende que foi mais um bom jogo a do Benfica, que acaba penalizado pela falta de eficácia. Finalmente, em relação à equipa de arbitragem, sublinha apenas a que só falta um jogo e que não será pior do que tem sido. Os adeptos do Benfica pedem a demissão de Rui Costa. A contestação começou logo após o apito final no Estádio da Luz. Assim que João Pinheiro deu o último apito, foram muitos os assobios e as críticas diretas aos jogadores. Ouviram-se também cânticos com pedidos de demissão dirigidos a Rui Costa. Também se levantaram alguns lenços brancos nas bancadas do Estádio da Luz, presumivelmente direcionados ao treinador José Mourinho. Ainda assim, o principal alvo da contestação foi mesmo a Rui Costa, que ouviu críticas dos adeptos que estavam mais próximos da tribuna. O presidente do Benfica estava naturalmente frustrado com o resultado e manteve-se ainda durante alguns minutos na cadeira, com insultos de fundo. Nota-se que Rui Costa gesticula muito, visivelmente irritado, enquanto conversa com lendas do clube, como a João Alves, a Tony e Humberto Coelho. Os jogadores do Benfica manifestaram-se várias vezes durante o jogo contra decisões do árbitro João Pinheiro. No final do jogo, curiosamente, até foram os jogadores do Braga que mais se aproximaram do árbitro, mas durante o encontro, João Pinheiro chegou a ser quase cercado por jogadores do Benfica, nomeadamente nos

lances do golo anulado e também quando Pavlidis ficou a queixar-se de um alegado penalti em que é assinalada uma falta anterior de Prestiani. O capitão António Silva ainda protestou por um pontapé de canto nos últimos segundos do jogo. O que é certo é que, no final, os jogadores do Benfica já não esboçaram protestos entre muitos assobios do público na luz.

0: Mas mais que a arbitragem, a João Gabriel aponta o dedo a Rui Costa. Diz que os árbitros perderam o respeito pelo Benfica porque sentiram que o clube deixou de ter força, influência, capacidade de pressão e liderança. João Gabriel considera que um clube que perde peso institucional deixa de ser temido e diz que Rui Costa não percebeu isso. Acrescenta que não adianta dar murros na mesa e que a liderança não é bater na mesa, mas sim fazer com que a mesa trema antes sequer de lhe tocar. João Gabriel diz mesmo que hoje ninguém leva Rui Costa verdadeiramente a sério nos corredores do poder do futebol português e que isso é fatal para quem lidera o maior clube português. Realça que um presidente pode perder jogos, mas não pode perder influência, respeito e capacidade de proteger o clube e conclui que Rui Costa perdeu os três. Zalazar reagiu com um sorriso e disse que não podia falar ao ser questionado sobre a possível ida para o Sporting. O médio do Sporting Braga foi questionado pelos jornalistas na zona mista após o jogo com o Benfica. Ao ser confrontado com o facto do negócio para a transferência para o Sporting estar fechado, Zalazar disse não poder comentar, mas esboçou um sorriso. Isto já depois de ter começado o jogo no banco devido a uma amigdalite. Recordo que Rodrigo Zalazar está praticamente fechado no Sporting. As últimas notícias dão conta disso mesmo, que o Sporting e o Braga já têm tudo acertado para este negócio se concretizar. Vai pagar o Sporting cerca de 30 milhões de euros. E Zalazar casou-se numa cerimónia na praia e divulgou fotografias nas redes sociais. A publicação não detalha o local ou a data em que o casamento aconteceu. Tem uma legenda em inglês que se pode traduzir como, e estou a citar, oficialmente, para sempre marido e mulher. Zalazar e a mulher conheceram-se na Alemanha, têm dois filhos. Nos comentários, destaque para alguns colegas de equipa no Sporting de Braga, mas também do próprio Schalke 04, antigo clube de Rodrigo Zalazar. O internacional uruguaio está praticamente fechado no Sporting e poderá vir a ser oficializado como o reforço da equipa de Rui Borges em breve. O Sporting goleou o Rio Ave por 4-1 e beneficiou do empate do Benfica, recuperou por isso o segundo lugar no campeonato e tem tudo na mão para conseguir o acesso à Champions. A equipa de Rui Borges até começou mal o jogo, sofreu um golo de Diogo Bezerra, já depois de ver um amarelo por suposta simulação. Luís Suárez voltou a cair na área. Desta vez, João Gonçalves assinalou mesmo a penalti para o Sporting. Ora, o próprio avançado foi o escolhido para bater o penalti e acabou por fazer o golo do empate. A reviravolta do Sporting chegou antes do intervalo, de forma insólita, num autogolo de Gustavo Mancha. Já na segunda parte, o Rio Ave ficou reduzido a 10 jogadores. Petraço foi expulso, viu o segundo cartão amarelo e consequente cartão vermelho. Já depois dessa expulsão, Francisco Trincão, num grande golo, fez o 3-1. Já depois também de uma nova expulsão na equipa do Rio Ave. Estamos a ver imagens do autogolo aqui na CMTV, depois do grande golo que Francisco Trincão marcou, uma grande jogada de Francisco Trincão a terminar com um grande golo. O resultado ficou fechado por Giovanni Quinda, que fez o 4-1 final. O Sporting reclama um penalti por assinalar sobre Luís Suárez no jogo de ontem. O avançado colombiano chocou com Petraço, mas o árbitro João Gonçalves mandou jogar. Nesta altura do jogo, o Sporting estava a perder por 1-0 frente ao Rio Ave. Apesar de ter ficado a sangrar, Luís Suárez continuou em campo. Está a chegar José Marinho, vamos ouvir.
1: Ha podido reflexionar con su familia sobre el futuro. Como é que lhe pode ver se Iker Casillas diz que há homens mais capacitados para treinar o Real Madrid do que o Mister?
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0: Viu a conferência do Florentino Pérez?
1: Até Mourinho, como é que foi esta folga?
0: Já falou com o Rui Costa depois do empate de ontem?
2: Já vai lá a declaração do Florentino Pérez, foi?
3: Hoje estamos... As declarações de Florentino Pérez?
1: Mourinho, hoje estamos todos aqui. Esta informação foi posta a circular por alguém. Vê isto como uma cabala contra si.
4: A sua família ajudou a pensar sobre o futuro de Mourinho. Fiz a questão. Quem é o treinador que diz não ao Benfica? Eu faço a questão ao contrário. Quem é o presidente que diz não ao José Mourinho? Falou umas palavrinhas, Mourinho. Estou aqui desde as 6 da manhã, só espero.
5: Faz mal.
0: Mas correu bem a viagem a Londres?
5: Correu.
0: Foi bom regressar a Londres?
6: Vai-se manter até ao final do silêncio.
2: Como vai a eleição, né, Florentino Pérez? Isso influi? Acha que podia ajudar a Florentino a ganhar as eleições?
0: Fica decepcionado com as palavras de Iker Casillas.
4: Não falou com o Marco Silva no bolso, amor.
2: Ha dicho Florentino que ahora mismo no están en esa fase del proceso, cuando le han preguntado por
1: qué. Se o silêncio vale mais do que mil palavras.
4: Como é que tem visto o Marco Silva?
7: José Mourinho aqui na chegada ao seu carro, depois desta viagem relâmpago até Londres, onde almoçou.
8: José Mourinho ao aeroporto Humberto Delgado, a CMTV a acompanhar também em direto esta chegada do ainda treinador do Benfica, que foi ali por várias vezes questionado pelos jornalistas. Ficou em silêncio, curiosamente as únicas palavras que disse praticamente foram dirigidas ao jornalista da CMTV, Gustavo Lourenço, que estava ali a dizer a José Mourinho, que está desde as 6 da manhã no aeroporto Porto à espera para ouvir também alguma coisa do treinador do Benfica, e limitou-se a dizer José Mourinho, e estou a citar, fazes mal. José Mourinho a optar aqui pelo silêncio, a não fazer comentários sobre o que tem acontecido nos últimos tempos, nem falou sequer da conferência de urgência que foi convocada pelo presidente do Real Madrid para a tarde de hoje. E José Mourinho já está em Lisboa depois desta viagem a relâmpago até Londres, a optar pelo silêncio, ou ainda treinador do Benfica. A CMTV também a acompanhar esta chegada de José Mourinho. Vamos recuperar esse momento.
9: Boa noite. Foi a título pessoal, título profissional.
10: Muito certo. Ninguém nos vai dizer o que fazer com este material.
11: Diz que há homens mais capacitados para treinar o Real Madrid do que o Mísser. Não tenho que falar as suas, o Iker Casillas.
0: Viu a conferência do Florentino Pérez?
1: Como é que foi esta folga?
0: Já falou com o Rui Costa depois do empate de ontem?
2: Já vai lá a declaração do Florentino Pérez, foi?
3: Hoje estamos... As declarações de Florentino Pérez?
1: Hoje estamos todos aqui. Esta informação foi posta a circular por alguém. Vê isto como uma cabala contra si.
4: A sua família ajudou a pensar sobre o futuro de Mourinho.
0: Já está a pensar no jogo de sábado?
4: José Mourinho, quando chegou, fez a questão. Quem é o treinador que diz não ao Benfica? Eu faço a questão ao contrário. Quem é o presidente que diz não ao José Mourinho? Falou umas palavrinhas, Mourinho. Estou aqui desde as 6 da manhã, só espero.
5: Faz mal.
0: Mas correu bem a viagem a Londres?
5: Correu.
0: Foi bom regressar a Londres?
6: Vai-se manter até ao final do silêncio.
2: Como vai a eleição, né, Florentino Pérez? Isso influi? Acha que podia ajudar a Florentino a ganhar as eleições?
0: Fica decepcionado com as palavras de Iker Casillas.
4: Não falou com o Marco Silva no bolso, amor.
2: Ha dicho Florentino que ahora mismo no están en esa fase del proceso, cuando le han preguntado
1: por qué. Se o silêncio vale mais do que mil palavras.
4: Como é que tem visto o Marco Silva?
8: Silêncio de José Mourinho nesta chegada ao aeroporto Humberto Delgado em Lisboa, depois da viagem relâmpago que fez até Londres. Recordar que durante a manhã a equipa de reportagem da CMTV, do NOW, acompanhou precisamente

0: Essa partida de José Mourinho, mas já vamos ter a oportunidade também de voltar, de analisar este silêncio de José Mourinho, até porque no início desta Liga de Ouro já revelámos também novos dados sobre este processo e já lá vamos, mas para já continuamos a falar do Sporting, que pediu penalti no jogo frente ao Rio Ave, no lance entre Luís Suárez e Rayan, aos 32 minutos. O avançado do Sporting sente um ligeiro contacto a do jogador do Rio Ave e atira-se para o relvado. O árbitro João Gonçalves entendeu que houve simulação de Luís Suárez e por isso acabou por mostrar cartão amarelo ao avançado do Sporting, que não ficou nada convencido com a decisão do ar.
1: Não há simulamento. Batido. À procura de
0: um... Um dos lances mais polémicos deste Rio Ave Sporting foi o penalti, que foi assinalado a Luís Suárez aos 33 minutos. O avançado vai numa disputa de bola com o pé traço, ambos acabam por cair. João Gonçalves não tem dúvidas e assinalou o penalti para o Sporting, apesar dos protestos dos jogadores do Rio Ave. O penalti é assinalado numa altura em que o Sporting está em desvantagem. Na conversão, Luís Suárez fez o golo do empate.
2: Apontou para a marca de pé.
1: Uma arrancada desconcertante de Luís Suárez.
0: Rui Borges diz que o ar fica mais respirável agora que o Sporting recuperou o segundo lugar. O treinador recorda que os 15 dias mais complicados em que a equipa foi perdendo objetivos, mas que essas semanas não podem marcar a temporada. Nesse sentido, Rui Borges assume que a equipa respira melhor e que o mental ajuda o físico, até porque muitos dos jogadores ainda têm eventualmente um Mundial para jogar. Agora é preciso concentração máxima para assegurar o lugar de acesso à Liga dos Campeões, frente àquilo a que Rui Borges considera ser uma boa equipa, que é o Gil Vicente. Frederico Varandas e Rui Borges foram muito solicitados pelos adeptos que se deslocaram à Vila do Conde e que assistiram à goleada do Sporting no terreno do Rio Ave. No final do jogo e já no exterior do estádio, o treinador e o presidente do Sporting estavam visivelmente satisfeitos pela ultrapassagem do Sporting ao Benfica no segundo lugar do campeonato. O Sporting volta novamente a depender de si próprio para ir à Liga dos Campeões da próxima época. Rui Borges e também Frederico Varandas foram muito solicitados pelos adeptos. Distribuíram autógrafos e tiraram várias fotografias, sempre muito sorridentes. Ganha força a hipótese de Lewandowski ser jogador do Futebol Clube do Porto. Embora, começando por citar a imprensa portuguesa, o jornal catalão Sport dá relevância à eventual entrada do Futebol Clube do Porto na corrida. A mesma fonte diz que o Futebol Clube do Porto até já iniciou contactos para apresentar um projeto ao internacional polaco. Poderá oferecer um contrato de um ano ao experiente avançado de 37 anos. O facto de contar no plantel com os polacos Kiwior, Bednarek e Piatuszewski pode ser determinante para a decisão de Lewandowski. O avançado polaco pode ocupar a vaga de Luke de Jong, que deverá deixar o Dragão no final da época. Recordo que Lewandowski termina contrato com o Barcelona no final da temporada, já admitiu que quer jogar numa liga inferior à espanhola. E Francesco Farioli quer mais qualidade no próximo plantel do Futebol Clube do Porto, principalmente nas posições de ataque. Segundo o jornal O Jogo, o treinador está consciente de que a Liga dos Campeões e a vontade de chegar a um bicampeonato exigem um fortalecimento do grupo e um salto qualitativo no ataque. Luke de Jong e Denis Gullo podem estar de saída e não é certo que Terem Moffi continue. O mesmo acontece com Borja Sainz, que teve uma época abaixo das expectativas, e PP, que pode ser vendido no próximo mercado. A vontade do Futebol Clube do Porto é segurar valores como Diogo Costa e também Victor Froholt, pelo que abre também a porta a vendas de outros jogadores como Francisco Moura e Alan Varela para conseguir margem financeira, tendo em vista o reforço da qualidade que é pedido por Francisco Faria. Farioli exige compromisso total do plantel para uma despedida em grande, num dia de festa. O treinador do Futebol Clube do Porto ficou algo irritado com aquilo que aconteceu na Vila das Aves.

0: mesmo com a rotação que fez no 11 titular, espera por isso uma resposta totalmente diferente no jogo com o Santa Clara no próximo sábado. Segundo o jornal A Bola, Farioli tirou ilações sobre o desempenho de alguns dos jogadores e deve regressar a um 11 mais parecido com o que escolheu durante a época. O próximo sábado será marcado por muita festa do Futebol Clube do Porto, que começa no Estádio do Dragão e passa depois pelo Rio Douro e pela Ribeira até chegar aos Aliados. Nesse sentido, Farioli não quer uma sombra a pairar com um eventual resultado negativo depois daquilo que aconteceu diante do AVS. Cláudio Ramos está a ser muito criticado pela exibição na Vila das Aves. O habitual suplente de Diogo Costa foi chamado à titularidade e tem responsabilidade direta em pelo menos dois golos do AVS. O primeiro e o terceiro em que falha as saídas da baliza. Perante o interesse de clubes ingleses em Diogo Costa, os adeptos do Futebol Clube do Porto pedem a André Villas-Boas para segurar o capitão, até porque foi decisivo na conquista do título nacional e não parece ter substituto a direto à altura. Outros defendem que Cláudio Ramos tem direito a um dia mau e recordam as boas exibições do guarda-redes, por exemplo, no Mundial de Clubes. Estão esgotados os bilhetes para o Futebol Clube do Porto Santa Clara. O jogo de consagração dos campeões nacionais começa às 3h30 da tarde do próximo sábado, no Dragão. O Futebol Clube do Porto revelou hoje também novos pormenores sobre a festa que está marcada. Do Dragão aos Aliados, vão ser muitos os focos dos festejos do 31º título. A Ribeira vai receber um dos momentos altos da festa, com um espetáculo pirotécnico na Ponta Luís I e também com um espetáculo de drones. Ainda nesse ponto, na margem do Rio Douro, está contemplada a presença de um DJ e a transmissão num ecrã gigante da entrega da taça aos novos campeões, assim como o acompanhamento do percurso da equipa. O Futebol Clube do Porto informa ainda que o fogo de artifício e o espetáculo de drones está previsto para o momento da chegada dos campeões à Ribeira, que deverá acontecer já depois das 9h30 da noite. André Villas-Boas já apresentou o projeto do novo centro de alto rendimento à autarquia de Vila Nova de Gaia. O presidente do Futebol Clube do Porto diz que esta obra é absolutamente fundamental para o futuro do clube. Houve também o tradicional e simbólico lançamento da primeira pedra da obra. André Villas-Boas considera que a nova estrutura permitirá ao Futebol Clube do Porto a crescer e oferecer também melhores condições aos jogadores. Com a construção deste centro de alto rendimento, toda a formação do Futebol Clube do Porto passará para o Olival, enquanto as equipas profissionais ficam sediadas nesta nova estrutura. André Villas-Boas diz que esta mudança criará um novo polo desportivo. Já voltamos à Ligador porque temos muito para falar, mas para já vamos ver os golos dos jogos de hoje com a Débora Carvalho, com especial destaque para o Al-Nassr.
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0: em três os maiores investimentos da história do clube e acaba por, para os sócios, principalmente, imagina, para todos aqueles que tiveram ontem e estão constantemente a apoiar o clube, 60 mil espectadores, 65, começa realmente a pesar. E é por isso é que as pessoas já estão a chegar a um ponto de saturação. Porque de tanto apoio o Benfica não se pode queixar. Porque as pessoas estão lá sempre, os sócios dizem sempre presente. Agora, tem que os homens fazerem aquilo que fazem dentro do campo e às vezes perceber que por fora as pessoas também estão a fazer aquilo que é correto. A mim o que me parece é que muitas vezes fala-se muito da liderança, mas na realidade aquilo que falta no Benfica já há algum tempo a esta parte não é só a liderança, falta muito mais coisas. E acho que o João Gabriel tocou em alguns pontos fulcrais numa altura que não é boa, porque geralmente a seguir a uma derrota nunca é bom falar sobre esses aspectos, mas eu acho que nós todos estamos a perceber que realmente o Benfica assim não vai a um bom porto.
1: Daqui a pouco também já vamos analisar com mais detalhe essas declarações de João Gabriel, mas nós começamos esta Liga do Ouro aqui com um exclusivo da CMTV, com novas informações sobre este processo, e aquilo que conseguimos apurar é que Rui Costa praticamente suplicou a José Mourinho para que ficasse no Benfica, e sabemos que do lado de José Mourinho terá dito que agora já é tarde. Tu achas que realmente o momento certo seria quando José Mourinho se mostrou disponível para renovar o contrato?
2: Antes de mais, boa noite. Cumprimentar-vos aos telespectadores, aos ouvintes da CM Rádio. Rui Costa tem toda a legitimidade, tendo José Mourinho contrato, para não querer fazer um outro contrato ou renovar o contrato de José Mourinho quando o treinador o demonstrou. Ou seja, o presidente é a figura máxima, é ele que decide. E Rui Costa, pelo que lhe ouvimos, ou do pouco que lhe ouvimos, entendia que o facto de haver mais um ano de contrato era suficiente para ficar com José Mourinho. Se lhe suplicou agora, acho que o fez tarde, porque conhecendo nós José Mourinho, e se calhar não há memória de José Mourinho ter feito num outro clube o que fez no Benfica, ou seja, disponibilizar-se, não mexendo uma vírgula no contrato, não dependendo de investimento, dito pelo próprio treinador, a prolongar o seu contrato, como não obteve respostas, terá certamente pensado que, mais do que tudo, também foi um trunfo eleitoral que Rui Costa aproveitou para ganhar com um recorde de votação acima de 93 mil votantes e com uma percentagem que não deixou dúvidas a ninguém há 6 ou 7 meses. Ora, José Mourinho tem todo o direito de se sentir incomodado com isso, mas é Rui Costa que decide se deve ou não deve renovar contrato a José Mourinho. Agora, o que eu acho é que, se de facto o tentou sensibilizar, suplicando-lhe, pedindo de forma mais efusiva ou menos efusiva, nesta fase...
1: Ficar claro aquilo que estás a dizer, porque já ontem disseste isso aqui, penso que até foi no mercado, certo, que a certa altura José Mourinho pode ter sentido que foi usado meramente como um trunfo
2: eleitoral.
1: Achas então que José Mourinho se sentiu usado por Rui Costa?
2: Não é uma questão de se sentir usado. Eu acho é que, nas circunstâncias em que José Mourinho entra no Benfica, até pela disponibilidade que mostrou para a tal cláusula que agora vai servir para o libertar por um valor irrisório, atendendo a que na jogada está um clube como o Real Madrid, eu entendo que José Mourinho fez isso de coração aberto, mas passados estes meses e com os desenvolvimentos que entretanto houve, se calhar José Mourinho estava à espera que, da mesma forma que ele se disponibilizou facilmente para entrar no Benfica, que do lado de Rui Costa houvesse maior aceitação à sua ideia de poder renovar o contrato. José Mourinho, quando propõe, ou quando se dispõe a assinar um novo contrato, tem consciência de que esta cláusula que agora vai libertar ia desaparecer. E, portanto, 1 de março é 1 de março. Se te recordas, há uma semana, à noite, passámos aqui declarações e eu frisei o facto de estar lá 1 de março, porque o que José Mourinho disse a 1 de março não é certamente o que José Mourinho pensava a 1 de maio. E, portanto, houve muita coisa que eu acho que concorreu para que José Mourinho se fosse desligando da hipótese de ficar no Benfica. Eu não acho que ele se tenha desligado do Benfica, mas vou ser muito honesto. Até pelo discurso. Eu acho que desde a derrota com o Casa Pia, vou usar um termo forte, mas acho que os espectadores vão perceber, José Mourinho desistiu do Benfica. É a minha opinião. E has de reparar que até ao Casa Pia

0: plantel tinha só defeitos e a partir daí José Mourinho pelo menos quis ter o balneário com ele e é só elogios ao plantel do Benfica, tanto que ontem naquele discurso de despedida diz que se divertiu muito com este grupo. Eu percebo a ideia, mas falar de diversão quando as coisas correram mal, se calhar não foi o termo certo, digo eu.
1: Nuno, se permite.
0: Porque ele não estava lá para se divertir, estava lá para ganhar.
1: Nuno, se me permite, em tudo aquilo que tu estás a dizer, e eu percebo perfeitamente, e Rui Costa, e eu defendi essa decisão de que Rui Costa talvez naquela altura não quisesse cometer o erro de renovar novamente com o treinador e as coisas correram mal.
0: Mas ele tem esse direito, eu disse isso.
1: Claro.
2: Quem?
1: Mas,
0: Rui Costa.
1: Mas há aqui uma situação que é. Tu não queres renovar com o treinador. Ok, então qual é que é o futuro do Benfica? Quem é o homem do leme? Ou anda alguém por trás de José Mourinho a programar... Ou anda alguém por trás a programar a nova época sem José Mourinho saber? É que nós ficamos na dúvida sobre aquilo que se passa. E em relação ao José Mourinho, aqui estava a dizer que desistiu do Benfica. Aqui não é questão de desistir do Benfica. O homem desde que chegou, José Mourinho, desde que chegou, tem dado o peito às balas.
0: Ele usar um termo forte, mas que é arriscá-lo. É para dar uma ideia.
1: Mas não desistiu.
0: Agora, José Mourinho, se te lembras, a seguir ao jogo com o Casa Pia, atirou a toalha ao chão. Campeonato em segundo lugar, está tudo perdido. E quantas vezes é que o Benfica já recuperou o segundo lugar e acabou por perdê-lo?
1: Mas ele desde que chegou, tem sido sempre ele a falar no bom e no mau.
0: Claro.
1: Ele é que tem dado o peito às balas. E depois vão atrás dele. Mas ele é sempre o primeiro que se coloca na pole position para falar.
0: Verdade.
1: Todas as semanas nós estamos a comentar notícias de José Mourinho por causa das conferências de imprensa. O homem chega a uma altura e diz assim, mas espera aí, então mas eu estou sozinho nesta guerra.
0: Tu estás-me a dar razão.
1: Estou-te a dar toda a razão.
0: Ah, ok. Pronto, eu pensei que
1: Estou a ir ao encontro das tuas palavras. Ele chega a uma altura que ele diz assim, ok, eu tenho capacidade para tal, eu tenho moral para o fazer, eu tenho um lastro por trás que me permite que eu dê a cara. Mas chega uma altura que ele diz assim, mas sou só eu que estou sempre a dar o respeito às balas, a seguir aos comunicados. Depois vêm os comunicados. E depois de José Mourinho falar, é que depois vêm por trás todos falar e vêm-se queixar. Sabes uma coisa? O Benfica está a acabar esta temporada como acabou a última. Aos gritos, ainda nos lembramos de aos gritos a dizer que o Sporting, entre aspas, que alegadamente dominava o futebol português. Estamos a acabar esta temporada e o discurso começa a ser exatamente o mesmo. Com os árbitros, os árbitros podem ter culpa em algumas coisas. Não têm culpa em tudo. Os árbitros não têm culpa de 11 empates que o Benfica tem. Os árbitros não têm culpa que haja muitas vezes um Benfica que aparece numa primeira parte e desaparece numa segunda, ou vice-versa. Por isso, acho que também tem que se puxar as culpas àquilo que o Benfica não tem conseguido fazer.
3: Jorge, mas compreendes este desespero, digamos assim, de Rui Costa em tentar convencer José Mourinho a ficar, sobretudo a partir do momento em que o Real Madrid entra aqui em cena?
4: Boa noite, Sara, boa noite aos nossos telespectadores, aos nossos ouvintes. Eu acho que o Rui Costa não tem nada que entrar em desespero, nem de todo andar a pedir, porque se ele efetivamente
3: Mas pode sentir que, saindo José Mourinho, o próprio Rui Costa pode ficar em risco?
4: Fica muito em risco, mas muito mesmo. Tanto que se nós ouvíssemos ontem, a questão toda no estádio era Rui Costa. Não se contesta Mourinho. Não se contesta mesmo com os 11 empates. Ninguém contesta Mourinho, contesta-se Rui Costa. Rui Costa, se quisesse efetivamente ter resolvido este contrato, em outubro, logo quando foram as eleições, ele foi o candidato, ganhou, agarrava e dizia, olha, vamos fechar essa cláusula, vamos ficar aqui este aninho e meio e depois a gente vamos ver o seguinte. Fechava já esta cláusula de agosto, agora de maio. Fechava já. Portanto, já ficava, já não havia hipótese nenhuma de sair. Não o fez. Mourinho foi o escudo praticamente de Rui Costa durante praticamente todo o tempo. Ele é que assumiu as despesas todas, com críticas a muitas delas, ao edifício administrativo, aos jogadores, etc., à arbitragem, a toda a gente. Esperou para todo lado. Mas foi ele que sempre deu a cara em quase todas as razões. Chegou uma altura em que ele diz: olha, mas se vocês quiserem renovar, eu estou aqui, hein? Atenção que eu estou aqui. E nesse momento Rui Costa não chegou à frente. Portanto, hoje em dia, se calhar ontem até um pouco mais abatido, até por ter perdido o segundo lugar que teve na mão, se calhar ele agarra e diz, olha, se me propuserem hoje o contrato, eu já não assino. E tem toda a legitimidade para fazer, porque ele propôs-se, atravessou-se pelo Benfica, atravessou-se por toda a gente. E ninguém foi ter ao pé dele, assim, olha, então vamos lá embora resolver isto, vamos lá tratar, em outubro, seja onde for. Agora, há muitas coisas aqui que foram ditas por ele ontem, se calhar já vamos lá. Mas há uma coisa que me deixa intrigado, que é quando ele diz, eu não vou falar da arbitragem que posso ser castigado para o ano. Isto também fica um pouco no ar, deixa um bocadinho no ar.
2: Se chegar aqui e lá fora é a mesma coisa.
4: Não, não é nada.
2: Acho
4: não.
2: Que sim.
4: Não é nada. Não, claro que não é.
2: Estou-se a apanhar aqui de
4: não,
2: cinco
4: claro jogos, que não é que lógico que não. Só se forem termos internacionais, aqui não. Não, claro que não.
3: Mas, agora. Fernando, já agora muito rapidamente, tu concordas com o que há pouco o Nuno estava a dizer, que aos poucos José Mourinho foi-se desligando do Benfica?
2: Coisa, aqui uma coisa que parece-me ser importante, é que isto está tudo a empurrar para o Rui Costa. Sim, ele é o presidente, ele é que toma o decisão. Mas há aqui uma coisa que parece... Rui Costa, lógico, claro que foi um trunfo eleitoral, mas o Rui Costa, ao trazer um treinador desta dimensão, pensava, e ainda pode, chegar ao segundo lugar. Espero que não, mas ainda pode chegar ao segundo lugar na última jogada. Sabe? Quando o Rui Costa traz... O Rui Costa pode estar desagradado com o trabalho do treinador.
5: Certo.
2: Pode estar desagradado. Certo. Ele chega, estava a dois pontos do primeiro. Estava na taça. Estava na taça da Liga. Estava na taça de Portugal. E ele perdeu isso. E pode perder o segundo lugar. Porque é que ele não pode achar agora? Epá, estou a ver, não me interessa trabalhar mais com... Ou não quer trabalhar mais com o Zé Mourinho. Pode pensar muito bem isso. Mas é tudo o Rui Costa que é o culpado. É que é o culpado. Se ele pode muito bem pensar isso.
5: Esta conversa agora...
2: Mas calhar já está decidida há mais tempo.
5: Esta conversa agora começou com a notícia de que o Rui Costa tinha suplicado a Mourinho para ficar.
3: Temos novas informações sobre este processo de saída de José Mourinho do Benfica. É a seguir ao intervalo. Até já.
6: 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Interessante esta edição da Ligador. 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
6: Faltam agora 14 minutos para as 11 desta noite de terça-feira. Também um olhar para além do futebol. Na restante atualidade informativa são as notícias com o jornalista Orlando Azevedo. Olá, boa noite, Orlando.
9: Muito boa noite, Artur Jorge. Boa noite a quem nos ouve. É exatamente pelo futebol que começamos. O presidente do Benfica, Rui Costa, suplicou ao treinador do clube, José Mourinho, para que ficasse no Benfica. Ao que o Correio da Manhã apurou, o treinador já respondeu e terá dito a Rui Costa que agora já é tarde. A saída de José Mourinho para o Real Madrid tem sido tema nos últimos dias e o presidente do clube espanhol, Florentino Pérez, tem estado reunido com Jorge Mendes, o agente esportivo, durante as últimas semanas. O acordo entre Mourinho e o Real Madrid aparenta ser quase total. O Correio da Manhã sabe que o contrato será assinado logo depois do jogo Estoril-Benfica no próximo sábado e, consequentemente, Rui Costa terá de procurar um novo treinador para o Clube da Luz. O padre Gama está confiante de que vai ser absolvido no processo que hoje começou a julgar por 4 crimes, incluindo violação. A jornalista Rita Lino acompanhou a diligência no Tribunal de Vila Real.
10: Terminou a primeira sessão deste julgamento de Humberto Gama, o padre que realizava exorcismos e que vem acusado de 4 crimes. Responde por abuso de poder, corrupção, também violação e coação sexual. À saída do tribunal, neste término, mostrou-se sorridente e confiante, dizendo que se fará a justiça e que acredita que a verdade virá ao de cima.
11: Só uma palavra, a verdade está a florir e a mentira está a secar.
10: Correu bem este início de julgamento?
11: Pronto, eu até entendo como tudo.
10: as palavras de Humberto Gama, que se mostra então com vontade de que seja feita justiça, confiante em todo o processo. Já havia jurado inocência às perguntas dos jornalistas quando chegou aqui ao tribunal. Foi uma sessão que decorreu durante todo o dia para ouvir as declarações de Humberto Gama e também de várias testemunhas arroladas ao processo. Eu recordo que é um julgamento que decorre à porta fechada devido aos crimes que envolvem crimes sexuais, digamos assim, e que, portanto, só terão acesso os jornalistas à leitura da sentença. A próxima sessão deste julgamento está marcada para o dia 19 do mês de maio.
9: Ficamos com a reportagem de Rita Lino. O padre Gama começou hoje a ser julgado por suspeitas de violação e burla durante sessões que fazia no seu consultório em Mursa. Um trabalhador de uma obra na Charneca de Caparica, em Almada, morreu soterrado esta terça-feira. O alerta foi dado à 1 da tarde. No local estiveram 8 meios dos bombeiros, apoiados por 19 operacionais. Reportagem do jornalista Gonçalo Gato.
12: Um trabalhador morreu soterrado numa obra na Charneca da Caparica, no concelho de Almada. O alerta foi dado por volta da 1:30 da tarde. A vítima, um homem com cerca de 30 anos, trabalhava numa intervenção na estrada relacionada com uma conduta de esgoto. Segundo o que conseguimos apurar, junto de moradores e locais, a conduta terá rebentado durante os trabalhos. E os moradores dizem mesmo que esta vala onde o homem trabalhava tinha cerca de 3 metros de profundidade. Há suspeitas também desses mesmos moradores que o escoramento da estrutura não estivesse devidamente assegurado, que fosse, no fundo, trabalho perigoso, e, portanto, o trabalhador terá ficado preso no interior da vala depois deste desabamento deste buraco. As testemunhas relatam ainda que houve uma tentativa para o puxar, para o tentar resgatar deste buraco, mas sem sucesso. O homem acabou por ficar preso e soterrado neste buraco. No local estão meios dos bombeiros de Cacilhas, GNR, INEM, também a SEMAS. É um caso de um homem com cerca de 30 anos que morreu numa obra na Charneca da Caparica.
9: A reportagem com Gonçalo Gato em Almada. Um carro ardeu no início da manhã desta terça-feira em Évora, assustou os moradores de um bairro na cidade.
13: Os moradores desta zona da cidade de Évora acordaram sobressaltados com todo este aparato. Pouco antes das 6 horas da manhã, um carro começou a arder quando a sua proprietária o colocou a trabalhar. Saiu de pronto muito fumo e depois o fogo tomou conta de toda a viatura. Ainda houve quem chegasse a tempo de retirar o seu carro, evitando assim que fosse também atingido. Mas ainda se registaram estragos noutra viatura que estava junto ao carro que ficou destruído. Também a montra de uma loja acabou por sofrer danos originados pelo calor. Não há feridos a registar nesta ocorrência, mas os danos são avultados. Suspeita-se que tenha sido um curto-circuito a originar o fogo e estará afastada a hipótese de ter existido mão criminosa. Os bombeiros de Évora e a PSP estiveram no local com um total de 9 operacionais, apoiados por 3 viaturas.
9: A reportagem de Évora com o jornalista José Lameiras. A cantora britânica Bonnie Tyler está em coma induzido há já vários dias no Hospital de Faro. Apesar da gravidade do quadro clínico, os médicos mantêm alguma esperança numa possível recuperação.
14: Bonnie Tyler está em coma induzido há vários dias no Hospital de Faro. A cantora britânica de 74 anos permanece ligada à ventilação assistida depois de uma cirurgia de emergência ao intestino. Tudo começou com fortes dores abdominais. O quadro clínico agravou-se rapidamente e os médicos acabaram por detectar uma perfuração intestinal, situação considerada extremamente grave e que obrigou a uma intervenção cirúrgica urgente. Nos dias seguintes, o estado de saúde deteriorou-se ainda mais. Bonnie Tyler sofreu uma paragem cardiorrespiratória, entretanto revertida pela equipa médica, e acabou transferida para os cuidados intensivos, onde continua com um prognóstico reservado. Amigos e familiares mantêm a esperança na recuperação da artista, garantindo que os médicos estão otimistas, apesar da gravidade da situação clínica. Aos 74 anos, uma das vozes mais marcantes da música internacional luta agora pela vida no Hospital de Faro.
9: Um trabalho de Helena Ramos Lota. Lá por fora, um terremoto de magnitude 3,4 na escala de Richter atingiu esta terça-feira a zona fronteiriça entre a capital do Irão, Teherão, e Mazandaran, avança a agência Reuters. O porta-voz dos serviços de emergência de Teherão confirmou que um terremoto de magnitude 3,4 foi registado nesta área por volta das 20h55 desta noite, hora local. Imediatamente após o terremoto, as equipas de avaliação de emergência foram enviadas para o local para examinar as áreas afetadas, acrescentou o mesmo porta-voz. Até o momento não existem relatos de feridos. E a terminar, as imagens de Donald Trump de olhos fechados estão a circular de forma viral nas redes sociais. Este é o momento, no decorrer de um anúncio feito esta semana na Sala Oval, o presidente dos Estados Unidos parece ter alguma dificuldade em manter-se acordado. As imagens rapidamente mereceram críticas de opositores de Donald Trump, que colocaram em causa as capacidades de Trump para continuar como líder dos Estados Unidos da América. Donald Trump tem 79 anos e é a figura de Estado com mais idade à frente da presidência dos Estados Unidos. Estamos agora a 6 minutos das 11. Artur Jorge, muito boa noite.
6: Muito bem, boa noite e obrigado, Orlando. Edição de notícias na Correio da Manhã Rádio. Jornalista Orlando Azevedo. Esta hora, Lisboa com 15 graus, o Porto com 14 graus. Depois, à meia-noite e 50, fica aqui o convite para se juntar a nós à Maia e à Noite das Estrelas.
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6: Assim com o António Variações, a caminho do regresso a simultâneo com a Ligador da CMTV para partilhar tudo consigo na Correio da Manhã Rádio.

0: E assim de Amares para todo o mundo, António Variações, que recordamos também aqui na Correio da Manhã Rádio. Vamos regressar ao Ligador. Ora está, a edição da Sara Guterres simultâneo com o Ligador, um programa que tem o patrocínio de ESC Online, Casino, apostas desportivas e póquer.
1: Estamos de regresso e com novos dados sobre José Mourinho. Junta-se a nós também nesta Ligador a jornalista Tânia Laranjo. Tânia, sempre se falou numa cláusula no contrato de José Mourinho no valor de 3 milhões de euros. Temos agora novas informações. Afinal, qual é o valor desta cláusula?
2: É significativamente superior, andará ali entre os 7 e 8 milhões de euros, ou seja, mais do dobro, de facto, do que o valor que foi avançado. Terá de ser pago por José Mourinho ao Benfica e já estará, naturalmente, incluído do acordo com o Real Madrid. Ou seja, na prática, quem pagará naturalmente este valor ao Benfica será o Real Madrid, mas através de José Mourinho. José Mourinho, que ainda não chegou a um acordo final, ou seja, não há ainda um contrato assinado, ele só poderá ser assinado depois do jogo do Estoril, ou seja, no final do campeonato, mas será nas horas imediatamente a seguir, ou seja, este é um acordo praticamente fechado. José Mourinho já o disse a Rui Costa que insistiu, tem vindo a insistir nos últimos dias para que José Mourinho renove o contrato com o Benfica, e a resposta de José Mourinho terá sido que deveria ter sido antes, ou seja, deveria ter sido no momento em que ele próprio pediu a Rui Costa para fazer um contrato por mais um ano. A indecisão de Rui Costa não terá agradado a José Mourinho, que agora terá respondido a Rui Costa com outra pergunta: quem é que pode recusar o Real Madrid, dando-lhe também conta do seu desagrado. Ou seja, José Mourinho entende que foi usado como um trunfo eleitoral e que a determinado momento, quando era possível acertar então esse entendimento entre o Benfica e também José Mourinho, que o Benfica não o quis fazer, que Rui Costa não o quis fazer, que agora é tarde. É um acordo que está a ser feito com Jorge Mendes, o empresário de José Mourinho. Aliás, José Mourinho só estará com o presidente do Real Madrid para a semana, quando o campeonato dos encarnados acabar, numa altura em que o Benfica ainda está matematicamente capaz de chegar ao segundo lugar, capaz de chegar à Champions, mas nada deverá demover José Mourinho. Há aqui um acordo de vontades: o Real Madrid quer José Mourinho, José Mourinho sente-se de alguma forma já descomprometido com o Benfica, porque entende que Rui Costa não quis renovar o seu contrato quando era possível. A partir deste momento, José Mourinho está disposto a pagar esta cláusula, que

0: será de 7 milhões de euros, cerca de 7 milhões de euros ao Benfica, e sairá quando terminar o campeonato.
1: Um valor superior àquele de que se tem falado, os tais 3 milhões de euros. A jornalista Tânia Laranjo a dar-nos conta de que, afinal, são cerca de 7 milhões. Tânia, mas pelas informações que também tens conseguido apurar nas últimas horas, está praticamente fechado, ou seja, podemos aqui avançar que José Mourinho, neste momento, está mais perto do Real Madrid do que do Benfica.
0: Sim, José Mourinho está claramente mais perto do Real Madrid. Aliás, a resposta que terá dado a cidade à Rui Costa é exatamente essa. É de que, é devolvendo-lhe a pergunta, quem é que seria capaz de dizer que não ao Real Madrid? Não está factualmente ainda nenhum contrato assinado, porque não pode estar, porque o contrato do José Mourinho diz que ele só poderá sair após o término do campeonato, o que faltam, como sabemos, poucos dias, mas já há várias conversas, já se discute os salários, já se discute as condições de quantos anos é que José Mourinho ficará no Real Madrid, ou seja, já se discutem todos os pormenores deste contrato e também o pagamento desta indemnização de cerca de 7 milhões de euros, que deverá ser suportada pelo Real Madrid, ou seja, deverá estar contemplada de alguma forma no novo contrato. O Real Madrid está disposto a pagar esse valor, também ou a acrescer esse valor ao que irá pagar a José Mourinho. Diria que é uma porta que está mais do que aberta, já está claramente fechada, é José Mourinho ou será José Mourinho o próximo treinador do Real Madrid. Não está ainda no papel, não está preto no branco, porque o contrato só pode ser assinado quando o campeonato português terminar.
1: A jornalista Tânia Laranjo, com estas novas informações sobre este processo de saída de José Mourinho do Benfica. E sabemos agora, Nuno, que afinal não são 3 milhões, são cerca de 7 milhões de euros. Mas, como a Tânia estava a dizer, provavelmente este valor será assegurado até pelo Real Madrid. Achas que não faz diferença a pagar 3 ou 7 milhões para levar José Mourinho?
2: Eu recordo-me que há 2-3 semanas circulou a informação de que o valor não eram 3, mas eram 6. Chegou a ser aqui desmentido. O Pedro Sousa, tanto aqui como no Nau, disse variedíssimas vezes que, apesar de circular esse valor dos 6 milhões, não era verdade, que eram os 3. Agora há esta informação da Tânia de que afinal nem são 3 nem são 6, serão 7. Não acho que seja um problema, muito, muito honestamente. É mais dinheiro, é verdade. Para o Benfica é melhor, encaixa mais. Mas não creio que fosse por serem 3, 6 ou 7 que a ida de Mourinho para o Real Madrid estaria em causa. Porque há uma questão que se sabe, é que a partir do momento em que Jorge Mendes e Florentino começaram a falar, Florentino soube claramente quais eram as condições. Sabe qual era o período em que José Mourinho se poderia desvincular, qual era o valor e, portanto, quais são as condições, algumas das condições de José Mourinho, que eu não acho que sejam exatamente aquelas 10 condições que foram ditas, não faz sentido, eu já disse aqui e acho que todos nós concordamos. Um treinador, quando inicia um novo projeto, tem as suas próprias exigências. É perfeitamente normal que ele para a sua equipa técnica, na constituição do plantel, entenda isto. Portanto, muitas daquelas questões parece-me que são transversais ou comuns a qualquer treinador que chega a um clube. Portanto, eu acho que no que diz respeito às condições base para que José Mourinho saísse do Benfica, Florentino Pérez sabe desde o primeiro dia em que falou com Jorge Mendes sobre isso. Jorge Mendes sabe as condições em que José Mourinho assinou o contrato com o Benfica. Portanto, o serem 3, 6 ou 7, ou fosse o que fosse, não me parece que, estando Florentino Pérez decidido a contratar José Mourinho, essa fosse uma questão que viesse complicar. Se forem 7, isso significa que o Benfica perde Mourinho, mas encaixa mais dinheiro.
1: Fernando, tu há pouco estavas aqui a falar nesta questão e meio que estavas a desculpabilizar Rui Costa no meio deste processo, no fundo a dizeres que o próprio Rui Costa pode sentir-se insatisfeito com José Mourinho.
3: Satisfeito por ter trazido um treinador desta dimensão, mas pode sentir insatisfeito do Mourinho não ter conseguido os objetivos. Pode muito bem acontecer isso. Porque, lógico, é um grande treinador. O Mourinho não veio, lógico, veio. Para quê? Para ser campeão. O Mourinho não veio para espero que continue em terceiro, não veio para ficar em terceiro lugar, veio para ganhar. não ganhou. A realidade.

0: até o momento não ganhou. Pode ficar em segundo, espero que não. Mas até o momento não ganhou. E a realidade é, quando se traz um treinador desta dimensão, é para isso. Não é para passar 15 dias, perde aquela final da Taça da Liga, perde a Taça de Portugal, a Liga dos Campeões conseguiu fazer uma boa recuperação, mas também foi eliminado. O campeonato estava a 2 pontos do primeiro, agora ficou a, sei lá, quando é que ficou? A 10 ou 11, o que é que foi do primeiro? O Rui Costa também tem o direito de se sentir não satisfeito com o trabalho do Mourinho. Tem toda essa legitimidade, não é só o Mourinho que não está contente, porque por suposto, eu nunca tinha visto, e já disse isto várias vezes, um treinador desta dimensão dizer praticamente que quer ficar, quer assinar, não me recordo de um treinador
1: desta dimensão. Mas também por dimensão. Isso, porque sabemos o impacto dessas declarações de José Mourinho, porque em toda a carreira praticamente não ouvimos assumir essa posição de quase se oferecer a um clube.
0: Sim.
1: Achas que essas declarações também podem vir a fragilizar ainda mais Rui Costa em todo este processo?
0: É um risco, mas o Rui Costa tem todo o direito. O Rui Costa é que é o presidente, mal ou bem. Ele tem todo o direito de achar que o Mourinho, neste momento, não é treinador de ele para o projeto dele.
1: E tem todo o direito. Os adeptos vão perceber isso?
0: Que remédio? Então que remédio tem eles? Vamos lá. Os adeptos também, quando se viu, vamos lá, quando Mourinho veio para o Benfica, agora é que é. Os adeptos, aquela multidão toda, isto agora é tudo direito. Era essa a convicção dos adeptos. E se fosse no Sporting, eu pensava a mesma coisa. Ou no Futebol Clube do Porto, quando vê um treinador destes. A convicção é, Mourinho vem ajudar o Benfica, vem levar esta equipa, está na luta por tudo, e estava na luta por tudo. A realidade é esta. O Mourinho estava na luta para o campeonato, para a Taça da Liga, para a Liga dos Campeões. Na passada estava na luta e não o conseguiu. Porque é que agora o Mourinho é que é uma vítima, não é? E o Rui Costa é que é um mau porque decidiu não renovar com ele. Não consigo perceber, sinceramente, qual é o problema. Ele pode ter achado, lá com as pessoas dele, ou mal ou bem, não é? A responsabilidade vai ser sempre do Rui Costa. Vai ser sempre do Rui Costa e das pessoas que o rodeiam. Se as coisas correrem mal, a responsabilidade é do Rui Costa, não é do Mourinho.
2: Mas, Fernando, aqui não há vítimas. É a capacidade de tomar decisões que não está em cima da mesa.
0: Está bem, mas não vejo.
2: Não é uma questão de vítimas. Por exemplo, eu concordo com várias notícias que têm passado.
0: Agora não é. Não estou a dizer que o Mourinho é mau treinador. Nada disso. Zero.
2: Eu concordo com várias notícias e entendo várias notícias que têm passado. Conhecendo Rui Costa, como conheço, eu não acredito que ele fosse suplicar a José Mourinho para ficar. Não acredito.
3: Isso é outra coisa.
2: Não acredito que ele fosse suplicar ao José Mourinho para ele ficar. Não acredito nisso.
3: Quantos meses é que o Mourinho tem treinador do Benfica?
2: Diz?
3: Quantos meses é que tem treinador do Benfica?
2: 8 ou 9. Sei lá, 8 meses, 9 meses.
3: E tem uma varinha para chegar aqui.
2: Não,
3: e do momento
2: 8 meses
3: outro,
2: não.
3: Vai
2: para isso. Setembro,
3: não. E 8 meses não. Outro, muda tudo.
2: Setembro.
1: Mas é a tua opinião.
0: Tem uma varinha mágica. Estava a 2 pontos.
1: Deixa-me só fazer esta pergunta. Tu achas que essa pode ser a linha de pensamento de muitos adeptos do Benfica? Ou seja, que José Mourinho ainda não teve tempo suficiente para fazer render a equipa? E achas também por isso assistimos àquilo que assistimos no Estádio da Luz ontem com a fúria dos adeptos, digamos assim, dirigida à Rui Costa?
3: Eu reparo uma coisa, eu ouvi a Tânia e praticamente foi aquilo que eu disse na minha intervenção. Achei que ele podia já ter resolvido o contrato mais cedo, já tinha tido tempo. Estamos a falar de um treinador com 7 meses. E eu já disse aqui diversas vezes, não foi uma, nem duas, nem 5. E o Fernando sabe que eu já disse que eu esperava que o impacto de Mourinho na equipa fosse maior. Eu esperava que ele fizesse crescer a equipa mais do que fez crescer. Eu esperava.
2: Os jogadores cresceram.
3: Que houvesse, não, mas
2: Cristiano,
3: isso, eu esperava. Não esquece, Zé, esquece. Eu esperava que houvesse outros jogadores que crescessem com a equipa e que demonstrassem
2: o
3: realmente. Já tu estás a falar de um Sheldrup e de um Prestigio que só cresceram porque jogaram a titulares.
2: Porque lhes disseram assim,
3: tens a titularidade, toma lá,
2: olha,
3: joga à vontade.
2: Há uma coisa que eu gostei.
3: Se eles andassem a fazer o que fizeram, que era ficar na bancada, como ficaram, não cresciam.
2: Olha,
3: cresceram porque lhes deram a titularidade.
2: Está bem, deram a titularidade porque mereceram.
3: Agora,
2: finalmente o Orson jogou no meio campo.
3: Agora,
2: já estava farto de ver o rapaz jogar em todas as posições.
3: Eu já admiti muitos erros que para mim foram criados. Houve alguns erros. Erros que o Mourinho criou. Não tenho dúvidas disso.
2: Mas isso é normal.
3: Isso é um facto. Outra coisa é aquele discurso que ele sempre andou a dizer. falta de jogadores, ainda agora quanto ao Porto foi os Ferrari, foi aquelas coisas todas, falta-me isto, eu quero fazer uma equipa à minha maneira, eu tenho que ter isto, eu tenho que ter isto. E qualquer sócio como tu fica-se expectável que para o ano, ficando o Mourinho, com todo o elenco que tem, que ele vá buscar os Ferraris, os McLarens, claro. E vai buscar tudo.
4: Mas isso é o que fazem, tentar... isso é o que fazem todos os treinadores.
3: E a partir daí a responsabilidade é de quem?
4: É dele.
3: Exatamente. Portanto, isto é aquilo que é expectável.
4: É dele e do Presidente. É aquilo. O Presidente só lhe dá aquilo que
3: nós
4: pode
3: estamos
4: dar.
3: A falar de sete meses de trabalho, em que, com muitas nuances, em que ele queria continuar com este trabalho com os jogadores dele. E propôs-se a fazer esse trabalho. Claro. E o Rui Costa, se calhar nunca acreditou, é que aparecesse um Real Madrid.
4: Epá, mas,
3: eu também não. Eu também não acreditei.
4: Mas a questão não é esta. Tu já tiveste este caso no teu clube. Que é assim, tu estás com um treinador, meu amigo, ou tu acreditas no trabalho do treinador e lhe dás anos para ele fazer esse trabalho, mas não acreditas, assumes que não acreditas.
3: Então agora faço aqui a pergunta, assim deixo aqui a pergunta para vocês que estão a dizer isto.
4: Sim.
3: Então quer dizer, nós agora vamos desacreditar um treinador como José Mourinho em 6 meses.
4: Não,
3: o Fernando está a dizer que o Rui Costa já pode não gostar, a gente vamos desacreditar.
5: Eu percebo a ideia do Fernando.
3: Desacreditar de um treinador que tem 6 meses de trabalho,
5: Mourinho entrou no Benfica a 18 de setembro, tem cerca de 8 meses.
0: 8 meses! Estava a 2 pontos!
3: Estava
0: na luta por
5: fundo! O Fernando diz que pode ter alguma lógica.
0: Pode ter sentido!
5: Pode ter alguma lógica, porque na verdade
0: não é tudo.
5: Mourinho foi perdendo todos os objetivos.
0: Claro.
5: As únicas coisas que o Benfica conquistou esta época foi com o Bruno Lage.
4: Foi Supertaça.
5: E foi o apuramento para a Liga dos Campeões.
0: Mas isso não quer dizer que o Mourinho seja um mau treinador, nada disso. Zero.
5: Está a falar de bom ou de mau?
3: Sim, claro, ninguém está a falar.
5: Essa avaliação, depois cada um fará, tu achas uma coisa, o Jorge outra, o Zé outra.
3: Mas não queria ficar com o treinador?
5: Isso é outra questão.
3: Não queria? Achas que não queria ficar com quem? Com o Mourinho?
4: Com quem?
3: Se quisesse, não queria.
0: Se calhar não.
5: Eu acho que o Rui Costa não se queria atravessar, se calhar por mais tempo, senão tinha dado outro contrato.
3: É isso que estamos a dizer.
5: E houve coisas, também já o disse aqui, que se calhar foram, algumas delas desagradaram a Rui Costa. É verdade que
1: é várias intervenções. Estou objetivamente a falar disso.
5: Rui Costa não gostou. Rui Costa não gostou de ver José Mourinho no final do jogo.
1: Estamos já agora aqui na CMTV, certo. Também para explicar certo. A resposta na Correio da Manhã.
5: Rui Costa não gostou disto.
1: José Mourinho.
5: Rui Costa não gostou disto. Há uma coisa. Costumo ver ali o emblema dos clubes. José Mourinho tem lá a sua marca. Mas se tem é porque o Benfica autoriza.
4: Lógico.
5: Não acho normal, mas se o Benfica autoriza, é um problema do Benfica. O que não gostou do Rui Costa foi
0: a marca
5: da atitude.
3: Tem as duas.
5: A atitude e a mensagem subliminar que está por detrás dos gestos de José Mourinho. Disso eu sei que não gostou. E pode não ter gostado de outras coisas, pode não ter gostado das críticas que públicas que o José Mourinho fez aos jogadores. Não faço ideia. Estou a ir só ao encontro do que o Fernando disse. Não sei se é verdade ou não. Disto eu sei que não gostou.
0: Eu deduzo que se possa ser.
5: Mas é legítimo. É legítimo. Isso não tira o José Mourinho o currículo que ele tem, a experiência que ele tem.
4: Tu, quando não gostas de alguma coisa, e se eu disser alguma coisa, a primeira vez que eu disser alguma coisa que tu não gostas, tu se calhar és capaz de dizer, é pá, Zé, olha, fiquei desagradado com a situação.
0: Se calhar disse,
4: não volta a acontecer.
0: Se calhar disse,
5: não sei se eu
4: disse. Pronto, não volta a acontecer. Agora, aconteceu, pai, três ou quatro vezes. Aquilo que eu não consigo entender, vamos ver uma coisa. E para mim isto é muito claro. Isto é a mesma coisa quando tu tens um jogador, um ponta de lança, um médio na tua equipa e ele até tem mais um ano de contrato ou tem mais dois.
5: Sim.
4: E tu dizes assim, é pá, eu gosto deste jogador, eu quero ter este jogador. E se for preciso, renovas por mais 4 ou 5.
5: Certo.
4: Certo?
5: Certo.
4: Com um treinador acontece a mesma coisa. Tu tens um treinador, vais buscar um treinador deste calibre, como toda a gente concordou. Certo?
5: Sim.
4: Já falaram aqui que se calhar o Mourinho acha que na realidade não acreditavam no trabalho dele, mas acreditavam que ele ia ser um trunfo para as eleições. Pronto.
5: Certo. Com a partida...
4: Nós já falámos aqui, aliás,
0: não acreditava no trabalho dele.
4: A Tânia ainda agora, quando falou,
0: não, quando ele
4: disse
0: veio,
4: que
0: é
4: ele achou...
0: acreditava no trabalho dele, não?
4: Quando agora a Tânia falou, eu disse que o Mourinho podia achar que era um trunfo eleitoral somente.
0: E foi,
4: pronto,
0: e para o trabalho também, não é? Só para ganhar as eleições.
4: A partir do momento que ele está no Benfica e que ele diz, que lhe perguntam, você gostava de ficar no Benfica para o ano? Claro que gostaria. Claro que gostava de estar aqui no Benfica. Ninguém se chega à frente. Tudo bem, e há legitimidade, eu disse isso, normal.
0: A responsabilidade é do Rui, ponto.
4: Se se diz novamente que gostava de ficar no Benfica...
0: E mantém-se tudo na mesma.
4: E mantém-se tudo calado e ninguém diz nada. Ele chega a uma altura e diz assim, espera aí...
0: Vou à minha vida.
4: Se calhar não acreditavam muito no meu trabalho.
0: Pode, é o
4: se calhar utilizaram muito mais para a bandeira eleitoral do que acreditavam no meu trabalho.
0: Claro,
4: e ele, a partir daí, chegou a uma altura, começou a pensar na vida dele e dizer assim, calma, então, mas
0: eu digo, aqui,
4: eu digo que é estar aqui, lógico. Eu digo que é ser campeão se for preciso com o Benfica... E ninguém me
0: diz nada. Mais nada e muito
4: eu sou
0: bem.
4: José Mourinho, eu não sou um treinador
0: francês. Muito bem.
3: Essa decisão só aparece porque aparece um Real Madrid, porque é um Real Madrid.
4: Não, até podia aparecer outro clube.
3: Eventualmente, acreditamos nós.
4: Também falaram do Newcastle.
3: Acreditamos nós que se eventualmente não houvesse outro clube, que o José Mourinho não continuava no Benfica.
0: O José Mourinho é sempre clube.
4: Mas hoje ele ainda não foi embora.
0: Ele pode continuar.
4: Ele ainda não foi embora. Ele pode continuar.
3: Mas é que nós estamos a falar de determinadas observações, afirmações de José Mourinho que disse: eu quero ser campeão do Benfica.
4: Está bem, mas nós estamos a falar.
3: Foi coisas
4: notícias.
3: Que ele disse, não fomos nós que inventamos.
4: Nós estamos a inventar notícias.
5: As conjunturas mudam.
3: Se não, eventualmente não parece um Real Madrid.
5: Eu já disse aqui, é só uma leitura minha e digo com a maior honestidade. Não tenho nenhuma informação, ninguém me disse nada que me leve a concluir. Isto é a minha conclusão. José Mourinho disse a 1 de março o que disse.
0: Isso foi no jogo, que lá com o Casa Pia.
5: Já. Não. 1 de março é quando ele diz que quer renovar o jogo com o Casa Pia, que eu há bocado falei nele. É 6 de abril.
4: Ele não disse que ia renovar.
5: Ele disse que estava disposto.
4: Gostava de ficar no Benfica.
5: Não, e que estava disposto a fazer um novo contrato, não mexia uma vírgula.
4: Sim,
5: e até disse. E depois disso, questionado sobre o investimento, ele disse que não está dependente de investimento do plantel.
4: Claro.
5: Foram coisas que ele disse.
4: Sim,
5: acho que o jogo com o Casa Pia marca aqui uma mudança. É a minha leitura, volto a dizer, com a maior honestidade, ninguém me disse nada, não tenho nenhum tipo de informação sobre isto. É a minha leitura como observador.
4: O jogo
5: com o Casa Pia é 6 de abril.
0: Mas ele depois desse jogo recupera
5: o jogo com o Casa Pia. Mas é nesse dia que ele deita a toalha ao chão e diz: perdemos aqui o campeonato, perdemos aqui o segundo lugar. E arrasa com a equipa. Mais uma vez. Mas a partir daí, se reparares, o discurso muda.
0: Sim,
5: ele nunca
0: claramente.
5: Há um outro jogo, que eu não sei se é depois disso, em que ele diz que jogar com o Oshness e com o Rios é uma coisa, e jogar sem o Oshness e o Rios é outra. Mas de uma forma geral, e até ontem, ele ontem voltou a passar a mão pelo pelo dos jogadores, quando digo diverti-me muito com este plantel. Eu já disse, acho que a frase é infeliz, porque numa época em que as coisas correram mal, dizer que se divertiu muito, ele não estava ali para se divertir, estava ali para ganhar. Mas, de qualquer forma, nos últimos tempos, ele passou a acarinhar e a paparicar os jogadores. Isto pode ser uma forma de querer sair a bem com o balneário. Pode ser uma forma de, embora saindo, não quer deixar uma imagem pesada para o treinador que vier a seguir. Quer dizer, não, está aqui um balneário ótimo, isto é tudo boa gente, profissionais, homens de excelência, é o que ele tem dito. Mas antes não era assim. Não foi assim no jogo com o Atlético, não foi assim no jogo com o Casa Pia, não foi assim mais não sei quantos jogos.
0: Já 5 ou 6 para eles já não jogavam.
5: Já não sei quantos deles não jogavam. Portanto, houve uma série de mudanças no discurso de Mourinho, até às provas evidentes das conferências de imprensa. A primeira vez que ele falou no período de que tinha para se libertar, da cláusula, da coisa, e o discurso de ontem, que parece claramente um discurso que ele fala no passado. Mourinho ontem fala como se já não tivesse
0: notificado.
5: Mesmo que tenha dito, não falo para não ser castigado, isso depois foi ele que deve ter emendado a mão. E deve ter dito, estou aqui já a dar dicas a mais, o melhor é não dizer
3: eu
5: nada.
3: Eu entendo o teu raciocínio,
5: o meu raciocínio.
3: Não nos podemos esquecer que logo a seguir foi ganhar ao Alvalade.
5: São dois jogos de diferença. A vitória em Alvalade, com queixas ou sem queixas de arbitragem, o Benfica teve o segundo lugar na mão e também não foi capaz de segurar.
3: Mas isso é
5: exemplo claro. Foi o que aconteceu ontem. Se ganhasse, continuava
3: ontem. É que eu acho que esse discurso mudou bastante ontem. A partir de ontem, que eu acho. Até mesmo antes da conferência de imprensa. Antes do jogo.
5: Sabe o que é que eu acho que ele tem o discurso ontem? Que é o último jogo no Estádio da Luz. E acho que não correu bem. E acho que é por isso que ele tem aquele discurso. Se tem ganho, eu não sei se o discurso era aquele, embora ele tivesse vontade de dizer aquilo. É a minha leitura.
0: Se fica ou se vai para o Real Madrid, se for para o Real Madrid. É porque ganho tudo, só lhe desejo o melhor, sinceramente. Do melhor. Ganho da Liga dos Campeões, consiga pôr ordem naquilo que ele merece. Aqui, lamento, está a entrar ao Benfica, não quer que ganhe. Real Madrid, ganho tudo. Mas, é só o que eu lhe desejo.
1: Já agora, pegando nisto que estavam aqui a discutir o Nuno e o Jorge sobre as declarações de ontem de José Mourinho, quando disse aquilo que disse, que se fosse hoje não assinava um novo contrato pelo Benfica, Fernando, tu achas que, sobretudo nas últimas conferências, tem dado aqui sinais claros de que há uma ruptura entre José Mourinho e Rui Costa e não há condições mesmo para José Mourinho continuar no Benfica?
0: Não me parece que há condições. Ah, ele tem contrato. A questão é que ele tem contrato. Isto fala-se muito do Real Madrid. Que está, que está, que está, que está, que está certo, está certo, está certo. Mas a semana passada já se falava também que ele já equacionava outra vez ficar no Benfica. Quinta-feira foi. Acho que quinta ou sexta-feira já equacionava outra vez. É tudo muito bonito, mas tem que haver uma certeza. A certeza também não pode. Eu não sei como é que isto funciona com os treinadores. Okay. São o mesmo que os jogadores.
5: É. Tem de ser os próprios a pagar a cláusula.
0: Não, não é isso.
3: Tem que pagar a cláusula.
0: Não é isso. O contacto com o jogador, por exemplo, né, quando acabas o contrato, só pode ser a meio. Está a acabar o contrato agora. Não sei se os treinadores funcionam da mesma maneira.
5: Sai essa regra
0: para os treinadores.
5: Uma questão de ética.
0: Pois, mas não sei se é igual aos jogadores, não é? Os jogadores, a partir de dezembro, podes assinar o que quiser, e podes decidir. Não sei se
5: é diferente. Hoje são sempre os representantes que falam.
0: Sim, pois, mas não é isso.
5: Pode haver uma altura específica, por exemplo. Lembras-te quando o Sporting contratou o Gyökeres e o Yulman, que houve informações de que o Ruben Amorim falou diretamente com os jogadores. Mas acho que fala com eles já no processo negocial.
0: Já está
5: em que
0: há
5: autorização dos clubes para que isso aconteça.
0: Claro,
5: isso
0: é mas aqui neste caso.
5: Isso é perfeitamente normal.
0: Treinadores não sei se funcionam dessa maneira.
3: Não, os treinadores é como os jogadores que tu nunca deixas ir para o último ano de contrato. Em quem tu acreditas, não deixas ir nunca para o último ano de contrato. Tá,
0: mas aqui ele tem contrato. E vai falar com o Fernando,
1: confiando naquilo que diz José Mourinho, porque José Mourinho já explicou isso. Ele disse que nunca falou com o Real Madrid, que depois tem a tal semana de que se fala, Sara, e que aí sim vai falar com quem achar que tem de falar.
0: É o que não está a dizer, hoje em dia tens
1: o empresário, tens quem fala, não é?
0: Sim, mas a questão é, mesmo os jogadores, até não tendo contrato, é preciso a autorização dos clubes para negociar ou para tentarem falar uns com os outros. Não sei se os treinadores é assim. Ele tem mais um ano de contrato. O Mourinho não é um treinador livre. Pelos vistos vai ter que pagar, se for para o Real, 7 milhões de euros. Não é um treinador, livre. É só para aí agora. Se for o Real, toda a sorte do mundo. É só o que eu lhe desejo.
1: Calado, mas já agora recuando aqui um pouco na nossa conversa, tu achas que realmente aquele momento em que José Mourinho em Alvalade faz aquele gesto que terá deixado Rui Costa irritado pode ter sido aqui um dos fatores que fez com que a relação entre os dois esfriasse?
4: Não.
1: Tu achas que está tudo bem entre José Mourinho e Rui Costa neste momento?
4: Não. Eu acredito muito mais que o criticar a equipa e basicamente estar a criticar a equipa e as contratações que foram feitas e muito avultadas de muitos milhões que se calhar tenha feito muito mais moça para a direção e para o próprio Rui Costa, porque está a questionar a sua escolha nos jogadores que vieram para o Benfica e que foram praticamente 130 milhões esta época, do que propriamente apontar para o símbolo. Porque é assim, se ele aponta para ali para o símbolo de Mourinho, é porque o deixam utilizar aquela camisola, se não utilizava uma camisola com o símbolo do Benfica. Para ir ao encontro daquilo que o Nuno disse, só para dizer aqui uma coisa. Eu acho que temos que ser, neste caso, curto e grossos. Curto e grossos é, quando o Mourinho disse que se calhar, quando lhe perguntaram se ficaria no Benfica, ele disse que sim, e disse pai, duas ou três vezes a mesma coisa, quando foi confrontado com essas perguntas. Quando chegamos a um final de uma época, ele já diz que não renovaria, nesta altura não renovaria com o Benfica. Se ele não renovaria com o Benfica, é provavelmente, se calhar, também, porque nestes 6, 7 meses, se calhar ele pode ter visto coisas dentro do Benfica que não lhe agradaram. E pode, se calhar, lidar com pessoas dentro do Benfica que também lhe agradam e que acha que, se calhar...
5: Isso muito provavelmente.
4: E que acha que, se calhar, não é este o caminho que o Benfica tem que levar para o sucesso. Porque vamos ver uma coisa, nós quando falamos José Mourinho, já Mourinho como treinador, quando falamos de Guardiolas, quando falamos de Cristiano Ronaldo como jogador, Messi, tudo gente que já atingiu um patamar de excelência, estas pessoas muitas vezes sabem o que é necessário para vencer, sabem o que é que os clubes têm que fazer, sabem o que é que tem que se fazer a nível de influência também porque é importante haver essa influência. E quando eu digo influência, não é só a influência dos bastidores, não. É influência a nível da liderança de um clube e, acima de tudo, ser respeitado. O Benfica, neste momento... Ora, houve muita gente que já perdeu o respeito ao Benfica. Esta é que é a realidade, porque senão não tinha existido os vários
1: então,
4: casos...
1: Então estás a querer dizer
4: os vários casos que
1: concordas com o João Gabriel?
4: Em muitos temas eu concordo com o João Gabriel, porque se o Benfica, na realidade, fosse respeitado, havia muitas situações que aconteceram este ano que não aconteceriam. Não aconteceriam. E vou-te explicar porquê, Sara. Porque isto no futebol português, assim, como em todos os lados, é muito fácil. O poder junta-se ao poder, certo? E se o Benfica não ganha campeonatos, se o Benfica não ganha taças, se o Benfica é um clube que é espoliado muitas vezes de pontos e não se coloca no seu lugar e não marca uma posição, a partir daí começa-se a perder o respeito. E outra coisa que a mim me faz imensa confusão. O Benfica, aqui há uns anos, quando perdia ou quando empatava, as pessoas ficavam incrédulas porque não estavam habituadas, estavam habituadas a um Benfica a ganhar. Neste momento, eu acho que já há algumas pessoas que acham normal ou que não ficam tão chateadas, parece que é uma normalidade quando o Benfica empata um jogo ou perde. E quando o Benfica faz uma boa exibição, parece que estamos a fazer uma coisa fora do normal. Ou seja, nós estamos a entrar por um caminho que o Fernando sabe muito bem que sofreu com isso. Há 15 anos atrás, quem estava nesse caminho era o Sporting Clube Portugal e que dizia todos os anos, para o ano é que é. Eu ouvi o Fernando e outras pessoas a dizer, não, para o ano é que vamos ter uma equipa super forte. Para o ano é que vamos ganhar. E sabes o que é que acontecia?
0: E
4: sabes o que é que acontecia? No ano seguinte, não ganhavam. Chegavam a dezembro e janeiro e estavam fora das competições. O Benfica este ano, para as pessoas que não se recordam, o Benfica este ano chegou a dezembro e em meados de janeiro podia ter ficado fora de todas as competições logo. A não ser quantos pontos do primeiro classificado, ficar fora da Champions, e não aconteceu, graças a Deus não aconteceu. E ainda pudemos sonhar e ainda houve mais ilusão. Por isso eu acho que este é um caminho extremamente perigoso para um clube onde eu já vivi situações desconfortáveis na pele, e espero que isso não aconteça novamente.
1: Temos muito ainda para falar, mas agora vamos ter de fazer uma curtíssima pausa, é mesmo muito curta. Até já.
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6: Para já nesta noitada de terça-feira, Correio da Manhã Rádio comigo, Arthur Jorge, mas também com o jornalista Orlando Azevedo, daqui a pouco com a atualidade informativa de regresso. Para já, estamos com a Sara Guterres, é o programa Ligador, com tudo acerca do futebol. Aproveitar para reforçar o convite, continua.
1: Continuamos a acompanhar a par e passo todos os novos dados sobre o processo de José Mourinho, que está mais perto do Real Madrid. Temos novos dados já a seguir ao intervalo. Até já.
6: Fica assim o convite da Sara Guterres. Atualidade informativa de regresso já a seguir. 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

0: Bom, para já com 34 minutos, depois das 11, noite de terça-feira, a atualidade informativa comprometido, a edição das notícias, é aqui com o jornalista Orlando Azevedo. Boa noite, Orlando.
1: Muito boa noite, Artur Jorge. Boa noite aos nossos ouvintes. O presidente do Benfica, Rui Costa, suplicou ao treinador do clube, José Mourinho, para que ficasse no Benfica. Ao que o Correio da Manhã apurou, o treinador já respondeu e terá dito a Rui Costa que agora já é tarde. A saída de José Mourinho para o Real Madrid tem sido tema nos últimos dias e o presidente do clube espanhol, Florentino Pérez, tem estado reunido com Jorge Mendes, o agente esportivo, durante as últimas semanas. O acordo entre Mourinho e o Real Madrid aparenta ser quase total, mas há novos dados sobre esta situação de José Mourinho no programa da CMTV Ligador. A jornalista Tânia Laranjo abordou o tema da cláusula no contrato de Mourinho. Tem-se falado no valor de 3 milhões de euros, mas agora há novas informações sobre o valor desta cláusula.
2: É significativamente superior, andará ali entre os 7 e 8 milhões de euros, ou seja, mais do dobro, de facto, do que o valor que foi avançado. Terá de ser pago por José Mourinho ao Benfica e já estará, naturalmente, incluído do acordo com o Real Madrid. Ou seja, na prática, quem pagará naturalmente este valor ao Benfica será o Real Madrid, mas através de José Mourinho. José Mourinho, que ainda não chegou a um acordo final, ou seja, não há ainda um contrato assinado, ele só poderá ser assinado depois do jogo do Estoril, ou seja, no final do campeonato, mas será nas horas imediatamente a seguir, ou seja, este é um acordo praticamente fechado. José Mourinho já o disse a Rui Costa que insistiu, tem vindo a insistir nos últimos dias para que José Mourinho renove o contrato com o Benfica, e a resposta de José Mourinho terá sido que deveria ter sido antes, ou seja, deveria ter sido no momento em que ele próprio pediu a Rui Costa para fazer um contrato por mais um ano.
1: Jornalista Tânia Laranjo, com novas informações sobre o valor da cláusula no contrato de José Mourinho, que pode ser muito superior ao valor de 3 milhões de euros com a saída do Benfica para o Real Madrid. O Correio da Manhã sabe que o contrato será assinado logo depois do jogo Estoril-Benfica no próximo sábado e, consequentemente, Rui Costa terá de procurar um novo treinador para o clube. A banda portuguesa Bandidos do Cante não se apurou na noite desta terça-feira para o final da Eurovisão. A 70ª edição do Festival Eurovisão da Canção aconteceu esta terça-feira em Viena da Áustria, com a realização da primeira semifinal, marcada pela atuação dos representantes portugueses. Os Bandidos do Cante subiram ao palco com o tema Rosa. Portugal surgia, no entanto, longe dos favoritos, ocupando a 31ª posição entre os 35 países participantes nas previsões das casas de apostas. A edição deste ano tem sido marcada pela polémica em torno da participação de Israel. Os difusores públicos de Espanha, Irlanda, Islândia, Países Baixos e Eslovénia já anunciaram a retirada do concurso, enquanto mais de 1000 artistas apelaram ao boicote do evento. Haverá um reforço de 400 agentes da PSP para os comandos metropolitanos de Lisboa e do Porto. São 200 polícias para cada cidade. O anúncio foi feito pelo primeiro-ministro. Luís Montenegro garante que o reforço acontece já este ano.
3: A isso, queria acrescentar que o Governo assume perante os senhores Presidentes de Câmara um reforço de aproximadamente 200 efetivos para os comandos metropolitanos de Lisboa e do Porto, 200 para cada, a ter lugar no decurso ainda deste ano, de acordo com os processos de formação que estão em curso. Um terminará no final do primeiro semestre, o outro no final do ano. Haverá essa alocação de recursos humanos para podermos efetivamente prosseguir esta política de assumir a segurança como um pilar fundamental do bem-estar, da qualidade de vida.
1: Primeiro-ministro a anunciar o reforço de aproximadamente 200 polícias para o comando da PSP do Porto e de Lisboa. Montenegro garante que vai acontecer já este ano.

0: No entanto, a Associação Sindical dos Profissionais de Polícia contestou esta terça-feira o equívoco matemático do governo sobre o reforço de efetivos depois do anúncio de Luís Montenegro sobre este reforço de agentes para a PSP. Num comunicado esta terça-feira divulgado, a ASP-PSP manifestou o seu total desacordo com os recentes anúncios do primeiro-ministro sobre o reforço de 400 agentes, considerando que o governo anuncia não representa um reforço, mas uma gestão de escassez, sublinhando que o resultado será um saldo negativo e um esvaziamento operacional sem precedentes. Um pescador foi encontrado morto na praia de Domarreco, em Prafita. Estava a pescar num rochedo quando caiu ao mar.
1: Estava à pesca de percebes com dois colegas quando caiu ao mar de forma desamparada. O alerta foi dado pelas 6h20 da tarde. Para o local foram imediatamente acionadas a Polícia Marítima, elementos da Estação Salva-Vidas de Leixões e meios do INEM. Era conhecido como Rambo pelos locais, era de Leça e PSP de intervenção. Estava na casa dos 50 anos. Foi encontrado a boiar nas imediações e acabou retirado da água, já sem sinais de vida. O óbito foi declarado no local. As autoridades investigam agora as circunstâncias em que ocorreu o acidente.
0: Um trabalho do jornalista Fernando Coelho. Nesta véspera do 13 de maio, a apresentadora da CMTV, Ágata Rodrigues, acompanhou a resiliência dos peregrinos até Fátima.
2: E está feito o percurso de Lourdes até ao Santuário de Fátima com muita emoção, com muita fé, alguns choros, e marca aqui muito daquilo que foi o caminho dos peregrinos, com alegrias, com algumas adversidades, mas que, ao que tudo indica, fazem tudo valer a pena. A emoção da chegada, mesmo para quem não, enfim, não é crente, mesmo para quem não entende, a chegada à Fátima é emocionante porque, quer se acredita ou não, há uma energia que se sente.
3: Sente-se, muito, não tem explicação. Eu já venho há 27 vezes, porque venho em maio e venho em outubro. Porque desde o Covid nós começamos a vir em outubro, 4, hoje viemos 9, agora com o grupo viemos quase 100 e é uma sensação, só quem vem é que sabe explicar.
2: Porque é uma energia que, mesmo para quem, enfim, possa não acreditar, não consegue, é palpável quase a energia.
3: É. Nós ganhamos aqui muitas amizades. Conversamos, nós desabafamos uns com os outros e aí faz isto a amizade e faz isto vir aqui, porque não tem explicação, só quem vem é que sabe dar o valor.
2: Muito obrigada e obrigada acima de tudo por a generosidade de nos deixar acompanhar também o seu caminho, e fica aqui também um agradecimento público ao grupo da paróquia de Santa Maria de Lourdes pela generosidade de nos deixarem acompanhar cada minuto do seu dia. Obrigada.
0: A apresentadora da CMTV, Ágata Rodrigues, a caminho de Fátima nesta véspera do 13 de maio. A terminar, um terremoto de magnitude de 3,4 na escala de Richter atingiu esta terça-feira a zona fronteiriça entre a capital do Irão, a capital Teherão e a zona de Mazandaran, avança a Reuters. O porta-voz dos serviços de emergência de Teherão confirmou que um terremoto de magnitude de 3,4 foi registado nesta área por volta das 20h55 desta noite, hora local. Imediatamente após o terremoto, equipas de avaliação de emergência foram enviadas para o local para examinar a área afetada. Acrescentou o mesmo porta-voz. Até ao momento, não existem relatos de feridos. Estamos agora a 18 minutos da meia-noite. Daqui a pouco há de novo simultâneo com a CMTV e a Liga Douro com a Sara Guterres. Artur Jorge, muito boa noite.
4: Boa noite. Obrigado, Orlando. A edição das notícias na Correio da Manhã Rádio, jornalista Orlando Azevedo. Vamos regressar à Liga Douro então, já a seguir.
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0: Sem dúvida especial esta canção, Home to Us, juntou novamente os lendários Paul McCartney e Ringo Starr, os ex-Beatles, a rodar na Correio da Manhã Rádio. Já agora, para a perspectiva daquilo que vem aí amanhã, quarta-feira, dia 13 de maio, segundo o IPMA, aguaceiros que podem ser mais intensos nas regiões do norte e centro do país, pode contar com isso. Também com a previsão de subida da temperatura máxima, mas acompanhada de acentuado arrefecimento noturno. Máxima prevista amanhã na capital Lisboa é de 20 graus, também essa é a previsão de máxima para Setúbal e para Faro. Ainda a previsão de máxima para o Porto, 18 graus, Braga 21. 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
1: Estamos de regresso a João Gabriel. Diz que os árbitros perderam o respeito pelo Benfica e que o responsável é Rui Costa. O antigo diretor de comunicação do Benfica reagiu ao empate frente ao Sporting de Braga nas redes sociais. Defende que a arbitragem de João Pinheiro foi habilidosa e inclinada, cheia daqueles pequenos grandes detalhes que mudam jogos e campeonatos. Mas mais que a arbitragem, João Gabriel aponta o dedo a Rui Costa. Diz que os árbitros perderam o respeito pelo Benfica porque sentiram que o clube deixou de ter força, influência, capacidade de pressão e liderança. João Gabriel considera que um clube que perde peso institucional deixa de ser temido e diz que Rui Costa não percebeu isso. Acrescenta que não adianta dar murros na mesa e que a liderança não é bater na mesa, mas sim fazer com que a mesa trema antes sequer de lhe tocar. João Gabriel diz mesmo que hoje ninguém leva Rui Costa verdadeiramente a sério nos corredores do poder do futebol português e que isso é fatal para quem lidera o maior clube português. Realça que um presidente pode perder jogos, mas não pode perder influência, respeito e capacidade de proteger o clube. Conclui que Rui Costa perdeu os três. Calado, há pouco dizias que em parte concordas com o que disse João Gabriel, mas achas que realmente o principal responsável por não existir respeito pelo Benfica é mesmo o Rui Costa?
2: Não, repara. O principal responsável é sempre o presidente do clube, que é o que toma as decisões todas, seja de pessoas que entram no clube ou pessoas que saem. O João tem umas palavras fortes, é uma pessoa que eu admiro profissionalmente e pessoalmente, o João Gabriel. Eu acho é que às vezes, por exemplo, nesta altura que estamos a um jogo de acabar a época, acho que não é o momento ideal para estar a carregar baterias desta maneira.
1: Mas achas que está aqui a apalpar terreno, digamos assim, o João Gabriel?
2: Não creio. Ele já é crítico desta direção já há algum tempo, não é de agora, ou seja, isto não é algo virgem, este tipo de comentários não é algo virgem. Ele é uma pessoa que sabe como é que funciona o futebol português, teve muitos anos com Luís Filipe Vieira também, e todos nós sabemos qual era o trabalho de João Gabriel, é uma pessoa super inteligente. E aquilo que ele diz é... A mim cheira-me um pouco... A revolta naquilo que o Benfica se está a tornar. E eu ainda há pouco dizia uma coisa que a mim parece que o João neste post também está a dizer, que é, parece que se começou a perder o respeito ao Benfica. Sinceramente, o Benfica, eu volto a dizer e volto a frisar que isto é muito importante. Apesar de haver grandes responsabilidades, porque tem que se, um clube como o Benfica tem que chamar a si também responsabilidades daquilo que não consegue fazer. Isto não é só tirar a culpa para os outros e sacudir a água do capote. Temos que perceber as coisas boas que não fazemos. Agora, o Benfica, este ano, mais uma vez, também foi espoliado de pontos com algumas arbitragens em que eu, sinceramente, não concordo com o teor de faltas que foram marcadas ou de golos que foram anulados. E depois eu vejo o Benfica, parece que é... Ou seja, o maior clube português, quando se dá um murro na mesa, dar um murro na mesa não é dar um murro na mesa, é tomar uma atitude. O Benfica só reaciona. Nunca é um clube que está na vanguarda, ou seja, que atua antes das coisas sucederem. Não, está sempre a reagir àquilo que acontece. E depois pagas caro, acabas por pagar caro. Por isso é complicado. Eu não posso esquecer que o ano passado o Benfica perde uma Taça de Portugal com pisões na cabeça de um jogador do Benfica. E está tudo bem, e não aconteceu nada, e está tudo a andar para a frente, e acaba-se a Taça de Portugal e acaba-se o campeonato a dizer que alegadamente o Sporting dominava tudo. Vamos dizer outra vez a mesma coisa? Vamos passar anos a dizer a mesma coisa e a não ganhar nada e a perder títulos? Por isso, o Benfica toma uma posição, e uma posição, quando eu digo uma posição de força, é uma posição de se assumir, acima de tudo, como o maior clube português que é, ou então vai passar mal durante muito tempo.
1: Jorge, mas estas críticas de João Gabriel não são inéditas, por exemplo, também já ouvimos, sobretudo durante o período de campanha eleitoral, Luís Filipe Vieira a fazer muitas críticas à gestão de Rui Costa. Tu achas que se por acaso as eleições do Benfica fossem hoje, Luís Filipe Vieira tinha mais margem, teria mais votos em relação a Rui Costa?
3: Isso é uma pergunta, é uma resposta muito complicada da... O que eu posso dizer é que se calhar o Rui Costa não tinha tanta vantagem quanto teve. Isso para mim será um facto. Agora, depois de todos aqueles que fossem esgrimir, havia as pessoas, é claro que os processos em tribunal estava tudo muito ainda em efervescência. Entretanto, houve alguns em que Luís Filipe Vieira foi ilibado. Não sei até que ponto é que isso podia ter alguma marca numas eleições que fossem agora ou não. Agora, quer a gente queira, quer não, Luís Filipe Vieira tem sempre o seu peso, não é? E houve outros candidatos que se posicionaram e que foram Noronha, que se posicionou bastante bem. Agora, estes ataques, com certeza que têm algum fundamento, que infelizmente isso acontece em todos os clubes, aparecem sempre nas alturas em que as coisas correm menos bem, ou mal mesmo, é que aparecem, mas estas coisas já não é do tempo do já não há para os PowerPoint. Os PowerPoints já acabaram. Aquela altura em que controlavam tudo e todos, que era tudo por trás e para frente, malhos para a frente, para cima e para o lado, que andavam tudo, isto não parava. Isto já não, a subserviência já não existe. O Estado dentro do outro Estado já não existe. Se calhar os árbitros têm menos medo, nem podem falar, têm que olhar para aquilo que não fizeram. Estar a responsabilizar um João Pinheiro de um jogo de ontem por um resultado em que a equipa não

0: fez gols.
1: Eu acho engraçado, é que alguém que é do Futebol Clube do Porto esteja com esse discurso.
0: Em que foi-lhe perdoado um penalti. Foi-lhe perdoado um penalti. Em que não tem razões de queixa, a equipa até merecia ganhar, o Benfica merecia ganhar. Sim. O Benfica merecia ganhar, teve oportunidades para isso. Agora, responsabilizar um João Pinheiro por uma coisa destas, por amor de Deus, isso não. Isso é um exagero. É mandar o barra à parede ou fazer das pessoas todas burrinhas, que não podem ser. Têm que olhar para dentro e dizer assim, o que é que nós não fizemos de menos bem? Como é que sofremos os dois golos? E de resto, houve jogos que, efetivamente, no Famalicão, antes, Benfica foi espoliado de um penalti. Tem razão, o VAR devia ter visto. Mas o Otamendi não devia ter sido expulso e teve grande responsabilidade. O mal é que as pessoas olham só para dentro.
1: Tá bem, mas
0: olham,
1: sabes, para dentro. Se o penalti fosse marcado, ficava 3-0.
0: Para
1: Jorge.
0: Fora.
1: Não, achas que isso não tem influência?
0: Mas tu sabes que foi fazer 3-0?
1: Não, mas
0: sabes?
1: A questão não é saber se faz, a questão é que o penalti tem que ser marcado.
0: Tu, na altura, tu dizes,
1: se ele marca gol ou não.
0: Uma equipa que está que tem o controle do jogo.
1: Mas se ele marca não, gol ou não,
0: uma equipa que tem o controle do jogo. Ó Zé, até parece que não jogaste futebol. O Benfica tinha o controle todo do jogo.
1: Olha, por eu ter jogado futebol, é que eu sei.
0: Mas tu sabes que era a pena que marcava o penalti?
1: Não, mas não é isso, mas tem que ser marcado o penalti.
0: Isso é outra coisa. E a expulsão do Otamendi devia ter sido expulso?
1: Devia.
0: Então pronto.
1: Mas sabes uma coisa, e tu jogaste
0: Diferente, estás a ganhar 3. Mas justificava-se a expulsão? Não, pois não.
1: De qual expulsão?
0: A expulsão do Otamendi justificava-se?
1: Não, não justificava. Mas é justa.
0: Então, mas é justa. Foi justa e ele não devia ter feito.
1: É justa, a expulsão é justa, isso não tem nada a ver. Não tem nada a ver uma coisa com a outra.
2: Mas, Fernando, tu compreendes estas críticas que são aqui direcionadas a Rui Costa em específico?
3: Mas estás a posicionar. Tu disseste há bocadinho, claramente estás a posicionar.
2: Eu não disse se estaria a posicionar. Estaria a palpar terreno.
3: Claro que está. Isso é mais que evidente. Mas isso é mais que evidente. E com os mesmos, com o Luís Filipe Vieira de certeza por trás. De certeza, isso aí é evidente. Isto não está-nos a mandar areia para... Pois olhos, mas é giro quando ele fala em influência, o Benfica perdeu a influência que, e salvo erro, ele estava lá também, que o Benfica tinha, levou para os maus motivos do Benfica a ser falado para este mundo inteiro. Para este mundo fora, os maus motivos da influência, estava lá ele também. É um dos responsáveis por isso também. A realidade é esta, agora claramente a posicionar-se, claramente.
2: Tu também achas, Nuno, que há aqui já... alguns posicionamentos a acontecer?
4: Eu não sei. Primeiro, estamos a falar de alguém com uma larguíssima experiência
3: e muito bom.
4: Um profundo conhecimento do Benfica, de imensas realidades e de um comunicador exímio. Estamos a falar de alguém que não fala por falar e sabe usar as palavras e a pontuação certa para dizer aquilo que pretende. Eu acho que há aqui um posicionamento claro de João Gabriel. Não sei se está a posicionar para ser candidato, se apenas e só dentro de uma determinada facção que possa vir a aparecer em caso de eleições antecipadas ou do futuro ato e eleitoral. Agora, é evidente que é muito crítico, mas não é a primeira vez. Portanto, quando eu digo que há aqui um posicionamento, há aqui um comportamento repetido de João Gabriel... de a cada acontecimento, o Calá dizia que este não é o momento, mas não é só neste momento.
3: Tem sido constante
4: este posicionamento de João Gabriel sobre esta realidade que ele entende que existe, que é o Benfica perdeu influência nas mais altas esferas.
2: Meus senhores, e chegou agora a hora de conhecermos também os destaques da Noite das Estrelas com a Maia. Maia, boa noite, vamos a isso.
5: Muito boa noite, hoje a Noite das Estrelas é imperdível. O evento de boxe entre influenciadores que tem dado que falar apresentou hoje uma grande novidade. No dia 23 de maio, no Superbox Arena, para além de poder assistir ao combate entre Bruno Savatti e Ruben Boanova, pode agora também assistir-se ao duelo entre Numeiro, pugilista internacional, e o calouro Diogo Maia, mais conhecido por ser especialista em triângulos amorosos do que em boxe. Foi Numeiro que anunciou este combate. Na Noite das Estrelas analisamos o desnível e perigos deste combate com a participação do comentador CMTV Carlos Anjos e revelamos a reação de fonte próxima de Eva, ex-namorada de Diogo, como sabem, e da Ariana, a atual namorada. Portanto, aqui um golpe de teatro, vamos ver em que é que isto vai dar. Em Fátima foi hoje a procissão das velas que antecede as cerimónias de amanhã, 13 de março. A CMTV acompanha os peregrinos com a reportagem

0: Aconteceu na Moita do Lobo, na freguesia de Almoster, no concelho de Santarém. O caso aconteceu na tarde de domingo. O alerta foi dado pelo pai da vítima, depois do filho ter começado a ter convulsões e ter ficado inconsciente. O Centro de Orientação de Doentes Urgentes classificou a ocorrência como grau de prioridade 2, o que devia ter sido respondido em 16 minutos. Os bombeiros de Santarém demoraram 10 minutos a ser acionados e depois ainda foram parar para uma localidade errada. Quando os elementos perceberam que a morada afinal estava errada, foram informados da alteração para a prioridade máxima, uma vez que a vítima já estava em paragem cardiorrespiratória. A equipa dos bombeiros voluntários de Santarém não dispunha de desfibrilador e por isso solicitaram uma VMER. A de Santarém estava inoperacional e a das Caldas da Rainha estava noutra ocorrência. Isso significa que o socorro só chegou mais de 50 minutos e o homem acabou por morrer. Um autocarro despistou-se contra uma esplanada de um café no centro de Lisboa esta tarde. O autocarro de turismo ficou a centímetros da montra do café. Quem estava na esplanada conseguiu fugir. Este acidente na Praça dos Restauradores envolveu ainda um veículo ligeiro. Entre os feridos estão os condutores de ambas as viaturas, uma passageira do autocarro também. As causas do acidente estão agora a ser investigadas. Uma testemunha viu o acidente, diz que o autocarro vinha a uma grande velocidade e que podia ter feito mais vítimas mortais.
1: E o autocarro deu a volta. Estava aqui um carro na passadeira, ele bateu no carro, bateu no placar e veio bater aqui no restaurante. Vinha duas pessoas dentro do autocarro, era o passageiro, era ajudante e era o motorista. E estava outra senhora aqui sentada na esplanada.
2: Quando se apercebeu, chamou os bombeiros?
1: Veio a polícia e o INEMI para segundos. 5 minutos, apareceu logo aqui, cercaram isto e já não deixaram ninguém passar. Depois veio mais dois INEMIs, ao fim de mais 5 minutos. Veio dois INEMIs. Já não deixaram ninguém passar para este lado de cá.
2: Foi muito aparato, muitas...
1: Foi. Estava cheio de pessoas a passarem. Eu não sei como é que não morreu ninguém. Estive, ainda bem, lisos, e não matar ninguém. Que a velocidade que ele vinha, a bater aqui no café e no carro, que ele partiu o carro todo.
0: Um trabalhador morreu soterrado numa obra na Charneca de Caparica, no concelho de Almada. O homem, com 30 anos, trabalhava numa intervenção na estrada relacionada com uma conduta de esgoto. Esta conduta terá rebentado durante os trabalhos. O trabalhador ficou preso no interior da vala depois do desabamento de terras. Os moradores dizem que a vala onde o homem trabalhava tinha cerca de 3 metros de profundidade. Testemunhas relatam ainda que foi feita uma tentativa de puxar este homem, mas sem sucesso. Há a suspeita de que a vítima possa ter morrido afogada depois da ruptura da conduta. Uma idosa com mais de 90 anos foi drogada e assaltada em Lisboa. Os ladrões levaram €500 mil em dinheiro e joias. À CMTV, a mulher relatou o terror que viveu.
3: Eles arrombaram, cortaram o fecho. Tinha que ser com qualquer peça, porque não foi nenhum soco, porque está a armação do estouro, está tudo a partir de embora, é tudo metido para fora, está o estouro que não funciona, cortaram o fecho de uma espessura bastante razoável.
4: E tinha que ser alguém que conheceu o local, porque nada destes objetos caíram.
3: E onde é que estava fechado também? Foram ao sítio logo onde estava o fecho, não foi à sorte que fizeram. De maneira que entraram aqui, deitada, não. Quem veio sabia perfeitamente onde é que estavam as coisas. Também sabia onde é que eu punho o dinheiro do dia a dia, porque também foram abrir a gaveta onde eu tinha o dinheiro do dia a dia.
0: Reportagem completa no Jornal da Meia-Noite. Noutro caso, Humberto Gama começou hoje a ser julgado por violar e burlar mulheres no consultório à saída do Tribunal de Vila Real. O idoso, que ficou conhecido como Padre Exorcista, voltou a negar todos os crimes pelos quais está acusado.
5: Ora bem.
6: Declarações?
5: Hã? Declarações? Gostei, sim, tudo. Diz a verdade.
6: Estás com consciência tranquila?

0: muito tranquila. Ordeirinho, olha, estou aqui como um santo.
1: Mas tendo sido expulso de sacerdote, porquê que continuou a vestir-se como padre?
0: Eu sou padre sempre.
2: Acredita que se vai fazer justiça?
0: Acredito. Eu acredito na justiça.
1: Então nega os crimes?
0: Diga.
1: Nega os crimes?
0: Todos.
1: Quem são estas mulheres que falam de crimes sexuais, violação, coação?
0: Quem são? Não sei. Eu não as conheço.
3: Cerca de 250 mil fiéis estiveram presentes nas comemorações para acompanhar a procissão das velas desta noite no Santuário de Fátima, no âmbito da peregrinação de 12 e 13 de maio. Reportagem agora com o José Durão.
4: É ao som do Salve Rainha entoado pelo coro do Santuário de Fátima que a imagem de Nossa Senhora já vai descendo o recinto da oração, por esta altura ladeada de luz, uma imagem que marca toda uma tradição mariana religiosa aqui no Santuário, um evento que a cada ano que passa vai chamando mais e mais pessoas, não apenas portugueses, porque a verdade é que isto é um segredo muito mal guardado em Portugal, há muitas pessoas que o sabem, mas à medida que os anos avançam é uma visão que vai sendo partilhada por todos os cantos do mundo e por isso vai também trazendo uma série de pessoas interessadas em participar em primeira mão, sem terem de eles próprios captar observar através de imagens gravadas noutro ponto. É algo que, como bem resultou num Santuário de Fátima, repleto, o recinto de oração está completamente repleto de pessoas. Foi uma situação que chegou a estar em cheque a meio da tarde, durante um período de mais chuva intensa, em que muitas destas pessoas estavam a resguardar, seja em cafés, seja nos hotéis onde hão de pernoitar, assim que o tempo aliviou agora ao início da noite e não mais choveu, parece quase de propósito, se me permitem, todas as pessoas saíram à rua para participar, na razão que as trouxe cá. É um momento, o ponto alto desta primeira noite, esta saída da imagem de Nossa Senhora da Capelinha das Aparições, o sítio para onde há de tornar, ladeada, como disse há pouco, por milhares e milhares e milhares de fiéis que escolheram por estes dias passar aqui o 12 e 13 de maio em comunidade com todos estes milhares de crentes. Está então a ser presidida, as cerimónias estão a ser presididas pelo Patriarca de Lisboa, uma história também de proximidade aqui do local. Dom Rui Valério é natural do concelho de Orém, onde nos encontramos também aqui em Fátima. É um homem nascido numa aldeia a meia dúzia de quilómetros aqui do santuário e, portanto, mantém uma ligação muito próxima com este templo mariano desde criança, onde disse hoje será é das suas primeiras memórias, para onde a sua mãe também o terá trazido na altura. Portanto, um espírito de comunhão, aquele que aqui se vai vivendo aqui, a imagem da luz, a imagem de Nossa Senhora, aquela promessa anual que volta sempre a 12 e 13 de maio, com a exceção única do ano de 2020, que por impossibilidades de força maior, foi a primeira vez em mais de uma centena de anos que esta imagem não ocupou aqui o recinto da oração. É efetivamente algo absolutamente avassalador, aquilo que aqui vos mostramos. É um momento muito único também no próprio calendário do santuário, como disse, um dos pontos altos do calendário anual de eventos aqui do santuário, e que este ano chamou milhares e milhares de pessoas de todos os cantos do país e de todos os cantos do mundo também, para poderem também participar nestas cerimónias que vão completar amanhã com a procissão do Adeus.
3: E o Primeiro-Ministro foi visto precisamente na procissão das velas que aconteceu esta terça-feira no Santuário de Fátima. Luís Montenegro fez parte do evento que marca uma das noites mais importantes do calendário do santuário. No desporto, o Al-Nassr empatou de forma dramática um gol com o Al-Hilal e adiou as contas pelo título de campeão saudita para a última jornada do campeonato. A equipa de Cristiano Ronaldo sofreu o gol do empate no último lance do jogo. O Al-Nassr tem agora mais 5 pontos, mas o Al-Hilal tem menos 1.
5: Jogo do título na Arábia Saudita, com o líder Al-Nassr a receber o segundo classificado, o Al-Hilal. A equipa de Jorge Jesus sofreu um golo aos 18 minutos que acabou por não contar. Antes de Benzema fazer o gosto ao pé, tinha havido um fora de jogo e o golo acabou mesmo anulado. Em caso de vitória, o Al-Nassr sagrava-se campeão saudita e, na sequência de um canto, Simacan levou os adeptos da casa ao delírio. Solto de marcação, o central francês colocou Ronaldo e companhia com mão e meia no título de campeão saudita. Pouco depois, e à lei da bomba, Ronaldo esteve perto do 2-0. O Al-Nassr ia para o intervalo a vencer pela margem mínima e em boa posição para conquistar o campeonato. Com o aproximar do final do jogo, Jorge Jesus tirou Ronaldo do relvado. O capitão do Al-Nassr puxava pelo público com a noiva Georgina Rodrigues e um dos filhos na bancada. Mas a 12 segundos do apito final, o Al-Hilal empatou o jogo de forma dramática. Na sequência de um lançamento de linha lateral, Bento chocou com um colega de equipe e introduziu a bola na própria baliza. Um frango monumental do guarda-redes brasileiro do Al-Nassr a deitar por terra a festa do título. Golo caricato do Al-Hilal a adiar a decisão do Campeonato Saudita para a última jornada. No banco de suplentes, Cristiano Ronaldo estava desolado. Ainda não foi desta que Jesus, Félix e Ronaldo foram campeões pelo Al-Nassr.
3: Saques do Jornal da Meia-Noite, que começa à meia-noite e meia. José Mourinho regressou esta noite a Lisboa. Foi confrontado pelos jornalistas, mas ficou em silêncio. Vamos recuperar esse momento.
6: Para enriquecimento do material material, de toda a estrutura.
7: Boa noite. Foi a título pessoal, título profissional?
8: Ha podido reflexionar com sua família sobre o futuro?
9: Como é que lhe falava o Iker Casillas? Diz que há homens mais capacitados para treinar o Real Madrid do que o Mister.
10: Não tem que falar as suas, o Iker Casillas.
3: José Mourinho, viu a conferência do Florentino Pérez?
11: José Mourinho, como é que foi esta folga?
7: Falou com o Rui Costa depois do empate de ontem.
9: Nas declarações de Florentino Pérez.
11: Hoje estamos todos aqui. Esta informação foi posta a circular por alguém. Vê isto como uma cabala contra si.
9: A sua família ajudou a pensar sobre o futuro de Mourinho.
7: Já está a pensar no jogo de sábado?
9: Zé Mourinho, quando chegou, fez a questão. Quem é o treinador que diz não ao Benfica? Eu faço a questão ao contrário. Quem é o presidente que diz não ao José Mourinho? Palavrinhas, Mourinho. Estou aqui desde as 6 da manhã, só espero.
12: Faz mal.
7: Mas correu bem a viagem a Londres?
12: Então.
7: Foi bom regressar a Londres?
13: Vai-se manter até ao final do silêncio.
14: Como vai a eleição, né, Florentino Pérez?
9: Isso influi?
14: Acha que podia ajudar a Florentino a ganhar as eleições?
7: Fica decepcionado com as palavras de Iker Casillas?
9: Não falou com o Marcelo no bolso, amor.
14: Ha dicho Florentino que ahora mismo no están en esa fase del proceso, cuando le han preguntado por qué.
11: Se o silêncio vale mais do que mil palavras.
9: Como é que tem visto, Marcelo?
3: Silêncio de José Mourinho na chegada ao aeroporto Humberto Delgado em Lisboa. O mesmo aconteceu durante a manhã, quando foi surpreendido pela equipa de reportagem da CMTV. Foi confrontado pelo jornalista Gustavo Lourenço, mas ficou em silêncio José Mourinho.
9: Vai até Madrid. Está a saída do Benfica, José Mourinho. Que viagem é que vai fazer?
3: José Mourinho a ser confrontado durante a manhã de hoje no aeroporto de Lisboa, fez uma viagem relâmpago a Londres, foi surpreendido pela nossa equipa de reportagem, o ainda treinador do Benfica não estava de todo a contar com a presença do jornalista Gustavo Lourenço, que o questionou.
9: Vai reunir-se com Florentino Pérez.
3: Mas José Mourinho continuou em silêncio, não respondeu às perguntas do nosso jornalista Gustavo Lourenço, que bem tentou obter aqui alguma reação de José Mourinho. Ora, depois de José Mourinho, também apanhámos Marco Silva no aeroporto de Lisboa, o mais forte candidato ao lugar de José Mourinho, esteve em Portugal nos últimos dias, falou com o jornalista Gustavo Lourenço, mas sem comentar a hipótese de assumir o comando técnico do Benfica.
9: Marco Silva, tudo bem? É a escolha principal do Benfica para suceder a José Mourinho, como é que reage a esse interesse?
15: Bom dia, bom dia.
9: Vai renovar com o Fulham? É essa a sua vontade, Marco Silva? Há pouco vimos aqui José Mourinho, não sei se está a par das movimentações que estão a ocorrer, e agora vemos aqui o Marco Silva. Isso pode indicar que...
15: Respeito o vosso trabalho, mas obrigado, obrigado. Também não vou fazer nenhuma declaração. Tá?
9: Obrigado.
16: Marco Silva, no fundo, a não comentar as movimentações que têm existido nos últimos dias, é apontado como possível sucessor de José Mourinho no comando técnico do Benfica. Aqui a nossa equipa de reportagem também a apanhar Marco Silva, isto depois de José Mourinho, que fez a tal viagem relâmpago a Londres. Calado, nenhum dos dois aqui a querer comentar o que está a acontecer, no fundo, na atualidade do Benfica. Mas acreditas que Marco Silva é um forte candidato a assumir o lugar de José Mourinho no Benfica? Achas que é a pessoa indicada?
17: Marco Silva é um bom treinador. Se o Marco Silva viesse a treinar o Benfica, a mim não me surpreenderia, até porque Rui Costa sempre gostou de Marco Silva, já na altura de Jesus, já na altura quando estava Jorge Jesus no Benfica, se falou de Marco Silva na altura que estava Jorge Jesus da primeira vez, não é da segunda.
18: Há anos que andou a falar de Marco Silva.
17: Falou-se de Marco Silva sempre, para treinador do Benfica e não chegou a acontecer. Há uma boa relação pessoal entre eles e por isso acredito que Marco Silva poderia ser um dos treinadores do Benfica. Até porque, eu digo-te sinceramente, se Mourinho sair do Benfica, José Mourinho sair do Benfica, e se realmente Rui Costa quiser um treinador para um projeto, e quando eu digo um projeto é ter um treinador que tu tens que dar, de alguma maneira, carta branca para ele poder desenrolar o seu trabalho. Não é viver em brasas sobre os resultados, não é viver a pensar que passado 6 meses, se as coisas não correrem bem, tem que ir embora a correr. Marco Silva podia ser um homem para o cargo. Porquê? Está na Premier League, já tem experiência, sabe o que é que há de fazer num balneário e a mim parece-me um bom treinador, sinceramente.
16: Nuno, mas José Mourinho também tem todo um currículo e pelos vistos as coisas não funcionaram no Benfica, ainda é treinador do Benfica, mas acreditas que realmente Marco Silva pode enquadrar-se no plano que Rui Costa tem para o clube?
19: Eu confesso que neste momento pode haver treinadores que questionem a estabilidade do Benfica para assumir a liderança da equipa de futebol. Isto não tem nada a ver com a história e a grandeza do clube. Tem a ver com o momento.
17: Vê lá que o Benfica chegou nos últimos anos.
19: Concordas com esta ideia?
17: Para tu estares com essa afirmação.
19: Mas concordas com esta ideia?
17: Concordo. Mas vê lá o que mudou o Benfica para tu estares com essa afirmação. Tu aqui há uns anos atrás dizias exatamente o contrário.
19: Sim, é verdade. Certo? É verdade.
17: Então imagina.
16: O que estás a querer dizer já agora, não é que o Benfica pode querer muito Marco Silva, mas certo, que Marco Silva pode não querer assim tanto.
19: Porque Marco Silva construiu a pulso uma carreira com os últimos anos de trabalho reconhecido e meritório na Premier League.
18: Na melhor liga do mundo.
19: Na melhor liga do mundo. E pode querer, não tendo no imediato um clube para treinar, esperar, mas manter-se ao nível de uma das principais ligas europeias, a inglesa, para muitos a melhor de todas. E, portanto, eu compreendo que o desafio de treinar o Benfica é irrecusável para a esmagadora maioria dos treinadores. Eu percebo isso e entendo. Tivemos José Mourinho, não é? que assumiu esse risco. A grande questão é a instabilidade que o Benfica tem vivido do ponto de vista diretivo, do ponto de vista social e cultural, porque hoje questiona-se muito o ADN, que é uma palavra que muitas vezes, mas que faz sentido, a mística do Benfica, o ADN, questiona-se muita coisa, e com um presidente tão contestado, independentemente da vantagem com que ganhou há pouco mais de meio ano, a segurança para alguns treinadores pode não ser aquela que eles desejam em determinado momento da sua carreira. Que Marco Silva é um excelente treinador, sim, e que eu acho que com um projeto sólido, sustentado, como diz o Calado, sem uma espada constantemente sobre a cabeça, pode resultar. Agora, esse desafio só o Marco Silva é que sabe se é o momento certo de o aceitar. Eu acho que Marco Silva, tal como Ruben Amorim, um dia poderão vir a ser treinadores do Benfica.
16: Mas, Jorge, relativamente a esta questão de Marco Silva, tu admites que a relação, por exemplo, mantém com Mário Branco possa ter aqui alguma influência na decisão?
20: Tudo tem influência. Tudo se mete no prato da balança e tem o seu peso. O Jorge Mendes é,
18: é um empresário comum a todos, portanto, tudo na balança tem que ser equacionado. Eu concordo na totalidade com aquilo que o Nuno disse. Acho que Marco Silva fez uma carreira muito grande em Inglaterra, 9 anos, se não me engano, em Inglaterra, e estes últimos 5, acho que no Fulham, se não me engano, e realmente quer crescer dentro da Premier League. Tem toda a legitimidade e certamente pode ter. Seria sempre um risco vir para um clube em que neste momento as coisas não estão tão pacíficas quanto com isso. Pode pôr tudo em causa estes 9 anos de trabalho em que ele foi crescer a pulso. Pode ser um risco, mas tudo isto, a vida de treinador é um risco, seja onde for, já nunca sabe, não é? Mas há riscos mais calculados uns que os outros. Mas certamente que, por exemplo, acho que para este projeto, um Filipe Luís, que também é agenciado, entre comas, também está um dos candidatos que não tem muito a perder de vir para o Benfica. Não tem muito antes, pelo contrário. Pode ser uma plataforma de lançamento para vingar na Europa. E eu, por acaso, até um treinador que eu acompanhei em termos de maneira de estar e de ser, e que as pessoas todas elogiam, e eu gosto muito da maneira de estar dele, né, em termos de conferências de imprensa. Portanto, certamente que não farão faltarão a gente denominada e com credibilidade para treinar o Benfica. Agora, ver é se requer em função do momento, não é?
16: Fernando, e tendo em conta o momento e aquilo que está a acontecer com José Mourinho, achas que Marco Silva vai pesar bem os prós e os contras?
20: Porque não. Por muito conturbado que esteja o Benfica, é o Benfica. É um dos melhores clubes da Europa. A realidade é esta. Não sei qual é o problema agora. É um treinador, tem consolidado a sua carreira e bem. Ele foi meu colega no Belenenses. Era miúdo, é bom treinador. É bom treinador e bom, se tenho pena que ele não tenha vingado no Sporting, que fizeram-lhe ali, escondessem umas armadilhas valentes, e ele caiu nelas, e pronto, tenho pena. E por que não um treinador no Benfica, o Marco Silva? Não vejo qual é o problema, sinceramente. O Benfica é um clube gigante. As coisas estão a correr mal, mas pode correr bem. Porque não abraçar um projeto? Agora, entendo que o Marco Silva, tanto em Inglaterra, não é? Quem é que quer sair da Inglaterra para vir para treinar Portugal, seja Benfica, Sporting ou Porto? Só se não tiver mais solução nenhuma, que queira continuar a carreira em Inglaterra, que isso é legítimo da parte de qualquer treinador. Todos nós temos os nossos treinadores aqui, estão todos mortinhos para ir embora para a Inglaterra? Todos querem ir para lá, a realidade é esta. Agora, parece-me, se for Marco Silva, parece-me ser uma boa solução, sinceramente, parece. Não me choca minimamente.
16: Mas também por aquilo que estás a dizer, porque estavas a querer dizer que o Benfica é um grande clube, mas estando a Marco Silva fora daqui, provavelmente quereria continuar numa liga inglesa, não é?
20: Qualquer
16: seria
20: um quer.
16: O Benfica uma solução de recurso?
20: Não, não parece. O Benfica é uma solução de recurso.
21: De recurso?
20: Não, de recurso. Por exemplo, o Marco Silva está no Fulham. Vamos lá ver, o objetivo de Marco Silva não é continuar sempre no Fulham. A treinar, havia uma hipótese do Chelsea, agora acho que já há aí outro treinador qualquer, não é? É treinar. Não, quando não se fala Chelsea,
21: o Manchester United, é a Liga Inglesa, o
20: Liverpool,
21: mas não Benfica.
20: Sim, sim. Não é? Quando se fala destes clubes, os 5 ou 6 clubes, os primeiros de Inglaterra, qualquer treinador quer andar lá a treinar, qualquer um. Se não há essa hipótese, aparecendo Benfica, Sporting, Futebol Clube do Porto, clubes em Espanha, claro que eles abrem a porta a isso, porque é que não
18: é? Nesse caso, até é muito mais acessível o Ruben vir do propriamente o Marco.
20: É mais difícil.
18: Lá, tem campeonato.
20: Mas é mais difícil.
18: O Ruben, pode. Não, não tem nada.
20: Não é mais difícil.
18: O Ruben, as coisas.
20: É mais difícil.
18: O Ruben tem muito menos a perder neste caso.
20: Não é? Está fora.
18: Vem
20: está
18: atrás,
20: fora completamente.
18: Está
21: fora das ambições do Ruben.
18: Eu não estou a dizer que esteja em condições. Eu não estou a dizer. Acho que é mais legítimo para quem não esteve, as coisas infelizmente não correram tão bem para o Ruben, vir para um clube.
21: Mas
18: como
21: há aqui
18: o Benfica,
21: outra questão que.
18: Reerguendo,
21: só sabe
18: que
21: Marcos,
18: é quem
20: aparece. E quem aparece para o Marcos Silva Inglaterra
18: já tem lá a carreira. Tem uma carreira ali feita.
20: Quer que tenha carreira, mas quer subir da carreira.
18: Se calhar não vem.
21: A grandeza do Benfica está lá, independentemente deste momento menos positivo, treinar.
20: Lógico.
21: É um prestígio para qualquer treinador.
20: O Zé Mourinho não vê?
21: Claro, eu já
20: não vê o Zé Mourinho.
21: Já disse isso há bocado.
1: Mas estava onde?
20: Não interessa onde estivesse.
1: Estava onde?
20: Não interessa onde estivesse, mas estava para o Benfica.
1: Estava lá,
20: mas se calhar tinha vários clubes.
1: Estava lá cheio de problemas. Estava lá cheio de problemas.
20: Mas se calhar tinha clubes, não era só o Benfica.
21: O Fulham também não é.
2: O Fulham não é o Sim.
21: É a Premier League.
1: Lógico. Mas eu costumo dizer.
21: Exatamente. Sobretudo pelo trabalho do Marco.
1: O que eu disse desde o princípio é. Ficando no Fulham, a opção Benfica é muito boa. Agora, ele, 5 anos de Fulham...
21: A conjuntura atual do Benfica é que pode fazê-lo pensar.
3: Claro, muito bem. Exatamente, vamos continuar, naturalmente, atentos a todas as movimentações no Benfica, mas vamos agora falar do futebol, do Clube do Porto, porque ganha força a hipótese de Lewandowski ser jogador do futebol do Clube do Porto. Embora, começando por citar a imprensa portuguesa, o jornal catalão Sport dá relevância à eventual entrada do clube portista na corrida. A mesma fonte refere que o Futebol Clube do Porto até já iniciou contactos para apresentar um projeto ao internacional polaco. Poderá oferecer um contrato de 1 ano ao experiente avançado de 37 anos. O facto de contar no plantel com os polacos Kiwior, Bednarek e Piatuszewski pode ser determinante para a decisão de Lewandowski. O avançado polaco pode ocupar a vaga de Luke de Jong, que deverá deixar o Dragão no final da temporada. Recordo que Lewandowski termina contrato com o Barcelona no final da época e já admitiu que quer jogar numa liga inferior à espanhola. Jorge, tu acreditas nesta possibilidade? Gostarias de ter Lewandowski num plantel, apesar de já ter 37 anos e ir a caminho dos 38?
1: Lewandowski tem, nestes últimos anos, sem lesões, tem golos, tem gol and golos. O ano passado marcou 42 golos, este ano leva 22. Que me perdoe os avançados com toda a capacidade que possam ter e que o futuro lhes sorria, mas o Lewandowski é melhor com uma perna que estes dois com as duas. É uma realidade. Lewandowski é Lewandowski, é sempre uma alternativa espetacular, como se calhar era Luke de Jong, se eventualmente não tem-se lesionado. É Lewandowski para o nosso campeonato.
20: Mas este comparado com o de Jong, vai lá, vai lá.
1: De Jong era
20: uma distância,
1: em termos de futebol aéreo, Luke de Jong era muito forte. Muito forte.
20: Este
1: agora, este, em termos de jogo, quem é que não queria ter o Lewandowski? Crack. Que venha.
3: Achas que podemos assistir calado mais uma vez àquele fator surpresa, como foi, por exemplo, com o Luke de Jong? Ninguém estava a contar, nem os adeptos.
2: Sim, mas este é diferente de tudo de Jong.
20: Um craque.
2: E vai fazer, é verdade, dia 21 de agosto faz 38 anos, mas atenção, mas ele mesmo com 38 anos, e quem o vê jogar na Liga Espanhola, está na plenitude da sua condição física. E hoje em dia... os jogadores vão muito mais além daquilo que era antigamente, dos 30 e poucos anos. Por isso, se ele viesse, era uma grande aquisição. Nós estamos a falar de um, além de internacional, não é? 4 anos de Dortmund, 8 de Bayern Munique, 4 de Barcelona. Ou seja, aqui há uns tempos atrás, só se ouvia falar era de Lewandowski, Harry Kane, falava-se destes pontas de lança que... E depois, ao fim e ao cabo, o Harry Kane vai para o Bayern e o Lewandowski no Barcelona.
1: Ah, jogam. Tem uma média de 50
2: jogos. Eu acho que este tipo de jogadores vir para o nosso campeonato é sempre valorizar o nosso campeonato. Sempre.
3: Nuno, achas que é possível?
21: Não tenho muito mais a dizer relativamente ao nome Lewandowski, é o que isso significaria. Se ele está disposto a vir para uma liga, e o inferior aqui, atenção, é de nível e de reconhecimento internacional inferior. O Futebol Clube do Porto não é um clube de nível inferior.
2: Claro.
21: É um clube que vai jogar a Liga dos Campeões, é um clube que luta pelos títulos todos. É um clube com história, é um clube com histórico até na Liga dos Campeões e em termos internacionais.
2: Ele podia jogar numa equipa de segunda liga.
21: Sim. Ele tem convites dos Estados Unidos e acho que tem... Milan e Juventus também já perguntaram por ele, mas admito que o Futebol Clube do Porto possa ser um desafio muito interessante nesta fase da carreira dele. Lewandowski não há muitos anos esteve para ser considerado o melhor jogador do mundo.
2: Pois é,
21: não estamos a falar de um jogador qualquer, e obviamente que para a Liga Portuguesa seria extraordinário, e creio que para o Futebol Clube do Porto também.
3: Em poucos segundos, Fernando, concordas?
20: Caraca, concordo. Espero que não venha. Craque, gostava de o ver no futebol português, não é? Que é um craque, mas espero que
2: não
20: venha.
2: Mas não é um rival.
20: Ah, pá, espero que não venha, não é? Craque, craque, craque.
3: Preferias que fosse para o Sporting. Muito bem.
20: Lá para o Braga, para um bocadinho qualquer.
3: Muito bem, meus senhores. Chegamos agora ao fim desta ligadora. Obrigada aos quatro, também a si que esteve connosco a desse lado, já a seguir à Jornal da Meia-Noite.
0: Bom, e assim é com a CMTV. 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
6: Muito bem, já daqui a muito pouco é para lá que vamos, para a Noite das Estrelas, com a Maia, também com o seu painel de comentadores. Mais um simultâneo CMTV na Correio da Manhã Rádio. Agora com o Miguel Araújo, depois também com toda a atualidade informativa que ainda marca nesta noitada, já transição de terça para quarta-feira, com o jornalista Orlando Azevedo.

0: Agora faltam 25 minutos para a uma da manhã. Vamos voltar à atualidade informativa. Em destaque as notícias aqui com o jornalista Orlando Azevedo. Boa noite, Orlando.
1: Muito boa noite, Artur Jorge. Boa noite aos nossos ouvintes. Há novos dados sobre José Mourinho no programa da CMTV Liga de Ouro. A jornalista Tânia Laranjo abordou a cláusula do contrato de Mourinho. Tem-se falado no valor de 3 milhões de euros, mas agora há novas informações sobre o valor desta cláusula.

0: é significativamente superior, andará ali entre os 7 e 8 milhões de euros, ou seja, mais do dobro, de facto, do que o valor que foi avançado. Terá de ser pago por José Mourinho ao Benfica e já estará, naturalmente, incluído do acordo com o Real Madrid. Ou seja, na prática, quem pagará naturalmente este valor ao Benfica será o Real Madrid, mas através de José Mourinho. José Mourinho, que ainda não chegou a um acordo final, ou seja, não há ainda um contrato assinado, ele só poderá ser assinado depois do jogo do Estoril, ou seja, no final do campeonato, mas será nas horas imediatamente a seguir. Ou seja, este é um acordo praticamente fechado. José Mourinho já o disse a Rui Costa que insistiu, tem vindo a insistir nos últimos dias para que José Mourinho renove o contrato com o Benfica, e a resposta de José Mourinho terá sido que deveria ter sido antes, ou seja, deveria ter sido no momento em que ele próprio pediu a Rui Costa para fazer um contrato por mais um ano.
1: Jornalista Tânia Laranjo, novas informações sobre a cláusula no contrato de José Mourinho, pode ser muito superior ao valor de 3 milhões de euros com a saída do Benfica para o Real Madrid. O Correio de Manhã sabe que o contrato será assinado logo depois do jogo Estoril-Benfica, no próximo sábado, e consequentemente Rui Costa terá de procurar um novo treinador para o Clube da Luz. O primeiro-ministro foi visto na procissão das velas que aconteceu esta terça-feira no Santuário de Fátima. A cerimónia religiosa contou com a presença de 250 mil peregrinos na véspera das celebrações do 13 de maio. Luís Montenegro fez parte do evento que marca uma das noites mais importantes do calendário do santuário. Mais um passageiro que seguia a bordo do cruzeiro MV Ondios, que testou resultado positivo provisório para o antivírus. Um dos 14 espanhóis que permanecem em quarentena no Hospital de Defesa Gómez Ulla apresentou resultados positivos no primeiro dos testes PCR a que foi submetido, embora continue sem apresentar sintomas e se encontre bem. Os outros 13 tiveram resultados negativos e vão permanecer em isolamento conforme previsto. Fontes do Ministério da Saúde espanhol garantem que em todos os testes PCR são feitas duas amostras, uma provisória, a que deu positivo num dos passageiros, e outras de confirmação que estará pronta nas próximas horas. A terminar, Portugal não passou à final do Festival da Eurovisão, algo que não acontecia desde 2019. A canção Rosa, dos Bandidos do Cante, não foi selecionada na ronda da semifinal que aconteceu esta terça-feira em Viena de Áustria. Ao contrário de Portugal, Israel passou à final do Festival da Eurovisão. Este ano foram várias as tentativas de boicote para impedir Israel de participar de um festival, devido ao envolvimento do país em vários conflitos armados no Médio Oriente. Fica por aqui esta síntese de notícias. Artur Jorge, é contigo agora.
2: Muito bem, obrigado. Em grande, Orlando Azevedo, nas notícias a esta hora na Correio da Manhã Rádio. Grande noitada que ainda temos pela frente. Aquilo que ainda falta é daqui a pouco. Vamos regressar a esse simultâneo com a CMTV para acompanhar a Noite das Estrelas.
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2: Ah, pois é. Agora com 20 minutos a caminho da 1 da manhã. Um bem-aja para si, Sintra 90.4, Póvoa de Varzim 94.8, e onde quer que esteja à volta do mundo, cmradio.pt. A edição para hoje, comigo Artur Jorge, mas também com o jornalista Orlando Azevedo. Acompanhamos o Grande Jornal, também acompanhamos a Ligador, e daqui a muito pouco, daqui a cerca de 10 minutos, vamos regressar para mais um simultâneo com a CMTV. A Maia vai trazer-lhe a Noite das Estrelas.

assim um dos clássicos da história da música portuguesa, a banda de Rui Pregal da Cunha, Os Heróis do Mar. E claro, este grande sucesso que de certo reconhece o tema Paixão, um dos grandes temas da história da música portuguesa, como já disse. Bom, para amanhã, segundo o IPMA, para amanhã, como já oficialmente se pode dizer hoje, terça-feira, quarta-feira, dia 13 de maio, o IPMA, numa previsão de chuva que se vai mantendo um pouco pelas regiões do

0: norte e centro do país. A previsão mesmo de uma quarta-feira de aguaceiros podem ser intensos nas regiões do norte e centro de Portugal continental. Há também a previsão de uma ligeira subida da temperatura máxima, mas vem acompanhada de acentuado arrefecimento noturno. Amanhã, quarta-feira, não é ainda dia para guardar o guarda-chuva. Seja como for, máxima prevista na capital Lisboa, 20 graus, a expectativa para Lisboa. A máxima para o Porto é de 18 graus. Setúbal conta com 20 graus de máxima, Faro também com 20 graus. Em Braga, o interior norte, a contar com 21 graus de temperatura máxima. Assim, a perspectiva do tempo na previsão do IPMA para esta quarta-feira, dia 13 de maio. Já a seguir, então, como estava prometido, está aí a Maias na edição da Noite das Estrelas.
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0: curiosa esta homenagem evocando o nome de Elizabeth Taylor. Mais uma canção de grande sucesso da Taylor Swift a rodar na Correio da Manhã Rádio. Coitada que ainda vai assim consigo e ao seu encontro graças a mais um simultâneo com a CMTV. Vai poder continuar a acompanhar tudo aquilo que será o desenvolvimento de mais uma edição da Noite das Estrelas, na rodagem para mais uma edição, assim com a tia Maia e o seu painel habitual de comentadores. Aproveita então a Noite das Estrelas. Venha daí com o Correio da Manhã Rádio.
1: Muito boa noite, bem-vindo à Noite das Estrelas. Hoje estamos todos muito empolgados, não é, Léo Queiro? Léo Queiro, Ricardo Azedo, Silvia Botelho, Ana Barbosa e também a participação especial já neste arranque de Carlos Anjos, que vai dar aqui...

0: uma opinião sobre esta situação, deste novo combate que foi hoje revelado no evento Sander, que, como sabem, é no dia 23 de maio, no Super Boca Arena, no Porto. Ora, eu vou então contar-vos isto. Este evento de boxe entre influenciadores que tem dado que falar apresentou hoje uma grande novidade. No dia 23 de maio, no Super Boca Arena, para além de se poder assistir ao combate entre Bruno Savate e Ruben Boanova, que aqui temos acompanhado e vamos continuar a acompanhar os treinos, pode agora também assistir ao duelo entre Numeiro, pugilista internacional, e o caloiro Diogo Maia, mais conhecido por ser especialista em triângulos amorosos do que em boxe. Foi Numeiro que anunciou este combate e vamos já ouvir esse anúncio de Numeiro. Vamos ouvir.
1: Desde que comecei a minha jornada no boxe, aquilo que vocês mais me pediram foi para lutar com alguém português. Recentemente, a figura mais polémica de Portugal este ano contactou a minha equipa e disse que me queria desafiar. E eu não queria espancar só alguém à toa, mas quando esta pessoa disse à minha equipa que tinha experiência prévia em artes marciais, senti que tinha encontrado o oponente certo. Vemo-nos 23 de maio no Super Boca Arena, no Porto.
0: Ora bem, eu confesso que fiquei impactada por este anúncio, por esta novidade, uma vez que tenho a ideia de que Numeiro é um pugilista internacional e que tem travado vários combates, até alguns muito recentes, e depois o Diogo é uma figura, enfim, pouco capacitada do ponto de vista, pelo menos do ponto de vista físico, e até, como sabem, quando esteve na Casa dos Segredos era alcunhado do Cotonete por causa da sua imagem. Bom, a verdade é que este desnível de combatentes e de lutadores fez-me aqui a questionar a Carlos Anjos. Carlos, muito boa noite. O que está aqui em causa... Muito boa noite, voltamos então a ter aqui connosco Carlos Anjos, que já está a aparecer, já está pronto a entrar em ringue, já entrou. Carlos Anjos, mais uma vez, boa noite. Tu tens também, com certeza, seguido connosco aqui esta luta entre Bruno Savate e Ruben Boanova, que são duas pessoas equilibradas, ou seja, não combatem ambos há muito tempo. Um ganhou peso, o outro perdeu, mas encontraram agora um ponto de equilíbrio entre os dois. Portanto, parece-me um combate equilibrado. E eu pensei, porque sou mulher e penso às vezes, não penso muito, e estou até de cor-de-rosa hoje, até porque estou a falar para os machistas dos lutadores, pensei eu que tivesse que haver aqui regras de terem pesos idênticos, de terem percursos idênticos, para isto ser uma coisa séria. Mas afinal, este combate entre Numeiro e Diogo é muito desnivelado. Isto pode acontecer, Carlos?
2: Olá, boa noite a todos. Quer dizer, primeiro, tu falaste ainda uma coisa que era isto ser uma coisa séria, e eu acho que isto é uma coisa pouco séria. E, portanto, desde logo, porque isto não é um evento, não é fácil dar-te uma resposta definitiva se pode ou não acontecer. Vamos por partes. Isto ocorre dentro de um tipo de eventos agora que estão muito em moda e que estão fora do âmbito das federações desportivas, que têm a ver com os eventos com influencers, youtubers, empresários, pessoas que ou que têm alguma notoriedade ou em busca da notoriedade, eu nunca percebi muito bem qual é que é o que se pretende aqui, que tentam alguma coisa, um combate deste género ou outra atividade qualquer para serem notícia. E, portanto, pode ser, é legal, depende de algumas coisas. Obrigatoriamente tem que cumprir um certo número de regras, desde logo tem que ter seguro, equipa médica, tem que ter autorização, não da federação, porque isto não depende das federações, mas é chamado um evento cultural, eu tenho alguma dúvida, da Inspeção-Geral das Atividades Culturais, como tem qualquer evento de ter, e tem que ter um enquadramento desportivo legal. E, portanto, e depois o organizador tem que ter um termo de responsabilização, tem que ter... E aqui é que começam a entrar os problemas. Tem que avaliar fisicamente e clinicamente os intervenientes, que tem que ter, neste tipo de combates, como tu referiste, os combates é entre pessoas da mesma categoria e as categorias são estipuladas pelo peso. Não pode haver um indivíduo com 100 quilos combater com um indivíduo com 40 ou 50 quilos e, portanto, são dentro da mesma categoria. E nestes combates o consentimento não basta. Ou seja, o facto de haver um que é mais levezinho e que diz, eu sim senhora vou à porrada com ele e vou combater com ele, isso não chega para que não haja responsabilidade. É que nos eventos desportivos de combates, o Estado assume que pode haver lesões e já houve até mortes. Neste tipo de combates isso não está lá, ou seja, se houver lesões graves, por exemplo, traumatismos cranianos, fica incapacitado, concussões na coluna, etc., pode haver responsabilidade criminal, quer para o agressor, para o tipo que deu uns murros valentes no mais fraquinho, ou o mais fraquinho, se for atrevido, e bater no mais velho, ou mesmo para o organizador do espetáculo. E, portanto, pode haver daqui um sem número de questões que podem ser retiradas em termos da responsabilidade penal. Lesões cervicais são muito normais e já têm acontecido, e já há pessoas que foram, nomeadamente, é preciso, por isso é que é preciso ter seguro. E, portanto, nós estamos aqui a entrar numa parcela de terreno algo híbrida, onde estas situações podem ocorrer e, no fundo, alguém que vai em busca da fama pode sair de lá muito bem, muito maltratado, e tem combate, neste caso, parece-me que é desequilibrado entre o Diogo e o Nuno Numeiro. O Nuno Numeiro tem a obrigação de ganhar este combate. Agora, podemos estar aqui perante um combate combinado entre os dois, em que eles vão lá para não se aleijar muito, em que jogam mais para o espetáculo do que propriamente para o resultado final, de haver um que ganha e um que perca. É interessante saber, mas tudo isto tem a ver muito com este mundo em que nós vivemos. Agora, se for um combate a sério, em que o Nuno Numeiro dê ganhe por KO ao Diogo Maia e que ele saia de lá com lesões, nós podemos ter aqui graves consequências, quer para o organizador, quer mesmo para o vencedor. E até a linguagem utilizada pelo Nuno Numeiro.
0: A ideia que eu tenho é que estes eventos são criteriosamente organizados do ponto de vista do apoio clínico, obviamente, e das infraestruturas, até porque movimentam muitas pessoas e são dispendiosos o suficiente para eles terem todos esses cuidados. Mas tu falaste aqui no consentimento. É que Numeiro, quando anuncia Diogo Maia como seu oponente, diz que foi Diogo Maia que o procurou. Foi Diogo Maia que pediu para combater com Numeiro. Diogo Maia, hoje, na conferência de imprensa transmitida em direto no YouTube e que eu assisti, diz claramente ao Numeiro que não, que foi Numeiro que o procurou e que ele nunca os procurou. Portanto, esta iniciativa do Diogo se estar a pôr, e agora sim aqui cabe a expressão pôr-se a jeito, não aconteceu. Foi de facto a organização que o contactou. Portanto, esse consentimento, enfim, que parecia ser já uma passagem de responsabilidade, não existiu.
2: Bom, eu acho que isso aqui é um diálogo entre as partes. Eu não acredito que nenhum promotor deste tipo de espetáculo vá arranque o espetáculo sem ter na sua mão uma declaração de consentimento de ambas as partes, ok? Porque acho que isso seria uma loucura para o organizador. Mas mesmo assim, o Código Penal é claro ao dizer que, mesmo com consentimento, a lei portuguesa não aceita automaticamente qualquer lesão resultante de um espetáculo deste género que tenha a ver com lesões sérias, traumatismos. Ou seja, isto é crime. Nós, mesmo com consentimento, eu, se tu disseres que dás-me consentimento ou ao contrário, aqui eu te dei uma sova e que te parte a dois braços, eu não o posso fazer. É penalizado pelo enquadramento legal. E, portanto, aquilo que nós temos aqui é, neste caso, que há um desnível grande, quer de preparação, o Nuno Numeiro sabe golpear. Duvido que o Diogo Maia saiba.
0: É um pugilista experimentado, sim.
2: E o outro não. E, portanto, há aqui uma diferença que a lei estabelece bem. Isto não é um confronto desportivo, não é um combate de boxe entre dois boxers. É um reality show em que dois indivíduos vão andar à pancada um com o outro e que não têm essas regras. E, portanto, pode haver aqui consequências penais para aquele que der uma sova valente no outro. E eu parece-me que há aqui alguma
0: Carlos, eu já tenho.
2: Tipo de...
0: Eu tenho outra questão para te colocar, mas primeiro, se não te importas, vou ouvir aqui os meus comentadores. Ricardo, foi apanhado de surpresa, como todos nós.
3: Fui. Fui e não fui. Fui por ser o Diogo. Não estava à espera que o Diogo se metesse numa coisa destas. Não estava mesmo à espera. Embora não tenha conhecimento suficiente para avaliar a personalidade dele. é uma pessoa que obviamente procura fama e fama rápida, ou não teria...
0: E também o fará por dinheiro, não?
3: Claro, claro. Eu acho que todas estas pessoas vão aqui não só pela adrenalina, como temos ouvido muito, mas